0: A profundidade das raízes determina a força para permanecer. Que tema maravilhoso, né? Enraizadas, né? O que nós precisamos ser diante Sim. de Deus, na palavra de Deus, enraizadas no amor do Senhor.
1: Então, olha, você não pode perder essa oportunidade. O endereço, ele é muito fácil para você participar, né? Então, você não pode ficar de fora. Estará ali a nossa irmã Daiane ministrando a palavra do Senhor, e tenho certeza que será uma tarde abençoada. Então você não pode ficar de fora, ouvintes, mulheres de fé, mulheres de Deus aí da região de Franca. O endereço é muito fácil para você comparecer.
0: Exato, é na sede central, tá, de Franca, São Paulo, na rua Frederico Moura, 1661, Cidade Nova, em Franca, São Paulo.
1: Às 14 horas, dia 28, Isso. neste domingo, Enraizadas. Você é o nosso convidado especial, você Sim. mulher, também para participar. E nós estamos aqui dando essa cobertura, porque nós queremos ver você, mulher de Deus, sendo edificada pela palavra do Senhor. E este tema faz nos refletir o quê? Raízes, profundidade, aquilo que nós precisamos a cada dia, né, ter essa força e verdadeiramente que precisamos, porque quando virem os ventos, quando vir as tempestades, você está enraizada, suas raízes fortalecidas, você não sentirá o peso, nenhum dano, porque você está realmente ali dentro da palavra do Senhor, e temos a certeza, não é mesmo, irmã Vanessa, que será uma tarde abençoada.
2: Com toda certeza, quem estiver lá vai estar impactado pelo poder e a glória do nosso Senhor Jesus, porque os que estão sem raízes vão ficar enraizados, e aqueles que já estão enraizados, o Senhor vai profundar mais para se alicerçar Maravilha. Mais forte na presença do Senhor.
1: Profundidade, quanto mais Exato. Profundo, pode ter a certeza que será melhor para resistir o dia mau. Resistir os ventos fortes. Então nós precisamos o quê? Essa força, né? Sim. Porque nós sabemos que precisamos a cada dia alimentar, né? Então quer dizer que se nós, o nosso corpo precisa ser alimentado, então nós sabemos o quê? Que uma árvore, ela precisa também ser cuidada.
2: Sim.
1: Então, se nós temos uma planta, uma flor, ou o que seja, precisamos cuidar.
2: Precisamos regar.
1: A cada dia, esse preparo, esse cuidado. E nós, como mulheres, também precisamos o quê? De nos cuidar, de buscar o quê? Conhecimento, buscar do Senhor revestimento, porque o dia mau está aí para todo mundo. E nós precisamos o quê? Estar fortalecidas, enraizadas, com as raízes bem profundas, porque não sentiremos o dano. E eu aprendo dentro aí de muitas passagens de conhecimento que a gente estuda e analisa, que temos também os lençóis freáticos, né?
2: Sim.
1: E quanto mais vai se aprofundando, as raízes vão buscando água.
2: Sim.
1: E chega um tempo que ela não precisa mais ser aguada. Por quê? Ela já está sendo alimentada, ali as suas raízes são tão profundas que ela busca por água. Verdade. Então ela está ali, né? Ela já consegue praticamente não depender mais de ninguém para cuidar dela. É isso que nós precisamos, nos enraizar, nos aprofundar, e ali somente Deus, com a sua graça, vai nos fortalecer a cada dia, e nós não vamos mais precisar daquele cuidado da irmãzinha, né?
0: Verdade.
1: Que sempre vai estar orando por mim. Não, vai ser o contrário. Nós queremos orar, interceder e pedir para que o Senhor venha abençoar. Então isso é o processo. Se nós entender sobre essas virtudes, né? Como a palavra do Senhor nos ensina muito sobre nos aprofundar, nos achegar mais a Deus, e Ele chegará a nós.
2: Sim, aqueles que entendem o processo, eles saboreiam do sobrenatural de Deus, né?
1: Então é algo tremendo que nós aprendemos e temos a convicção daquilo que estamos falando.
2: Sim.
1: Porque nós temos estado diante do Senhor no propósito e temos aprendido com o Senhor. Então, olha, fica esse convite todo especial para você participar, porque são oportunidades. Então você aí da região de Franca, não fica de fora. Temos a plena certeza que a Amanda Daiane estará ministrando a palavra do Senhor com um cronograma muito abençoado, louvores, e nós vamos aí ouvir aí também a participação da nossa irmã Daiane.
3: A paz do Senhor. Mulheres de Fé, ouvintes do programa Voz da Libertação. Sou a irmã Dayana Cavalcante. Estou passando por aqui para fazer um convite especial para você. No dia 28 de junho, às 14 horas, terá o nosso segundo encontro de Mulheres de Fé, com o tema Mulheres Enraizada. Qual é o endereço? É Rua Frederico Moura, 1661, Cidade Nova, aqui na cidade de Franca. Amém? Quero fazer este convite especial, você que é aqui da região, da estadual de Ribeirão Preto, aqui perto da cidade de Franca. Venha estar conosco, vai ser uma tarde de comunhão, muito louvor, a palavra de Deus. Vamos sair daqui enraizadas, vamos sair daqui edificadas. Você que está ouvindo esse programa abençoado, com essas mulheres de fé, venha fazer presente conosco, amém? Vai ser um prazer receber cada uma. Deus abençoe a todas e até domingo.

ouvintes, gostaria de passar agora também as nossas redes sociais, mais uma vez, né? Para que todos possam acompanhar os acontecimentos aqui da Igreja Pentecostal Deus é Amor. Mulheres de Fé Ribeirão Preto. Esse é o nosso Instagram. E tem também o Instagram da igreja, IPDA _ Ribeirão Preto. Eu vou repetir, tá? Das Mulheres de Fé, é Mulheres de Fé Ribeirão Preto, tudo junto. E da igreja é IPDA _ Ribeirão Preto. E outro detalhe muito importante, eu vou avisar aqui também, vai estar o aviso lá, meu e da irmã Cristina. O ensaio das Mulheres de Fé aqui na Estadual de Ribeirão Preto será dia 2 de julho, próxima quinta-feira. Fiquem atentos para não perder. 2 de julho, ensaio para todas as Mulheres de Fé. Vir louvar aqui e agradecer o nome santo do Senhor.

0: Muito bem, ouvintes. Olha só, nosso Deus é maravilhoso e para nós é uma alegria sempre estar falando com todos vocês, vocês que têm acompanhado o espaço Mulheres de Fé. E na programação nós estamos aqui sempre preocupados em trazer a todos vocês a palavra de Deus e também orar por todos. Daqui a pouquinho já vamos já fazer a oração apresentando aqueles que deixaram os nomes, né, Mãe Vanessa, aqui para nós. Vamos estar apresentando ao Senhor e gostaríamos também que todos vocês, né, venham participar. De repente você mora longe, mas tem uma igreja pentecostal Deus e Amor, vai lá fazer um propósito de oração e eu tenho certeza que Deus vai falar com você. Você é mulher de fé, você é mulher de Deus, homens de fé, venham buscar ao Senhor, venham se esforçar cada vez mais, porque Deus quer usar a sua vida com um propósito maior daquele que você nem imagina. Então está aí todos os convites sendo anunciados para que você venha se despertar, porque aqui na nossa igreja nós estamos em grandes propósitos e o Senhor, ele tem falado muito aos nossos corações. O endereço da nossa igreja, você que está acompanhando a programação, é muito fácil. Rua Saldanha Marinho, número 740, aqui no centro de Ribeirão Preto. Cultos todos os dias, 9, 14, 19 horas. E também ao meio-dia nós temos aí cultos, né, relâmpagos, para que você venha receber a palavra de Deus. Então prepare o seu coração e temos a certeza que neste momento faremos aí a oração para que Deus venha abençoar a sua vida.
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0: Maravilhoso Deus, eterno Pai, em tua presença, Senhor meu Deus, nós temos estado e queremos apresentar, meu Deus, neste momento, a cada nome, Senhor, de cada irmão que deixou aí, Senhor, para que nós tenhamos apresentar diante a tua presença. Foi um pedido de todo o coração e eu sei que o Senhor visitou, ó Deus, no momento que essa pessoa estava escrevendo, Senhor, mandando mensagem, pedindo a oração, porque o Senhor conhece a necessidade deste coração, desta vida. Olha, Senhor meu Deus, no profundo, porque eu tenho certeza, Pai, que diante esse pedido, diante desses nomes de pessoas que estão necessitadas de vidas, Pai, que precisam ser alcançadas por ti, que a tua mão venha alcançar, o teu braço forte venha fortalecer, que o Senhor venha, meu Deus, visitar agora. Entra nesse hospital, ó Pai, visita essa pessoa que está acamada, enferma, meu Deus, os médicos não encontram, Senhor, meu Deus, mas nós te pedimos agora que a tua mão poderosa venha sanar, curar, meu Deus, ó Pai, esta vida, porque nós sabemos, Pai, que há momentos, Senhor, há enfermidades que é para o Senhor, Senhor, meu Deus, ó Pai, trazer a cura, para que esta vida, Senhor, seja, ó Pai, tocada profundamente, que ela saiba que o Senhor é um Deus que pode fazer, ó Deus poderoso, por isso nós te clamamos, te pedimos, porque nós temos a convicção, ó Deus, que o Senhor é o Deus de perto, o Senhor é o Deus de longe, é o Deus que contempla cada vida, o deitar, o levantar, o caminhar de cada um de nós, meu Deus. Eu apresento, Senhor, ó Pai, as nossas irmãs aqui da programação, este ouvinte, o lar, a família, meu Deus, venha abençoar a tua igreja de modo em geral, Senhor Pai, nós temos a certeza em cada culto, Senhor, o Senhor, meu Deus, tem tocado em corações, em vidas, tem restaurado, meu Deus, eu te peço agora e apresento nas tuas mãos que haja salvação, Senhor, meu Pai, de vidas para contigo, reconhecendo que só o Senhor é o caminho, é a verdade, é a vida. Por isso eu te peço e te agradeço em nome do Senhor Jesus.

0: Queridos amados ouvintes, chegamos a mais um terno de mais uma programação local. E aqui quem vos despede com a gloriosa paz do Senhor Jesus são as tuas irmãs,
1: Elaine Santos,
2: Elaine Zavanella
0: e Vanessa Cunha.

É o programa Voz da Libertação com vocês, amados ouvintes. Muito obrigado você sintonizado conosco pelas emissoras que retransmitem a Voz de Deus, a Voz da Libertação. Esta programação especial para o seu coração, para a sua vida, feita com muito amor e carinho aqui, diretamente nos estúdios da Igreja Pentecostal Deus é Amor, da rua Saldanha Marinho, número 740. Eu sou o seu irmão em Cristo, pastor Cláudio Santos, e estou aqui agora para convidar vocês para nesta sexta-feira. Atenção, Ribeirão Preto, atenção, povo de Deus, porque nesta sexta-feira nós teremos a grande campanha que está em andamento, a campanha onde Deus está abençoando. Estamos neste mês de junho e vamos fazer esta campanha até a última sexta-feira, finalizando aí esse propósito de campanha, já preparando para o próximo mês de julho, onde esta campanha está uma bênção de sexta-feira e Deus tem abençoado de modo tremendo. Então, nesta sexta-feira, eu vou estar com vocês no horário das 9 horas da manhã, pregando a palavra de Deus, orando em seu favor. E no horário do meio-dia, a presença do nosso querido irmão, cooperador Josias, pregando a palavra, orando em nossos corações, pedindo a Deus para a bênção de Deus chegar em nossas vidas, no horário das meio-dia. E às 2 horas da tarde, a presença do pastor Rafael, pregando a palavra de Deus, e à noite a presença do pastor Edmilson Fernando, que vai estar aqui também trazendo aquela palavra do coração de Deus.

0: E eu quero convidar você, a sua casa, a sua família, quero convidar você que está me ouvindo para não faltar. Não falte nesta sexta-feira, porque Deus tem bênção para todos, aqui na Rua Saldanha Marinho, 740, no centro da cidade de Ribeirão Preto, esquina com a Florenço de Abreu, número 124. Você chega aqui, você comparece, você recebe o milagre, recebe a cura, você recebe a libertação de nosso Senhor e Salvador Jesus Cristo. Muitos milagres, muitas bênçãos, muitas realizações estão acontecendo. A oração está sendo feita por libertação, a oração por cura divina. A oração é real, a oração é poderosa. A oração feita por um justo pode muito em seus efeitos. É claro que nós estamos aí buscando em Deus, junto com a igreja, para que todos possam ser abençoados pelo poder de Deus. Muitos milagres, livramentos e libertações estão acontecendo. Pessoas também já estão trazendo o seu formulário, o propósito, onde qual Deus tem abençoado muito o propósito, o Deus do impossível, que esse mês ainda nós estaremos fazendo este propósito, o Deus do impossível, até o último horário do culto, que será dia 26 de junho, com a presença da nossa irmã, a nossa irmã evangelista Isabel Ferreira. Ela vai estar conosco aqui dia 26 de junho, a última sexta-feira do mês de junho, e no último horário, no horário das 19 horas. E aí nós vamos estar fechando essas campanhas de sexta-feira e Deus dando vitórias para todos nós. Então nós vamos, através da fé, trazer aí os formulários, o Deus do impossível. Você que já fez o formulário e quer fazer mais outro, olha, corra aqui na Igreja Deus de Amor, pega o seu formulário que está acabando e nós vamos fazer aí ainda este mês de junho, porque o mês de julho já iremos iniciar o semestre com um novo propósito de campanha da Igreja Deus de Amor. Vamos acompanhar o que Deus tem feito através da oração da Igreja Deus é Amor.
1: Qual é o seu nome, irmão? Leonor. Irmã Leonor, qual foi a bênção que a irmã recebeu através da fé e das campanhas na Igreja Deus e Amor aqui em Ribeirão Preto?
2: As bênçãos que eu já recebi, né, irmãos, tanto para minha saúde como pela minha família. Eu tenho um neto que fazia 2 anos e um pouco que era preso. E o pai dele, a mãe dele lutando com o advogado para tirar ele.
1: Mais de 2 anos ele estava lá recluso e não podia, né? Só o milagre de Deus para poder sair.
2: Só um milagre de Deus. Mas aí eu fiz o voto do impossível em fevereiro, fiz em março. Quando foi em maio eu fiz, meu neto recebeu a liberdade da prisão.
1: Cadê o Glória a Deus de Ribeirão Preto por isso? Que milagre, que bênção, igreja. É Jesus que faz. A nossa irmã Leonor fez o voto 2 meses, no terceiro mês ela já viu o resultado. O voto, aquele formulário, meus irmãos, o Deus do impossível. Mas esse formulário, o Deus do impossível, foi revelado por Deus. Deus confirmou esta promessa, essa campanha. E a nossa irmã fez o voto, ela fez o voto do formulário. Ela fez fevereiro, fez março, e o que aconteceu agora?
2: Ele foi liberto e graças a Deus meu neto já está trabalhando, irmão. Ele conseguiu um trabalho.
1: Meu Deus do céu, foi liberto e já está trabalhando. Olha, até a porta aberta Deus deu para ele. Que bênção. Ô, irmã, a senhora tem muita fé, irmã, muita fé.
2: Eu tenho, em nome de Jesus. E eu também fui revelada, Deus usou o Senhor, 8 pessoas aqui que tinham um inchaço no pé, né, na perna. Eu tive um AVC, então eu fiquei com um inchaço no meu pé direito. Eu precisava comprar até um número de calçado maior para poder. Meu número era 37, tinha que usar um maior. E eu fui revelada aquele dia, quando cheguei em casa, meu pé já estava desinchado.
1: Aleluia! É o poder de Jesus, igreja! Olha aí, nossa irmã, o que, que é isso, hein? Está vendo, irmão? A gente nós perguntando, por que tanta bênção? Você vê, a irmã tranquila na dela aqui, buscando a Deus, o Espírito Santo fazendo a obra e ela recebendo de Deus. Você vê, foi revelada pelo Espírito Santo, confirmada pela palavra de Deus, a bênção da vida da irmã. com seus pés inchados. Chegou em casa, já não estava mais. Até o número de sapato tinha que comprar um número maior. Mas olha o que Deus faz quando nós colocamos a nossa fé em prática. A senhora está feliz com essas bênçãos, irmã?
2: Ai, eu sou muito feliz com o meu Deus, viu?
1: Qual o bairro que a irmã mora?
2: Eu moro no Zé Sampaio, mas eu congrego lá no Ipiranga.
1: Deus te abençoe. Olha aí, Deus abençoe a sua fé. Que fé maravilhosa. Pode dar glória a Deus, irmã. A senhora tem muita fé, irmã Leonor. Qual o seu nome, irmão?
3: Herbert.
1: Qual foi a bênção, irmão Herbert?
3: Eu fiz um propósito de fazer essa campanha e...
1: O Deus do impossível.
3: Deus do impossível, e trazer R$50. E aí, o que, que aconteceu? A semana passada foi depositado 1.032 na minha conta, e essa semana caiu mais R$946.
1: O irmão não esperava esse valor na sua conta?
3: Não esperava, não. Então...
1: O irmão fez o voto, o Deus do impossível, formulário... O irmão não esperava que cairia na sua conta esse valor. O irmão fez o voto de R$50. O irmão veio trazer para cumprir.
3: Vim trazer, mas toda vez que eu venho, eu sempre trago R$50. É o propósito que eu fiz com Deus.
1: E Deus está te abençoando.
3: Me abençoado demais.
1: O senhor mora onde aqui?
3: Eu moro no Cristo Redentor.
1: Cristo Redentor. Dá uma glória a Deus. Cadê o povo de Deus aqui?
0: Aí está, ouvintes, olha o que Deus tem feito, hein? Nós acompanhamos dois grandes relatos que Deus tem operado através da fé, através da oração, aqui na Igreja Pentecostal Deus e Amor. Muita gente tem comparecido, muita gente tem estado aqui conosco e Deus tem dado vitória, Deus tem abençoado, Deus tem ministrado a sua bênção, a sua libertação, a sua transformação, e você não pode ficar apenas acompanhando essa programação. Você precisa se esforçar, porque Deus quer te ajudar, Deus quer abençoar a sua família, Deus quer libertar, Deus quer enviar os seus anjos para proteção, para nos dar a bênção. Essa campanha do Salmos 91 está chegando ao final. Nesse dia 26 será o último dia, mas nesta próxima sexta-feira dá tempo ainda de você estar conosco e receber a bênção do nosso Deus. Você que é o nosso convidado especial, venham ser agraciado por Deus. Nesse dia 19, que é sexta-feira, estaremos ainda em oração em favor do seu lar e também em favor da sua família. Muitas pessoas têm sido curadas, muitas pessoas têm sido libertas, muitas pessoas têm sido transformadas por Deus. No horário das 9 horas da manhã, o nosso primeiro culto, eu vou estar com vocês aqui pregando a palavra de Deus. Este que vos fala, pastor Cláudio Santos, quero ter o prazer, o privilégio de orar pela sua vida, de orar pela sua família, nesta sexta-feira, dia 19, logo mais às 9 da manhã. Ao meio-dia, a presença do cooperador Josias, pregando a palavra, aquele culto bem objetivo no horário do almoço, onde muita gente vem para receber uma palavra objetiva, né? E no horário das 14h, pastor Rafael de Oliveira, pregando a palavra de Deus e orando em seu favor no horário das 14h. Está uma bênção esta campanha, Deus tem dado muita vitória. À noite, nesta sexta-feira, pastor Edmilson Fernando, juntamente com ele, a sua esposa, nossa irmã Arlete, que também estarão aí juntos, pregando, louvando, adorando a Deus, e você é o nosso convidado especial. Deus, e você é o nosso convidado especial.

não pode ficar de fora. Anote o endereço da sua vitória, Rua Saldanha Marinho 740, no centro da cidade de Ribeirão Preto. Muito fácil acesso, estamos aqui próximo ao Bom Prato, estamos aqui próximo também à rodoviária e também ao terminal de ônibus coletivo da cidade de Ribeirão Preto. É muito fácil acesso, temos o nosso estacionamento pela Rua Florenço de Abreu, número 124. Você pode estacionar o seu veículo e você pode se preparar para receber aquela oração especial, aquele propósito, aquela bênção que Deus tem para a sua vida, para a sua casa e também para a sua família. Tá certo, ouvintes? Então tá aí esse comunicado muito importante da obra de Deus para a sua vida e para a sua família. Vamos seguindo com o programa A Voz da Libertação.

E vamos seguindo aí, ouvintes, que bênção. É o programa Voz da Libertação, chegando até o acesso do seu lar, do seu aparelho receptor. E eu quero agora, dentro desta programação, convidar você a participar do propósito que já estamos em andamento. Apesar de não estarmos já no mês de agosto, mas já começou a campanha de arrecadação de alimentos Agosto Verde. Atenção, povo de Deus, todos os nossos irmãos e irmãs que amam ajudar, que amam contribuir com amor e com alegria, você poderá trazer aqui na sede estadual ou em uma das nossas igrejas pentecostal Deus é Amor, mais próximo da sua casa, 1 quilo de alimento. Ou se você puder doar uma cesta básica, 2, 3, não importa a quantidade de cestas básicas que você puder doar, você pode procurar aqui a sede estadual na rua Saldanha Marinho 740, aqui a Igreja Pentecostal Deus de Amor, esquina com a Florenço de Abreu, onde você poderá trazer a sua doação, o seu donativo de um alimento não perecível. Você poderá escolher qual é o seu alimento não perecível que você deseja trazer para ajudar na campanha da arrecadação do Agosto Verde. Deus tem abençoado muitas pessoas que têm doado, pessoas que têm ajudado, pois temos muitas famílias que nós prestamos assistência para ajudar essas famílias através da campanha da cesta básica, que é o propósito em que a Fundação Reviver e a Associação Help, Deus é Amor, estão juntos aí trabalhando. Então já chegou ao propósito da campanha de arrecadação de alimentos para o Agosto Verde, que é um trabalho feito em conjunto com a Igreja Pentecostal Deus de Amor e a Fundação Reviver, Associação Help, Deus é Amor. Todos estão convidados a fazerem partes deste propósito de campanha. Todos estão convidados. Você que pode trazer uma doação de qualquer alimento, você que pode doar, ajude, pois nós estaremos abençoando e auxiliando aqueles que estão necessitados da campanha do propósito emergencial do alimento. Que Deus abençoe você, que Deus abençoe a sua família, que Deus abençoe a sua casa, e nós aguardamos você aqui na rua Saldanha Marinho 740, no centro de Ribeirão Preto. Venham, traga o seu nome, traga o seu mantimento, traga o seu donativo e receberá a oração. Temos uma mesa do lado do altar onde você pode colocar o seu alimento com o seu nome e vamos orar por você e Deus vai te abençoar. Que Deus te abençoe e eu agradeço a você que está contribuindo com a campanha do propósito Agosto Verde, que já começou em Ribeirão Preto e também em todas as igrejas pentecostal Deus é Amor.

presença da nossa irmã Raquel Camargo, ela que também traz a palavra de Deus e convida vários pregadores. Estamos na rua Saldanha Marinho, número 740, é a Igreja Pentecostal Deus e Amor, e com seu trabalho assistencial, o seu trabalho voluntário, o seu trabalho aonde ajuda milhares de pessoas. Ribeirão Preto tem sido de modo assistido, de modo auxiliado pelas vidas que aqui vêm, pelas pessoas que aqui comparecem e são auxiliadas através da Associação Reviver Help. Deus abençoe você que tem ajudado, você que tem ofertado, e lembrando que temos também um projeto Casa Aberta, que em breve será aberta aqui na cidade de Ribeirão Preto. Mas até lá, seguimos orando e apoiando a obra da Fundação Reviver.

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0: Quem crê que ele recebe o milagre, diga amém. Irmão, aperta o seu estômago, aperta, aperta. Aperta com força. Aperta, o senhor está apertando?
1: Apertando em fundo aqui, ó.
0: Cadê o caroço?
1: Dor nenhuma, não tem nada. Esses dias agora eu nem estava comendo, estava comendo e vomitando, comendo e vomitando, dois dias já.
0: Igual o Espírito Santo revelou.
1: Sim, sim.
0: E cadê a dor?
1: Não tem mais dor nenhuma.
0: Cadê o glória a Deus de Ribeirão Preto? O glória a Deus deste povo de fé que está sendo contagiado por Deus. Grande é a sua fé, meu irmão. Quanto tempo, irmão, sofria isso?
1: Ó, faz poucos dias, três dias para cá. Comprei até um vidro de remédio ontem, o magnésio, não cheguei nem a tomar.
0: E agora foi curado.
1: Em nome de Jesus.
0: O senhor mora aqui em Ribeirão Preto?
1: Moro nos Campos Elíseos.
0: Deus te abençoe, irmão Fernando. Grande é a tua fé. Levanta a mão, Ribeirão. Levanta a mão, porque Jesus está operando.
2: O que Zaqueu não esperava era que Jesus pudesse vê-lo e chamar pelo seu nome. Ele não esperava isso acontecer, porque, meus irmãos, era totalmente improvável isso acontecer. Era totalmente fora de questão isto acontecer. Primeiro porque ele se achava rejeitado. Primeiro porque Jesus ia passando naquela cidade não por causa dele. Depois porque Zaqueu, meus irmãos, não era talvez algo que ele pudesse imaginar que aconteceria, que poderia impactar e mudar o rumo da história dele. E é exatamente o que você não está esperando, é nesta área que Jesus está vendo, é nesta área que Jesus está enxergando, é nesta área que Jesus está te contemplando. Você pode orar, Jesus não me vê. Você pode orar, Jesus não olha para minha casa. Você pode orar, Jesus não me entende, Jesus não vê. Escuta o que eu vou lhe dizer: não tem multidão, não tem complexidade, não tem figueira brava. Quando ele quer ver, ele vai te ver e vai te chamar. Ele muda a história, irmãos. Ele salva. Ele vai onde não podemos.
0: Cadê uma irmã aqui que me diz o Espírito de Deus? Que essa irmã, você sentiu a cura agora. Você procurou o nódulo no seio e não achou, porque Jesus te curou. É uma irmã que você procurou e não achou. Doía, ardia. A irmã sentia que ardia a região do seio. Não se envergonhe. Levanta a mão para testemunhar o milagre de Deus. Onde está você? Aonde está essa irmã revelada? Aonde está essa irmã revelada por Deus? Você procurou. Vem aqui, irmã. Vem aqui. Em nome de Jesus. Vem aqui, em nome de Jesus. Aleluia. Vem cá, por gentileza. Olha para mim. Seu nome?
3: Zélia.
0: A senhora procurou?
3: Sim.
0: Cadê o problema? Olha aqui, como é que é?
3: A dor vinha aqui e tudo aqui.
0: Na região do seio.
3: Sim.
0: Cadê a dor?
3: Foi embora.
0: Jesus te curou.
3: Curou, em nome de Jesus.
0: Aqui na igreja Deus e Amor de Ribeirão Preto, Jesus curou a senhora?
3: Sim.
0: Quanto tempo a senhora sentia isso?
3: Ah, faz um tempinho.
0: A senhora chegou no médico?
3: Não, eu pensei, mas não fui.
0: Pensou em ir, mas não foi. Irmã Zélia, a irmã é uma mulher de muita fé. Recebe de Deus a confirmação da bênção. Está feliz do milagre?
3: Muito, muito, muito, muito.
0: Deus te abençoe, grande é a sua fé. Bate palma e dá glória. Olha o que Jesus faz. Isso é um milagre de Deus.

0: É o programa Voz da Libertação. Que prazer poder estar falando com toda a amada audiência. E eu quero neste momento chamar a preciosa atenção dos nossos queridos, amados irmãos, novos convertidos que estão aí se preparando para o batismo, estão neste período de ensinamento para nós juntos ali na presença de Deus, diante do rio, batizar em nome do Pai, do Filho e do Espírito Santo. Vamos batizá-los em nome do Pai, do Filho e do Espírito Santo de Deus. Eu quero agradecer a todos que já estão tendo seus ensinamentos, seus estudos bíblicos em todas as igrejas pentecostal Deus é Amor. Dia 27 de setembro teremos o nosso batismo. Nós teremos este batismo agendado para o último domingo do mês de setembro desse ano de 2026. E aqui na sede estadual, nós estamos tendo o nosso estudo preparatório para o batismo todos os domingos no horário das 9 horas da manhã. Você que é novo convertido, você que está interessado em batizar, você pode estar conosco, falar com o presbítero Silvano, ele que é o responsável das aulas do batismo. Já temos um número de pessoas que estão tendo esse ensinamento e está uma bênção. Quero convidar você, sua família, você que não é batizado ainda e quer se batizar, ou você que não creu no seu batismo. Talvez você tenha dúvida acerca do batismo. Será que eu batizei corretamente? Será que eu estava preparado para me batizar? Então você pode tirar as suas dúvidas vindo aqui na rua Saldanha Marinho, 740, no horário da manhã, neste domingo. Todos os domingos, às 9 horas da manhã, procure o presbítero Silvano, ele que vai estar te orientando. Tá certo? Que Deus abençoe a todos vocês e vamos seguindo, porque as vidas são salvas através do poder de Jesus. Que Deus abençoe.
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2: Portanto, eu digo, tudo o que vocês pedirem em oração, creiam que já o receberam, e assim sucederá. Marcos capítulo 11, versículo 24.
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4: 22 horas.

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1: O programa Voz da Libertação é um órgão informativo da Igreja Pentecostal Deus e Amor, onde nós temos a nossa sede mundial na Avenida do Estado 4568, Baixada do Glicério, São Paulo, capital. A nossa Igreja Pentecostal Deus e Amor, sede mundial, ela está na presidência da serva de Deus, Ereni de Oliveira Miranda, ministério este fundado pelo nosso querido saudoso missionário Davi Martins de Miranda. E aqui em Ribeirão Preto, a nossa Igreja Pentecostal Deus e Amor, sede estadual, se localiza na rua Saldanha Marinho, 740, no centro de Ribeirão Preto. Lembrando você, querido e amado ouvinte, que a nossa Igreja Pentecostal Deus e Amor, sede estadual, ela está aos cuidados do homem de Deus, pastor Cláudio Santos. 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

0: Amados e queridos ouvintes, receba a gloriosa paz do nosso Senhor e Salvador Jesus Cristo, deste que vos fala seu irmão em Cristo, presbítero João Batista, no prosseguimento do programa Voz da Libertação e também na apresentação do espaço do presidiário. Quando Jesus volta... Queridos e amados irmãos presidiário e a todos os ouvintes do programa Voz da Libertação, é momento de oração, é momento de buscarmos a presença do nosso Senhor e Salvador Jesus Cristo. Onde há paz
1: e santo gozo, elevo os meus olhos para os montes, de onde me virá o socorro? O meu socorro vem do Senhor, que fez os céus e a terra. Ore com um homem de Deus, e a bênção chegará até você.
0: Soberano Deus, maravilhoso Pai, que na noite de hoje, Senhor, o meu irmão presidiário, a minha irmã presidiária, este ouvinte do programa, eles possam abrir o coração, Senhor, e receber, ó Deus, as bênçãos na noite de hoje, que eles possam abrir o coração e aceitar o Senhor como único e suficiente Salvador. Meu Pai, visita cada ouvinte, visita nosso querido irmão Edson Evangelista, juntamente com a tua esposa, a nossa irmã Benilda. Abençoa a nossa irmã Carme, abençoa, Deus, a nossa irmã Edna Martins. Senhor, que o Senhor na noite de hoje possa alegrar o coração do meu irmão presidiário. Ó Deus, eu creio, Senhor, que tudo quanto nós pedirmos em oração, crendo, nós receberemos. Eu creio, Pai, que nesta noite, Senhor, o meu irmão presidiário, a minha irmã presidiária vai ser abençoada, vai ser abençoado em nome do Pai, do Filho e do Espírito Santo, Senhor. Pai querido, visita a minha família, minha esposa, meus filhos. Senhor, joga por terra o levante do inimigo, Pai. Deus de poder, de maravilha, visita, Senhor, o nosso querido pastor Cláudio Santos, juntamente com a tua esposa, nossa irmã Elaine. Ó Deus querido, ó Deus maravilhoso, confirma a bênção, confirma a grande vitória. Visita pastor Edmilson Fernando, visita, Senhor, nosso querido irmão Emanuel Careno, visita ele juntamente com toda a família, Senhor. Visita, Deus, o nosso irmão Gabriel Carrinho. Ó Deus, que o Senhor possa, Senhor meu Pai, confirmar, meu Deus, a grande bênção, a grande vitória, Pai. Ó Deus, vem manifestar a Tua graça, venha manifestar, Senhor, aleluia, Deus, o Teu amor sobre as nossas vidas, ó Pai. Obrigado, Senhor, pela oportunidade de orar para todos os ouvintes desta programação, principalmente para os irmãos presidiários. Ó Deus, entra com a providência, repreende todo o mal. É o que eu te peço em nome do Pai, em nome do Filho e em nome do Espírito Santo de Deus. Amém. E graças a Deus. Aleluia. Muito bem, amados e queridos ouvintes, vamos prosseguindo com o programa Voz da Libertação e também na apresentação do espaço do presidiário. Este programa é para nós falarmos com os irmãos presidiários, as minhas irmãs presidiárias, levar um pouco isto mesmo, ouvinte, levar um pouco de alegria aos irmãos presidiário, levar a presença de Deus, com certeza Deus tem uma vitória para cada um de vocês, querido irmão, amada irmã. Aceita Cristo como o seu único e suficiente Salvador. Com certeza a sua vida vai ser diferente. Tudo vai acontecer maravilhosamente na sua vida.

Querido irmão presidiário, amada irmã presidiária, é mais uma noite a qual Deus vem falar com você. Por que assim, querido irmão presidiário, irmã presidiária? A partir do momento que nós determinamos a presença de Deus na nossa vida, Deus começa a falar conosco. E você está determinado esta noite? Você se determinou esta noite?

nesta noite para Deus falar com você? Se você não determinou, determine agora. Diga: Senhor, eu quero, eu preciso e eu necessito que o Senhor fale comigo. É só você fechar o teu olho e levar o seu pensamento em Deus. E aí sim, Ele já começa a falar com você. Você quer ouvir a voz de Deus? É simples. É você fechar o olho, levar o pensamento até o nosso Senhor e Salvador, Jesus Cristo. E você vai começar a ouvir Ele falar com você. Querido irmão, é hora de parar com este sofrimento. É hora de parar de sofrer tanto. Aceita Cristo e você vai ver que foi a melhor, será a melhor e vai ser a melhor coisa que você vai fazer na tua vida, até mesmo aí dentro deste lugar. É o Espaço do Presidiário. Programa este para alegrar a sua noite dentro desta unidade prisional.

Amado e querido irmão presidiário, irmã presidiária, a minha Bíblia está aberta no livro de Aos Romanos, no capítulo 8 e o versículo de número 1, aonde a palavra do Senhor, ela vem nos dizer que, portanto, agora nenhuma condenação há para os que estão em Cristo Jesus, que não anda segundo a carne, mas segundo o Espírito. Palavra sai de minha boca, mas ela vem do céu para a sua vida, querido irmão presidiário, irmã presidiária. Não queira viver mais esta vida que você vive, uma vida louca, uma vida sem Deus, uma vida errônea. Aceita Cristo, recebe o Espírito Santo de Deus na sua vida. E aí sim não terá nenhuma condenação em ti.

0: de dar uma pausa no seu Deus.
1: A paz do Senhor Jesus, amados ouvintes. Aqui quem vos fala é sua mãe Cristo, pastor André Martins Matias, e eu venho falar com vocês sobre dias difíceis. Em Êxodo capítulo 14, Deus anunciou a Israel que ele mesmo estava permitindo que Israel tivesse um dia muito difícil. Os egípcios iriam persegui-los e seria muita dificuldade a ser enfrentado. Todavia, o Senhor explicou: o meu nome será glorificado quando eu destruir o inimigo nas águas do Mar Vermelho. O meu nome será glorificado. Todos saberão o que Deus é poderoso para fazer em favor de Israel. Passará o tempo, os anos, as décadas, e em Josué capítulo 2, versículo 10, ainda Raabe, 40 anos depois, está testemunhando, falando em Jericó. Aqui em Jericó, todo mundo sabe o que o Deus Israel é poderoso para fazer, pois ele destruiu o faraó e o seu exército de egípcios no Mar Vermelho. Exatamente, ouvintes, é para isso que vêm os dias difíceis, para que o nome do Senhor seja glorificado agindo em nossa vida, e restará o testemunho. Todos sempre se lembrarão do que Deus foi poderoso para realizar, te livrando, te guardando. Você que está em dias difíceis, saiba, Deus tem um propósito na tua vida. Deus tem um milagre para você. Restará o testemunho.
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3: Meu nome é Edmara Shirley Medeiros, eu sou do interior de São Paulo, da cidade de São Luís. Eu gostaria de relatar o meu testemunho de conversão. Eu nasci e fui criada nos caminhos do Senhor, na IPDA, mas por volta da minha adolescência, eu vim a querer conhecer o mundo. E eu deixei os caminhos do Senhor, mesmo com todos os avisos, mesmo com Deus constantemente falando que aquela decisão não era boa para mim, que eu ia vir a sofrer futuramente, eu deixei os caminhos do Senhor e fui. Logo que eu saí da presença do Senhor e fui caminhar no mundo, eu conheci um rapaz com quem eu me relacionei, tendo um namoro e dois filhos. Assim que o meu segundo filho nasceu, eu com 17 anos, ele me abandonou e foi embora. Eu fiquei perdida, sem rumo, sem ter o que fazer. Peguei as minhas coisas, voltei para a casa da minha mãe e voltei para os caminhos do Senhor. Mas eu virei aquele crente que brincava com Deus. Eu estava um dia na igreja e um dia no mundo. Um dia eu orava, mas no outro dia eu fazia tudo o que a minha carne queria. Eu deixava Satanás me escravizar. E foi indo, eu não consegui mais ir à igreja. Eu adquiri vícios, eu comecei a fumar, eu comecei a beber, eu comecei a me drogar. As pessoas da minha família, quando eu saía para beber, eles tinham vergonha de encontrar comigo na rua, porque eu bebia demais, era uma coisa horrível. Eu muitas das vezes precisei de apoio para vir embora, por conta do tanto que eu bebia. A minha vida ali foi cada dia mais se afundando. Eu fui cada dia mais me envolvendo em tudo que não agradava a Deus. E então eu comecei a conhecer as baladas, comecei a ir para baladas em outras cidades. E nessas baladas em outras cidades eu comecei a conhecer pessoas do crime. E eu comecei a me encantar, eu comecei a gostar da adrenalina que aquilo trazia. E eu comecei a me envolver. Dentro de pouco tempo eu já estava no crime, eu já estava ajudando a eles. Eu já estava servindo muitas vezes de caixa, tudo que era preciso fazer eu fazia. Eu entregava, eu dividia, eu repartia, ali eu usava juntamente com eles. E Deus sempre usando pessoas para me tirar de situações difíceis, Deus sempre me dando livramentos. A minha mãe era convertida. E um dia eu cheguei de uma balada e a minha mãe me olhou e falou assim: olha, filha, mas Deus já me mostrou que você vai para a presença dEle, que você vai fazer a obra dEle, porque o Senhor não te ressuscitou no meu ventre com 7 meses de gestação para você estar onde você está hoje. Eu guardei aquilo uma noite, eu dentro de uma biqueira, o Espírito Santo de Deus me chamou para fora. E eu saí e sentei ali naquela calçada e olhei para o céu. E naquela noite, como nunca, eu vi as estrelas brilharem tão forte na minha vida. E eu olhei para cima e eu falei assim: Senhor, eu não aguento mais essa vida. Desde que eu me conheço por gente, o Senhor diz que tem algo para fazer comigo. Olha onde eu cheguei. Eu estava dentro de uma biqueira e eu olhei e falei assim: Senhor, o que eu estou fazendo da minha vida? Eu não quero mais isso para mim. Mas eu sabia que de mim eu não tinha força para abandonar. Então, falando com Deus, eu falei assim para o Senhor. Eu falei para Ele: Deus, eu não tenho força para sair daqui. Mas se o Senhor me tirar desse lugar, se o Senhor me libertar disso, eu vou servir ao Senhor de todo o coração. Eu vou cumprir aquilo que o Senhor diz que tem para a minha vida. Eu vou fazer tudo quanto o Senhor me mandar. Se o Senhor me tirar daqui, se o Senhor tirar esse vício de mim, eu não aguento mais. a vida que eu tô vivendo. Eu tinha chegado no fundo do poço. Minha vida era só choro. Assim que eu falei com o Senhor, eu vim embora. Eu cheguei na minha casa perto da meia-noite e eu liguei o rádio no programa Voz da Libertação, se preparando para a oração da meia-noite. E eu orava e eu chorava, eu falava: Jesus, eu não quero mais essa vida. Eu não quero mais estar onde eu tô. Eu tenho 2 filhos para criar, Senhor. O que vai ser deles comigo nessa vida? O Senhor disse, o Senhor prometeu, o Senhor falou que tinha uma obra na minha vida. Então me ajuda a sair daqui. Me ajuda a não voltar mais para essa vida. Eu não quero mais, Senhor. E eu orando com o servo de Deus, e ele fez o apelo. Ele fez o apelo para os irmãos que estavam afastados voltarem. E ali naquela hora, eu renovei o meu voto com Deus. Eu renovei a minha aliança. Passou uns 2 dias, eu fui na igreja aqui da minha cidade, na IPDA, e conversei com o pastor. Falei para ele: olha, eu tô voltando. Eu não quero mais aquela vida para mim. Eu não quero mais aquilo. Eu voltei para os caminhos do Senhor. Pela graça de Deus, em agosto de 2014, no dia 9 de agosto de 2014, eu desci as águas, me batizei e eu comecei a fazer a obra do Senhor Jesus. Eu comecei a ajudar nos cultos, eu comecei a ajudar com as crianças no louvor, a ministrar quando era possível. E hoje, pela graça do Senhor Jesus, eu me encontro liberta de todos esses vícios. A minha família é abençoada. Os meus filhos estão comigo no caminho do Senhor. O Senhor me deu um esposo abençoado. Tudo quanto o Senhor tem prometido em minha vida, o Senhor tem feito. Por esses dias, eu conversando com o meu sobrinho, ele tinha vergonha de mim. Ele, quando ele encontrava comigo na rua e eu estava bêbada, ele fingia que não me conhecia. A gente sentou para conversar e eu falando da palavra do Senhor para ele, ele me olhou e falou assim: olha, você não sabe o orgulho que eu tenho de ver você como você está hoje. Eu acredito que Deus existe, porque para você mudar, só Deus. E eu me emocionei ouvindo aquilo, porque Deus, ele é reconhecido na nossa vida através da mudança que o Espírito Santo de Deus nos traz. Hoje, para a honra e glória do Senhor Jesus, eu me encontro nos caminhos do Senhor, na igreja a qual eu nasci, a qual eu tenho o meu chamado. E para a honra e glória do Senhor Jesus, o meu nome é Edmara Shirley Medeiros, eu sou do interior de São Paulo, da cidade de São Luís.
0: Amada e queridas irmãs presidiária, Deus pode fazer na tua vida também esta maravilha, hein? Nós vamos também neste momento ouvir o testemunho do nosso irmão Paulo Henrique, que reconciliou com Deus também.
4: Meu nome é Paulo Henrique, sou aqui da cidade de Guaíba, estado do Rio Grande do Sul, e gostaria, por meio desta oportunidade, relatar a todos os irmãos a forma que tive um real e verdadeiro encontro com Deus. Vim de berço evangélico, mas num determinado tempo da minha vida, me afastei dos caminhos do Senhor, passei a achar que o evangelho era coisa para louco ou para velho, enfim, passei a viver uma vida errada, nas festas, no mundo, no pecado. Mas sabemos que quando Deus, ele tem um plano para a nossa vida, ele permite algo aconteça para que ele possa chamar a nossa atenção. Pois bem, chegou o dia mau na minha vida. Aquele rapaz, ao longo dos 20 anos de idade, que era cheio de saúde, perdeu a vontade de viver. Passei a ser oprimido por Satanás, ao ponto de ficar só trancado dentro de casa, sem me alimentar, sem sair para a rua, pensando somente em me matar. Estava desempregado, a vida numa miséria. Pois bem, certo dia recebi o convite de ir participar de um culto realizado na Igreja Pentecostal Deus e Amor. Quando cheguei à igreja, fui liberto daquele mal que estava sobre a minha vida. Aquilo não era enfermidade de origem patológica, mas sim de origem espiritual. Recebi a oração dos servos de Deus e depois disso continuei participando das grandes campanhas realizadas. Deus abriu as portas do emprego, preparou uma família para mim, eu e minha esposa descemos as águas batismais juntos e hoje posso dizer a todos, minha vida está uma bênção e o mais importante de tudo, eu e minha família servimos a Jesus e Deus fez pregador da palavra, um pregador do evangelho, aleluia Jesus. E aproveitando esta oportunidade, gostaria de convidar a você, querido amigo, querida amiga, você que está na mesma situação que eu estava, ou até mesmo pior, venha aqui na nossa igreja pentecostal Deus e Amor e verás com seus próprios olhos a maneira, a forma ao qual Deus tem agido, ao qual Deus tem realizado. Aqui quem se despede é o vosso amigo, irmão em Cristo, Paulo Henrique, da cidade de Guaíba, estado do Rio Grande do Sul.
0: Aí está, queridos e amados irmãos, o testemunho de Paulo Henrique. Nós vamos também ouvir o testemunho do Helder. Ele também foi liberto das drogas, se converteu ao nosso Senhor e Salvador Jesus Cristo.
5: Helder, meu testemunho é algo impactante, algo poderoso que Deus lhe faz na vida do homem e na mulher, na vida daquele que crê. A minha vida antes de conhecer Jesus, eu não posso nem dizer que era uma vida, porque na verdade eu me encontrava morto, eu me encontrava no lamaçal, eu me encontrava na destruição, eu me encontrava até mesmo na criminalidade, mexendo com droga, mexendo com roubo, mexendo com tráfico, até mesmo fui parar na cadeia, fiquei 9 anos preso, e eu entrei, na verdade, com 12 anos, dos 12 anos até os 18 anos, na verdade, a gente muitas das vezes não vê, mas o inimigo é malicioso. Eu me lembro que eu comecei até mesmo entrando num lote, pulando até mesmo numa casa, para poder até mesmo chupar uma cana, até mesmo pegar uma fruta. E ao passar do tempo, eu comecei até mesmo a fumar maconha. Aí eu já não entrava mais nas casas para poder até mesmo pegar as frutas, mas já entrava para poder arrombar. E dali em diante, eu comecei a conhecer. Até mesmo usei a maconha, usei a cocaína, depois comecei a usar o crack, depois comecei a passar a vender, cheguei até mesmo a tomar anabolizante, se tornei um traficante, fui preso depois.

até mesmo utilizou a minha vida, até mesmo eu fui instrumento de Satanás para poder matar, para poder roubar e para poder destruir. E acabei que eu caí na cadeia por um homicídio. O meu encontro com Jesus foi quando eu me encontrava no presídio. Eu até mesmo estava escutando rádio. Eu não me lembro se eu estava escutando funk ou se eu estava escutando pagode, mas eu até me lembro que eu estava com um cigarro na mão, até mesmo tinha acabado de fumar maconha, me encontrava de forma até mesmo fora de si, mas o Senhor Jesus Cristo, através da sua palavra, ele foi no íntimo, ele foi no profundo, o meu coração foi aquebrantado, as correntes de Satanás foi quebrada, o jugo que estava sobre a minha vida caiu por terra. Eu encontrei com Jesus e eu posso dizer que foi algo tão impactante, tão poderoso, que eu me libertei do cigarro, me libertei até mesmo da maconha, e não tive abstinência, não tive nada. O Senhor me libertou de uma forma tão poderosa, tão tremenda. Antigamente eu tinha tristeza, eu tinha vontade de fazer vingança, eu tinha até mesmo mágoa no meu coração. Eu quero dizer para os irmãos que o próprio Senhor Jesus, ele chega a dizer: sem mim nada podereis fazer. Eu, sem Jesus, eu não poderia estar aqui para poder contar o que Deus fez na minha vida. O meu nome é Helder Petrato, moro no bairro Progresso, congrego na Igreja Pentecostal Deus Amor, a sede de Juiz de Fora.

0: É, meus queridos e amados irmãos, Deus, ele faz estas maravilhas.
1: Aquele que supre a semente ao que semeia e o pão ao que come, também lhe suprirá e aumentará a semente e fará crescer os frutos da sua justiça. 2 Coríntios 9:10. 2026, o ano do renovo.
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3: Ele me tirou das trevas para a verdadeira luz. Foi assim que...
0: É, meus queridos e amados irmãos, seu irmão em Cristo, presbítero João Batista, não era nada fácil também, não, é. Queridos e amados ouvintes, você me vê hoje, ou seja, você me ouve hoje, é, você pode estar dizendo assim: nossa, esse irmão é uma bênção, Deus fez isso para comigo. É, meus queridos e amados ouvintes, eu bebia, eu fumava, eu fazia vontade do inimigo, mas hoje eu estou livre, liberto pelo nosso Senhor e Salvador Jesus Cristo. Você pode também acontecer isso com você, querido irmão. Aceita Cristo como seu único e suficiente Salvador. E você vai ser uma nova pessoa, um novo homem, uma nova...

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1: Romanos 14, versículo 10. Mas tu por que julgas teu irmão? Ou tu também? Por que desprezas teu irmão? Pois todos havemos de comparecer ante o tribunal de Cristo. Porque está escrito: como eu vivo, diz o Senhor, que todo joelho se dobrará a mim e toda língua confessará a Deus. De maneira que cada um de nós dará conta de si mesmo a Deus. Quero só falar hoje um pouquinho sobre a culpa do pastor. Eu, como pastor, quero... Não é nem um desabafo, né? Mas quero falar sobre o tema. Nós sabemos que o chamado para ser pastor, a vocação pastoral, não é para todo mundo. E quem foi chamado para o ministério tem que abrir mão de muita coisa, né? Por causa do reino de Deus, do rebanho do Senhor. Tudo colocado em suas mãos e ele faz a sua parte, que não é fácil. Ser pastor não é fácil. Parecer pastor é fácil, ser pastor não. Ser pastor é estar, eu diria, preocupado com o rebanho noite e dia, todo dia. Ah, o pastor não veio à igreja hoje, mas o verdadeiro pastor estando em casa é difícil.

0: benefício. Ele não consegue de forma alguma deixar de estar pensando em algo para o benefício do seu rebanho. Ser pastor é ser comprometido 7 dias por semana, 24 horas por dia. Ah, o pastor está de folga hoje, está. Mas eu tenho certeza que o verdadeiro pastor, mesmo estando de folga, que pastor tem direito de ficar de folga assim, sair de férias, não é? O pastor tem direito, absolutamente. Ah, o mesmo pastor estando de férias, estando de folga, ele está pensando no rebanho. Pode até distrair a cabeça um pouquinho ali, mas ele está pensando no seu rebanho, pensando na obra que Deus colocou em suas mãos, né? E nós estamos vivendo tempos difíceis, e esse chamado vem sendo ainda cada vez mais blasfemado, mais cobrado, pois com o modernismo atual, com a inversão dos valores e outros males que esse mundo tem apresentado, infelizmente o pastor, o anjo da igreja, ele tem sofrido e sofrido e sofrido tanta coisa. Ninguém fala quando dá uma coisa certa, olha, isso aí foi o pastor. Não. Mas qualquer coisa que não é do jeito que um ou outro, né, gostariam que fosse, a culpa é do pastor. A culpa é do pastor. Tudo, tudo, tudo pastor. Tudo coitado do pastor que às vezes está trabalhando, fazendo ali a obra do Senhor. E tem, eu diria, a possibilidade de cometer erros. Alguém já ouviu falar que o pastor é infalível? Falam que o Papa é infalibilidade papal, né? Aí já é outra história. E todo mundo sabe que também não é infalível. Nós não somos infalíveis, pastor não é infalível. Pastor comete erros, pastor comete coisas que não deveria cometer e também tem o direito de se recuperar e ser regenerado como qualquer outra pessoa, né? Infelizmente, muitos pastores têm desistido do seu ministério. Alguns têm chegado, infelizmente, até ao suicídio. Quando nós tivemos nosso congresso de pastores aqui na sede, me lembro completamente da segunda palestra, pastor também é ovelha. Pastor também chora. Pastor também sofre, né? E, infelizmente, muitas pessoas não passam um dia sequer sem ter uma acusação a fazer de alguma coisa contra o seu pastor. Culpar o pastor pelos erros da congregação inteira, não é? Por coisas que, infelizmente, nem mereciam tanto alvoroço assim. Então eu gostaria que você, que é crente, que tem aí colocado culpa no seu pastor, ou em outras pessoas também, gostaria de perguntar a você, será que vai colar diante de Deus você colocar a culpa de tudo no seu pastor? Vou dizer para você, não cola não, viu, meu amado? Não cola não. Os versículos que nós lemos são claros. Muitas pessoas querem justificar a sua deficiência. Às vezes a deficiência da igreja, o seu próprio erro. Ah, o pastor, ah, o pastor. Não, não cola não. Tá? Você terá que responder diante de Deus pelas coisas que você faz, pelas coisas que você fala. A palavra diz que a quem foi confiado mais responsabilidade, evidentemente terá mais cobrança. Nós não podemos deixar de falar isso. Ninguém está isento dos seus próprios erros, nem os pastores, não é? Mas cada um é cobrado dentro da sua medida. Todas as pessoas darão conta de si mesmas a Deus. Se Deus levantou o pastor está diante da igreja, ele vai ser cobrado por estar diante da igreja, sem dúvida alguma, mas ele sabe também que não só será cobrado, será também perdoado à medida da misericórdia de Deus. Colocar a culpa em alguém para justificar os seus próprios erros parece ser sempre uma saída, mas não é. Diante do homem pode até parecer justificável aqui na terra, que não conhece o coração do outro, é claro, mas diante de Deus não, é impossível. Claro, mais uma vez eu digo, não tiro a responsabilidade de ninguém, nem na responsabilidade nossa como pastores. Nós, como pastores, sabemos da nossa responsabilidade, mas sabemos também que não podemos levar a culpa de todos, não podemos também levar a culpa de tudo. Tudo nós, pastor, não pode ser assim, não é? É evidente que os pastores, muitos cometem erros grosseiros e continuam nos seus erros. Haverão de prestar contas a Deus dos seus próprios erros, não resta a menor dúvida. Mas podem também se arrepender, não resta a menor dúvida também. Agora, cada um tem os seus próprios erros, os seus próprios defeitos. Às vezes a igreja não vai bem por questões, às vezes, que são alheias ao pastor, que às vezes tem chorado, tem lutado, e todo mundo erra. O pastor erra, a ovelha erra, e todo mundo carece da misericórdia de Deus. Só para terminar o assunto, vou fazer a você uma pergunta. Você aceitou Jesus Cristo como seu Salvador ou pastor? Aceitou o pastor como seu Salvador ou Jesus Cristo? A salvação é individual. E você deve se encher de força para chegar no céu, meditar na palavra de Deus. Lá não se chega de qualquer maneira. Se você aceitou a Jesus Cristo, existem erros humanos que você tem que passar, deixar para lá, passar batido, porque são erros pessoais. Se existe alguma possibilidade de você ajudar em alguma coisa, que Deus use você, tá entendendo? Existem coisas que são meros detalhes. Agora, se você aceitou Jesus Cristo, você tem que saber lidar com tudo isso. Agora, se você aceitou o pastor, aí é outra história, não é? Mas a verdade, Débora, é que não se pode continuar matando pastores. Existem pastores que estão morrendo. Não é? Porque a carga de um pastor é pesada.
1: E até uma vez nós falamos que das profissões mais estressantes estava uma delas, o pastorado.
0: O pastor está,
1: né?
0: Entre as 10 profissões mais estressantes do mundo, está a questão da vocação do pastor, né? Mais uma vez eu digo, eu não estou isentando aqui ninguém das suas deficiências. Sei que Deus perdoa, sei que Deus ama todas as pessoas e dá uma oportunidade a todas as pessoas. Não estou isentando ninguém, nem o pastor, nem a ovelha. E existem pastores que realmente não são nem pastores. Eu não estou falando com esses. Porque pessoas que erram, continuam no erro, maltratam a ovelha, enfiam a mão nos recursos da igreja, adulteram e continuam no adultério, na fornicação. Esse eu nem chamo de pastores, esses são lobos. Eu estou falando dos pastores, né, Débora? Que merece.
1: Verdadeiro pastor.
0: O verdadeiro pastor que merece o carinho da igreja, merece o respeito dos demais pastores, da igreja como um todo, porque o verdadeiro pastor sofre. Ele erra também, mas sofre, precisa de ajuda, precisa de socorro, é um ser humano como você. Então, olha, a culpa é do pastor, vamos parar com isso, né? Quando nós acertamos, acertamos juntos. Se o pastor tem a sua culpa, o que diz a Bíblia? A Bíblia fala, você que julga o seu irmão, despreza o seu irmão. Olha, a Bíblia fala, todo joelho se dobrará diante do Senhor. E de maneira que cada um dará conta de si mesmo a Deus. Então é assim que é. Pastor, você errou, humilha-te, que Deus vai te levantar, Deus vai te abençoar. Você que é o pastor verdadeiro, não é o pastor o travestido de ovelha, mas na verdade é um pastor, não é isso. Na verdade, estamos falando com os verdadeiros pastores. E você que faz parte desse corpo, ajude. Um ao outro ajudamos assim, uns aos outros a vencerem as batalhas. Quando um caiu, outro vai e estende a mão. É assim que nós vamos vencendo, tá certo? A culpa não é só do pastor. O pastor pode ter as suas culpas, mas todos têm as suas culpas também, e que todos sejam perdoados pelo Senhor.
2: Muito bem, amados e queridos ouvintes, estamos chegando ao término de mais um programa local em Ribeirão Preto, Igreja Pentecostal Deus e Amor, programa Voz da Libertação, o espaço do presidiário. Nós já vamos devolver o som para o estúdio na Rádio Novo Milênio 1540M. De lá sairá as identificações das emissoras, o giro informativo, e aí nós vamos diretamente para a sede mundial das Igrejas Deus e Amor, localizada na Avenida do Estado 4568, Baixada do Glicério, São Paulo, capital. E de lá continuará o programa A Voz da Libertação. Por aqui fico eu, despeço de todos vocês, teu irmão em Cristo, presbítero João Batista. Fiquem todos na paz do Senhor Jesus.
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2: 23 horas.
5: Vivemos um momento no país, no Brasil.
6: Vivemos um tempo no país, em Brasil,
5: onde nós queremos passar as coisas a limpo.
6: Onde queremos passar as coisas em limpio.
5: Mas nós sabemos que nem todas as pessoas prestam conta.
6: Sabemos que não todos rendem contas
5: das coisas que fazem as autoridades.
6: Lo que hacen a las autoridades.
5: Sabemos que muita gente tira do pobre.
6: Sabemos mucha gente saca del pobre.
5: Sabemos que muitas pessoas ficaram ricas tirando.
6: Muchos hicieron ricos
5: da população.
6: Quitándole a la población.
5: Alguns prestam conta porque pegos pela justiça.
6: Algunos rinden cuentas porque son agarrados por la justicia.
5: Ou descobertos pela justiça.
6: O descubiertos por la justicia.
5: Não tem como negar.
6: No hay como negar.
5: Que realmente se apropriaram de coisas alheias.
6: Realmente se han apropiado de lo ajeno.
5: Mas não é tudo.
6: Pero no es todo.
5: Nós sabemos que a impunidade continua ainda muito grande.
6: Sabemos que la impunidad sigue muy grande.
5: E não é uma questão de Brasil, é uma questão de mundo.
6: No es cuestión de Brasil, sino el mundo.
5: No mundo inteiro tem gente boa e tem gente ruim. Quem concorda comigo, diga amém. A gente não pode achar que no Brasil só tem gente ruim, porque não é verdade.
6: Só no Brasil, não, não é verdade.
5: O Brasil tem gente boa e assim também como tem gente ruim.
6: Brasil tem gente boa e assim também mala.
5: Tem pessoas que são honestas e também tem pessoas desonestas.
6: Quem são honestos e quem não?
5: E não é só na política, não, é em todo local, todo lugar que a gente se move tem gente ruim, tem gente boa.
6: Não só na política, sino em todo lugar onde vamos, há gente boa e mala.
5: Imagine vocês que até nas igrejas,
6: imagine-se que nas igrejas,
5: que estavam supostas a ser verdadeiros refúgios,
6: estavam supostas a ser verdadeiros refúgios.
5: A partir do momento que você entra numa igreja, você está suposto a sentir uma paz, não é?
6: Que entra na igreja está suposto a sentir uma paz.
5: Encontrar uma paz.
6: Encontrar uma paz.
5: Mas até nas igrejas nós temos, infelizmente.
6: Até nas igrejas temos, infelizmente.
5: Pessoas boas e pessoas não tão boas.
6: Gente boa e gente não tão boa.
5: Porque eu não quero dizer exatamente pessoas ruins, mas você entende.
6: Porque não quero dizer malas, pero tú lo entiendes.
5: Só que na parte espiritual.
6: Solo que en la parte espiritual.
5: Nós temos essa palavra de Paulo aos Romanos.
6: Tenemos esta palabra de Pablo a los Romanos.
5: Cada um de nós dará conta de si mesmo a Deus.
6: Cada um dará conta de si a Deus.
5: Na presença de Deus não existem fugitivos.
6: Na presença de Deus não existe fugitivo.
5: Porque não há como fugir dos olhos de Deus.
6: Porque não há como huir dos olhos de Deus.
5: Espiritualmente falando.
6: Espiritualmente hablando.
5: Nós podemos até nos consolar com essas palavras.
6: Até podemos consolar-nos com estas palavras.
5: Todas as pessoas haverão de dar conta.
6: Todos rendirão conta.
5: De si mesmas a Deus.
6: De si mesmos a Deus.
5: Quero voltar um pouquinho o tempo.
6: Quero volver um pouco ao tempo.
5: Eu sei que não nem todos são familiares ao texto.
6: Sei que não todos são familiares ao texto.
5: Mas houve um tempo em que jovens hebreus.
6: Houve um tempo em que jovens hebreus.
5: Foram levados escravizados para a Babilônia.
6: Foram levados escravizados a Babilônia.
5: E a Bíblia Sagrada nos diz que um rei.
6: A Bíblia diz que um rei.
5: Ele fez lá uma imagem.
6: Hizo una imagen.
5: E diz: quando eu tocar os meus instrumentos.
6: Dijo, cuando toca mis instrumentos.
5: Todo mundo vai ter que adorar esse Deus.
6: Todos tendrão que adorar este Deus.
5: E a Bíblia Sagrada nos fala de três jovens hebreus.
6: A Bíblia diz de três jovens hebreus.
5: Que eles disseram: nós não haveremos de nos curvar diante de uma imagem.
6: Dijeron, no nos inclinaremos ante una imagen.
5: Nós não haveremos de adorar uma imagem.
6: No adoraremos a una imagen.
5: E eles assumiram então uma responsabilidade.
6: E assumiram a responsabilidade.
5: E não se curvaram diante da imagem.
6: E não se inclinaram ante la imagen.
5: E a Bíblia Sagrada nos diz que o rei os lançou então numa fornalha de fogo ardente.
6: A Bíblia diz que o rei os echou em um horno de fogo ardente.
5: Mas eles foram livres pelo Senhor.
6: Pero fueron librados por el Señor.
5: Eles foram guardados pelo Todo-Poderoso.
6: Fueron guardados por el Todopoderoso.
5: A Bíblia fala que esse rei mandou aquecer essa fornalha de tal maneira.
6: A Bíblia diz que o rei mandou calentar de tal forma.
5: Que as pessoas que levaram os três hebreus,
6: que levaram os três hebreus
5: para serem queimados,
6: para ser queimados,
5: morreram queimadas,
6: morreram queimados,
5: só de chegar perto da fornalha,
6: só de acercar-se ao horno.
5: Mas esses três jovens Deus os livrou poderosamente.
6: Os livrou tremendamente.
5: Eles tomaram uma decisão. Eles assumiram uma responsabilidade.
6: Assumiram uma responsabilidade.
5: Não haveremos de negar o nosso Deus de jeito nenhum.
6: Não negaremos a nosso Deus de forma alguma.
5: Não nos curvaremos a uma imagem, mas de jeito nenhum.
6: Inclinarmos ante imagem de forma alguma.
5: Seis séculos depois, meus irmãos.
6: Seis séculos depois, irmãos meus.
5: Coisa de 600 e tantos anos depois.
6: Seis séculos e alguns anos depois.
5: A Bíblia Sagrada nos fala de um homem chamado Pilatos.
6: A Bíblia habla de um tal homem chamado Pilato.
5: Esse era um político.
6: Era político.
5: E foi levado até ele o nosso Senhor Jesus Cristo.
6: Até ele foi levado nosso Senhor Jesus Cristo.
5: Para ser examinado, ser julgado.
6: Ser examinado e julgado.
5: E receber a sua sentença.
6: E receber sua sentença.
5: E a Bíblia Sagrada nos diz.
6: E a Bíblia Sagrada nos diz.
5: Que depois que Pilatos examinou a situação de Jesus.
6: Depois que Pilatos examinou a situação de Jesus.
5: Pilatos disse: Eu não vejo nesse homem culpa alguma.
6: Pilatos disse: Não vejo nele culpa alguma.
5: Mas a multidão.
6: Era a multidão.
5: O pressionava.
6: Lo pressionava.
5: Porque a multidão queria que ele fosse crucificado.
6: A multidão queria que ele fosse crucificado.
5: E Pilatos disse: Mas esse homem é inocente.
6: Pilatos disse: Pero él es inocente.
5: Mas a multidão exigia: Nós o queremos executado.
6: A multidão exigia: Queremos executado.
5: E embora aquele governador naquela época.
6: Esse governador nesse tempo.
5: Se recusasse a ver falhas ou culpa em Cristo.
6: Se recusasse a ver culpa, sua falha em Cristo.
5: A Bíblia Sagrada nos diz que ele cedeu à pressão.
6: A Bíblia diz que cedeu à pressão.
5: E num sinal de que ele não queria assumir a sua responsabilidade.
6: Um sinal de que não queria assumir sua responsabilidade.
5: Ele disse: Eu vou lavar as mãos.
6: Dijo, me lavaré las manos.
5: Do sangue desse justo.
6: De la sangre de este justo.
5: Queria tomar uma decisão.
6: Queria tomar uma decisão.
5: Pressionado pela multidão,
6: pressionado por la multitud,
5: mas não queria assumir a responsabilidade da sua decisão.
6: Ele não queria assumir a responsabilidade de sua decisão.
5: Então ele disse:
6: e ele dijo, entonces,
5: lavarei portanto as minhas mãos.
6: Portanto, me lavarei las manos.
5: E não sou eu culpado do sangue desse inocente, do sangue desse justo.
6: Não sou eu culpado da sangue deste justo.
5: Mas como a gente fala hoje, só que não.
6: Como decimos hoje, solo que não.
5: Foi culpado.
6: Foi culpable.
5: Foi culpado.
6: Foi culpable.
5: Achou que não tinha pecado, mas havia pecado.
6: Que não havia pecado, mas havia pecado.
5: Esse tomou uma decisão.
6: Ele tomou uma decisão.
5: E disse: A responsabilidade não é minha, embora a decisão seja minha.
6: Dijo que não é a responsabilidade, sin embargo, era sua, sim.
5: E você que está aqui, quando você toma uma decisão na sua vida.
6: Eu tenho que estar aqui quando toma uma decisão em tua vida.
5: Você toma uma decisão como os três jovens hebreus na Babilônia?
6: Toma uma decisão como os três jovens hebreus na Babilônia?
5: Assumindo a responsabilidade da sua decisão?
6: Assumindo a responsabilidade de tua decisão?
5: Ou você toma uma decisão tipo Pilatos?
6: Ou tomas uma decisão como Pilato?
5: Decide pressionado, vai como Maria, vai com as outras?
6: Decides pressionado, vas com Maria ou com as outras?
5: Mas não quer assumir a decisão que você tomou?
6: Mas não queres assumir a decisão que tomaste?
5: Nós tomamos decisões todos os dias.
6: Tomamos decisões todos os dias.
5: E eu mesmo já falei isso e às vezes ouço tanta gente falar.
6: Já dije isto e até oigo muitos falar.
5: Eu tenho que escolher o sapato, tenho que escolher a camisa. Não, isso é tudo besteira.
6: Tenho que elegir o sapato, a camiseta.
5: Nós estamos falando de decisões cruciais a respeito da nossa vida.
6: Estamos de decisões cruciais em nossa vida.
5: Se eu quiser sair com um sapato preto e um marrom, ninguém tem nada a ver com isso. Se eu quiser sair com um pé com meia, outro sem meia, isso não vai influenciar na minha salvação.
6: Se quero sair com um sapato ou com outro, ou sem medias, isso depende de mim, não depende da minha salvação.
5: Estou falando de coisas cruciais para nossa vida, porque nós somos responsáveis pelas nossas decisões.
6: De lo crucial para nuestra vida porque somos responsáveis da nossa decisão.
5: E decisões não são fáceis de tomar, meus irmãos.
6: E decisões não são fáceis de tomar, irmãos meus.
5: Tomar boas decisões na vida.
6: Tomar boas decisões na vida.
5: Não é brincadeira, não.
6: Não é um jogo.
5: Nós precisamos ter entendimento, precisamos ter maturidade.
6: Que tenham entendimento e madurez.
5: Mas que nós devemos tomar as boas decisões na nossa vida, isso sim nós devemos.
6: Que temos que tomar boa decisão, sim devemos.
5: E para tomarmos boas decisões na nossa vida,
6: para tomar boa decisão na nossa vida,
5: a primeira coisa que nós temos que fazer, meus irmãos,
6: primeiro que devemos fazer, irmão,
5: reconhecer as nossas limitações como homens, como seres humanos.
6: Reconhecer nosso limite como homens, seres humanos.
5: E entendemos que nós precisamos de ajuda.
6: Entendemos que necessitamos ajuda.
5: Para que nós possamos tomar as decisões corretas na nossa vida.
6: Para poder tomar a decisão correta na nossa vida.
5: Por mais que nós sejamos entendidos.
6: Por mais que sejamos entendidos.
5: Que tenhamos experiência.
6: Tenhamos a experiência.
5: Que tenhamos maturidade.
6: Tenhamos a madurez.
5: Existem momentos na vida que nós precisamos de ajuda.
6: Tem momentos que necessitamos ajuda na vida.
5: Para tomar as melhores decisões na nossa vida.
6: Para tomar melhor decisão.
5: E repito a vocês, não é fácil, não.
6: Os digo, não é fácil, irmão.
5: Mas mesmo não sendo fácil tomar as grandes decisões.
6: Aunque no siendo fácil tomar la gran decisión.
5: Somos responsáveis pelas grandes decisões.
6: Somos responsáveis por esta grande decisão.
5: Deixa eu voltar um pouco o tempo agora.
6: Deixa-me voltar ao tempo um rato.
5: Por ocasião dos nossos Vamos dizer primeiro pai, primeiros pais, né, Adão e Eva. A Bíblia Sagrada nos diz que eles tomaram uma decisão.
6: La Biblia dice que tomaron una decisión
5: que trouxe consequência.
6: Trajo consecuencia.
5: Não somente para eles.
6: Solamente para ellos.
5: Ao comer do fruto do conhecimento do bem e do mal.
6: Al comer del fruto del conocimiento del bien y del mal.
5: Como resultado dessa atitude, dessa ação.
6: Como conocimiento de actitud de esa acción.
5: As consequências não foram só para eles.
6: Las consecuencias no solamente fueron
5: para ellos. Mas as consequências foram para todas as gerações até a nossa geração dos dias de hoje.
6: Para toda generación hasta los días de hoy fue.
5: A Bíblia Sagrada nos fala.
6: La Biblia Sagrada nos dice.
5: A partir do momento
6: que, desde el momento
5: que Adão e Eva,
6: em que Adão e Eva,
5: que eles cometeram o pecado,
6: cometeram o pecado,
5: entrou não só o pecado, mas entrou também a morte.
6: Entrou não só o pecado, sino também a morte.
5: A mesma morte que nós temos tido como nossa inimiga.
6: A mesma morte que hemos tenido como nuestra enemiga.
5: Até os dias de hoje.
6: Hasta los días de hoy.
5: Adão e Eva tomaram uma decisão independente.
6: Adão e Eva tomaram uma decisão independente.
5: Eu não posso dizer a vocês que faltou a eles exatamente a maturidade. Não, não.
6: Não posso dizer que faltou
5: não,
6: a madureza.
5: Não posso dizer isso.
6: Não, não digo isso.
5: Mas essa lição nos ensina, meus irmãos.
6: Essa lição nos ensina, irmãos.
5: Como nós devemos proceder para tomar as boas decisões?
6: Como devemos proceder para tomar boas decisões?
5: Entendendo as nossas limitações.
6: Entendendo nossos limites.
5: A partir do momento,
6: desde el momento
5: que a palavra foi falada a Adão e Eva.
6: Que la palabra fue dicha a Adán y Eva.
5: Primeiro foi dito a Adão.
6: Primero fue dicho a Adán.
5: Por isso que Deus culpa Adão.
6: Por eso Dios culpa a Adán.
5: Tem muitas pessoas que falam, Eva que comeu. Não, não, não.
6: Aquí no
5: Deus culpa
6: Eva,
5: Adão.
6: Pero no, Dios
5: porque
6: culpa
5: Deus
6: Adán.
5: Falou com Adão.
6: Porque Dios habló con Adán.
5: Adão foi interlocutor do que disse Deus.
6: Adão foi interlocutor de lo que dijo Dios.
5: Para com Eva.
6: Para con Eva.
5: Então a Bíblia diz que é Adão. Adão foi o que pecou.
6: La Biblia dice que Adán fue
5: Eva
6: quien pecó.
5: Também pecou, pecou, mas o culpado foi Adão.
6: Eva pecó, pero el culpable fue Adán.
5: A palavra de Deus era uma só.
6: La palabra de Dios era una sola.
5: Vocês podem comer de todos os frutos aqui.
6: Podéis comer de todos los frutos aquí.
5: Só não comam daquele fruto ali do conhecimento do bem e do mal. Dessa não, não coma dessa.
6: Menos del fruto del árbol del conocimiento.
5: Essa foi a palavra de Deus para o homem.
6: Isso foi a palavra de Deus para o homem.
5: Mas quando o homem tomou a decisão de comer.
6: Pero cuando el hombre tomó la decisión de comer.
5: Do fruto que Deus havia dito não.
6: Del fruto que Dios había dicho no.
5: O homem não tomou uma atitude embasada na palavra de Deus.
6: El hombre tomó una actitud no embasada en la palabra de Dios.
5: Mas a decisão que o homem tomou.
6: La decisión que el hombre tomó.
5: Foi uma decisão que ele tomou por achar que era ele.
6: Decisão que tomou por crer que ele era
5: capaz de tomar uma decisão,
6: capaz de tomar uma decisão
5: fora daquilo que Deus havia,
6: fora pelo que Deus havia
5: indicado pela sua palavra,
6: indicado por sua palavra.
5: Achou o homem então, ou seja, achou Adão,
6: creio, encontrou Adão,
5: que ele já estava capacitado, ele como Eva, para tomar uma atitude diferente,
6: creio que estava capacitado com uma atitude diferente
5: daquilo que Deus havia recomendado,
6: a lo que Deus havia recomendado.
5: Não se achou limitado,
6: não se creio limitado,
5: mas se achou ilimitado.
6: Se creyó limitado,
5: e dentro dessa sua falta de limite,
6: dentro dessa falta de limite,
5: achou que poderia até mesmo se equiparar a Deus.
6: Que podia equiparar a Deus.
5: Você vai dizer, mas não foi o diabo que foi lá e falou para ele, foi.
6: Pero no fue el diablo, fue, sí.
5: Aqui está o nosso ponto.
6: Aquí está nuestro punto.
5: Se nós entendemos a nossa limitação,
6: entendemos nuestro límite.
5: Nós vamos compreender que as melhores decisões da nossa vida.
6: Compreenderemos que la mejor decisión de nuestra vida.
5: Nós tomaremos se nós agirmos embasados na palavra de Deus, seguindo a orientação divina. Assim nós faremos as boas escolhas da nossa vida.
6: Nós tomaremos baseando-nos na palavra e em lo que Deus diga em nuestra vida, assim haremos em nuestra vida.
5: Quando nós achamos que somos ilimitados.
6: Quando queremos que somos limitados.
5: Nós passamos a dar ouvidos a coisas que achamos ser melhor para nós.
6: Creemos que damos ouvido a lo que creemos que é melhor para nós.
5: Mesmo que Deus já tenha dito, esse não é o melhor para você.
6: Porque Deus já tinha dito, isto não é o melhor para ti.
5: Este não é o caminho que eu tenho para você.
6: Este é o caminho que tenho para ti.
5: O profeta Isaías declara.
6: O profeta Isaías declara.
5: Traduzindo o que Deus falara a ele.
6: Traduzindo o que Deus lhe disse a ele.
5: Este é o caminho, andai nele.
6: Este é o caminho, ide nele.
5: É o que Deus fala conosco.
6: É o que Deus habla con nosotros.
5: A partir do momento que nós tomamos decisões.
6: Que tomamos decisiones.
5: E achamos que somos capacitados para tomar decisões sozinhos.
6: Que somos capacitados para tomar decisiones
5: solitos. E não procuramos então recursos na palavra de Deus.
6: Buscamos recursos na palavra de Deus.
5: Para darmos direção à nossa vida.
6: Para dar direção à nossa vida.
5: A possibilidade de nós tomarmos muitas más decisões é muito
7: grande. É muito grande.
6: Muito malas decisões, é muito grande.
7: Essa palavra de Deus é uma palavra inspirada.
6: A Bíblia.
7: A Bíblia Sagrada.
6: Inspirada, a Bíblia Sagrada.
7: Inspirada.
6: Inspirada.
7: E traduzida também com inspiração.
6: Traduzida com inspiração.
7: É poderosa para nortear, ou seja, para nos mostrar o caminho certo.
6: Poderosa para orientarnos ao caminho correto.
7: Se nós fizermos da palavra de Deus a nossa regra de fé.
6: Se usamos a palavra de Deus nossa regra de fé.
7: As nossas decisões serão boas decisões.
6: As decisões serão boas decisões.
7: Para tomarmos decisões corretas, devemos estar alimentados da palavra de Deus. Sem estarmos alimentados da palavra de Deus, as nossas decisões podem ser decisões erradas. A menos que nós sigamos a orientação de Deus, nós estaremos no caminho para tomarmos decisões erradas na nossa vida.
6: Estaremos no caminho para tomar decisões equivocadas.
7: Estaremos tendendo a tomar decisões equivocadas na nossa vida.
6: Tendemos a tomar decisões equivocadas.
7: E a Bíblia Sagrada nos diz.
6: E a Bíblia Sagrada nos diz
7: que cada um de nós,
6: cada um de nós,
7: vai assumir a responsabilidade pelas suas decisões.
6: A responsabilidade por sua decisão.
7: E que cada um de nós,
6: que cada um de nós,
7: dará conta de si mesmo a Deus.
6: Rendirá de si mesmo conta a Deus.
7: Vejam vocês, meus irmãos, o quanto é importante.
6: Vejam quanto é importante, irmãos meus.
7: Nós temos conhecimento da palavra de Deus.
6: Temos conhecimento da palavra de Deus.
7: Tivemos uma pessoa diz que não, esse negócio de ensinamento bíblico.
6: Uma pessoa disse esse conhecimento bíblico.
7: Eu vou partir para o manto, sei lá, coisa assim.
6: Eu me vou hacia el manto, dijo.
7: Qualquer pessoa que se levante,
6: quem se levante,
7: e qualquer pessoa que queira ser contrária ao ensinamento da palavra de Deus,
6: quer estar em contra do ensinamento da palavra de Deus,
7: vai cometer muitos erros na vida.
6: Cometerá muitos erros na vida.
7: E o pior, vai induzir muitas pessoas ao erro.
6: Induzirá muitos ao erro.
7: A palavra de Deus é o nosso norte.
6: A palavra de Deus é nossa orientação.
7: Sem a palavra de Deus nos tornamos meninos e inconstantes.
6: A palavra de Deus nos volvemos meninos e inconstantes.
7: A Bíblia Sagrada é clara.
6: A Bíblia Sagrada é clara.
7: Nós erramos porque nós não conhecemos as Escrituras.
6: Nos equivocamos por não conhecer a Escritura.
7: As Escrituras são as palavras que testificam do Pai.
6: A Escritura testifica do Padre.
7: A Bíblia Sagrada é clara.
6: A Bíblia é clara.
7: Devemos crescer na graça e no conhecimento.
6: Devemos crescer na graça e conhecimento.
7: Ignorância não pode levar ninguém a nenhuma boa decisão.
6: Ignorância não leva ninguém a boa decisão.
7: Ignorância, meus irmãos, é ruim. Ignorância leva outras pessoas ao abismo.
6: A ignorância é má e leva ao abismo.
7: E as pessoas que ignorantemente,
6: quienes ignorantemente
7: conduzem outras pessoas,
6: conduzem a outros
7: ao abismo.
6: Ao abismo.
7: Essas pessoas darão conta do que estão fazendo.
6: Eles renderão conta do que fazem.
7: Porque Deus está vendo.
6: Porque Deus está vendo.
7: Os políticos podem se safar.
6: Os políticos podem safar-se.
7: Eu diria para prestar contas às autoridades da terra.
6: Para rendir contas às autoridades da terra.
7: Não existe crime perfeito, é verdade.
6: Não há crime perfeito, é verdade.
7: Mas é claro que muitos crimes ficaram insolucionados.
6: Claro que muitos crimes quedaram insolucionados.
7: Muitas pessoas fizeram muitas coisas erradas e às vezes nunca serão descobertas.
6: Muitos fizeram muito de malo e não serão descobertas.
7: Mas quando se trata das coisas espirituais.
6: Mas quando se trata do espiritual.
7: Cada um tem de assumir.
6: Cada um tem que assumir.
7: As decisões que tem tomado na vida.
6: Que ha tomado na vida,
7: as palavras que tem falado,
6: palavras que ha dicho,
7: porque todas as palavras ociosas que saem das nossas bocas serão levadas a juízo,
6: porque toda palavra ociosa será levada hasta
7: e nós haveremos de prestar conta
6: e rendiremos conta
7: das nossas vidas ao nosso Deus.
6: Vidas a nuestro Dios.
7: Quantas pessoas não gostam de ensinar o povo?
6: A quantos não les gusta enseñar al pueblo?
7: Para poder se aproveitar do povo.
6: Para poder aprovecharse del pueblo.
7: A ignorância, meus irmãos, rende.
6: A ignorância rende, irmãos.
7: A algumas pessoas.
6: Algumas pessoas.
7: E a Bíblia Sagrada fala em tantos aspectos.
6: A Bíblia diz em muitos aspectos.
7: Para nós não sermos ignorantes.
6: Para não ser ignorante.
7: Até a respeito dos que já dormiram, não sejais ignorantes.
6: Até sobre o que já han dormido.
7: A respeito das coisas de Deus, não dá para ser ignorantes.
6: Sobre as coisas de Deus, não sejais ignorantes.
7: Olha, você está na casa de Deus, você já não está vivendo o tempo da ignorância.
6: Mira, estás na casa de Deus, já não estás em tempo de ignorância.
7: O tempo da ignorância não é levado em conta pelo Senhor.
6: O tempo de ignorância não é tomado em conta por Ele.
7: Mas aqui na presença de Deus, na casa de Deus, você continuar ignorante.
6: Pero aqui na presença de Deus, seguir ignorante.
7: Não será desculpa perante o Senhor.
6: Não será excusa ante o Senhor.
7: As suas decisões pertencem à sua responsabilidade.
6: Suas decisões pertencem à sua responsabilidade.
7: Tome as decisões certas.
6: Glória a Deus.
7: Tome as decisões corretas.
6: Tome decisões corretas.
7: A Bíblia Sagrada nos fala, meus irmãos, que a palavra de Deus.
6: A Bíblia diz que a palavra de Deus.
5: Ela nos ensina.
6: Nos enseña.
5: Ela é poderosa.
6: Es poderosa.
5: Para redarguir.
6: Para redarguir.
5: Para ensinar.
6: Enseñar.
5: Para instruir.
6: Instruir.
5: Instruir no caminho certo.
6: En el camino correcto.
5: Aí as decisões são maravilhosas.
6: Aí as decisões são maravilhosas.
5: Mas eu quero falar de um elemento básico, meus irmãos.
6: Sobre un elemento básico,
5: para nós tomarmos boas decisões na nossa vida.
6: Para tomar buenas decisiones en nuestra
5: vida.
6: É
5: o que nós chamamos de uma faculdade inata, mas pode ser chamado também de faculdade inata.
6: Chamamos de faculdade inata.
5: É uma coisa que nós chamamos de a nossa consciência.
6: Chamamos de nuestra consciência.
5: A nossa consciência.
6: Nuestra consciência.
5: A nossa consciência nos permite julgar as nossas ações.
6: Nos permite juzgar nuestras acciones.
5: Às vezes nos acusam.
6: Nos acusa a veces.
5: E às vezes nos absolve.
6: Y a veces nos absolve.
5: Às vezes nos acusa.
6: A veces nos acusa.
5: E às vezes não nos acusa.
6: E às vezes não nos acusa.
5: Às vezes nos desculpa.
6: Às vezes nos desculpa.
5: E às vezes nos lança a culpa.
6: Às vezes nos echa a culpa.
5: Porque a Bíblia Sagrada mesmo fala.
6: Porque a Bíblia mesmo lo diz.
5: E gostaria até de meditar com vocês.
6: Gostaria de meditá-lo com
5: vocês. Preste atenção no que diz a palavra do Senhor.
6: Atenda ao que diz a palavra.
5: Porque quando os gentios que não têm lei.
6: Entre os gentios que não têm lei.
5: Fazem naturalmente as coisas que são da lei.
6: Naturalmente fazem o que é da lei.
5: Não tendo eles lei para si mesmos.
6: Ter lei para si mesmos.
5: São lei.
6: São lei.
5: Os quais mostram a obra da lei escrita em seus corações, testificando juntamente a sua consciência e os seus pensamentos, quer acusando-os, quer defendendo-os. No entanto, meus irmãos, para que a nossa consciência, ela atue
6: para que nuestra consciência
5: de forma adequada.
6: De forma adequada.
5: Nós precisamos adequá-la.
6: Necessitamos adequá-la.
5: Pelo conhecimento da palavra de Deus.
6: Por esse conhecimento da palavra de
5: Deus. A Bíblia Sagrada fala que muita gente fazia coisa certa.
6: A Bíblia diz que muita gente fazia o correto.
5: Sem conhecer.
6: Sem conhecer.
5: A lei que dizia que daquela forma era a forma correta.
6: A lei que dizia que dessa forma era o correto.
5: Porque eles tinham em si uma consciência.
6: Em si tinham uma consciência.
5: E essa consciência dizia, olha, isso está bem. Ou às vezes a consciência dizia, isso não está bem.
6: E essa consciência dizia, às vezes está bem ou não está bem.
5: Eu não sou advogado.
6: Não sou advogado.
5: Não conheço a lei de ponta a ponta.
6: Não conheço a lei de ponta a ponta.
5: Conheço somente o suficiente para sobreviver.
6: Apenas o suficiente para sobreviver.
5: Mas tem coisa que a gente olha e vocês também olham.
6: Mas tem coisas que vemos e vocês veem também.
5: E a gente fala, não, isso não é certo.
6: E decimos, isso não está correto.
5: É verdade.
6: Não é verdade?
5: Não é preciso ninguém falar para a gente.
6: É necessário que ninguém nos lo diga.
5: Mas alguma coisa fala para a gente.
6: Pero algo nos lo dice.
5: Isso não é correto.
6: E isso não é correto.
5: Isso não dá para ser assim.
6: Isso não deve ser assim, dice.
5: Uma consciência, meus irmãos, embasada na palavra de Deus.
6: Uma consciência baseada na palavra de Deus.
5: Movida na palavra de Deus.
6: Movida na palavra de Deus.
5: Ela nos faz entender.
6: Hace que entendamos.
5: O que é que Deus realmente quer?
6: Lo que Dios quiere realmente.
5: A forma que Deus quer que nós sejamos formados.
6: La forma que quiere que seamos formados.
5: Porque uma consciência mal formada.
6: Porque una conciencia mal formada.
5: Uma consciência, meus irmãos, ela pode se transviar.
6: Puede transviarse.
5: A Bíblia Sagrada fala de vários tipos de consciência.
6: La Biblia habla de varios tipos de conciencia.
5: Mas eu quero falar rapidamente de uma consciência que ela pode ser influenciada.
6: Pero quiero hablar de una conciencia que puede ser influenciada.
5: E o que acontece com uma consciência que ela vem a ser influenciada para o lado errado?
6: E que passa com uma consciência influenciada?
5: Quando as pessoas passam a ouvir o mal.
6: Quando a gente começa a ouvir o mal.
5: Quando as pessoas passam a não dar ouvidos à palavra de Deus.
6: Quando a gente começa a não dar ouvido à palavra de Deus.
5: Quando as pessoas passam a ignorar as normas divinas.
6: Quando começam a ignorar as normas divinas.
5: Essas pessoas passam a viver uma influência em sua consciência.
6: Começam a viver influência.
5: Até que essa influência se torne o que a Bíblia chama de consciência cauterizada.
6: Até que chegue a consciência cauterizada.
5: Consciência cauterizada.
6: Consciência cauterizada.
5: É uma consciência que se tornou insensível.
6: Consciência que se hizo insensível.
5: Qualquer pessoa normal.
6: Qualquer pessoa normal.
5: Se ela no momento de fúria cometer.
6: Se no momento de fúria comete.
5: Um agravo contra outra pessoa.
6: Um agravo contra outra pessoa.
5: E ferir uma outra pessoa.
6: E gere outra pessoa.
5: Essa pessoa rapidamente ela diz, eu estou arrependido disso.
6: Essa pessoa diz, estou arrependido por isso.
5: Não era exatamente isso que eu queria fazer.
6: Não era exatamente o que eu queria
5: fazer. Eu nunca fui assim.
6: Nunca fui assim.
8: Porque a consciência dessa pessoa se aflora.
6: Porque
8: a
6: consciência dessa pessoa se aflora.
8: E se essa pessoa tem a sua consciência educada pela palavra de Deus, essa pessoa sabe que ela tem a sua consciência guiada de uma forma confiável. Essa pessoa sabe que as suas decisões serão decisões corretas.
6: Sabe que
8: as suas
6: decisões serão da forma correta.
8: Mas supondo que no momento de ira,
6: supongo que no momento de ira,
8: essa pessoa fez alguma coisa errada.
6: Essa pessoa fez algo equivocado.
8: Essa pessoa se arrepende.
6: Essa pessoa se arrepende.
8: Essa pessoa se arrepende.
6: Essa pessoa se arrepende.
8: Essa pessoa chora.
6: Ela chora.
8: A consciência dessa pessoa a acusa.
6: Sua consciência lhe acusa.
8: Ela se humilha.
6: Se humilha.
8: Tem pessoas, meus irmãos, que dependendo do agravo.
6: Há pessoas que dependendo do agravo.
8: As pessoas choram feito crianças.
6: Choram como niños.
8: Porque tiveram um momento, eu diria, de uma decisão.
6: Houve um momento,
8: de fúria.
6: Um momento de fúria.
8: Por isso que a Bíblia Sagrada fala para nós, de repente, não ficarmos, eu diria, a ponto de explodirmos no momento da ira.
6: Por isso a Bíblia diz que não devemos explotar no momento da ira.
8: A ira pode até ser lícita.
6: Poderia ser lícita a ira.
8: Mas a Bíblia fala para nós irarmos.
6: A Bíblia diz que nos iremos.
8: Mas não pecarmos.
6: Não pequemos.
8: E às vezes quando nós não conseguimos conter a ira, a gente peca.
6: Quando não podemos contener a ira, pecamos.
8: Mas quando somos guiados pela palavra de Deus, guiados pela confiável palavra do Senhor.
6: Mas quando somos guiados pela confiável palavra de Deus.
8: A nossa consciência.
6: Nossa consciência.
8: Ela nos acusa.
6: Nos acusa.
8: Mas pela presença de Deus tem algo maior do que a própria consciência.
6: Pelo por
8: a
6: presença de Deus há algo maior que
8: o próprio Espírito de Deus se move na nossa vida.
6: O próprio Espírito de Deus se move na nossa vida.
8: E nós então reconhecemos que erramos.
6: E reconhecemos que nos equivocamos.
8: Nós reconhecemos que devemos pedir desculpas, pedir perdão.
6: Reconhecemos que devemos pedir perdão e desculpa.
8: Se defraudamos alguém, reconhecemos que precisamos devolver.
6: Se hemos defraudado a alguém, necessitamos devolverlo.
8: Se inventamos uma calúnia do irmão, nós reconhecemos que nós devemos desfazer o mal.
6: Se hicimos calúnia, sabemos que devemos desfazer o mal.
8: Para nós tomarmos as decisões corretas na vida, nós precisamos estar embasados na palavra de Deus.
6: Para tomar uma decisão correta na vida, devemos estar basados na palavra de Deus.
8: Precisamos ter uma consciência não cauterizada.
6: Devemos ter consciência não cauterizada.
8: E precisamos também da presença do Espírito Santo na nossa vida.
6: Precisamos da presença do Espírito Santo na nossa vida.
8: São coisas que nós precisamos, meus irmãos, em nossa vida para tomarmos decisões corretas.
6: Estamos em nossa vida para tomar decisões
8: e assim
6: corretas.
8: Assumirmos a nossa responsabilidade.
6: E assim assumir nossa responsabilidade.
8: Ter o conhecimento exato das Escrituras Sagradas.
6: Ter conhecimento exato das Escrituras Sagradas.
8: Saber lidar com as coisas que se apresentam diante da nossa vida.
6: Saber lidar com o que se apresenta diante da nossa vida.
8: São coisas que certamente vão fazer nós tomarmos decisões acertadas na nossa vida.
6: Que certamente hará que tomemos decisões corretas.
8: É preciso refletirmos.
6: É necessário reflexionar.
8: É preciso estarmos embasados na palavra de Deus.
6: É necessário basar-se na palavra de Deus.
8: Porque não vai adiantar nada nós fazermos como fez Pilatos.
6: Não tem acaso que fazer como Pilatos.
8: Eu vejo que vocês estão certos.
6: Vejo que estão corretos.
8: Eu vejo que esse aqui é inocente.
6: Vejo que este é inocente.
8: Eu vejo que essa atitude é mais correta.
6: Vejo que esta atitude é o mais correto.
8: Mas como estou pressionado?
6: Vejo como estou pressionado.
8: Eu vou fazer o contrário.
6: Farei o contrário.
8: Mas antes eu vou lavar a minha mão.
6: Antes me lavarei as mãos.
8: Não adianta porque você é responsável pela sua decisão.
6: Não tem caso porque é responsável da tua decisão.
8: Você é responsável pela sua vida.
6: Eres o responsável por tua vida.
8: Se você tiver conhecimento exato dos princípios bíblicos relevantes e você meditar sobre eles, pode ter certeza que você vai passar a ter uma consciência muito grande.
6: Uma
8: consciência educada.
6: Consciência educada.
8: E você vai poder viver uma vida com tranquilidade, sabendo que as suas decisões foram bem tomadas. Não existe em você culpa.
6: Não há em ti culpa.
8: E você vai poder fazer como os três jovens hebreus.
6: Como os três jovens hebreus.
8: Curve-se diante da idolatria. Não vou fazer isso.
6: Curve-se diante da idolatria. Não farei isto.
8: Mas isso pode custar a vossa vida. Não importa.
6: Isso pode custar a vossa vida. Não importa, vencer.
8: Vocês não vão se curvar diante do meu bonecão?
6: Não se curvarão entre mim, muñecote.
8: Então eu vou lançar vocês na fornalha de fogo. Quero ver se o Deus de vocês vai livrar vocês.
6: Os echarei ao horno e verei se vuestro Deus os livra.
8: E a resposta.
6: E a resposta.
8: Desses jovens que sabiam tomar a decisão certa.
6: Desses jovens que sabiam tomar a decisão correta.
8: Não foi o medo.
6: Não foi o medo.
8: Não foram as lágrimas.
6: Não foram as lágrimas.
8: Nada.
6: Nada.
8: Porque eles sabiam que serviam um Deus vivo.
6: Sabiam que serviam um Deus vivo.
8: Sabiam tomar as decisões corretas.
6: Sabiam tomar a decisão correta.
8: Tinham uma boa consciência diante de Deus.
6: Tinham boa consciência ante Deus.
8: Tinham conhecimento a respeito de Deus.
6: Conhecimento sobre
8: e a resposta foi essa.
6: E a resposta foi esta.
5: O nosso Deus.
6: Nuestro Dios.
5: Ó rei. Ele pode nos livrar.
6: Ele puede librarnos.
5: Se ele quiser nos livrar, ele vai nos livrar.
6: Se ele quiser livrar-nos, nos livrará.
5: Mas se ele não quiser nos livrar também?
6: Pero si no quisiere,
5: tem problema nenhum não.
6: Não há problema algum.
5: Ele vai continuar sendo o nosso Deus.
6: Ele seguirá sendo nosso Deus.
5: Basicamente, estavam dizendo aqueles jovens.
6: Praticamente, diziam esses jovens.
5: Nós somos jovens bem resolvidos.
6: Somos jovens bem decididos.
5: Nós somos movidos à palavra de Deus.
6: Somos movidos pela palavra de Deus.
5: As nossas decisões são fundamentadas no conhecimento de Deus.
6: Nossas decisões se baseiam no conhecimento de Deus.
5: E por que não dizer somos cheios do Espírito Santo?
6: E por que não dizer somos
5: cheios do Espírito Santo? Mas no Antigo Testamento, José era cheio do Espírito Santo.
6: No Antigo Testamento, era cheio do
5: Espírito Santo. O Espírito Santo desceu sobre Davi no momento da sua unção. Desceu sobre Saul no momento da sua unção. Ora, eles sabiam e conheciam o Deus que eles serviam, por isso eles tomavam as decisões corretas. Porque sabiam. Com certeza. Que cada um dá conta de si mesmo diante de Deus. Meus irmãos,
6: hermanos míos,
5: nós temos muitas decisões a tomar.
6: Tenemos muchas decisiones para tomar.
5: Vamos decidir ser boas pessoas.
6: Pues decidamos ser buenas personas.
5: Mas muito mais do que boas pessoas.
6: Pero mucho más que buenas personas.
5: Vamos decidir ser de Deus.
6: Decidamos ser de Dios.
5: Um povo especial.
6: Un pueblo especial.
5: Um povo zeloso.
6: Un pueblo celoso.
5: E um povo de boas obras.
6: Y un pueblo de buenas obras.
5: É o povo que vai morar no céu.
6: Un pueblo que vivirá en el cielo.
5: É o povo que ama o próximo.
6: Que ama el próximo.
5: É o povo que ama Deus.
6: Que ama Deus.
5: É o povo que ama a verdade.
6: Que ama la verdad.
5: É o povo que ama a justiça.
6: Que ama la justicia.
5: É o povo que ama essa palavra, que ama as escrituras sagradas.
6: Esta palavra, la escritura sagrada.
5: Decida bem.
6: Decida bem.
5: Nós temos propostas de Deus.
6: Temos propostas de Deus.
5: Desde o início da palavra.
6: Desde el inicio de la palabra.
5: Deus sempre propõe a nós.
6: Deus sempre nos propõe.
5: E Deus propõe a você hoje.
6: Se propõe hoje.
5: A bênção.
6: La bendición.
5: Deus propõe a você hoje.
6: Dios te propone hoy.
5: A vida.
6: La vida.
5: Deus propõe a você hoje a vida eterna.
6: Dios te propone hoy la vida eterna.
5: Vocês perceberam que eu não falei o outro lado,
6: han
5: não é?
6: Notado que no hablé de otro lado.
5: Mas Deus, quando falava ao povo, Deus falava: eis que vos proponho a bênção ou a maldição.
6: Cuando Dios hablaba al pueblo decía que propongo la bendición y la maldición.
5: A vida ou a morte.
6: La vida o la muerte.
5: E Deus ainda dava uma dica: escolhei a vida para que vivais.
6: Dava pistas, escolhei a vida para que vivais.
5: Hoje você tem uma decisão a tomar.
6: Hoje tens uma decisão para tomar.
5: Servir a Deus ou servir o outro?
6: Servir a Deus ou ao outro?
5: Ir para o céu?
6: Ir ao céu?
5: Ou ir para o outro lugar?
6: Ou ir ao outro lugar?
5: Não vou falar para não assustar, né? Não vou falar inferno não para não assustar ninguém.
6: Não dire inferno para não assustar.
5: Nada de falar inferno, não pode.
6: Inferno, inferno não pode.
5: Quem falou inferno aí não pode.
6: Quem disse inferno não pode.
5: Eu?
6: Vieram, viste?
5: Hoje você tem uma decisão a tomar.
6: Hoje tem uma decisão para tomar.
5: Ser perdoado ou seguir com essa carga que está acabando com a sua vida.
6: Ser perdonado, acabar com a carga que acaba a tua vida.
5: Ser perdoado ou seguir com essas coisas escondidas, mas que estão machucando o seu coração e você já não aguenta mais.
6: Ser perdoado ou seguir com o que lastima tu coração e não podes mais.
5: O Senhor Jesus está com os braços abertos e está dizendo a você: tome a decisão correta.
6: O braço aberto e te diz: toma a decisão correta.
5: Vem servir a Deus, vem entregar a sua vida a Deus.
6: Vem a servir a Deus, vem a tomar a decisão.
5: Entrega o seu caminho ao Senhor.
6: Entrega tu caminho ao Senhor.
5: Entrega a sua vida a Deus.
6: Entrega tu vida a Deus.
5: Entrega o seu fardo pesado ao Senhor.
6: Entrega, tu
5: entrega suas enfermidades para que Deus possa curá-las.
6: Entrega, enfermidade para que ele as sane.
5: Entrega os seus pecados para que o Senhor possa perdoá-los.
6: Entrega o seu pecado para que possa perdoná-los.
5: Para que você depois não fique igual Pôncio Pilatos.
6: E pueda não cuidar como Pôncio Pilato.
5: Ah, eu sei que eu estou errado, mas eu vou lavar as mãos aqui.
6: Sei que eu estou equivocado, pero me lavaré las manos.
5: Vou tomar a decisão porque eu sou Maria, vai com as outras.
6: Tomaré la decisión, pero soy María, ve con las otras.
5: Mas eu lavo as mãos aqui, está tudo certo.
6: Lavaré las manos, está todo
5: correcto. Está certo nada.
6: Correcto nada.
5: Nós temos de assumir a responsabilidade das nossas decisões. Você tem de assumir a responsabilidade das suas decisões. Deus abençoe você.
6: Deus os bendiga.
5: Hoje você já tem o primeiro desafio na sua vida.
6: Desafio em tua vida.
5: O primeiro desafio é aceitar o Senhor Jesus como seu Salvador.
6: O desafio é aceitar a Cristo como Salvador.
5: Ou continuar servindo ao mundo, servindo a você mesmo, servindo a carne, servindo ao inimigo.
6: Conseguir seguir vendo ao mundo, a tua carne ou ao inimigo?
5: Com uma consciência tranquila.
6: Com consciência tranquila.
5: O que foi falado hoje é o suficiente para você tomar a decisão que você precisa tomar hoje.
6: O que foi dito hoje é suficiente para que tome a decisão hoje.
5: Outras decisões virão.
6: Outras decisões virão.
5: Mas Deus dará a você sabedoria para responder.
6: Deus te dará sabedoria para responder.
5: Porque você vai crescer no conhecimento.
6: Porque crescerás no conhecimento.
5: Diferente do que muita gente fala.
6: Diferente do que muitos dizem.
5: Esse negócio de manto.
6: Este negócio de manto.
5: Esse negócio de deixa eu criar uma meninice aqui.
6: Assunto vai ser ninheria.
5: Esse negócio de eu determino, eu faço, eu abençoo.
6: Assunto vai ser determinado.
5: Vamos ser um pouco mais humildes e ouvir o que Deus está falando, obedecer o que Deus está mandando. A partir do momento que você cresce no conhecimento, cresce a medida do poder de Deus na sua vida, cresce a medida da presença de Deus na sua vida, e você vai ser usado por Deus legitimamente. A palavra de Deus é clara. Aquele que milita,
6: quem milita,
5: tem de militar legitimamente. Se for ilegitimamente, até disso você vai prestar contas diante de Deus. Tem pastores que pensam que chegam na igreja, não precisam pregar para suas igrejas. Chega lá, eu dou uns glória lá e peço uns fogo lá, está tudo certo. Onde é que a igreja está se alimentando? Onde a
6: igreja se está alimentando?
5: Eu acho tão bonito isso aqui, meus irmãos. Deus é testemunha da minha felicidade.
6: Parece tão bonito, Deus é testigo da minha felicidade.
5: De ver vocês sentados ouvindo o que Deus está falando.
6: Primeiro sentados ouvindo o que Deus habla.
5: É uma felicidade tão grande.
6: Que felicidade tão grande.
5: Porque, meus irmãos, eu sei que nós lutamos muito para conquistar isso.
6: É que lutamos muito para conquistar isto.
5: E é uma alegria grande ver vocês comendo palavra por palavra.
6: Alegria grande ver-os.
5: Porque isso tem fortalecido vocês. Isso tem fortalecido essa igreja. Essa igreja já não cai mais nos ventos de doutrina. Essa igreja já não cai mais nos bate-papos satânicos. Essa igreja já não se deixa mais enganar por futricas diabólicas. Porque é uma igreja embasada no conhecimento de Deus. Que Deus abençoe vocês. Que o Espírito de Deus siga falando aos vossos corações. Aleluia, louvado seja Deus, aleluia. Digam comigo assim, meus irmãos. A paz do Senhor Jesus. Digam comigo assim mais uma vez. A paz do Senhor Jesus. Muito obrigado, irmãos, todos vocês da Igreja Deus e Amor, vocês de outros ministérios, vocês que juntaram-se a nós na oração. Bem-vindos e venham sempre. E muito obrigado por vocês estarem aqui. Que Deus vos abençoe. Digam comigo mais uma vez. A paz do Senhor Jesus. Meus irmãos, vocês estão guardados, vocês estão protegidos e abençoados em nome de Jesus Cristo.
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2: 23 horas e 51 minutos.

O Senhor Deus nos diz na sua palavra: eu amo os que me amam, e os que de madrugada me buscam, me acharão. 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
1: Acima de tudo, guarde o seu coração, pois dele depende toda a sua vida. Provérbios 4:23.
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2: 3:55 deste lado, comunicando com vocês, direto ao vivo da nossa sede mundial da Avenida do Estado 4568, o senhor Mãe Cristo Rivar Silva, e ao meu lado também nesta madrugada vai saudar a todos com aquela paz gloriosa que já está no seu coração.
3: Deus abençoe, presbítero Rivar Silva, eu sou Erwin Dilalando, o senhor Mãe Cristo, e já estamos na expectativa para mais uma noite, madrugada, oração, comunhão, adoração a Deus, o nosso Pai. É quarta-feira, finalizamos o dia, presbítero Rivair, com muita alegria, muita fé, com muita comunhão e na expectativa que Deus use a nossa querida irmã Maria Lorena para esta madrugada de clamor, de busca e de súplica a Deus, o nosso Pai.
2: É o Ministério Global da Intercessão, queridos irmãos. Nós temos apenas 4 minutos que nos separam da 00h. Daqui a pouquinho, ela mesma, evangelista Maria Lorena, que já está conosco, ela vai levantar o grande clamor, o clamor da intercessão. Você que faz parte deste ministério vai dobrar os seus joelhos aonde você estiver e vai clamar a Deus. Querido irmão Erwin Dilalande, eu não tenho dúvida acerca do poder da oração. Nós temos visto, através da oração, Jesus salvando, Jesus transformando, Jesus fazendo prodígios e maravilhas.
3: Temos visto Deus operar, trabalhar, temos visto Deus fazer maravilhas e milagres, o Senhor bem diz. Tivemos hoje, por exemplo, a quarta-feira do grande mover de Deus. Pastor Milton Almeida, às 9h, o Senhor esteve às 15h e fechamos o dia com o presbítero Alan também. Foram cultos transmitidos, cheios do poder de Deus, da graça e do favor. Por quê? Há um povo que ora, há uma igreja que ora, uma igreja que clama a Deus, o nosso Pai. Pastor Rivair, quero aproveitar o convite para chamar os irmãos também, porque quinta-feira agora temos o último dia, não é? Deste culto em prol da Fundação Reviver no mês de junho. O fervor da igreja que ora. Estamos a falar de oração e Deus tem nos trazido ao fervor, à sua presença. Porque o senhor bem sabe, pastor Rivair, que a oração move a mão de Deus.
2: E a oração faz parte desta igreja desde quando Deus falou com o nosso saudoso missionário Davi Miranda, naquela madrugada, acerca deste ministério. Então a igreja Deus e Amor, ela nasceu na oração, ela vive na oração e nós vivemos, queridos irmãos, o avivamento através da oração e sabemos acerca do poder da oração. Você está falando com pessoas que têm experiência acerca da oração. Vai valer a pena você clamar 30 minutos, vai valer a pena você invocar o nome do Senhor, ainda mais nesta madrugada. O Senhor disse: eu amo os que me amam, os que de madrugada me buscam, esses me acharão. Promessa de Deus para a vida daqueles que buscam.
3: Glória a Deus. E olha, é um privilégio você estar conosco, é um privilégio estarmos juntos em oração. Pastor Rivair Silva, quantas pessoas querem orar, não tem força, não tem coragem, não consegue abrir a boca para falar com Deus, mas o Senhor nos chama para esta madrugada. Então, daqui a pouquinho, a evangelista Maria Lorena vai entrar conosco em oração, ao vivo, sim, aqui no Templo da Glória do Senhor. E nós já nos despedimos, estamos em oração. E Deus abençoe.
2: Deus abençoe vocês, compartilhe, envie aos teus amigos e prepara a fé, porque já está conosco a evangelista Maria Lorena. Deus abençoe e até a próxima oportunidade.
4: Quero saudar os ouvintes de casa com a gloriosa paz do Senhor Jesus. Somos gratos ao Senhor por mais um dia que passou, por mais uma madrugada na presença do poderoso Deus. Como é maravilhoso saber que Deus ouve o clamor do seu povo, a oração da sua igreja chega perante o trono do Senhor. Você que está em sintonia com o programa A Voz da Libertação, não perca. Vamos orar juntos, se unirmos num só clamor e Deus, segundo a sua misericórdia, responderá as tuas e as nossas orações. Oramos ao Senhor, Senhor meu Deus e meu Pai. Em nome do Senhor Jesus, eu entro perante o teu trono para te agradecer, meu Pai, pelo dia que passou, pela vida, meu Deus, pelo ar que respiramos, pela tua infinita misericórdia, Pai. Eu te dou graças, graças, graças, Senhor, porque mais uma vez podemos dizer o Senhor é bom para nós, meu Pai. O Senhor é o Santo de Israel, o grande e poderoso Deus que tem todo o poder nos céus e na terra, Pai, e debaixo da terra em tuas mãos, Senhor. Para ti nada é impossível, meu Pai. Eu creio, meu Deus, que mais uma vez, Senhor, o clamor do teu povo chegará perante o teu trono. As lágrimas daqueles que te buscam, meu Pai. Como é maravilhoso, meu Deus, derramar as nossas lágrimas. Reconhecer que nós somos carentes da tua misericórdia. Pai, perdoa os nossos pecados, a qual nós pecamos em pensamentos, em palavras, em obras. Senhor, lembra do teu grande amor, da tua misericórdia. Pai, eu reconheço diante da tua presença, meu Deus e meu Pai, que nada somos e nada podemos, meu Pai. Na verdade, não sabemos como orar, Senhor, mas pela tua misericórdia, Pai, envia teu santo e querido Espírito para interceder por nós com gemidos inexprimíveis. Pai, não rejeita nossa súplica, não rejeita nossa oração, meu Pai. Não rejeito nosso clamor perante o teu trono. Eu reconheço, meu Deus, o quanto que nós somos carentes da tua misericórdia e do teu perdão. Lembra da tua misericórdia, meu Pai. Como é maravilhoso saber que teu filho derramou seu sangue inocente para perdoar as nossas transgressões, para perdoar o nosso pecado perante a tua presença. Pai, lembra da tua misericórdia. Nada nós somos se humilhamos perante o teu trono, reconhecendo a nossa fragilidade, a nossa pequenez perante a tua presença. Pai, eu te suplico agora a tua misericórdia em prol da tua querida igreja, Deus e amor, meu Pai. Esse ministério a qual nasceu no teu coração, meu Deus, antes que chegasse na terra, meu Pai, já estava registrado no teu coração. Por isso eu te suplico agora a tua misericórdia. Pai, lembra de cada membro da tua igreja. Lembra, Senhor Jesus, de cada lágrima derramada perante o teu trono. Pai, esta igreja, ela nasceu no joelho, meu Deus, e ela continua, meu Pai, ainda de joelho dobrado perante o teu trono. Pai, eu te suplico a tua misericórdia sobre toda a membresia da tua igreja. Pai, aquele membro que está derramando lágrimas, Senhor Jesus, renova suas forças, renova por amor do teu grande nome. Quem sabe ele não tem palavras para pedir, ele só geme e derrama lágrima, mas uma lágrima vale mais que mil palavras. Senhor, abraça teu rebanho, abraça tua noiva amada, abraça tua querida igreja, Pai, abraça nossa querida diretoria, a irmã Helene Miranda, que é a presidente da tua igreja, a presidente da Fundação Reviver. Pai, tu colocou um cargo tão alto na mão da tua filha. Que coisa mais linda, meu Pai. Anos e anos o Senhor preparou a tua serva para entregar esta missão na mão dela, meu Pai. Eu te peço saúde em prol da tua serva. Eu te peço misericórdia, meu Pai. Abraça tua filha, meu Deus. Sustenta ela no poder do teu Espírito. Dá saúde para tua serva. Renova suas forças cada manhã, meu Pai. Senhor, eu creio que tu és o administrador. Sustenta ela na palma das tuas mãos. Engrandeça teu grande nome sobre a vida da tua filha. Pai, a nossa querida vice-presidente, a cantora Débora Miranda, Pai, que desde a sua infância, sempre do lado do pai e da mãe, lutando em prol dessa igreja, ajuda tuas servas nesta caminhada. Fortaleça cada manhã, meu Pai. Repreenda todo o levante do inimigo. Repreenda toda a enfermidade, meu Pai. Ajuda a tua serva a continuar, meu Deus, a ser o vaso que ela é perante o teu trono. Pai, eu creio, meu Pai. Lembra do pastor Lorival de Almeida. Pai, esse teu filho que já luta há tantos anos em prol da tua igreja, meu Pai, restaura a saúde do teu servo. O que é para ti, meu Pai? Ah, Senhor Jesus, toca no mais profundo, Pai, aonde nenhum médico pode tocar, mas as tuas mãos é poderosa. Alcança, Senhor, agora. Toca no corpo físico do teu filho e encha ele do teu Espírito. Restaura, Senhor, é para a tua glória. Pai, eu também oro pelo Davi Neto, esse jovem que tu levantou com tanta sabedoria, com tanta unção, com tanto amor, meu Pai. Dê força para teu filho, meu Deus. Ajuda teu servo, a sua esposa. Ah, Senhor, meu Deus, lembra da sua família. Lembra do seu filhinho, da sua filha. Abençoa teu servo e conceda a ele sabedoria e graça para administrar esta obra tão grande, meu Pai. Confirma teu grande milagre sobre a vida do teu servo. Dê a ele força no momento das lutas. Sustenta ele na palma das tuas mãos. Abençoa ele e a sua querida esposa, Pai. Abençoa essa querida família. Abençoa o pastor Milton, a sua família. Vai de encontro da necessidade, Pai, da estratégia para a diretoria. Revela para eles, meu Pai, a cada dia, meu Deus, Senhor, uma nova estratégia para ganhar almas, Senhor. O pastor Osmar Antônio, no país do Peru, alcança teu filho e a sua querida família. Alcança o pastor Marcos, a sua esposa. Alcança o pastor Jerry, meu Pai. Lembra do teu grande amor, meu Deus. Abençoa o pastor, meu Pai, Beata. Lembra-te dele no teu reino. Derrama sobre ele a tua graça, Senhor. Renova as forças do teu filho. Alcança a sua querida família. Pai, eu oro também, meu Deus, pelo pastor Wesley ali de Campinas, meu Pai. A sua família, a igreja que ele pastoreia. Alcança, meu Deus, e dê a vitória. A Maria José, meu Pai, ajuda a tua serva, dê saúde, meu Pai. Lembra do teu grande amor, Senhor, derrama sobre eles a tua graça. Alcança a diretoria da Fundação Reviver, meu Pai. Lembra da tua misericórdia. Usa teu cílio e a tua cília. Usa também, meu Deus, a Fundação Help. Pai, eu creio que o teu poder se manifesta. A irmã Regiane, que é a presidente, Pai, dá ela sabedoria, força e graça, meu Pai. Derrama lá do alto teu Espírito, derrama a tua graça soberana, meu Pai. Vai abençoando agora todos os pastores da tua igreja. Alcança, meu Deus, os teus ministros. Vai de encontro da necessidade. Vai de encontro e da saúde para teu filho. Abençoa também os presbíteros, aonde eles estiverem pastoreando. Pai, estenda as tuas mãos, Senhor. Derrama a tua graça sobre todas as igrejas. Deus de amor, meu Pai, por mais longe que ela esteja, por mais, Senhor, que seja dificuldade de chegar naquela igrejinha, meu Pai, mas o Senhor conhece seu rebanho. Senhor, alcança esse presbítero. Alcança este diácono, meu Pai. Vai derramando a tua graça soberana sobre cada diácono, meu Deus. Muitos deles, meu Pai, muitas vezes desfalece, mas o Senhor é a nossa bandeira. Derrama sobre eles a tua graça, teu poder, meu Pai. Derrama de uma maneira especial, de força para teu filho. Renova, Senhor, a sua saúde. Vai derramando teu poder soberano. Alcança cada obreiro, cada obreira. Alcança pela tua misericórdia. Derrama a tua graça soberana, Pai. Administra essa tão grande obra. Olha que coisa mais linda, meu Pai. A tua igreja chegou na Ásia, Senhor. Alcança os pastores do país do Japão. Alcança teus ministros, meu Pai. Estenda as tuas mãos sobre a grande Ásia, aonde tiver uma alma perdida. Alcança e derrama a tua graça, Tunirica, Lama, Siriclama. Pai, vai derramando o teu Espírito, vai derramando o teu poder sobre a Ásia, Senhor. Abra as portas no Oriente Médio, abra as portas na Grande Índia, abre as portas em Filipinas, meu Pai. Abre as portas, meu Deus, na China Vermelha, na Coreia do Norte. Pai, visita nossos irmãos que estão ali, atrás de uma grade, por testemunhar do teu amor. Alcança eles, meu Deus. Repreenda, meu Pai, a fúria do adversário contra nossos irmãos. Derrama a tua graça soberana. Derrama teu Espírito poderoso, meu Pai. Entra naquelas prisões, Jesus querido. Abraça nossos irmãos, meu Pai. Fortaleça eles no teu poder. Derrama teu Espírito, meu Pai. Eu creio no teu grande amor, meu Deus. Abre as portas na grande Europa, meu Pai. Vai derramando a tua graça, Senhor. Livra a Ucrânia, Jesus querido. Repreenda esses demônios sanguinários. Paralisa esta guerra da Ucrânia na Rússia. Paralisa pelo precioso sangue derramado lá na cruz do Calvário. Pai, lembra da tua misericórdia. Livra, livra, livra a tua nação, Senhor. Salva também o país da Rússia. Alcança a nossa igreja na Polônia, meu Pai. Alcança a tua querida igreja. Vai de encontro da Polônia, meu Pai. Livra teus filhos que estão ali, pastoreando teu rebanho na Polônia. Lembra da tua misericórdia, do teu grande amor. Pai, no país da Suécia, o pastor José Nilson e a sua família, alcança seus filhos, a sua filha. Que coisa mais linda, meu Pai, pastoreando aquele país, meu Deus. Derrama a tua graça soberana sobre o país da Suécia. Resgata aquelas almas sofridas, resgata por amor do teu nome. Vai de encontro agora, Jesus querido, no país da Suíça, meu Pai. Lembra da tua igreja em Geneva. Lembra, lembra da tua igreja, meu Pai. Estenda as tuas mãos, Senhor, também sobre Zurique, meu Pai. Em nome de Jesus, alcança teu filho que estão trabalhando em prol da tua obra. Pai, usa teus ministros, meu Pai, no país, Senhor Jesus, da Alemanha. Pai, abençoa a nação Alemanha, meu Pai. Vai de encontro agora e derrama a tua graça sobre esta nação. Vai derramando o teu Espírito sobre o país da Holanda, meu Pai. Repreenda a grande fúria do inferno contra a Luanda, Jesus querido. Ajuda esta nação, meu Pai. Vai derramando o teu espírito de uma maneira especial sobre Luxemburgo, sobre Bélgica, meu Pai. O país da França, alcança teu filho. O país da Itália, meu Pai, lembra do país da Espanha. Lembra do país de Londres, meu Deus. Alcança teu filho de Portugal. Derrama sobre eles a tua graça, a tua unção. Fortaleça teus ministros, meu Pai. Fortaleça a tua querida igreja, meu Pai. Fortaleça, acrescenta teu rebanho. Traga as almas perdidas, meu Pai. Aquela alma oprimida, meu Deus. Aquela alma que é cativa, Pai. No mundo da droga, do álcool, no mundo da prostituição, Pai, aqueles que perderam tudo o que tinha, hoje só resta uma calçada para eles dormir. Senhor, lembra do teu grande amor, meu Pai. Restaura estas almas, Senhor. Restaura por amor do teu nome. Restaura pela tua misericórdia, meu Pai. Vai derramando sobre eles o teu poder, meu Deus. Lembra, Pai, lembra da casa porta aberta. Pai, ali tem um lugar, meu Deus, para eles ouvir a tua palavra. Pai, um lugarzinho para eles, meu Deus. Abençoa esse projeto, esse trabalho. Abençoa esta alma, meu Pai, que tem vergonha de voltar para o seu lar. Ele trocou sua família pela droga. Ele trocou o seu lar, seu aconchego por tudo, pela perdição desta vida, meu Pai. Repreenda esses demônios, repreenda esse espírito da miséria, repreenda pelo poder da tua palavra, repreenda pelo poder do teu sangue, repreenda, meu Pai, liberta essas almas do cativeiro, Jesus querido. Como é maravilhoso sentir a tua graça, sentir o teu poder, clama, se reclama. Pai, alcança essas almas, Senhor. Alcança pela tua misericórdia. Pai, estenda tuas mãos sobre cada concentração anunciada. Pai, abençoa o encontro das crianças ali na sede mundial, a festividade que a cantora Débora Miranda já está anunciando. Pai, abençoa mesmo, meu Pai. Envia, envia as crianças. Envia o pai e a mãe também, meu Deus. Abençoa, Pai, o Agosto Verde na Fundação Reviver, meu Pai. Envia caravanas, meu Pai. Mova o Brasil e o mundo em prol desse grande culto de Agosto Verde. Derrama a sua graça, seu poder, meu Pai. Derrama para a tua glória. Leva aquelas almas perdidas, Pai. Leva, Senhor, porque se teu Espírito convencer as almas, elas virão, meu Pai. Eu creio que o teu Santo Espírito é poderoso para convencer aquela alma perdida, para convencer aquela alma oprimida, para convencer aquele pai de família. Senhor Jesus, perdido no álcool, perdido na droga, no jogo, meu Pai. Ele já não tem alegria no aconchego do seu lar, meu Pai. O inimigo já tomou a mente dele, meu Deus. Liberta essa alma da escravidão. Liberta, liberta, por amor do teu nome. Pai rica, lama, sirica, lama. Pai, eu sinto a tua graça, Senhor, abraçando essas almas, Senhor. Abraça teu povo, Jesus querido. Abraça, Senhor, lembra do culto. Ah, Senhor Jesus, desta quarta-feira, Pai, cinco horário, grande mover de Deus, desde a primeira hora das 7 da manhã, o culto das 9 do meio-dia, Pai, o culto das 15 da 19 horas, Pai, derrama a tua graça, usa teu cílio, administra a tua igreja, administra a tua palavra, Senhor. Tu conhece a necessidade de cada alma. Tu conhece o que ele precisa ouvir, meu Pai. Fala com o teu povo, meu Deus. Usa teu filho de uma maneira especial. Derrama sobre eles a tua graça, a tua unção. Derrama para a tua glória. Pai, visita também agora os corais da tua igreja, Pai. Visita o louvor do teu povo, meu Pai. Visita a mocidade em geral. O regenere, meu Pai, todos os grupos jovens. Lembra do teu grande amor, meu Pai. Usa teu filho, levanta eles com poder, com unção, com autoridade, meu Pai. O que nós queremos ver é o teu agir, queremos é a tua presença no meio da igreja. Levanta os jovens, Pai, levanta homens e mulheres, cheio do teu Espírito Santo, que quando lhes levantar a sua mão, o teu nome seja glorificado, meu Pai. Como é maravilhoso, meu Deus, ver o teu agir no meio da igreja, ver a tua glória se manifestando. Como é maravilhoso ver a alma sendo liberta, ver paralítico andando, meu Pai, ver mudo falando, ver cego enxergando, meu Pai. Como é maravilhoso ver a tua glória. Glorifica teu grande nome, meu Pai. Estenda tuas mãos agora sobre a família católica, meu Pai. Ai, como é lindo ver um católico entrar na tua casa. É tão lindo ver ele sendo abraçado com amor. É lindo ver ele chorando na tua presença, levantando a sua mão, te aceitando como Senhor e Salvador da sua alma. Pai, estenda tuas mãos sobre toda a família católica, sobre a família espíritas, meu Pai. Liberta eles da escravidão. Pai, abençoa também, meu Deus, os nossos irmãos de outros ministérios. Alcança eles de uma maneira especial. Alcança aquela ovelhinha que está fraca, meu Pai. Já não sente mais o calor do teu espírito. Já não sente a tua graça, a tua unção. Pai, até chega a dormir na hora da oração. Pai, desperta, desperta, meu Pai. Derrama uma porção dobrada sobre eles agora. Vai de encontro desta ovelha, meu Pai. Repreenda, Senhor, o desânimo. Repreenda o cansaço. Repreenda pelo poder da tua palavra. vida. Repreenda, Pai, eu creio num grande avivamento espiritual. Vai derramando o teu Espírito Santo, vai derramando essa graça soberana, vai derramando rica lama, vai visitando essas almas, Senhor. Repreenda, Pai, o demônio do suicídio. Pai, essa alma que o inimigo está seduzindo para o suicídio. Meu Deus, lembra do teu amor, meu Pai. Repreenda esse espírito do suicídio. Repreenda pelo poder da tua palavra, pelo poder que há no teu sangue. Saia da mente deste homem e dessa mulher. Em nome de Jesus Cristo, esta alma não te pertence. Esta alma é do Senhor. Pai, lembra do teu grande amor, da tua misericórdia. Pai, esta pobre família, meu Deus, que eram tão felizes. As crianças brincavam, corriam do lado da mãe e do pai, junto, meu Deus. E hoje o inimigo entrou nesta família, destruiu esse casamento, Senhor. Hoje um já não fala com o outro, já não há diálogo, não há amor. Pai, como é triste, meu Deus, contemplar o destruidor agindo, contemplar a fúria de Satanás contra a família na terra, Pai. Lembra da tua promessa. O Senhor disse a Abraão: abençoarei todas as famílias da terra. Pai, eu creio nesta promessa. Destrua, Pai, agora toda a fúria do inimigo, meu Deus. Lança por terra, meu Pai. Repreenda a ira do inimigo. Pai, traga esta família à reconciliação. Pai, aquela pessoa que desviou, saiu da tua igreja, Pai, abatido, triste, angustiado. Senhor, traga esta ovelhinha de volta para teu rebanho. Pai, não deixe o inimigo fazer-lhe sentir vergonha, meu Deus. Pai, a igreja está de porta aberta. Pai, os teus ministros de braço aberto, rica, olaba, clama, para abraçar aquela ovelha ferida, meu Deus. Lembra do teu grande amor, meu Pai. Vai derramando a tua graça soberana sobre aquela ovelhinha, meu Pai. Traga de volta, traga Jesus querido. Quem sabe ele tem vergonha de voltar, meu Pai. Mas eu sei que é o inimigo, porque teus ministros, Pai, a diretoria está de braço aberto para acolher aquela ovelhinha de volta para o abrisco, Senhor. Eu creio no teu poder, na tua misericórdia. Guarda teu povo, livra de todo mal, meu Pai. Repreenda a fúria do aniversário. Repreenda pelo poder da tua palavra. Seca as lágrimas daqueles, meu Pai, que foram seduzidos, meu Deus. E hoje, meu Deus, tem saudade de se voltar para a igreja. Pai, traga eles, traga por amor do teu nome, traga para nós dar um abraço, juntamente, meu Deus, com toda a igreja, a diretoria que abraçar esta ovelha, confirma mesmo o teu grande milagre, derrama a tua graça, Senhor, sobrenatural, meu Pai. Como é maravilhoso, meu Deus, contemplar o teu agir, meu Deus, no meio do teu rebanho. Abençoa os adolescentes, meu Pai. Lembra, meu Deus, a tua misericórdia. Pai, nós queremos ver a igreja cheia. Como é maravilhoso, meu Pai. Abençoa as criancinhas, meu Deus. Ah, Senhor, se lhes soubessem o valor que lhes tem diante da tua presença. Ai, que coisa mais linda, meu Pai. O futuro está na mão deles, meu Deus. Ajuda aquele jovem que está pensando, ah, meu Deus, até mesmo de se afastar da tua igreja, por causa da faculdade, por causa do trabalho, por causa da amizade, meu Deus. Ah, Senhor, fala com ele, meu Pai. Te revela pela madrugada, meu Deus. Mostra o valor que ele tem na tua presença. Eu creio, meu Deus, que tudo isso o Senhor é poderoso para fazer, meu Pai. Alcança também aquela igrejinha lá no sertão, meu Pai. Aquele pastor que anos luta com aquele rebanhinho. Pai, dê força, dê saúde para ele, para sua esposa, para sua família. Vai no encontro das igrejinhas, na beira das ribeirinhas, meu Pai. Alcança teu filho, meu Deus, ali no Nordeste, no Amazonas, meu Pai. Alcança, Senhor, a pátria brasileira, aonde tiver uma igreja de porta aberta. Pai, estenda as tuas mãos e abençoa teu rebanho. Abençoa de uma maneira especial. Alcança agora a América do Norte, meu Pai. Vai de encontro de cada irmão, meu Deus. Vai de encontro de cada igreja, meu Pai. América, grande América do Sul. Pai, abençoa também a América do Norte. Derrama a tua graça, teu poder, meu Pai. Vai de encontro da grande África, meu Deus. Eu creio na tua misericórdia. Alcança teu rebanho no país da África. Senhor, salva a África, lava com teu sangue. Lembra da tua promessa da salvação na grande África. Pai, eu creio, meu Deus, no mover das tuas mãos, no agir do teu Espírito Santo. Usa teus ministros africanos, meu Pai. Usa e derrama sobre eles a tua graça, da estratégia para o país, meu Pai. Abençoa tanto a parte espiritual como a parte material, meu Pai. Provê para a África o teu melhor. Alcança o país do Haiti, Jesus querido. Repreenda a fúria do adversário ali no país do Haiti, meu Pai. Joga por terra, meu Deus. Eu creio que tu és soberano, tu és grande, tu és poderoso, meu Pai. Alcança de uma maneira especial a nação haitiana, meu Pai. Derrama a tua graça soberana, reclama, se reclama. Reclama, tu me reclama. Eu creio na grande obra ali do país do Haiti, Jesus querido. Olha que coisa mais linda, meu pai. O Senhor vai virar o cativeiro do país do Haiti. Senhor, eu creio nesta promessa. Eu creio que Tu és soberano. Tu és grande, Tu és poderoso, meu pai. Alcança as famílias haitianas, pai. Alcança, Senhor, a grande nação haitiana, meu pai. Aquela ilha tão escravizada, Jesus querido. Lembra do teu grande amor, meu pai. E derrama sobre eles a tua graça. Abençoa também a América, Jesus querido. Abençoa teus ministros que trabalham incansavelmente na América, meu pai. O pastor Elias de Almeida, meu Deus. Todos os pastores ali na Flórida, em Atlanta, em Boston, meu pai. Senhor, seria impossível falar todas as igrejas, mas alcança todas as igrejas ali na América, meu Deus. Derrama a tua graça, Senhor. Abençoa a autoridade americana, pai. Alcança, Senhor, esse país, meu Deus. Abençoa as autoridades brasileiras, meu pai. Abençoa, Senhor. Derrama sobre o Brasil a tua graça soberana. Pai, repreenda toda dificuldade, todo levante do inimigo, meu pai. Toda estratégia maligna, meu pai. Soluciona cada causa judiciária da igreja, Deus de amor, meu pai. Estenda as tuas mãos soberana e derrama a tua graça sobre o Brasil. Derrama teu poder, meu pai. Abre porta onde não há porta. Abençoa as empresas no Brasil, meu Deus. Vai derramando a tua graça. Repreenda toda falência aqui no país do Brasil, Jesus querido. Abençoa a pátria brasileira, meu pai. Abençoa cada leito, cada hospital, meu pai. Aonde tiver alguém enfermo agora, alcança, Senhor. Repreenda o espírito da morte. Repreenda pelo poder do teu sangue. Repreenda pelo poder da tua palavra. Repreenda o câncer maligno agora. Em nome de Jesus, saia, saia, saia. Todo câncer maligno, toda enfermidade, todo tumor na cabeça, seja repreendido pelo poder da palavra, pelo poder que há no nome de Jesus Cristo. Pai, aquela pessoa com glaucoma, pai, toca nas vistas, Senhor. Opera aquela catarata, meu pai. Repreenda a surdez, a mudez, Jesus querido. Toca na audição dessa pessoa agora. Abençoa, repreenda toda a inflexão na garganta, nas amígdalas, meu pai. Vai queimando a enfermidade, Senhor, na tireoide, Jesus querido. Toca nos pulmões, meu pai. Repreenda toda a inflexão pulmonária. Repreenda Santa, meu Pai, em nome de Jesus, toca também no coração, repreenda toda parada cardíaca, todo derrame pelo poder da Tua palavra, toca no estômago dessa pessoa, que não consegue nem dormir de tanta dor, meu Pai. Repreenda essa úlcera cancerosa, repreenda esse câncer maligno, repreenda essa lesão no fígado, Pai, em nome de Jesus, na bilis, na vesícula, no baço, Senhor, toca no profundo, vai queimando toda pedra, meu Pai, todo cálculo nos rins, Senhor, na bexiga, meu Pai, toda inflexão intestinal, repreenda toda a enfermidade, toda bactéria, todo vírus, pelo poder que há no Teu sangue, meu Pai. Eu creio, meu Deus, toca nos ossos. Senhor, que coisa triste, Pai, levantar pela manhã, entre gemidos e dores, meu Pai. Eu creio que Tu és Deus que cura. Eu creio que Tu és Deus que restaura os ossos. Restaura pela Tua misericórdia. Restaura, meu Pai. Toca nas veias, toca, Jesus querido, toca na pele, na medula óssea, toca nos nervos, meu Pai. Só o Senhor tem este poder, meu Deus. Eu creio num Deus de milagre, num Deus que tem todo o poder nos céus e na terra, e que para Ti nada é impossível. Alcança pela Tua misericórdia, vai derramando a Tua graça, Senhor, aquela criança paralítica, meu Pai. Aquela criança, ela vê as outras brincando e ela, Pai, não consegue. Senhor, repreenda essa paralisia. Deus, lembra do Teu amor, meu Pai. Repreenda do amor.

Cristo, seja curado e alcançado pelo poder do sangue lá da cruz. Senhor, abençoa agora, Pai. Realiza uma grande obra, glorifica teu grande nome, meu Pai. Esta vida que está ali no Erasmo Gettner, Pai, ali está dando na reta final, está dando os seus últimos respiros no vale da sombra da morte. Pai, alcança agora pela tua misericórdia. Vai de encontro pelo poder da tua palavra, pelo poder do teu sangue agora. Repreenda essa enfermidade. Repreenda, Pai, porque o Senhor tem esse poder. Pai, quando eu lembro na tua promessa, no livro de Isaías, Senhor, capítulo 53, o Senhor fez uma promessa. O Senhor disse que levaria sobre si todas nossas enfermidades. E eu creio nessa promessa. Esta enfermidade que está nesse corpo já não é mais dele, porque o Senhor o levou sobre si, meu Pai. Eu creio na tua misericórdia, Pai. Lembra da tua misericórdia, abençoa agora. Senhor, abençoa o homem da lavoura, o homem do sítio, da fazenda. Alcança, Senhor, aquelas almas. Alcança aquele trabalhador ali, meu Pai. Vai de encontro, meu Deus, e derrama a tua graça. Abençoa seu trabalho. Abençoa, meu Pai, derrama sobre eles a tua graça, a tua saúde, o teu poder. Alcança os indígenas, meu Pai. Eu clamo pelos indígenas agora. Lembra dos nossos irmãos indígenas, meu Deus. Vai derramando a tua graça soberana, aleluia. Orica lama tunirica lama siriclama. São almas tão preciosas, meu Pai. Alcança teu cílio e a tua cília. Derrama sobre eles a tua graça. Pai, livra, livra, livra de todo mal. Pai, derrama teu espírito também sobre os marinheiros em alto mar, meu Pai. Alcança teu cílio, meu Deus. Vai de encontro daquele barco em dificuldade, Senhor. Lembra do teu grande amor, meu Pai. Abençoa, meu Deus, os aviões nos ares. Livra de toda tragédia, Pai. Abençoa, meu Deus, aquele missionário que está viajando para levar a tua palavra. Derrama sobre ele a tua graça e o teu livramento. Abençoa, meu Pai, alcança os caminhoneiros em altas estradas pela madrugada, os motoristas de ônibus, meu Pai. Livra, livra, livra, livra, livra, Pai, aqueles que estão, Senhor, a caminho do seu trabalho, os guarda da madrugada. Alcança, Senhor, de uma maneira especial. Guarda e livra, meu Deus, os trabalhadores da tua obra. Abençoa os técnicos, abençoa os locutores, meu Pai. Abençoa os trabalhadores, meu Pai. Abençoa os cantores da voz da libertação. Pai, guarda a tua cília, guarda teu cílio, quanto que o inimigo luta, meu Pai, para eles não louvar o teu grande nome, Senhor. Pai, o inimigo, o adversário é terrível. Pai, ele tira as forças, meu Pai.

0: Repreenda pelo poder da tua palavra, abençoa o louvor da tua igreja, receba, é para a tua glória, meu Pai. Estenda as tuas mãos abençoadoras, lembra do teu grande amor, da tua misericórdia. Vai derramando agora da tua graça de uma maneira especial sobre a vida de cada membro da tua casa, de cada membro da tua igreja, do teu corpo. Derrama a tua graça, Senhor. Derrama, Senhor, e dê força. Fortaleça a tua igreja, Pai, de uma maneira especial. Abençoa os projetos, Senhor. A oração global, meu Pai. Levanta homens e mulheres cheios do teu Espírito. Coloca um desejo ardente nos seus corações em buscar a tua face, Senhor. Vai derramando a tua graça, Senhor. Abençoa-me, Jesus querido. Abençoa os grupos da evangelização. Abençoa de uma maneira especial. Vai derramando o teu poder soberano, meu Pai. Vai derramando, meu Pai, o projeto, meu Deus, Senhor da cura. Levanta homens e mulheres cheios do teu Espírito, meu Pai. Derrama a tua graça soberana, meu Deus. Eu creio no teu poder, eu creio na tua misericórdia. Eu creio, reclama, reclama. Eu creio que tu não mudou, tu és o mesmo. Realiza a tua obra, abençoa as creches, meu Pai. Abençoa o trabalho da tua igreja, Senhor. Lembra do teu grande amor, meu Pai. Abençoa a liderança, Senhor. Derrama a tua graça, Senhor. Derrama teu poder e alcança. É para a tua glória que nós te pedimos, Senhor. E te agradecemos, meu Pai, que cada projeto da tua igreja receba o impacto do teu Espírito. Tudo isso nós te pedimos, Senhor, e te agradecemos para a tua glória, em nome de Jesus. Que Deus abençoe, que Deus vos guarda, que o Senhor vos recompensa, porque até aqui o Senhor nos ajudou. Que Deus possa recompensar a todos para a glória do seu grande nome. Amém. Amém.
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Muito bem, muito bem. Deus abençoe a sua vida. Meia-noite 56. Tivemos aqui, então, a participação ao vivo da nossa querida irmã Maria Lorena, que vai estar conosco neste Ministério Mundial, não é? De oração, é verdade. Já está a todo vapor. E você vai aproveitar, está conosco e vai, não é, deixar o seu coração ser tocado, inflamado pela glória, pela graça e pelo poder de Deus. Você quer aceitar Jesus? Já sabe, manda mensagem para cá, 11982923392. Mas daqui a pouquinho vamos interagir, vamos conversar um pouco mais e olha, pode sim mandar a mensagem, vai poder ligar também, tá? Se quiser falar conosco, e nós teremos aqui para conversar com todos vocês. Combinado? Deus abençoe, Deus guarde, Deus proteja. Vem conosco. Meia-noite 57, Felipe. Vamos adorar a Deus, vamos glorificar o Senhor, vamos exaltar a Jesus Cristo. Mais uma madrugada, hein? Madrugada de oração, madrugada de comunhão, madrugada de bênção, de graça e favor.

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2: 1 hora e 2 minutos.
3: Eu me chamo Ana Cláudia, moro no bairro Cristal. 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
4: 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Mas como saber se tenho fé suficiente para que haja essa concordância? Não basta apenas crer em Deus de uma forma sentimental e emotiva, mas é preciso acreditar nele de uma forma totalmente consciente. 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
2: 1 hora e 3 minutos.

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2: Olá, uma ótima noite, 1:08. Deus abençoe a sua vida, a sua casa, a sua família e também o seu lar. Que a sua noite seja maravilhosa, que seja uma noite esplendorosa e que a mão do Todo-Poderoso te alcance. Seja bem-vindo, são 1:00, exatamente 1:09, e nós cá estamos para uma madrugada cheíssima de coisas boas. Então você que está conosco não vai perder a oportunidade de viver esta graça e este favor de Jesus Cristo. Eu quero a sua companhia, eu quero a sua participação, eu espero você para conversarmos. Pode ligar para cá e vamos conversar e vamos falar do amor de Deus e vamos adorar o Senhor e vamos bendizer aquele que vive e reina para todo sempre e vamos aproveitar esta madrugada e conversar com você que está aí do outro lado, não é? Já deu para perceber que o ritmo da madrugada é um ritmo mais ameno, mais calmo, não é? A gente já não está naquela pressão das 8 horas, 8 da noite, não é? Aquele ritmo frenético, que agora a madrugada nós temos uma palavra mais pastoral, um momento mais pastoral, já não é tanto convidativo. A madrugada não é tão convidativa assim como durante o dia, não é? Naquela agitação do dia. Então eu quero que você que está comigo agora pare, pense, reflita, organize-se, não é? Para juntos adorarmos a Deus, o nosso Pai. Eu espero por ti e eu quero a tua mensagem, tá bem? 119-8292-3392. Eu quero que tu mande para cá a tua mensagem, porque eu quero ler, eu quero conversar contigo, eu quero compartilhar. Pastor, tenho dúvidas, tenho algumas questões incertas, mal paradas, tenho alguns problemas mal resolvidos. Gostaria de um conselho, de uma orientação, gostaria de ter um momento, não é, de palavra. Olha, nós cá estamos para isso. Eu quero aproveitar e dizer-te que nós servimos a um Deus, não é, que é poderoso, que é soberano, um Deus que é santo, justo, fiel e verdadeiro. E eu sei que Ele está conosco nesta madrugada, tá bom? Vamos fazer o seguinte, Felipe, já começamos esta madrugada com aquele louvor, com aquela comunhão, não é? Aquela canção boa para trazer, enquanto você manda a sua mensagem, porque após a mensagem, eu quero ler, ou melhor, após o louvor, quero ler a sua mensagem. Após o louvor, você pode ligar para cá, tá bom? Ligue para cá, porque nós vamos interagir e já nos preparamos também para a oração das 2:00. Combinadíssimo, aquela oração da madrugada. Vamos então cantar, adorar e celebrar a Deus, o nosso Pai, e glorificar o Senhor. E de certeza que Jesus Cristo, não é, mudará. Vamos com Ângela Gonçalves, Pode Chorar. Estamos nesta madrugada para trazer esta presença de Jesus. Eu espero a sua mensagem aqui, 119-8292-3392. Vamos conversar, falar de Cristo, trazer testemunhos. Madrugada de comunhão, de bênção. E olha, a vitória é nossa, pelo sangue de Jesus. Vamos cantar.

0: Muito bem, 1:17, 3208, 2743 é o nosso contato e você pode ligar para cá a qualquer hora e nós vamos, não é, adorar a Deus, o nosso Pai. 2743 é o nosso final, 3208, prefixo 11 também, então vamos lá aproveitar esta madrugada, vamos aproveitar este momento de adoração. Lembrar-vos que nós estamos já nesta quinta-feira, não é? Olha, a quinta-feira é um dia especial, é um dia maravilhoso. É dia de Fundação Reviver, não é? Quinta-feira é um dia de doar, é um dia de amar, de cuidar, de preservar vidas no amor do nosso Deus e do nosso Pai também. Ângela Gonçalves cantou Pode Chorar. Eu sei que nós não estamos aqui na madrugada porque somos bonitos, somos bons, porque somos fortes ou corajosos. Cá estamos porque dependemos do amor de Deus, da graça e também da misericórdia. Terezinha Bueno, Pai Senhor Jesus Cristo, que Deus venha abençoar a vida dos pastores e dos irmãos desta igreja Deus e Amor. Esta programação que é bênção para a nossa vida e nosso lar. Eu peço oração pela minha saúde também, pela minha família. Oração pela Joyce, a minha filha, não é? Fez uma cirurgia na perna, está com muitas dores. Vamos orar também pela Lorena. Vamos pedir a Deus que entre com providência, entre com graça, entre com favor. Regina Paula, paz do Senhor Jesus. Diz aqui, olha, boa noite. O Romeu é o meu sobrinho. Precisa de saúde, não é? Orar para que a febre baixe e ele tenha alta, está internado. Vamos orar no nome de Jesus Cristo. O Senhor cuida. A Vanessa. Vanessa está conosco. E diz aqui, olha, Pai do Senhor Jesus, Deus abençoe Vanessa por estar conosco nesta madrugada, madrugada de comunhão, madrugada de adoração também. E olha, nós temos a certeza que as bênçãos do Senhor, elas enriquecem e não acrescentam dores, não é? E nós cá estamos. Vamos lá, 3208-2743, já temos um ouvinte em linha. A paz do Senhor Jesus, boa noite.
1: Paz do Senhor.
0: Com quem tenho o prazer de falar?
1: O Ailton Evangelista.
0: Irmão Ailton, de onde nos fala, irmão Ailton?
1: Fala de São Bernardo do Campo.
0: São Bernardo do Campo, que bênção. Obrigado por estar conosco nesta madrugada, irmão Ailton. Fique à vontade, o senhor quer fazer um pedido de oração?
1: Queria oração para mim, para minha família. A minha é esquizofrenia, né?
0: Oração pela família?
1: Para mim, para a esquizofrenia aí, para ver se Deus cura.
0: Amém. O senhor sofre de esquizofrenia?
1: Esquizofrenia, é.
0: Que isso, irmão Ailton. Por quê? Como foi que isso aconteceu?
1: É, devido a uns problemas no emprego que eu trabalhei, né? Aí eu fiquei meio agitado. Aí eu fui internado e tal.
0: Sim. Meu Deus do céu. E é isso por causa da pressão do trabalho, dia a dia, a cobrança?
1: Muitas coisas aconteceram, né?
0: A obra do inimigo tentando também, não é? Querendo isso. Causar mal, né?
1: É.
0: Não, mas fique em paz, irmão Ailton. Vamos orar daqui a pouquinho. Deus vai curar o senhor dessa esquizofrenia. Ele vai limpar sua mente e o seu coração, tá bom, meu amigo?
1: Tá bom.
0: Deus abençoe, irmão Ailton. Obrigado por ligar, viu?
1: Amém.
0: Ótima noite, bom descanso.
1: Amém.
0: Muito bem, 1:21, falamos com o nosso irmão Ailton. Olha aí, às vezes nós não fazemos a mínima ideia dos processos, não é? Que cada um tem enfrentado, processos que cada um tem vivido. E olha, eu tenho a certeza que o nome do Senhor é glorificado. Irmão Ailton não está sozinho, né? E eu sei que muitos irmãos têm sofrido, muitas irmãs têm sofrido, muitas famílias têm sofrido. E olha, A guerra não é fácil, a batalha não é fácil, os desafios não são fáceis e Jesus nos ajuda, Jesus nos dá coragem, nos dá força e nos dá ânimo. Assim como o irmão Ailton, né, precisa de oração, nós precisamos também, nós dependemos do Senhor. Vamos lá, 11-3208-2743. Temos mais um ouvinte em linha, a paz do Senhor Jesus.
2: A paz do Senhor Jesus, pastor.
0: Com quem tenho o prazer de falar?
2: O meu nome é Maria Aparecida, eu quero pôr o nome meu na oração, porque
0: sim.
2: Eu estou com insônia e tenho problema na visão.
0: A sua visão, ela está turva, a senhora não consegue,
2: pastor,
0: ver?
2: Ela foi desfazendo e passei no médico, não, é caso que teve diabetes.
0: Sim.
2: Mas eu creio que eu ainda vou ser curada. Fui curada de muita coisa, né?
0: Oh, meu Deus do céu. As diabetes mexeram com a sua visão?
2: É isso.
0: Oh, meu Deus do céu.
2: Essa semana eu fiz uma bateria de exame.
0: Sim.
2: Não deu nada no organismo, só a visão mesmo. Mas eu creio, pastor, que eu ainda vou ser curada, porque eu fui curada do coração aí na igreja. O Senhor Jesus me curou. Fui curada de pedra na vesícula. Tanto é que eu fiz uma bateria de exame, não deu nada.
0: É, a senhora já viveu milagre, não é?
2: É, já.
0: A senhora crê em milagre, não é?
2: Não só para mim, para outras pessoas também.
0: Imagine, irmã Maria. Mas eu tenho certeza que Deus não a vai desamparar, tá bom?
2: Isso.
0: Deus vai cuidar da senhora como cuidou até agora. A senhora fala de onde, irmã Maria?
2: É, a Cidade Líder.
0: Cidade Líder.
2: É, Taquera. Eu quero que põe também o nome de Wilson.
0: Sim.
2: Cíntia. No, porque tá quase separando. Esse também é evangélico, mas tá quase separando.
0: Wilson e quem?
2: Wilson Antunes e Cíntia.
0: Amém, amém. Vamos orar por esse casal, para que o diabo não...
2: Olha, pastor, tem duas filhas.
0: Oh, meu Deus do céu.
2: Ela também. Tá quase separando, sem motivo, mas eu creio que Deus pode... Deus disse na palavra dele que ainda que esteja morto, viverá. Eu acredito nisso.
0: Não, Deus cuida, Deus cuida, Deus guarda e repreende todo o mal para a glória do seu nome. Tá bom, Maria? Tá aqui anotado, tá Wilson e Cíntia. Vamos orar por este casal.
2: Olha,
0: e também pela sua condição de saúde, a visão e essa insônia. Jesus vai curar, tá bom?
2: Tá bom, pastor, eu vou orar junto 2 horas.
0: Isso. Duas da manhã estaremos em clamor. Até já, então.
2: Eu oro sempre junto.
0: Glória a Deus. Oh, que fé. Até já. Deus abençoe.
2: Paz do Senhor Jesus.
0: Paz do Senhor. Muito bem, meu povo. Você está conosco nesta madrugada. Vamos aproveitar. São 1h25, não é? Você que, infelizmente, por causa do trabalho, já vai se deitar. Durma com Deus, um bom descanso. Aproveite a noite. Você que vai estar conosco 2 da manhã, já sabe, não é? Temos aquele momento de clamor e de oração também. Nós continuamos a falar do amor de Cristo, nós continuamos a falar da graça e do favor do nosso Deus. Eu vou dar uma pequena pausa agora, porque nós temos o quadro Pão Diário com o pastor Lourival de Almeida. O Deus, a Deus, o que é de Deus, a César, o que é de César. E na sequência voltamos com muito mais de Cristo. Espero a sua mensagem e a sua ligação. Até já.
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4: E a gente também não pode deixar de meditar na palavra de Deus, né? A gente vai se deparando com determinadas colocações que a Bíblia faz, que nos levam, é claro, a uma reflexão mais profunda. Mesmo porque às vezes nós refletimos em alguns versículos, mas refletimos assim de uma forma rasa. E às vezes refletimos de uma forma que não é necessariamente a forma que Deus quer que a gente reflita. A gente se depara com tantos textos que às vezes nos passa batido um aprofundamento maior no significado do texto. A expressão a César, o que é de César. E a gente se surpreende, né? Porque, na verdade, o versículo diz a César o que é de César, mas tem aí uma complementação da frase. A gente ouve muitas pessoas falando, olha, a César o que é de César. É surpreendente o quanto a gente ouve pessoas falando isso. E é surpreendente também como às vezes a gente consegue centralizar a parte secundária do versículo. Não é só esse, eu estou usando esse agora. Mas tantos outros versículos, né, a gente consegue secundarizar o que é mais importante e a gente consegue colocar em primeiro plano o que não é tão importante assim. Embora tudo que nós lemos na Bíblia seja importante, é evidente que tem o clímax do versículo. Não é? Por que nós não complementarmos então a sentença? A César o que é de César e a Deus o que é de Deus. Essa segunda parte é um corolário, né? Uma preposição que se deduz à outra. É uma consequência natural do que foi dito. Em outras palavras, é uma dedução óbvia da frase anterior. A César o que é de César. E a dedução óbvia é que a Deus o que é de Deus. Se a moeda trazia a imagem de César, ela era de César. Que se pagasse o tributo a ele. E aqui o corolário, né? Diante das autoridades religiosas de Israel estava Jesus, que é a imagem de Deus. Pagasse os tributos a César, reconhecendo a imagem de César nas moedas. Mas Jesus era a imagem de Deus. E Deus não estava sendo honrado. O que era para Deus, não estava sendo feito para Deus, porque não se reconhecia a imagem de Deus em Cristo. A atitude dos líderes judeus não tributava respeito a Deus, porque não conseguiam entender a imagem que estava diante deles, ou seja, a imagem de Deus que estava em Cristo. Bem, é verdade que Colossenses ainda não tinha sido escrito, mas Jesus já deixara pistas significativas de quem ele era. Os crentes gostam muito da primeira parte, até hoje. Parece uma coisa que está na engrenagem, eu diria, cerebral das pessoas. Claro que eu estou aqui hiperbolizando uma situação. As pessoas gostam de tributar honras a autoridades. No mesmo caso de César, né, simbolizado ali na moeda. As pessoas gostam. Tanto que hoje em dia as pessoas não conseguiram entender a imagem de Deus em Cristo. E às vezes não vendo a imagem de Cristo em nós. As pessoas deixam, faltam com respeito. E às vezes mesmo vendo a imagem de Deus na nossa vida, as pessoas não tributam a Deus a mesma obediência e autoridade daquilo que se vê, mesmo que seja autoridade visível, corrupta como quer que ela seja. Quantas vezes nós nos deparamos com supostas autoridades que entram nos cultos, fazem dos púlpitos palanques, se arvoram como os defensores dos crentes e fazem os crentes parecerem os cristãos fracos e oprimidos, e não é bem assim, totalmente diferente. Passo em determinadas épocas pelas igrejas oferecendo benefícios, e são honradas essas pessoas. Se você vai no gabinete de uma dessas pessoas, você acaba se vestindo até de forma diferente. Se tiver a oportunidade de participar de um cerimonial, eu diria, em qualquer coisa que seja de um grande governo, coisa assim, se veste adequadamente tudo, o que não acontece quando você vem à igreja. Quando Jesus esteve diante de Herodes, Jesus não deu muita bola para ele não, aliás, não deu bola nenhuma. E falando dele, o chamou de raposa. É inacreditável como nós, às vezes, não conseguimos ver os exemplos que a Bíblia Sagrada nos dá. Os exemplos que a Bíblia Sagrada nos deixou. Quantas pessoas reagem de uma forma assim, inacreditavelmente absurda, quando se vem diante dos seus candidatos ou quando os seus candidatos vêm à igreja. Por ocasião das eleições, vimos esbravejar uma pessoa dizendo que nós crentes éramos covardes porque nós não fazíamos propaganda para esse ou para aquele, porque nós deveríamos tomar um posicionamento. Olha, deixa eu dizer para você, ouvinte, depois de ter visto tanta gente com adesivos, bandeiras, aqueles santinhos, propagandizando como se a igreja se tivesse tornado alguns cultos até em comícios, esse ou aquele, ah, se essas pessoas pudessem usar os seus automóveis, usar o seu tempo, usar o seu, eu diria, o seu prestígio, vai, para testemunhar a respeito de Jesus Cristo, para levar a palavra de Deus a tanta gente que precisa ouvir a palavra de Deus. Ah, se distribuíssem folhetos evangelísticos como distribuem, essas propagandas políticas ou até propagandas de vende-vendes, ah, se assim fizessem. Se tivessem a participação nos cultos com o mesmo zelo que eles têm na participação de datas históricas, memoráveis, é verdade, ou em celebrações da pátria. Se tivessem a mesma pontualidade em chegar aos cultos, como tem a pontualidade em chegar em encontro com magistrados, autoridades, ah, se tivesse o mesmo fervor na participação dos cultos, como tem na participação dos comícios, as coisas seriam diferentes, mas muito diferentes. Quantas pessoas fazem tantas doações para campanhas aqui, campanhas ali, mas não conseguem ser dizimistas em suas igrejas? Como seria bom se nós pudéssemos ver que o que deve ser tributado a César está sendo feito perfeitamente, mas o que deve ser dado a Deus tem sido tratado de uma forma relaxada. E eu repito até em tom nordestino: relaxada. Relaxada. Nós somos caprichosos, pontuais, assíduos nas coisas passageiras, na exaltação do homem. Mas quando se trata das coisas de Deus, somos relaxados, ou seja, a César o que é de César nós estamos dando, mas não estamos dando a Deus o que é de Deus da devida forma que nós devemos dar as coisas que são, que pertencem a Deus. Se nós pudéssemos, ouvintes amados, ver o entusiasmo do nosso povo, da mesma forma que o nosso povo fica entusiasmado quando vê entrar em campo a seleção brasileira. É, quando entra em campo a seleção brasileira, não é? Começa a tocar o hino nacional, você já percebe o entusiasmo de pessoas que deixam de trabalhar para assistir o jogo. Tô falando de Copa do Mundo, não é? Mas que entusiasmo, hein? Que entusiasmo. Vestem a camisa amarela ou vestem a camisa dos seus clubes, mas não vestem a camisa do Evangelho. Claro que eu estou falando simbolicamente. Não tem o mesmo orgulho de vestir a camisa do Evangelho, simbolicamente, que tem quando vestem a camisa dos seus próprios clubes. Agora é uma coisa literal. E a gente fica nesse, ah, se fosse assim, ah, se fosse assado, não é? O que acontece, ouvintes, é que nós temos que entender o que Deus está falando conosco. Tributar toda a honra e toda a glória ao Senhor. A César o que é de César, tá aí. Tá aí. A Deus o que é de Deus, as pessoas não estão nem aí. Jesus era a imagem de Deus. A complementação da frase é que é a dedução óbvia, a consequência do que foi dito. Não o contrário. Levanta a sua cabeça, sai desse posto de ignorância e tribute a Deus toda honra. A Deus o que é de Deus, a César o que é de César é o secundário. Nós precisamos crescer, prezados ouvintes. Nós precisamos crescer. Precisamos sim fazer diferente do que fazem as multidões. e deixar de lado essas interpretações sem pé e sem cabeça e passarmos a interpretar vias ou pela via do próprio espírito. Não podemos permitir de forma alguma que César continue recebendo mais paixão do que Deus recebendo de nós a devoção. Explica muita coisa a falta de entendimento. Explica muita coisa, não só a falta de entendimento, também o que nós entendemos que faz bem para nós, mas não faz bem para o Senhor. Ah, se fosse diferente, não é? Dá para ser. Dá para ser, se nós observarmos com mais afinco, presteza, dedicação, aquilo que Deus realmente está falando.
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0: muito bem, Deus abençoe. Ficou então a palavra aqui com o nosso pastor Lorival de Almeida, é verdade, aquela palavra boa, né? Dá a Deus o que é de Deus, dá a César o que é de César, e é uma palavra que ultrapassa tempos, eras, ultrapassa gerações, não é verdade? Porque a palavra de Deus, e palavra de Deus não tem fim, não é? Então, é uma palavra que nos ensina a dar ao Senhor a prioridade, a dar ao Senhor a primazia, a dar ao Senhor aquilo que é o privilégio da nossa vida, a dar ao Senhor o privilégio daquilo que é, não é, a nossa escolha inicial, o privilégio. O privilégio não é do Senhor, é nosso, na verdade, não é? Nós damos a Ele o nosso privilégio de estar com Ele e de entregar tudo ao Senhor, não é verdade? Vamos lá, 1h44, eu sei que você está comigo nesta madrugada e eu quero aproveitar o momento, não é? 11-3208-2743 é o contato e você pode ligar para cá, não é? Ou então mandar a sua mensagem 11-98292-3392. A paz do Senhor Jesus Cristo, ore por mim, todas as áreas da minha vida. Alícia é de São Paulo, Deus abençoe Alícia. Vamos orar no nome de Cristo e Deus vai abençoar, não é? Aquela oração por completo, para que Deus atenda a todo o cenário da sua vida. Pai, Senhor Jesus Cristo, e bom dia, meu querido pastor Eren de Lolando, obrigado pelo querido. Deus abençoe o irmão José Carlos, que está sempre conosco, ele é de Curitiba, no Paraná. Um abraço, e pede oração por ele, para que haja livramento, para que os laços de morte sejam quebrados, todo inimigo caia por terra. Vamos orar e Deus dará, não é, o grande livramento, o cuidado, o escape. Uma Sandra também conosco esta madrugada, bom dia. Peço pela saúde da Lorena, oramos pela Lorena para que haja saúde, livramento, graça e favor. Mandou também Claudinei, pede oração pela mãe Maria, pelo irmão Gleison, não é? E por vários membros da sua família. Então, vamos interceder, vamos orar também no nome de Jesus Cristo. Sinal que me chega, temos mais um ouvinte em linha. A paz do Senhor Jesus Cristo, bom dia.
1: Bom dia, pastor Adela Lange.
0: Com quem tenho o prazer de falar?
1: Sim, eu sou a irmã Carla Rosete Nascimento, membro da IPDA.
0: Amém, que bênção.
1: Estou falando aqui da cidade da Serra, estado do Espírito Santo.
0: Que bênção, glória a Deus. Que maravilha, que irmã.
1: Coisas, Deus. Eu não liguei para pedir oração, pastor.
0: Sim.
1: Eu liguei para contar as bênçãos.
0: Pode contar.
1: Espirituais,
0: glória
1: que Deus
0: a Deus.
1: Tem feito. Todos os sentidos, né, pastor Della Lange?
0: Sim, sim.
1: Que Deus não tem nos abençoado grandemente, mas ele fez uma obra tremenda. Sabe, através, me levantando como coluna da minha casa. Eu vim do ministério, de outro ministério, não vou citar qual, para Deus e amor. Deus foi tudo revelado por Deus em sonhos, né? E Deus foi fazendo uma obra tão gloriosa na minha vida, pastor, que na vida da minha família. Algo tremendo que eu só tenho a glorificar o Senhor Jesus. O meu pai tinha saído de casa e por causa de obras de macumbaria, Satanás tinha destruído.

0: meu casamento já tinha, assim, né, o inimigo já tinha feito algo no meu casamento. E aí Deus já me separou para isso, só tá entendendo?
1: Sim, sim.
0: Para que eu viesse ajudar a minha família.
1: Meu Deus.
0: E ali eu voltei a morar com os meus pais para isso mesmo, para ajudá-lo.
1: Certo.
0: Assim, meu pai, quando eu voltei para casa, com um ano que eu tinha voltado para casa, né, devido a problemas no meu casamento.
1: Sim.
0: É, mas foi tudo permissão de, assim, né, já meu casamento já não estava bem, eu era do mundo ainda, tá, pastor?
1: Amém. Entendi.
0: Casamento, eu vim de um lar que não era evangélico.
1: Entendi.
0: Não era evangélico. Mas aí, pastor, só para simplificar, e ali Deus fez a obra. Aleluia, glória a Deus. Olha, pastor, depois de 25 anos, Deus restaurou.
1: Sim.
0: Deus restituiu lá o meu pai da minha mãe, reuniu eles novamente, colocou amor no coração do meu pai pela minha mãe, tirou aquele ódio, sabe, que ele tinha colocado.
1: Aquele desprezo, aquela distância, sim.
0: Coisas, e só o pai, né?
1: Só Deus pode limpar.
0: Mas Deus fez uma obra, papai estava oprimido, Deus fez uma obra gloriosa, libertou ele. Fez dele nova criatura, ele aceitou Jesus.
1: Glória a Deus.
0: Pastor, foi a coisa mais linda, essa senhora largou a macumba.
1: Veio
0: aqui em casa, pediu perdão, aleluia. Pediu perdão à minha mãe.
1: Glória a Deus.
0: Foi a coisa mais linda do mundo, pastor, que aconteceu. Restaurou o casamento dele, voltaram a viver junto, eu, ele e minha mãe.
1: Sim.
0: E a coisa mais linda, pastor Delalan. Foi a maior bênção que eu recebi. Foi essa bênção. Sabe, quando eu falo, eu fico assim, tão alegre. Pastor,
1: glória a Deus.
0: Entendeu?
1: Sim, sim, sim.
0: Eu sinto uma emoção tão grande.
1: Ah,
0: entendeu?
1: Imagino. Imagino, sim, alegria. E não só, e né? Porque
0: grato,
1: Deus não só restaurou o lar dos seus pais, que são a coluna para todas as gerações, mas também libertou a mulher que havia tido maldade no coração a ponto dela vir pedir perdão, né?
0: Foi.
1: Olha, ela que tremendo.
0: Assim, ela veio almoçar conosco, aqui, né, comigo, papai e mamãe. E ela disse que só sairia daqui, falou comigo. Se mamãe, enquanto mamãe não perdoasse a ela, ela não sairia daqui de casa. Assim,
1: olha que coragem.
0: Embora, né?
1: Olha que coragem, glória a Deus, hein?
0: Foi lindo, né, pastor?
1: Oh, meu Deus do céu. Isso é... Macarla, isso é o arrependimento legítimo.
0: Isso.
1: Quando a presença de Deus vem.
0: Eu vi isso nos olhos dela.
1: Sim, porque quando,
0: sabe,
1: a presença de Jesus vem à nossa vida.
0: Pode falar, pastor.
1: Desculpa, só para finalizar. Quando a presença de Jesus vem à nossa vida, ela transforma de uma tal maneira que aquilo que a gente achava que era vergonha se torna em graça. Uhum. Sabe? Pedir
0: e
1: perdão.
0: Outra coisa, pastor, ele faz a obra completa.
1: Glória
0: a Deus.
1: É verdade.
0: Às vezes as pessoas acham que está demorando, mas não é, porque Deus, quando ele quer fazer a obra, ele vai te entregar uma bênção.
1: Sim.
0: Ele não faz pela metade.
1: Ele capricha, né?
0: Isso, ele faz tudo caprichado. É verdade.
1: Glória a Deus. Que Deus maravilhoso.
0: Maravilha.
1: Que bênção.
0: Para alegrar o nosso coração, né?
1: Glória
0: noite,
1: a Deus.
0: Né?
1: Não, e a senhora pode ter certeza, viu, que tem gente que está a ouvir aqui e está não só em lágrimas, mas também está com o coração a tremer na presença de Jesus, porque...
0: E às vezes pessoas que estão passando por um problema
1: exatamente,
0: né?
1: Exatamente, problemas, conflitos familiares, problemas no casamento, em várias áreas, e isso serve, sabe, como testemunho para a gente despertar e nunca desanimar. Glória a Deus.
0: Deus é maravilhoso.
1: Que bênção.
0: Vale a pena estar aos pés do Senhor.
1: Vale a pena.
0: Igual aquela viúva. A gente não pode deixar de ficar ali, ó.
1: É o lugar.
0: Igual aquela viúva, perseverando em oração, né, pastor?
1: Glória a Deus. Glória a Deus. Ali é o lugar certo. É o lugar da resposta.
0: Isso. Não, é Jesus Cristo. É o único caminho, a verdade.
1: Exatamente.
0: A vida e a solução.
1: Exatamente. Glória a Deus. Macarla, muito obrigado. O senhor quer falar mais alguma coisa? Quero compartilhar mais alguma coisa?
0: Só de eu estar passando isso, que eu senti que eu até alegrei o coração do irmão também.
1: Glória a Deus, eu estou aqui radiante.
0: Eu quero aumentar a fé de todas as pessoas que tiveram alcance da minha voz nesta noite e alegrar o coração das pessoas.
1: Pode ter certeza.
0: Porque
1: que o Espírito Santo fez.
0: Porque nós estamos passando momentos, né, muito tempo, momentos difíceis.
1: Sim.
0: E é tão bom a gente compartilhar uma bênção grande como essa, né, pastor?
1: Glória. Eu sinto a presença de Jesus, sabe, por

0: que só Deus pode fazer essas coisas, sabia? Só Deus
1: só
0: pode
1: ele,
0: fazer
1: pastor.
0: Isso, Macarla. Às vezes a gente
1: Olha,
0: tem vontade de chorar,
1: pastor,
0: porque...
1: Pra você ver,
0: meu Deus do céu.
1: Deus poupou ela, o inimigo quis, antes dela se arrepender, né, tudo.
0: Sim.
1: E eu preguei pros dois, sabe, meu pai,
0: sim,
1: e minha mãe, nunca, pra ela também, sabe, nunca deixei de evangelizar os dois.
0: Glória a Deus.
1: Antes de acontecer, o inimigo quis tirar a vida dela, sabe, ela, mas o Senhor não deixou.
0: Deus
1: não,
0: guardou,
1: não,
0: né?
1: Permitiu,
0: que bênção.
1: Sabe? Deus é maravilhoso, pastor.
0: Glória
1: a Deus. Pastor Delalândia.
0: Muito obrigado
1: pela oportunidade.
0: Que isso, o prazer foi meu, e Macarla. Um bom descanso. Oramos
1: tá,
0: daqui a pouquinho, duas
1: não,
0: da manhã.
1: Eu vou orar com vocês agora.
0: Glória a Deus.
1: É,
0: glória a Deus. Então,
1: Pai,
0: até
1: Senhor
0: já.
1: Jesus.
0: Amém. Deus abençoe.
1: Amém. Paz Senhor Jesus.
0: Paz Senhor. Muito bem, uma da manhã em 54. Olha que coisa maravilhosa, não é? 25 anos a orar pelos pais. E que tremendo, né? Olha, Felipe, eu fico extasiado. Que tremendo, né? Quer dizer, eu oro por alguém que causou dor à minha família e Deus ainda salva. E aí essa pessoa entra na minha casa, pede perdão, e eu, como cristão, libero o perdão. Então, quer dizer, não é só a casa restaurada, a família restaurada, é o testemunho como cristão, é a vida de um cristão. É o saber perdoar, é o alimentar aqueles que possivelmente são os nossos inimigos, seriam nossos inimigos ou tiveram, não é, uma fase ruim em nossa vida, e mesmo assim nós apresentamos Cristo. Sabe, isso me lembra o quê? Quando Eliseu está em Samaria e a cidade é cercada, e então o seu moço acorda e fala: ó, Senhor, estamos cercados, e agora? Ele fala: não. Deus abre os olhos dele para que ele veja. De repente, os soldados e os cavalos de fogo estão ali, e aquele exército fica cego, leva até o meio da cidade. E quando o povo, não é, as pessoas: olha, vamos agora, não, ninguém vai matar, vamos dar de comer, vamos alimentá-los e vamos devolvê-los alimentados. Imagina o testemunho que não foi quando voltaram para as suas terras, não é? Disseram: olha, ao invés de nos matarem, alimentaram-nos, deram-nos descanso e voltamos sãos e salvos. Esse é o evangelho de Cristo. Essa é a graça de Cristo. Que tremendo, que tremendo. Vamos lá, uma da manhã em 55. Felipe, quanto tempo tem o Clínica da Alma? 5 minutos, então vamos ao Clínica da Alma agora, então. Conectados e sozinhos, Jessé Ávila. Voltamos na sequência para a oração. Não sai daí. Até já.
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3: Olá, seja muito bem-vindo a mais um episódio do Clínica da Alma, um espaço para falarmos sobre saúde mental, qualidade de vida, inteligência emocional e desenvolvimento interior, sempre de forma leve, prática e com base científica. Nunca foi tão fácil falar com alguém e, ao mesmo tempo, nunca foi tão comum se sentir sozinho. É por essa razão que a gente vai falar sobre conectados e sozinhos, a ilusão da proximidade digital. Você sabia que o aumento das interações digitais não tem reduzido a solidão? Em muitos casos, tem intensificado essa sensação? O cérebro humano necessita de conexão emocional real para se sentir seguro e pertencente. Interações digitais, embora frequentes, muitas vezes são superficiais e não ativam plenamente os sistemas de vínculo emocional, gerando aí então a sensação de vazio existencial. Por exemplo, é a pessoa que passa o dia todo conversando em grupos, curtindo publicações, trocando mensagens, mas quando enfrenta um problema real, percebe que não tem com quem contar de forma mais profunda. Ou ainda, alguém que está sempre online, mas raramente tem conversas significativas ou momentos de conexão verdadeira. E, por isso, eu tenho aqui algumas dicas que podem ajudar você no seu dia a dia, nas conexões reais e também no mundo digital. E a primeira dica que eu menciono aqui é: transforme interações digitais em conexões verdadeiras, em conexões reais. Se você conversa frequentemente com alguém, tente levar isso para o presencial ou uma ligação mais profunda. Mensagens não substituem presença. Próxima dica aqui é: priorize qualidade em vez de quantidade de relações. Ou seja, ter muitos contatos não significa ter apoio emocional. Então, invista, seja em poucos relacionamentos, mas que sejam relacionamentos profundos. E aí, terceiro ponto aqui é: pratique conversas significativas. Em vez de falar apenas sobre rotina, pergunte: como você está de verdade? Como que você se sente? Como que estão as coisas? Como que estão as suas emoções? E esteja disposto a ouvir, sem fazer juízo de valor, sem fazer algum tipo de inferência, mas procurar saber como que de fato a outra pessoa está. Penúltimo aqui: reduza o uso automático das redes sociais. Muitas vezes usamos o celular para evitar o desconforto, o tédio, a solidão. Reconhecer isso é o primeiro passo para a mudança. E por último, crie espaços de convivência real. Participar de grupos, encontros, igreja ou atividades presenciais fortalece vínculos e reduz o isolamento. O Sherry Turkle afirmou que esperamos mais da tecnologia e menos uns dos outros. A conexão que realmente preenche não acontece na tela, acontece na relação. Isto é, quem investe em vínculos reais constrói uma vida emocionalmente mais saudável. E aí, você gostou desse conteúdo? Então compartilhe a nossa programação com amigos e familiares e continue nos acompanhando. Fique atento porque a qualquer momento estaremos de volta com mais reflexões que podem transformar a sua vida. Um forte abraço e até breve.
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0: Muito bem, 2:01 e com esta palavra que nos remete a pensar, conectados e sozinhos, não é verdade? Todo mundo está ligado à internet, mas todo mundo está sozinho no seu próprio mundo. Com esta palavra vamos ao nosso prefixo, voltamos e já vamos orar. Até já.
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7: 2:03.

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1: Muito bem, momento de falarmos com Deus, de clamarmos ao Senhor e suplicarmos a presença daquele que tem todo o poder. Eu quero que você ore comigo agora e deixe Deus abençoar a sua vida, porque é clamor, é oração, é súplica a Deus, o nosso Pai. Maravilhoso Deus, poderoso e eterno Pai, Deus de vida, Deus de graça, Deus de favor e também de milagre. Obrigado, meu Deus, pelo privilégio. Obrigado, Senhor, pela oportunidade que nos é dada, ó Pai, de estarmos em Tua presença e de prostrados adorarmos-Te na beleza da Tua santidade. Ó Deus bendito e Deus maravilhoso, como somos gratos a Ti, Senhor, porque nos tens perdoado e tens lavado a nossa alma, tens purificado a nossa vida, santificado, Senhor, cada dia o nosso ser. Obrigado, meu Jesus, obrigado, Papai do Céu, porque mesmo em iniquidades, em erros, em falhas, o Senhor tem cuidado da nossa vida. O Senhor tem cuidado da nossa alma e nos tem feito viver o extraordinário. Eu quero clamar, Senhor, e quero pedir, ó Pai, pelas vidas que comigo estão neste momento de clamor, pelas vidas e pelas famílias, pelas casas e pelos lares que comigo estão, Senhor, em clamor, em oração, e pedem por uma bênção, e pedem por uma vitória, e pedem por um socorro, e pedem, Pai da Glória, por uma ajuda, e suplicam, meu Pai, um favor. Eu sei que o Senhor está conosco e dará, meu Deus, a grande bênção e a grande vitória. Eu sei que o Senhor suprirá, meu Deus e meu Pai, todas as nossas necessidades. O Senhor não nos deixará perdidos, enfraquecidos. O Senhor não nos deixará desprovidos da Tua misericórdia e da Tua bênção. Por isso clamamos, ó Senhor, por isso buscamos a Tua face, ó Deus, porque o nosso coração crê e continuamente crê que o Senhor é um Deus bom, que o Senhor é um Deus gracioso, que o Senhor é um Deus maravilhoso, que o Senhor é um Deus bendito. Ó Pai maravilhoso, ó Pai eterno, nós continuamos a crer, Senhor, ó Pai, todos os dias da nossa vida, que a Tua mão poderosa, ó Jesus, cuidará de cada detalhe, e o Senhor não deixará o nosso pé vacilar, o Senhor não deixará a nossa alma vacilar, o Senhor não permitirá, ó Pai, a nossa vida vacilar, e por isso oramos, meu Senhor, oramos, meu Deus, clamamos, ó Pai, porque o Senhor não deixará a nossa vida perder o controle, perder o equilíbrio. O Senhor não vai deixar. Senhor meu Deus, Senhor meu Pai amado, continua a trabalhar em nossa alma, continua a trabalhar em nossa fé. Senhor, precisamos da Tua ajuda, porque somos pequenos, somos fracos, somos frágeis, somos, Pai da Glória, sim, homens e mulheres que dependem da misericórdia, Ó grandioso Deus, maravilhoso e eterno Pai, nós continuamos a orar e clamamos ao Senhor, porque, meu Deus, somos dependentes de misericórdia, somos dependentes, ó Pai, da compaixão. Não queremos, Senhor, viver a condição errante, a condição pecaminosa, a condição falha que temos vivido, ó Deus, todos os dias da nossa vida. Não queremos, ó Pai, enfrentar, Senhor, os males que temos enfrentado todos os dias da nossa vida. Ó Espírito Santo, eu sei que o Senhor é conosco, eu sei que a sua misericórdia é conosco, eu sei que a sua graça é conosco, meu Pai, e o Senhor mudará o cenário da nossa vida. Por isso eu oro pelos teus filhos, eu oro pelos teus servos, eu oro por aqueles, ó Pai da Glória, que estão aflitos e estão necessitados. Eu oro por aqueles, ó Pai da Glória, que estão, Senhor, na angústia, que estão, meu Pai da Glória, na insegurança, que estão, meu Pai, no erro, no fracasso, no medo, que estão, meu Pai, no temor. Ó Senhor, meu Deus, ó Senhor, meu Pai, eu oro, Jesus, por aqueles, ó Pai amado, que estão, Senhor, meu Deus, em uma situação desfavorável, em uma situação, Pai da Glória, Deus, de perca, em uma situação, Senhor, de medo, em uma situação de culpa. Eu oro, Senhor, por aqueles, ó Pai, que estão a enfrentar uma situação terrível na sua vida, uma situação terrível na fé, para que o Senhor os ajude, meu Pai. Para que o Senhor os fortaleça. Sim, meu Deus, são vidas que precisam da tua misericórdia e da tua compaixão. Ó, meu Pai, então atende-os, Senhor, atende-os agora. Não os deixes, Pai da Glória, desprevenidos e desprovidos de graça. Não os deixes, Pai da Glória, desfavorecidos na fé. Ó, meu Deus, Senhor bendito, Senhor amado, Senhor de graça e Senhor de glória, entra em cada família, entra em cada casa, entra em cada lar agora, entra, meu Pai, Senhor, nesse ambiente, Senhor Jesus, que muitas vezes é nocivo, esse ambiente, meu Pai, de guerra, esse ambiente, Pai, de batalha, esse ambiente, meu Pai, de peleja, nesse ambiente, Pai, de mentiras, nesse ambiente, Pai, de enganos, nesse ambiente, Pai, cheio de maldades, nesse ambiente, Pai da Glória, que é carregado, Senhor, meu Deus e meu Pai, de controvérsias, esse ambiente, Senhor, que está cheio, Pai, cheio, Senhor, de palavras maldosas, de palavras malignas, de palavras satânicas, de palavras frustrantes, de palavras que trazem agonia, de palavras, ó Pai da Glória, que carregam medo. Senhor, no nome de Jesus, oro, meu Pai, para que o Senhor limpe estas vidas agora, purifica, Senhor, meu Deus, e aonde Satanás se tem estabelecido, que o teu nome comece a reinar, aonde o inimigo se tem estabelecido, ó Pai, que a tua mão poderosa comece a reinar agora. Ó, meu Deus, eu quero orar, Senhor, eu quero pedir, ó Pai, a tua bênção agora. Oro pelo irmão Ailton, Senhor, que pede clamor pela família, mas também pela sua condição, Pai da Glória, a sua saúde, Senhor. Ele que tem sofrido com esquizofrenias, ele tem sofrido com ataques, ó Pai da Glória, e precisa melhorar, e precisa, Senhor, sair dessa condição enferma e doente, ó Pai, por diversos fatores, e ele depende do Senhor. Eu quero orar pela Cíntia e pelo Wilson. Senhor, não deixa este matrimônio se romper, não deixa este casamento se destruir, não deixa esta família se arruinar. Ó, meu Pai, tem compaixão, tem misericórdia. Oro pela Maria Aparecida, que o Senhor visite, ó Pai da Glória, as suas noites. Sim, Senhor, tira toda a insônia, tira, meu Pai da Glória, toda a luta para conseguir repousar, aquilo que incomoda a sua mente, aquilo que incomoda a sua alma, aquilo que tem tirado a sua paz, e que ela possa, Pai da Glória, voltar a crer, a acreditar e a estar enriquecida no poder do Espírito. Senhor, cura a sua visão, que por causa da diabetes, ó Pai, começou a interferir no seu dia a dia. E agora a dificuldade, Senhor, na sua visão é gigantesca. Limpa o seu sangue, limpa o seu corpo, limpa, Senhor meu Deus, Senhor meu Pai, para que volta, Senhor, ao normal. Sim, Senhor, para que se restabeleça a visão. Oh, meu Deus, eu quero orar pela Thalia, Senhor, que pede também oração pela sua mãe, pelo seu irmão. Oh, meu Deus, visita, meu Pai, esta família, visita esta casa, visita este lar agora, Espírito Santo. Sim, meu Deus, a Gláucia, que depende de um milagre, Senhor. Senhor, meu Deus, quantas vidas têm sofrido com ansiedades. Quantas vidas têm sofrido, Pai da Glória, com depressão. Quantas vidas, ó Pai, têm sofrido, Senhor, sim, meu Deus, com a pressão maligna, com a pressão diabólica e satânica. Quantas vidas, ó Pai, estão a ser amedrontadas pelo maligno, amedrontadas pelo mal. Quantas vidas, meu Pai, estão a ser, Senhor, tentadas pelo maligno, ó meu Deus, e elas têm cedido a pressão, têm se entregue à pressão, têm se entregue, Pai da Glória, sim, meu Deus, ao planejamento maligno, e a vida tem ido, Pai, de mal a pior. Senhor, meu Deus, é tanta obra do mal, é tanto plano maléfico, Senhor, meu Pai, mas eu oro para que o Senhor limpe esta mente, limpe este coração, limpe estas famílias, não só no físico, mas também na alma. Meu Deus, quanto problema espiritual, quanto problema emocional, quanto problema sentimental, ó Pai. Meu Deus, Senhor Jesus, e precisamos de ajuda. Meu Pai, nós não somos um povo sofrido, nós não somos um povo, Pai da Glória, como dizem por aí, um povo coitado. Não somos, não, Senhor. Nós somos um povo cheio de fé. Nós somos um povo que crê. Só que as adversidades da vida, as dificuldades da vida, têm feito, Pai, com que a nossa alma, Senhor, meu Deus, sofra. Com que a nossa alma receba embates e choques, meu Pai. Com que a nossa alma enfrente guerras, Senhor. Mas eu sei que o Senhor está conosco. Eu sei que a Tua mão está conosco. Eu sei que o Teu poder está conosco, meu Pai. Sim, Senhor. E eu sei que o Senhor não vai deixar a nossa fé esmorecer. Eu sei que o Senhor não vai deixar a nossa fé, ó meu Pai, se esvair. Então ajuda-nos, ó Pai amado, ajuda-nos, Pai bendito, ajuda esta família, ajuda esta casa, ajuda este lar que tem vivido, Senhor, combates, embates, guerras. Limpa a mente, liberta a mente, Senhor, da esquizofrenia, do pânico, Senhor, das síndromes, das inseguranças. Ó meu Deus, ó meu Pai, vidas que dependem da misericórdia, Senhor, dependem da compaixão. Limpa agora, limpa, meu Pai, purifica, Senhor. Ó meu Deus, ó meu Deus, Tu podes fazer uma obra gigantesca, meu Pai, agora. Tira o medo desta família, tira o pânico desta casa. O inimigo tem se aproveitado, Senhor. O inimigo tem se aproveitado desta casa e tem causado nesta família situações tão controversas, meu Pai da Glória, situações frustrantes, Senhora, situações medonhas, ó Pai, e eles não têm conseguido viver, e eles não têm conseguido, Pai, sobreviver, eles não têm conseguido respirar, eles não têm conseguido, Pai, encontrar paz nem alegria, eles não têm conseguido, Pai da Glória, sair do lugar em que estão, Senhor meu Deus, e encontrar a bênção que há em Jesus. Mas eu sei que pelo Teu poder e pela Tua palavra, Tu podes fazer o milagre acontecer, Tu podes fazer uma obra gigantesca surgir. Senhor meu Deus, em nome de Cristo, meu Pai, visita agora os Teus filhos e os Teus servos. Visita pelo poder que é no sangue de Jesus Cristo. Eu creio, Senhor, eu creio, Pai, que este momento de clamor, que este momento de oração trará vida, trará paz, trará graça, alegria e gratidão, Senhor. Sim, meu Pai, no nome de Jesus Cristo, eu creio que o Senhor é conosco e que a sua bênção está em nós, em nome de Jesus. Amém. E graças a Deus.

0: Muito bem, o Senhor é santo, Ele está conosco, é verdade. Deus está conosco e a bênção é nossa, no nome de Jesus Cristo. Eu quero fazer um convite a você que está comigo e precisa tomar uma decisão. Precisa. Escute bem, você precisa tomar uma decisão. E qual é a decisão, pastor, que eu preciso tomar? Você sabe. A decisão de voltar para Cristo. A decisão de entregar sua vida a Jesus e voltar à presença dEle. E isso és tu quem tem que tomar a decisão, tá? Mais ninguém vai tomar por ti. Acredita nisso. Mais ninguém toma essa decisão por ti. És tu quem toma a decisão para viver milagre e resposta. Então, eu quero orar pela sua vida agora. Pastor, eu quero voltar para Cristo. Eu já cansei. Cansei de tanto apanhar. Cansei de tanta pedrada. Cansei de ver uma vida fútil. Cansei de ver uma vida desgovernada. E quero me entregar a Jesus. E quero me entregar ao Todo-Poderoso. E quero me entregar ao Pai. Então é agora. Eu quero fazer-te este convite agora. Toma decisão. Agora. Jesus te quer ajudar. Jesus te quer abençoar. Pastor, eu frequento a igreja, mas ainda não me decidi. Frequento a igreja, mas ainda não sei o que fazer e nem como fazer. É agora. O primeiro passo é confiar em Jesus a 100%. É verdade. A 100%. E depois Ele vai trabalhar em tua vida. Vamos lá então? Eu quero fazer este apelo e quero falar contigo. Repete comigo: Senhor Jesus, perdoa os meus pecados e meu passado. Lava minha alma e purifica-me de todo mal. Eu quero voltar à tua presença. E que o meu nome esteja escrito no livro da vida, para o grande dia do arrebatamento. Entrego-me, Senhor, de todo o meu coração e lava-me para que eu viva a eternidade. Eu quero ser fiel todos os dias da minha vida. Não me deixa sair do seu caminho. Senhor Deus e Pai, eu oro por essas vidas que tomaram a decisão. Eu oro por essas vidas que entregaram-se a Ti, Senhor, com todo o coração, de todo o coração. E eu sei que o Senhor vai ajudar e vai renovar e vai fortalecer e vai amparar. Guarda-os, protege-os, livra-os do mal, Senhor. E onde houver uma fúria maligna, e onde houver uma fúria satânica, um impedimento diabólico, que o Senhor repreenda no nome de Jesus, e que a tua bênção acompanhe este coração, esta mente e esta alma, em nome de Cristo, amém. E graças a Deus.
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Muito bem, são 2:33. Obrigado você que orou conosco. Obrigado você que clamou a Deus conosco. E olha, creia e tenha certeza que Deus respondeu, tá bem? Deus já deu a vitória. Deus já curou. Lidiane, creia, tá bom? Ela é de Manaus. Oramos para que Deus repreenda o pânico, esquizofrenia. A senhora está curada, tá? Creia, não dê lugar a isso. Não dê lugar à voz do inimigo, tá bem? Xavier, Deus abençoe, irmãos. Oramos pela vida financeira, para Deus restaurar. Creia. Nós oramos e então é só crer, bom? É só crer que as portas vão se abrir, Marlene, para o seu filho Eli, em nome de Jesus, tá bom? A gente vai fazer o seguinte, nós temos Bíblia em Foco, mas vamos ao louvor primeiro, para Bíblia em Foco, pode ser? Vamos lá então, voltamos porque Alisson Fernando, a estratégia de Satanás, é o Bíblia em Foco, daqui a pouquinho, depois de uma belíssima canção, não sai daí, uma ótima noite, até já!

0: 2:39.
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3: A paz do Senhor Jesus, queridos e amados irmãos, eu sou o pastor Alisson Fernando. Recebo a mais doce e perfeita paz do Senhor e Salvador Jesus. Eu quero deixar a todos vocês mais uma mensagem de fé para o coração de todos. Tenho certeza que ao fim desta mensagem, a tua fé será acrescentada, edificada no nosso Senhor. Hoje quero falar sobre um tema maravilhoso, que é exatamente o que está ocorrendo neste tempo moderno, neste mundo no qual estamos vivendo. E o tema dessa mensagem de fé é: a estratégia de Satanás é esfriar o nosso amor por Deus. Veja o que diz a Bíblia Sagrada no Evangelho de São Mateus, capítulo 24 e o versículo de número 12. Devido ao aumento da maldade, o amor de muitos esfriará. Para conseguir que nós, cristãos, adormeçamos espiritualmente, Satanás procura afastar-nos de Deus para que o nosso amor por Ele esfrie. Por isso, o inimigo tenta fazer-nos desistir de agradar a Deus e de realizar a sua vontade, fazendo-nos ocupados em busca pela satisfação de nossos desejos. Satanás sabe que, se for bem sucedido em levar-nos a priorizar outras coisas, como família, necessidades, desejos, empregos, conquistará espaço em nossa vida. Esse espaço é a área que ele usará como base para avançar em seu ataque. Nosso amor por Deus deve ser a força motivadora de nossa vida. Tem de ser algo que nos consuma, fazendo com que tudo o mais fique em segundo plano. Não podemos servir a Deus com o coração dividido. Temos de amá-lo de todo o coração, nossa alma e mente, e com todas as nossas forças. Veja o que diz a Bíblia em São Marcos 12:30. Amará, pois, ao Senhor teu Deus de todo o teu coração e de toda a tua alma e de todo o teu entendimento e de todas as tuas forças. Este é o primeiro mandamento. Temos de amar a Deus muito mais do que nós mesmos ou nossa família. Veja o que diz em São Mateus 10:37-38. Quem ama o pai ou a mãe mais do que a mim não é digno de mim. E quem ama o filho ou a filha mais do que a mim não é digno de mim. E quem não tomar a tua cruz e não seguir após mim não é digno de mim. As igrejas evangélicas estão repletas de cristãos que dedicam a maior parte do seu tempo e suas energias a si mesmo, em seus prazeres, com sua família, restando muito pouco para Deus. No texto em estudos, somos advertidos de que nos últimos dias, devido ao aumento da maldade, da iniquidade, o amor de muitos esfriará. Além disso, os homens serão egoístas, mais amantes dos prazeres do que amigos de Deus. Veja o que diz a Bíblia na segunda carta de Timóteo, capítulo 3, verso 2-4. Porque haverá homens amantes de si mesmo, avarentos, presunçosos, soberbos, blasfemos, desobedientes a pai e mães, ingratos, profanos, sem afeto natural, irreconciliáveis, caluniadores, incontinentes, cruéis, sem amor para com os bons, traidores, obstinados, orgulhosos, mais amigo dos deleites do que amigos de Deus. Esse tempo já chegou. O mundo em que vivemos está repleto de hedonistas, os espíritos do egoísmo, da ganância, da lascívia e da cobiça estão à solta. O ser humano passa a vida buscando satisfazer os prazeres carnais, querendo autorrealização e fazendo do ego seu Deus. O amor pelo mundo e seus prazeres faz com que o amor por Deus esfrie. Não devemos deixar-nos enganar pelas mentiras do diabo. É impossível amar o mundo e seus prazeres e também amar a Deus. Veja o que diz a Bíblia em 1 João, capítulo 2, verso 15 e o verso 16. Não ameis o mundo, nem o que no mundo há. Se alguém ama o mundo, o amor do Pai não está nele. Porque tudo o que há no mundo, a concupiscência da carne, a concupiscência dos olhos e a soberba da vida, não é do Pai, mas do mundo. A estratégia de Satanás é encher nosso coração e nossa mente com os conceitos deste mundo, para que adormeçamos espiritualmente, não sejamos mais sensíveis à voz de Deus, percamos o desejo e o anseio pelo Senhor e por sua palavra. Deixe-nos de perceber o plano e o propósito divino para a nossa vida, para que percamos de vista o objetivo que Deus colocou diante de nós. Satanás trabalha para esfriar o nosso amor por Deus e pelas Escrituras. Assim terá abertura e espaço em nossa vida, por onde se infiltrará e finalmente nos derrotará. Temos de despertar do sono, arrepender-nos dos nossos pecados e nossa negligência e renovar o nosso amor por Deus. Precisamos resistir, ficar firme contra o poder do inimigo, contra-atacarmos as estratégias de Satanás.

0: até que ele fuja de nós. Que Deus te abençoe e o Espírito de Deus preencha o seu coração com esta mensagem de fé, de que nada neste mundo te afasta-te da presença de Deus. Busca o Senhor, deseja as coisas de Deus, porque assim você vai conseguir vencer a luta deste mundo. Que Deus abençoe. Eu sou o pastor Alisson Fernando. Até a próxima mensagem de fé.
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0: Muito bem, muito bem. 2:49, uma ótima manhã. E um bom dia também, já já, não é? Você que nos ouve e de onde quer que nos ouça, nós temos a certeza que Deus tem feito uma obra extraordinária. Eu sei que você está aí do outro lado, cheio de fé, cheio de alegria, cheio de comunhão. É uma madrugada, não é? Temos muita coisa boa a desfrutar. Sim, e eu creio que Jesus Cristo, Ele é o melhor amigo, não é? Jesus Cristo é o parceiro, Jesus Cristo é aquele que está do nosso lado para nos orientar sempre, para nos aconselhar e para nos direcionar também, não é verdade? Então, nós adoramos o Senhor porque Ele está conosco. Adoramos o Senhor porque Ele nos escolheu, porque Ele nos amou primeiro. Adoramos o Senhor, às vezes, eu adoro porque Ele é Deus. Lógico, mas antes de conhecê-lo como Deus, não é? Nós não adorávamos, mesmo Ele tendo feito o que já fez. Então, quando Ele se revela a nós, então, aí nós conseguimos entender, olha, agora que Ele se revelou, eu tenho claro na minha mente e no meu coração que Ele é o meu Salvador. Então eu o adoro. Eu adoro porque agora eu estou livre e sou liberto. Eu sou transformado pelo poder de Deus, pela graça e pelo favor do Senhor. Não é verdade? Eu quero convidá-lo e sei que você está comigo nesta madrugada. Eu sei que você está comigo para viver o extraordinário. Quero convidá-lo, querido irmão, querida irmã, a aproveitar tudo o que Deus tem preparado para as nossas vidas. Quero convidá-lo a aproveitar, sim, tudo aquilo que o Senhor faz. Olha, e hoje, aqui na nossa sede mundial, Avenida do Estado, 4568, Liberdade, São Paulo, capital, temos cultos especiais. Na verdade, cultos, não é? Especiais porque o Senhor está. Temos cultos às 7, às 9, às 11 e também às 15 horas. O último, 19 horas, você não vai ficar de fora, tá? Nós temos a certeza que Deus tem uma palavra ao seu coração. Lembrar que 15 horas é culto em prol da Fundação Reviver. Então, olha, vem para cá. Todas as quintas-feiras, 15 horas, culto em prol da Fundação Reviver. Não se esqueça, aquela sua doação de amor e de carinho, você pode trazer, não é, o kit de higiene pessoal, a sua contribuição para ajudar vidas, famílias e lares. Combinadíssimo. Vamos lá. São 2:52. 53 agora. 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É madrugada do socorro. Vamos ao testemunho? Vamos ao testemunho, Felipe? Vamos lá. Depoimento de fé e de milagre. E voltamos na sequência com muito mais de Cristo. Até já.
1: Meu nome é Aline Dark, moro na cidade de Euclides da Cunha, Paulista, estado de São Paulo. Amados, eu estava numa vida de pura escuridão. Eu era usuária de droga, eu usava crack, vendia tudo de casa e as coisas dos meus filhos também. Meus filhos eram todos revoltados por causa do meu vício. Eu já não tinha mais controle, eu só queria usar e usar cada vez mais e mais. Era dia de sol, de chuva, eu estava na estrada para ir em busca da droga, na cidade, pois eu moro no sítio e fica a 25 quilômetros da cidade. Eu pegava os meus filhos e pegava estrada, eles sofriam com o sol quente e eu não estava nem aí, o vício falava mais

0: Alta. Eu recebi um mandato de prisão no dia 20 de julho de 2020. Fui presa grávida de 6 meses e deixando 3 filhos para trás. Fiquei 5 meses detida. E quando cheguei na cadeia, conheci PDA. Passei a participar das orações e Deus falava comigo todos os dias naquele lugar de tristeza e choro. Deus me dava conforto diário. Eu ganhei minha filha. Deus me ajudou a passar por tudo com muita força. Eu fiquei num propósito com Deus e eu estava orando junto com a rádio quando cantou Minha Liberdade, no dia 17 de dezembro de 2021. Quando eu estava lá, fiz um voto com Deus e disse que se Deus me tirasse dali, eu iria dar meu testemunho e uma contribuição para a Fundação Reviver. Mas quando saí, o inimigo me desviou e comecei a usar droga novamente. Fiquei 10 meses e o juiz me revogou. Voltei para a cadeia deixando 4 filhos para trás novamente. Fiquei com um desespero enorme. Quando cheguei lá, Deus falou comigo através da oração do meio-dia e fiz uma reconciliação com Deus. Comecei a fazer uma campanha de 7 dias. Pedi para Deus uma nova chance, um conserto, pedi para me restaurar por completa. Quando cheguei o último dia da minha campanha, nada acontecia. Deu meio-dia, nada acontecia. Eu falei, eu vou dormir. Fiquei triste, deitei e fiquei lá, até peguei no sono. Acordei aos gritos, as minhas companheiras gritando para mim, Aline, Aline, sua liberdade cantou, você vai embora cuidar dos seus filhos. Eu nem acreditei. Fiquei mais ou menos uma meia hora sem reação. Não acreditava no que Deus estava fazendo em minha vida. Para a honra e glória do Senhor, hoje eu estou com a minha família e os meus filhos há mais de 17 dias. Só tenho a agradecer por não ter me abandonado e me restaurado. Eu te amo, Deus. Eu sirvo a Jesus com muita alegria. Eu sou Aline Dark da Silva, tenho 31 anos, moro na cidade de Euclides da Cunha Paulista, São Paulo.
1: Meu Deus, que maravilha! Olha aí, não é? Uma vida que buscou caminhos errados, lugares errados, histórias erradas, e encontra a presença de Jesus em um momento de tristeza, um momento de dor e também de aflição, não é? Longe dos filhos, longe da família, longe dos sonhos, e tudo se torna complicado, gente. É complicadíssimo, sabe por quê? Porque nós estamos a falar de viver o sobrenatural e o extraordinário. Nós estamos a falar de vidas que vão abraçar, não é? O diferencial. E foi assim com a nossa irmã, não é verdade? Presa por causa da má conduta, mas ela decide viver Jesus Cristo, decide viver a graça e o favor. E lá no cárcere, ela encontra a presença de Jesus. Lá no cárcere, ela encontra a palavra de Cristo. Lá no cárcere, ela encontra o Todo-Poderoso e a sua vida começa a mudar. E a sua história começa a mudar. A partir do momento em que ela encontra Jesus, busca ser fiel, tudo muda. Tudo, senhoras e senhores, tudo muda. E ela então conta com muita alegria, ó. 17 dias que eu já estou na rua, estou com os meus filhos, estou com a minha família. Deus me devolveu dignidade, a honra, Deus me devolveu graça, o favor. E então estou aqui para dizer que Deus é bom e Ele faz maravilhas. Que Deus é bom e Ele faz milagres. Que Deus é bom e Ele é um Deus de grandes oportunidades. Tu que estás do outro lado, indeciso, não sabes o que fazer, vem para cá. Estamos juntos na fé, na comunhão. São 2 da manhã, 58 minutos, Rádio Deus e Amor. 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

muito bem, não tema, Deus está conosco, esta madrugada é nossa, na presença de Jesus Cristo. Vamos fazer o seguinte, são 3 da manhã, nós vamos ao nosso prefixo, voltamos com muito mais de Deus. Até já!

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4: 3:02.
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0: Minha aflição clamei ao Senhor. Gritei por socorro ao meu Deus. Do seu templo, ele ouviu a minha voz. Meu grito chegou à sua presença, aos seus ouvidos. Salmos capítulo 18, versículo 6.
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0: Grande Deus, maravilhoso Pai, mais uma oportunidade o Senhor nos dá, ó Deus, de podermos falar contigo, clamar pelo seu poder, pela sua misericórdia. Expressar, ó Deus, as coisas que estão lá no mais fundo do nosso coração, no mais profundo da nossa vida. Queremos agradecê-lo primeiramente, ó Pai, pelo amor dispensado a todos nós, principalmente pela paciência, ó Deus. Pecadores somos, por mais que nos esforcemos, ó Deus, sabemos que o Senhor é bom. E nós tentamos ser, ó Pai, tentamos, mas acreditamos na atuação da sua misericórdia acima de tudo. O bem que queremos fazer, nós não fazemos. O mal que nós não queremos, ó Deus, acaba saindo. Por isso, ó Pai, nos apresentamos ao Senhor como necessitados da sua misericórdia, necessitados, ó Deus, da graça. Obrigado, ó Deus, por ser o nosso Deus. Obrigado, ó Deus, pela oportunidade de termos adquirido o entendimento, de termos estado na sua presença, conhecendo a sua grandeza e desfrutando do seu amor. Obrigado pelo nosso alimento, pela nossa vida, pelo socorro que o Senhor tem sido nos momentos difíceis. Obrigado pelos livramentos. Sei, ó Pai, que às vezes nós podemos ver o livramento acontecer. Sei, ó Deus, que às vezes nós podemos contemplar e entender que o Senhor está agindo aqui, ali, nos guardando. Mas também tem, ó Deus, a parte que nós não podemos ver. Mas entendemos, ó Pai, que o mundo não é feito daquilo que é aparente. Sabemos que existe uma verdadeira luta invisível e o Senhor tem pelejado por nós. Quando necessário, o Senhor tem enviado o seu anjo para nos guardar nos nossos caminhos, para nos livrar do mal, assim como atesta a sua palavra. Então, meu Deus, nós só temos que agradecer mesmo. Muito obrigado, ó Pai, pelo socorro. Muito obrigado pelas mãos estendidas para conosco, para com a nossa família. E queremos deixar claro, ó Deus, que não faz parte do nosso merecimento, não faz parte de algo que fizemos por merecer, não, faz parte, ó Deus, apenas e tão somente da sua misericórdia atuando na nossa vida. Sabemos, ó Pai, que mesmo sendo pecadores, nós temos, ó Pai, recebido do Senhor a autoridade para clamar. E com ousadia temos chegado, Senhor meu Deus, diante do Senhor. Temos chegado diante do seu trono e temos, ó Deus, nos expressado, temos colocado os nossos anseios diante do Senhor e assim vamos continuar fazendo. Eu sei que esse é um momento propício, ó Deus, que é o momento que nós estamos falando com o Senhor. Sei que é o momento, ó Deus, que o Senhor nos prepara e o Senhor nos concede para nos apresentarmos e também para apresentar tantas pessoas que estão neste momento orando conosco. Eu sempre falo contigo, ó Deus, que eu não sei precisar todas as necessidades. Afinal de contas, meu Deus, eu não sou onisciente. Eu não sou nada, meu Pai. Mas sei que estou orando ao Senhor, que é sim um Deus onisciente, que é sim um Deus poderoso. E acima de tudo é um Deus que ouve o nosso clamor. Eu sei que o Senhor está ouvindo a minha oração. Sei que o Senhor está ouvindo a oração desse ouvinte, que está nesse momento também orando comigo, Senhor. Como eu estava dizendo, ó Pai, eu não sei a necessidade individual de cada pessoa. Por isso eu apresento as questões de forma genérica, Senhor, de forma abrangente. Por isso eu apresento pessoas, ó Deus, que nesse momento estão vivendo um momento difícil, estão atravessando um momento complicado. Algumas pessoas, ó Deus, não têm nada. Algumas pessoas estão enfermas. Algumas pessoas, infelizmente, estão vivendo momentos familiares que é para esquecer. Momentos de tremenda dor. Momentos de separação. Momento, ó Deus, em que o inimigo veio e conseguiu semear a cisânia, a discórdia. Momento em que o inimigo veio e conseguiu semear o joio dentro dessa casa. Quantas famílias neste momento estão chorando, ó Pai. separações, estão chorando a Deus por brigas. E olha, Senhor, por incrível que pareça, eu vou dizer isso na minha oração. Algumas famílias estão vivendo momentos de grandes perdas, mas não a perda natural. Algum elemento da família, infelizmente, foi dizimado. A contenda chegou ao ponto, ó Deus, de uma pessoa tirar a vida da outra pessoa da própria família. Famílias que estão vivendo debaixo do sufoco dos crimes, das barbáries. Pessoas que são espancadas dentro de casa. Pessoas que, ó meu Deus, que gastam todos os proventos familiares na jogatina, no álcool, nas drogas. E crianças estão passando necessidades. Famílias estão sofrendo reveses terríveis. Pessoas estão abandonando os lares. Maridos deixando as esposas e vice-versa. Senhor meu Deus, Senhor meu Pai, primeira questão desta oração, meu Deus, é em favor das famílias. Porque certamente, Senhor meu Deus, as famílias representam a célula principal da sociedade, a célula mãe da sociedade. Famílias, ó Deus, representam também a igreja, porque a igreja é constituída de famílias. Senhor, eu sei o quanto o inimigo tem lutado para destruir esse lar. Eu não tenho sentido, meu Deus, evidente, mas conheço como pregador da sua palavra. Eu não tenho passado pela luta que essa família está passando, é isso que eu estou dizendo, meu Pai. Mas o Senhor sabe o que essa família tem passado. O Senhor sabe, meu Deus, os distúrbios que essa família tem vivido. O Senhor sabe, ó Deus, o disparate que essa família tem sofrido. Afinal de contas, o inimigo, não contente em trazer o crime para dentro dessa casa, não contente em trazer os espancamentos para dentro dessa família, ele também desfigurou a família, colocando vertentes que o Senhor não colocou, que o Senhor não outorgou, colocando vertentes que desfiguram aquilo, a Deus, que constitui a igreja. Meu Deus, meu Pai, eu peço ao Senhor, em nome de Jesus, haja em favor dessa família. Eu sei que o Senhor que constituiu a família, eu sei que o Senhor que instituiu a família, tem, teve e terá o prazer de fazer uma obra no seio dessa casa, fazendo com que essa família desfigurada receba, Senhor meu Deus, o enxerto da libertação, receba o enxerto da cura. Eu quero repreender esse espírito imundo, essa força satânica, diabólica, que veio com força trazendo destruição. Eu te repreendo, Satanás. Saia dessa casa agora. Saia dessa família. Eu sei que você está rindo nesse momento, mas sei que a igreja do Senhor vai rir por último. O riso da vitória, o riso da alegria. Saia, espírito imundo, dessa casa. Saia agora. E eu sei, meu Deus, que o Senhor leva a sério as questões da família. E sei que o Senhor está ouvindo o meu clamor, bem como o Senhor está ouvindo o clamor desse pai de família, dessa mãe de família, dessa criança que está orando comigo. Até criancinhas estão orando comigo, ó Deus. Eu sei que muita gente não leva a sério a oração, e nesse momento, ó Deus, se comportam como se não tivessem que interceder por nada. Preferem as conversinhas, preferem os contatos das redes sociais do que estar orando conosco nesse momento. Mas sei, Senhor meu Deus, que o Senhor tem momento para todos. E sei que o inimigo também tem. E sei que um dia, meu Deus, esses que têm a oportunidade de orar e não oram, vão ter que estar desfrutando de uma forma negativa os reveses da vida. Porque eu sei que o inimigo, meu Deus, ele não perde tempo, não. Eu sei que o inimigo não perde tempo de jeito nenhum. E sei, ó Deus, que as pessoas que se distraem, as pessoas que preferem, meu Deus, até mesmo os seus momentos, as suas diversões, as suas vertentes carnais, ao período de oração, infelizmente, um dia, em algum aspecto da vida, vão ter que, infelizmente, ó Pai, vão ter que passar por derrotas na vida. vão ter que passar, ó Deus, por sofrimentos que poderiam ser evitados se as pessoas entendessem a oportunidade que o Senhor nos dá para clamar pelo seu nome. Levanta, meu Deus, agora essa família. Entre nessa casa. Visite essa família. Levante essa família. E eu sei que o Senhor haverá de levantar essa família. Sei que o Senhor haverá, meu Deus, de colocar a sua mão e repreender essa legião que é designada por demônios para trabalhar contra as famílias. Porque sabe Satanás, bem como sabe o nosso Deus, que família destruída é desastre para a sociedade e é desastre para a igreja. O inimigo sabe e ataca. Eu sei, ó Deus, isso. E o Senhor sabe, ó Deus, e o Senhor levanta. O Senhor usa os teus servos e as tuas servas para que a obra do Senhor seja feita na direção dessa família. Sai dessa casa, espírito imundo. Caia por terra agora, espírito imundo. Você que tem levado tanta desgraça para essa família, e tem gente depressiva por causa disso. Tem gente depressiva por causa das ações malignas que trazem a desgraça para as famílias. Separações, filhos drogados, prostituições, fornicações, jovens grávidas. Senhor meu Deus, eu repreendo essa onda maligna que desfigura a família que foi instituída pelo Senhor. Vai embora, Satanás. Jovens zombateiros, jovens que zombam do Senhor, jovens que vivem essa vida, Senhor, abusando, alcoólatras, e vêm para a igreja, às vezes querem cantar, às vezes querem estar participando, mesmo em fornicação, mesmo nas drogas. O Senhor é Deus vivo, meu Pai. O Senhor é Deus vivo. O Senhor é um Deus poderoso. Eu sei que o Senhor está ouvindo o meu clamor. Eu sei que o Senhor está atuando nessa vida. E sei, ó Deus, que o Senhor está fazendo esse coração sentir a pronúncia do juízo que o Senhor faz. Há aqueles que querem tratar a casa do Senhor e a obra do Senhor relaxadamente. Há aqueles, meu Deus, que querem fazer a obra do Senhor de uma forma incondizente. Aqueles, meu Deus, que tratam a obra do Senhor como se fosse lixo. Eu te repreendo, Satanás, sai dessa vida. A obra do Senhor é coisa fina, meu Deus. Por isso nós a tratamos de uma forma honrosa, dentro dos procedimentos da sua palavra, de uma forma bíblica. Por isso lutamos pela família. Senhor, meu Deus, o Senhor é chamado de pai, nós somos chamados de filhos. E até isso, meu Deus, nós vemos através disso a configuração. A igreja é chamada de mãe. A configuração da família, meu Deus. Sai dessa família, Satanás. Sai desse jovem, desse pai de família, desses que se prostituem, que vivem fornicação e adultério. Eu te repreendo, espírito imundo. A casa de Deus é a casa de Deus. É o lugar onde Deus age. E tem lugar para todos. E tem ação de Deus para todos. Cuida desse lar, cuida dessa família, meu Deus. Eu sei que esses pais de família que oram comigo agora querem ver os filhos bem, assim como eu quero ver os meus filhos bem também. Assim como eu também quero ver a minha família bem. E sei que é uma luta, meu Deus. Porque os filhos são diferentes. Alguns são bons filhos no sentido espiritual. Alguns nem tanto. Às vezes alguns são filhos tão bons em todos os aspectos, mas espiritualmente precisam, ó Deus, é claro, de ajustes. E sei, ó Deus, que todos estão sujeitos a isso. Por isso eu peço ao Senhor, em nome de Jesus, haja nessa família agora, meu Deus. Haja agora em nome de Jesus Cristo. Família saudável é igreja saudável. Família saudável é igreja que ganha almas. É igreja que louva, é igreja que exalta o nome do Senhor. Mas, Senhor, meu Deus, não é só a família que eu quero apresentar ao Senhor nesse dia em oração, não. Eu quero apresentar também, ó Deus, pessoas que estão orando comigo ali nos presídios. Quantos presidiários estão orando comigo agora? Pedindo a sua misericórdia. Pedindo, meu Deus, o socorro do Senhor. Pessoas, ó Deus, que um dia cometeram agravos, não só contra o Senhor, mas também contra a sociedade. E agora estão ali, alguns já pagaram o seu débito para com a sociedade. E com certeza, meu Deus, esses que oram comigo, o Senhor pagou, o Senhor, o pecado na cruz do Calvário, E essas pessoas arrependidas pediram perdão e já estão perdoadas. Dá alento a esses corações, meu Deus. Dá força, porque eles estão aguardando o momento que sairão ali, Senhor, do local onde foram colocadas essas pessoas para pagarem diante da sociedade o que foi feito. E estão aguardando a liberdade. Mas estão livres, ó Deus, espiritualmente. E o Senhor está usando tantos deles para falar do amor do Senhor ali. E esses, ó Deus, que ainda estão ali já pagando socialmente pelo que fizeram, mas estão buscando também espiritualmente aí do socorro. Querem sentir também o perdão do Senhor. Eu peço ao Senhor, meu Deus, manifesta o seu poder na direção dessas pessoas, salvando aqueles que ainda não estão salvos. Meu Deus, meu Pai, curando as enfermidades daqueles que estão ali. A gente sabe, ó Deus, que às vezes nesses locais tem tanto tipo de doença, tuberculose, outros tipos de enfermidades que essas pessoas acabam adquirindo por estarem ali, às vezes, sem o devido momento de estar tomando o seu sol ou saindo, até mesmo depressão. Quantas pessoas que estão depressivas nas cadeias. Eu sei que o Senhor pode curar a depressão. Sei que o Senhor pode, meu Deus, trazer alegria a esses corações. E essas pessoas então terão uma vida melhor e testificarão do seu amor. Salva essas almas, Senhor. Salva essas almas, Senhor meu Deus, em nome de Jesus Cristo. Eu sei que o Senhor pode visitar. Esse coração está fértil, meu Pai. Esse coração dessa pessoa ali, eu diria, meu Deus, nesse estado de depressão tão profundo. Essas almas estão férteis para receber a sua palavra. Senhor meu Deus, Senhor meu Pai, para a glória do teu santo nome, visita agora aqueles que estão nos presídios. Sei que essas pessoas já estão transformadas, algumas delas, e algumas serão transformadas. E, meu Deus, serão não só, Senhor meu Deus, pessoas que estarão readquirindo a sua cidadania, mas essas pessoas estarão também adquirindo a cidadania celestial. Serão pessoas boas, serão pessoas que testificarão do Senhor, serão pessoas que farão parte de uma sociedade justa. Senhor meu Deus, Senhor meu Pai, visita agora também aqueles que estão hospitalizados. Quanta gente hospitalizada. Alguns, ó Deus, com questões mais simples, alguns com questões mais profundas. Eu peço ao Senhor, em nome de Jesus, meu Deus. Tem filhos que estão orando pelos pais. Tem pais que estão orando pelos filhos. Tem pais de família. Quando eu digo pais, ó Deus, claro que estou dizendo mãe, pai. Os pais, de uma forma geral, estão chorando neste momento, orando comigo. Porque existe uma situação de desespero em andamento. Existe, meu Deus, uma situação que pode causar a morte desse ente querido. Eu sei, meu Deus, que o Senhor pode agir. Sei também, ó Pai, que algumas pessoas ficam em casa aguardando o momento da oração. Ficam ali dizendo, Senhor, que alguém ore por mim, que alguém ore comigo, eu preciso de socorro. Pessoas, ó Deus, que têm como último recurso uma ação do Senhor. E eu reconheço, meu Deus, que o Senhor é poderoso para agir. Eu entendo o sofrimento dessa pessoa, ó Pai, que talvez nem sabe orar, mas está dizendo lá, Deus, cura, Deus, abençoa, Deus, haja. Olha a fé desse coração, meu Deus. Olha o sofrimento dessa vida, meu Pai. E eu sei que o Senhor é Deus que olha dentro de uma perspectiva salvífica. Acima de tudo, meu Deus, eu sei que o Senhor está vendo essas situações como situações de oportunidade para a salvação dessas vidas. Em nome de Jesus Cristo, meu Deus, eu sei que o Senhor conhece a fé desse coração. Eu sei que o Senhor conhece esse momento de dor que essa família está passando. Pode ser o filho, o pai, o tio, o sobrinho. E sei que tem alguém respirando por aparelhos. Sei que tem alguém, Senhor meu Deus, num estado avançado, por exemplo, de um câncer, meu Pai. Sei que tem alguém, Senhor meu Deus, neste momento, num estado avançado de alguma enfermidade que o médico já desenganou a família. E eu sei que o Senhor tem o poder para agir em nome de Jesus Cristo, meu Deus. Eu sei que o Senhor tem o poder para agir. Haja agora, meu Pai. Haja, meu Deus. Essa pessoa não sabe orar, mas o Senhor conhece a fé, a intenção desse coração. Eu te ordeno, enfermidade, sai agora. Meu Deus, em nome de Jesus, eu repreendo essa enfermidade. Sei que essa pessoa já zombou, sei que essa pessoa nunca acreditou, sei que essa pessoa, meu Deus, até tinha raiva de crente, talvez até tenha ainda. Mas, meu Deus, eu sei que superabunda a sua graça, onde abunda o pecado. Sei, Senhor, meu Deus, que não são obras meritórias, não. Sei, meu Deus, que o Senhor atende a minha oração e a oração desse povo, eu posso dizer, dessa igreja. Meu Deus, é para a glória do Teu santo nome. E sei, ó Pai, que nós, seres humanos, às vezes temos problemas com a questão do perdão. Mas sei que o Senhor não tem, meu Deus. Cura agora, meu Pai, essa pessoa que zomba. Mas nesse momento já não tem mais forças para zombar. Essa pessoa, meu Deus, que fala mal, maltrata e meu Deus, faz piadas. Mas nesse momento ela está enfraquecida a tal ponto que já não tem mais forças para se pronunciar. Então nós nos pronunciamos por ela, Senhor meu Pai. Nós intercedemos por essa vida. Nós clamamos ao Senhor, cura, meu Deus, essa vida. Cura essa criancinha, meu Deus. Cura, meu Deus, esse jovem na tenra idade que está atravessando esse momento, quase morte. Em nome de Jesus, meu Deus, faça uma obra agora. Faça uma obra, os médicos não podem mais. Essa pessoa que está ouvindo a minha oração, mas está com raiva. Ela não consegue orar. Talvez esteja, meu Deus, até criando um desafio, tipo, onde está o Deus desses crentes? Ou até dizendo, onde está o Deus que dizem que existe? Mostra ela onde o Senhor está, meu Deus. Olha, malaço, mianda, lamaias, mostra essa pessoa onde o Senhor está, Senhor, meu Deus. Diga a ela que o Senhor está onde o Senhor sempre esteve. Aleluias. Desafiando ou não, meu Deus, que essa pessoa possa, pelo menos a partir de agora, nesse momento de desafio, pode até estar ofendendo o Senhor, mas sei que o Senhor não vai levar isso como ofensa. Cura, meu Deus, ou ela, ou o filho, ou a esposa, porque eu sei que essa é a mensagem que o Senhor vai levar a esse coração. Eu estou aqui. E nós teremos, ó Deus, pregando a sua palavra, a ousadia de perguntar, onde é que então está você que desafia o meu Deus? Meu Deus, meu Pai, faça a sua obra curando, colocando por terra, meu Deus, essa ação satânica. Esse lar que já não pode mais dormir, esse lar que já não pode mais descansar, essa força do inimigo que traz a desgraça a esse lar, a essa família. Meu Deus, em nome de Jesus, eu não tenho como interceder por todos. Mas intercedo a Deus de uma forma genérica, em nome de Jesus, meu Deus, visita esse lar, visita essa casa, traga de volta esse desviado, faz a sua obra, meu Deus, em nome de Jesus Cristo, nosso Salvador. Amém, Senhor. Amém. Eu sou o pastor Lourival de Almeida, Deus abençoe você, prezado ouvinte. É a nossa oração no programa Voz da Libertação. Fiquem todos com Deus até a próxima oportunidade, em nome de Jesus Cristo.
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2: Como agora fomos justificados por seu sangue, muito mais ainda, por meio dele, seremos salvos da ira de Deus. Romanos capítulo 5, versículo 9.

apagar os meus pecados, arrancar todas as páginas velhas da minha vida. Perdoai-me, Senhor, de tudo aquilo que pratiquei contra Ti. E eu sei que pelo poder da Tua palavra, o Senhor pode me lavar.

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1: 3:36.
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3: Paz do Senhor, me chamo Carolina, eu venho testificar uma bênção que o Senhor me concedeu. Irmãos, desde dezembro de 2020, eu estava com sangramento que não parava. Fui ao médico decorrer desses meses. Fui fazer um monte de exame de imagem, exame de sangue, para ver se podia achar a possível causa, né, daquele sangramento que eu tava. Irmãos, e fiz o exame, deu adenomiose, passou remédio para mim tomar, o médico não cortava aquele sangramento. Voltei ao médico, fiz outro ultrassom, foi para endometriose. Do adenomiose já virou outra doença, endometriose. Aí o médico tornou a passar para mim remédio para anemia, remédio para tentar cortar o fluxo, né, de sangue, que já durava 6 meses. Nada cortava esse sangramento. Voltei ao médico, fiz outro ultrassom e fui diagnosticada com cisto de 6 centímetros no ovário esquerdo. E aí, irmão, de lá para cá, indo em médico, fazendo consulta, acompanhamento, tomando remédio, nada. Daquele cisto sumir. Aí, quando foi agora, mês passado, eu tava assistindo um culto online em casa, né? O pastor daqui de Goiânia tava na sede mundial, ministrando a palavra. E eu senti que aquela palavra era comigo. E eles começaram a orar, aí eu comecei a colocar a mão na minha barriga, repreender: Senhor, me cura, Senhor, eu não aceito isso na minha vida, eu não aceito essa dor, porque doía demais, irmão, esse cisto. E de lá pra cá, aquele culto vem orando. E eu senti a minha barriga queimava. E na hora eu falei: Deus me curou, tenho certeza. Aí, irmãos, quando foi sexta-feira agora, fui no médico. Fui fazer um ultrassom, pela misericórdia de Deus. Eu não tenho mais adenomiose, eu não tenho mais endometriose, eu não tenho mais nada no meu ventre, nada no meu ovário. Deus me curou. E eu fui fazer aquele exame de ultrassom só para confirmar a bênção que o Senhor me deu. Através da fé, através do clamor, Deus me curou. Eu sou Carolina, moro aqui em Goiânia. Pela misericórdia de Deus, Deus me curou.
4: A paz do Senhor Jesus, queridos irmãos, aqui quem fala é sua irmã em Cristo, Meire Magalhães. Eu gostaria de, em poucas palavras, relatar o que Deus fez na minha vida. No momento em que eu passava pelo luto, perdi meu esposo no ano de 2021, e na ocasião eu estava já há 4 anos desempregada, então eu trabalhava com ele, porque ele trabalhava como autônomo, e eu estava ali ajudando ele já há 4 anos, desempregada, e naquele momento eu me vi sozinha, desesperada, viúva, com um filho menor para criar. Então o desespero bateu, mas como nós confiamos num Deus vivo e poderoso e que nesses momentos não desampara ninguém, eu fui ao santuário de oração, ali na nossa Igreja Pentecostal Deus e Amor, sede mundial, e ali fiz um voto com o Senhor, que se o Senhor abrisse as portas para mim, me ajudasse, né, suprisse todas as minhas necessidades naquele momento de angústia e amargura que eu estava passando, que eu daria uma oferta de amor para ajudar a Fundação Reviver, e também contaria meu testemunho para que, se alguém estivesse passando pela mesma situação que eu, fosse aumentado a sua fé. E, irmãos, para a honra e glória do Senhor, né, porque tudo é para a honra dEle. Tudo que acontece é para louvor e adoração do nome do nosso Deus. Só se passaram 15 dias após eu fazer esse voto com o Senhor ali no santuário de oração, eu recebi um telefonema de uma pessoa muito querida me oferecendo um emprego. E foi para mim gratificante, apesar de eu ainda estar enlutada, né? Eu aceitei prontamente e após um mês da perda do meu esposo, eu já comecei a trabalhar num ambiente que eu ajudo, né, as pessoas em situação vulnerável, na parte assistencial, e para mim foi uma bênção, está sendo uma bênção. E eu agradeço a Jesus, agradeço a Igreja Pentecostal Deus e Amor, e agradeço a Fundação Reviver, porque, como eu sempre digo, fez um voto com o Senhor de ajudar as obras assistenciais da Igreja Pentecostal Deus e Amor. Nós estamos plantando e com certeza colheremos. Eu agradeço ao Senhor Jesus. E você que está passando por alguma dificuldade, creia que o nosso Deus é o Deus provedor. Deus abençoe.
0: Quanto sofrimento, desilusão, tristeza e angústia na sua vida, caro amigo ouvinte. Você vive chorando, pensando: Deus se esqueceu de mim. Deus me abandonou. Deus não quer mais nada comigo. Você está enganado. Deus te ama. Deus te quer bem. Deus quer abençoar a sua vida. Você está pensando em tirar a sua própria vida? Você pensa em fugir de tudo e de todos? Esconder-se e dizer: ninguém gosta de mim? Você está debaixo de uma depressão? Preste muita atenção. Deus te ama, porque de tal maneira Ele enviou seu único Filho para que todo aquele que nele crê não pereça, mas tenha vida eterna. Jesus, Ele morreu. Morreu pelos teus pecados em uma cruz de dor, sofrimento e angústia, para te dar a paz e a tranquilidade. Ele mesmo disse bem claro: eu sou o bom pastor e o bom pastor dá a vida pelas suas ovelhas. Ele chegou a dizer mais ainda: vinde a mim todos que estão cansados e oprimidos e eu vos aliviarei. Caro amigo ouvinte, lembre-se de uma coisa: Deus nunca vai te desamparar. Esforça-te, tem bom ânimo e venha participar de uma concentração na Igreja Pentecostal. 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
2: De que adianta, meus irmãos, alguém dizer que tem fé se não tem obras? Acaso a fé pode salvá-lo? Se um irmão ou irmã estiver necessitando de roupas e do alimento de cada dia, e um de vocês lhe disser: vá em paz, aqueça-se e alimente-se até satisfazer-se, sem porém lhe dar nada, de que adianta isso? Assim também a fé, por si só, se não for acompanhada de obras, está morta. Tiago, capítulo 2, versículo 14 ao 17.
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1: 3 horas e 46 minutos.
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6: A paz do Senhor Jesus. Quem vos cumprimenta é o pastor Paulo Martins. E nesse momento quero fazer uma reflexão com vocês e quero falar sobre a experiência. E nós lemos, nosso texto base será aqui em Romanos capítulo 5 e o versículo de número 3, que diz assim: e não somente isto, mas também nos gloriamos nas tribulações, sabendo que a tribulação produz a paciência, e a paciência a experiência, e a experiência a esperança. E a esperança não traz confusão, porquanto o amor de Deus está derramado em nossos corações pelo Espírito Santo que nos foi dado. A experiência nos faz vencermos muitos obstáculos e evitar perder oportunidades e bênçãos de Deus na nossa vida. Mas a experiência, para ser adquirida, passamos por momentos difíceis, somos provados, mas sabemos que com a experiência que adquirimos, nós poderemos vencer, conquistar e também prosseguir rumo à nossa salvação. A palavra do Senhor está dizendo sobre a paciência, que a paciência produz a experiência e a experiência a esperança, e a esperança não traz confusão. A experiência está no meio da paciência e também da esperança. É a transição. Então, para que tenhamos experiência, precisamos ter paciência. E uma vez adquirido a experiência, temos a esperança que não traz confusão pelo amor de Deus derramado em nossos corações pelo Espírito Santo que nos foi dado.

A experiência nos faz tomarmos decisões sólidas, conscientes e decisões que resolvam o problema e não causa consequências em nossa vida. Mas para chegar a essa experiência, nós passamos dificuldades, enfrentamos batalhas, e cada batalha não é para nos destruir, mas para que nós possamos adquirir mais experiência. O apóstolo Paulo, falando à igreja de Filipenses, estava enviando Timóteo para que ficassem com eles. E no capítulo 2, versículo 22, ele diz: "Mas bem sabeis qual a sua experiência, e que serviu comigo no Evangelho como filho ao Pai." Então Timóteo foi provado, Timóteo teve experiência, aprendeu do Senhor, e ele conquistou a igreja de Filipenses e foi enviado para aquela igreja como um homem experiente. Mas para chegar a esse homem experiente, ele passou por batalhas, dificuldades, mas Timóteo nos traz um exemplo excelente, que é ouvir aquele que transmite o ensinamento e a experiência. Paulo ensinou Timóteo, Paulo educou Timóteo na palavra de Deus, no Evangelho, como ele diz, como filho ao pai, ele serviu com Paulo. Então Paulo foi um professor, ele instruiu, ele deixou Timóteo com muita experiência para o Evangelho, para pregar a palavra de Deus. Então se você está enfrentando hoje dificuldades, saiba que a experiência te ajudará a vencer essa dificuldade. Se você está passando uma grande batalha na sua família, a experiência fará você vencer. Lembre-se de momentos atrás, de tempos atrás, de meses, até anos, que você enfrentou e você venceu. Mais uma vez você vencerá pelo Senhor. Mas uma coisa é importante: nós buscarmos experiência, ensinamento de pessoas que já viveram situações, que as venceu e tem oportunidade de nos ensinar, nos dar o ensinamento verdadeiro, nos dar a educação, ao momento de vivermos a experiência e vencermos a ansiedade. Muitas pessoas se deparam com situações e tomam decisões erradas, mesmo dizendo ser experiente, mas porque ele não buscou uma orientação de alguém que já viveu ou tem um conhecimento da área. A experiência nos faz tomarmos decisões conscientes. E quando não sabemos o que fazer, a experiência nos leva a procurar pessoa que já viveu ou tem conhecimento da área, técnico ou espiritual. A experiência nos faz ficarmos firmes no Evangelho, sem voltar para trás e estar olhando plenamente para o Senhor Jesus. Que nesse dia o Senhor possa te dar força e você tenha graça do Senhor e conquiste experiência, para que você, através da paciência, você conquiste a experiência, e a experiência te dará a esperança que está no amor de nosso Deus. Não tome decisões precipitadas. Lembre-se dos momentos que você viveu, que você passou, batalhas, dificuldades, e hoje você está na presença de Deus, exaltando e glorificando a Deus. Oremos ao Senhor. Grande Deus, maravilhoso Pai, te damos graça nessa manhã, nessa tarde, nessa noite, aonde, Senhor, essa pessoa está ouvindo essa reflexão. Que ele seja abençoado, Senhor. Que ele possa ter paciência para adquirir a experiência, não tomar nenhuma decisão precipitada, não agir de maneira, Senhor amado, precipitada e inocente, e perder a bênção e a vitória que ele tem. Que ele possa alcançar a vitória e que a experiência faça ele ter o momento exato de tomar a decisão, se é hora de avançar ou esperar, e ele estar vivo na presença de Deus. Senhor, venha dar a ele paciência, tira a ansiedade, e que ele possa aprender mais, saber que o Senhor está com ele, abençoando grandemente. Visita essa vida, toca esse coração, em nome de Jesus Cristo. Amém. Que Deus abençoe você e toda a sua família. Tenha paciência, você adquirirá experiência, e a experiência te levará à esperança pelo amor.

0: de Deus dada pelo Espírito Santo. Que Deus abençoe. Sou o pastor Paulo Martins. Que Deus abençoe a sua vida, em nome de Jesus.
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0: A paz do Senhor. Sou Sônia, de São José dos Campos, e queria contar um testemunho que aconteceu comigo agora nessa terça-feira. Meu esposo está com a glicose muito alta, foi lá no pronto-socorro para poder ser medicado lá, e lá seguraram ele lá, porque a glicose não queria abaixar. E estavam dando remédio para ele, insulina, deram umas 3-4 vezes e não abaixava. Aí eu peguei e pedi, fiz um pedido de mensagem pelo WhatsApp e pedi para estar orando para ele, né, abaixar a glicose, para ele ter alta para vir embora. E eu conversando com o Senhor, eu falei, Senhor, se ele sair hoje ainda, eu vou gravar um áudio e vou mandar lá para a Voz da Libertação em agradecimento ao Senhor e para poder dizer para todo mundo, né, que o Senhor nos ajuda, basta a gente ter a fé e confiar no Senhor. E eu quero agradecer muito esses pastores da Deus e Amor aí, da Voz da Libertação, que nos tem ajudado muito, muito, muito obrigado. Que Deus continue abençoando, derramando as bênçãos sem medida sobre vocês. Eu agradeço essa oportunidade em nome de Jesus. Amém.
1: Quando nós começamos, a dificuldade foi muito grande. Foi muitas lágrimas, muitas orações, jejum. Porque o nosso líder, saudoso missionário Davi Miranda, uma tecla que ele não deixava de bater. Irmãos, para vocês evangelizar, tem que ter oração e jejum. Porque a oração e o jejum, ela amadurece o missionário. Ela traz um alicerce muito grande na obra missionária. Porque cada campo você vai enfrentar uma casta de demônio. Você está indo para campos inimigos. Eu gosto de frisar isso para todos missionários. Missões não é turismo. Missões não é conforto. Missões é pagar preço por uma alma. Muitas vezes nós atravessamos um país, cortamos oceanos para ganhar uma alma, duas almas ou três almas. Mas não podemos desistir.
2: É, já pisou em quantos países, irmã Maria Lorena?
1: Até onde eu contei, foi 148.
2: Meu Deus do céu, 148.
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4: Sem dúvida, de todos os sentimentos, não há um mais nobre do que o sentimento de uma missão cumprida. Recordo-me do último evangelismo mundial, quando estávamos na praça com toda a comissão evangelística entregando os panfletos de evangelização, e no meio daquela multidão, muitos aceitando oração, outros pedindo socorro, os outros chorando pela palavra que estava sendo ministrada, mas dentre todas aquelas pessoas que estavam sendo alcançadas, havia alguém com o semblante aflito. Me aproximei dele e perguntei o seu nome, também me identifiquei, e ele começou a contar a sua história. Era o escritor de 4 livros e que estava naquela situação, nas drogas e na química, e não tinha forças para sair. E no momento que ele começou a falar de si, das suas mágoas, das suas aflições, veio para ele a libertação. Ele levantou as mãos, se reconciliou e depois, ao final, ele confessou que estava próximo a muitos crentes, mas não havia recebido uma palavra de reconciliação. Você que está acompanhando agora, próximo a você, tem uma pessoa que está esperando somente alguém convidá-la para voltar ao caminho, para retomar a sua caminhada com Jesus. Saiba que hoje mesmo você pode fazer missões, alcançando estas vidas, estas almas que estão próximo a você e que estão em aflições.

0: Pessoas que estão no parque, na praça, no trabalho, na família, e Jesus quer te usar. Recorde-se, não há um sentimento mais nobre do que aquele de uma missão cumprida.
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2: 4:07.
3: E chegou o momento de informação aqui na Rádio Deus é Amor. Conviver com cães e gatos pode frear declínio cognitivo após os 50 anos. Um estudo realizado por cientistas das universidades de Genebra, Lausanne e Zurique, na Suíça, destaca que ter animais de estimação em casa pode resultar em uma série de benefícios, não apenas físicos, mas também mentais, para a saúde, sobretudo acima de pessoas que têm 50 anos. A investigação científica indica que a convivência entre humanos e pets contribui significativamente para frear o processo de declínio cognitivo das funções cerebrais. A convivência com os animais, no entanto, pode produzir diferentes benefícios aos tutores, segundo o estudo. Donos de cães, por exemplo, tendem a apresentar desempenho mais satisfatórios em testes de memória, tanto imediatos quanto tardiamente. Em responsáveis por gatos, detectou-se um declínio mais lento na habilidade de formular frases ou se expressar com clareza. Os mesmos ganhos cognitivos não foram observados em outras espécies domésticas, como pets e pássaros, e que não apresentaram benefícios contundentes para a preservação da função cerebral. Isso se explica, acreditam os especialistas, pela relação de interação e contato exigida pela convivência com cães e gatos, que podem ativar atribuições cerebrais associadas à socialização e memória. Esses fatores, conforme destacado em meta-análises, estão ligados ao menor risco de comprometimento cognitivo em adultos mais velhos. Apesar dos resultados preliminares, os pesquisadores envolvidos no estudo ponderam sobre necessidade de mais investigações para melhor compreensão sobre o assunto. Sentir saudade, quando faz bem e quando é sinal de alerta emocional. Como identificar os diferentes tipos de saudade? Presente em diferentes fases e contextos, a saudade nem sempre nasce do mesmo lugar, e compreender a sua origem é fundamental para lidar de forma mais consciente e saudável. De acordo com especialistas, existem pelo menos dois tipos distintos de saudade. Uma delas está ligada à carência emocional, enquanto a outra é legítima e precisa ser vivida. Muitas vezes acreditamos sentir falta de alguém quando na realidade estamos tentando preencher por meio do outro uma lacuna emocional interna. Isso pode gerar dependência emocional e relações desequilibradas, alertam os especialistas. Identificar os sinais que diferenciam a saudade saudável da saudade ligada à carência é fundamental para evitar sofrimento prolongado e relações disfuncionais. Por outro lado, existe a saudade genuína, aquela que nasce da ausência real de alguém importante, seja por uma perda, um afastamento físico ou pelo encerramento de uma fase significativa da vida. Nesse contexto, sentir falta faz parte do processo emocional e não deve ser reprimido. Viver a saudade de maneira saudável é não apenas possível, como essencial para a saúde mental. Toda perda ativa um processo de luto, mesmo quando não há um falecimento. Términos, afastamentos, mudanças de vida ou até o fim de um projeto importante podem desencadear esse processo. Quando a saudade é vivida e não evitada, o cérebro consegue reorganizar o vínculo, integrar a memória emocional e impedir que essa dor se transforme em um sofrimento persistente.

0: 4:12.
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3: A paz do Senhor. É que a Rosimeire, na cidade de Itatinga, SP, continue nesta fé, porque este programa é uma bênção no meu lar e também, com certeza, uma bênção em todos os lares que têm acompanhado o seu programa. A paz do Senhor, Deus abençoe.
4: Meu nome é Maria das Graças Caetano. Sou ouvinte deste programa. É uma bênção de Deus aqui. Fique na paz do Senhor. Todos os ouvintes do programa.
5: Eu falo daqui do Espírito Santo. Gosto muito desse programa. Sou ouvinte assídua. Gosto muito de vocês. Deus abençoe.
6: A paz do Senhor Jesus Cristo a todos os ouvintes do programa. A Voz da Libertação. Aqui é o irmão Douglas de Mogi das Cruzes. Estou aqui trabalhando neste momento, ouvindo este programa abençoado, que edifica através dos louvores, através dos ensinamentos e tudo para crescermos na graça e no conhecimento de Deus.
7: Aqui é a Alair de Franca, interior de São Paulo, terrinha do calçado, todo dia ouvindo a programação, tá? Deus abençoe a cada um de vocês também, viu? Com Deus.
8: A Senhor, esse Olini aqui de Sabará, todos os dias é outro programa. A paz, Senhor Jesus. Fica com Deus.
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9: Eu sei que estás conosco e depois deste quadro que fala sobre saúde mental, despertou muita coisa aí, não é? É, acordamos, estamos atentos e prontos para mais um dia e para mais uma missão, porque o dia promete, é verdade, só começou o dia e já estamos naquela expectativa divina, celestial. E por que eu estou a enrolar um pouquinho para lhe dizer isso? 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Pastor, quero conversar com vocês, quero ter algumas informações. Então é nosso WhatsApp, 119-8292-3392. E já manda a tua mensagem para cá, porque nós queremos conversar, queremos dividir informação, queremos trazer muita coisa boa da parte do nosso Deus e do nosso Pai. Já sabe, só um adendo aqui, porque temos também o nosso Instagram da rádio. Rádio Deus e Amor, ou Rádio Estúdio C, Deus é Amor, tá? Encontre o nosso Instagram, toda a programação, toda a grade, todo o conteúdo, locutores, participantes e participações, tá bom? Vem conosco, vem com fé e vem com alegria.
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9: Muito bem, Pedro Oliveira. Está aqui a perguntar o número do nosso telefone, 11 32 0.

3208-2354 ou 3208-2790. Manda a tua mensagem, liga para cá, que nós vamos conversar, vamos falar do amor do nosso Deus e do nosso Pai também. Será um prazer imenso estar com todos vocês. Estamos a falar de programação, então olha, até o final nós vamos ter Projeto Eu e Mais Um, com a irmã Débora Miranda. Na sequência, eu venho com aquela oração para rasgar amanhã o clamor por portas abertas para quem precisa, necessita e está a enfrentar alguns desafios. Vamos fechar nossa última hora desta manhã com Saúde em Foco. É o bloco de notícias, tá bom? E aí vem depois o culto no lar até às 6 da manhã. 6 da manhã, a oração com o povo do sertão. Eles fazem aquela oração das 6. 6h30, começa o sertão evangélico. E aí, Levi Muniz e toda a equipe, manhã dentro, tomam conta e o nome do Senhor é glorificado. Da nossa parte, você vem conosco até às 5, porque tem oração, tem clamor, tem bênção, vitória, graça, favor e resposta.

E não se esqueça que hoje é quinta-feira, é verdade, hoje é quinta-feira e nós temos culto daqui a pouquinho, hein? 7 da manhã é o primeiro culto presencial aqui na nossa sede mundial. 9 horas estará o pastor Gildásio Alves, ele que é o pastor responsável pela igreja em Itaquaquecetuba. Vai ministrar palavra de Deus. 11h30, Levi Muniz e toda a equipe, não é, que tem preparado para estar aqui e dar atenção a este culto. É o terceiro culto da manhã. 15 horas é o culto principal transmitido Facebook, YouTube, Instagram e também pela Rádio Deus e Amor. Mais uma quinta para esta poderosa campanha e de certeza que o nome de Cristo é glorificado. Fechamos o dia com mais um culto, 19 horas, Patrícia Januário. Atenção, Patrícia Januário é o culto transmitido só pelo Facebook, YouTube e Instagram, mas também é presencial. Então, eu sei que tu vens para adorar a Deus, glorificar o Senhor. E quem não puder cá vir, acompanha pelas plataformas digitais e é abençoado por Deus, o nosso Pai. Combinadíssimo! Então vamos aproveitar esta manhã, vamos aproveitar este dia para viver o sobrenatural.

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1: 4 horas e 23 minutos.
2: A paz do Senhor Jesus. Quem vos fala é a irmã Patrícia. Tenho 43 anos, sou casada, mãe de um menino de 11 anos, moro em Campo Grande, Rio de Janeiro. E estou aqui para contar o meu testemunho que Deus fez na minha vida, através da minha mãe, que fez a campanha da Fundação Reviver do Cofrinho. Em 2009, eu tive uma frequência cardíaca muito forte no coração, que foi a 245 batimentos por minuto. E ali os médicos me socorreu, me ajudou, me deixou numa sala, verificou minha pulsação estava marcando os batimentos do coração 245, né? Muito forte, né? E ali eu achei que eu não ia mais viver, mas Deus tinha um plano na minha vida, tinha um chamado. E ali minha mãe foi lá me buscar, me levou para casa, o médico falou que eu tinha que ir para o cardiologista, e ali eu fui, fiz um exame, o médico falou que eu estava com uma refluxo de válvula mitral, disse que eu já nasci com isso. E a mãe falou, não, você nunca nasceu com isso. Você nasceu perfeita quando você veio nos braços. E ali fui me cuidar e tudo. Quando foi em 2011, eu tava noiva. Lá pra casar, tive outra crise. Aí foi a 180 batimentos por minuto. E ali meu noivo me levou pro hospital. Ele foi pro hospital, na ambulância. E ele cuidando de mim, deixando eu dormir pra não entrar em coma. E ali me atenderam, me deu remédio, falou que eu tinha que voltar para o Rio de Janeiro, porque eu estava no litoral, para eu poder me cuidar. E ali eu fui cuidando, tomando remédio. Quando foi em 2015, eu já estava casada. Eu já estava casada e já tinha um filho. Meu filho nasceu em 2014, então eu estava com 1 ano ele. Ali eu trabalhando, de repente senti meu coração acelerar novamente. Ali o médico estava indo embora, voltou para me socorrer. Minhas colegas chamou e verificou, botou eu deitada no oxímetro. Estava marcando 246 batimentos por minuto. Desceram comigo para a emergência, me deram socorro, primeiro socorro. Ali deram a medicação, começou a voltar ao normal. Ali a médica falou que eu tinha que procurar um especialista em arritmia. E ali eu fui no Dr. Leonardo, e o Dr. Leonardo falou que eu estava com uma arritmia supraventricular, benigna, mas era de repouso. Sem eu fazer nada, eu sentia aceleramento. E ali ele falou, tomava um remedinho, mandou fazer atividade física. E contei para minha mãe, a mãe começou a buscar o Senhor e fez a campanha da Fundação Reviver, do Cofrinho. E aí eu fui fazer uns novos exames, os exames antigos estavam dando um refluxo de alvometral. Quando eu fiz os novos exames, não mostrava mais nada. E ali deixou para minha mãe. Deus falava pra minha mãe, não liga, porque ela vai te ligar pra contar a vitória. Ali eu liguei pra minha mãe e falei, mãe, eu não tenho mais nada, Deus me curou. Então, falo pra vocês, creia que Jesus, ele cura. Minha mãe fez a campanha da Fundação Reviver do Cofrinho. Eu também queria acrescentar o nome da minha mãezinha, Maria de Fátima. Toda vez que ela enchia o cofrinho, ela entregava na igreja pra pagar o voto. E hoje eu não sinto mais nada, hoje eu tô curada para a honra e glória do nosso Salvador Jesus Cristo. Hoje eu não sinto mais nada, hoje eu posso caminhar, hoje eu posso correr, hoje eu faço atividade física. Não sinto cansaço, sinto nada. Jesus me curou. Entendeu? Eu falo pra você que tem alguma enfermidade, creia que Jesus, ele cura ontem, hoje e eternamente. Então você dá um passo pra Jesus, entendeu? Faça a campanha, voto, que a Igreja Deus é Amor, é oração poderosa. Então hoje eu tô contando o meu testemunho, o que Deus fez na minha vida. Hoje eu não tenho mais nada, hoje eu tô curada da arritmia cardíaca. Ia precisar fazer uma ablação, né, no centro cirúrgico, mas Deus não permitiu. Ele faz milagre, ele cura, e ele me curou. Eu sou prova viva. Deus abençoe a todos. Muito obrigada.
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1: 4h28.
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1: 4h30.
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5: O programa Espaço Eu e Mais Um chega em mais uma edição através desta emissora e também do aplicativo Rádio Deus é Amor. Eu saúdo nesta oportunidade a irmã Débora Miranda, na paz do Senhor. E hoje nós estamos aqui, como estamos fazendo nesta semana, respondendo algumas perguntas, tirando dúvidas dos nossos irmãos discipuladores. Hoje eu vou responder a pergunta de uma irmã lá da Bahia. Ela diz assim, pergunta, né? Devemos esperar da igreja para trabalhar no evangelismo ou nos oferecemos para executar este trabalho? Olha, irmã, eu inicialmente posso dizer que uma igreja que não evangeliza, ela está para o fracasso. Porque qual é o papel da igreja na face da terra? É como diz Mateus 28:19, ir e fazer discípulos. A sua igreja, o seu pastor, ele precisa estar totalmente consciente disso. Se ele não estiver fazendo, não sei qual que é a sua denominação, ele não tem essa chamada para ser pastor de uma igreja, né? Até um membro sabe disso, que a missão dele é ir e fazer discípulos. É o que nós estamos incentivando. Todos os membros da nossa igreja ou de uma igreja que se considera igreja do Senhor precisa ter evangelismo, né? Então, quando a gente fala de Mateus 28:19, está dizendo isso. Ide, fazer discípulos de todas as nações. Então, este é o papel, é o objetivo principal da igreja. Se a irmã não estiver evangelizando, a irmã precisa conversar com o seu pastor e falar, olha, irmão, eu quero fazer parte do grupo de evangelismo, o que que eu posso fazer? Apesar que nós estamos neste programa todos os dias aqui orientando vocês nesse sentido. Você pode pegar uma pessoa que acabou de aceitar Jesus aí na sua igreja e começar com ela, ensinando o beabá, ensinando as primeiras doutrinas, o que é batismo, o que é santa ceia, e assim vai. Se a irmã não estiver envolvida nisso ainda, converse com o seu pastor. Mas a sua igreja precisa estar já nesse evangelismo há muito tempo, porque este é o papel da igreja aqui na face da terra, evangelizar e fazer discípulos. Que Deus abençoe aí pela sua participação. Respondendo aqui também uma irmã de Porto Alegre, por que a maioria dos crentes não evangeliza? Eu também gostaria de saber. É, a gente vê que as pessoas hoje, elas estão muito mais interessadas no seu trabalho material, nas suas coisas, na sua carreira,

0: Isso não quer dizer e não justifica a pessoa não evangelizar. E também evangelizar e discipular dá trabalho. É claro que dá trabalho. Você precisa se dedicar à oração, ao estudo da palavra, para depois você ensinar, né? Então, a gente vê que muitas pessoas não querem fazer isso. Mesmo a gente falando, incentivando, motivando e mostrando que é uma ordem de Deus, uma ordem do Senhor Jesus, que não é uma ordem de uma denominação, as pessoas relutam em fazer esse discipulado. Mas o que importa mesmo é nós ouvirmos a voz do Senhor e nós fazermos a nossa parte, para nós não estarmos em débito com o Senhor no último dia. Temos talentos, né? Temos dons espirituais e nós precisamos colocar isso em prática. E não somente dons, mas ir e fazer discípulos não é um dom, né? Não é um talento. Isso aí é uma ordenança que nós temos de obedecer, né? Então, irmã aí de Porto Alegre, eu creio que deu para você entender realmente. E a irmã mesmo, vendo que a maioria não quer evangelizar, mas a irmã evangelizando, a irmã fez a sua parte. Não é verdade? Cada um dará conta de si mesmo a Deus. Muito obrigada, irmã aí de Porto Alegre, que está aí mandando a sua pergunta. Por hoje é só. Vamos seguindo. Na próxima programação estaremos respondendo mais perguntas que estão chegando no nosso WhatsApp 11982923392. Um grande abraço, se despede Débora Miranda, na paz do Senhor Jesus.
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1: Maravilhoso Deus, poderoso, eterno Pai, Deus de vida, Deus de graça, Deus de favor e também de milagre. Obrigado, meu Deus, obrigado, meu Pai, obrigado, meu Senhor, pelo privilégio e pela oportunidade de poder estar em Tua presença, poder estar em Tua casa, poder estar, meu Pai, em Teu caminho e em Tua direção. Obrigado, Espírito Santo, pela força, pela graça e pelo ânimo que o Senhor tem concedido à nossa alma de buscarmos a Tua face. Obrigado, meu Deus e meu Pai, porque a todo instante e a cada momento o Senhor tem sido conosco. Obrigado, meu Pai, pelo privilégio. Sim, Senhor, e nós continuamos a louvar-te e bendizer-te. Ó Deus maravilhoso, ó Deus gracioso, obrigado, meu Pai, porque tens estendido as mãos de misericórdia para curar, para libertar e para transformar. Tens feito uma obra extraordinária e nós somos gratos por isso. Senhor, meu Deus, eu quero clamar para que as portas se abram. Pedir-te, ó Senhor, para que abra as portas de oportunidade, portas de milagre, portas de misericórdia, portas de favor, portas de socorro, portas de cura, portas de alívio, portas, Senhor Pai, que trarão sobre esta vida alegria, gozo, paz, comunhão, vida, portas, Pai da glória, que vão sarar, ó Senhor, portas de oportunidade, meu Deus, para aqueles que são e estão em um estado desfavorecido, em um estado de miserabilidade gigantesca, vidas que estão a enfrentar, meu Deus e meu Pai, o desnecessário desta terra. Senhor, Tu podes operar, só Tu podes fazer, Tu podes trabalhar. Senhor, eu clamo por portas abertas, meu Deus, porque aquele empresário que precisa, aquele contribuinte que necessita, aquele trabalhador, meu Pai, que talvez esteja em uma porta, mas não há crescimento, não vinga, não melhora. Senhor, não há evolução. Ou então, por aquele, Senhor, que tem o seu currículo à mão, mas não consegue uma porta, a porta não abre, o milagre não chega, não há favor, não há misericórdia, não há, meu Pai, oportunidade. Eu oro, Senhor, eu oro com toda a minha fé e com todo o meu coração, para que o Senhor, Senhor Pai, se digne a ouvir a nossa oração, se digne a ouvir o nosso clamor e a entrar com provisão e com providência. Estas vidas precisam, estas vidas necessitam, estas vidas, meu Pai, dependem da Tua misericórdia. Ó Senhor, abre as portas, portas de oportunidade, portas de cura, portas de milagre, portas de libertação, portas de socorro, portas de escape, portas de resgate, meu Deus e meu Pai, a porta da comunhão, a porta, Senhor, do amor, a porta, meu Pai, da vida. Ó Espírito Santo, trabalha nestas famílias, trabalha nestas casas, trabalha nestes lares, ó Pai, e renova pelo Teu poder. Não deixa esta família perecer, não deixa esta casa perecer, não deixa este lar perecer, não deixa, meu Pai, em nome de Jesus Cristo, esta família viver à mercê, Senhor, da Tua bênção e da Tua vitória. Tu tens todo o poder. Tu podes fazer o que te apraz, o que te convém. Tu podes fazer, Senhor, o que quiseres. Ó Deus, a nossa vida cá está. Sim, para ser uma vida de temor, de obediência. Uma vida, Senhor Jesus, que glorifica o teu nome. Oro, Senhor, para que a tua bênção acompanhe estas famílias, acompanhe casas, acompanhe lares. Oro, meu Pai, para que a porta se abra, a porta do milagre, a porta, Senhor, do amor, a porta, meu Pai, do perdão, a porta, Senhor, do favor, a porta, Pai, da reconciliação, em nome de Cristo. Que o dia de hoje seja um dia favorável à fé, que o dia de hoje seja um dia, Pai, da glória, em que a proposta da fé tomará conta de cada coração. Levanta o caído, levanta o oprimido, levanta o abatido, levanta, Senhor, o desfavorecido, levanta, Pai, aquele que tem vergonha, aquele que tem insegurança, aquele que tem medo. Em nome de Cristo, meu Pai, vem confirmar a bênção e vem confirmar a vitória. Oh, meu Deus maravilhoso, Tu podes fazer a grande obra, Tu podes fazer o grande milagre acontecer. Em nome de Jesus Cristo, meu Pai, continua conosco e dá a tua bênção, dá a tua vitória pelo teu poder e pela tua graça. Senhor, meu Deus e meu Pai, estende as mãos, a tua bênção em nós, ela traz o teu favor. Cremos em ti, cremos na tua palavra, cremos no teu poder, meu Pai, em nome de Jesus Cristo, o autor e consumador da nossa fé. Livra-nos do mal, Senhor meu Deus e Pai. Em nome de Jesus, abre as portas e nós te vamos glorificar. Amém. E graças a Deus.

0: Saúde em Foco é o nosso bloco de notícias agora. Não sai daí, que voltamos para aquela despedida, aquele louvor final, aquela palavra final. Até já.
1: E chegou o momento de informação aqui na Rádio Deus é Amor. Saúde mental. Procura por remédios psiquiátricos aumenta 58% nos últimos anos, revela a pesquisa. Cerca de 10% da população mundial sofre de transtornos mentais, com o Brasil se destacando na América Latina, onde aproximadamente 19 milhões de pessoas relatam ansiedade e depressão. Uma pesquisa do Datafolha indica que 7% dos brasileiros consideram a saúde mental precária, com os índices mais altos entre mulheres e jovens de 16 a 24 anos. Este cenário com a saúde mental tem levado a um aumento na busca por medicamentos psiquiátricos, cuja venda cresceu 58%. A médica especialista em saúde mental, a Fernanda Afonso, alerta para o risco da interrupção abrupta do uso de medicamentos que pode acontecer após uma melhora nos sintomas, criando a ilusão de que o tratamento não é mais necessário. A interrupção abrupta pode resultar em uma série de sintomas desagradáveis, como enjoo e cansaço devido a alterações químicas no cérebro. Ela enfatiza ainda a importância de manter o tratamento por pelo menos 12 meses após a alta médica, podendo se estender por até 2 anos ou mais em casos de episódios recorrentes de depressão. O acompanhamento médico e o suporte psicológico são essenciais para garantir uma recuperação segura e eficaz. Menopausa precoce. Quando é a hora de começar a reposição hormonal? Olha, um estudo feito revela que alterações de humor, ansiedade e irritabilidade são comuns no início do que chamam de climatério, com 72% das mais de 30 mil mulheres entrevistadas relatando esses sintomas. No entanto, 50% não buscam tratamento, o que pode estar relacionado à falta de reconhecimento da menopausa, à dificuldade de acesso a soluções ou ao estigma associado à condição. Isso destaca a necessidade de discutir a menopausa e os tratamentos disponíveis para melhorar a qualidade de vida das mulheres nessa fase. A terapia de reposição hormonal é uma das opções de tratamento que se destaca, ajudando a aliviar sintomas e a prevenir a deficiência hormonal a longo prazo. Essa abordagem, ela é particularmente importante para mulheres que enfrentam menopausa precoce, já que essa condição não apenas afeta a saúde física, mas também pode levar a problemas psicológicos como a depressão. Então, discutir e tratar questões relacionadas à menopausa é fundamental para garantir que as mulheres tenham suporte durante essa fase. Os desafios físicos e emocionais que surgem podem ser significativos e abordagens proativas são fundamentais.
2: Quatro horas e 54 minutos.
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1: Muito bem, são 4h57, meu povo. Parece que a madrugada começou faz meia hora só, não é? É verdade. Mas temos que nos despedir porque 6 da manhã tem oração com a equipe do Sertão. E você também vai acompanhar, tá? Acompanhe. Curta, inscreva-se e compartilhe também, por favor. Para de rolo, não é? Não. Sem desculpas, seja objetivo, não é? Dê uma moral à equipe, manda mensagem também para que eles retornem, tá bom? Mauremi, um abraço, Deus abençoe, obrigado por ter estado conosco nesta madrugada. Souza, um abraço, Deus abençoe também, em nome de Cristo, uma ótima manhã. Vera Lúcia, ótima manhã, em nome de Cristo. Obrigado a toda a audiência que nos fez companhia. A todos vocês, um beijo no coração. Fiquem na paz de Cristo. Tavonana, nos veremos. Agora é literalmente. Tatana Munzuko, até amanhã, sexta-feira. Ô, Cicatequissa, que Deus te abençoe. Até lá.
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0: abrisse as vossas Bíblias no Evangelho de São Mateus.
1: Let us open our Bibles in the Gospel of Matthew.
0: Capítulo 6.
1: Chapter 6.
0: A palavra de Deus é boa, é ou não é, igreja?
1: The word of God is good.
0: Ela nos alimenta.
1: It feeds
0: nos fortalece.
1: And strengthens us.
0: A gente nunca sabe o que vem amanhã, mas
1: we never know the day of tomorrow.
0: Fortalecidos em Deus, a gente pode encarar o futuro.
1: Strengthened in God, we can face our futures.
0: A gente sabe que a gente vai vencer sempre.
1: And we know that we will always win.
0: Apesar das tribulações, aflições.
1: Regardless of tribulations and afflictions.
0: O nosso texto é em São Mateus, capítulo 25, perdão, capítulo 6, versículo 25 até o 34.
1: We will read from Matthew chapter 6, verse 25.
0: Mas o nosso a sombra do onipotente.
1: Our theme today is to rest in the shadow of the Almighty.
0: Eu vou lendo aos pouquinhos para a gente não tomar muito tempo lendo o texto inteiro, depois ficar repetindo.
1: I will read it a little bit by little.
0: Versículo 25.
1: Verse 25.
0: Os que não acharam, permitam-me leio por vocês.
1: I will read it for you.
0: Diz assim:
1: What you will eat or drink.
0: Nem quanto ao vosso corpo.
1: Or about your body.
0: Pelo que haveis de vestir.
1: What you will wear.
0: E o corpo mais do que o vestido.
1: And the body more than clothes.
0: Olhai para as aves do céu.
1: Look at the birds of the air.
0: Que nem semeiam.
1: They do not sow.
0: Também não colhem.
1: Or reap.
0: Nem ajuntam em celeiros.
1: Or store away in barns.
0: E vosso Pai Celestial as alimenta.
1: And yet your Heavenly Father feeds them.
0: Acrescentar alguns centímetros à sua estatura.
1: Add a single hour to your life.
0: E quanto ao vestido?
1: And why do you worry about your...
0: Olhai para os lírios do campo.
1: In the field they grow.
0: Como eles crescem.
1: They do not labor.
0: Eles não trabalham nem fiam.
1: Or spin.
0: E vos digo.
1: Yet I tell you.
0: Que nem Salomão em toda a sua glória.
1: That not even Solomon in all his splendor.
0: Se vestiu como qualquer. Nós temos
1: worried.
0: Pessoas que se preocupam porque realmente devem se preocupar.
1: People that are worried because they truly need to worry.
0: Porque estão em situações que requerem um pouco mais de cuidado.
1: For being in situations that require a little more care.
0: Alguns que se preocupam sem nenhuma razão aparente.
1: Others that in a simple way.
0: Nós podemos dizer que em questão de tempo.
1: We may say that in a matter of time.
0: Os tempos que mais, para não ficar se preocupando com aquelas coisas de mais que perfeito, imperfeito, pretérito, enfim, de uma forma simples.
1: Simplifying the matter.
0: Passado, presente e futuro.
1: Past, present and future.
0: E às vezes nós temos essa questão de colocarmos uma ênfase maior.
1: And sometimes we're living the present.
0: Existe a possibilidade de estarmos no maior controle do nosso presente.
1: There's a possibility of having a little more control of our present.
0: O estranho de tudo é que amanhã
1: will eventually become the past.
0: Então é claro que nós temos que cuidar da nossa vida como um todo.
1: So of course we have to take care of our lives as a whole.
0: Mas não devemos, meus irmãos,
1: but we must not, dear brothers,
0: de forma alguma perder o controle.
1: Anyway, lose control.
0: Dos nossos sentimentos,
1: of our feelings,
0: das nossas emoções,
1: of our, with anxiety,
0: com as suas preocupações,
1: with their worries.
0: Mas como nós estamos vivendo um tempo,
1: but since we are living in a time,
0: em que aparentemente que também as questões da medicina chegam com muito mais facilidade as informações para nós,
1: the matters of medicine also reach us very fast.
0: Pela quantidade de gente que se trata na questão da ansiedade.
1: By the amount of people that are taken care of by anxiety.
0: Que sem dúvida alguma vem pelo excesso de preocupações em alguns fatores da vida. Claro que nós temos então o maior grupo de preocupados e ansiosos que já existiu na face da Terra.
1: Of course we have the largest group of people who are worrying in the face.
0: Profissionais.
1: Also those who are professional worriers.
0: Não importa o que se diga a essas pessoas.
1: Doesn't matter what you say to these people.
0: Não importa o quanto esteja a situação boa.
1: Doesn't matter how good the situation is.
0: Algumas pessoas simplesmente não conseguem relaxar.
1: Some people just simply can't relax.
0: Estão sempre preocupadas.
1: They are always worried.
0: A cura e a esperança para melhorar esse sentimento que está matando muita gente.
1: The Bible recommends the cure for these people that are being killed by worry.
0: Acaba sendo pecado.
1: It is even a sin.

0: nos levando
1: because it takes us
0: ao encontro daquilo que a Bíblia chama de falta de fé.
1: To a lack of faith, what the Bible calls it.
0: Falta de confiança em Deus.
1: Lack of trust in God.
0: Falta de confiança de que Deus está no controle.
1: Lack of trust that God is in control.
0: Alguém disse que a preocupação é o preço que nós
1: pray for the problems of tomorrow.
0: Por que sofremos com tanta antecipação?
1: Why suffer so much in anxiety?
0: A preocupação, meus irmãos,
1: worrying, dear brothers,
0: ela leva as pessoas ao que hoje chamamos de o estresse.
1: It leads people to what we call stress.
0: Quanta gente estressada, não é verdade?
1: Many people who are stressed today.
0: A preocupação, ela arde.
1: It brings even obesity.
0: Porque muita gente muito preocupada vai no chap-chap.
1: Because people who are too worried, they start eating. Brings problems in your stomach.
0: Preocupação traz problemas intestinais.
1: Brings problems in your intestine.
0: A preocupação traz pressão alta.
1: It brings high blood pressure.
0: As pessoas ficam com pressão alta porque estão preocupadas. E o pior, às vezes sem nenhuma razão para se preocupar.
1: And sometimes without a reason to be worried.
0: Preocupação traz insônia.
1: Is indigestion.
0: Comida que come não se desce.
1: The food that we eat are not properly digested.
0: A preocupação traz irritação.
1: It brings irritation.
0: Eu quero que você identifique de repente sintomas que você está sofrendo sem razão aparente.
1: I want you to identify sometimes symptoms that you are suffering.
0: A preocupação traz tensão muscular e nervosa.
1: Worrying too much brings muscle tension.
0: Traz aquele aperto no peito.
1: It brings that chest clothing.
0: Onipotente.
1: This is why I tell you once again, rest in the shadow.
0: Descansa na sombra do onipotente.
1: Rest in the shadow of the Almighty.
0: Pare de preocupar.
1: Onipotente. This is why I tell you once again, rest in the shadow.
0: Descansa na sombra do onipotente.
1: Rest in the shadow of the Almighty.
0: Pare de preocupar-se tanto assim.
1: Stop worrying so much.
0: O médico disse uma vez que nós não ganhamos as nossas úlceras pelo que nós comemos.
1: The doctor told me once that we don't get ulcers for what we eat.
0: Nós ganhamos as nossas úlceras por aquilo que nos come, por aquilo que nos devora por dentro.
1: We develop our ulcers for that which devours us from inside.
0: Às vezes nós temos alguma coisa que nos devora por dentro.
1: Sometimes we have issues that devour us from inside.
0: Para de se preocupar tanto.
1: Stop worrying so much.
0: O texto que eu trouxe, meus irmãos, é um texto muito pertinente.
1: This passage that I read is very important today.
0: Quando a Bíblia fala, não andeis cuidadosos.
1: When the Bible tells us, do not walk in worry.
0: A Bíblia está dizendo, não andeis tão preocupados.
1: The Bible is telling you not to worry too much.
0: Quanto à vossa vida, quanto ao que haveis de comer, quanto ao que haveis de vestir, quanto ao que haverá de acontecer amanhã.
1: Regarding your life, what you will eat, drink or dress tomorrow.
0: As coisas da vida.
1: And the things of life.
0: As coisas de comer, ou de beber, ou de vestir.
1: The things that you will eat, drink, or dress.
0: O vosso mantimento.
1: The things that will keep you.
0: Nada disso é maior do que você.
1: Nothing of this is greater than you.
0: Por isso Deus haverá de providenciar a você.
1: This is why God will provide you.
0: Essas coisas que a Bíblia Sagrada está citando.
1: These things that the Holy Bible tells us.
0: E Deus nos convoca através das palavras do Senhor Jesus.
1: God is calling us through the words of Jesus Christ.
0: Olhar para as aves.
1: To look to the birds of the air.
0: Os irmãos sabem que eu moro no meio do mato, né? Eu gosto do meio do mato, eu moro no meio do mato.
1: I have a house in the middle of the woods.
0: E eu tiro às vezes horas para ficar olhando os pássaros.
1: Sometimes I take the time to just watch the birds.
0: Eu consigo até identificar alguns pássaros.
1: Can even identify a few of them.
0: Tucano.
1: Toucan.
0: Isso é fácil, né? O sabiá.
1: And other types of birds.
0: O quero quero. Meus irmãos, cada pássaro tem a sua peculiaridade.
1: And each bird has its peculiarity.
0: Por exemplo, o quero quero.
1: For an example.
0: É um pássaro interessante.
1: We have this interesting bird.
0: Que a partir do momento que o quero-quero ele choca, nasce os quero-querinhos.
1: From the moment that this bird has its offspring.
0: É diferente, por exemplo, da pomba, é diferente de algumas aves que se alimentam e regurgitam na boca dos filhotes.
1: He is different from pigeons or other birds that feed and regurgitate in the mouths of their offspring.
0: O quero-quero, ele acompanha os filhotinhos, né?
1: This bird accompanies his offspring.
0: Mas os bichinhos têm que buscar.

0: a sua própria comida.
1: But this bird, they have to find their own food.
0: E quando os quero, porque quero, eles têm uns esporõezinhos, né? E umas tipo de umas para se defender, enfim. E ele dá voo rasante em cima da gente e tudo, não é?
1: And he defends his offspring.
0: E quando você chega perto desse bichinho, desse pássaro, ele faz maior escândalo. Quem conhece quero aí?
1: And when you come close,
0: é um escândalo, né? Chega perto dele,
1: he makes all kinds of noise.
0: E no meu quintal tá cheio de quero. E eu ensinei até os cães lá de casa, os animais, a não atacar os quero.
1: And I have taught even my dog to not attack these types of birds.
0: Porque para mim é o alarme da minha casa. Se entrar alguém, já começa ou de noite ou de dia. Eu sei que tem alguma coisa ali.
1: Because he,
0: gratuitamente, não cobram nada.
1: He is an alarm of my house.
0: Quando pequenininhos,
1: and when they are little,
0: mas muito pequenininho,
1: and very little,
0: então a mãe fica ali do lado e os quero-querinhos vão lá buscando os bichinhos, as minhoquinhas, ou buscando as coisas para comer.
1: The mother watches the children and they go and find their food.
0: E é interessante, meus irmãos.
1: And it is interesting, dear brothers.
0: Porque eles não semearam nada.
1: Because they did not sow anything.
0: A mãe quero-quero nunca cultivou nenhum tipo de minhoquinha, besourinho, nada.
1: The mother never reaped anything on earth.
0: Eles não plantaram.
1: They did not reap.
0: Também não colheram.
1: And they also did not sow.
0: E também não fizeram depósito ou dispensas.
1: And they did not store anything away.
0: Você vai ao mercado, por mais que você não queira comprar muito, você compra sempre um quilo de arroz a mais, um pacotinho de 5 quilos de feijão, eu digo de arroz, 2 quilinhos de feijão, deixa ali, para não ter que todo dia ao mercado.
1: When you go to the supermarket, you always buy more things that you will eat that day.
0: Os pássaros não fazem isso.
1: The birds do not do this.
0: É Deus quem está falando.
1: It is God who is saying this.
0: Eles não plantam.
1: They do not sow.
0: Eles não têm despesas.
1: They don't have any expenses.
0: Ou seja, dispensas.
1: They don't have anything to store.
0: Eles não acumulam para outro dia.
1: They don't store any food for other days.
0: Mas cada besourinho que o quero-querinho come.
1: But each insect that they eat.
0: A Bíblia fala que é o Pai do Céu que está providenciando e alimentando.
1: The Bible tells us that it's God Himself that provides them with food.
0: Eu nunca vi falar de caso de quero-quero que morreu do coração porque ficou com medo de não ter besourinho amanhã.
1: Heard of a bird dying of a heart attack worrying for not having food tomorrow?
0: Você já viu falar no tucano que morreu estressado porque ficou com medo de não ter comida amanhã?
1: Have you ever heard of a toucan of dying of stress?
0: Você já viu algum veterinário chegar e falar, olha, a gente tem que cuidar, fazer um estoque de coquinho para arara azul, que estão morrendo estressadas com medo de não ter coquinho amanhã? Já viu falar isso?
1: Have you ever heard of birds being stressed for not having food tomorrow?
0: Os pássaros se alimentam hoje, tá tudo bem. Eles não ficam pensando, pelo menos a Bíblia nos faz entender isso.
1: The birds do not worry what they will eat tomorrow.
0: Não ficam se estressando, tipo, quá, quá, quá, quá, quá, responda, quê, quê, quê, quê, quê, tipo assim, e amanhã, será que vai ter isso? Não!
1: They don't worry what they will eat tomorrow.
0: A Bíblia Sagrada fala que eles não precisam semear, também não colhem, também não ajuntam, porque o Pai do Céu as alimenta.
1: The Bible tells us they do not worry about tomorrow because the Heavenly Father feeds them.
0: Então descansa na sombra do Onipotente, não fique tão preocupado com o que você vai comer, beber ou vestir.
1: So rest in the shadow of the Almighty, do not worry what you eat, drink or dress.
0: O que você acha que vale mais, você ou aquele pardal?
1: What do you think is more valuable, you or the bird?
0: Jesus morreu na cruz do Calvário por você ou por aquela sua galinha de estimação?
1: Did Jesus die on the cross for you or for your pet chicken?
0: Você tem mais valor para Deus do que qualquer coisa.
1: You have much more value.
0: Para de se preocupar. Para de se preocupar.
1: Stop worrying too much.
0: Para de se preocupar.
1: Stop worrying right now.
0: Se você ainda não aceitou Jesus como seu Salvador, se você ainda não deixou Deus entrar na sua vida,
1: if you haven't accepted Jesus and allowed God to enter your life,
0: é claro que aí você tem as suas razões para se preocupar.
1: Then of course you have your reasons to be worried.
0: Mas hoje você vai mudar essa situação porque você vai se entregar para Deus.
1: Today you will change the situation and deliver yourself to God.
0: E Deus vai cuidar de você.
1: And God will take care of you.
0: Cada dia que você vira uma pombinha passando com a minhoquinha no bico,
1: each day that you see a bird feeding,
0: você vai parar e pensar.
1: You will stop and think.
0: Se Deus está alimentando essa pombinha,
1: God is feeding this bird,
0: Deus não vai deixar faltar para mim o alimento também não.
1: God will not allow any food.
0: Porque eu valho muito mais do que essa pombinha que está voando com o seu alimento no bico.
1: Because I'm much more valuable than this bird that flies with its food.
0: Para de se preocupar.
1: Stop worrying too much.
0: Descansa na sombra do Onipotente.
1: Rest in the shadow of the Almighty.
0: A Bíblia Sagrada fala muito mais, meus irmãos.
1: The Bible tells us much more, dear brothers.
0: Fala a respeito do vestido.
1: It speaks about the way we dress.
0: Fala a respeito da saúde.
1: It speaks about our health.
0: Fala a respeito da sua qualidade de vida.
1: It speaks about the quality of your life.
0: Fala a respeito de tudo.
1: It speaks about everything.
0: Quando o Senhor Jesus fala,
1: when the Lord God tells us,
0: vocês estão olhando os lírios do campo?
1: When you look at the flowers in the field,
0: se algum dia você olhar, eu vou dizer uma flor. Se algum dia você olhar para uma flor,
1: if you, one day you look at a flower,
0: e ver uma flor fazendo tricô, crochê,
1: and you see a flower sewing its own dress,
0: corra porque tem alguma coisa errada.
1: Run because there's something wrong there.
0: Você já viu? Eu já vi flor, tipo, sei lá. Produzir flor bonita, dá cheiro gostoso. Quando a gente era criança, a gente arrancava algum tipo de flor para chupar o melzinho que a abelha deixava lá. Tudo isso eu já vi.
1: I've seen beautiful flowers with honey on them.
0: Agora eu nunca vi nenhuma orquídea.
1: But I've never seen any flower.
0: Nenhum lírio, nenhuma rosa.
1: No flowers of the field.
0: Nenhuma hortência.
1: Not even a rose or any others.
0: Fazendo crochê.
1: Sewing their own dressings.
0: Não. Nunca vi.
1: I've never seen this.
0: Mas a Bíblia fala que nem Salomão no seu tempo de glória,
1: the Bible tells us that not even Solomon in all his splendor,
0: se vestiu como os lírios do campo.
1: Was dressed like one of the flowers of
0: nem
1: the field.
0: Nem Salomão no seu tempo de esplendor.
1: Not even Solomon in all his.
0: Para de se preocupar.
1: Stop worrying too much.
0: Preocupação faz mal. Preocupação estressa. Preocupação mata.
1: Worrying too much brings you stress and eventually kills you.
0: Não andeis inquietos, é o que diz a Bíblia.
1: Do not walk in worry.
0: Não andeis perguntando o que nós vamos comer, ou o que vamos beber, ou o que vamos vestir, é o que diz a Bíblia.
1: Do not worry what you will eat, drink, or dress.
0: A Bíblia Sagrada fala que pessoas que se preocupam com a vida em si, com o amanhã em si, são pessoas de pouca fé.
1: The Bible tells us that those who worry too much are people who have little faith.
0: E você precisa comer essa palavra para melhorar a qualidade da fé que você possui. Ela é dada por Deus, é a quantidade e qualidade, enfim.
1: And you need to accept this word to increase your faith in your life.
0: E você vai ver que a maioria das suas doenças e enfermidades vão sair imediatamente porque são causadas por esse excesso de preocupação, que significa falta de fé.
1: And you see that many diseases that are in you are lack of faith for worrying too much.
0: Eu disse a vocês, meus irmãos, que nós temos três tempos.
1: And I have told you that we have three times. The most known times.
0: E às vezes nos preocupamos demasiadamente com o nosso passado.
1: Sometimes we worry too much about our past.
0: Às vezes nós deixamos rastros no nosso passado.
1: Sometimes we leave things in our pasts.
0: Que nós não conseguimos de forma alguma apagá-los.
1: And we can't erase them for any way.
0: Às vezes cometemos erros tão grosseiros.
1: Sometimes we make so many mistakes.
0: Às vezes fazemos coisas que ninguém sabe, só a gente.
1: Sometimes we do things that no one knows except us.
0: E às vezes nós damos tempo ao tempo para ver se aquilo vai se apagando, mas não se apaga.
1: Sometimes we give time to see if that goes away, but it is never erased.
0: E como eu disse a vocês, como nós parece estarmos no controle do nosso presente, parece, eu disse.
1: And as I said, sometimes it seems that we are in control of our present.
0: Então existe uma pressão maior sobre o nosso passado quando tem coisa lá que a gente sabe que não pode vir para o presente, muito menos ir para o futuro.
1: So there are things in our past that we worry for not coming to our present or future.
0: Mas vão passando.
1: But they start to go away.
0: Eu não quero ser grosseiro.
1: I don't want to be rude.
0: Mas quanta gente roubou?
1: How many people have stolen?
0: Tirou a vida de outras pessoas.
1: Have taken the lives of other people.
0: Teve uma vida sexual ilícita.
1: Had a sexual illicit life.
0: Um caráter reprovável.
1: A horrible character.
0: Pessoas sem piedade no coração.
1: People without mercy in their hearts.
0: Isso está lá no passado.
1: And this is in the past.
0: E infelizmente, meus irmãos, muita gente se preocupa por ter de carregar o peso desse passado.
1: And many people worry for having to carry the weight of the past.
0: E eu vou dizer a vocês, não dá para chegar na linha de chegada carregando esse peso, esse fardo horrível que você continua carregando.
1: And let me tell you, you cannot reach the finish line carrying this burden you have been carrying.
0: E é evidente que as suas preocupações, que as suas enfermidades, que a sua dor no peito, que o seu coração apertado.
1: And evidently, so many diseases, this heart that is weighing inside your chest.
0: Tudo isso vem acontecendo por causa dessas coisas que ficaram no passado que você pensou que o tempo haveria de apagar.
1: And this is coming to you because of your worrying of the past that you
0: thought. Como eu disse, eu não quero ser grosseiro.
1: And as I said, I don't want to be rude.
0: Tempo pode apagar muita coisa.
1: Time can erase many things.
0: Mas que tempo não apaga pecados. Tempo não apaga pecados.
1: But time does not erase the sin.
0: Coisas que nós fizemos, perdão, que ofenderam o nosso Deus, têm de ser perdoadas.
1: Things that we did that offended our God must be forgiven.
0: Não adianta achar que não, deixei lá no passado e o passado apagará. Só o sangue de Jesus é poderoso para apagar pecados. Não tem outra fórmula.
1: Time cannot erase sins. Only the blood of Christ can erase the sins of your life.
0: Se você quer deixar as suas preocupações em relação ao passado para trás,
1: if you want to leave your worries about the past in the past,
0: coloque em dia o seu passado e na presença de Deus hoje.
1: Put your past in the presence of God today.
0: Se for preciso perdoar, perdoe.
1: And if you need to forgive, then forgive.
0: O perdão nos liberta.
1: Forgiveness sets us free.
0: Se for preciso pedir perdão, peça perdão.
1: If it is needed to ask for forgiveness, then ask
0: peça
1: for forgiveness.
0: Peça perdão a Deus.
1: Ask God for forgiveness.
0: Peça perdão às pessoas.
1: Ask forgiveness to the people.
0: Você não tem ideia o quanto é libertador pedir perdão às pessoas.
1: No idea how much asking for forgiveness.
0: Isso não é sinal de fraqueza, não.
1: This is not a sign of weakness.
0: Isso é sinal de força.
1: This is a sign of strength.
0: Isso é sinal de sobriedade.
1: It is a sign of sobriety.
0: Isso é sinal de que você quer se livrar desse fardo horrível que você vem carregando ao longo dos anos.
1: This is a sign that you want to get rid of this horrible past you have been carrying for so long.
0: Que está comprometendo o seu futuro.
1: And that is also compromising your future.
0: Que está trazendo a você tantas úlceras.
1: Bringing you so many ulcers.
0: Que faz a sua pressão subir todo dia.
1: It makes your blood pressure rise every day.
0: Você tenta se tranquilizar as coisas. Eu não sei dizer tudo, mas você sabe, cada pessoa sabe do seu passado.
1: And everyone knows of their past.
0: Quando você pensa, não, agora eu posso descansar na sombra do Onipotente, o passado vem e te açoita.
1: So many times you think you can rest in the shadow of the Almighty and your past haunts you.
0: Se livra desse passado ruim agora.
1: Get rid of this horrible past right now.
0: Se coloque na sintonia de Deus. Deus perdoa você.
1: God can forgive you. Put yourself in
0: Deus
1: the symphony
0: of God. Você.
1: God can raise you.
0: Deus sim apaga as páginas ruins do seu passado.
1: God erases this horrible
0: Deus
1: past.
0: Sim não quer que você viva sendo devorado por esse peso que está sendo colocado sobre os seus ombros.
1: God does not want you to carry this burden
0: não
1: on your shoulders.
0: Fique carregando esse fardo do seu passado.
1: Do not carry this burden of your past.
0: O apóstolo Paulo, meus irmãos, fala aos Filipenses.
1: The apostle Paul said to the Philippians.
0: No capítulo 3,
1: on chapter 3,
0: no versículo 13,
1: on verse 13,
0: irmãos, quanto a mim, não julgo que o haja alcançado.
1: Dear brothers, I do not judge what you have reached.
0: Mas uma coisa faço.
1: But one thing I do.
0: E é que esquecendo-me das coisas que atrás ficam.
1: Forgetting the things that were in the past.
0: E avançando para as que estão diante de mim.
1: And going on to the things in front of me.
0: Prossigo para o alvo.
1: I go to the target.
0: Pelo prêmio da soberana vocação de Deus.
1: The premium of the will of God.
0: Em Cristo Jesus.
1: In Christ Jesus.
0: Se livre do seu passado.
1: Get rid of your past.
0: Deixa o passado no passado sendo perdoado.
1: Let the past in the past and be forgiven.
0: E você vai ver que parte das suas preocupações já vão terminar.
1: You will know that part of your worries will go away.
0: Aí vai faltar um pouquinho ainda.
1: There will still be a little more.
0: Não andeis inquietos.
1: Do not walk in worry.
0: A questão aqui agora é futuro.
1: The matter right now is the future.
0: Que comeremos é futuro.
1: What shall we eat? That's the future.
0: Ou o que beberemos?
1: Or what shall we drink?
0: O que vestiremos?
1: Or what shall we wear?
0: Os que não têm Deus se preocupam com isso.
1: Those who do not have God are worried about these things.
0: Jesus fala, Deus, o Pai Celestial, ele sabe que vocês precisam.
1: And Jesus said that the Heavenly Father knows what you need.
0: Observe bem a questão.
1: And please observe this matter.
0: Eu sempre digo aos irmãos.
1: I always tell you, dear brothers.
0: Uma palavra pode mudar tudo.
1: One word can change everything.
0: Jesus está dizendo.
1: Jesus is saying here.
0: De certo vosso, digam, de certo vosso.
1: For the pagans run.
0: De certo vosso, vosso Pai.
1: For certainly your
0: vosso
1: heavenly
0: Pai.
1: Father.
0: O que a Bíblia está dizendo é Pai.
1: What the Bible is telling us is the Father.
0: Ou seja, Jesus está falando com os filhos.
1: Jesus is talking to the children.
0: Se você ainda não se entregou para Deus, você ainda não é filho, você precisa se entregar para ser adotado.
1: If you haven't delivered yourself to God, you are still not his children.
0: Essa palavra é para os filhos de Deus.
1: This word of God is for the children of God.
0: Jesus está dizendo é.
1: What Jesus is saying is.
0: Filhos de Deus, não se preocupem.
1: Sons of God, do not worry.
0: Porque o vosso Pai Celestial sabe de todas as coisas que vocês necessitam.
1: For your heavenly Father knows that you need these
0: Porque
1: things.
0: Porque o vosso Pai Celestial tem tudo debaixo do seu controle.
1: Your heavenly Father has everything under his control.
0: Porque o vosso Pai Celestial haverá de cuidar da vossa vida.
1: Your heavenly Father must take care of your life.
0: Pare de se preocupar.
1: Stop worrying too much.
0: Descanse na sombra do Onipotente.
1: Rest in the shadow of the Almighty.
0: E as vossas dores vão embora.
1: And your pains will leave you.
0: A pressão alta vai terminar.
1: Your high blood pressure
0: Você
1: will
0: não vai ter mais insônia.
1: You will no longer have insomnia.
0: Indigestão.
1: Indigestion.
0: Irritação.
1: Irritation.
0: Dor no peito.
1: Pain in your chest.
0: Essa tensão.
1: This tension.
0: Esse sentimento de vou morrer, vou pro inferno, porque o meu passado me condena.
1: This feeling of death and
0: Não,
1: death.
0: Não.
1: No longer will these things be.
0: E Jesus Cristo faz a proposta.
1: And Jesus Christ makes his proposal.
0: Buscai primeiro o reino de Deus.
1: Seek first his kingdom.
0: E a sua justiça.
1: And his righteousness.
0: E todas estas coisas.
1: And all these things.
0: Vos serão acrescentadas.
1: Will be given unto you.
0: Pare de se preocupar com o amanhã.
1: Stop worrying about tomorrow.
0: Não se preocupe, porque aí Deus vai estar no controle. Descansa.
1: Not worry, for God is in control. Rest.
0: Se o passado já foi acertado,
1: if the past has been erased,
0: tenha tranquilidade para buscar o reino de Deus agora.
1: Have the tranquility to seek the kingdom of God right now.
0: Busque o reino de Deus e a sua justiça agora.
1: Seek the kingdom of God and his righteousness right now.
0: Deus está no controle da vida dos seus filhos.
1: God is in control of the life of his children.
0: Se você é filho de Deus, não tenha medo.
1: If you are the son of God, do not be afraid.
0: A Bíblia Sagrada fala, não vos inquieteis com o dia do amanhã ou com o dia da manhã.
1: Do not worry about the day of tomorrow.
0: Porque o dia da manhã cuidará de si mesmo.
1: For tomorrow will worry about itself.
0: Basta cada dia o seu mal.
1: Each day has enough trouble of its
0: own. Se você é filho de Deus, fica tranquilo, não se preocupe com o amanhã.
1: If you are the son of God, do not worry about tomorrow.
0: Porque o amanhã está na mão de Deus.
1: For tomorrow is in the hands of God.
0: Está garantido.
1: It is guaranteed.
0: Viva tranquilo, viva uma vida com esperança de que Deus está cuidando de você.
1: Lead a life of tranquility and hope that God.
0: Toma atitude agora.
1: Take the decision now.
0: E descansa à sombra do Onipotente.
1: Rest in the shadow of the Almighty.
0: A Bíblia fala que aquele que habita no esconderijo do Altíssimo.
1: The Bible tells us that he who rests in the shadow of the Almighty.
0: A sombra do Onipotente descansará.
1: Shall fear no evil.
0: Eu sei, meus irmãos, que existem pessoas que ainda têm, ainda continuam.
1: I know that there are people that still remain.
0: Coisas erradas em suas vidas que precisam ser mudadas. Essas pessoas têm razões para se preocupar.
1: With wrong things in their life that continue to be wrong.
0: Se preocupar com o passado, com o presente, também com o futuro.
1: And these people have a reason to worry about their past, present and future.
0: E digo a vocês, meus irmãos, não é só o passado que representa para muitos um verdadeiro perigo.
1: And I tell you that it is not only the past that represents a danger to many people.
0: Como eu disse a vocês no início da mensagem de hoje,
1: as I said in the beginning of this message today,
0: os erros de hoje mancharão o nosso amanhã e trarão as consequências e serão o nosso passado.
1: The mistakes of today will stain our future and eventually become our past.
0: Por isso nós devemos ter a nossa vida na presença de Deus.
1: This is why our lives need to be in the presence of God.
0: E quando chegar o amanhã,
1: and when tomorrow comes,
0: não temos de preocupar com o que foi passado.
1: We don't need to worry about what was past.
0: E quando chegar o amanhã,
1: and when tomorrow comes,
0: temos a certeza que o depois de amanhã já está debaixo do controle de Deus.
1: We have the certainty that our future is in the control of God.
0: Olha, meus irmãos, se todas as pessoas entendessem isso,
1: all people understood this,
0: as fábricas de remédios para ansiedade iriam deixar de ter muito lucro.
1: The medicine for anxiety would cease to have profit.
0: As pessoas seriam muito mais calmas.
1: People would be much more peaceful.
0: As pessoas seriam muito mais saudáveis.
1: People would be much more healthier.
0: As pessoas teriam a esperança que é preciso ter para uma vida de sucesso.
1: People would have the hope for a life of success.
0: Gente estressada.
1: People who are stressed.
0: Gente que não dorme.
1: People who don't sleep.
0: Gente com seu sistema nervoso abalado.
1: People who have their nervous system in a breakdown.
0: Esse tipo de gente não tem como progredir.
1: These people don't have any way to progress.
0: Esse tipo de gente é gente medrosa.
1: These people are full of fears.
0: Esse tipo de gente morre mais cedo.
1: These people die even sooner than they should.
0: Você precisa tomar uma atitude hoje.
1: You need to make a decision. Today.
0: Você precisa desse Deus que eu estou falando dele.
1: You need this God that I speak of today.
0: Você precisa do perdão desse Deus que eu estou falando dele.
1: You need the forgiveness of this God in which I speak of.
0: Você precisa entregar a sua mão na vida desse Deus que estou falando dele.
1: You need to deliver your life in the hands of this God that.
0: Você precisa buscar o reino desse Deus que estou falando dele.
1: You need to seek the kingdom of this God in which we
0: speak. E você precisa confiar que esse Deus é o seu futuro.
1: You need to trust that this God is your future.
0: E confiado nele viver uma vida de tranquilidade.
1: And trust in him leading a life of peace.
0: Uma vida de vitória.
1: A life of victory.
0: Uma vida com certeza de que amanhã será melhor do que hoje.
1: A life certain that tomorrow will be better than
0: assim
1: today.
0: Como hoje tem sido melhor do que ontem.
1: As today has been better than yesterday.
0: Busca o reino de Deus e a sua justiça.
1: Seek the kingdom of God and his righteousness.
0: E descansa na sombra do Onipotente.
1: And rest in the shadow of the Almighty.
0: Você que está desviado dos caminhos do Senhor, renova o seu relacionamento com Deus.
1: Those who are far away from God, return to God today.
0: Você que precisa corrigir algo na sua vida, corrija esse algo, faça agora, não deixa para depois.
1: Those who need to correct something in your life, do this right now, do not leave it for tomorrow.
0: A partir do momento que você sentiu o perdão de Deus,
1: from the moment that you felt the forgiveness of God,
0: você vai sentir o alívio,
1: you will feel the relief
0: na sua vida,
1: in your life.
0: Eu conheci um irmão.
1: I met a brother one day.
0: Conheço um irmão.
1: I know him still.
0: Só aproximadamente 31 anos.
1: For approximately 31 years.
0: Ele me procurou e ele tinha um fardo muito pesado.
1: He sought me and he had a great burden.
0: E nós fomos a um local muito alto.
1: And we went to this very high place.
0: Era um topo de uma montanha.
1: On top of a mountain.
0: E ali ele começou a dizer as suas ansiedades.
1: And there he started to say about his anxiety.
0: Ele começou, era um pastor.
1: He was a pastor.
0: É um pastor.
1: He is a pastor.
0: E eu era jovem, eu tinha 23 anos apenas.
1: And I was still a young man, I was 23 at the time.
0: E ele começou a dizer os seus fardos.
1: And he started to cite his burdens.
0: Começou a falar a sua vida.
1: He started to say about his life.
0: E eu só fui dizendo a ele, Deus é poderoso e Deus alivia a sua carga.
1: And all I said is that God is powerful.
0: Mas,
1: and he takes away your burden.
0: Falando o que você está falando, Deus está tirando de sobre os seus ombros esse peso.
1: And when I said that, God is taking away the burden from his shoulders.
0: E eu achei que eu estivesse falando e confortando o irmão.
1: And I thought that I was speaking and comforting him.
0: Que desabafava suas dores e os seus fardos.
1: I was talking about his pains and his burdens.
0: E eu o encontrei uns 15 anos depois.
1: And I met him around 15 years later.
0: E ele disse para mim, Pastor Lorival.
1: And he said to me, Pastor Lorival.
0: Eu me chamava de evangelista aquele tempo. Evangelista Lorival quer dizer uma coisa.
1: He called me an evangelist at that time. He wanted to say something.
0: No dia que eu desci aquele morro.
1: The day that I came down from that mountaintop.
0: Depois de ter conversado contigo ali.
1: After having spoken to you that day.
0: Eu não sei se eu desci flutuando.
1: I don't know if I came down floating.
0: Eu não sei se eu desci andando.
1: I don't know if I came down walking.
0: Eu só sei de uma coisa.
1: I just know one thing.
0: Saiu de sobre mim um fardo tão pesado.
1: A burden so heavy came off.
0: Mas tão pesado.
1: That was so heavy.
0: Que foi como se eu estivesse revivendo.
1: As if I was reliving that day.
0: Conta para Jesus, desabafa para o teu Deus.
1: Tell Jesus, unload this burden.
0: Você não pode continuar carregando essas coisas que você está carregando.
1: You cannot continue to carry these things you have been carrying.
0: Você não pode viver debaixo dessa pressão que você está vivendo.
1: You cannot continue to live in this pressure you have been living.
0: Busca o reino de Deus, a sua justiça, faz compromisso com Deus agora.
1: Seek the kingdom of God and his righteousness and make a commitment with God.
0: E enquanto você não sentir Deus falando contigo, meu filho,
1: and while you don't feel God speaking to you as his son,
0: enquanto você não sentir que Deus está te chamando de filho,
1: while you still don't feel that God is calling you his son,
0: não pare de falar com ele, não pare de se colocar diante dele, de se humilhar perante ele.
1: Stop talking and humiliating yourself before.
0: Fala do seu passado que te oprime, fala com ele, ele vai limpar, esse fardo vai cair e você vai descer o morro flutuando.
1: Speak about the burdens that you have been carrying and you will come down the mountain floating.
0: Quanto ao futuro,
1: and as of your future,
0: você é filho.
1: Now you are a son.
0: E Jesus está dizendo, deu certo o vosso Pai Celestial.
1: Jesus is telling you, certainly your heavenly Father.
0: Ele não está dizendo o vosso pai, por exemplo, meu pai chama Vicente. Ele não está falando do meu pai, o Vicentão.
1: He's not talking about my natural father.
0: Não, não, não. Meu pai é o Vicentão.
1: My father is Big Vincent.
0: Está falando do meu Pai Celestial.
1: He's talking about my heavenly Father.
0: Aleluia.
1: Hallelujah.
0: Você pode sentir a presença desse Pai Celestial?
1: Can you feel the presence?
0: É o seu Pai de verdade? Oh, aleluia, glória a Deus!
1: Hallelujah and glory to God.
0: Quando você sentir que Deus está te chamando de filho,
1: when you feel that God is calling you his son,
0: você nem fala muita coisa, só diga papai.
1: You don't need to say much things. All you need to say is daddy.
0: O seu passado foi exterminado pelo perdão de Deus.
1: And your past will be exterminated by the forgiveness of God.
0: Conquistado por Cristo na cruz do Calvário.
1: Conquered by Christ on the cross of Calvary.
0: E o seu futuro está assegurado nas mãos do vosso Pai Celestial, que sabe o que vocês precisarão amanhã.
1: And your future is in the hands of the Heavenly Father that knows what you need.
0: Que alívio.
1: What a relief.
0: A preocupação vai.
1: Your worries will leave you.
0: Aquele aperto no peito não vai existir mais.
1: That pressure on your chest will leave you.
0: Você vai chegar hoje à noite na sua casa, você que não dormia já vai abrir o portão de casa.
1: You will reach your house today, and those who do not sleep will sleep.
0: Porque o perdão faz bem.
1: Because forgiveness does.
0: Porque a esperança faz bem.
1: Because hope goes well.
0: Porque saber que você está descansando na sombra do Onipotente traz segurança.
1: Because knowing that you rest in the shadow of the Almighty brings
0: Deixa
1: security.
0: Deixa Deus entrar na sua vida.
1: Allow this God to enter your life.
0: Faz contato com esse Deus agora.
1: Make a contact with God right now.
0: Faz compromisso com esse Deus agora.
1: Make a commitment with this God right now.
0: Para esse estresse que está te arrebentando ir embora.
1: For all the stress that beats you down.
0: Para você nunca mais viver essa vida de preocupação.
1: You never lead again a life of worry.
0: Que no caso do crente chega a parecer até pecado.
1: That sometimes in the life of the believers are even sins.
0: Para de se preocupar.
1: Stop worrying too much.
0: Se você está buscando o reino de Deus,
1: you are seeking the kingdom of God,
0: você pode descansar na sombra do Onipotente.
1: You can rest in the shadow of the Almighty.
0: Alamahayas, aleluia.
1: Glory to God, hallelujah.
0: Não é isso, não é para qualquer um, não, meus irmãos.
1: It's not for anyone, dear brothers.
0: Isso não se compra com dinheiro, não.
1: You cannot buy this with money.
0: Aquele que pode descansar na sombra do Onipotente,
1: you can rest in the shadow of the Almighty,
0: também pode dizer, ele é o meu Deus, é o meu refúgio, a minha fortaleza, e nele confiarei.
1: You can also say that he is my fortress and my refuge, and I will rest on him.
0: Porque ele vai me livrar do laço do passarinheiro.
1: For he will deliver me from the hands of
0: eu vou estar coberto debaixo das suas penas e debaixo das suas asas vou estar seguro.
1: I will be protected under his wings.
0: Eu não vou ter medo do espanto noturno.
1: I will not fear the evils of night.
0: Nem da seta maligna diabólica que voe de dia ou que voe de noite.
1: Even the fiery darts that fly by.
0: Ah, eu não vou temer a peste que anda na escuridão.
1: I will not fear the peace that
0: e nem a mortandade que assola ao meio-dia.
1: Nor the death of
0: midnight. Aleluia.
1: Aleluia, glory to
0: você
1: God.
0: Pode ouvir Deus chamando você de filho.
1: You can hear God calling you son.
0: Se você pode, pode ter certeza que você está debaixo da sombra do Onipotente.
1: And if you can, you sure.
0: Então descansa.
1: Under his
0: descansa.
1: Rest.
0: Chega de ficar tomando esses remédios que está acabando com você.
1: Enough taking all this medicine of anxiety.
0: Essa sua ansiedade que está te matando e você vai morrer cedo se não parar com essa ansiedade.
1: This anxiety that has been killing.
0: Entrega o teu caminho ao Senhor.
1: Deliver your ways.
0: Busca o reino de Deus.
1: Seek the kingdom of God.
0: Descansa na sombra do Onipotente.
1: Rest in the shadow of the
0: O vosso Pai Celestial conhece o seu futuro.
1: Your heavenly Father knows your future.
0: E antes que você venha se preocupar,
1: before you start
0: Ele
1: to
0: já
1: worried,
0: providenciou para você um futuro maravilhoso de vitórias.
1: He has already provided a
0: descansa.
1: Rest.
0: Descansa na sombra do Onipotente.
1: Rest in the shadow of the Almighty.
0: Descansa na sombra do Onipotente.
1: Rest in the shadow of the Almighty.
0: Você pode ouvir Deus te chamando de meu filho?
1: Can you hear God calling you his son?
0: Que Deus abençoe você.
1: May God bless you today.
0: Você que ainda não pode ouvir Deus chamando você de filho.
1: You who can still not hear God calling
0: e que ainda não ousa chamar Deus de pai.
1: Still don't have the guts to call God your father.
0: Tem gente que diz, ah, blá, blá, blá, não sei o que, não sei o que, porque Deus é pai.
1: Many people say that God is father.
0: Deus é pai, mas não é pai de todos.
1: God is truly a father, but not of everyone.
0: Deus é pai daquele que confia nele.
1: God is the father of those who trust him.
0: Daquele que se entrega a ele.
1: Those who deliver their lives to him.
0: Daquele que busca o reino dele.
1: Those who seek his kingdom.
0: Daquele que se entrega por completo em humilhação.
1: Those who deliver themselves completely
0: in humility. Daquele que serve, Deus é pai desses.
1: Those who serve him, God is the father of these.
0: Que Deus abençoe vocês.
1: May God bless you all.
0: Você que já se entregou para Deus, tenha segurança.
1: Those who have delivered themselves to God have the safety.
0: Descansa na sombra do Onipotente.
1: So rest in the shadow of the Almighty.
0: Você que está desviado.
1: Those who have gone astray.
0: Por isso você está tão estressado.
1: This is why you have been so stressed.
0: Vem aqui na frente para reconciliar-se com Deus. Vem cá.
1: Come forward to return to God today.
0: Vem cá desviado. Não pode continuar assim não.
1: You cannot continue like this.
0: Vem cá reconciliar-se com Deus. Vem.
1: Come return to God right now.
0: É Deus quem está chamando você. Você sabe que nesse exato momento você não pode chamar Deus de pai.
1: It is God who is calling you today.
0: Vem cá, vem.
1: Come forward.
0: Jesus está chamando você para reconciliação.
1: Jesus is calling you today to reconcile with him.
0: Vem reconciliar-se.
1: Come reconcile with God.
0: É Deus quem está chamando você. Esse tipo de vida é vida ruim.
1: It is God who is calling you here today.
0: Enquanto você não ouvir Deus te chamando de filho,
1: why you don't recognize God calling you son?
0: Você vai continuar estressado.
1: You will continue in your stress.
0: Você vai continuar com esse aperto no peito.
1: You will continue with this weight on your chest.
0: Você que ainda não entregou a sua vida para Deus.
1: Those who haven't delivered their lives to God.
0: Você precisa entregar a sua vida para Deus.
1: You need to deliver your life to God.
0: Quando você entrega a sua vida para Deus,
1: when you deliver your life to God,
0: você passa a reconhecer um fator.
1: You start to recognize a factor.
0: Que é o fator ser perdoado, fator perdão.
1: The factor of forgiveness.
0: Você passa a reconhecer outro fator, o fator futuro com segurança.
1: You start to recognize also your future with safety.
0: É isso que o fator perdão, que significa o fator mover de Deus na sua vida, traz para você.
1: This is what forgiveness and the move of God in your life brings.
0: Se você nunca teve sentimento de familiaridade,
1: if you've never had the feeling of familiarity,
0: a ponto de poder chamar Deus de pai,
1: to be able to call God your father,
0: vem aqui à frente. Entregar a sua vida para Ele.
1: Come forward and deliver your life to Him.
0: Entrega o teu caminho ao Senhor.
1: Deliver your ways to God.
0: Para começar a buscar em primeiro lugar o reino dEle.
1: So you can start to seek His kingdom.
0: E você vai ver que bom é poder chamar Deus de Pai.
1: And you'll see how good it is to call God your father.
0: E que bom é poder saber que Deus está chamando você de filho.
1: And how good it is to see that God is calling you His
0: son. Venha aqui à frente aceitar Jesus como seu Salvador. Vem.
1: Come forward and accept Jesus as your
0: Savior. Venha aqui à frente. Vem. Deus está chamando você.
1: God is calling you here. today.
0: Venham aqui à frente vocês que querem ter a tranquilidade para a vida.
1: Those who want to have tranquility in their lives.
0: Vocês que querem descansar à sombra do Onipotente.
1: Those who want to rest in the shadow of the
0: Venham aqui à frente.
1: Come forward.
0: Olha, meus irmãos, parece incrível.
1: It seems incredible.
0: Mas até pesquisas científicas
1: even scientific methods
0: dizem que quem serve a Deus
1: say that those who serve God
0: vive mais e vive mais saudável.
1: Lead a
0: healthy life. Até pesquisas científicas. Para nós nem precisaria pesquisa científica.
1: We don't even need these scientific.
0: Porque nós temos aqui a Bíblia Sagrada.
1: Because we here have the
0: que é mais poderosa do que qualquer tipo de ciência.
1: It's more powerful than any types of science.
0: Você quer ter a vida tranquila?
1: You want to lead a life of
0: tranquility. Na sombra do Onipotente?
1: In the shadow of the Almighty.
0: Vem aqui à frente, vou chamar só mais essa vez.
1: Come forward and I will call once again.
0: É assim, nós às vezes estamos em estado de sofrimento profundo.
1: Sometimes we are in a deep suffering state.
0: E nós temos a oportunidade de nos livrarmos do nosso sofrimento.
1: And we have the ability to get rid of this suffering.
0: E às vezes a oportunidade é agora.
1: And sometimes the opportunity is now.
0: É inteligente dizer sim para Deus.
1: It is smart to say yes to God.
0: Mas muita gente deixa para amanhã.
1: But many people leave it for tomorrow.
0: Se você tem a oportunidade de se livrar do que te causa dor de cabeça,
1: if you have the ability to get rid of what causes your headaches,
0: por que deixar para tomar o remédio amanhã?
1: Why only taking your medicine tomorrow?
0: Ó, para vocês.
1: This is for you.
0: Eu canto com toda a igreja.
1: And I sing with all this church.
0: Eu canto a oportunidade que vocês estão tendo.
1: This is the opportunity that you have.
0: Manso e suave, Jesus está chamando você.
1: God is calling you here.

0: Agora você sabe que você disse não para ele.
1: Because now you know that he said no to him.
0: Isso piora.
1: And this gets even worse.
0: As condições do ser humano.
1: The conditions of the human beings.
0: Você sabe que tem a oportunidade de ser perdoado.
1: You know that you have the opportunity to be forgiven.
0: Agora você sabe que tem a oportunidade de ter um futuro maravilhoso.
1: Now you have the opportunity to have a wonderful future.
0: Com Deus cuidando de você.
1: With God taking care of you.
0: Mas de repente você parou, pensou.
1: But all of a sudden you stopped to think.
0: Mas os meus amigos o que dirão?
1: But what about my friends? What will they say?
0: Eu gosto da minha manguacinha no final da tarde.
1: I like to have my drinks in the end of the afternoon.
0: Eu gosto de dar uma puxadinha no meu cigarrinho de maconha.
1: I like to smoke a little weed.
0: Eu gosto de ter as minhas baguncinhas.
1: I like to have a little fun.
0: Então vou deixar Deus para depois.
1: So I'll leave God for a little later.
0: É a mesma coisa uma pessoa ter câncer e o médico falar, ah, vem aqui que eu vou te dar o remédio.
1: It's the same thing as a person having cancer and the doctor calls him to take his medicine.
0: E a pessoa fala, não, ah.
1: And the person says,
0: eu quero continuar fumando meu câncer de pulmão, fumando mais um pouquinho.
1: No, I'd like to continue smoking.
0: Amanhã vou pensar nisso.
1: Now think about this tomorrow.
0: Porque eu tenho amigos que fumam.
1: Because I have friends that smoke.
0: E coisas assim.
1: And such.
0: Você que ainda está, não é nem indeciso, você está medroso.
1: Those who are still afraid.
0: Não tenha medo de Deus.
1: Do not be afraid of God.
0: Toda a igreja de pé. É a oportunidade que Deus deu a você hoje.
1: It is the opportunity God is giving you today.
0: Nós vamos apresentar essas pessoas nas mãos de Deus.
1: We're going to present these people to the hands of God.
0: Se vocês estão aqui, os ouvintes também que estão aceitando Jesus ou se reconciliando em casa.
1: So those who are here and the listeners at home accepting
0: Jesus. Vocês estão na sintonia do coração de Deus.
1: If you are in the symphony of the heart of God.
0: Vocês podem parar de se preocupar com o passado, com o futuro, agora mesmo.
1: You can stop worrying about your past right now.
0: Porque a partir de hoje Deus será o vosso Pai.
1: Because from today on God will be your Father.
0: E Deus sendo vosso Pai, Ele cuidará bem de vocês.
1: And God will take good care of you.
0: Feche os vossos olhos em nome de Jesus. Feche os vossos olhos. Você em casa também, feche os seus olhos.
1: Close your eyes in the name of Jesus.
0: Senhor meu Deus, Senhor meu Pai. Eu quero apresentar ao Senhor esses novos convertidos. Quero apresentar ao Senhor essas pessoas que estão se reconciliando contigo. Senhor, é tanta preocupação. É tanto sofrimento. É tanta ansiedade. E eu sei, meu Deus, que essas pessoas estão entregando as preocupações, as ansiedades. Estão entregando a Deus o sofrimento nas mãos do Senhor, quando aceitam o Senhor como Salvador pessoal de suas vidas. Senhor, o Senhor é poderoso para cuidar do passado, limpando, lavando, purificando, perdoando. Perdoa, Senhor meu Deus, perdoa esses corações que vivem, ó Deus, amargurados por causa do passado que tem as suas fases, tem as suas questões, mas que estão sendo colocadas de alma lavada diante do Senhor agora. Perdoa agora, meu Deus, os pecados desses que se humilham perante o Senhor. Escreva o nome dessas pessoas no livro da vida, registra, Senhor. Eu sei que estão fazendo inscrição para morar no céu. Sei, ó Deus, que são inscritos para por adoção serem chamados filhos. E esses filhos, ó Deus, que hoje estão sendo inscritos no livro do Senhor, que o futuro deles esteja na mão do Senhor. Orienta cada uma dessas pessoas, guarda cada uma dessas vidas, lava, Senhor meu Deus, na sua palavra. Senhor meu Deus, dê a essas pessoas força para enfrentarem as tribulações e lutas que podem vir. Mas não obstante a isso, Senhor meu Deus, que o Senhor possa estar sendo Deus da provisão, sendo o Deus que vai estar ajudando, guardando, providenciando, cuidando de cada passo de cada uma dessas pessoas em nome de Jesus Cristo. Estes corações, ó Deus, estão abertos ao Senhor. Venha fazer morada nessas vidas em nome de Jesus Cristo. Amém, Senhor. Amém, Senhor. Amém. Pode aplaudir o Senhor com as vossas mãos. Pode aplaudir o Senhor. Pode confiar que Deus está com vocês. Agora vocês chamam Deus de pai, não é verdade? Vocês são filhos de Deus, pode clamar.

0: está ouvindo vocês, tá bem? Meus irmãos, olha, Deus abençoe vocês. Digam comigo assim, meus irmãos. A paz do Senhor Jesus. A paz do Senhor Jesus. A paz do Senhor Jesus. Vão com Deus, meus irmãos, vão com Deus. Que a graça do nosso Deus, o amor de Jesus Cristo e a comunhão do Espírito Santo seja convosco de hoje e para todo sempre. Amém, Jesus. Vão com Deus, meus irmãos, vão com Deus.
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2: Pois estou convencido de que nem a morte nem a vida, nem anjos nem demônios, nem o presente nem o futuro, nem quaisquer poderes, nem altura nem profundidade, nem qualquer outra coisa na criação será capaz de nos separar do amor de Deus que está em Cristo Jesus, nosso Senhor. Romanos 8:38 e 39.
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2: 5 horas e 59 minutos.

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1: Amanhã em São Paulo, capital Brasil, acorda meu povo, Sertão Evangélico já tá no ar para você, pro Brasil, pro mundo inteiro. Sejam todos bem-vindos ao melhor programa da manhã, o melhor programa caipira é o Sertão Evangélico, que é transmitido pelo rádio Deus é Amor. Seja bem-vindo você que está agora pelo canal Direto com Deus. Os rádio ouvintes da Deus e Amor pelo Brasil inteiro e algumas partes aqui da América também, viu? Todos que estão pelo YouTube, Facebook, Instagram, meus amados, muito bem-vindos. Esse é o melhor programa caipira da manhã. E sem muita conversa, meu povo, vamos buscar a presença do Senhor Jesus em oração, porque já amanheceu em São Paulo e nada melhor aqui do que nós buscarmos a face, a presença do nosso Deus. Oremos e busquemos a sua presença. Senhor Deus, bendito eterno Pai, Pai de nosso Senhor e Salvador Jesus Cristo, obrigado, Senhor, por tudo que o Senhor tem feito em minha vida. Obrigado, meu Deus, por tudo que o Senhor tem realizado e feito na vida do meu irmão, da minha irmã. Aqui estamos, ó Deus, mais uma vez, quinta-feira abençoada. Quinta-feira, aonde a tua igreja, aonde o teu povo, estão reunidos para te adorar, para render graças a ti. Senhor, neste exato momento, eu tenho certeza que este meu irmão, esta minha irmã, que está ouvindo esta oração, está sintonizado no rádio Deus e Amor, aqueles que estão pelas redes sociais, já estão sim sendo abençoada por ti, Senhor. Oh, aleluias! Senhor Deus, é o momento onde nós estamos entregando o nosso dia, é, Pai, a nossa família, os nossos problemas em tuas mãos. É o momento, Deus, onde nós estamos em uma só fé, em um só propósito. É, Pai, porque o Senhor é o único Deus. Não existe outro. Não existe outro que é digno de honras, glórias e de todo louvor. Eu oro juntamente com esta pessoa que está passando um momento tão difícil. Essa pessoa, Deus, que está passando uma dificuldade tão grande financeira. É, meu Deus. Este meu irmão que acordou hoje tão cedo, Deus, devido a uma ansiedade, a uma preocupação. Ó, Pai, ou mesmo passou a noite inteira em claro, devido a estes problemas, ó Deus, de ansiedade. Pai, eu oro neste exato momento e peço a ti misericórdia. Misericórdia, ó Deus, pela vida deste meu irmão, da vida da minha irmã, ó Deus, que está sofrendo tanto com esta enfermidade, com esta ansiedade, este problema que tem causado-lhe tantos prejuízos. Oh, aleluias! Já procurou os médicos, ó Deus, é tantos medicamentos, é tantos remédios, mas nada disso tem adiantado. Pelo contrário, tem piorado a sua situação. Meu Deus, mas neste exato momento, Deus, estamos clamando a ti, porque tu tens o poder, sim, de curar. Tu tens o poder de repreender esta enfermidade nesta mente. O Senhor tem o poder de curar, sanar. Oh, Pai, que esta pessoa que só dorme quando toma este remédio, ou mesmo quando a noite toda, Deus, está amanhecendo, que ela consegue dormir. Que a partir de hoje, ela venha a ser liberta. Que a partir de hoje ele venha a ser liberto. Que a partir de hoje essa pessoa possa ter um sono tranquilo. Que a partir de hoje essa pessoa que troca o dia pela noite, ou a noite pelo dia, possa ter o seu sono regulado em nome do Senhor Jesus Cristo. Oh, papai, muito obrigado, Deus, pelas curas, pelos livramentos, pela tua bondade que é infinitamente, oh Deus, é infinito sobre as nossas vidas. Meu Deus, aqui estamos mais um dia, mais um momento de oração, sim, oh Deus, clamando ao Senhor, pedindo ao Senhor que o Senhor venha estar juntinho de nós. Sim, Senhor, o Senhor é o socorro bem presente na hora da angústia. Estamos aqui, ó Senhor, porque acreditamos que é em momentos tão difíceis, em momentos onde estamos ali necessitando, precisando de Ti, que o Senhor chega com o Teu socorro. É neste momento que o Senhor se achega, ó Deus, e assenta-se conosco e permanece conosco. Oh, meu Deus, quantas pessoas estão orando comigo agora. É, papai, esta pessoa que abriu o link agora do YouTube, destas redes sociais, ou mesmo sintonizou na rádio Deus e Amor, esta pessoa é a primeira vez que está ouvindo esta rádio, esta programação, ó Deus, e está passando em momentos tão difíceis. É problema na sua casa, é problema no seu lar, é tantas dificuldades, mas esta pessoa, Deus, agora está ouvindo esta oração. Eu tenho uma certeza, eu tenho uma convicção que o Senhor, tudo está no controle do Senhor. Eu tenho uma convicção que o Senhor criou, mantém, governa, sustenta. Então, tudo o que há neste mundo, neste universo, Pai, está sob o Teu controle. Pai, acalma a tempestade na vida deste homem, desta mulher. Acalma, apazigua, Deus, esse ventaval que tem assoprado tão forte nesta família. Esse vendaval que tem assoprado tão forte e tem trazido enfermidades, tem trazido doenças, tem trazido choro, lamentos, decepções. Mas em nome do Senhor Jesus Cristo, Pai, pedimos ao Senhor que o Senhor venha apaziguar, acalma esse mar. Acalma este vento, meu Deus, esta pessoa que neste exato momento está passando este momento tão difícil, esse momento de enfermidade, esse momento, Deus, onde a família toda agora está reunida e clamando pela vida desta pessoa, lá na UTI, na CTI, neste hospital. Oh, meu Deus, apazigua sim, papai, que não venha ter tristeza, que não venha ter, oh Deus, ali choro, mas sim venha ter alegria. Venham ter regozijo e vitórias em nome do Senhor Jesus Cristo. Meu Deus, eu oro por aqueles que se encontram acamados, internados, doentes, aqueles que se encontram, ó Deus eterno, em uma cadeira de rodas, mas o Senhor sim tem este poder de fazer esse paralítico andar novamente. O Senhor tem o poder de tornar novamente essa coordenação motora funcionar. O Senhor tem o poder, sim, ó Deus, de fazer essas articulações se movimentar novamente. O Senhor tem o poder, sim, ó Deus, de pegar essa pessoa que está totalmente paraplégico, totalmente travado, e destravar, e essa pessoa se levantar dessa cadeira de roda, ó Deus, e dar glórias a Deus e glorificar a Ti, ó Deus, pelo milagre sim acontecendo. Pai, eu Te apresento neste exato momento o nosso amigo pastor César Medina. Visita o mesmo, Pai, naquele hospital. Sim, Senhor, tudo aquilo que tem atrapalhado a vida do Teu servo, enfermidades, ó Deus, vírus, bactérias, onde estejam alojados, onde seja, ó Deus, essa enfermidade, que venham ser repreendidos em nome do Senhor Jesus Cristo. Papai amado, no Teu nome há poder, sim. Em Teu nome há poder. Em Teu nome há poder para nós repreendermos enfermidade. Em teu nome há poder, Senhor Deus, para nós repreendermos este espírito maligno que tem assolado, tem levado tantas dores, enfermidades. Oh, meu Deus, em teu nome santo que nós repreendemos agora. Enfermidades tem assolado, tem destruído, que tem, oh Deus, levado o pastor César Medina todos os dias, oh Pai amado, a ficar triste, a essa infecção. Oh Deus, nós repreendemos em nome do Senhor Jesus Cristo, oh Pai, que saia agora enfermidade, que venha sair todos os tipos de vírus, bactérias. Oh Deus, dá saúde ao teu servo. Eu sim tenho certeza que a igreja é clamando, que o teu povo, oh Deus, ali em uma só fé, em um só propósito, ele vai estar recebendo a cura, o toque, sim Senhor, da cura, em nome do Senhor Jesus Cristo, oh Deus. Pai, abençoa a sua família, abençoa a sua esposa, os seus filhos, as suas filhas, os seus netos, ó Deus, a tudo aquilo que compõe a sua família. Pai, que o Senhor venha abençoar cada um deles, prosperando, dando livramento, protegendo, guardando, Senhor. Sim, Senhor. Oh, Papai, Tu és um Deus de misericórdia, Tu és um Deus de livramento, Tu és um Deus, oh Pai, que muda a situação em instantes, só basta a Tua palavra. Sim, meu Deus, porque o universo foi feito por intermédio da palavra. Então acreditamos, sim, oh Pai, em nome do Senhor Jesus Cristo. Estamos agora em concordância, sim, oh Pai, e dizemos, oh Pai, que o Senhor sim há de curar o Teu servo. Acreditamos, sim, oh Deus, que o Senhor assim passar o Teu bálsamo sobre o Teu servo, pastor César Medina. Pai, eu acredito, Pai. Eu oro também em favor deste meu irmão, desta minha irmã que está enfermo. Eu oro juntamente com esta pessoa que está deitada em uma cama ou numa rede, ou sentada em uma cadeira, mas está acompanhando a programação. Esta pessoa que está acompanhando o programa de rádio Deus e Amor, ou mesmo acompanhando pela live, pelo YouTube. Essa pessoa, sim, Senhor, ela está sendo alcançada pelo Teu poder. Oh, aleluias. Olha para essa pessoa com essa idade tão avançada. Essa pessoa, Deus, que está com tantos problemas de saúde, mas todos os dias está sintonizada no rádio Deus e Amor. Todos os dias está sintonizada no programa Sertão Evangélico, Pai. Está acreditando e confia, ora juntamente conosco e diz, Senhor, salva a minha família. Ela ora, ele ora pela família, pedindo livramento, pedindo as Tuas bênçãos. Papai amado, contempla a oração do Teu servo, da Tua serva. Contempla, ó Deus, da saúde, vitória, poder, autoridade, meu Deus. Senhor, eu oro neste exato momento, juntamente com esse irmão, com essa irmã que trabalha no campo, com esse agricultor, com esse pecuarista, com essa pessoa, Deus, que está já se preparando para pegar o caminho da roça, para ir para mais um dia de luta, de trabalho, ou aqueles que já estão trabalhando desde cedo, acordaram cedo, Deus, para poder ele preparar o alimento para vender, este ambulante, esta mulher que trabalha num restaurante, esta pessoa que tem a sua empresa própria, o seu trabalho próprio, Deus, está desde madrugada trabalhando nessa feira, trabalhando, ó Deus, neste lugar, ó Deus, que já de madrugada todos estão ali dando o seu melhor. Senhor, abençoa-os, protege-os, guarda, livra-os de todo mal. Senhor amado, a Tua igreja está neste exato momento orando juntamente com todos. É, Papai, nós estamos em uma só comunhão, em uma só fé. É a oração do amanhecer. Quantas pessoas estão acompanhando a oração neste exato momento? Estão se preparando para ir para o trabalho. Outros já estão se preparando para ir para a sua casa. Ou mesmo aqueles que já estão indo ao caminho do trabalho ou voltando do trabalho, mas estão ouvindo a programação. Aqueles que estão dentro de um trem, de um metrô, dentro de um carro de aplicativo, dentro de um ônibus, ó Pai, mas estão sintonizados no rádio, mas estão acompanhando a live, estão nesse exato momento clamando ao Senhor e entregando o dia, ó Deus, nas Tuas mãos. Oh, aleluias, glórias a Deus. Pai, que o Senhor venha prosperar cada um deles. Honra a fé de cada um deles. Que eles venham ter mil motivos para te adorar. Que eles venham ter todos os dias, oh, meu Deus, motivos para te agradecerem. Oh, aleluias. Eu tenho a certeza que durante esse trajeto, o Senhor está guardando e livrando-os de todo mal. Oh, aleluias, Pai amado, abençoa aqueles que trabalham na segurança pública, abençoa aqueles que trabalham, oh Deus, dentro de um lugar tão perigoso, oh Papai amado, aqueles que são expostos a materiais químicos, aqueles que são expostos a uma máquina tão perigosa, operadores de máquina, oh Deus, sim, Papai, abençoa eles e guarda-os, livra de todo mal, aqueles que estão trabalhando, dirigindo o seu caminhão, a carreta, dirigindo, ó Deus, um trator, estão nas BRs, que estão na estrada, livra eles, guarda-os de todo mal, livra-os de prejuízo, meu Deus, Papai, é tantas pessoas que estão nesse exato momento orando juntamente conosco, o enfermeiro, o médico, essa pessoa que trabalha como cuidador de idosos, sim, Deus, cuidando de crianças, é tantas pessoas maravilhosas, pessoas que são, oh Deus, trabalham com excelências, mas estão agora todos os dias pedindo a Ti que eles venham ter sabedoria cada dia mais, dá sabedoria, Papai. Dá amor, dá entendimento, dá graça para esse teu povo. Meu Deus, eu oro juntamente com esta criança que está já se preparando para ir para a escola, para ir para a creche, para o berçário, ou mesmo para um curso. Sim, Senhor, que o Senhor venha abençoar esta criança. Guarda, livra-os de todo mal. Papai amado, quantas crianças que estão sofrendo na escola. Tantas crianças, ó Deus, estão sendo confrontadas nestas escolas com tantas ideologias malignas, com tantas ideologias satânicas, ó Pai. Senhor, livra nossas crianças. Livra, ó Pai, que eles venham ter entendimento da Tua Palavra. Que estes ensinamentos malignos, diabólicos, ó Pai, não venham confundir, que não venham, ó Deus, esfriar a fé desta criança, deste adolescente, meu Pai. Pai, livra nossas crianças. Sim, Papai, livra-os de conteúdos malignos, desses digitais influências que são influenciados pelo maligno, pelo adversário, e tem todos os dias usado a estratégia para alcançar as nossas crianças, ó Pai, que estão sim todos os dias sendo criadas pelo Teu reino, criadas, ó Deus, ouvindo a Tua palavra. Pai, guarda-os, livra-os, ó Deus, destes conteúdos malignos, Senhor. Eu peço a Ti neste exato momento, em favor desta pessoa que está cursando, está nessa faculdade, sim, nessa universidade, que o Senhor venha blindar a mente deste universitário. Blinda, ó Deus, a mente deste estudante. Que eles venham ter, ó Pai amado, o entendimento da Tua palavra. Que eles não venham se corromper com as más companhias. Que eles não venham se corromper nesta escola, ó Pai, com pessoas que praticam mal e que vivem na iniquidade. Oh, aleluias, Pai. Este pai, esta mãe que se preocupa tanto com seu filho, que se preocupa tanto com este adolescente, até um filho adulto, mas ele tem se preocupado tanto, porque o mundo é tão mau, o mundo está no maligno, Deus, mas essa mãe, este pai está clamando, pedindo ao Senhor que o Senhor livre, que o Senhor proteja, que o Senhor guarde, que o Senhor esteja com duas mãos estendidas sobre estas vidas, Pai. É, meu Deus, livra, protege e guarda-o de todo mal. Eu oro também em favor desta pessoa que já se prepara para viajar. Já se prepara, Deus, para pegar até mesmo um avião, um ônibus, ou mesmo de carro próprio. Está indo viajar, ó Deus, a negócios, ou mesmo às suas férias, ó Pai. Ou mesmo essa pessoa que está indo para outro país, que o Senhor venha guardar e livrar, sim, Senhor. Pai amado. Eu oro também, juntamente com a Tua igreja, em favor da nossa igreja pentecostal, Deus e amor. Abençoa a nossa diretoria, a nossa presidente mundial, nossa irmã Irene Miranda, a nossa irmã Débora Miranda, Davi Miranda Neto. Senhor, abençoa o nosso pastor Milton de Almeida. Sim, Senhor, abençoa o pastor Osmar de Oliveira, Marco Magno. Sim, ó Deus, o nosso pastor Sim, Osmar, nosso pastor Deus, Beata, nosso pastor Ger, Wilson, nossa irmã Josefina, abençoa cada um deles. Abençoa os seus secretários, assessores, aqueles que trabalham no apoio, ó Deus. Abençoa os engenheiros, abençoa todos aqueles que ajudam a nossa diretoria, aqueles que estão lado a lado, aqueles que ajudam direto ou indiretamente. Pai amado, abençoa cada um deles, sim Senhor. Abençoa os nossos irmãos que trabalham no escritório, como também aqueles que trabalham lá no campo, no operacional. O sim Senhor, abençoa cada um deles, guardando-lhe, livrando-nos de todo mal. Meu Deus, eu peço a Ti nesse exato momento que o Senhor venha abençoar os nossos irmãos que estão trabalhando lá, no, posso dizer, no evangelismo, que dão o seu melhor, Pai amado, sim, que trabalham, oh Deus, todos os dias evangelizando, que trabalham pregando Tua palavra, oh, aleluias, passam uma noite toda evangelizando, com frio, com calor, mas estão lá levando a boa semente da palavra. Outros que trabalham, oh Deus, o dia todo, trocam noite pelo dia, o dia pela noite, mas estão pregando o teu evangelho, acreditando sim que este homem que vive em situação de rua, sim, que ele vai ser salvo, vai ser liberto desse momento tão difícil, oh Deus. Pai, eu oro juntamente com esse pastor, com essa pastora, com esse homem, com essa mulher de Deus, que vive, ó Deus, lá em outros países pregando a Tua palavra. Essa pessoa, Deus, que vive também no interior, no Nordeste, ou nos interiores do Norte, do Sul, do Centro-Oeste, ó Deus, do Sudeste, mas estão lá pregando a palavra, acreditando, sim, Senhor, que ainda o Evangelho transforma, liberta. Oh, aleluia, Pai amado, assim estamos, orando, meu Deus, acreditando sim, Senhor. Pai amado, eu estou aqui convicto que o Senhor não mudou, que o Senhor continua assim, ó Deus, ó, curando, libertando. Oh, aleluia, Pai. Contempla a oração desta pessoa que passou a noite toda se drogando, se prostituindo, mas está arrependido agora. Essa pessoa, Deus, que está fazendo um conserto contigo. Esse homem, esta mulher que está arrependido de viver uma vida tão desregrada, vivendo uma vida totalmente em ruínas, uma vida totalmente desgraçada, num pecado, num lamaçal, oh Deus. Tenha misericórdia agora. Misericórdia desse pai de família que pegou o dinheiro, todo o dinheiro do mês, e o pai jogou ali no álcool. Essa pessoa que lançou o dinheiro na prostituição, pegou o dinheiro todo do mês, oh Pai, e gastou tudo com algo ilícito, oh Pai, com algo que não é pão. Mas agora essa pessoa está ali, Deus, arrependido. Oh, meu Deus, esta mãe de família que sofre tanto com este homem, oh Pai, que nesses vícios malignos do álcool, na bebida alcoólica, Pai, ouve agora a oração desta mulher. Esse pai que ora para a libertação do seu filho também. Oh Deus eterno, liberta-os. Guarda-os, oh Deus. Pai, mas está arrependido agora. Mas esta mulher está arrependida e pedindo ao Senhor uma segunda chance. Pedindo ao Senhor uma nova oportunidade que o Senhor venha dar a ela, a ele, o Senhor. Que eles venham te servir com sinceridade. Que eles venham te servir, ó Deus, em comunhão, como verdadeiro Deus. Pai, eu tenho uma certeza, eu tenho uma convicção, sim, Senhor, que o Senhor, neste exato momento, está batendo no coração desta pessoa. Oh, Pai, é, meu Deus, essa pessoa que orava pela madrugada já não tem mais disposição para orar. Essa pessoa que antes jejuava, hoje já não tem mais disposição para jejuar. Essa pessoa, Deus, que toda noite, antes de dormir, intercedia, pedia, agora já não tem mais forças. Dá força para essa pessoa agora, que eles vão ter mais intimidade contigo. Sim, Senhor, faz novamente acontecer na vida dessa pessoa agora. Assim acredito, eu confio, oh Deus, que o Senhor venha estar com essa pessoa agora e convencer dos seus pecados, iniquidades, e que venham tomar a decisão de te aceitar agora, ó Deus, em nome de Jesus. Assim acredito, assim eu confio, em nome de Jesus. Amém e amém, Senhor Jesus Cristo. Amém. Oh, aleluias. Queridos, você que orou conosco, você que sentiu, né, a graça, a presença do Senhor, é isso que o Senhor quer para a tua vida todos os dias, que você esteja em comunhão, em alegria com o nosso Deus. Mas agora eu quero orar juntamente com você que quer tomar essa decisão de fé, de coragem. Você que quer aceitar Jesus, ou mesmo voltar para os caminhos do Senhor. Deixa essa vida errônea, errada, rapaz. Deixa essa vida, moça. Essa vida para você não traz nem alegria, não traz nada, só infelicidade. Oh, jovem, deixa essa vida que você diz que é a tua vida. Essa vida é massa, né? Mas não é. Essa vida está te trazendo somente tristeza e prejuízo. Volte agora para os caminhos do Senhor. Ou você que ainda não tomou essa decisão. A sua esposa está todos dizendo, homem, para de ser teimoso, para de ser teimoso, para de ficar confrontando a palavra, homem. Está na hora de você tomar essa decisão. Nada está dando certo, né? Pois é, está na hora de você reconhecer que você precisa de um Salvador. Ora assim comigo, Senhor Jesus, neste exato momento, eu me reconcilio contigo e peço a ti perdão pelos meus pecados, pelas minhas iniquidades, pelas minhas falhas. Eu sei que eu errei, eu transgredi os teus mandamentos, eu sei que eu fiz tudo de errado. Pai, mesmo com vergonha, estou aqui te pedindo perdão. Mais uma vez, Senhor, estou aqui na tua presença. Perdoa os meus pecados. Senhor, escreve o meu nome lá no céu, no livro da vida. Oh, Pai, e sela com teu sangue, em nome de Jesus. Amém. Amém. Você que tomou essa decisão de fé e de coragem, olha só. Temos duas formas para você entrar em contato conosco. O nosso e-mail, quero aceitar Jesus, @ipda.com.br. Eu disse quero aceitar Jesus, @ipda.com.br. E o nosso WhatsApp é 119-594-4645. Eu disse 119-594-4645. Este é o WhatsApp para você entrar em contato conosco, mandar seu pedido de oração, mandar o seu nome, olha só, o seu nome, né? A cidade onde está falando, e dizendo se aceitou Jesus, está se reconciliando, e alguém que agora está de plantão, um pastor, vai te retornar uma mensagem e vai te encaminhar para o pastor mais próximo aí onde você mora. Isso mesmo, Igreja Deus e Amor é uma igreja de oração que está de portas abertas para te receber. Eita glórias, vamos que vamos, meu povo, vamos que vamos, você que está acompanhando o programa Sertão Evangélico, ei, seja bem-vindo a este programa, o melhor programa caipira da manhã, isso mesmo, já está no ar, e já quero neste exato momento, você que está pelo canal Direto com Deus, você que antes de, né, segura um pouquinho aí, Juan Pablo, olha, amanhã, sexta-feira, temos uma programação toda especial. Amanhã, dia 26/6, aniversário do Sertão Evangélico. Isso mesmo, o Sertão Evangélico está fazendo 2 anos. E quem ganha o presente é eu, é você. Somos nós do programa Sertão Evangélico. Então, preparamos uma programação especial, juntamente com o pastor César Medina, cantor Ivan Luiz, e também a dupla Clécio Ivanil estará presente, olha só, no programa Sertão Evangélico, em comemoração 2 anos. Então, já quero dizer para você, meu amigo, minha amiga, não faltem, viu? Temos um compromisso já agendado para amanhã, 6 da manhã, aqui no programa Sertão Evangélico. A nossa meta, gente, é de 3 mil pessoas simultâneas amanhã aqui no programa Sertão Evangélico. Então, quero dizer para você, ó, já prepara aí para você compartilhar com o maior número de pessoas, porque, meu amigo, Sertão Evangélico traz alegria, paz, felicidade para você. Oh, aleluias! E você, já despertou? Já levantou da cama? Já saiu debaixo da coberta? Já preparou o café para o seu esposo? Já preparou o café para sua esposa? Ainda não? Meu amigo, tá difícil, hein? Tá difícil, tá lá o gado, Tá lá a vaca, a galinha, todo mundo lá desesperado, porque você ainda não deu a comida, o alimento para ele, meu povo. E para começarmos amanhã melhor, abençoado, nada melhor do que um louvor, né, gente? Tá chegando agora para você, para mim, para nós, dito do Evangelho, eu venci o mundo.

0: tô por aqui, meu povo. Oi, oi, já tô por aqui. Já acordou? Já não acordou? Rapaz, você que trabalha num restaurante aí, bora despertar, meu povo. Você que perdeu o horário, né, pra abrir a loja. Vamos que vamos, olha, tá frio, mas não tem jeito não, meu povo, tem que pegar o caminho da roça. Aí o camarada dorme tarde, fica no celular. Aí na hora de acordar de manhã, perdi o horário. Também no celular, né, rapazinho, meu amigo, vamos despertar. Você que tá em casa aí, tem esse menino aí que tá dormindo. Vamos despertar, meu povo.
1: Para com esse barulho aí, homem.
0: Oh, tá vendo?
1: Oxi,
0: não, tem que acordar. Tem que acordar. Pegar o caminho da roça. Aí tá chegando o mês, tem conta pra energia, tem conta de água, de luz, de internet. Aí fala que o dinheiro não deu, também fica faltando num trabalho. Aí não tem jeito, né, rapaz? Vamos que vamos. Carlos Henrique, de São José do Egito, lá no Pernambuco. Já tive em São José do Egito. Um abraço aos irmãos de São José do Egito, a Igreja Deus é Morri, né? O meu amigo Rodrigo, que tá lá também, né? Ele que tava lá em Ponte, no Cabo de Agostinho, tá morando aí, nessa região daí, tá bom? Marlene Souza, ela que é de Senhor Bonfim, lá da Bahia também, na Estonia, diz: a paz do Senhor, estou separando algumas roupas para doação, viu? E acompanhando essa programação tão especial. Solta o galo, ó, o galo, ó, o papagaio boiadeiro pra gente, meu povo. Vamos que vamos. O papagaio boiadeiro, ele trabalha mais do que alguns por aí, viu? É. Raimundo Alves, de Tauá, lá do Ceará, é, que diz: ó, bom dia, rapaz. Aqui em casa já está todo mundo de pé e o programa segue fazendo a companhia pra gente. Que Deus conceda um excelente dia e todos, e ó, o dia a todos, né? E coloca o galo, o canto do galo, de quê? Não vi esse galo. É algum galo por aí, viu? Bora, galo, despertar já. Até o galo perdeu o horário hoje, né, Fran? Até o galo hoje perdeu o horário nesse frio. Joel, lá de Vitória, do Espírito Santo, olha o que ele diz: a paz do Senhor Jesus, meus irmãos. Estou ligado 24 horas na programação, viu? Joga água na irmã Ivanilda para fazer um café. Irmã Ivanilda, desperta, mulher, porque o irmão Joel tá desesperado querendo tomar um café, mulher. Você ainda não mandou a mensagem? Não mandou? Pois é, vamos mandar a mensagem. Estamos aqui te esperando. Gente, o número, ó, antes disso, falar o número, tem nossa irmã Elizabeth, lá de Minas Gerais. Cadê os mineiros? Olha meu café da manhã. Ó, mãe de mineiro é hoje o café mineiro, viu? Sou mineira de Belo Horizonte e moro em Atibaia. Cadê o café da nossa irmã? Nossa irmã é Elizabeth. Ó, pra aí. Abraço os irmãos de Atibaia. Os irmãos que são do interior de São Paulo. Um grande abraço. Você que é de Bauru. Você que mora em Atibaia. Você que é de Jaú. Deus abençoe a todos os irmãos que estão acompanhando, sintonizado na programação. E tem gente ouvindo a gente também aí, ó. É com o Galdero.
2: A paz do Senhor Jesus, meus irmãos. Me chamo o irmão Amarildo. Eu moro aqui na cidade de Potirendaba. Oh. Louvado seja Deus.
0: Sim.
2: Descobrimos a rádio Deus e Amor. Estamos ouvindo todos os dias. Está sendo uma benção. Eu peço oração à minha família, meu filho, que não está na igreja, e nós congregamos aqui na Assembleia de Deus, mas amamos este programa, porque é uma bênção em nossas vidas. Deus lhe abençoe.
0: Amém. Um abraço, irmãos assembleianos que estão sintonizados na programação, viu?
3: Olá, bom dia, na paz do Senhor Jesus, irmãos, no programa Sertão Evangélico, programa esse que é uma bênção em nossa vida, em nosso lar, aqui em Balneário Psarras, frio.
0: Opa.
3: Que só Deus, hein? Mas estamos prontos, tá preparados já para a lida. Daqui a pouquinho vamos nos deslocar e trabalhar. Deus abençoe. Fique todo na paz do Senhor Jesus.
0: Ô, glória. Um abraço, a paz do Senhor Jesus, amado.
4: Fala, Zaquiel. Bom dia, bom dia.
0: Fala, meu amigo.
4: Que Deus abençoe o dia.
0: Já.
4: Que seja um dia produtivo, abençoado em nome de Jesus.
0: Para nós todos.
4: Assim cremos, assim confiamos. E vamos dando glória e aleluia para mais um dia.
0: Verdade.
4: Que Deus abençoe vocês.
0: Amém.
4: Marcos de Belo Horizonte, Minas Gerais. Oh, fiquem na paz.
0: Maravilha. Ó, viu aí, né?
5: Paz do Senhor, pastor. Bom dia,
0: paz.
5: Bom dia.
0: Bom.
5: Quem fala é o Carlos, lá de Barreiras.
0: Barreira.
5: Tô vindo ali de Goiânia, carregadinho de combustível.
0: Ó, homem, ó. Cuidado.
5: Ah, carreteiro. Vamos eita, ali glória. Na barreira. Bota a pegada, pastor.
0: Eita, glória.
5: Tá bom. Que Deus abençoe. Manda um alô aí pros irmãos de Barreiras e todos que estão na escuta aí, tá bom?
0: Alô, Barreiras! Alô.
5: No momento agora estou aqui passando engenho velho.
0: Ó, aonde?
5: Tá bom, Deus abençoe, tudo de bom.
0: Opa, pra você também, meu amado. Cuidado do acelerador, viu? 119-8292-3392. Eu disse 119-8292-3392. Este é o WhatsApp para você entrar em contato conosco, mandar sua mensagem de texto, de áudio, mandar o vídeo. Ó, eu quero saber, na sua cidade aí, tá frio? Tá congelando? Eu sei que lá no Rio Grande do Sul, em Curitiba também, Paraná, né? Santa Catarina, tá gelando tudo. Só você de pensar, já gela até o pensamento. Pois é, manda a foto aí onde você está agora. Quero saber como é que tá o clima, meu povo. Vamos que vamos. E tá chegando agora um louvor abençoado. Os Filhos da Libertação canta Amor Provado na Cruz.

0: 5h42 em São Paulo, capital Brasil. 5h42 lá no Mato Grosso, Mato Grosso do Sul. E 4h42 lá no Acre, meu povo. Vamos despertar, que já amanheceu o dia, viu? Você tá ainda debaixo dessa coberta, enrolado nessa rede, meu povo. Vamos que vamos dar ração pras galinhas, viu? Em alguns lugares, dar um milho pras galinhas, né? Pois é, gente, vamos acordar. Grande abraço a você que está indo pro trabalho. Você que é doméstica, ó. Falar em galinha, tá aí já, ó. Rapaz, desesperada, meu povo. Eita, glórias. Gente, tá chegando agora a nossa irmã Denise Tavares pra contar o que Deus fez na vida do seu, na vida do seu filho. Irmã Denise, conte a bênção pra nós.
1: Ele tem 5 anos. E em abril ele precisava fazer um exame, eletrocefalograma. E esse exame precisava ele estar dormindo no momento do exame. Mas infelizmente ele não conseguiu, a gente ficou lá na clínica desde as 10 para meio-dia até as 3 da tarde, não teve êxito nesse exame, nesse dia, né? Aí saí do exame, veio a preocupação toda, a gente começou a pedir oração nas igrejas, tudo, né? Família inteira orando. Aí agora, graças a Deus, dia 8 foi, ele fez o exame, né? Foi para fazer o exame, chegando na clínica, ele não conseguiu tomar o remedinho que ele precisava tomar, né, para ser sedado para fazer o exame. Não conseguiu tomar e ali eu pedi a misericórdia para Deus, né? E falei assim, ah, meu Deus, ajude que ele consiga fazer o exame hoje, né? E ali eu pedi para Deus ali em pensamento, eu comecei a orar naquela sala ali e falei para Deus assim que Deus enviasse o anjo ali que anestesiasse ele na hora do exame. E nesse momento veio o Salmo 91 na minha mente. E eu comecei a falar ali em pensamento com Deus o Salmo 91. Pois foi pela honra e glória do Senhor Jesus, né? Que no momento que ela terminou de colocar o último fiozinho na cabecinha dele para fazer o exame, ele dormiu sem tomar remédio, sem nada. Ele anestesiou e ele precisava ficar dormindo, né, dormente ali durante o exame uma hora. E pela honra e glória do Senhor Jesus, ele dormiu uma hora e pouquinho. E ali eu vi, eu senti a mão de Deus no momento que ele estava fazendo, que ele dormiu assim. Eu chorei naquela hora assim de ver o agir de Deus ali, sabe? Que ali foi Deus assim que agiu no momento do exame dele.
0: Glórias a Deus. Viu aí, né, a nossa irmã Denise contando o operar de Deus na vida do seu filho. Ela conta que necessitava fazer um exame e ele era muito... Ele não conseguia, na verdade, parar. Sabe como é criança? Criança tem medo, criança é algo estranho, novo, principalmente dentro de uma clínica, de um hospital, sente com medo, não conseguiu tomar os medicamentos, né? Mas ela pensou na mesma hora, eu sirvo um Deus. O Deus do impossível, um Deus que faz tudo, um Deus que cura um câncer, levanta um paralítico, um Deus que dá visão aos cegos, que faz um surdo ouvir e um mudo falar. Aí disse, por que não Deus fazer o meu filho agora se acalmar? Rapaz, ela disse que não verbalizou, mas ela, sim, em seu pensamento, ela entregou na presença do Senhor, entregou o seu filho nas mãos do Senhor. Ela disse que acalmou, ele ficou em paz. Ela falou que em vez de dormir uma hora, dormiu até mais. Sabe por quê? Porque o Senhor estendeu as mãos e acalmou. Esse é o nosso Deus. Irmã Denise, grande foi sua fé. É uma mulher que acredita, é uma mulher que acreditou e confiou. E Deus honrou a sua fé. Você acredita também que Deus pode fazer o impossível na sua vida? A nossa irmã Denise era pedindo a Deus que seu filho se acalmasse. Talvez, o seu problema qual que é? É pedindo a Deus livramento? Deus cura? Pedindo ao Senhor que Deus ele transforme alguém da tua casa, não interessa que seja. Deus não quer saber qual é o teu problema, ele quer saber se tu tem fé para acreditar que ele vai operar na sua vida. Igreja Deus Amor está de portas abertas para te receber. Temos 5 cultos diários, ó, primeiro culto 7, 9, 11, 15 e 19 horas aqui em nossa sede mundial na Avenida do Estado, 4568 Liberdade, São Paulo, entrada principal pela Avenida Prefeito Passos, número 10. Venha você, traga sua família. Hoje, lembrando que hoje em todas as igrejas Deus de Amor é culto em prol da Reviver, da Fundação Reviver. Então não esqueça de ser aqui da, pode contribuir com a Reviver, traga sua ajuda, traga o cobertor, traga o lençol, traga até travesseiro, traga o alimento, umas cestas básicas, tudo isso para ajudar a obra assistencial da nossa igreja pentecostal Deus é Amor. Eita glórias, vamos que vamos, meu povo, porque o sertão evangélico não para, o sertão evangélico continua, continua aqui, meu amigo. Eita, aqui é muita unção, aqui é palavra.
1: Pai do Senhor, irmãos,
0: e eu continuar.
1: É, Camila,
0: dia.
1: Sou ouvinte aqui da rádio, né?
0: Sim.
1: Enquanto eu estou indo pro meu trabalho, eu estou ouvindo a rádio. Eu
0: maravilha.
1: Eu trabalho em Brasília, então nesse trajeto eu venho, né, com o meu rádio ligado aqui, ouvindo a programação. Tá, um abraço aí pra vocês, que Deus abençoe essa quinta-feira.
0: Amém.
1: De todos.
0: Um grande abraço,
1: irmã. E estamos aqui na luta já, né? Desde cedo. Fica com Deus.
0: Desde um dia produtivo, irmã. Em nome de Jesus.
2: Pastor Zaqueu. Aqui é Felipe, eu tô ligadinho na programação.
0: Opa.
2: Estamos orando também pro pastor Medina.
0: Sim.
2: E é desse jeito mesmo, viu, que você falou aí. Fica no celular, depois quando... é hora de levantar, a pessoa não quer levantar, ou então se arrepende. Oh, meu Deus, por que eu não fui dormir mais cedo ontem?
0: É verdade.
2: E Deus abençoe. Um ótimo dia para todos nós, ouvintes da rádio Deus e Amor.
0: Maravilha! É,
3: Deus abençoe. Pai do Senhor, meu irmão. Aqui é a irmã Ivanete, irmão Roberto.
0: De onde?
3: Estamos na escuta do programa do irmão desde cedo.
0: Ô, glórias!
3: Nós moramos aqui em Corumbá, Mato Grosso do Sul. Nós já estamos com o nosso fogãozinho de lenha aceso.
0: Eita, bom demais,
3: tomando
0: hein?
3: Cafezinho, escutando o programa do irmão. Irmã Ivanete, irmão Roberto. De Corumbá, Mato Grosso do Sul.
0: Abraço, irmã Ivanete.
3: Pai do Senhor.
0: Irmão Roberto, viu? Um abraço.
4: Pai do Senhor Jesus. Bom dia a todos da rádio, que Deus abençoe a cada um em nome do Senhor Jesus Cristo.
0: Sim.
4: Graças a Deus que Deus já nos deu um dia por meio de nosso Senhor e Salvador Jesus Cristo. Já estou no pé do eito.
0: Eita.
4: Toca a trombeta para despertar o povo e dizer que Jesus breve voltará. Aqui quem fala é seu irmão em Cristo, Odevando. Deus abençoe, fiquem todos na paz do Senhor Jesus.
0: Ô glórias, Deus abençoe. Aos irmãos que estão sintonizados na rádio Deus e Amor também, viu?
5: Bom dia, na parte do Senhor, todos os nossos amados ouvintes do programa Sertão Evangélico. Estamos vindo aqui diretamente da cidade de Presidente Prudente, que fala o pastor José Benedito. Desejamos a todos que as bênçãos do Senhor sejam derramadas em todos os corações, em nome do Senhor Jesus.
0: É, viu aí, né? Presidente Prudente, na sintonia do programa Sertão Evangélico. Eu quero, neste exato momento, convidar você que está pelo rádio Deus e Amor. Você que está me ouvindo, epa, ô meu amigo, você que está ouvindo o rádio Deus e Amor, você que tem condições e pode migrar agora pro YouTube. Daqui a pouquinho, teremos uma convidada especial, Franciele Martins, ela que é... filha do Paulo Martins, nossa irmã Veras, irmã da Andressa e da Grazi, estará juntamente conosco aqui em instante no programa Sertão Evangélico. Eu te convido você a migrar, vir para o YouTube, isso mesmo, porque é uma forma de você evangelizar. Quanto você curte, você compartilha, você deixa o seu comentário na live, mais pessoas serão alcançadas, porque o YouTube entende que é uma live, é uma programação de relevância, isso mesmo. Então você que está sintonizado pelo rádio, os amor, vem pro YouTube. E quem está no YouTube, ó, eu quero te convidar nesse exato momento a você comentar para engajar a live e mais pessoas serem alcançadas pelo poder de Deus. Então, a meta hoje é 1.000 pessoas na live, Deus e Amor. Estamos chegando a 800 pessoas, falta mais 200 pessoas, então convido você agora a engajar essa live em nome do Senhor Jesus. Gente, está chegando agora um louvor inesquecível, olha, dia inesquecível. Está cantando agora quem? Ereni Miranda.

6h53, são 6h53. Vamos acordar, meu povo, vamos despertar. Você que está no Ceará, você que está no Maranhão, você que está agora aí no Pernambuco, no Piauí, olha só, você que é da Paraíba, você que é de, né, aí Sergipe, rapaz, vamos acordar, meu povo, já amanheceu, os baianos acordaram, não acordou ainda, vamos despertar você que está no Acre, Roraima, ó, já acordou, não acordou ainda, meu Deus, vamos acordar, Rio de Janeiro, Rio Grande do Sul, Paraná, Santa Catarina, São Paulo, todo mundo de pé para ouvir o Sertão Evangélico. E hoje temos a palavra de Deus, agora, e tiro o meu chapéu para a palavra do Senhor. Hoje iremos meditar Deuteronômio 28 e verso de número 2, que diz: e todas estas bênçãos virão sobre ti e te alcançarão quando ouvires a voz do Senhor teu Deus. Olha só, sequência que diz, verso 3. Bendito serás tu na cidade e bendito serás tu no campo. Bendito o fruto do teu ventre e o fruto da tua terra e o fruto dos teus animais, e a criação das tuas vacas, e os rebanhos das tuas ovelhas. Bendito o teu cesto, e as tuas amassadeiras. Bendito serás ao entrares, e bendito serás ao saíres. O Senhor entregarás os teus inimigos que se levantarem contra ti, ferido diante de ti. Por um caminho sairão contra ti, mas por sete caminhos fugirão de ti. Amém. Eita glórias. Eu posso ouvir um amém na sua casa? Eu posso ouvir um amém onde você está agora? Eu posso ouvir um amém onde você está agora mesmo? Você que é rádio ouvinte, você que está pela live, dá um amém. Bendito, diz, eu recebo em nome de Jesus. Né? Agora, só que essas bênçãos, ela tem um povo específico, tendo ao que guardar os mandamentos do Senhor. Eu quero te convidar, nesse exato momento, a refletir. Você tem guardado os mandamentos do Senhor? Você tem estado realmente com seus pés firmados na rocha? Você realmente tem se preocupado em agradar ao Senhor? Você realmente pode dizer, eu recebo estas bênçãos porque eu estou em conformidade com a palavra de Deus? Se você está nesses requisitos, atente só que as bênçãos do Senhor estarão sobre ti e elas virão sobre ti e te alcançarão. Você que trabalha no campo, você que é do campo, você que é pequeno empresário, médio, grande empresário, você que acredita que Deus há de multiplicar as bênçãos dele sobre a tua vida? Você acredita que esse projeto que você tem planejado há anos, meses, está na hora de executar sobre a graça e a autoridade do Senhor Jesus? Pois é, chegou este momento. Bendito seja, olha só aqui, bendito seja o fruto do teu ventre e o fruto da terra, e o fruto dos teus animais, e a criação das tuas vacas, e os rebanhos das tuas ovelhas. Eita glória, multiplicação

0: de bênçãos estão alcançando a tua vida. Bênçãos do Senhor está nesse exato momento temporal de bênçãos sobre a tua vida. Eita, glórias! Bendito serás ao entrares e bendito serás também ao saíres. Eita, o Senhor está protegendo você em todos os momentos. Mas eu falo novamente àqueles que guardam os mandamentos do Senhor. Queridos, a palavra de Deus, ela não muda. A palavra de Deus, ela é imutável, ela não muda jamais. Eu quero falar com você no exato momento. Esteja sempre firmado na palavra. Esteja sempre firmado nessa palavra que traz alegria, que traz vitórias, que traz alegria. Você que está firmado na rocha, esse é o momento, pois é, de receber as bênçãos do Senhor. Eu quero te convidar a você a aprender mais da palavra de Deus hoje em nossa Igreja Deus e Amor. Dois minutos nos separam do primeiro culto aqui na nossa sede mundial. Primeiro culto, 7. O segundo é às 9, terceiro 11, e a tarde especial temos às 15 horas, e à noite às 19 horas. Tudo isso é um culto especial para você, para que Deus venha derramar as bênçãos dele sobre a tua vida. Então te convido hoje a participar conosco aqui na Avenida do Estado, 4568 Liberdade, São Paulo, entrada principal pela Avenida Prefeito Passos, número 10. Isso mesmo, Igreja Deus e Amor, de portas abertas para te receber. Vamos que vamos, meu povo, continuar com o sertão evangélico. E lembrando os irmãos, olha só, que amanhã, sexta-feira, teremos uma programação especial. Ó, sertão evangélico esse mês comemora 2 anos de existência no audiovisual, viu? Ele começou lá com o pastor Lorival de Almeida, nossa irmã Débora Miranda, entendeu? E depois veio para o audiovisual com o pastor Roberto Marino e também o pastor César Medina. E hoje estamos continuando, dando continuidade ao evangélico, pastor César Medina. Todo mundo que fez parte do evangélico, pastor Levi, como ele fala, que participou sim do sertão evangélico. O sertão evangélico é meu, é seu, é nosso. E amanhã teremos uma programação toda especial. Olha, teremos aqui, ó, o cantor Ivan Luiz, Clétio Evanils, teremos convidados especiais, tudo isso preparado para você. Já está tudo preparado, só falta você amanhã aqui, olha só, 6 da manhã, no programa Sertão Evangélico. Então vamos que vamos, meu povo! Agenda, já programa aí amanhã este programa todo especial. E chegou a hora do nosso intervalo e já já a gente volta com você.
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3: 7:01.
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0: Olha só, gente, hoje temos uma convidada toda especial, Franciele Martins, ou Fran Martins, ela que é filha do pastor Paulo Martins, a irmã Vera Grazi, que é sua irmã, com a nossa irmã Andressa. Fran, seja bem-vindo ao programa Sertão Evangélico.
8: Amém, a paz Senhor Jaqueu, a paz Senhor meus irmãos que estão nos assistindo, ouvindo. E quero dizer, Jaqueu, as pessoas já mandaram mensagem aqui para mim, que estão nos ouvindo. A Tati, o Rodrigo ali, Imperatriz, que são seus amigos.
0: Sim.
8: Estão nos acompanhando, muita gente pelo YouTube. E às vezes as pessoas falam assim, eu nunca ganhei ninguém para Jesus. E a oportunidade é agora, você que está me assistindo, me ouvindo, pega o link agora, mande para aquele seu amigo abençoado, aquele seu parente abençoado, e você vai ver que a vida dele vai ser mudada. Então, às vezes você não ganhou uma alma para Jesus, mas você compartilhando um link de uma live da nossa igreja, pode ter certeza que aquela pessoa vai ser alcançada para a honra e glória do Senhor Jesus. Não é mesmo, Zaqueu?
0: É, tu viu aí, né? Franciele Martins aqui no programa Sertão Evangélico. Então seja um missionário, um evangelista digital. Compartilha a programação. Você que está pelo Rádio Deus Amor, migra agora para o YouTube, porque temos aqui hoje um café especial e uma convidada também especial, né? Um café especial para um convidado especial. Hoje aqui capricharam no café, Fran. Olha, Fran, eu quero que você me diga aqui, pelo seu olhômetro aí, tente citar os... O que temos hoje aqui, vai?
8: Olha, eu tô me sentindo num café ali no Nordeste, hein, ó. Cuscuz.
0: Cuscuz?
8: Ué, cuscuz não, tapioca. Aqui, ó, eu pensei no cuscuz, mas é tapioca.
0: Sei não, viu?
8: Esse pão aqui eu não conheço, mas parece um pão de queijo. Isso aqui é um bolo de milho, né, pelas casquinhas aqui, ó.
0: É de
8: queijo.
0: Milho?
8: E ali um pão caseiro, que esse aí não tem pra ninguém, né? É muito gostoso. Isso aí com manteiga e um café... Meu Deus.
0: E temos a manteiga e temos o café.
8: Tudo completo.
0: Tudo completo, viu, gente? Gente, você que está agora pela Rádio Deus de Amor, muito obrigado pela sua sintonia. Você que está pelas redes sociais também, muito obrigado pela sua sintonia. Somos o programa Sertão Evangélico, né? Você que está pelas retransmissões da nossa Igreja Deus de Amor aí, nos canais, né? De alguns estados do Brasil também. Você que quer acompanhar pelo canal oficial, é Igreja Deus de Amor Oficial. Ou quanto Sertão Evangélico, você vai estar interagindo juntamente conosco aqui. Vamos que vamos, meu povo! Franciele Martins aqui conosco hoje, Sertão Evangélico. Mas antes de apresentar a Franciele, povo, ela já se apresentou com o nome dela. Fran, agora antes de falar sobre você, eu quero chamar a nossa amiga Cristine para contar as novidades. Como ela voltar, vamos falar um pouco sobre a sua função dentro da, pode dizer, no Brasil, nosso Deus de Amor, que tem evangelizado, tem pregado, tem trazido o Evangelho de Cristo pro Brasil inteiro, meu povo. Cristine, chega mais aí, vamos contar as novidades do dia.
9: Qual a opção é mais saudável, peixes de água salgada ou peixes de água doce? Peixes são muito associados a uma alimentação saudável, principalmente por serem ricos em proteínas de alta qualidade, vitaminas e gorduras benéficas ao coração. No entanto, uma dúvida comum surge na hora de escolher peixes de água salgada ou peixes de água doce. Qual é, de fato, o mais saudável? A resposta não é tão simples quanto parece. Ambos têm benefícios importantes, diferenças nutricionais e impactos distintos na dieta. Entender essas características ajuda a fazer escolhas mais conscientes, de acordo com as necessidades de saúde e o estilo de vida de cada pessoa. Os peixes de água salgada costumam ser mais conhecidos pelo alto teor de ômega 3, um tipo de gordura essencial associada à saúde do coração, do cérebro e a redução de processos inflamatórios. Os peixes de água doce também oferecem ótimos benefícios nutricionais. Eles são ricos em proteínas magras, têm menor teor de gordura total e costumam ser mais acessíveis e populares em muitas regiões. O mais saudável é manter variedade no prato, alternando entre diferentes espécies e priorizando métodos de preparo simples, como grelhados, assados ou cozidos. Evitar frituras, excesso de sal e molhos gordurosos é tão importante quanto a escolha do tipo de peixe. Ao equilibrar consumo, procedência e preparo, tanto os peixes de água salgada quanto os de água doce podem fazer parte de uma alimentação nutritiva e benéfica para a sua saúde.
0: Eita glória! Você viu aí, né, gente? Vamos atentar ao assunto que a nossa Cristinha traz todos os dias, viu? Fran, agora vamos que vamos por aqui. Você tá mexendo as orelhas aí, tá comendo. A mulher come, não perde tempo não. Convidão é pra comer mesmo, Fran.
8: Não, sim.
0: Fica à vontade.
8: Esse banquete aqui e outra. Jesus, ele ia lá, falava com o povo e depois ele fazia o quê? Servia comida.
0: É,
8: então...
0: opa!
8: Vamos seguir o que Jesus, né, deixou aí. Pegar a palavra, falar do amor de Cristo e se alimentar também.
0: Eita, glória. Ó, Fran, eu estou percebendo, você está com uma camisa da... uma camisa da Reviver,
8: sim,
0: né?
8: Sim.
0: Isso tem muito o que falar, né, sobre a Reviver. Hoje, quinta-feira, a Reviver, que é um trabalho assistencial da nossa igreja, Deus e Amor. Você pode falar um pouco sobre a Reviver? Você tem uma propriedade de dizer, ó, eu já te conheço a Reviver dessa forma. O que que representa para você a Reviver na sua vida?
8: É, qualquer igreja, Zaqueu, que tem a parte social, ela está seguindo o mandamento bíblico.
0: Sim.
8: Porque a Bíblia fala muito em amar o próximo, ajudar o próximo. Jesus fala sobre os órfãos, a viúva. E a nossa igreja, ela tem dois braços assistenciais, a Fundação Reviver e a Associação. E através da Fundação Reviver e da Associação Vidas, pelo Brasil todo tem sido alcançado. Eu tenho muitas experiências para a honra e glória do Senhor, tenho viajado aí de norte a sul do Brasil. E através das instituições Reviver, da Fundação Reviver, nós temos muitos testemunhos aqui, muita experiência. Por quê? Se você, às vezes, chegar numa pessoa e entregar um panfleto, muitas vezes ela vai olhar para aquele panfleto, às vezes vai dizer, ah, mais um papel, vai guardar. Uhum. Mas, exemplo... teve um fato que aconteceu ali em Paulistana, até onde o Lucas, ali, a equipe do IPDA Play estiveram, né, na inauguração ali da dessalinização, onde a água era salobra e foi colocado dessalinizadores ali de Israel e a água saiu potável. Foi muito bonito, foi emocionante. A nossa presidente estava lá, a irmã Regiane, irmã Irene Miranda, todo o pessoal, e foi muito emocionante. E ali nós temos um trabalho muito lindo em Paulistana. E uma irmã... todo dia passava praticamente na porta da igreja lá, sempre pegando reciclagem. Pegava uma reciclagem aqui, outra ali, aí um dia ela parou lá na igreja, o pastor conversou com ela e ela falou que, né, pegava reciclável, que tinha netos, que tinha dificuldade. Aí o pastor falou, ó, a gente tem o projeto social da igreja e eu vou começar a te ajudar todos os meses com cesta básica. Eu vou fazer seu cadastro e vou começar a te ajudar com cesta básica. Aí ela começou a frequentar a igreja. Ia lá, pegava a cesta básica. Aí o Senhor curou ela, ela foi recebendo milagres. No final, o que que aconteceu? Ela aceitou Jesus e se batizou para a honra e glória do Senhor. Oh. Então, tudo que se começou com uma cesta básica, foi a partir dali que ela se converteu a Cristo. Então, muitas vezes a pessoa está com fome, está com frio, e você vai chegar nela e vai entregar um panfleto, às vezes não vai, naquele momento para ela não vai ser útil. Mas se ela está com frio e você dá um agasalho para ela, e a hora que você entrega o agasalho, você já aproveita e fala da palavra do Senhor, pode ter certeza que será ali uma semente plantada.
0: Estratégia, né?
8: É.
0: Temos que ter estratégia. Isso é algo interessante, não alcança somente uma pessoa, né?
8: Não.
0: Alcança toda uma família, né?
8: Toda uma família. É. Porque ela se converteu, aí ela leva os dois netos dela, né? E creio que muitas outras pessoas foram ajudadas. Eu sempre falo, Zaqueu, quando você ajuda alguém ou quando você é abençoado, quem na sua volta também é abençoado. Porque quando Deus te abençoa, como você falou, não, muitas vezes não é só você que é abençoada, mas muitos ali ao seu redor é abençoado. E a mesma coisa, quando você dá uma cesta básica para uma família, quantos daquelas famílias são abençoadas? Quantas pessoas, né, quantos membros daquela família são abençoados? Então, a Fundação Reviver tem feito esse papel de grande importância. Esse ano vamos completar 32 anos de Fundação Reviver. Então, não é um trabalho que você vê, ah, começou, parou, porque não tem como. Imagine já que eu chegar amanhã lá no Zezé Freire, em Sarutaiá, para os velhinhos e falar assim, ó, a partir de hoje a Fundação Reviver vai fechar, vocês que estão aqui comigo há muitos anos, a partir de hoje, vocês, a partir de agora, pega sua malinha, sai, anda, se vira. Não tem como, né? Então, como a creche, como outros projetos. Então, às vezes até as pessoas falam, ah, mas por que ficar mostrando vídeo, mostrando foto, né? Mas por que a gente mostra? Porque a gente tem que mostrar para aqueles que contribuem, aqueles que ajudam, para onde está sendo esse dinheiro, para onde está sendo destinado. E pode ter certeza, meu irmão, você que ajuda a Fundação Reviver, você que ajuda a obra social da Igreja Pentecostal Deus e Amor, o Senhor vai te recompensar grandemente. Porque você, além de estar ajudando uma pessoa, você está emprestando ao Senhor, como diz a palavra de Deus.
0: É verdade. Eu perguntei a Helena Miranda, ela participou com você aqui na Setão Evangélico, e eu perguntei para ela assim, Helena, quantas pessoas seriam afetadas se a partir de hoje não existisse mais a associação e nem a Fundação Reviver? Ela falou, Zaqueu, só de pensar, já me parte o coração, porque ela falou assim, é um trabalho nível mundo, Brasil inteiro, é que tem crianças, tem idosos, tem pessoas que precisam e que contam com a Reviver, com a Fundação, para comer no outro dia. Então, assim, como você citou, você que tem ajudado, tem contribuído com a Fundação e com a Associação Reviver Help, Deus e Amor, gente, eu tenho certeza que o Senhor há de te recompensar. E, falar nisso, eu sempre te falo que todos os dias acompanhamos testemunhos de pessoas que dizem, olha, eu fiz um voto com o Senhor, eu fiz um propósito, se Deus é na Fundação Reviver, se Deus é com a Fundação Reviver, se Deus é com a associação, o Senhor vai me provar, ele fez prova de Deus com a Fundação, com a associação. Se nós soltarmos todos os testemunhos, são meu muitos. Deus, não tem nem como preparar semanas, meses para ouvirmos tantos relatos de pessoas. Então, você que está acompanhando, hoje é dia o culto em prol da Fundação Reviver em todas as igrejas pentecostal, Deus e Amor, do Brasil e do mundo, em prol da Fundação e da Associação Reviver, Deus e Amor. Então, quero falar com você agora que está acompanhando o seu evangélico, você que pode ajudar, contribuir. Não perca tempo, meu filho, prepara aí, não é roupas velhas, antigas, não. É roupas boas. Você percebe que roupas que eu não uso há 2 meses, 3 meses, né? Mudou agora o clima, mas ó, não vou usar mais a roupa que usei ano passado. Não joga fora.
8: Isso.
0: Ajude na Igreja de Deus e Amor, porque as suas roupas serão doadas, serão designadas para pessoas que necessitam e precisam sim da tua contribuição. Isso, meu povo! Pois é, e Franciele Martins aqui conosco no programa Sertão Evangélico. E vou chamar quem agora? Aline Gonçalves, para contar, ela que conta as utilidades públicas do dia. Aline, é com você.
10: Bem-vindo ao quadro Utilidade Pública.
11: Olá, a paz do Senhor Jesus. Eu sou a Priscila Lima e hoje nós vamos falar sobre o benefício de prestação continuada, ou BPC, um direito fundamental para idosos e pessoas com deficiência em situação de vulnerabilidade. Vamos entender quem pode receber e como fazer a solicitação. O BPC é um benefício garantido pela Lei Orgânica de Assistência Social. Ele oferece um salário mínimo mensal para idosos com 65 anos ou mais e pessoas com deficiência de qualquer idade, desde que esteja em situação de baixa renda. Para solicitar, é necessário estar inscrito no Cadastro Único e ter renda familiar per capita de até 1/4 do salário mínimo. A avaliação da deficiência é feita por uma equipe do INSS, que analisa a condição e impacto no dia a dia da pessoa. Importante, o BPC não exige contribuição ao INSS, mas, ao contrário de uma aposentadoria, ele não dá direito ao 13º. Outra informação relevante é que o benefício pode ser solicitado diretamente pelo Meu INSS. sem precisar sair de casa. Esse benefício é uma forma de garantir dignidade e amparo para quem mais precisa. Se você conhece alguém que pode se beneficiar do BPC, não deixe de compartilhar essa informação. O acesso à informação é o primeiro passo para transformar vidas. Fique ligado para mais informações úteis e lembre-se, somos cidadãos dos céus, mas enquanto estamos na Terra, exerçamos a nossa cidadania.

0: 7:17, meu povo, olha, já tô vendo aqui os comentários do povo no YouTube. Cláudia Fernandes, Deus abençoe sua vida. Irmão Roberto Santos, Deus abençoe, meu amigo. É, você que tá agora, é o Valdo Iris Gomes, muito obrigado, você que tá acompanhando. Aqueles Araújo também está acompanhando o programa Sertão Evangélico. Gente, você que tá pelo YouTube, compartilha a programação, porque temos hoje aqui uma convidada especial. Hoje temos aqui Franciele Martins, ela que está falando e vai falar mais sobre a sua experiência, né, na obra assistência social na nossa igreja. Ela tem pregado no Brasil inteiro, levando as boas sementes de salvação, e tem acompanhado de perto ali no Nordeste, Norte, Sul, Centro-Oeste e Sudeste. Fran, eu quero te fazer uma pergunta aqui. Você que foi lá no Maranhão, sei que você andou o Brasil inteiro, mas vamos focar no Nordeste agora. Lá no Nordeste, no Maranhão, você comeu algum tipo de comida que você ainda ouviu um tipo de prato de comida ali que você nunca tinha visto? Ou teve uma experiência desde o Piauí, Maranhão ou no Nordeste? Qual tipo de comida que você comeu lá e você disse, isso aqui eu não conhecia, pra mim isso foi diferente? Tem algum prato?
1: Assim, quando eu vou muito pro Nordeste, eu gosto de comer muito carneiro, né? Porque o carneiro de lá é muito bom, muito gostoso. Aqui em São Paulo tem, mas além de ser um pouco mais caro, né? Lá você encontra em qualquer restaurante, é muito gostoso. É, ali, quando eu fui no Maranhão, até os pastores ali de Imperatriz, eles queriam que eu comesse panelaço, mas eu não quis.
0: É bom demais.
1: O que é panelaço aqui?
0: Hã?
1: O que é panelaço?
0: Aqui no São Paulo, não sei.
1: Aqui em São Paulo, panelaço é o bucho, né? Aqui é bucho e lá é panelaço.
0: Panelaço
1: é panelado, ó, confundi até o nome. Panelada.
0: Panelada.
1: É, panelada. E aí eles queriam que eu experimentasse, mas eu não quis experimentar.
0: Não
1: quis experimentar. E também muitas outras palavras que é muito engraçado aqui, a gente que viaja aí. O Norte, Nordeste, principalmente. Exemplo, o açaí ali em Pinheiro, quando eu fui no Maranhão, eles chamam de Jussara.
0: Jussara onde?
1: Em Pinheiro, no Maranhão. Pinheiro. Por quê? Acho que era uma marca muito conhecida. Então, se você falar açaí, eles não vão saber muito. Mas se você falar Jussara, eu quero comer Jussara. É o açaí, né? O mingau para eles. O que é o mingau? O mingau para eles é a nossa canjica aqui, né? Então, às vezes, eu até brincava com as irmãs falavam, tem mingau. Eu falava, não é mingau, não, é canjica. Elas, não, canjica é outra coisa aqui. Então, tem muitas palavras, muitas coisas, assim, que é bem diferente. Exemplo, em Salvador, é o colchão mole, o colchão duro, que é chão de dentro, chão de fora.
0: É.
1: E muitas outras coisas, né?
0: É verdade.
1: Então, assim, às vezes a irmã fala, vai ali no açougue, pega um chão de dentro. Mas o que é chão de dentro, né? Então, muitas palavras mudam. Ali em Curitiba mesmo, que salsicha é vina.
0: Vina.
1: Né? Então, assim, pelo Brasil afora...
0: Eu falo mesmo... salsichinha.
1: Mesmo estando dentro do país, às vezes você chega nos lugares e algumas coisas mudam, né? Igual pão de sal lá, que é pão francês.
0: Massa grossa.
1: Né? Então, cada lugar ali tem a sua parte típica. Mas eu gosto de experimentar só algumas coisas mesmo que eu não experimento, que eu já não como aqui, aí eu também não como lá. Mas, assim, somos muito bem recebidos, muito bem servidos. E você estava falando de doação, né? Eu ia até reforçar aqui, você que hoje vai em um culto das instituições de viver, não vai de mão vazia, como o Zaqueu falou, leva uma roupa, leva um alimento, leva um produto de higiene, um produto de limpeza, porque para você pode não servir, mas para outros serve. Zaqueu, a gente teve uma experiência ali no Piauí, todo ano a gente manda caminhões, né, carretas com roupa, cobertores ali para a região de Amambai e Dourado, né, porque é uma região que nessa época fica muito frio. Então eles muitas vezes não têm roupa, porque a maioria ali são indígenas, moram em lugares mais afastados e é uma região muito frio, a gente manda caminhão para lá e a gente também enviou para o Piauí. E aí eu lembro que a gente foi fazer essa distribuição em quilombos, né? O que é quilombos? É onde mora, muitas vezes, descendente de escravos, né? Dentro do nosso país mesmo, tem muitos ali que é descendente de escravo e eles moram nesses quilombos. E aí nós chegamos ali, né? Levamos roupas que foram doadas aqui, levamos lá pro Piauí, chegamos lá, colocamos ali no chão. E eu lembro uma menina, assim, ela olhando as roupas, daí ela pegou uma peça de roupa, assim, Zaqueu, levantou, olhou e falou, era meu sonho ter uma roupa dessa. Então, aquilo foi emocionante, porque uma roupa que, de repente, alguém doou ali, que pra ela não ia servir, e para aquela menina era um sonho ter aquela roupa. Por quê? Muitas pessoas ali, a roupa que tem é porque foi da mãe, foi do pai, aí passou por irmão, que passou por outro irmão. Eles não têm assim, ah, vamos ali no centro comprar roupa, vamos ali no centro para você comprar um vestido. Não, é o que vai passando de um para outro. Então, às vezes a pessoa fala, ah, eu vou doar isso aqui, né, porque para mim não serve, ou isso ou aquilo. E você não sabe como faz a diferença na vida de outra pessoa. Então, você, né, agora estamos no inverno, você que tem um casaco ali, uma blusa que não te serve mais, que está em bom estado, doa, deixa no seu carro, porque às vezes a gente está passando, né, Zaqueu, na rua, vê uma pessoa ali em situação vulnerável, sem uma roupa, sem uma blusa, para e doa, porque você, o Senhor é que vai te recompensar. Não vai ser eu, não vai ser o Zaqueu, não vai ser a igreja, não vai ser ninguém. Quem vai te recompensar é o Senhor. Então, a gente tem muitas experiências, né, pelo Brasil afora nesse sentido, porque muitas vezes as pessoas acham, ah, é mais uma blusa, é mais um alimento, porque eles tanto pedem, porque eles tanto falam, mas porque a gente vê, Zaqueu, vida sendo transformada, lares sendo transformados. Ali no Batmaré, nós abrimos uma igreja, né, onde tem a caixa d'água que sempre mostra ali. Nós abrimos uma igreja e no primeiro culto dessa igreja, 19 pessoas aceitaram Jesus.
0: Forte demais. Então,
1: imagine, num culto, o primeiro culto, 19 pessoas aceitaram Jesus e ali nós temos uma igreja e ali muitas pessoas estão sendo libertas, vidas estão sendo alcançadas e tudo começou com a obra social.
0: Viu aí, né, gente? Então, você que pode contribuir, contribua com a obra social do Senhor Jesus. E você falou algo bem interessante, o Fran. Você falou assim, ó, nós, hoje, por exemplo, eu falo pra você que eu vivi essa situação, esse momento onde você falou que a roupa não tem, ah, eu vou comprar uma camisa agora. Não. Eu lembro que na minha infância, eu falava que eu morava depois, terceira casa depois da linha da pobreza. Né? Então, uma vez por ano, você tinha que escolher comprar ou uma camisa ou uma calça. Então, você não podia escolher, ah, eu quero uma calça e camisa. Então, uma vez por ano, então, aquela camisa tinha que durar um ano todo. E quando vinha doações, eu lembro que era quando era a nossa alegria, entendeu? Sim. Então, às vezes, você é tão simples para quem tem, é tão, ah, para mim isso é normal, mas para quem não tem,
1: verdade,
0: isso é muita diferença, meu amigo. Ó, um sapato, um chinelo, um casaco, um terno, uma gravata. Tantas coisas que você acha que, ah, não serve mais em mim, eu vou dispensar e jogar no lixo. Negativo.
1: Isso,
0: entendeu?
1: Mesmo.
0: É como a Fran acabou de citar, tem pessoas que necessitam e precisam, estão aguardando pela sua contribuição. CT Evangélico no ar, meu povo, vamos que vamos, já estamos chegando já para o final do programa. Dá tempo de colocarmos mais um louvor, Lucas, dá tempo, será mais um louvor, não dá, será? Vamos que vamos, meu povo. Ó, CT Evangélico no ar de segunda a sexta-feira. Começamos todos os dias de 6 da manhã e vamos até 7h30. Isso mesmo, tá chegando quem? Coração de Deus, canta Elias Fraga.

0: 7 em São Paulo, 7:27. Chegou a hora, Franciele Martins conosco aqui no Sertão Evangélico. Ô Fran, suas considerações finais e em seguida, né, já vamos entrar para prosear com Deus.
1: Quero agradecer pelo convite, Zaqueu, a toda a equipe aqui do Sertão Evangélico. Que Deus abençoe vocês, todos que estão nos ouvindo, compartilharam, comentaram, né? Tanto pela rádio quanto pelo YouTube. Porque muitas vezes, Zaqueu, a gente pega estrada de terra, entra no mundaréu. Quando chega lá, o que tem ligado? O rádio na programação da Igreja Pentecostal Deus Amor. Então eu sei que tem pessoas pelo Brasil afora e ouvindo o Sertão Evangélico. Deus abençoe você, meu irmão, minha irmã, você que tem ajudado a Fundação Reviver, a associação, tem ajudado a nossa igreja. Então, vamos falar com Deus, aonde quer que você esteja, se possível, feche seu olho, mas se não, se você estiver trabalhando, dirigindo, ouça com atenção. Vamos orar a Deus. Glorioso Deus, eterno Pai, Senhor de poder, Senhor de maravilha, estamos mais uma vez na Tua presença, ó Pai. Nós estamos aqui, ó Deus, te pedindo para que o Senhor perdoe nossos pecados, nossas falhas, nossas transgressões. Obrigado, ó Pai, pelo dia de hoje, que essa quinta-feira, ó Pai, venha ser uma quinta abençoada. Esse irmão, essa irmã que está nos ouvindo, que está nos assistindo, ó Pai, vai de encontro agora, Pai, esse lar, essa família, aqueles que estão a caminho do trabalho, ó Pai, aqueles, ó Deus, que estão pelas roças afora, ó Pai. Aquele que está no seu caminhão, no seu veículo, ó Deus, no ônibus, visita agora, ó Pai, aquele que precisa de uma resposta, que precisa de uma cura. O Senhor sabe o que cada um necessita, o que cada um precisa, ó Pai. Que ele venha ter, Pai, um dia abençoado na Tua presença, ó Deus. O Senhor venha abençoar todos os cultos, ó Pai, que vão acontecer hoje. O Senhor venha falar a cada coração, a cada vida, ó Pai. Obrigado, ó Deus, pela equipe do Sertão Evangélico. Obrigado, ó Pai, pela diretoria da igreja, da fundação e da associação Reviver, ó Pai. Fica conosco, ó Pai. Nós somos gratos a Ti. Em nome de Jesus. Amém.
0: Amém. Gente, chegou a hora do combinado entre eu, você, você e eu. E o combinado é o seguinte, pronto, falamos aqui todo dia. Se Jesus não voltar, amanhã a gente volta com você. Ô pastor César, estamos orando por você. E lembrando também aos irmãos ouvintes que amanhã teremos aqui uma programação especial para você. Isso mesmo, 2 anos do Sertão Evangélico, Clécio Ivanils, cantor Ivan Luiz e outros convidados estarão conosco aqui no programa Sertão Evangélico. Um abraço também aos irmãos que estão pelo YouTube. Ó, antes de encerrar, ela comentou aqui, ó, dizendo o seguinte, que acompanha. Ó, bom dia, Cristiano do Conjunto Geliciate Maracanu. Todos os dias ligados ao Sertão Evangélico. Deus abençoe nosso irmão que está acompanhando o programa Sertão Evangélico. E o Sertão Evangélico fica por aqui. Amanhã tem mais, 6 da manhã. Você que está falando de Deus e amor, fica agora com o melhor locutor, né, da manhã. Nosso irmão presbítero Levi Muniz. Isso mesmo. E 10 horas temos nesse mesmo canal, nesse mesma emissora, sabe quem? O Ídalo Siqueira, Gabriel Araújo, o Levi Muniz também, Thiago Santos, no programa Voz da Libertação. Deus abençoe. Fique todos na paz do Senhor Jesus.

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1: A paz do Senhor, o meu nome é Vitória de Souza Silva, eu moro em Juiz de Fora. Eu queria contar para os irmãos o que, que já aconteceu na minha vida, porque hoje em dia eu só tenho que agradecer a Deus. Já fui uma menina muito sofrida, eu já usei droga, eu já fui muito em baile funk, eu já aprontei muito, eu sofria muito. E eu também já morei em orfanato, sabe? Minha mãe, ela não dormia dentro de casa, ela ficava noite e dia na rua usando droga, a minha mãe não cuidava da gente. Eu já passei certas coisas que tem hora que eu até fico lembrando assim, eu até falo com Deus, Senhor, olha só o que, que você fez na minha vida. Eu já sou uma mãe, eu não tinha nenhum colchão pra gente dormir. O meu esposo forrava assim, era um papelão com um lençol. E a minha menina na época, ela tinha mais ou menos uns 6 meses. E muitas vezes a gente pedia ajuda às pessoas, porque a gente não tinha nada para comer dentro de casa. Eu me sentia sozinha, eu me sentia oprimida pelo inimigo. Muitas pessoas falavam, aquele ali não vai dar nada na vida, aquela ali também não vai dar nada. Muitos irmãos da Deus e Amor sempre me paravam na rua e falavam, Vitória, Jesus te ama, Jesus tem plano na tua vida. E eu, de coração duro, eu não dava ouvido. Aí teve um dia, eu fui na igreja, lá no bairro do Ipiranga, aí uma irmã falando assim comigo, Deus manda te dizer assim, que a sua vida vai mudar. Cheguei dentro de casa, peguei a Bíblia, comecei a ler. E eu, sem entendimento nenhum, não sabia nem orar. Eu só falava assim, Senhor, muda minha vida, Senhor. Sentia um toque do Espírito Santo que eu só sabia chorar. Eu sentia que a minha vida dali pra frente ia mudar. E depois daquele dia eu comecei a sentir uma felicidade, uma paz. Só queria saber de Jesus, eu não queria saber mais de nada. E depois daquele dia eu comecei a caminhar. O pastor, ele começou a me ajudar, eu passei pelas águas. Tudo que eu tenho, só tenho que agradecer a Deus. Por isso que eu falo com você, se você pensa que Deus esqueceu de você, não pensa isso não, que Deus está no controle de tudo. Ah, hoje a minha vida, nossa, não tem nem explicação, porque hoje em dia eu estou bem com minha esposa, eu estou bem com a minha família, todo mundo está servindo a Deus. A minha família é em paz, hoje em dia a minha casa é toda arrumadinha, eu tenho um serviço, eu voltei a estudar. Hoje em dia eu posso dar o que minha filha quer, porque através de eu vim para a igreja pentecostal Deus e Amor, a minha vida mudou completamente. Eu só tenho que agradecer a Deus, porque Deus é fiel. A minha vida mudou de uma tal forma que tem muitas vezes que muitas pessoas até hoje me veem e falam, como sua vida mudou, Deus é fiel. Tudo que ele falou que ia fazer na minha vida está se cumprindo tudo. Por isso que eu só tenho que agradecer, que eu sou muito grata com Deus. Eu falo com vocês jovens, se muitas vezes você está nesse mundo usando droga, as pessoas da sua família te esqueceu, não pensa isso não, porque Deus, ele vai te ajudar. Se você está com o coração magoado, entristecido, peça a Deus para entrar no seu coração. Basta você deixar ele entrar e fazer um trabalho muito grande na sua vida, como mudou a minha. Amém? O meu nome é Vitória de Souza Silva. Eu moro em Juiz de Fora, na rua Manuel Moreira de Moraes, no 821.
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5: Glória a Deus, 7:39 na Grande São Paulo, 7:39. Bom dia para você. Paz do Senhor Jesus. Levi Muniz chegando com o Manhã com Deus. Uma manhã fria na cidade de São Paulo, gelada, gente, gelada, gelada, gelada. Estamos com 11 graus aqui, não vai passar dos 13, mas estamos bem, estamos na presença do Senhor, estamos abençoados. O nosso irmão Jonatas Oliveira está ali na mesa de áudio, a nossa irmã Raquel está no WhatsApp, o Moisés Azevedo na produção. E nós vamos juntos durante toda esta manhã para falar de Deus, para falar de Jesus, para falar de coisas boas. Não mude de estação, porque o Manhã com Deus está apenas começando. Bom dia! Deus abençoe a sua vida, a sua casa, a sua família. Hoje é quinta, né? Quinta da Ação Social aqui na Igreja Pentecostal Deus e Amor. Quinta da Fundação Reviver e da Associação Reviver Help. Hoje nós temos o culto às 15 horas aqui na nossa sede mundial. O presbítero Erin Delalande traz uma palavra poderosa da parte do Senhor para os nossos corações. Gente, eu quero iniciar aqui, o Jonatas, já meditando um pouquinho na palavra de Deus. Eu preparei aqui um texto da palavra do Senhor, e o texto está aqui no livro de Marcos, capítulo 13, versículo 24. Marcos 13, 24, diz a palavra do Senhor assim, ó: mas naquele dia e hora, mas naquele dia após a grande tribulação, o sol escurecerá, a lua não dará a sua claridade, as estrelas cairão do firmamento, os poderes do céu serão abalados. Então verão o Filho do Homem vir nas nuvens com grande poder e glória. E ele enviará os anjos e reunirá os seus escolhidos dos quatro cantos do vento, das extremidades da terra até a extremidade do céu. Jesus está voltando. Você está preparado para o arrebatamento? Nós estamos vivendo os últimos momentos na Terra. Eu estava lendo uma frase de John Wesley. Alguém perguntou para John Wesley: o que você gostaria de estar fazendo quando Jesus voltar? E ele respondeu: eu gostaria de estar fazendo o que faço todos os dias, pois todos os dias estou aguardando a volta de Jesus. Aleluia! Sabemos que Cristo veio a este mundo e voltará. A pergunta é: estamos preparados para este encontro? Apocalipse capítulo 22, versículo 7, ele diz: eis que venho sem demora. Bem-aventurado aquele que guarda as profecias deste livro. Gente, nós estamos vendo aí, ó, fome, né, muita fome, muitas epidemias, muitas guerras, muitos terremotos, né? O terremoto que teve aí na Venezuela destruiu prédios. Não sei se você viu, Jonatas, mas matou muita gente. Tem muita gente ferida. Nós estamos vendo as guerras. As guerras continuam. Às vezes não falamos, mas elas estão aí. Nós estamos vendo o espírito do anticristo. Estamos vendo a depravação moral. Hoje as pessoas não têm mais respeito pelo próximo, não têm mais respeito pelas coisas sagradas, né? Muita coisa está acontecendo. Embora existam muitos sinais, a segunda vinda será repentina. Ele virá como um relâmpago, imprevisível. Ninguém sabe o dia e nem a hora, né? Nos dias de Noé, as pessoas comiam, bebiam, casavam-se, davam-se em casamento, até que chegou um dia em que Noé entrou na arca e a porta se fechou e a chuva veio e destruiu a todos. Então, nós devemos nos vigiar, aliás, nós devemos nos preparar e vigiar. Não há outra chance. Será o dia do juízo. Ninguém poderá se preparar de última hora. Ei, você está aguardando Jesus? Você está na expectativa da volta do Senhor. Hoje muitas pessoas, crentes, batizados, que tomam Santa Ceia, não têm mais expectativa da volta do Senhor Jesus, e a verdade é que Ele virá. Sempre encontramos força para fazer aquilo que achamos importante e nos esquecemos de Jesus. Precisamos lembrar que a segunda vinda de Cristo é o evento mais importante do que iremos participar. Ei, não se deixe enganar pelos encantos deste mundo. Não ocupe o seu tempo com as atividades cotidianas. Vivam desapegados das coisas deste mundo, pois tudo aqui é terreno e transitório. E mais do que crer na segunda vinda de Cristo, devemos viver aguardando a volta de Jesus. Prepare-se neste dia. Hoje, quinta-feira, você tem a oportunidade de se preparar. Como? Vigiando, obedecendo ao Senhor, vivendo o dia de hoje como ele fosse voltar amanhã. Que Deus abençoe você. Lucas capítulo 21, versículo 36. Estejam sempre atentos e orem para que vocês possam escapar de tudo o que está para acontecer e possam estar de pé diante do Filho do Homem. Prepare-se, vigie. Jesus está voltando. 7:46. Bom dia.

7 horas 48 minutos. Deus abençoe você que está aí ligado na rádio Deus e Amor. Nesta manhã, manhã abençoada, manhã cheia da presença de Deus, manhã maravilhosa. Deus abençoe a sua casa, Deus abençoe a sua vida, Deus abençoe a sua família, Deus abençoe você que está ligado aí na rádio Deus é Amor, nesta manhã. Hoje é dia 25 de junho do ano de 2026. 25 de junho, estamos no meio do ano, estamos no inverno brasileiro. Que Deus abençoe a sua casa, a sua vida, a sua família. E aí, tá esperando a volta de Jesus? Comenta comigo aqui, 11 982 92 3392, 11 982 92 3392. O presbítero Emerson, lá em Vila Moraes, ele diz: estou esperando a volta do Senhor Jesus. Ô Emerson, bom dia! O Emerson tá lá na Avenida do Cursino, 3653, Igreja Pentecostal Deus e Amor, em Vila Moraes. Uma igreja de família, uma igreja abençoada. Bom dia, Rafael de Jaboticabal, ligado aí na Rádio Deus e Amor, né, Rafael? Obrigado pela sua audiência. A Nil Cláudia dos Santos está dizendo: aqui tem igreja, eu e minha família somos da IPDA. Que bênção, irmã Cláudia. Deus abençoe você. Obrigado por ser membro da Igreja Pentecostal Deus é Amor. O Emerson Franco, ele enviou aqui a sua oferta de amor para ajudar a Rádio Deus é Amor, né, Emerson? Obrigado, Deus te abençoe, em nome de Jesus Cristo. Deixa eu ver quem mais está aí, 11982923392. Luiz, ele está dizendo: eu sou de São Paulo, ô glória, estou ligado. Deus abençoe, Luiz, obrigado pela audiência. Só mais uma pessoa aqui para finalizar, 11982923392, Esther Pires. Ela diz assim: a paz do Senhor Jesus, ore pela minha família. Estamos enfermos, vamos orar, Deus vai dar a vitória. Vamos falar sobre alimentação, Jonatas? Vamos lá? Vem aí, Cristine Luiz, falando sobre alimentação. Bom dia!

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1: Refluxo. Saiba o que é, os sintomas e as formas de tratamento. O refluxo gastroesofágico, mais conhecido como refluxo, acontece quando o conteúdo do estômago retorna para o esôfago, causando aquela sensação de queimação e desconfortos. Esse fenômeno acontece devido ao relaxamento inadequado da válvula que separa o esôfago do estômago. Quando esse músculo ele não funciona de forma correta, o ácido estomacal ele pode irritar o esôfago, causando sintomas caracterizados então da doença. Os principais sintomas do refluxo incluem azia, a regurgitação de ácido, dor no peito, dificuldade para engolir. Além disso, em casos mais graves, pode acontecer tosse crônica, rouquidão e até problemas respiratórios, como asma, por exemplo. Esses sinais podem se intensificar após as refeições ou durante a noite, prejudicando a qualidade do sono e a vida diária dos pacientes. O tratamento do refluxo envolve mudanças no estilo de vida, como a adoção de uma dieta mais saudável, perda de peso e evitar alimentos que agravem o problema, como alimentos gordurosos, ácidos ou cafeína. Em alguns casos, o uso de medicamentos que reduzem

0: como salmão, a sardinha, são ricos em ácidos graxos ômega 3 e que melhoram a neuroplasticidade, a capacidade do cérebro de formar novas conexões neurais, fundamental para processos como aprendizagem e memória. Além dos peixes, as frutas vermelhas são poderosas aliadas na saúde cerebral. Elas são ricas em antioxidantes que protegem as células cerebrais contra danos causados pelo estresse oxidativo e pelo envelhecimento precoce. Nozes, sementes de abóbora e alimentos ricos em triptofano, como ovos, leite e abacate, também têm grande impacto na saúde cerebral. Esses alimentos são fontes de nutrientes como vitamina E, magnésio e ácidos graxos e que protegem o cérebro contra o envelhecimento e promovem a clareza mental.
1: Agora 7h53 em São Paulo. Bom dia.
2: 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Mostras o teu poder entre os povos. 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
1: 7h55 na capital do estado de São Paulo, 7h55, glória a Deus, como é bom servir a este Deus, né? Este Deus, ele opera sinais e maravilhas, ele é o nosso Deus, ele é o nosso Senhor. Gente, estão abertas as inscrições para o seminário pastoral, você que quer ser um pastor com conhecimento, você que tem mais de 5 anos como membro da Igreja Pentecostal Deus e Amor, está ativo, está em comunhão com o ministério, concorda com as decisões do ministério, você pode se tornar um pastor da igreja fazendo aí o curso, o seminário pastoral. É muito fácil, basta você enviar um e-mail com seus dados para o seminarioipda@ipda.com.br. seminarioipda@ipda.com.br ou ligar para a Escola Teológica Deus e Amor no 33480812. Lembrando que você precisa ser do sexo masculino, ter mais de 5 anos em comunhão com a igreja e estar ativo no ministério, tá bom? E aí você vai fazer aí este seminário. 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
1: É isso aí, minha gente. Olha, está chegando a nossa Escola Bíblica de Férias, hein? Atenção, São Paulo. Atenção, papai, mamãe, vovô, vovó, titio, titia. A Escola Bíblica de Férias está chegando. Vai ser dia 25 de julho, às 3 horas da tarde, aqui na Sede Mundial, com o tema Pedrinhas no Reino. Cada criança é uma pedrinha preciosa nas mãos do rei, sendo lapidada para brilhar e fazer a diferença neste mundo. A ministração fica por conta da irmã Débora Miranda, participação do Pequeno Galileu, Coral Kids e muito mais. Convide seus amigos, chame a sua família e venha fazer parte desta grande festa de fé, alegria e descobertas. Dia 25 de julho, às 3 horas da tarde, Pedrinhas do Reino, é a EBF, aqui da Igreja Pentecostal Deus e Amor. Atenção, papais e mamães, tragam as crianças para aprender do Senhor Jesus. Crianças, adolescentes, tem aqui, vai ter aquele espaço de brincadeira, vai ter pipoca, vai ter algodão doce, vai ter coisas boas para a criançada e, claro, a boa e preciosa Palavra de Deus contada na forma infantil. Escola Bíblica de Férias está chegando dia 25 de julho, tá? Não é dia 25 de... Aliás, hoje é 25 de junho, né? Falta exatamente um mês. Daqui um mês teremos a Escola Bíblica de Férias aqui na Igreja Pentecostal Deus é Amor, Sede Mundial. 7 horas e 59 minutos, nós vamos identificar as emissoras e já voltamos com vocês. Bom dia!
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5: 8 horas e 1 minuto.
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1: Muito bem, são 8 horas e 1 minuto na capital do estado de São Paulo. Muito bom dia, na graça, na paz de nosso Senhor e Salvador Jesus Cristo. Presbítero Levi Muniz comunicando com você, dia 25 de junho de 2026. Hoje é quinta-feira da Ação Social aqui na Igreja Pentecostal Deus e Amor. O meu abraço a você de perto, a você de longe. Deus abençoe a sua vida, a sua casa, a sua querida família. Nós vamos juntos nesta manhã, direção geral da irmã Ireni Miranda, apresentação Levi Muniz, trabalhos técnicos Jonatas Oliveira, e nós vamos com você nesta manhã falando de Jesus Cristo, o nosso Salvador.
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1: Manhã fria na capital paulista, estamos com 11 graus em São Paulo, muito frio, tá um frio assim, tá 11 graus, mas parece que tá mais, né, Jonatas? A impressão que tá, a sensação térmica é dos 7, 8 graus e a máxima de hoje é de 14, tem previsão de chuva no meio da tarde, não aquela chuva forte, mas aquela garoa, né? O tempo está fechado, o tempo está aquela carrancudo, vamos dizer assim. Mas nós estamos aqui na presença do Senhor Jesus. Brasília tem 19, a máxima de 27. Belo Horizonte tem 16 graus, a máxima de 26. Rio de Janeiro, olha, tá frio no Rio, hein? 18 graus no Rio, a máxima de 21. 21 graus no Rio de Janeiro é frio, tá bom? E tem previsão, tem 30 milímetros de chuva. Olha, rapaz, Curitiba começou com 2 graus. 2 graus começou hoje. Estamos agora com 7 graus em Curitiba. Porto Alegre tem 7 graus também. Tá? Tem 8 graus agora em Porto Alegre, a máxima é de 15. Florianópolis também começou com 9 graus e a máxima é de 17. No momento tem 10 graus em Florianópolis. Manhã fria no sul do país. Manhã fria, fria, fria. Já em Teresina, no Piauí, tem 25 graus e a máxima é de 34. Tem 26 em Fortaleza, a máxima é de 30. Vamos dar uma olhadinha lá em Belém, capital do estado do Pará. Belém que também sofreu aí com... sentiu um pouco do terremoto que aconteceu na Venezuela na madrugada de... na noite de ontem. Lá na Venezuela tivemos aquele terremoto terrível. Estamos com 26 graus em Belém, a máxima é de 31. Porto Velho tem 24, a máxima é de 30 graus. Manaus, capital do Amazonas, que também sentiu o terremoto, tem 25 graus e a máxima prevista é de 27. Informações do tempo, da Climatempo para a Rádio Deus e Amor. São 8 horas, 4 minutos em São Paulo. Bom dia!
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0: Eu saúdo a todos com a paz do Senhor Jesus. Sou Emma Sueli, de Diadema, São Paulo. Quero contar a bênção que o Senhor me deu. No começo do mês de julho deste ano, comecei a sentir meu olho esquerdo meio ardendo, meio estranho. Quando foi no outro dia, comecei a enxergar com o olho esquerdo tudo duplo, meus irmãos. Uma experiência muito ruim. Onde eu olhasse era dessa maneira. Para caminhar estava ficando difícil, pois eu tinha medo de tropeçar e cair. E para atravessar a rua sozinha, então nem pensar, eu tinha muito medo. Pensei que fossem meus óculos. Fui no oculista e ele disse que o problema estava no meu olho. Aí eu fiquei muito preocupada. O inimigo querendo que eu ficasse desanimada, mas meu esposo me disse, não fique assim. Nós servimos um Deus que tudo pode. É verdade, meus irmãos. Na hora da angústia, o inimigo quer nos jogar para baixo, mas o Senhor é maravilhoso. Então eu fiz um voto com o Senhor de dar uma oferta para ajudar a Fundação Reviver e enviei um Pix no mesmo mês de julho sem meu olho estar curado. Fui fazendo campanhas na igreja que eu congrego. E hoje, muito contente, estou testemunhando que meu olho está completamente normal. Pois eu disse ao Senhor que eu daria este testemunho no ar. E assim estou fazendo com muita alegria. Quero dizer a todos que me escutam, não desespere, seja o que for que você tenha. Creia em Jesus Cristo, pois Ele pode curar qualquer coisa, porque foi Ele quem nos fez. Ele é o Senhor que cura, que liberta, que transforma. Não deixe a sua fé se esmorecer, mas tenha fé no Senhor Jesus. Pois que Ele é um Deus todo-poderoso que tudo pode. Eu agradeço esta oportunidade. E Deus abençoe a todos em nome do Senhor Jesus.
6: A paz do Senhor Jesus, irmãos. Aqui é a irmã Raimunda de Fortaleza. Eu estou gravando esse testemunho que darei agora. Eu estava muito enferma do meu estômago. Eu sentia dores terríveis, irmãos. Aí, o que, que eu fiz? Procurei um especialista, um gastro. E ele foi, pediu os exames. E eu fiz esses exames, inclusive endoscopia, com o exame de biópsia. E segundo o exame, o que foi detectado? Uma gastrite crônica. Aí eu fiquei preocupada com este exame, mas aí eu confiei no meu Senhor. Eu prometi a Ele que se Ele me curasse, eu gravaria esse testemunho e enviaria para São Paulo. E para a glória de Deus, Ele me curou pela sua misericórdia. Eu sou totalmente agradecida por esta grande bênção que eu recebi do meu Senhor. Aqui estou concluindo dizendo o meu voto. Em nome de Jesus, eu agradeço. Amém, Senhor. Amém.
1: Glória a Deus, irmã Raimunda de Fortaleza, contando aí o seu testemunho tão bonito, né? A bênção que ela recebeu através da fé em Jesus Cristo, através das orações da Igreja Deus e Amor. Nós sabemos que temos um Deus que cura, né? Um Deus que liberta, um Deus que faz milagres, um Deus que, quando nós colocamos a nossa fé em ação, Ele age na nossa vida, porque Ele é o nosso Senhor, Ele que cuida da gente. Eu quero que você que está aí preocupado, bom, Levi, eu tenho aqui uma conta grande, um problema sério, tenho aqui uma dificuldade grande, tenho uma luta tão grande para poder resolver. Ei, vamos confiar nele, vamos acreditar. O problema de muita gente é que as pessoas estão perdendo a fé, estão perdendo a esperança. E nós não podemos perder a fé e a esperança. Nós não podemos deixar de acreditar em Deus, mesmo quando as circunstâncias dizem não. Porque tem momentos que as circunstâncias falam, olha, não vai dar, não vai ter jeito, você não vai conseguir. Mas quando nós colocamos a nossa fé em ação, quando nós colocamos a nossa esperança no Senhor, a Bíblia diz que Ele é fortaleza e socorro no dia da adversidade. Ele é quem cuida, Ele é quem trabalha para aqueles que nele esperam. Nós vamos fazer a oração, Jonatas, a oração do recomeço. Sabe por quê? Porque sempre é tempo de recomeçar. Sempre é tempo de olhar para Jesus e dizer, Senhor, eu não consigo, eu não tenho forças, mas o Senhor é a minha fortaleza. Para mim não dá, mas para o Senhor dá. Onde você estiver, vamos orar a Deus, vamos clamar ao Senhor nosso Deus.
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1: Meu Deus, meu Pai Todo-Poderoso, Deus Criador dos céus e da terra, mais uma vez, Senhor, nós nos colocamos na Tua santa e sublime presença. Te louvamos, Pai, porque o Senhor tem nos dado a oportunidade de estar na Tua casa, de Te adorar, de glorificar o Teu nome. O Senhor tem nos dado a oportunidade de glorificar ao Senhor e crer que o Senhor é poderoso. Meu Deus, eu Te louvo por tantas bênçãos recebidas. Eu Te louvo, ó Pai, pelo Seu divino amor, pela Sua divina graça. Eu Te louvo porque o Senhor tem estado conosco, o Senhor não desampara aqueles que Te buscam. Eu Te louvo, Pai, porque ainda que as circunstâncias dizem não, ainda que as pessoas dizem não, o Senhor sempre nos diz sim, e o Senhor nunca desampara o Seu povo. Meu Pai, obrigado pelo amor, obrigado pela bondade, obrigado pela misericórdia, obrigado pelo Seu sangue vertido na cruz do Calvário. Obrigado, Senhor, porque as misericórdias do Senhor são as causas de não sermos consumidos. Obrigado, Senhor, porque o Senhor sempre nos dá o privilégio de recomeçar na Tua presença, meu Pai querido. Visita agora, Senhor, o hospital. Visita agora, Senhor, a cadeia. Visita agora, Senhor, esta pessoa que ora juntamente comigo e pede a Tua misericórdia. Olha para esse coração aflito, Senhor. Olha para esse coração desesperado. Olha para esse coração angustiado. Olha para esta alma que, neste momento, clama pela misericórdia do Senhor. Meu Deus, oh meu Pai, quantas pessoas que pararam na caminhada, quantas pessoas que desistiram, ó Pai, porque a luta estava tão grande, tão travada, tão difícil, e ele parou, ela parou, mas o Senhor agora está fortalecendo esta mulher, o Senhor agora está fortalecendo este homem, o Senhor agora está visitando esta família, este papai, esta mamãe, este jovem, esta pessoa que ora através desta emissora e pede a tua misericórdia. Senhor meu Deus, eu te apresento, Pai, aquelas pessoas que, por conta da luta, elas desistiram de lutar, desistiram, Senhor, de trabalhar, desistiram, meu Pai, de fazer as suas atividades, desistiram até de orar, Senhor. Ela está me ouvindo, mas não tem forças para orar. Oh, meu Deus, fortalece a tua filha, Pai. Fortalece o teu filho, Senhor, aquele que está pedindo perdão dos seus pecados. Que nesta oportunidade o Senhor venha perdoar os pecados. A tua palavra diz que o Senhor perdoa os pecados e nos purifica de toda a injustiça. Pai de amor, Pai de bondade, Pai de misericórdia. Visita, Senhor, aqueles que estão na UTI, na CTI, no quarto do hospital. Oh, meu Deus e meu Pai, eu te peço pela vida do nosso irmão José Machado, Senhor. Tenha misericórdia daquela vida, tenha misericórdia daquela pessoa. Eu te peço, Senhor, pela vida do pastor César Medina. Ah, meu Deus, eu te peço pela vida do presbítero Sancler. Eu te peço, meu Pai, pela vida de todos aqueles que estão hospitalizados, internados, todos aqueles que precisam de um milagre das tuas mãos. Senhor, visita o nosso irmão Edson, meu Pai. Ah, Senhor Jesus, a Aline, a Andréia. Senhor, tenha misericórdia daquelas vidas, cobre com o teu sangue, Senhor. Meu Deus e meu Pai, visita o nosso irmão Jorge Luiz lá no Rio de Janeiro. Ah, meu Deus e meu Pai, visita, Senhor, a irmã Marisa lá em Curitiba. Ó, Senhor, visita o presbítero José Maria lá em Hortolândia. Senhor, são os nossos irmãos que nos acompanham, que oram juntamente conosco e pedem pela tua misericórdia. Senhor, eu te peço pela vida do irmão João lá em Xorroxó, na Bahia. Ah, Senhor, meu Deus, eu te peço pela vida de todos que me acompanham nesta manhã, Pai. Se eu começar a citar nomes, irão faltar nomes e nomes, mas o Senhor é poderoso para mudar a história de cada um. O Senhor é poderoso para abençoar a vida de cada um e dar vitória e livramento. Pai, fica conosco neste dia, Senhor. Continua com os nossos ouvintes. Continua com a tua igreja. Senhor, eu oro pela igreja Deus e Amor. Eu oro pelas demais igrejas, Pai. Eu oro, Senhor, por todos aqueles que ao redor da terra proclamam a tua santa palavra. Fica conosco e nos dá vitória. Para a glória de Deus. Em nome de Jesus, amém.

0: 8:16 na capital do estado de São Paulo, 8:16, bom dia. Como é bom orar, né? Como é bom falar com Deus, como é bom clamar ao Senhor. Buscar-me-eis e me achareis quando me buscardes de todo o vosso coração, e serei achado de vós, diz o Senhor, e farei mudar a vossa sorte. 8:17, bom dia para você que nos ouve no trânsito, né? Quanta gente escutando no trânsito. Bom dia para você que nos ouve no norte, no sul, no leste, no oeste. Você que nos ouve nas ruas de São Paulo, nas ruas do Rio de Janeiro. Você que nos ouve nas ruas do interior do estado de São Paulo. Que Deus abençoe a todos, em nome de Jesus Cristo. Deixa eu mandar um abraço aqui para o nosso irmão Jorge Luiz, nos acompanhando lá no Rio de Janeiro. Deus te abençoe e obrigado pela audiência. Gente, hoje é quinta-feira. E todas as igrejas Deus e Amor têm ação social, hein? Hoje, em todas as igrejas Deus e Amor, nós temos aí aquele culto em prol às instituições Reviver. Vá a uma igreja Deus e Amor, leve a sua doação e ajude a instituição Reviver e seja abençoado em nome de Jesus Cristo.
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4: O programa Espaço Eu e Mais Um chega em mais uma edição através desta emissora e também do aplicativo Rádio Deus e Amor. Eu saúdo nesta oportunidade a irmã Débora Miranda, na paz do Senhor. E hoje nós estamos aqui, como estamos fazendo nesta semana, respondendo algumas perguntas, tirando dúvidas dos nossos irmãos discipuladores. Hoje eu vou responder a pergunta de uma irmã lá da Bahia. Ela diz assim, pergunta, né? Devemos esperar da igreja para trabalhar no evangelismo ou nos oferecemos para executar este trabalho? Olha, irmã, eu inicialmente posso dizer que uma igreja que não evangeliza, ela está para o fracasso. Porque qual é o papel da igreja na face da terra? É como diz Mateus 28:19, ir e fazer discípulos. A sua igreja, o seu pastor, ele precisa estar totalmente consciente disso. Se ele não estiver fazendo, não sei qual que é a sua denominação, ele não tem essa chamada para ser pastor de uma igreja, né? Até um membro sabe disso, que a missão dele é ir e fazer discípulos. É o que nós estamos incentivando. Todos os membros da nossa igreja ou de uma igreja que se considera igreja do Senhor precisa ter evangelismo, né? Então, quando a gente fala de Mateus 28:19, está dizendo isso. Ide, fazei discípulos de todas as nações. Então, este é o papel, é o objetivo principal da igreja. Se a irmã não estiver evangelizando, a irmã precisa conversar com o seu pastor e falar, olha, irmão, eu quero fazer parte do grupo de evangelismo, o que eu posso fazer? Apesar que nós estamos neste programa todos os dias aqui orientando vocês nesse sentido. Você pode pegar uma pessoa que acabou de aceitar Jesus aí na sua igreja e começar com ela, ensinando o beabá, ensinando as primeiras doutrinas, o que é batismo, o que é santa ceia, e assim vai. Se a irmã não estiver envolvida nisso ainda, converse com o seu pastor. Mas a sua igreja precisa estar já nesse evangelismo há muito tempo, porque este é o papel da igreja aqui na face da terra, evangelizar e fazer discípulos. Que Deus abençoe aí pela sua participação. Respondendo aqui também uma irmã de Porto Alegre: por que a maioria dos crentes não evangeliza? Eu também gostaria de saber. A gente vê que as pessoas hoje, elas estão muito mais interessadas no seu trabalho material, nas suas coisas, na sua carreira. Mas isso não quer dizer e não justifica a pessoa não evangelizar. E também evangelizar e discipular dá trabalho. É claro que dá trabalho. Você precisa se dedicar à oração, ao estudo da palavra, para depois você ensinar, né? Então, a gente vê que muitas pessoas não querem fazer isso. Mesmo a gente falando, incentivando, motivando e mostrando que é uma ordem de Deus, uma ordem do Senhor Jesus, que não é uma ordem de uma denominação, as pessoas relutam em fazer esse discipulado. Mas o que importa mesmo é nós ouvirmos a voz do Senhor e nós fazermos a nossa parte, para nós não estarmos em débito com o Senhor no último dia. Temos talentos, né? Temos dons espirituais e nós precisamos colocar isso em prática. E não somente dons, mas ir e fazer discípulos não é um dom, né? Não é um talento. Isso aí é uma ordenança que nós temos de obedecer, né? Então, irmã aí de Porto Alegre, eu creio que deu para você entender realmente. E a irmã, mesmo vendo que a maioria não quer evangelizar, mas a irmã evangelizando, a irmã fez a sua parte. Não é verdade? Cada um dará conta de si mesmo a Deus. Muito obrigada, irmã aí de Porto Alegre, que está aí mandando a sua pergunta. Por hoje é só. Vamos seguindo. Na próxima programação estaremos respondendo mais perguntas que estão chegando no nosso WhatsApp 11982923392. Um grande abraço, se despede Débora Miranda, na paz do Senhor Jesus.
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0: Senhor, porque o Senhor é digno, porque o Senhor é único. Aleluia.
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1: 8:39.
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Muito bem-vinte, aceite a paz do Senhor, do seu irmão em Cristo aqui, cooperador Josias, na mesa de seu nosso irmão presbítero Fábio Júnior. Que Deus abençoe a tua vida, ouvindo que estão acompanhando nós neste momento, sintonizado com esta programação de nossa igreja pentecostal, Deus de Amor. Hoje, dia 25 do mês 6, estamos aí na presença de Deus, já mais uma programação até às 11 da manhã. A lembrança aos ouvintes, a sede mundial na Avenida do Estado, 4568, ali. Liberdade, São Paulo, capital. Presidenta mundial, nossa irmã Irene Miranda. E você que está em casa, ouvinte, aceite a paz do Senhor Jesus Cristo. Sede estadual de Ribeirão Preto está na responsabilidade do servo de Deus, pastor Cláudio Santos. Daqui a pouquinho nós temos mais ouvinte comentário para falar com vocês. Meu, do lado de cá, o nosso irmão presbítero Fábio Júnior, do lado de lá, e também junto o pastor Cláudio Santos. Então nós vamos dirigir essa oração primeiro, vamos lá, com essa oração primeiro, o início aqui deste horário Manhã com Deus. Glorioso Deus e Pai, nós estamos aqui na presença do Senhor, ó Deus de maravilha, ó Deus de grande este mistério. É no nome de Jesus Cristo. Pedimos a Ti ajuda, meu Pai, misericórdia, a compaixão do Senhor sempre, sempre está, Senhor, nos acompanhando. A misericórdia de Ti, meu Pai, nós sem Ti nada podemos fazer. É por isso que eu peço a misericórdia do Senhor, porque sem Ti, meu Pai, para onde nós iremos? Sem Ti nada podemos fazer, ó Pai. Confirma a bênção, confirma a vitória, confirma o grande livramento, abençoando, guardando a nossa casa, guardando a nossa família, guardando a minha casa, guardando a minha família também. Ó Deus de poder, ó Deus de grande mistério, Deus de fortaleza, Deus poderoso, é no nome de Jesus, é no nome de Jesus, na vitória a tua igreja, os pastores, os obreiros, as obreiras, na vitória o pastor Cláudio Santos, nossa irmã Elaine, dá o grande escape, o grande livramento, tu és poderoso, ó Pai, para dar a vitória, dá a vitória também, Senhor da Glória, demais pastores, dirigentes, de sedes também, locais grandes aqui no nosso Brasil, seja ali a sede mundial na Avenida do Estado, 4568 Liberdade, seja a igreja mais grande, a mais pequena, meu Deus, esteja com os teus servos, esteja com eles, meu Pai, dando vitória, dando força, em nome de Jesus Cristo, porque o Senhor é o Deus que tudo pode fazer, coisas grandes e firmes que nós não sabemos. Dá vitória para que o nome do Senhor seja glorificado. Pois essa é a minha oração, meu clamor, meu pedido. Eu coloco a minha família nas tuas mãos, Senhor. Responde com fogo, com graça. No nome do Pai, do Filho e do Espírito Santo da verdade. Amém. Da manhã com 46, está aí a oração, ouvintes, Deus abençoe a tua vida, Deus abençoe o teu lar, a tua família, que Deus abençoe o nosso dia, que todo mal venha sair do nosso caminho, da mente, principalmente da mente, tudo mal, tudo mal. Você sabia, ouvinte, que o inimigo, ele já vem em primeiro lugar, que ele vem tocar, ele vem dar maus pensamentos, ele vem da mente da pessoa, mas o sangue de Jesus tem poder. Nós somos lavados, remidos no sangue de Jesus. Meu irmão, minha irmã também, você está guardado. Lembra do Salmo 91, aquele que habita no esconderijo, a sombra do onipotente descansará. Então você está na presença de Deus, meu irmão, você está na presença de Deus, minha irmã, você está na presença de Deus, ouvintes, Manhã com Deus. Fique ligado com esta programação, em nome de Jesus. Pastor Cláudio, a paz do Senhor Jesus Cristo, expectativa aí sobre quarta-feira, pastor Cláudio Santos. Servo de Deus já também aqui nesta Manhã com Deus, 8:47, pastor Cláudio.

0: O milagre não cessou, ouvintes. Olha, nós estamos aí neste momento já convidando você, sua família, para participar da nossa quarta-feira.
1: 8h48 na quarta-feira que vem. Quarta-feira que vem, você não pode perder a bênção de Deus. Ouvindo que estou em casa, ouvindo que está sintonizado no programa Amanhã com Deus, manhã toda especial. Por falar em quarta-feira, foi a quarta-feira, passou que foi essa quarta-feira que nós estamos neste momento, e foi uma bênção de Deus o que aconteceu aqui na Igreja Pentecostal Deus de Amor. Mas agora nós iremos falar sobre a sexta-feira. O que aconteceu na sexta-feira, o que vai acontecer na sexta-feira, o que vai acontecer também sobre a nossa irmã que vai estar presente. Eu queria, primeiro, para as falas de quarta-feira, eu queria saber sobre a nossa irmã Isabel Ferreira, que vai estar aqui presente, e eu tenho certeza que vai ser uma bênção de Deus. Pastor, eu tenho certeza que vai ser uma vitória de Deus toda especial. Então nós vamos adiante, vamos seguindo o programa Manhã com Deus, que essa outra é muito comprida, ia passar das 9h. Então vamos com essa participação maravilhosa aqui também nesta manhã de hoje.
0: Cidade de Ribeirão Preto, muita atenção você que está me ouvindo agora, porque está chegando dia 26 de junho, no horário das 19h,

0: pregando a palavra do nosso Deus. Você que está me ouvindo é o nosso convidado para ser abençoado pelo poder de Deus através da fé, através da oração, através do propósito de Deus. A Igreja Pentecostal Deus e Amor Estadual de Ribeirão Preto Avante, nesta campanha abençoada por Deus, campanha de propósito, nesta sexta-feira também no horário das 19 horas. Atenção, atenção, Ribeirão Preto, às 19 horas, evangelista Isabel Ferreira. Ela vai estar aqui trazendo a palavra de Deus e pregando a palavra do coração de Deus para o nosso coração. Você é o nosso convidado especial.
1: Eu não sei porque que você ainda está para baixo. Eu não sei porque que você ainda está com a cabeça baixa. Levanta essa cabeça, estupe esse peito. Você não é qualquer coisa, você é Palmeira. Minha irmã, você não é qualquer coisa, a senhora é Palmeira. Você não é qualquer árvore, você é Palmeira. Se o diabo disse, eu vou acabar com essas crentes, vou ver elas de cabeça baixa, Deus está dizendo, levanta a cabeça, estufa o peito. Eu estou na tua frente, eu estou na tua frente. Eu estou na tua frente, eu estou na tua frente, e você é Palmeira. Pode bater as palmas e dar glória a Deus, você é Palmeira. É delicadeza, ei, é simbologia de elegância, de beleza. Você é uma Palmeira.

Aí está, ouvintes, Deus usando a tua serva, Deus usando tremendamente nossa irmã evangelista Isabel Ferreira. Nesta noite de sexta-feira será algo extraordinário. Você que mora em Ribeirão Preto, na região, olha, será uma oportunidade única que você virá e receberá a bênção de Deus. Chegue cedo, vai começar às 19 horas. Você vai chegar cedo, porque nós não vamos passar para ela muito tarde, para que ela tenha tempo de poder adorar, pregar, orar por todos nós. Nesta sexta-feira, no horário das 19 horas às 7 horas da noite, a serva de Deus, nossa irmã evangelista Isabel Ferreira, estará pregando a palavra e orando por todos nós. Desta feita, eu estarei também fazendo a apresentação da sua criança, do seu filho, Isaac Vitor. Isso mesmo, ele vai estar sendo apresentado.

Quero te convidar para você fazer parte das bênçãos de Deus nesta sexta-feira, dia 26 de junho. Vamos terminar o semestre, o primeiro semestre de 2026, e já na outra semana começaremos uma nova campanha de sexta-feira. Venham ser abençoados por Deus. Rua Saldanha Marinho, 740, no centro da cidade de Ribeirão Preto. Que Deus te abençoe, ouvintes, e eu aguardo todos vocês. Não faltem, Jesus garante a vitória.

Tá aí, ouvinte, sobre este dia, pastor, sobre sexta-feira. Tá aí, você que está ouvindo esta programação, não pode perder a bênção de Deus na Igreja Pentecostal, Deus de Amor. E eu tenho certeza que a grande vitória de Deus será certa sobre sua vida, em nome de Jesus. Nós iríamos comentando também sobre a quarta-feira, mas já foi quarta-feira, já fechou ontem, foi também o último dia também, o milagre não cessou, foi o último dia, nós iríamos comentar, mas já se foi, é o último dia, foi uma bênção de Deus, foi também um dia maravilhoso, os quatro horários e também no horário da noite, mas já se foi, agora chega na próxima agora, a próxima nós comentamos muito mais ainda, na próxima quarta-feira, 9 da manhã, meio-dia, 14 horas e às 19 horas. Agora vamos em frente, também lembrando, pastor, do dia de amanhã, nesta quinta-feira, sexta-feira, que nem já comentamos já, mas tem hoje ainda o culto da Reviver, amanhã, sexta-feira, já foi comentado, mas tem hoje ainda o culto da Reviver no horário da tarde. Daqui a pouquinho, nosso irmão presbítero Paulo Leandro, trazendo a palavra de Deus, orando e Deus confirmando a vitória. Nas quinta-feira será o culto da Reviver. E você também que está em casa ouvindo nós agora, você não pode perder a bênção de Deus. Nos horários especiais, que seja no horário das 14 horas, no horário também das 19 horas, será o culto todo especial, o culto da Reviveira. E lembrando aos ouvintes que no horário da tarde, nossa irmã Edna Martins, junto com a nossa irmã também, a irmã Edna na outra também, ali de aeroporto, ela vai estar trazendo a palavra de Deus, orando por tu. As duas Edna, diria assim, nossa irmã Edna, as duas, não, a irmã Edna Martins, é certeza, falar assim, a irmã Edna Martins, ela vai estar presente junto à pregadora da palavra de Deus também. Você não pode perder aí essa bênção de Deus. E no horário das 19 horas, nossa irmã Raquel Camargo. Venham, ouvintes, venham participar. Jesus garante dar a vitórias na sua vida. Nesta quinta-feira, Deus tem vitórias aqui na Igreja Pentecostal. Deus é amor. E no horário, ouvinte, esperando o primeiro horário, vai estar nosso irmão presbítero Leandro, da cidade ali de Serrana. Você também não pode perder aí a bênção de Deus na nossa Igreja Pentecostal Deus Amor, que está localizada na rua Saldanha Marinho, no número 740, bem no centro da cidade de Ribeirão Preto, localiza a Igreja Pentecostal Deus Amor. Agora 8h59, programa da Igreja Pentecostal Deus e Amor está no ar, você que está sintonizado esta manhãzinha com Deus. Deus abençoe a tua vida, ouvinte, Deus abençoe o teu lar, a tua família, onde quer que meu irmão esteja, minha irmã esteja, a paz do Senhor, a paz do Senhor a todos, a paz do Senhor, minha irmã, a paz do Senhor, meu irmão, a paz do Senhor a todos que estão aí, talvez você está um dia tão mal, Deus abençoe a tua vida, olha que você tenha paz, tenha alegria, que você venha ter paciência também no dia de hoje, tá certo? Certo, meu querido ouvinte que está em casa, querido ouvinte do programa Manhã.

com Deus. Deus abençoe a tua vida. Agora nós vamos aproveitar assim, fazer assim, a identificação das emissoras. Nós voltamos daqui a pouquinho a comentar mais, vai ter testemunho, mas também comentário do pastor Cláudio Santos também, e tem testemunho mais também. Vamos lá então? Então nós vamos agora 8h59, a identificação do emissor informativo, aí nós voltamos daqui 5 minutinhos.

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3: A Câmara dos Deputados aprovou o projeto que torna obrigatória a assistência especial fornecida às mães de recém-nascidos com deficiência ou doença crônica que exijam tratamento continuado. A proposta prevê que maternidades, casas de parto e hospitais da rede pública e privada forneçam orientações por escrito sobre os cuidados necessários com a criança e também uma lista de instituições, associações e órgãos públicos especializados no atendimento a pessoas com deficiência ou patologias específicas. A relatora da proposta na Comissão de Defesa dos Direitos da Mulher foi a deputada Leda Borges, do Republicanos de Goiás. Ela destacou a importância do acesso à informação para as famílias.
4: Trata-se, sobretudo, da democratização do acesso às informações qualificadas sobre a deficiência ou patologia constatada na criança em tenra idade. Esse dado é fundamental, pois na maior parte dos casos, essa criança precisará de acompanhamento pelo resto da vida.
3: O texto também amplia a assistência para crianças de qualquer idade, desde que a deficiência ou patologia seja identificada por um médico pediatra durante a consulta. O autor do projeto original, o deputado Duarte Júnior, do Avante, do Maranhão, afirma que o nascimento de uma criança com deficiência ou patologia crônica pode gerar um grande impacto emocional, físico e financeiro para a família, mas que a assistência especial a essas mães pode contribuir para a melhoria da qualidade de vida da criança e favorecer sua inclusão social. Durante a votação na Comissão de Constituição e Justiça, a relatora, a deputada Lindsay da Mata, do PSB da Bahia, afirmou que a medida pode trazer mais segurança às mães no momento do diagnóstico.
5: Isso vai dar mais segurança nesse momento de tanta fragilidade que a mãe passa com essa descoberta da dificuldade do seu filho, para que ela possa levá-lo a pessoas especializadas que possam realmente assegurar o tratamento dele e o apoio psicológico dela.
3: O projeto que obriga hospitais, maternidades e casas de parto, público e privados, a oferecer assistência especial a mães de recém-nascidos com deficiência ou doença crônica que exijam tratamento continuado, foi aprovado por todas as comissões da Câmara e será analisado agora pelo Senado. Da Rádio Câmara de Brasília, Sofia Peçanha.
6: Consumidores que não desejarem receber ofertas de produtos e serviços financeiros poderão ter seus nomes incluídos num cadastro de proteção. É o que prevê o projeto da senadora Damaris Alves, do Republicanos do Distrito Federal, aprovado pela Comissão de Transparência, Fiscalização e Controle. A proposta proíbe o assédio de bancos e empresas de crédito por meio de ligações ou mensagens telefônicas e publicidade direcionada. O relator, senador Márcio Bittar, do PL do Acre, incorporou ao texto original elementos da Lei Geral de Proteção de Dados, para garantir o sigilo dos consumidores que aderirem ao cadastro.
7: O projeto apresenta clara finalidade protetiva, alinhada aos princípios do Código de Defesa do Consumidor, especialmente a proteção contra práticas abusivas ao direito à informação e à tutela de consumidores hipervulneráveis. A criação de um cadastro centralizado fortalece o direito de autodeterminação informacional ao permitir que o consumidor manifeste de forma simples e prévia sua recusa ao recebimento de ofertas indesejadas. desejadas.
6: Bitar destacou ainda que a proposta se soma a iniciativas já existentes de autorregulação contra o assédio, como a ferramenta Não Me Perturbe, das empresas de telecomunicação, focada em bloquear chamadas telefônicas. De acordo com o projeto, o cadastro será criado pelo Poder Executivo e os consumidores poderão fazer sua inscrição por um período mínimo de 5 anos. As financeiras ficam responsáveis por inscrever no cadastro os consumidores que manifestarem o desejo de não serem mais procurados. O projeto agora vai ser analisado pela Câmara dos Deputados. Da Rádio Senado, Raíssa Abreu.
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0: Para os ouvintes participar fácil demais do telefone, é o 16993-712972. Você pode passar até mesmo o Pix, que o meu irmão e minha irmã ajudaram a manter o programa de rádio no ar. É, você pode até então passar os seus comprovantes somente para a contabilidade. Você pode passar aí pelo esse telefone. Pode mandar no WhatsApp o comprovante. Esse comprovante é feito a contabilidade. Você tem ajudado, é só para isso, tá bom, meu irmão? Minha irmã, o ajude com alegria para manter essa programação no ar, em nome de Jesus. Ou ore em favor desta obra. Ore em favor do programa A Voz da Libertação. Eu tenho certeza da sua vitória. Esse telefone também, você pode passar a fazer o seu pedido de oração. Não é somente para passar, viu, meu irmão, comprovante, mas faz o seu pedido de oração para alguém que está internado, alguém que está passando um momento difícil na vida, alguém que está sofrendo, alguém que está com o seu lar sendo prestes a se separar, briga todos os dias, aquela guerra entre o meio da família. Vocês podem até então pedir um socorro nesse telefone. Passe uma mensagem no 16 993 71 2972, 16 993 71 2972. Tanto serve para você passar o comprovante, como vai servir para você passar também, já também com certeza vocês vão passar também os comprovantes, ou pedir oração ou passar o comprovante, tá certo? Nesse mesmo telefone, eu vou repetir, é o 16 993 71 2972. Este é o programa Manhã com Deus.
1: 9 horas e 13 minutos.
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0: Amados ouvintes do programa Voz da Libertação, que bom é poder falar com todos vocês, chegar aqui neste momento e deixar um comunicado para toda esta amada e linda audiência. Quero lembrar a todo o povo de Deus que neste mês de junho deste ano de 2026, nós estamos fazendo o último mês do propósito O Deus do Impossível. É o formulário que nós entregamos todos os meses. Nós entregamos aí no mês de janeiro, também no mês de fevereiro, no mês de março foi feito, no mês de abril, no mês de maio e agora no mês de junho. Vamos fechar este primeiro semestre do ano de 2026 dessa campanha de propósito mensal. Todo mês nós fizemos propósitos do propósito da campanha, onde Deus abençoou de maneira tremenda. Muitas pessoas foram abençoadas por Deus, muitas pessoas receberam curas, receberam livramentos, muitas pessoas foram tocadas, pegaram o formulário, fizeram o voto, fizeram o formulário, preencheram o formulário Deus do Impossível e foram alcançados por Deus através da fé. Eu quero te convidar para você vir aqui em nossa sede estadual, pegar este formulário e fazer este voto, o Deus do Impossível. Ainda dá tempo. Nós estaremos dentro deste mês de junho, este mês 6, fazendo este propósito com todos vocês e o Senhor Jesus garantindo a sua vitória. Ouça o que Deus faz e ouça o que Deus tem feito neste propósito de campanha. Olha como Deus tem operado através da fé, do propósito do formulário O Deus do Impossível.
1: Amém, Amélia.
2: Ô, irmã Amélia, o que a irmã recebeu através da oração da igreja Deus e Amor aqui de Ribeirão Preto?
1: Oi, irmã, eu fiz a campanha do envelope que o senhor deu uma vez por mês.
2: Ah, o formulário Deus do Impossível.
1: Impossível. Então a gente tirou três vezes, está aqui guardado já com o formulário para poder dar dia primeiro. Aí hoje ele vai lá para fazer entrevista lá no Mexão no Papa Tempo.
2: Deus já abriu a porta de trabalho para quem que é? Seu neto, seu filho?
1: Está com 34 anos.
2: É seu neto? Como é que ele chama?
1: Ele chama Dione.
2: Olha aí, Deus abriu a porta de trabalho. Vai lá hoje já fazer entrevista. E a irmã está contando a benção que isso aconteceu através do formulário O Deus do Impossível. Quem crê que Deus faz o impossível?
1: O irmão, né, estava orando, eu não fui revelada não, o irmão estava orando aí, aí eu falei, meu Jesus, aí eu minha perna, peguei e bati assim, aí Deus curou a minha perna.
2: Olha só, a irmã está dizendo que ela chegou na igreja, no momento da oração da igreja, na oração do altar, ela sentia dores na sua perna direita, e aqui na hora da oração, Jesus curou ela. Está feliz, irmã?
1: Estou feliz, mano, muito feliz. Mano.
2: Quanto tempo a irmã sentiu esses problemas na perna?
1: Tem muitos anos.
2: E agora não dói mais nada?
1: Não dói mais.
2: Então vai lá, faz a prova aí, vai lá, olha ela procurando curada. Quem dá glória a Deus pelo milagre de Jesus? A senhora mora em qual bairro aqui?
1: Lá no Quintino 2.
2: Deus abençoe, irmã, grande a sua fé.
0: São ouvintes, que maravilha, aí está a nossa irmã contando. Ela é uma das pessoas que fizeram o propósito do formulário e receberam a bênção de Deus. E olha, muita gente, ficaríamos aqui horas colocando relatos de pessoas que foram curadas através do formulário O Deus do Impossível. Então eu quero convidar a você a vir aqui em nossa igreja Deus de Amor, em qualquer culto, em qualquer horário, procurar aqui os obreiros, obreiras, e você vai pedir, fica lá no altar, o formulário Deus do Impossível, você vai pegar, fazer um propósito, levar para sua casa, preencher, trazer dentro deste mês de junho com um propósito de Deus. Você vai fazer um propósito de fé, um propósito de dedicação e um propósito de sacrifício, em que Deus vai honrar sua fé. Você vai escolher um valor e envelope, vai colocar dentro do envelope e vai trazer aqui. Isso eu quero dizer a você que vai ser a sua fé. Você vai exercitar a sua fé. Isso é para quem crê. Para quem não crê, fica na mesma situação. Mas quem crê, receberá o poder de Deus. Então, olha, é o último propósito do mês de junho. É o mês que nós vamos fazer fechar os 6 meses, aonde qual vamos começar no próximo mês de julho, uma nova campanha, um novo propósito mensal de um formulário que Deus já tem colocado no meu coração. Tá certo, ouvintes? Olha, estamos aqui na rua Saldanha Marinho, 740, no centro da cidade de Ribeirão Preto. Deus te abençoe, faça esse propósito, o Deus do impossível.
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Agora 9 horas e 26 minutos. Vamos seguindo o 20 programação da Igreja Pentecostal Deus de Amor. Quero falar com os ouvintes também para você participar um dos cultos da Igreja Pentecostal Deus de Amor na sua cidade. É fácil. Procure aí na sua cidade, principalmente a região aqui de Ribeirão Preto. Procure a Igreja Pentecostal Deus de Amor e vão participar um dos cultos da Igreja Deus de Amor. Você aí é o nosso convidado especial, tá certo? Trazer nosso irmão querido Leonardo Timóteo, presbítero Leonardo Timóteo, vai passar os endereços aí da Igreja Deus de Amor. Vamos lá? Vamos indo adiante. 9 horas e 26 minutos.

A Igreja Pentecostal dos Amoros, sede setorial da cidade de Serrana, se localiza na Avenida Deolinda Rosa, número 1048. A nossa sede central da cidade de Cravinhos se localiza na Avenida Pedro Amoroso, número 411, no bairro Jardim, Itapuã. Nossa sede central na cidade de Mococa, no bairro Vila Santa Rosa, se localiza na Rua Pernambuco, número 679. Também na cidade de Mococa, no bairro Conjunto Habitacional Gilberto Rossetti, a nossa sede central se localiza na Rua Nicolau Paione, número 167. A nossa sede setorial da cidade de Luiz Antônio se localiza na rua Dom Pedro I, número 832, no bairro Jardim Bandeirantes. Nossa sede central da cidade de Casa Branca se localiza na rua Jorge Bonetti, número 298, no bairro Senhor Menino. Nossa sede central na cidade de Pirassununga se localiza na rua Duque de Caxias, número 775, no centro da cidade de Pitangueiras. Na cidade de Santa Cruz das Palmeiras, a nossa sede central se localiza na Avenida Armando Penteado, número 941, no bairro Vila São Vicente. Na cidade de Vargem Grande do Sul, a nossa sede central se localiza na Avenida Teutônio Vilela, número 105, no bairro Jardim Primavera. 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

0: estamos acompanhando, ouvintes, os endereços da Igreja Pentecostal Deus de Amor, mas você que está em casa também, você deseja aí da sua cidade, onde você está agora, se você deseja participar, eu estarei orando para você já estarei aquela oração em seu favor, nesta manhã do dia 26, dia 25 hoje, dia 25 e 26, o quê? Dia 25, nós estaremos orando por você, tá bom? Deus abençoe as irmãs aí que fez seu pedido de oração, que está aí ouvindo nós em casa. Deus abençoe minha irmã, cadê o nome dela? Nossa irmã Adilson Marques, olha, nossa irmã Adilson, ele pediu indo qualquer louvor da nossa irmã Débora Miranda, ele gosta muito de ouvir, ele disse, ele pede qualquer louvor da nossa irmã Débora Miranda. Ô meu irmão, pode deixar, fica tranquilo aí, tá bom? Fica ouvindo nós aí, tá bom? Nossa irmã Adilson, destaque Adilson. Destaque nada, destaque é um símbolo que você pôs, né? Só isso, não é sobrenome, não, é isso. Nós vamos orar. Você pode deixar e orar também. Pode deixar. Bruno também, ele passou mensagem. Ele passou mensagem. Eu sou Bruno de Vista Alegre. Necessito de oração para minha família. Eu estou com tontura, dando muita tontura em minha cabeça. Estou ruim, passei muito mal. Fui ao médico, estou fazendo exame. Estou também muito desidratado. Meu Deus, que me ajude em oração. Não, pode deixar. Pode deixar, nós estaremos também sim em oração, em seu favor, em nome de Jesus. Continuamos aí, vamos continuar com os endereços da Igreja Pentecostal Deus de Amor.
1: A nossa sede setorial da cidade de Araraquara se localiza na rua Antônio Prado, número 119, no centro da cidade de Araraquara. Nossa sede central da cidade de São Carlos se localiza na Avenida República do Líbano, número 430, no bairro Jardim Cruzeiro do Sul. A nossa sede central da cidade Américo-Brasiliense se localiza na rua Joaquim Justo, número 83, no bairro Jardim Ponta Alta. Nossa sede central da cidade de Baté se localiza na rua Visconde de Pelotas, número 465, no centro da cidade de Baté. Nossa sede central na cidade de Dobrada se localiza na rua Orestes Canova, número 150, no bairro Jardim Campestre. Na cidade de Matão, a nossa sede central se localiza na Avenida Carlos Mariani, número 991, no bairro Centenário. Na cidade de Taquaritinga, a nossa sede central se localiza na rua José Arruda Campos, número 444, no bairro Vila São Sebastião. Na cidade de Ibitinga, a nossa sede central se localiza na Avenida Sétimo Montanari, número 459, no bairro Jardim Rafaela.

0: 9h33, seguimos aí, ouvinte, não acabamos ainda os endereços da Igreja Deus é Amor, da sua cidade aí, procure aí, imediato, a Igreja Pentecostal Deus é Amor, leva o nome de pessoas necessitadas, vamos cultuar, aproveite, sempre tem a primeira vez, não é verdade? Você que está ouvindo em casa, sempre tem a primeira vez, você vai vir para, tipo aquele ditado, né? Vai ver para crer, vê primeiro, analise primeiro, porque tem pessoa que já julga antes, né? Antes nem sabe, viu falar, alguém falou, me disseram, alguém me disse lá, eu fui num bar, alguém me falou, eu tive no caso de um amigo meu, meu amigo falou, mas a pessoa foi, viu, para confirmar uma coisa, viu, falou, você viu, você enxergou? Então, meu irmão, minha irmã, vocês estão convidados para receber a bênção de Deus. Pessoa disse, eu já vi pessoas dizer, diz que não. Pessoas diz que vai e recebe a bênção, não, é pessoa que conta a bênção. Eu acho já um grande erro isso aí. Já precisa alguém contar uma bênção, contar que recebeu uma doença, sendo que ele não tinha aquela doença. Meu Deus, nem imagino isso aí. É uma conversa que o povo disse assim, tipo de uma chacota, né? Tipo de uma chacota. Já pensou, eu vou contar que Deus mudou minha vida, transformou o meu pensamento, e sendo que é mentira minha, vou mentir para mim mesmo. Misericórdia. Porque quando Deus transforma, ele transforma mesmo. Ele muda mesmo. A pessoa, a mudança, às vezes ele bagunçava, não bagunça mais, ele bebia, não bebe mais, tem pessoa que muito tempo de vícios, hoje não tem vício mais. Quem muda assim? Logicamente que a pessoa tem uma mudança por a sua... Ele toma uma decisão, porque Deus não vai tomar decisão por ele, Deus não vai tomar decisão nenhuma. Mas ele ajuda a pessoa, ele ajuda, dá força, dá graça para ele tomar aquela decisão. Primeiramente foi com a força de Deus para ele tomar a decisão. E daí já tem anos e anos e anos, 30, 20, 30, 40 anos, liberto. Isso aí está mais de que nunca, né? A pessoa está liberta. Liberta, o que ele fazia não faz mais, então é uma prova que é uma mudança. E a pessoa conta que foi mudada a sua vida e tudo, e sendo que for mentira dele, meu Deus, se for mentira, perigoso, tem coisa que é até perigoso acontecer mesmo, a pessoa mentir mesmo, teve aquilo e não teve. Então tem pessoa que ainda são pessoas assim que são, vamos dizer assim, que acreditam em tudo que se fala. Na verdade é isso. Eu não diria a pessoa fraca, não. Estou dizendo que a pessoa, tudo que se fala para ele, ele acredita. Tudo que ele vê, ele acredita. Tudo que ele vê dizer, ele não sabe nem quem está dizendo, ele acredita. Então, minha irmã, por isso que eu sempre aconselho, venha, traga o nome da sua família e ore a Deus, para você ver se você vai ver alguma mudança sobre eles. Só Deus pode fazer a obra, tá bom, meu irmão? Só Ele. Quando a gente fala, só Ele é verdade 100%. É só Ele pode fazer a obra na tua vida. Tá bom, meu irmão, minha irmã? Então você procure na sua cidade aí a Igreja Pentecostal Deus de Amor. Tá aí. Presbítero Leonardo, continue aí com esses endereços.
1: A nossa sede central da cidade de Ribeirão Preto se localiza na rua Rio Maroni, número 1204, no bairro Vila Albertina. A nossa sede central da cidade de Jardinópolis se localiza na Avenida Pedro Brigliadori, número 750, no bairro São Jorge. Nossa sede central da cidade de Sertãozinho, no bairro Jardim Alvorada, se localiza na rua Abílio Alves Teixeira, número 442. Também na cidade de Sertãozinho, nós temos uma Igreja Central no bairro Jardim Santa Marta, onde se localiza na Avenida Alessio Maser, número 1634. Na cidade de Barrinha, a nossa sede central se localiza na Avenida Presidente Costa e Silva, número 1368, no bairro Jardim Paulista. Na cidade de Jaboticabal, a nossa sede central se localiza na rua Adolfo Pavanelli, número 351, no bairro Jardim Alvorada. Na cidade de Pitanga, a nossa sede central se localiza na rua Pernambuco, número 320, no centro da cidade de Pitangueiras. Nossa sede setorial da cidade de Passos de Minas se localiza na Rua dos Caetês, número 296, no bairro Nossa Senhora da Aparecida. A nossa sede central na cidade de São Sebastião do Paraíso se localiza na Avenida Doutor Delfim Moreira, número 2251, no bairro Lagoinha. A nossa sede central na cidade de Guaxupé se localiza na Rua Agostinho Babalho, número 116, no bairro Recreio dos Bandeirantes. A nossa sede central na cidade de Guaranésia se localiza na Rua Francisco Monteiro Dias, número 315, no bairro Bom Jesus. Também na cidade de Guaranésia, nós temos uma igreja central no bairro Jardim Renovação, onde se localiza na Avenida Deputado Humberto de Almeida, número 1430. Nossa sede central da cidade de Pontal se localiza na Rua 1º de Maio, número 393, no centro da cidade de Pontal. Na cidade de Guariba, a nossa sede central se localiza na Avenida Arthur Rodrigues, número 74, no bairro Jardim Monte Alegre. Na cidade de Guariba, também nós temos uma igreja central no bairro Jardim São Francisco, aonde se localiza na Avenida Antônio Coyoshi Garashi, número 455. Na cidade de Batatais, no bairro Vila Lídia, nós temos uma igreja central onde se localiza na Rua Paraná, número 1623. Também na cidade de Batatais, no bairro Vila Lopes, nós temos uma igreja central onde se localiza na Rua Santa Edvirges, número 121. Temos mais uma igreja central na cidade de Batatais, no bairro Jardim São Gabriel, onde se localiza na Rua Geraldo Magela Silva, número 868. Na cidade de São Joaquim da Barra, nós temos a nossa igreja central, aonde se localiza na Rua Sergipe, número 3024, no bairro Jardim Paulista. Na cidade de Franca, a nossa sede central se localiza na Rua Frederico Moura, número 1653, no bairro Cidade Nova.
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0: horas e 42 minutos, nós vamos seguindo esta programação da nossa Igreja Pentecostal Deus de Amor. Também, ouvinte, nós temos belíssimos testemunhos gravados, também os testemunhos.
1: E eu dormi direito.
2: Não.
1: Tá chorando, irmã? Por quê?
2: Doendo muito.
1: Dói demais? A senhora não consegue nem levantar o braço? Não consegue? Olha aqui, irmã Raquel. Ela não consegue nem levantar o braço. Quem crê que Jesus cura ela? Ela tá chorando de dor. Dá para você entender isso? Fecha os olhos, irmã Raquel. Jesus, põe tuas mãos. Poder do sangue de Jesus, toda esta enfermidade no braço dela, nós repreendemos, eu repreendo, a igreja repreende, eu repreendo, sai a enfermidade, sai toda a dor, seja curada, irmã, em nome de Jesus, sai, amém. Levanta o braço, abaixa o braço. Levanta o braço, abaixa o braço, levanta mais uma vez, e a igreja não dá glória a Deus, porque, meu Deus, é milagre que Jesus faz. Receba da parte de Deus. Olha para mim, irmã Raquel, desceu o fogo do céu.
2: Amém.
1: Só não conseguiu levantar o braço assim, não?
2: Não.
1: Não? Como é que a irmã levantou agora? É milagre?
2: É.
1: Foi embora. Mal.
2: Oi.
1: Sumiu a dor. Levanta mais uma vez o seu braço. Ela não consegue nem falar. Porque, aleluia, a cura. O milagre é de Deus. Receba. Confirma. A senhora mora onde aqui em Ribeirão Preto?
2: Vila Virgínia.
1: Vila Virgínia. Deus te abençoe. Olha o milagre de... Quem dá glória a Deus? Porque Jesus está aqui, igreja. É o nome de Jesus glorificado. Tem uma pessoa aqui que o Espírito Santo me revela, irmãos. Olha só. Deus está te dando um livramento muito grande. Porque Deus sabe a condição física que você está. E me diz o Espírito Santo que Deus está te dando coração novo. Aonde está essa pessoa revelada pelo Espírito Santo de Deus? Vem aqui, irmã, em nome de Jesus. Aleluia. Diga glória a Deus. Diga glória a Jesus. Olha como Deus faz. Olha aqui para mim, minha irmã. Em nome de Jesus. Oh, glória. Deus me mostrava, irmãos, que esta irmã, hoje de manhã, inclusive alguns dias, mas hoje de manhã, a irmã se levantava para vir para a igreja com uma indisposição. Se fosse ver a condição da irmã hoje, a irmã não estaria aqui na igreja. Qual o nome da irmã?
3: Leonor.
1: É desse jeito, irmã?
3: É, irmã. Essa semana eu estou sentindo uma dor desse lado, sabe?
1: Mas a irmã crê o milagre de Deus?
3: Creio, hein?
1: Fecha os olhos. Jesus, põe tuas mãos. Toda enfermidade, toda dor está repreendido. Em nome de Jesus, o Senhor sabe, ó Deus, de todas as coisas. E a minha irmã, receba o milagre de Deus, em nome de Jesus. Quem crê que ela está curada? Quem crê que ela está abençoada? Diga glória a Deus. Eu tiro a mão em nome de Jesus, irmã. Desceu o fogo do céu.
4: Aleluia.
1: Amém, irmã? A senhora crê?
3: Eu creio. Eu achei que era o seio, mas eu falei, acho que é meu coração, sabe?
1: Cadê o problema? Procura, em nome de Jesus.
3: Está doendo.
1: Sumiu?
3: Sumiu.
1: Sumiu a dor?
3: Sumiu.
1: Quem te curou?
3: Jesus.
1: Está feliz, irmã Leonor?
3: Feliz, muito feliz com
1: esse. Mora aqui em Ribeirão Preto?
3: Mora.
1: Está feliz, curada, em nome de Jesus. É o nome de Jesus, é o poder de Deus. Tem uma pessoa aqui, irmãos, que o Espírito Santo confirma. Meu Deus, ele está confirmando um grande milagre. Deus me mostra o nervo da coluna desse irmão inflamado. E você percebe que nada tem passado a dor. Mas Jesus vai te curar. Cadê esse irmão revelado? É o irmão. Vem aqui, em nome de Jesus. Nada tem passado a dor. Mas Jesus vai te curar. Cadê esse irmão revelado? É o irmão. Vem aqui, Vem aqui, nome de Jesus, dá um espacinho aí. É uma dor que chega a queimar o local. Vem aqui. Qual o seu nome, irmão?
4: André.
1: Irmão André, desse jeito, o senhor sente essa dor?
4: De direto. Direto sente a dor.
1: Isso vai te incomodando e é horrível, né?
4: Horrível, vixe, à noite.
1: À noite, senhor, para dormir é só Deus.
4: Só Deus.
1: O senhor crê no milagre?
4: Creio.
1: Então fecha os olhos, irmão André. Levanta a mão para o céu. Quem crê que Jesus vai desinflamar esse nervo, vai dar um milagre na vida dele? Vai colocar as mãos e você vai ser contagiado por Deus. Quem crê nisso? Em nome de Jesus, Senhor, eu oro pela vida do irmão André. A igreja ora pela vida do irmão André. Em nome de Jesus, essa enfermidade, onde houver esta dor, e se houver mais alguém com este problema, que seja curado agora. Eu repreendo, a igreja repreende, em nome de Jesus. Recebo um milagre, irmão André. Aleluia, olha o poder de Deus. Meu Deus, eu sinto o poder do fogo do céu descer sobre a vida do irmão André. Sai, enfermidade. Sai, adorador. Em nome de Jesus, glória a Deus. Olha para mim, irmão André. Procure a dor. Em nome de Jesus. Como é que é?
4: Sumiu.
1: Como é que é?
4: Sumiu.
1: O senhor procurou?
4: Procurei.
1: Sumiu?
4: Sumiu, graças.
1: Quem te curou?
4: Jesus Cristo.
1: Foi Jesus Cristo. Cadê o glória a Deus de Ribeirão Preto? Cadê o glória a Deus de Ribeirão? Aleluia! Se o senhor abaixasse e levantasse, doía.
4: Doía.
1: Então abaixa e levanta, vai lá, faz força. Abaixa e levanta. Meu Deus, olha, então tá abaixando mais do que eu. De novo, de novo, de novo, para pisar na cabeça do diabo, olha aí. Meu Deus do céu. Como é que é?
4: Graças a Deus.
1: Sumiu.
4: Sumiu.
1: Jesus curou o
4: senhor. Jesus curou eu.
1: Quanto tempo o senhor tava assim, irmão?
4: Ah, já falei, é uns 5 anos mais ou menos.
1: 5 anos. O senhor mora aqui em Ribeirão Preto?
4: É, Ribeirão Preto eu moro.
1: Olha aí o milagre de Deus na vida do irmão André. Curado, e você também foi contagiado pelo poder do nome de Jesus. Só Jesus pode fazer isso. Só Ele pode fazer esse milagre.

0: E atenção, povo de Deus da cidade de Ribeirão Preto, muita atenção você que está me ouvindo agora, porque está chegando dia 26 de junho, no horário das 19 horas, a presença confirmada da nossa querida irmã evangelista Isabel Ferreira, ela que vai estar conosco aqui pregando a palavra de Deus no horário das 19 horas. Nesta sexta-feira, campanha Guerra contra o Mal, onde vamos iniciar a campanha O Sangue de Jesus Tem Poder, no horário das 19 horas, evangelista Isabel Ferreira pregando a palavra de Deus e orando por todos nós. Você que está me ouvindo agora da cidade de Ribeirão Preto, anote o endereço, Rua Saldanha Marinho, 740, no centro da cidade de Ribeirão Preto. Esta mulher de Deus vai estar aqui conosco, pregando a palavra e orando por todos. Lembrando que nesta sexta-feira, eu vou estar com vocês de manhã, às 9 horas da manhã, este que vos fala, pastor Cláudio Santos, vou estar pela manhã pregando a palavra de Deus, orando em seu favor, no horário das 9 da manhã. Meio-dia, nosso irmão cooperador Josias, e à tarde, presença do pastor Rafael Oliveira, pregando a palavra do nosso Deus. Você que está me ouvindo é o nosso convidado para ser abençoado pelo poder de Deus, através da fé, através da oração, através do propósito de Deus. A Igreja Pentecostal Deus e Amor Estadual de Ribeirão Preto Avante, nesta campanha abençoada por Deus, campanha de propósito, nesta sexta-feira também no horário das 19 horas. Atenção, atenção, Ribeirão Preto, às 19 horas, evangelista Isabel Ferreira. Ela vai estar aqui trazendo a palavra de Deus e pregando a palavra do coração de Deus para o nosso coração. Você é o nosso convidado especial.
1: Não sei por que você ainda está para baixo, eu não sei porque que você ainda está com a cabeça baixa. Levanta essa cabeça, estupa esse peito. Você não é qualquer coisa, você é Palmeira, minha irmã. Você não é qualquer coisa, a senhora é Palmeira. Você não é qualquer árvore, você é Palmeira. Se o diabo disse, eu vou acabar com essas crentes, vou ver elas de cabeça baixa, Deus está dizendo, levanta a cabeça, estufa o peito. Eu estou na tua frente, eu estou na tua frente, eu estou na tua frente, eu estou na tua frente, e você é Palmeira. Pode bater as palmas e dar glória a Deus, você é Palmeira. É delicadeza, ei, é simbologia de elegância, de beleza. Você é uma Palmeira.

Cidade de Ribeirão Preto, e agora nós vamos estar apresentando o seu filho Isaac Vitor no horário das 19 horas aqui na cidade de Ribeirão Preto. Eu estou muito alegre por isso e ela gostaria que eu apresentasse. Por isso, você, ouvinte que está me ouvindo, você que é de Ribeirão, venha prestigiar esse momento especial e todo maravilhoso.

Quero te convidar para você fazer parte das bênçãos de Deus nesta sexta-feira, dia 26 de junho. Vamos terminar o semestre, o primeiro semestre de 2026, e já na outra semana começaremos uma nova campanha de sexta-feira. Venham ser abençoados por Deus. Rua Saldanha Marinho, 740, no centro da cidade de Ribeirão Preto. Que Deus te abençoe, ouvintes, e eu aguardo todos vocês. Não faltem, Jesus garante a vitória.

Muito bem-vindo, está aí a participação toda especial também junto aqui no programa, a palavra do pastor dizendo sobre sexta-feira da libertação, sexta-feira da vitória, sexta-feira do grande livramento. Então, onde você estiver, você é o nosso convidado especial para estar junto conosco em nossa igreja pentecostal Deus de Amor. Anote o endereço: Rua Saldanha Marinho, no número 740, bem no coração de Ribeirão Preto, localiza a igreja pentecostal Deus de Amor. E meu irmão, minha irmã, não pode perder aí essas bênçãos de Deus. Bênçãos de Deus na igreja pentecostal Deus de Amor. Eu quero deixar o endereço para vocês: é Rua Saldanha Marinho, no número 740, bem no coração de Ribeirão Preto. Em nome de Jesus, tenho certeza que Deus tem coisas grandes e firmes a realizar sobre a nossa vida para a glória de Deus. Tenho certeza que coisas maravilhosas Deus tem a fazer, você que está sintonizado em casa com esta programação de nossa igreja Deus de Amor. Daqui a pouquinho, ouvinte, nós vamos trazer uma palavra para o servo de Deus, que está já no interior da nossa igreja pentecostal Deus de Amor, servos e servas de Deus, que está nesse momento. Você não pode perder aí a bênção do Pai, nossa igreja pentecostal Deus de Amor, que nós estamos na hora já também, que vai acontecer nesse momento. Você que está sintonizado, o momento que nós vamos prosseguindo, você não pode perder essa bênção de Deus. Vai acontecer o culto maravilhoso que está em andamento agora, e daqui a pouquinho nós vamos retornar também, e direto do altar das orações, tá certo? Direto do altar das orações, você não pode perder essas bênçãos de Deus. Daqui a pouquinho, às 10 horas da manhã, você não pode perder aí a bênção de Deus. Vamos ainda dentro com as horas de emissora, nós volta já já, daqui 5 minutinhos nós estamos de volta.

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3: O Brasil terá um banco de dados unificado com informações sobre condenados por crimes como feminicídio, estupro e assédio sexual. O projeto que cria o Cadastro Nacional de Pessoas Condenadas por Violência contra a Mulher, aprovado pelo Congresso em abril, acaba de virar lei com a sanção do texto pelo presidente Lula. O cadastro vai integrar dados sobre pessoas condenadas com sentença definitiva, já disponíveis em órgãos de segurança pública federais, estaduais e do Distrito Federal. A gestão e o compartilhamento dessas informações serão feitos pelo governo. A proposta original foi da deputada Silvia Alves, do União de Goiás. Para a senadora professora Dorinha Seabra, do União do Tocantins, que foi relatora na Comissão de Constituição e Justiça do Senado, a integração vai ajudar a prevenir a ocorrência de novos crimes.
4: O cadastro pode subsidiar políticas preventivas e promover o aprimoramento de políticas protetivas. Finalmente, ao conferir visibilidade, a organização das informações permite que o sistema tenha maior efetividade na execução penal e no acompanhamento dos condenados.
3: O presidente Lula optou por vetar o trecho que previa a manutenção dos dados no cadastro até 3 anos após o cumprimento da pena. Para o presidente, essa medida viola o direito dos condenados a uma pena proporcional ao crime cometido. A nova lei passa a valer a partir de julho. Da Rádio Senado, Raíssa Abreu.
5: Deputados e deputadas aprovaram um projeto que aumenta penas para crimes relacionados a abusos sexuais de crianças e adolescentes em ambientes digitais, inclusive com o uso de ferramentas de inteligência artificial. A proposta considera a violência sexual de criança ou adolescente qualquer representação de atividade sexual ou nudez que envolva criança ou adolescente real ou fictícia. Isso vai valer para fotografia, vídeo ou imagem digital, mesmo que produzida, manipulada ou gerada com o uso de tecnologias digitais, inclusive inteligência artificial. A proposta também deixa claro no Código Penal que todos os crimes contra a dignidade sexual, como estupro e estupro de vulnerável, também serão caracterizados quando cometidos no ambiente digital. Todos esses crimes passam a ser considerados hediondos, o que significa mais tempo de cumprimento de pena em regime fechado. O projeto também torna crime o simples acesso a conteúdo de pedofilia na internet, ou seja, isso será crime mesmo se a polícia não encontrar arquivos com conteúdo de abusos sexuais ou violência contra crianças e adolescentes armazenados no computador ou na nuvem do acusado. A proposta também aumenta em até 1/3 a pena para aliciamento de crianças ou adolescentes por meio de inteligência artificial ou filtros capazes de alterar a imagem ou a voz do criminoso para enganar a vítima. O agravamento da pena vai valer também no caso de perfis falsos em plataformas de jogos online, aplicativos de mensagens, salas de bate-papo e redes sociais. Segundo a relatora, a deputada Rogéria Santos, do Republicanos da Bahia, esse dispositivo foi inserido na proposta após o caso de um criminoso no Rio Grande do Sul que vitimou 127 meninas usando perfis falsos criados por inteligência artificial. Além do aumento de penas, o projeto legaliza a infiltração policial em investigações sobre redes de pedofilia na internet, em especial as chamadas rondas virtuais, com possibilidade, inclusive, de requisição de dados de conexão às plataformas sem a necessidade de autorização judicial. Isso poderá ser feito no caso de risco iminente à vida.

0: integridade física de crianças vítimas de abusos. Para a relatora Rogéria Santos, a proposta moderniza a legislação.
1: A proposição institui medidas modernas de enfrentamento e repressão aos crimes de violência sexual contra crianças e adolescentes no ambiente digital. Ao regulamentar a ronda virtual e os crimes praticados com o uso de inteligência artificial e da utilização de técnicas de mascaramento de endereço de IP, os números, senhoras e senhores, são alarmantes.
0: O texto também cria novo crime no Estatuto da Criança e do Adolescente, com pena de até 6 meses de prisão para quem deixar de comunicar ao Conselho Tutelar, ao Ministério Público ou à polícia casos de abuso sexual pela internet. A proposta garante ainda à criança ou adolescente vítima de violência sexual o direito ao atendimento psicológico e psicossocial especializado no Sistema Único de Saúde, o SUS. E o agressor será obrigado a cobrir todos os custos do tratamento, incluindo ressarcimento ao SUS. Para o deputado Osmar Terra, do PL do Rio Grande do Sul, autor do projeto, a proposta fecha portas que estavam abertas para os criminosos. O projeto, que aumenta apenas para crimes relacionados a abusos sexuais de crianças e adolescentes em ambientes digitais, inclusive com o uso de ferramentas de inteligência artificial, seguiu para análise do Senado. Da Rádio Câmara, de Brasília, Antônio Vital.
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0: Muito bem, ouvintes, já estamos aí. Vocês ouviram esse louvor maravilhoso, é da gravadora MC Mix. Você não pode perder a bênção de Deus, ouvinte. Acompanhe seus louvores diariamente aqui na programação da Igreja Deus te Amou. Você não pode perder. Vem estar conosco na rua Saldanha Marinho, número 740. Agora sim, ouvinte, nós vamos diretamente do Santo Altar, já com todos os ouvintes estão em casa. Do outro lado, nós já vamos falar com todos os ouvintes também. Neste momento, através da mensagem, através da palavra de Deus. Já estamos neste momento diretamente do Santuário de Oração a partir de agora.
1: Aleluia, porque o Senhor já está trabalhando no teu coração, porque o Senhor mostrava, aleluia, preocupação, aleluia, grande Deus tremendo, mas o Senhor já está fazendo um grande mover. Oh, aleluia, Deus de poder e graça, louvado seja o nome do Senhor, aleluia, grande Deus tremendo. Eu não poderia, aleluia, glória a Deus, ir embora, aleluia, e não falar, aleluia, glória a Deus, aquilo que o Senhor colocou no meu coração, porque o Senhor, aleluia, Ele é misericordioso, e o Senhor manda também, aleluia, dizer para você, meu irmão, aleluia, glória a Deus, o de trás é isso de blusa preta. Você entrou aqui num propósito, não foi em vão, foi o Senhor que te trouxe você aqui, aleluia, glória a Deus, nesta manhã, quando o irmão entrou nesta porta, eu vi, aleluia, glória a Deus, o Senhor, aleluia.

0: glória a Deus, a igreja dele. Tudo é para a honra e glória do Senhor Jesus. Amém? Glória a Deus, vamos fazer então um minuto de oração. Senhor Deus de poder e graça, diante do Senhor, meu Pai, na Tua presença, meu Deus da glória, mais uma vez, Senhor, pelo qual eu já estou, mas eu venho depositar diante do Senhor, meu Deus, a vida do Teu Filho, eu venho colocar, meu Pai, diante do Senhor, para que o Senhor continue falando com a Tua igreja, e o Senhor continue, meu Pai da glória, operando no nosso meio, operando, meu Pai da glória, aleluia, grande Deus, tremendo, oh Deus de poder e graça, muito obrigado, Senhor, porque até aqui tem o Senhor, sustentado, em nome do Senhor Jesus, amém e graças a Deus, aleluia, glória a Deus, e as palmas são bem alegres para o Senhor Jesus. Vamos receber, aleluia, com alegria o servo do Senhor.
1: Deus abençoe você que está neste momento aqui conosco. Paz do Senhor a todos. Quem está feliz com Jesus diz amém. Deus abençoe, estamos de volta aqui, vocês também que estão em casa, acompanhando nós agora, vocês toda a nossa região, que Deus abençoe, vamos orar para os ouvintes que estão em casa também, vamos orar por eles, levante a mão, fala-se comigo primeiro, ouvintes, aceite a paz do Senhor e Salvador Jesus Cristo, amém. Bem alegre as palmas para Jesus. Glória a Deus. Glória a Deus, glória a Deus, glória a Deus. Olha, tá nesse frio, que tá cerca de quantos graus? Tá mais, estava 15 graus, né, agora há pouco, mas tá mais quente um pouquinho. E pelo povo que eu tô vendo aqui hoje, vocês não oraram por frio não. Amém? Quantas pessoas estão aqui de outro ministério? Levante a mão, que não é da nossa igreja. Ministério, outro ministério, uma, duas, três, quatro. Cadê o outro? Cadê o outro ministério, que não é da nossa igreja? Não congrega aqui, vi lá. Cinco, é isso aí, Deus abençoe. Quantas pessoas estão no nosso meio católica que não é da igreja? Vez, irmão, não decidi nada ainda, irmão. Quantas pessoas estão aqui? Eu não decidi, mas eu gosto. Quantas pessoas? Seja sincero. Quantas pessoas? Uma. Cadê a outra? Cadê a outra? Cadê a outra? Só tem uma? Duas. Às vezes é assim, irmãos. Porque diz a palavra do Senhor que às vezes assim, você tomar um compromisso, não é para todo mundo. Ter a fé não é para todos. E assim a pessoa gosta, mas gosta. Eu quero orar, eu quero buscar, eu quero estar na presença de Deus. Mas às vezes ali ele vem, mas não tomou uma decisão ainda. Mas eu quero que vocês hoje, a partir de hoje, tomem uma decisão. Vocês estão na porta certa. A porta certa, você sabe que é Jesus. Não seria a igreja. Quando a pessoa fala, ah lá, a porta certa, lá é a igreja. Por que quando fala a porta certa é a igreja? Que a igreja vem e vai ouvir a palavra de Deus. Amém? Vamos orar. Vamos orar para os ouvintes em casa também. Vamos orar para todo mundo. Ore para a sua família. Lembre da sua família agora. Glorioso Deus, eterno Pai, em nome de Jesus Cristo, estamos diante da presença do Senhor. A partir de agora, Senhor, abençoe este amado ouvinte que está em casa. Abençoe essa minha irmã, esse meu irmão que está aqui presente. Abençoe o teu servo, a tua serva. Eles que vieram em busca de uma vitória, em busca do livramento, em favor do seu lar, em favor da sua família, em favor da igreja, em favor também, Senhor, da glória dessa criança, desse adolescente, em favor desse moço, dessa moça, em favor, Senhor, de cada um de nós. Opera maravilha, opera maravilha, opera maravilha, opera grandemente, através do teu poder. Nos encubra com teu sangue, desde a cabeça, as plantas dos pés, nos lava, nos teu sangue precioso, teu sangue poderoso, teu sangue tem poder para nos dar a vitória. O sangue de Jesus tem poder para dar, Senhor da glória, nos encobrir com teu manto sagrado, sangue da verdade, o sangue que nos purifica de todos os pecados. Confirma, Senhor, em nossa vida, confirma na vida da tua igreja, confirma na vida do teu povo, confirma na vida do teu servo. Aqueles que vieram nesta manhã de hoje, não foi em vão a sua vinda hoje aqui, não foi em vão a vinda desse meu irmão aqui, Senhor. Ó Deus, tem de misericórdia, tem de misericórdia, tem de misericórdia e opera grandes maravilhas para a glória do Pai, do Filho e do Espírito Santo de Deus. Amém, Jesus. Todo diz amém, todo diz graças a Deus. Hoje chegou, irmãos, o dia maravilhoso que Deus preparou nesta data de hoje. Deus abençoe a tua vida. Pode bater, bem alegre para Jesus. Olha, irmãos, quero saber quem foi que recebeu aquela bênção maravilhosa que marcou a tua vida. Aquela bênção que você recebeu, cadê a pessoa que vai contar? A primeira pessoa que vai contar a sua bênção, às vezes você recebeu de Jesus, segurou aí para você, não conta por nada. Irmão, não conta que eu estou tímido, eu sou tímida, eu tenho vergonha de falar. Quem sabe você recebeu essa bênção aí, está matilhando a sua mente. Você tem que contar, você deve contar. Amém? Quem recebeu? Eu pergunto de poucas palavras e você responde, vem aqui na frente. Vem aqui contar aquilo que você recebeu. Quem sabe aí você estava com enfermidade, um problema tão difícil na sua vida e foi resolvido. E aí? Tem alguém que recebeu que quer contar agora? Você vem aqui na frente, dirige aqui na frente. Eu só vou perguntar o seu nome, qual foi a bênção que você recebeu. Você vai contar para a glória de Deus, em nome de Jesus. Falar aquilo que Deus realizou na tua vida. Amém? Vem, se tiver, vem aqui na frente. Se não, nós já vamos ler a palavra do Senhor, um versículo da palavra do Senhor. Eu vamos ler que Deus tem uma grande vitória para nós, em nome de Jesus Cristo. Que eu creio na vitória de Deus, nosso Pai Celestial. Tiver alguém, irmãos, não endureça seu coração. Quanto que Deus fez a sua vida? Qual é o nome do Senhor?
2: Lourival.
1: Lourival, conte a bênção. O que é que o Senhor alcançou de Jesus, o Senhor vindo cultuar aqui na igreja Pentecostal do Jamor, em campanhas que seja, qual foi a bênção? Conta aí para nós, os ouvintes estão em casa.
2: Irmão, o que eu recebi foi uma grande libertação. Eu era uma pessoa usuária de droga e bebia muito, né? Era muito viciado em bebida alcoólica. Você
1: usava droga e bebia?
2: E bebia.
1: Faz muito tempo isso?
2: Faz muitos anos, mais de 20 anos.
1: Aí o Senhor largou.
2: Jesus Cristo me libertou.
1: O gosto, o Senhor acabou.
2: Não sinto mais vontade de usar nada, graças a Deus, irmão.
1: Nem um cigarro, nem um cheiro, o cigarro passou perto de alguém?
2: Até o cheiro do cigarro me incomoda.
1: Incomoda o senhor?
2: Incomoda.
1: Então, Jesus libertou o senhor?
2: Libertou, graças a Deus.
1: E como o senhor se sente? Com certeza, né? Muita felicidade, hein?
2: É uma alegria muito grande no coração, mais disposição a pessoa tem na vida, né, irmão? Até para servir a Deus, a pessoa tem mais disposição.
1: E não disse, quando a pessoa bebe, passa uso de uso químico, a bebida, quando ele não faz uso, divide o organismo, o sangue da pessoa, a pessoa dá tremedeira, é isso, é verdade?
2: É verdade, a pessoa fica trêmula, muitos entram até em depressão, né, irmão? Até
1: dá... Por causa que não usa, dá depressão também?
2: Dá depressão, a pessoa que quando é muito tempo de usuário, entra em depressão, quando não tem a droga para poder usar e nem a bebida para poder tomar, irmão.
1: Meu Deus, quem está em casa ouvindo nós agora, que situação, hein? Mas a situação, quem está em casa talvez está fazendo uso, talvez não. Ou talvez está ouvindo aí na rua com o seu foninho de ouvido, no rádio, o programa é A Voz da Libertação. Irmão, que palavra o senhor dá para essas pessoas que estão ouvindo nós agora?
2: A única coisa que eu peço a eles, irmão, que eles confiem em Deus e procurem a Igreja de Deus Amor, que aqueles são libertos em nome de Jesus, irmão.
1: O senhor veio e foi liberto.
2: Eu vim e fui liberto aqui.
1: Para a glória de quem?
2: Para a glória de Jesus e Deus nosso Pai.
1: Confirma o nome do senhor, confirma o seu nome.
2: Lourival.
1: Lourival, morador em Ribeirão Preto mesmo?
2: Isso, em Ribeirão Preto.
1: Tá certo, meu irmão. Deus abençoe. Vai com essa fé.
2: Amém. Amém, irmão.
1: Deus abençoe. Bem alegre as palmas para Jesus. Tem mais alguém? Talvez, olha só que ele recebeu. Vocês ouviram? Tem mais uma pessoa? Se tiver mais uma, tem mais uma ou não? Olha que você recebeu, conte, hein? Conte que isso aí ele recebeu. Ele disse que a pessoa quando não faz uso, começa a tremer. É aquilo que dá. Talvez a gente olhe, mas quem não usa, não tem ninguém da família que faz uso, olha, a pessoa está ali porque quer. Está ali sofrendo porque quer. Ele disse, se não usar, o organismo começa a tremedeira. Se usar, dá uma impressão que melhora. Entra até em depressão, foi isso que falou. Entra até em depressão também. Misericórdia, misericórdia. O sangue de Jesus tem poder. Olha, você que está em casa, você está convidado para estar conosco aqui na igreja Pentecostal de Amor. Por falar, a irmã Isabel vai estar aqui sexta-feira agora. Olha, quem está aqui? Quem sabia? Quem conhece a irmã Isabel? A irmã Isabel Ferreira. Ela vai estar aqui agora, nessa sexta-feira à noite, ali pelas 18 horas, 18h15, irmãos, vem. Não faz pressão, não vou chegar lá 8 horas da noite. Não vai ter lugar para vocês sentarem. Não vai ter lugar aqui. Ah, fala, eu vou chegar às 7h30, não vai ter lugar. Porque o pastor pediu que vocês venham mais cedo, porque o culto vai ser normal. Ali vai terminar ali pelas 21 horas, vai terminar o culto. Amém? E quem vai estar presente? Quem vai vir sexta-feira? Quem vai vir? Levante a mão. Quem não... Quem vai vir? Todos vocês? Vocês vão vir? Nós vamos estar aqui para a glória de Deus, em nome de Jesus. Amém? E eu creio na vitória de Deus, que vai ser uma grande vitória. Não dizendo que hoje não vai ser bênção de Deus, mas ela é uma serva de Deus. O pastor disse que o casamento dela foi aqui, e ela fez questão do seu filhinho apresentar aqui também, e apresentar para quem ela se converteu, aceitou Jesus, veio aqui em Ribeirão, pois o filhinho dela quer que o pastor também apresenta. É uma bênção de Deus, irmãos, é emoção aí para nossa irmã Isabel Ferreira. Então vai ser uma bênção de Deus agora, na próxima sexta-feira agora, a partir das 18 horas em diante. 18h30 já está aqui, vocês vão ver aí o movimento de pessoas para receber a bênção de Deus aqui na igreja Pentecostal Deus de Amor. Amém? Vamos fazer aquela oração em favor da família? Eu quero que vocês orem em favor da sua família. Talvez eles estão correndo perigo. Ó, você que está em casa, talvez tenha alguém que está correndo perigo aí, vocês não estão sabendo. Tem alguém que está em agonia no meio da sua família e você não está enxergando. Talvez a nossa família, irmão, irmã, está pedindo socorro e nós não vê, nós não enxerga. Nós não enxerga, só fala depois. Ai, bem que eu desconfiava, eu pensei em orar por ela ainda, eu pensei em perguntar se ela precisava alguma coisa, eu ainda pensei, pois que vem na mente. Então é melhor agora, não é verdade? Não é melhor agora em favor da família? Não é melhor orar nesse momento? Então vamos orar. Ore você que está em casa, lembre da sua família, lembre, irmão, daquele jovem, daquele adolescente, eu não sei que amigo que estão lá, com quem eles estão conversando, não sei aonde ele anda. Vê o senhor aí contando essa vitória aí que ela recebeu, livramento. Pois que tiver, meu irmão, minha irmã, então vamos orar. Vamos orar em favor da família. Senhor meu Deus e meu Pai, oramos agora em favor da família. Oramos agora em favor da família do meu irmão, da minha irmã, Senhor. Ora agora em favor da minha família também, Senhor da glória. Ó Deus de poder, ó Deus de mistério, ó Deus de bondade, ó Deus de compaixão. Ora em favor do filho dessa irmã, do filho desse irmão, do filho desse ouvinte que está em casa. Ora em favor dessa pessoa que está, Senhor da glória, em agonia. Essa pessoa também que vai passar pela cirurgia, essa pessoa que está sentindo dores, essa pessoa da família que está dividindo, essa pessoa da família que está em brigas, em contenda, em desavença, essa pessoa, meu Pai, arranca todo o mal, arranca tudo quanto que não presta, arranca todas as setas negativas, toda seta do mal, sai em nome de Jesus, sai em nome de Jesus, sai em nome de Jesus, sai em nome de Jesus, porque eu creio na vitória, eu creio na vitória do Pai, na vitória do Filho, na vitória do Espírito Santo. Eu creio, Jesus, dai a vitória, realiza uma obra especial, realiza uma obra grande, obra maravilhosa, obra sobrenatural, realiza, meu Pai, em nome de Jesus, em nome de Jesus, em nome de Jesus, conceda a vitória, para que o nome do Senhor, ele seja glorificado. para que o nome do Senhor seja glorificado, em nome de Jesus Cristo, em nome de Jesus. E aqueles que estão orando em casa, no sítio, na chácara, na fazenda, onde ele estiver, cidade grande, cidade pequena, aqueles que estão no aplicativo, ó Senhor, dai a vitória, dai a vitória, dai a vitória, em nome de Jesus, em nome de Jesus, em nome de Jesus Cristo. Amém, amém, Jesus, e graças a Deus. Bem alegre para Jesus. Abra sua Bíblia aí, abra sua Bíblia. Nós só vamos ler uma meditação, não é grande, não é pequena. Nós vamos ler o Salmo 55, nós vamos ler aqui uma palavra só. Aqui foi Davi queixa da malícia dos seus inimigos, perseverar em oração, lança nas suas carga sobre o Senhor. O título da mensagem é o Salmo 55. Eu vou ler, irmão, não vou ler todos, mas eu vou ler aqui uma palavra que eu peguei aqui, que vai servir para o meu irmão, minha irmã. E quando nós lemos essa palavra, ela não volta vazia. Ela não volta vazia, ela vai para o seu coração. Ela vai, você vai ouvir, vai no teu coração. Eu vou ler só um versículo, porque não vai ser um ensinamento, não vai ser. Tá bom? Mas vocês vão ouvir. Aqui diz aqui, o Salmo 55, no verso 22, que diz assim, escute aí, Salmo 22 disse assim, lança os teus cuidados sobre o Senhor, e Ele te sustentará, e nunca permitirá que o justo seja abalado. Vocês ouviram essa palavra? Vocês ouviram? Presta atenção. Lança o teu cuidado sobre o Senhor, e Ele se sustentará, e nunca permitirá que o justo seja abalado. Amém? Vamos orar. Vamos orar. Senhor meu Deus e meu Pai, fala conosco, fala comigo, fala com meu irmão, com a minha irmã, fala com teu servo, fala com a tua serva, fala com cada um de nós. Pai de bondade, Pai de compaixão, tem misericórdia, aviva e renova a obra do Senhor. Aviva, renova, renova minha irmã, renova meu irmão, renova Senhor, renova no teu Espírito Santo, renova no teu Espírito Santo, aleluia, aleluia Jesus, renova no teu Espírito da verdade, Senhor, a minha irmã, meu irmão, que está aqui presente, ó Senhor da glória, dai a vitória, para que o nome do Senhor, ele seja glorificado, em nome de Jesus. Amém. Pode sentar. Pode se sentar. Isso. Já começou? Pode bater as palmas bem alegre para Jesus. Glória a Deus. Glória a Deus. Irmãos e irmãs que estão aqui presentes, você que está em casa, você que está sintonizado com o programa A Voz da Libertação, Manhã com Deus. Olha só. Quando a palavra do Senhor ela fala conosco, nós vem para ouvir, ouvir é guardar. Quando se trata aqui essa palavra, andar nos cuidados do Senhor, lança os seus cuidados nas mãos do Senhor, o que que é? Meu irmão, minha irmã que está aqui presente, quando nós dizemos assim, lança o teu cuidado sobre o Senhor, qual é a preocupação nossa? Meu irmão que está aqui, minha irmã que está aqui, você que está em casa, qual é a sua preocupação? Eu não vou dizer que não tem ninguém, nós que somos aqui, nós estamos aqui nessa terra, somos viventes de carne, quem dizer que não é preocupado, quem se dizer que não se preocupa, não tem amor, não pensa na sua família, já são assim, é um probleminha que tem ali. Não é verdade? Você já viu pessoas que largam a família e vão embora? Larga, vai viajar, passou um ano fora, dois, três anos, já é um probleminha na pessoa. Já é um algo que a pessoa foge da família. Já é problema. Tem que ter problema, enfermidade também. Você sabe disso. O irmão sabe disso também. Mas aquele que coloca os seus cuidados nas mãos do Senhor, é se aproximar de Deus. É se aproximar do Senhor. Seus cuidados nas mãos do Senhor. Ele coloca, e daí então, e o Senhor não permite, ele não permite o justo ficar abalado. Abalado, irmãos, é preocupações. Isso tudo vem na nossa mente, vem preocupações, há momento que chega, quer chegar a tristeza, só que ele é sábio de tirar aquilo do seu coração. Como que ele tira? Como que ele consegue arrancar aquilo que vem na mente? Vem tristeza, vem angústia. Como que ele consegue arrancar? Ah, irmão, se fosse nós chegar e tirar, é fácil. Tem pessoa que toma até medicamento para ficar bem. Tem pessoa que toma medicamento para dormir e o medicamento não faz efeito. Toma medicamento para tirar a ansiedade e também não faz efeito. Tem pessoa que está uma depressão profunda, toma remédio para tirar aquela doença, também é difícil, também a enfermidade sair. Por quê, irmãos? Já é uma cura na alma. O remédio não cura. O remédio não tira. Tem enfermidade que a pessoa melhora sim. É lógico, tem que procurar os médicos. Mas tem enfermidade que ela fica, porque ela é espiritual. E quando a pessoa se põe na presença de Deus, os seus cuidados, põe na presença. Quando se fala os cuidados, irmãos, é estar sempre na presença do Senhor. Sempre que você aprender, se ouvir, você guarda. Sempre que você aprender, você guarda. Começa a pôr em prática no seu coração. Se o Senhor ali não passa em prática, que ele contou a sua bênção, se ele não passa em prática, ele ia estar vivendo até hoje assim. Se ele não colocasse em prática, não tomasse a decisão dele, ele ia estar hoje, ou já não estaria mais aqui, nesse mundo do vivente, dos viventes. Ele não estaria mais aqui. Divide o vício que tivesse te engolido. Tinha até engolido a ele. Mas nós vê que essa palavra, irmão, nos levanta, nós se aproximar nós da presença de Deus. Que essa palavra nos levanta nós da presença do Senhor. Porque, irmãos, a fé, você pensa, irmãos, minha irmã, que a fé, que eu disse agora há pouco, é para todo mundo? A fé, irmãos, não é para todo mundo. Aquela confiança, quando vem um problema, a pessoa se abala. Quando vem um problema, a pessoa quer fugir. Quando vem um problema, a pessoa quer se esquivar. Mas é para nós perseverar. Nós vemos que Davi, ele fez a sua queixa da malícia dos seus inimigos. É, o título foi aqui, ele fez as suas queixas, que é a malícia dos seus inimigos. Qual é o nosso inimigo? Quem sabe você enfrenta aí um problema tão difícil, você está pensando que é a sua família. Você sabe que o problema sai no meio da família. O problema sai no meio da casa, da família. Às vezes tem coisas, irmãos, que a conversa é muito importante, o diálogo. A conversa para sobreviver, para você conhecer... Como é difícil lidar com pessoas, você fica com 10 pessoas ali junto, sempre é difícil lidar com pessoas, fica convivendo ali com 10 pessoas, você vai ver que um é mais afoitado do que o outro, você vai ver que um, ou ele só reclama demais, ele é de conversa demais, sempre você vai colocar alguma coisa, você vai observar, entre 10 pessoas, que ele não é igual você, ele não é igual irmão, igual irmão. Você ajunta aí, por exemplo, tem família que tem 10 pessoas, agora já é mais difícil, mas nos anos, vamos dizer, 60, tinha família lá atrás, tem seus 10 pessoas. Tem família que eu conheci que tinha pai, que tinha 22 filhos, um que ele já veio a óbito, né? Tinha 22 filhos, teve o primeiro casamento, perdeu a esposa, pois se casou de novo, eu sei que em tudo daria 22 filhos, ele teve, quer dizer, sendo pai. E você vê ali para sobreviver ali no meio deles, para estar junto. Você vê que tem problemas, não existe problemas. E o problema nós inventamos, vamos assim, colocar seus cuidados, aqueles problemas, quando fala cuidados, aquela opressão, aqueles cuidados, aquela agonia, vocês colocar nas mãos do Senhor como? É como nós vamos aprender hoje. Você vem ouvir para aprender do Senhor. Cada dia que nós estamos aqui, nós vem para aprender. Que ninguém aprende numa escola sem ir lá. Ninguém aprende. Ninguém passa por faculdade sem ir. Então precisa ele ir primeiro. Ele tem que ouvir primeiro. Ouvir para aprender. Para aprender. Eu, por exemplo, estou aqui hoje. Eu aprendi o básico. Como eu não estudei na época, não aprendi mais. Senão estaria mais ainda, sabia. Porque eu estudei o básico. Vocês lembram da escola primária, quarto ano primário? Você aprende a ler e escrever, só isso. Você sabe ler e escrever. Se tivesse estudado, você aprendia mais. Por que que hoje mais o jovem, ele sabe mais? Porque às vezes a mãe ou o pai insiste ele para estudar. Ele não aprende. Ele não aprende, ele não sabe fazer a leitura toda, ele não aprende tudo. E daí, e você se põe assim, bem assim a palavra do Senhor. Quando você vem ouvir, você aprende. Você ouve, guarda no seu coração que você aprende. Você é uma pessoa afoitada, é uma pessoa irada, ele passa a mudar o jeito dele. Você é uma pessoa que talvez... ele tem problema com todo mundo. Quando ele começa a ouvir a palavra de Deus, ele começa a se segurar, ele começa a ser diferente, mudar o jeito dele, porque ele está aprendendo, está ali aprendendo, está ali ouvindo, e ele ouvindo, ele começa a mudar o seu jeito de ser. Por que que ele começa a mudar? Porque ele aprende a orar, ele começa a falar com Deus, os seus minutos a sós, ele começa a orar, falar com Deus, porque a própria palavra de Deus dá o direito para nós, irmãos, fazer isso. Se faltar inteligência, é para pedir para Ele que Ele dá. Ao nosso Deus, se faltar inteligência, é para pedir para Ele que Ele dá. Se faltar sabedoria, para qualquer problema que você vai resolver, peça para Deus que Ele te dá. Algo para resolver, não tem sabedoria, não sei como fazer para ir lá. Mas ele vai, ele ora a Deus, ele entrega os seus cuidados, esse problema que está afligindo ele, ele coloca nas mãos de Deus e vai. E vai. Por quê? Os seus cuidados ele colocou nas mãos do Senhor. Aquilo que ele não sabe fazer, ele pediu sabedoria. E na sabedoria, irmãos, Deus dá sabedoria, ele abre portas aonde não tem portas abertas. Eu sei que meu irmão está aqui, minha irmã está aqui. Eu não sei o seu problema. Eu não sei o problema da minha irmã, do meu irmão. Às vezes você é crente batizado, às vezes, ou não. Porque tem pessoa que é crente batizado, tem 5 anos, tem 10 anos, tem 20 anos. Um tem 1 ano, um tem 2 anos. Um vem aqui, só frequenta aqui a igreja. Ele gosta de vir. Meu irmão, estou com muitos anos que eu frequento. Eu estou aqui. Mas cada um tem seus problemas. Você sabia que cada um tem seus problemas, e às vezes nós oramos, nós vamos falar com Deus, e a ver aquele problema que aflige nós, às vezes nós não falamos com Deus, nós queremos de tudo de Deus, mas aquele problema que aflige nós, nós não falamos com Deus. Às vezes é divide, irmãos, que nós não temos sabedoria, é divide que nós não temos inteligência, como fazer? Por que que nós olhamos assim? Não, meu problema está sendo difícil, isso aí não sai não. Isso aí, irmãos, é nós que fala assim. O problema é muito difícil, isso aí não vai ter jeito não. É nossas palavras que diz assim. Mas se nós lançar os nossos cuidados, os teus cuidados sobre o Senhor, Ele te sustentará. Ele sustenta, meu irmão, minha irmã. Ele segura nós. Sabe como sustenta? Ele segura nós nas mãos dEle. Ele sustenta nós na presença dEle. Ele sustenta. Sustentar, irmãos, é você ficar, é você não sair, é para você ficar. Ele sustenta sobre ele, sustenta, e nunca permitirá que, porque justo ele venha perder. Ele nunca vai permitir isso, que o justo venha perder. Quer dizer, que o justo não venha se abalar. Que abalar, irmãos, é uma coisa de dúvida. É abalar, é um algo que a gente pede, que eu acho. Abalar é dessa forma. Essa palavra aqui, irmãos, é uma palavra profética para nós, viu? Não precisa você dizer, Deus vai me falar. Hoje em dia, Deus vai me falar, Deus vai revelar, Deus vai me mostrar para mim, Deus vai mostrar, Deus vai revelar, eu vou ver, aí eu quero, às vezes você está pedindo outra bênção, que não tem, tudo bem, leva, tudo leva, você vai levar a vitória de Deus, talvez aquele mais te afringe, você não pede para Deus. Você sabia que tem gente que leva, traz o passado dentro do seu coração, ele leva uma vida, olha, aconteceu uma vez, a gente tinha um pastor que ele já faleceu, e quando no seu tempo de idade dele, a idade dele, ele só lembrava assim, começava a contar o passado. Um dia veio umas pessoas contra mim, ele contava um passado lá de trás, só vinha na mente dele aquilo lá. Aquele passado feriu ele, e ele vinha contar, eles vieram contra mim, mas quanto tempo faz isso aí? A esposa dele, também finada, dizia assim, não, mas isso aí esquece, isso aí tem muitos anos, isso aí tem muitos anos já que passou. E ele trazia na mente aquele passado. Então, irmãos, quando nós confiamos no Senhor, quando nós lançamos tudo nas mãos do Senhor, nós oramos a Deus, aquilo, irmãos, nós temos que, a partir de hoje, nós temos que começar a nossa vida daqui para frente, esquecer aquilo que feriu nós lá atrás, esquecer aquilo que aconteceu na nossa vida, esquecer e levar a vida nossa daqui para frente. Que dizem que a nossa mente começa a falar assim. Nossa mente, ela é adiantada, ela começa a lembrar coisa, e ela vai lembrar coisa, e a pessoa sente. Quando sente, vem um problema. Aí vem a depressão, vem a ansiedade, vem tudo, parece tudo. Mas eu creio que Deus tem uma vitória na sua vida, que através dessa palavra, Deus tem uma vitória grande na sua vida. Você só crê, você só confia no Senhor, começa, irmãos, a partir de hoje. Porque eu sei, irmãos, cada dia nós temos que aceitar Jesus. Fazer o pedido certo, fazer aquela oração certa. A oração nossa, irmãos, do meu irmão, da minha irmã aqui, ela tem que ser chave. Tem que ser uma oração, irmãos, que Deus está ouvindo ela. Que Deus ouve todas as orações. Mas tem oração que a gente pede, que aquela oração não é para pedir. Você sabia que existe oração que a gente ora, ora e ora errado. E tem a oração que é chave. Você ora, porque aquilo Deus está te ouvindo, o seu clamor. Eu sempre comento isso aí. Quando eu estou comentando com alguém, irmão, estou esperando essa bênção, Deus não está me dando é nada, Deus não me deu. Falando, meu irmão, minha irmã, pede assim, Senhor, me dá força, me dá graça, Senhor, me dá força para mim ficar na presença do Senhor, não deixa minha alma perecer. Essa é a primeira coisa, irmão, que nós temos que pedir para Deus, não deixar nossa alma perecer. Não deixar nós cair a nossa mente aqui nesse mundo, porque o maior é o que está dentro de você do que o que está lá fora. O maior que está dentro de mim do que o que está lá fora. Porque nós somos chamados como uma casa. Se aquela casa, irmão, estiver vazia, quando fala vazia, é vazia de Deus. Quando fala vazia, é vazia do Espírito Santo. Vem o outro espírito, que ele é caído. Ele começa a lançar pensamento. E no pensamento dá tudo. Pensamento vem tudo. Ali tem pessoa que pensa em se suicidar. Pensa em ir embora de casa. Pensa em largar a família. Ele pensa que não dá para viver mais com os filhos. Ele pensa que a esposa não dá mais para viver. Ah, aqui para mim não dá mais. Aqui nessa cidade está ruim. Ah, aqui no país aqui está ruim. Eu vou para outro país. Porque diz que lá é melhor. Diz que aquela cidade é melhor. E começa a pôr aquilo na mente. Irmão, melhor está com Jesus. Nós temos que estar hoje aqui. Nós temos que estar aqui hoje. Nós temos que estar vivendo assim, não marque plano para amanhã não. Não deixe nada para amanhã. Você sempre tem que estar assim, na presença de Deus. Amanhã eu vou fazer, se Deus quiser. Amanhã eu vou, mas se Deus quiser. Amanhã eu vou tudo, eu vou agir, eu vou lá assim. Marca plano e chega.

naquele dia, o plano foi tudo, irmão, impedido ali, porque ele marcou, ele tinha certeza que ele ia, mas o nosso plano está nas mãos de Deus. Meu plano, seu plano está nas mãos de Deus. Porque diz, irmão, que nossos pensamentos, a nossa mente é bastante adiantada. Nós medita hoje aqui, quando a irmã levanta de manhã, o que que a irmã pensa de manhã? Você faz seu plano até a tardezinha, você já... Levanta, vou fazer isso, fazer aquilo, fazer aquilo. Até 6 horas eu vou fazer assim. Sabedoria, se não tiver, inteligência, se não tiver, é para pedir para ele que ele dá. Amém? Eu creio aqui na sua vitória, na sua bênção, nesses versículos que nós lemos. Lance seus cuidados sobre o Senhor. Lança sobre ele os seus cuidados. Ele estará e nunca permitirá que o justo se abala. Ele nunca permitirá que o justo se abala. Quer dizer, que o justo perde. O justo venha perder, venha ficar triste, venha ficar angustiado, jamais ele vai permitir isso aí. Não é nem que ele permite, é divide, irmãos, o nosso pedido. Se pedir errado, ele vai continuar pedindo, orando direto, errado. Aquela oração é uma oração de vingança, é uma oração, Senhor, age, Senhor, coloca aquele inimigo na minha mão aqui, Senhor, traz aquela irmã na palma da minha mão, e começa a orar errado, faz aquele pedido errado, aquela pessoa vai perder, ela disse lá que vai dar certo, mas eu estou orando para dar errado, Senhor, me dá vitória, e começa a oração errada, vai orando tudo pedindo ao Senhor, pede, toda a vida está pedindo, mas é um pedido errado. Então, pedido certo, irmão, chave, é aquele que nós se humilha na presença de Deus. Senhor, me ensina a orar, me ensina a falar com o Senhor, me ensina eu andar nos caminhos do Senhor. Pode ter certeza que Ele vai te ensinar. Aquele que tiver em dúvida, ele começa a esclarear a mente dele. Senhor, vou fazer isso, agora eu tomei a decisão, agora a minha decisão é certa. Agora minha decisão está selada pelo Senhor. A vitória é minha. E você pode contar que a vitória é sua mesmo. Amém? Todo diz amém? Amém. Todo diz glória a Deus. Vamos fazer só um minutinho de oração. Só um minutinho de oração em nome de Jesus. Presbítero Paulo Leandro, ele vai pegar um pouco ainda. Daqui a pouquinho o programa já entra em rede. Mas vamos fazer essa oração para todos nós, os ouvintes, para o servo de Deus, que tem uma palavra também aqui quase no termo, a partes finais, tá bom? Vamos orar. Senhor meu Deus e meu Pai, não deixe que nenhum de nós, Senhor, venha vacilar. Não deixe, meu Pai, não deixe meu irmão, minha irmã vacilar. Não deixe a sua fé vacilar. Não deixe a fé desse irmão e dessa irmã vacilar também. Não deixe. Tem misericórdia. Tem misericórdia. Este ouvinte que está em casa também. Tem misericórdia. Tem misericórdia. Tem misericórdia. Tem misericórdia. Há poder no sangue de Jesus. Que essa palavra fica nesse coração. Que essa palavra fica no coração da minha irmã. Fica no coração do meu irmão. Que essa palavra, Senhor da glória, fica no meu coração. Me dê a vitória no nome do Pai. Me dê a vitória no nome do Filho. Nos dê a vitória no nome do Espírito Santo. Confirma, Senhor, em nome do Senhor Jesus. Amém? Amém, Jesus. Glória a Deus. Deus abençoe a todos. E a palavra está com o servo de Deus já. Receba com as palmas bem alegre para Jesus. Glória a Deus, todos digam amém. Quero saudar a igreja com a paz do Senhor Jesus Cristo. Glória a Deus, pode aplaudir a Jesus. Glória a Deus, levante as mãos, diga muito obrigado Jesus. Muito obrigado Jesus. Por mais uma oportunidade na sua casa e na sua presença. Diga, meu Deus, eu creio que o Senhor já abençoou a minha vida, a minha casa.

De Deus, vitória já, em nome de Jesus, amém? Então levante nas tuas mãos, se você não tem oferta, está aí o QR Code nos pilares da igreja para você poder também contribuir e já enviar o seu comprovante para este número, né? Então levante as tuas mãos para nós orarmos a Deus, apresentando as nossas ofertas nessa manhã maravilhosa. Meu Deus, Pai de nosso Senhor e Salvador Jesus Cristo, abençoa, Deus querido, Senhor, meu Pai, esta irmã, este irmão, esta pessoa que está contribuindo, que está ajudando, Senhor, meu Deus, a obra do Senhor nesta manhã, ajudando, Senhor, meu Deus, a obra do Senhor nesta manhã, abençoa, meu Pai, prospera o caminho do teu filho, o caminho da tua filha, meu Pai, abençoando de uma forma especial, de uma forma gloriosa, multiplicando, meu Deus, para a glória, filha, meu Pai, abençoando de uma forma especial, de uma forma gloriosa, multiplicando, meu Deus, para a glória do nome de Jesus Cristo, que a bênção de Deus seja multiplicada na vida desse teu servo, dessa tua serva no nome de Cristo, que a bênção de Deus seja multiplicada na vida desse teu servo, dessa tua serva no nome de Cristo.

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2: Muito bem, ouvinte, volte nos ouvir na próxima quinta-feira. Você que está ouvindo em casa, mas não se esqueça também que a expectativa é muito grande para amanhã, sexta-feira. Você que está sintonizado no programa Amanhã com Deus, não se esqueça, hein? Amanhã a expectativa é muito grande também para este dia, essa sexta-feira da libertação, na parte da manhã, pastor Cláudio Santos, meio-dia, cooperador Josias, que eu sou de Ribeirão Preto, que vai vir muita gente da região. Nossa irmã Isabel Ferreira, não perca um vídeo. Olha, ficar de fora é adiar o que Deus tem para você. Portanto, você não pode perder aí ...140, bem no coração de Ribeirão Preto, localiza a Igreja Pentecostal Deus é Amor. Está a cargo do Servo de Deus, pastor Cláudio Santos. A sede mundial na Avenida do Estado, 4568, o bairro Liberdade. Responsabilidade, presidenta, nossa irmã Ireni Miranda. Ouvintes amados, prazer imenso aqui, cooperador Josias, na locução. Nós estava agora mesmo no altar, trouxe uma palavra maravilhosa para você que está em casa, meu irmão, minha irmã, e todos aqui presentes, tá bom? Tá completa a Igreja Pentecostal do Senhor nesta manhã, e operou na mesa de som também, meu querido irmão, é presbítero do outro lado, o presbítero Fábio Júnior. Deus abençoe, e o som volta lá para os transmissores agora e voltaremos em rede. Deus abençoe.

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2: Pai, nós te damos graças por esta oportunidade e pedimos, meu Deus, que este momento ajude os teus filhos a reconstruir, Deus, a identidade que o Senhor nos forneceu no Éden. Somos imagem do Senhor e vivemos debaixo de um propósito eterno. Meu Deus, eu peço que estas palavras alcance o coração de ouvintes, Senhor, que precisam deste apego divino, que precisam ser tocados pelo Teu Espírito. Nós pedimos em nome de Jesus Cristo. Alcance, meu Deus.
3: Muito obrigado, queridos ouvintes, por estarem conosco. Agradeço, Ismiller, professor querido, pela sua participação conosco. Suas palavras aí aos nossos ouvintes.
2: Eu que agradeço a companhia de tantos ouvintes, a companhia aqui do psicólogo Jesse Ávila. É um prazer estar aqui e peço a Deus que surja mais oportunidades. Agradecendo e já fazendo um alto convite. Que com Deus certeza. Abençoe cada ouvinte em nome de Jesus.
3: Que Deus abençoe, obrigado pela sua participação conosco, nos ouvindo. A gente vai terminar a programação aí hoje, terminando com Eu Confio em Deus, da Caterine Magalhães. Se Jesus não voltar quinta-feira que vem, nós voltamos com vocês. Um forte abraço e até lá.

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1: Pai do Senhor Jesus, aqui é a irmã Luciene. Eu moro aqui na cidade de Guarulhos. E eu quero contar uma bênção que recebi de Deus, né? Nosso Senhor Jesus Cristo. A libertação do meu filho. Meu filho estava nas drogas, irmãos, e eu ali orando, jejuando, né? Mas nada estava acontecendo e ele se aprofundando mais ainda nas drogas. Aí quando foi um dia, o Senhor colocou no meu coração para que eu pegasse um cofrinho da Fundação Reviver e fizesse um propósito, fizesse um voto e preencher aquele cofrinho. E assim eu fiz, assim eu peguei aquele cofrinho, né, com muita fé, comecei a colocar as moedas, né? Colocando moeda. Aí quando estava mais ou menos na metade do cofrinho, eu ouvindo a rádio, né, Deus é Amor, e ali eu ouvi um testemunho de uma mãe, que ela contava que ela tinha pegado um cofrinho da Fundação Reviver e feito um propósito, que ela estava com dois filhos nas drogas, né, e ela pegou esse cofrinho da Fundação Reviver, mas antes de terminar de preencher aquele cofrinho, ela falou assim que os filhos dela foram libertos. Aí a minha fé aumentou, minha fé foi, né, a mil. Eu falei, amém, Senhor, eu creio, Jesus, eu creio que assim como o Senhor fez na vida dessa mãe, o Senhor também vai fazer na minha vida. Aí eu tive mais pressa, pegava dinheiro, trocava por moeda para colocar, porque o meu propósito era só de moeda de 25, né, de 50 e de um real. Estava faltando mais ou menos dois dedos para encher aquele cofrinho. Meu filho foi liberto. Ele chegou e falou para minha mãe, eu tomei uma decisão, falei com Deus que a partir de hoje eu não vou usar mais drogas. É assim que Jesus faz, irmão. É assim que Jesus faz para que o nome dele venha ser glorificado e exaltado. E assim aconteceu, irmão. Já vai para um ano, né, que meu filho parou de usar drogas, para a glória de Deus. Então, você que está me ouvindo nesta hora, né, você que está ouvindo esse áudio, creia, confia no Senhor, porque no momento certo ele vai libertar o teu filho também. Faça a proposta da Fundação Reviver, pega o cofinho, né? Faça a proposta e creia, porque a vitória é nossa, em nome de Jesus Cristo. Eu agradeço ao Senhor por mais essa bênção, porque as bênçãos são muitas, mas essa eu queria relatar para o nome do nosso Deus ser glorificado. Né? Que Deus abençoe a todos, em nome de Jesus.
2: Olá, ouvintes, a paz do Senhor Jesus. O meu nome é Andressa Abreu, eu sou do estado de Minas Gerais, sou da cidade de Campos Gerais. Sou mantenedora dessa obra, Fundação Reviver. Sempre ajudei essa obra com muito amor no meu coração. Deus sempre colocou no meu coração o desejo de ajudar. Eu sou prova viva de muitas curas que Deus tem feito através dos votos, através de bênçãos que Ele tem realizado na minha vida e conquistas. Ouvintes, o meu desejo era de fazer uma faculdade, porém eu não tinha condições e imaginava que eu não tivesse capacidade. Eu parei de estudar e voltei a estudar. E eu não sei como o Senhor Jesus, Ele me colocou dentro de uma faculdade. Mas eu havia me inscrito em uma faculdade e eu paguei a primeira parcela, esperando ali lotar de turma, de alunos, para começar o curso. E me ligaram dizendo que não havia quantidade de alunos que precisava para que iniciasse o curso. E veio uma tristeza muito grande no meu coração. Onde eu falei com Deus, realmente, acho que não é para mim fazer uma faculdade. Passado-se um mês, eu recebi uma ligação que eu havia ganhado uma bolsa de estudos. Eu não sei como, mas foi Jesus. Eu me formei, eu estudei, eu me formei e hoje eu tenho o meu diploma. Em seguida, Deus me deu o meu carro e a faculdade que eu fiz, eu não paguei um real e eu ainda ganhava uma ajuda mensalmente do governo. Eu quero dizer para você que pensa que não é capaz, que não tem condições, para você não desanimar. Faça propósito com Deus, faça voto com Deus, porque essa obra, Fundação Reviver, não é sonho do coração de nenhum homem, é o sonho do coração de Deus. Que você ajude, que você confie no plantio, mas confie também na colheita. Hoje eu estou colhendo vitórias, então que você não desista. Abençoe essa obra, porque essa obra, Jesus, ele trabalha através dessa obra. Não importa a quantia que você ajude, mas ajude de coração. Eu não paguei um real pelo meu carro, eu não paguei um real pela minha faculdade. Eu ganhei a minha faculdade, eu ganhei o meu carro. E Jesus, ele tem realizado curas, bênçãos, maravilhas na minha vida e na vida da minha família. Jesus, ele curou a minha mãe de embolia pulmonar, insuficiência cardíaca, derrame pleural, tudo isso através da Fundação Reviver. Que Deus abençoe a todos vocês e não desistam dos seus sonhos, porque Jesus, ele realiza sonhos sim.
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11 da manhã com mais 19 minutos, hoje dia 25 de junho de 2026. Estamos felizes, queridos irmãos, por mais uma oportunidade que Deus está preparando para mim, também para você, você na audição e nós aqui na locução, falando do amor de Deus através das ondas amigas desta emissora, que é o programa Voz da Libertação, que é 24 horas no ar, levando o amor de Deus ao coração daqueles que estão tão distante, precisando da ajuda de Deus. Você que está em sintonia com esta programação, já prepare a sua fé, porque daqui a pouquinho nós iremos orar, nós iremos clamar, nós iremos apresentar a sua vida nas mãos de Deus. Deus vai fazer algo muito grande acontecer na sua vida através da oração do recomeço. Como é bom recomeçar, queridos irmãos, como é bom poder ter essa oportunidade de um novo recomeço na história de vida que nós estamos vivendo. Lembre-se de uma coisa, nunca é tarde. Hoje é o dia que Deus preparou para você. Hoje é o dia que Deus reservou para a sua vida. Hoje é o dia em que Deus reservou para a sua casa. Ou melhor, corrigindo, a oração do Salmo 91. É a oração do Salmo 91. Nós vamos clamar. É o clamor daqueles que habitam no esconderijo do Altíssimo. Hoje é quinta-feira, e quinta-feira nós temos uma programação especial daqui a pouquinho, no horário das 15h, aquele grande culto que irá acontecer aqui no Templo da Glória de Deus, ele mesmo, nosso querido irmão Eren de la Lande, ministrando a palavra de Deus e orando em favor de todos. Então, enquanto você se prepara, nós vamos apenas flash de um louvor, e já volto orando com todos vocês, para vocês já mandar os seus pedidos de oração no WhatsApp da nossa emissora, que já está aberto diante de mim aqui, ó. José Ricardo já mandou, Lidiane já mandou, Xavier, Marlene, Rinaldo, isso, Taila já mandou, Eliana já mandou. Olha quantos nomes já chegou para a oração do Salmo 91. Eu quero o seu nome também, então mande agora mesmo seu WhatsApp para este número que eu vou passar para você. Este é o WhatsApp, DDD 11 98292-3392. Mais uma vez, DDD 11 98292-3392. Vamos lá, flashes de um louvor e já volto orando com todos vocês.

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1: Vamos lá, queridos irmãos, um momento de oração. Como eu já disse, nós vamos orar por todas as pessoas que mandaram seus pedidos de oração. O livro da oração já está diante de nós e nós vamos colocar nas mãos de Deus e apresentar, porque nós cremos no poder da oração. Você saiu daqui, vamos ao clamor do Salmo 91. Maravilhoso, eterno e soberano Deus, aqui estou mais uma vez entrando na tua presença, ó Deus, para clamar com milhares e milhares de vidas que estavam aguardando, Senhor, esse clamor do Salmo 91. É a oração daqueles que habitam no esconderijo do Altíssimo, à sombra do Onipotente descansará. Senhor, quantas vidas buscando descanso para sua alma, quantas vidas que estão buscando, ó Deus, em lugares errados, Senhor, em lugares que não produz mudança, que não produz transformação. Aqui estamos, ó Deus, entrando na tua presença, neste propósito de clamar a ti, neste propósito de invocar o teu nome enquanto se pode achar. É a tua promessa, ó Deus, é a tua palavra, ó Deus, que diz que 1.000 cairão ao teu lado, 10.000 à tua direita, mas tu não serás atingido. Senhor, neste momento eu te peço, livra o teu povo, guarda o teu povo, ó Deus. O teu povo que está necessitando muito da sua ajuda, o teu povo que está no vale das aflições, no vale da angústia, no vale da solidão, ó Deus, estão gritando pelo teu socorro. Estão clamando, porque sabe, ó Deus, que a última palavra, quem dá não é o homem, mas é o Senhor. E eu acredito que por intermédio desta oração, eu acredito que por intermédio deste clamor, eu creio, meu Deus, que o Senhor fará maravilhas acontecer no ambiente que esta pessoa está vivendo. Senhor, a tua promessa, Deus, para esta família é muito grande. A tua promessa, ó Deus, para a vida dos teus servos que estão orando neste momento, quantas vidas clamando por libertação, quantas vidas clamando por transformação, ó Deus, eu creio que neste momento de oração, Senhor, o Senhor já está atendendo a oração daqueles que estão, Senhor, hospitalizados, daqueles que estão desenganados pelos médicos. Os médicos já informou, ó Deus, é somente um milagre, e milagres, Senhor, é o Senhor que faz, milagres é o Senhor que realiza, milagres, ó Deus, é somente o Senhor que pode operar, e milagres não se explica, milagres vive, ó Deus, nós viveremos este milagre, esta família viverá este milagre, ó Deus, porque a tua promessa, Senhor, no Salmo 91 diz: porque tu disseste, eu o livrarei, porque a mim se apegou, protegê-lo-ei, porque conheceu o meu nome. Senhor, em ti há descanso, em ti, Senhor, há felicidade, em ti, ó Deus, há alegria para o coração do aflito. Abraça esta alma, Senhor. Abraça esta vida que está chorando, abraça esta vida que está se lamentando, abraça, meu Deus, abraça, Senhor, aqueles que não têm mais força para orar, aqueles que não têm mais força para clamar, está tomado pelas lágrimas, pelo desespero, pela dor, Senhor, eu creio, meu Deus, eu creio que neste momento tão especial de oração, o Senhor Senhor já está fazendo maravilhas acontecer em todas as áreas, em todos os momentos que o teu servo clama. Nós cremos que o Senhor está, ó Deus, com as tuas mãos estendidas, para estender as mãos e garantir o grande milagre. Estende as tuas mãos para aqueles que estão no fundo de um abismo, ó Deus. Senhor, entregue a depressão, a solidão. Senhor, não querem mais viver, já pediram a morte, mas eu creio que o Senhor entrará com vida e vida com abundância, porque a tua palavra que nos ensina, ó Deus, aquele que habita no esconderijo do Altíssimo descansará à sombra do Onipotente. Senhor, quantas promessas! As promessas, Senhor, são grandes para a vida daquele que clama. Atende a nossa oração, livra o teu povo e protege para a tua glória. É o que eu te peço e te agradeço em nome de Jesus. Amém e amém, Senhor Jesus.
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1: Aí está, queridos irmãos, a oração do Salmo 91, 11 da manhã com mais 29 minutos. Você que está em conexão conosco, conectado com esta programação, não saia daí. Nós iremos agora um momento informativo, isso, Cristão pelo Mundo, e voltaremos com vocês dentro de mais alguns minutos. Não sai daí não, porque esta oração moveu as mãos de Deus e eu tenho certeza que Deus já começou a operar prodígios e maravilhas aí mesmo onde você está. Prepare a sua fé, porque daqui a pouquinho nós vamos voltar também com a oração do meio-dia. Então vamos lá, Cristão pelo Mundo, bloco de notícias, e eu já volto com todos vocês.
2: E vamos ao momento de informação aqui na Rádio Deus é Amor. Lares de acolhimento. Instituições cristãs resgatam crianças em situação de risco extremo. Milhões de crianças pelo mundo crescem dolorosamente sem o cuidado de uma família. Elas enfrentam a fome, o abandono total e a falta de oportunidades básicas da vida. Orfanatos mantidos por missões cristãs oferecem um refúgio seguro e incrivelmente amoroso. E nesses locais protegidos, as crianças recebem alimentação nutritiva, roupas limpas e morada. A educação escolar também é tratada como uma prioridade máxima para garantir um futuro promissor. O ambiente é preparado com dedicação para que se sintam verdadeiramente em uma casa. O cuidado emocional e espiritual ajuda a curar lentamente os traumas do passado. Valores morais baseados no amor e no respeito são ensinados diariamente pelos cuidadores. As crianças crescem sabendo com firmeza que são valiosas e muito amadas pelo Criador. Muitos jovens que crescem nesses lares se tornam grandes líderes em suas nações. O antigo ciclo de pobreza e abandono, ele é quebrado pela poderosa intervenção da fé. O apadrinhamento à distância é a principal ferramenta que sustenta esse lindo trabalho. Luz do Saber. Projetos de alfabetização usam textos bíblicos para ensinar adultos. O analfabetismo ainda aprisiona cruelmente milhões de adultos em países em pleno desenvolvimento. E sem saber ler, eles enfrentam dificuldades diárias no trabalho e na sociedade. Projetos missionários têm criado escolas noturnas totalmente de graça para esse público. As aulas frequentemente utilizam ricas histórias bíblicas como material básico de leitura. Os alunos aprendem a juntar as letras enquanto descobrem mensagens de grande fé. O método desperta um interesse profundo e acelera consideravelmente o aprendizado das palavras. Mulheres adultas são as mais beneficiadas por essas maravilhosas iniciativas transformadoras e sociais. Ao aprenderem a ler, essas mulheres conseguem ajudar os filhos nas difíceis tarefas da escola. A autoestima se eleva de forma emocionante quando assinam o nome pela primeira vez. A leitura abre os olhos para direitos civis e noções de higiene muito importantes. O letramento, ele liberta mentes presas e cria comunidades muito mais fortes e justas. A educação baseada em princípios cristãos ilumina fortemente os caminhos para o futuro.
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0: meu nome é Nelma Emerick, falo de Belo Horizonte, de onde acompanho aqui essa programação abençoada da Igreja Pentecostal Deus é Amor. Embora não seja desse ministério, aprecio e amo muito. Tenho sido grandemente abençoada pelas transmissões dos cultos, das quartas-feiras, das sextas-feiras, e todos os pastores que estão aí como locutores, apresentando e trazendo aí testemunhos edificadores para a nossa vida. Graças a Deus pela vida de vocês. E eu vou contar brevemente um testemunho, o mais recente, né, dos milagres que me ocorreu nessa semana. Na última sexta-feira, eu estava participando do culto Guerra contra o Mal com o pastor Kleber de Oliveira, e há 3 anos eu venho sofrendo de uma infecção urinária, cujos exames foram feitos e não diagnosticava exatamente o que vinha acontecendo. No exame de urina, acusava a existência de uma bactéria, mas muito embora eu tenha sido medicada por várias vezes por vários antibióticos, nada estava resolvendo. Inclusive, na semana passada, eu também fiz uso de uma outra medicação que o médico havia prescrito. Então, nesse culto da tarde, eu estava sentindo muitas dores e eu estava atribuindo a essa infecção. E eu me questionava com o Senhor por que é que isso vinha acontecendo até hoje, se essa bactéria estava resistindo aos antibióticos, por que essa bactéria e qual seria, estava aí resistindo aos antibióticos. E naquele dia eu senti muitas dores, né, quando fui fazer minhas necessidades fisiológicas, muitas dores ali. E aí eu comentei e conversei com o Senhor ali naquele culto, sendo grandemente edificada pela palavra, o Senhor me falando ali a todo tempo que Ele ia me curar. E o pastor Kleber de Oliveira obteve a revelação da parte de Deus que o Senhor estava curando pessoas com infecção urinária, e eu tomei aquela palavra para mim, tomei posse pela fé daquela palavra. E logo que eu acabei de orar, no final ali do culto, das ministrações, eu comecei a sentir uma dor muito forte na hora de urinar. E quando eu fui urinar, saiu um sangue, eu fiquei extremamente preocupada, mas era Deus operando, glória a Deus. O Senhor operou grandemente e eu expeli um cálculo renal que eu jamais pensei que tivesse. Inclusive, não foi diagnosticado na ultrassom que eu havia feito há um tempo atrás. Então, já há 3 anos quase que esse cálculo renal vem sendo aí mantido, estava sendo mantido nos meus rins, na bexiga, né? E graças a Deus ali eu expeli aquela pedra e na hora, irmãos, a dor sumiu, passou ali. Aquela infecção foi estancada pelo poder do sangue de Jesus. Agradeço a oportunidade, glorifico o nome do Senhor e agradeço demais a ajuda dos irmãos nas orações, nas transmissões dos cultos, que são muito edificantes. Deus tem grandemente abençoado todo aquele que escuta essa rádio. Deus abençoe. O nome do Senhor foi glorificado nesse milagre que Ele fez, que Jesus fez na minha vida. Um grande abraço, a paz do Senhor Jesus.
1: 11 da manhã com mais 41 minutos, aí está o que Deus está realizando na Igreja Pentecostal Deus é Amor, queridos irmãos, através destas grandes campanhas reveladas por Jesus. E amanhã, sexta-feira, é a sexta-feira da libertação total, é a sexta-feira em que Deus escolheu para trazer, queridos irmãos, libertação para aqueles que estão buscando em Deus. Por isso, eu já quero convidar você, neste momento que está nos acompanhando, precisando muito da libertação, você que está aí no vale da depressão, da solidão, ouvindo vozes, você que conhece alguém da sua família que está padecendo, sofrendo, precisando muito do alívio do céu. É amanhã, sexta-feira, 7 da manhã, 9 da manhã, 11 da manhã, às 3 da tarde e às 7 da noite. Já estou confirmando a minha presença. Às 9 da manhã, queremos orar por aqueles que estão precisando da libertação de Deus, já no primeiro horário. Já no primeiro horário, que acontece às 7 da manhã, já tem um homem de Deus em santo jejum a Deus, ministrando a palavra de Deus e orando em favor de todos que estarão presentes neste seguinte endereço: Avenida do Estado, 4568, aqui na Liberdade, no coração de São Paulo. Você que está me acompanhando neste momento, que precisa muito da libertação, você não aguenta mais viver a vida que está vivendo, você já fez de tudo e não houve mudança, eu quero te convidar para estar comigo às 9 da manhã, 9 horas da manhã, em santo jejum a Deus. Eu estarei levantando as mãos aos céus e orando em favor da sua vida e em favor da sua querida e amada família. Tudo que você precisar, meu irmão, Deus está pronto para te entregar. Por isso, eu quero convidar você, você que já bateu em tantas portas, já buscou em tantos lugares, você já fez de tudo e não houve mudança. Mas amanhã, sexta-feira da sua libertação, sexta-feira que Deus vai colocar um ponto final no teu sofrimento. Sexta-feira que Deus está com as mãos estendidas para pelejar por você. Jesus mesmo disse: vinde a mim cansados e oprimidos, que eu vos aliviarei. Para ter alívio na sua alma, não adianta. Você pode buscar em outro lugar, mas não vai conseguir. Aquilo que é para Deus fazer, é somente vindo para a igreja. Deus é amor e Deus, ele irá fazer em prol da sua vida. 7, 9, 11, às 3 da tarde e às 7 da noite. Já estou confirmando a minha presença às 9 da manhã, presbítero Kleber às 3 da tarde e o nosso querido irmão Fábio no horário das 7 da noite. Olha quantas concentrações em um único dia Deus está preparando para você que vai deixar tudo e vai vir buscar o milagre das mãos de Deus aqui no Templo da Glória de Deus.

crê no milagre, Deus vai tirar você deste vale que você está enfrentando, Deus, Deus vai tirar você, meu irmão, minha irmã, você que pensou em cometer até o suicídio, não faça isso não, dê uma oportunidade para a sua vida e venha desfrutar de algo tão grande que Deus preparou para você amanhã, sexta-feira. Querida irmã Mona Lisa, nós vamos ouvir o que Deus tem feito na sexta-feira aqui no Templo da Glória de Deus. Sexta-feira, meu irmão, é dia de guerra. Sexta-feira é dia de batalha. Sexta-feira é dia de libertação. Sexta-feira é dia em que os demônios não resistem o poder da oração. Porque a oração que está sendo feita é para derrotar as obras do diabo que vem tentando lutar contra a sua vida. E é por isso que nós estamos convidando aqueles que querem ser livre, aqueles que querem ser liberto, aqueles que querem ser tocado pelas mãos de Deus, não vá para outro lugar. Venha para a Igreja Deus e Amor, aqui no Templo da Glória de Deus. Você vai receber uma unção, você vai receber a palavra, você vai receber uma oração e vai voltar para casa dando testemunho que valeu a pena entrar por essas portas da Igreja Deus e Amor. Lembrando que a entrada do templo, ela está acontecendo pela Avenida Prefeito Passos, número 10. E o Templo da Glória de Deus, você já sabe, é muito conhecido este endereço. É muito conhecido este endereço, Avenida do Estado 4568, aqui na Liberdade, no coração de São Paulo. Preste muita atenção, meu irmão, preste muita atenção, minha querida irmã, jovens que estão me ouvindo, porque isto, meu irmão, vai acontecer na sua vida, libertações Deus está preparando para você.

0: paz a todos os irmãos de São Paulo. Sou daqui do Rio Grande do Sul, da cidade de Canoas. Vim contar um pouco do meu testemunho. Do começo de 2021 para trás eu não tinha nenhum problema. De 2021 até 2024 eu tive depressão, ansiedade, bipolaridade, tremor, quepaxo. Cheguei a ficar internado por problema de surto psicótico 2 vezes na clínica. Tomava 8 remédios por dia. Tomava 2 injeções em casa 15 dias, ou DOL para problema de surto. Frequentei o CAPS, agora não frequento mais. E no CAPS o médico lá me deu um laudo falando que eu tinha esquizofrenia. Mas graças a Deus eu fui tão tremendo que não deixou tirar a minha vida, que eu fiquei com vontade de tirar a vida quando ele falou. Comecei a buscar Deus, fazer jejum nas campanhas. E um dia, numa sexta-feira, na libertação, Deus usou uma irmã num jejum para falar para mim que eu estava curado, que Deus estava me curando. Graças a Deus, hoje eu não tenho tremor, não tenho bipolaridade, não tenho ansiedade, não tenho depressão, não tomo remédio, não tomo injeção, não vou pro CAPS. Graças a Deus, eu tô feliz. Antes eu vivia na rua, quando eu ia no mercado, em algum lugar da rua, eu pensava que alguém estava me seguindo quando eu estava na rua, não conseguia dormir. Mas Deus foi tão tremendo na minha vida, e esse é meu testemunho. E hoje eu estou muito feliz, graças a Deus, e não penso em me suicidar. Só penso em mais buscar Deus.
1: Paz do Senhor Jesus, eu me chamo Márcia. Estou passando aqui para contar uma bênção que o Senhor operou na vida do meu esposo através da campanha de sexta-feira. Eu levantei pela manhã na sexta-feira e meu esposo já fazia 2 dias que ele estava ruim. A gente já tinha ido ao médico, aí um médico avaliou ele, disse que era uma coisa, aí à noite ele arruinou, a gente foi novamente para o médico, ele não conseguindo trabalhar, aí outro médico avaliou ele, disse que era outra coisa, ele com muitas dores mesmo. Aí até que ele desceu pro trabalho, mas ainda foi com muitas dores, tomando medicação. E eu fiquei em casa, e no momento que o pastor Rivair estava pregando a palavra, na sexta-feira pela manhã, no culto das 9, no momento da oração eu dobrei meu joelho e comecei a orar com o Senhor. E eu fiz um voto com Deus no momento da oração. Eu falei com o Senhor, se o Senhor curasse o meu esposo, que ele voltasse do trabalho sem sentir nada, que não precisasse a gente novamente voltar para o médico, que eu iria testemunhar o milagre. Irmãos, meu esposo ele chegou às 6 horas da tarde sem nenhuma dor. E graças a Deus ele está bem, parou com as medicações todas. O Senhor operou o milagre na vida dele através dessa campanha de libertação de sexta-feira. Através do culto transmitido, eu tinha colocado a foto dele e fiz esse propósito com Deus ali, orando juntamente com o servo do Senhor, e o Senhor operou milagres. Estou muito grata ao Senhor. Deus abençoe os irmãos. O Senhor continue usando a cada dia mais o programa Voz da Libertação e alcançando vidas. Me chamo Márcia Aparecida Teixeira, meu esposo chama Júlio César. A gente reside na cidade de Anhembi, interior de São Paulo. Deus abençoe.
2: Aí está a prova do que Deus está realizando na grande campanha de sexta-feira. Sexta-feira. Amanhã, queridos irmãos, ainda dá tempo de você se programar, se organizar para fazer parte desta grande concentração de fé e de milagres aqui no templo da glória de Deus. Será um prazer poder orar por você, será um prazer poder ministrar a boa palavra de Deus ao seu coração, será um prazer poder colocar as mãos ungidas sobre o alto da sua cabeça. Mas é claro, queridos irmãos, isso não é somente para aqueles que estão neste momento ouvindo e dizendo, não tem mais não, Deus está dizendo que é para todos. Todos que estão aflitos, todos que estão desesperados, todos que já bateram em tantas portas e não houve mudança nenhuma na história de vida que você está vivendo. Não fique somente ouvindo, mas venha desfrutar daquilo que Deus preparou para você aqui no Templo da Glória de Deus, na Avenida do Estado, 4568, 9 da manhã. eu estarei ministrando esta palavra poderosa ao seu coração, orando pelos mais excelentes dons do Espírito Santo de Deus e desafiando as obras do diabo, desafiando as hostes malignas que vêm atormentando, perturbando você. Sua vida, meu irmão, sua vida, minha irmã, está indo de mal a pior, porque tem buscado em lugares errados, mas você vai vir buscar aqui no templo da glória de Deus e você vai presenciar uma mudança que você nunca presenciou, porque a Bíblia diz que o ladrão ele veio para matar, roubar e destruir. Olha quantas coisas o diabo tem feito na vida de tantas pessoas. E o que é que você tem feito? Nada, meu irmão. Agora é hora de nós fazermos alguma coisa. Nós não vamos abaixar a cabeça para os planos do diabo. Nós não vamos abaixar a cabeça para os planos de Satanás. Não, não, não, não, não. Nós vamos levantar a cabeça, nós vamos partir para esta batalha e vamos vencer esta batalha através da oração. A oração que move as mãos de Deus nós iremos realizar amanhã aqui no Templo da Glória de Deus em favor daqueles que vão entrar por essas portas e vão já preparar a fé. Prepara, pastor, mas eu não tenho fé. Venha pela minha fé. Venha pela fé do pastor Kleber, pela fé do nosso irmão Fábio Lúcio, que vai estar ministrando a palavra de Deus. Venha, meu irmão, você só não pode ficar em casa. Tudo que o diabo planejou é te segurar em casa amanhã. Tudo que o diabo planejou é que você não venha. O diabo quer que você fique em casa. E Deus está dizendo, venha porque eu vou te ajudar. Eu vou mudar o cenário que você está vivendo através de um passo que você der em direção à casa de Deus. Deus está preparando esta grande concentração para socorrer aqueles que querem ser livre. Livre das drogas, livre da depressão. Livre da solidão, você que está no vale, no fundo do poço, 9 da manhã, em santo jejum a Deus, eu já estou confirmando a minha presença, eu quero orar por você, eu quero colocar aquela unção que a Bíblia diz, a unção que despedaça todo jugo, a unção que traz libertação para a sua alma, libertação para a sua vida. O salmista Davi diz, unge a minha cabeça com óleo e o meu cálice ele transborda, vai transbordar. Deus vai fazer algo tão grande em prol da sua vida que haverá mudança da noite para o dia. Deixa tudo e venha se unir juntamente conosco aqui no Templo da Glória de Deus. 11 da manhã com 55 minutos, já vamos nos prepararmos para a oração do meio-dia. Já vamos, queridos irmãos, nos organizar para que nós possamos dobrar o joelho e clamar a Deus. Você daí ou daqui, vamos lá, meu irmão, prepare a fé, prepare o coração.

0: muitas emissoras de rádio dando cobertura total para essas grandes concentrações, então não fique somente ouvindo, participe que Deus tem algo muito grande preparado para você.
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2: Meio-dia e um minuto.
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1: Que Deus abençoe, queridos irmãos, aceite a paz do Senhor Jesus, do seu irmão em Cristo, Rivar Silva. Já estamos ao vivo direto aqui mesmo do Templo da Glória de Deus, na Avenida do Estado 4568, na Liberdade, queridos irmãos. É um prazer poder estar mais uma vez com todos vocês para levantar o grande clamor tão esperado pelo povo de Deus. Sejam todos bem-vindos, transmissão através de áudio e vídeo, estamos pelo YouTube, Facebook e Instagram, e estamos também pela rede de rádio. Você que precisa de oração, já pode mandar o seu pedido de oração, que nós vamos incluir no livro da oração. Nós vamos fazer esse clamor, colocando a sua vida nas mãos do nosso Deus. Você daí, eu daqui, juntos vamos falar com Deus através da oração. Maravilhoso, eterno, soberano Deus, aqui estou mais uma vez na tua presença, ó Deus, clamando com milhares e milhares de vidas que estão necessitando muito da tua ajuda, ó Deus. Como diz a tua palavra, eleva os meus olhos para os montes. De onde vem o meu socorro? O meu socorro vem do Senhor que fez os céus e a terra. Meu Deus, aqui estamos unidos no mesmo propósito de clamar a ti, ó Deus, de buscar de coração aberto, já te agradecendo por tudo que o Senhor tem feito e por tudo que o Senhor ainda irá fazer neste dia de hoje. Senhor, quantas coisas lindas os nossos olhos têm contemplado, quantas maravilhas, ó Deus, nós temos visto o Senhor operando por intermédio da oração. É agora, meu Deus, um momento tão especial que o Senhor preparou

cama, Senhor, perdeu os movimentos do seu corpo, Senhor, não tem mais firmeza nas suas pernas, os seus joelhos, Senhor, o Senhor pode atender.

deprimidas, oprimidas, ó Deus, pedindo a morte por não suportar mais as batalhas do dia a dia.

Senhor, são diversas doenças que fez com que esse corpo parasse de reagir, mas eu creio que agora, nesta oração, ó Deus, esta doença vai desaparecer, esta enfermidade, ela vai sair, Senhor, para que o teu nome venha ser glorificado. Meu Deus, eu creio que por intermédio desta oração, ó, algo muito grande o Senhor já está preparando para o teu povo que está orando, para o teu povo que está suplicando, para o teu povo, meu Deus, que está crendo que até o término desta oração, meu Deus, o milagre vai acontecer. É hoje, meu Deus, o dia da vitória. É hoje, meu Deus, o dia em que o Senhor escolheu, ó, para colocar um ponto final nesta batalha que o teu povo está enfrentando, Senhor, que está derramando lágrimas e mais lágrimas diante de ti. Olhai para este jovem que está orando e chorando por causa de ver o seu papai enfermo, de ver a sua mamãe doente, enferma, Senhor. Oh Deus, vai ao encontro

somente aguardando, Senhor, o coração parar, mas eu creio que neste momento o Senhor já está indo com cura, o Senhor já está indo.

Ó Deus, se esmurecer na fé, não deixe o teu povo, Senhor. Ó meu Deus, é agora o momento de alcançarmos a grandeza do Senhor. É agora o momento em que o Senhor já preparou, meu Deus, para o teu povo dar o grito da vitória. É hoje, meu Deus, que este povo alcançará, Senhor, o grandioso milagre das suas mãos, a

Eu apresento nas suas mãos a região norte, a região nordeste, a região sul, a região centro-oeste, ó Deus, nas tuas mãos neste momento. Eu oro apresentando também as outras nações, ó Deus, nações que estão em guerras, países que estão em conflitos. É a briga pelo poder, mas eu creio que neste momento o Senhor já está cessando toda a guerra, ó Deus.

Quantos inocentes, ó Deus, que estão morrendo no meio desta guerra, o Senhor pode acalmar. Meu Deus, eu oro apresentando os nossos irmãos venezuelanos nas tuas mãos.

São vidas que estão clamando através da internet, ó Deus, através das ondas. Senhor, o Senhor pode neste momento ir ao encontro daqueles que estão fazendo uma aliança contigo. Nós repreendemos, meu Deus, agora todas as artimanhas malignas e maléficas.

em que o inferno vai ser paralisado. É hoje o dia em que a libertação chegará. É hoje o dia, Senhor, que este povo dará o grito da vitória. É hoje o dia.

do meu Deus, dentro de um presídio, quantas vidas que estão clamando no ambiente de trabalho, dentro do seu automóvel, nas avenidas de São Paulo, do Brasil, e por que não dizer do mundo, ó Deus, quantas vidas dentro de uma comunidade em guerra, ó Deus, é um confronto.

Salvador, Bahia, até mesmo aqui em São Paulo, ó Deus, Senhor, traz a paz, meu Deus, nessas regiões tão perigosas, Senhor,

Senhor, coloca os teus anjos para acampar ao redor do que os teme, para livrar, para guardar, meu Deus. Senhor, o Senhor pode, neste momento, trazer livramento para esta pessoa, ó Deus, que mora em uma região perigosíssima, ó Deus. Todos os dias ela está cara a cara com a morte, não tem outra opção, ó Deus. O Senhor livra, meu Deus, livra mesmo o teu povo. Livra, meu Deus, os nossos vovós, as nossas crianças, os nossos adolescentes. Livra, Senhor, livra, meu Deus, neste momento de oração. Senhor, eu oro pedindo neste momento que o Senhor traga a tua cura para esta mulher.

Deus, é um câncer que está castigando, massacrando esta vida, ó Deus. Senhor, são horas de hemodiálise que ela tem feito, ó Deus. São horas de quimioterapia que ela tem feito, ó Deus. Senhor, tem judiado deste corpo, Senhor, todas as vezes que ela vai ao tratamento, ó Deus. Ela sai praticamente sem força, sem ânimo, para nada, ó Deus. Senhor, ela tem perguntado por quê? E

dentro de um hospital sendo perfurado, Senhor, é análise, é buscas e buscas, Senhor, buscando um diagnóstico para a doença que está sobre este corpo, que está castigando.

ajuda mesmo, Senhor, esta pessoa que os médicos já informou que por causa da diabetes terá que amputar partes do seu corpo. Senhor, ela está fazendo voto contigo, porque não quer perder as suas pernas, não quer perder partes do seu corpo. Eu creio que neste momento de oração, o teu nome já está sendo glorificado. Eu creio que por intermédio deste clamor, ó Deus, o Senhor já está manifestando o teu poder, a tua graça, a tua unção que é derramada, ó Deus, segura nas mãos do teu povo, traz alívio para a dor desta alma, traz alívio para a dor desta pessoa, ó Deus, que recebeu notícias desagradáveis, ó Deus, ela está em lágrimas, abatida, com seu coração entristecido, porque ela orava para o Senhor curar, mas o Senhor decidiu recolher para si. Ela está sem entender, ó Deus, traz o conforto para este coração, traz o conforto para este filho.

do seu companheiro, da sua companheira. Oh Deus, é somente o Senhor que pode trazer o alívio para esta alma que está gritando pela tua ajuda. Senhor, ela está totalmente desequilibrada. Senhor, é uma angústia tão grande, dominando o sentimento da humanidade. O Senhor pode repreender agora. O Senhor pode, ó Deus, fazer algo notório em prol da vida deste povo que está clamando cheio de fé. Livra, meu Deus, livra.

Senhor reservou, ó, para trazer o milagre, para trazer a proteção, para trazer o alívio, para trazer, ó Deus, aquilo que o homem não fez, o Senhor fará na vida de cada um que está orando, na vida de cada um que está

Senhor Jesus. Glória a Deus. Aí está o momento tão esperado, o momento da oração. Irmãos, está gostoso esse lugar. A presença de Deus é notória neste lugar. Eu quero, neste momento, convidar você que ainda não entregou a vida para Jesus. Entregue agora. Você não pode continuar, meu irmão, do jeito que você está vivendo. Não. Tem uma vida melhor esperando por você. E esta vida quem te dará é Jesus de Nazaré. Então levanta suas mãos com a minha. Repita estas palavras dizendo: Senhor Jesus, neste momento eu entrego a minha vida para o Senhor. Salva minha alma.

0: Ligue, diga: meu Deus, neste momento eu entrego o meu coração, a minha alma para o Senhor. Salva-me, ó Deus, liberta minha alma e escreve o meu nome no livro da vida e sela com teu sangue. Diga amém. Você que acabou de aceitar Jesus, não sai daí, porque eu já volto falando com vocês mais uma vez. Eu quero falar agora com as pessoas que vão reconciliar com Deus, as pessoas que estão afastadas do caminho do Senhor. Levanta suas mãos e diga: Senhor Jesus, neste momento eu me reconcilio com o Senhor. Salva minha alma, liberta minha alma, porque eu prometo, ó Deus, ser fiel até o fim da minha vida. Salva minha alma e liberta para a tua glória, porque a partir de agora eu serei teu servo, eu serei tua serva. Diga amém. Parabéns, queridos irmãos, por esta decisão que vocês acabou de tomar. No rodapé do vídeo já está disponível um correio eletrônico para você entrar em contato com a nossa equipe. Quero aceitar Jesus, @ipda.com.br, ou então pelo WhatsApp DDD 11 95094 4645. DDD 11 95094 4645. Pode mandar os seus nomes, que a nossa equipe já está pronta e preparada para te ajudar aos próximos passos que você vai dar. Eu vou orar por vocês que tomaram a decisão de aceitar e de reconciliar com Deus. Senhor, aqui estamos entregando essas vidas nas tuas mãos agora, que aceitou, que reconciliou, ó Deus, segura eles nas tuas mãos e não solte nunca mais. Ó Deus, são vidas que estavam cansados, aflitos e desesperados, mas agora são teus servos e a tua serva, e todos dizem amém. Queridos irmãos, procure a igreja Deus e Amor mais próximo de você, faça uma aliança com Deus, informando os pastores que você já aceitou a Jesus, já reconciliou com Deus, e eu tenho certeza que os pastores irão te recepcionar e irão te ajudar a dar os próximos passos. Nós temos muitas igrejas em todo o território Brasil e outros países também. Estamos aguardando por vocês. Se preferir, venha para a sede mundial, Avenida do Estado, 4568, no coração de São Paulo. Deus abençoe sua vida, não saia daí não. Canal Direto com Deus, Santuário da Oração, prosseguindo a oração que é 24 horas neste canal Direto com Deus. Você no YouTube, Facebook, Instagram da Igreja Deus e Amor. Voltaremos com vocês às 15h naquela transmissão do grande culto que acontece hoje aqui no Templo da Glória de Deus, o culto da Fundação Reviver. Você pela rede de rádio, já chegando, querida irmã Débora e o pastor Lorival de Almeida, com uma programação especial, mensagens cantadas de cada dia. Deus abençoe a todos, quem orou com todos vocês, direto e ao vivo do Templo da Glória de Deus, Senhor Mãe Cristo, Riva de Silva. Deus te abençoe, Deus guarde a sua vida, seja abençoado de agora para todos sempre, você diz amém.
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4: 12 horas e 32 minutos.

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2: E aqui estamos chegando com mais um programa Mensagens Cantadas para todo o Brasil, numa cadeia de emissoras e também pela internet ipda.com.br e também, como não mencionar aqui, também pelo aplicativo Rádios Deus é Amor. E aqui estamos, vos saúda na paz do Senhor, Débora Miranda de Almeida, com alegria, estamos aqui para apresentar este programa no dia de hoje.
3: A paz do Senhor, São Paulo, Brasil, no ar mais um MC. Sou o pastor Lourival de Almeida. Seja muitíssimo bem-vindo à nossa programação. Hoje, como sempre, estaremos dando o melhor de nós para levar ao seu coração a palavra de Deus, a palavra de esperança, a palavra de consolo. Tudo quanto Deus colocar em nossas mentes, né, nos inspirar, certamente será para o seu crescimento, para a sua alegria.
2: Força e poder. Que música linda, maravilhosa, vai tocar o seu coração na voz de Daniela Balabem, do CD Sala do Trono.

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1: Falar um pouquinho sobre... Eu não vou dizer sobre o que, que é, vou ver se você consegue entender, antes que eu diga, exatamente o que é que a mensagem está tentando transmitir. No Evangelho de João, nós vemos na última ceia, né, que Jesus, ele lavou os pés dos seus discípulos. Pegou uma toalha ali, não, eu vou lavar os pés e tal. E nós podemos ver que, até nos outros evangélicos, perdão, evangelhos, não em João, mas que antes que houvesse essa questão de lavar os pés, tinha passado ali uma discussão entre os discípulos, né, para tentar encontrar um que pudesse lavar os pés dos outros. E nós, como vivemos um tempo em que, uma época em que palavras a gente ouve muitas, né? Agora, atitudes são poucas, raras. Mas parece que isso não é só do nosso tempo, não, né? Isso é coisa que já vem desde que a humanidade é a humanidade. Sendo o egoísmo um terreno muito fértil onde brota esse princípio. Caim se irritou com Deus porque Deus aceitou a oferta de Abel. Acabou matando, então, por inveja, seu irmão. Ló procurou escolher o melhor pasto para suas ovelhas, que ia levar vantagem em tudo, né? Meio na lei do Gerson lá. O profeta Jonas desconsiderou o mandato de Deus porque achava, não, esses ninivitas, não, esses não merecem viver, não. Tem mais é que morrer mesmo essa gente. Então essa questão de servir em lugar de ser servido é, sim, o grande diferencial entre os que são cristãos e aqueles que apenas pensam que são cristãos. Nós vivemos um tempo diferente, hoje nós vivemos a época da tecnologia, né? A época dos smartphones, a época que você vai falar com uma pessoa é a coisa mais fácil, quer mandar uma foto é a coisa mais fácil, mandar um documento, enfim. Agora, que tá difícil alguém pegar a toalha e servir, tá? Já entendeu o que nós estamos tentando falar no programa de hoje, né? Nós estamos falando aqui hoje sobre a questão da humildade. Humildade em ação. A gente tem tanta campanha na igreja, campanha para isso, para aquilo, que tá, nós também realizamos uma campanha em favor da humildade, né? Será que o pessoal vem, não? Olha essa semana, a semana da humildade, vem aqui para você aprender a ser humilde, servir mais. Será que as pessoas vêm? Não sei. Podemos experimentar. Sabe-se que os discípulos começaram uma discussão entre eles para saber quem era maior. Eu sou maior que você, você não, eu sou... Na verdade, essa discussão ela existiu porque os discípulos procuraram alguém que ocupasse o papel de servo, o menor entre eles, para que esse menor entre eles fosse então o que lavasse os pés dos outros, para que fosse o lavador de pés. Quando Jesus chegou, viu aquela confusão, eu sou melhor que você, porque você é pior que eu, não sei o que lá. A Bíblia Sagrada diz que ele tirou as vestes, colocou a toalha e foi lavando os pés um por um aos seus discípulos. Pedro ficou constrangido, né? Eu acho que Pedro queria ser o maiorzão ali, né? Não, eu não admito, o senhor lavar meus pés, olha, se eu não lavar os seus pés, você não vai entrar no meu reino. Foi repreendido, já não, então o senhor vai lavar tudo, só os pés, calma. Olha, ouvintes, nós temos que nos livrar do egoísmo. Temos que nos livrar desse sentimento que nós somos melhores que os outros. Nós não podemos ficar nesse sentimento. Todo mundo tem que me servir, porque eu sou o maioral. Maior é o que serve. Jesus mostrou isso. Maior é o que é humilde. Quantas pessoas vivendo esse egoísmo? Infelizmente, muitas pessoas não conseguem perceber, até mesmo dentro de casa, né? Citamos uma coisa simples às vezes, até dentro de casa. Quantas pessoas não conseguem entender até uma divisão, simples divisão de trabalho dentro de casa? E aquele monte de gente dentro de casa, aquela família que teve 25 filhos, estou exagerando, claro. Mas lá o marido, os filhos, tudo, e a mulher sozinha, lavando a pia, lavando a roupa, passando a roupa, tirando sujeira da casa. E não há ninguém que arranque aí as vestes da presunção e coloque a toalha da solidariedade. Falta um pouquinho de visão, né? Jesus não estava preocupado com os pés dos seus discípulos, mas com o egoísmo dos seus discípulos. Ele mesmo disse que o que contamina o homem não é o que sai, não é, mas é o que, não é? Se ele estivesse conosco hoje, é possível que ele estaria até hoje nos dando essas lições de colocar a toalha, lavar os nossos pés, lição de humildade, de solidariedade. Mais uma vez a gente fala para vocês, maior é o que serve, porque servir é a parte mais difícil. Ser servido sempre foi e sempre será a parte mais fácil, mas nem sempre a melhor parte.
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1: Vamos a mais um hino, Débora?
3: Vamos, nós temos agora um hino que traz o título Está Bem Perto. O Ricardo traz essa mensagem do CD Verdadeiro Dom.

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1: Vamos falar um pouquinho de saúde física, né? Olha que coisa interessante. Novamente a gente falando sobre a importância de nós nos exercitarmos. Não sermos um atleta, né? Não estou dizendo isso, correr maratonas, não é isso. Porque quando o corpo está em forma, pelas pesquisas aqui que vou ler agora, o cérebro é longevo, ou seja, o cérebro ele vai ter muita vida, ele vai durar muito tempo, a lucidez, né? Vida saudável, vida longa. E em 1970, o Instituto Nacional de Saúde americano começou a testar, isso em 1970, o coração e os pulmões de quase 60 mil pessoas voluntárias. E separando esses grupos, essas pessoas em três grupos. O grupo dos participantes de preparo físico ruim, outro grupo com os medianos, né? Aqueles que treinam mais ou menos, e em último, aquele grupo que de pessoas que fazem exercício muito, com bastante tempo, né? E ao longo dos tempos, das décadas, foram registradas 4.047 mortes, sendo 164 por demências, esse mal de Alzheimer, essas coisas, né? E a maioria desses óbitos se concentrou no grupo de baixa capacidade cardiorrespiratória. Tá vendo? Revela a neurocientista Rui Liu, autora do trabalho. Segundo ela, os exercícios aumentariam a circulação no cérebro, na cabeça, garantindo o aporte, ou seja, a chegada dos nutrientes, das vitaminas aos neurônios. Que coisa interessante. Agora, entre os casos fatais desta pesquisa de morte, que porcentagem foi causada por problemas neurológicos? 75% nos que tinham preparo físico ruim. Então veja o grau de porcentagem de morte em pessoas sedentárias. Ou aquelas que faziam exercício uma vez por mês. 14% nos que tinham preparo físico regular. E apenas 11% de falecimento em pessoas que tinham preparo físico bom. Então, mesmo quando a demência vem, a atividade física traz benefícios. Na Universidade de Kyoto, no Japão, pesquisadores descobriram que suar a camisa reduz dentro da cabeça a formação das placas, aquelas amiloides que fazem a doença do Alzheimer, por exemplo. Então, se observou que os pacientes, quando não sedentários, ou seja, aqueles que fazem a prática de exercício toda semana, quase todos os dias, têm os sintomas mais controlados. E demoram para trocar de remédio, afirma Tânia Benedetti, educadora física da Universidade Federal de Santa Catarina. Então vale a pena caminhar um pouquinho, né, Lorival? Nem que seja 30 minutos por dia.
2: Eu caminho 5 vezes por semana, 1 hora por dia. Uhum. Agora, sábado e domingo, eu não quero nem saber de caminhar. Eu quero mais é comer comida bem gostosa e bastante.
1: Você sabe que hoje eu estava comentando com uma pessoa que... Eu particularmente estou plantando para a minha terceira idade. Eu quero ter uma terceira idade frutífera, não somente na parte saudável, mas na igreja, eu ter minha lucidez. Então eu faço hoje essa preparação, alimentos saudáveis, caminhada. Eu caminho todo dia, menos domingo. E tem que realmente a gente fazer isso, pela nossa saúde mental, pelo menos, né?
2: É verdade.
1: Vale a pena então a gente ter os exercícios diários.
2: Antes do próximo hino, só quero aqui retificar, né? O que contamina o homem não é o que entra na boca, mas o que sai da boca. Eu acho que eu tinha invertido a frase, aí fica ruim.
1: Né? Retificando então, né? A gravadora Mensagens Cantadas Music apresenta mais um lançamento com a Cristina Santana do CD Deus no Controle. A gente vai ouvir o hino O Meu Socorro, para você que está perto, longe, receba a mensagem do Senhor.

Padre Senhor, irmã Débora, é um imenso prazer estar falando com a irmã Padre Senhor Pumão Lourival, amém? Aqui é a irmã Zélia, Vista da Serra 1, de Vitória, Espírito Santo. Quero agradecer muito a Deus por

E nós vamos trazendo para vocês também algumas cronicadas, né? Quando todos falam ao mesmo tempo e a maioria pensa que é portadora de uma grande mensagem, é melhor calar um pouco. Entre as muitas vozes, qualquer som vira ruído. O que quer ser ouvido grita e o grito ensurdece. Entre surdos gritando, o silêncio é a linguagem da lucidez. Bonito, hein? Bonito. O exagero de informações gera confusão. Perdemos a sensibilidade dos tons. As cores se misturam e viraram uma coisa só. O que vemos não é o que acontece. Vemos a somatória de movimentos, o resultado deles que sempre se modificam. Não ouvimos mais as vozes, mais ruídos. Seguimos os murmúrios e os reproduzimos como se fossem reais. Corremos imprudentemente sob o forte nevoeiro e acreditamos que a paisagem se dissolveu. O que dissolveu foi a nossa sensibilidade diante das nuances. Viramos consumidores de tudo. Consumimos desenfreadamente e vomitamos pela boca, pelos dedos, pela mente. O excesso confunde. É preciso recuperar o olhar. Crônicas boas, hein? Bonitas, gostei. Nós vamos ouvir mais um hino, Subindo a Colina. Esse hino que está no CD Esperança, né? CD Esperança, exatamente. CD Esperança, Débora e Ireni vão cantar o hino Subindo a Colina. Vamos lá ouvir esse hino.

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2: 13:02.
3: 13:02.

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1: E nós vamos a mais um hino na nossa programação. Quem vem cantando agora, Débora?
2: Nós vamos ouvir Jubileu de Ouro, do CD, do mesmo título, cantando Ivan Luiz.

0: Aí vocês acompanharam Jubileu de Ouro. Aqui vocês estão na sintonia com o programa Mensagens Cantadas. Espero que estejamos aí fazendo a sua tarde uma tarde muito especial, abençoada por Deus, que você esteja aprendendo bastante. A gente ouve muito se falar sobre equilíbrio ecológico, que nós devemos cuidar das nossas águas, né? Cuidar do nosso meio ambiente, da nossa natureza. Será que nós, como crentes, né, temos que acatar isso também? É claro que sim. Nós somos cidadãos. É claro que a gente sabe que mesmo que tudo esteja ruim, que pode piorar as coisas no sentido espiritual, enfim, a gente tem que fazer a nossa parte, a gente tem que cuidar, economizar água, a gente não jogar lixo na rua, enfim. Agora, será que Deus falou disso de alguma vez, do equilíbrio ecológico? Bem, quando Deus deu a terra prometida ao seu povo, ele advertiu este povo antes a respeito dos moradores que eram grandes pecadores. E existem aqui três referências bem insólitas ao equilíbrio ecológico na recomendação que Deus faz. Primeiro, uma grande quantidade de vespas. Depois Deus falou de uma ameaça à terra e também em um desenvolvimento desenfreado das feras do campo. Se você abrir a Bíblia em Êxodo 23, nos versículos 28 e 29, ele fala, está escrito assim, Deus falando, também enviarei vespas diante de ti que lancem fora os heveus, os cananeus e os heteus de diante de ti. Não os lançarei fora de diante de ti num só ano, para que a terra se não torne em desolação e as feras do campo não se multipliquem contra ti. Então Deus falando que ele enviaria vespas em tempos periódicos, assim, em certos tipos de tempo, não todas de uma vez, para que a terra não se tornasse desolada, acabasse com tudo, essas vespas comesse tudo, e também que as feras do campo não se multiplicassem, para que o povo também não morresse e que não fosse contra o próprio povo que ele havia criado. Deus falando um pouquinho do equilíbrio ecológico. Agora, trazendo isso para o dia de hoje, a gente vê que, no geral, assim, o povo não tem muita disciplina quanto a estas coisas, reciclagem, limpeza. Os rios estão praticamente muito poluídos, eu digo na sua grande maioria. Então, a gente vai aqui no programa para a gente alertar você que você não é apenas um cidadão do céu, mas um cidadão aqui da terra. Não custa nada você economizar água. Somente aqui em São Paulo estamos numa secura, uma sequidão. A gente sempre está alertando os irmãos, economizem água, não joguem lixo na rua, né? Então, aí perto da sua casa tem um lixão, ah, eu vou jogar lá no lixão. Não, vamos jogar no lugar certo, vamos reciclar, não jogar lixo pela janela do nosso veículo, da nossa casa. Enfim, vamos ter um pouquinho dessa consciência ecológica. Ah, mas isso aqui vai ser tudo destruído. Mas peraí, nós estamos vivendo aqui ainda, né? Até que Jesus volte, vamos deixar pelo menos razoável a situação.
1: É verdade, e a questão da economia da água é bem colocado, é preciso economizar água, né? A gente já está tendo dificuldade, mais dificuldade, então vamos economizar para não faltar.
0: Não é só questão de você ter um pouquinho mais de alguns reais no bolso, não é só isso, né?
1: Não é, porque, não é questão não é de você poder pagar, a questão é que não vai ter.
0: Exatamente, é isso que a gente quer falar, né? Então a gente vai com o nosso recadinho para que você economize não somente luz, água, e também não jogue lixo na rua, não jogue pela janela do veículo. Vamos colocar as reciclagens no lugar certo. A natureza agradece e nós vamos viver um pouquinho melhor.
1: E nós vamos a mais um hino para vocês. Abraça-me, é esse hino que nós vamos ouvir agora com Débora e Leia, ao vivo, volume 2.
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Momento da família no ar. Eu quero ler aqui aos Hebreus, capítulo 13, versículo 4. Venerado seja entre todos o matrimônio e o leito sem mácula. Eu somente queria ler esta parte, desse versículo, a parte A. Nós sabemos que o sexo ele foi restrito por Deus somente ao relacionamento no casamento. Não dá para ser enfático demais nesse ponto. E o jovem crente tem sido, eu digo, bombardeado diariamente por ideias que parecem até bonitas, até lógicas, a respeito do sexo antes do casamento. E também os relacionamentos extraconjugais têm sido praticados indiscriminadamente. Mas não é assim. O amor exige compromisso, fidelidade, lealdade. Vejam, ouvintes, que essas qualidades estão desaparecendo em nossa sociedade. Fidelidade, mas que isso? Quão quadrado você é? Você é um jovem careta. Não, você tem que experimentar o sexo antes do casamento para ver se dá certo. E essas qualidades estão desvanecendo em nosso meio. Os casais lá no altar da igreja, nós casais fizemos promessas que não pretendemos descumpri-las. E elas estão sendo descumpridas. Isso tanto no meio secular quanto na igreja. E quando lá no altar as alianças foram trocadas, nós estávamos dizendo primeiramente, querido, querida, com esta aliança, eu dou a você todo o meu amor e prometo ser fiel. E você será a única pessoa que terá o meu amor e o meu respeito. Então aquela aliança, que também é um símbolo, é uma lembrança constante dos votos feitos perante o Senhor, perante a igreja, perante uma legião de anjos e várias testemunhas, a família dos noivos, enfim, quantas testemunhas tiveram ali no nosso casamento? E a palavra de Deus é abundantemente clara e ela mostra que o sexo deve ser desfrutado somente por aqueles que deixaram, se uniram e se tornaram uma só carne. Agora, qualquer outro procedimento é simplesmente paixão carnal. Uma paixão carnal não abençoada por Deus. A prática do sexo extraconjugal, fora do seu casamento, só vai trazer encrencas, desconfianças, frustrações e infidelidade no casamento e consequências terríveis, desastrosas para você. Pense nisso. O leito de vocês tem sido sem mácula? Tem sido fiel? O casamento tem sido compromissado mesmo com Deus, com o seu cônjuge? E o leito tem sido abençoado pelo Senhor? Medite, é palavra de Deus, é palavra de vida para a vossa vida. Além das tempestades, vamos ouvir Caterine canta do CD Abrace o Reino.

quem planta tâmaras não colhe tâmaras. Já ouviu falar desse provérbio? Quem planta tâmaras não colhe tâmaras. Isso porque, eu vou explicar, as tamareiras levam de 80 a 90 anos para darem os seus primeiros frutos. Olha que interessante. Certa vez um jovem encontrou um senhor de idade plantando tâmaras. E ele perguntou: "Ei, senhor, por que o senhor planta tâmaras se o senhor não vai colher?" Porque ele viu que aquele senhor era de bastante idade e duraria 80, 90 anos para que aquela tâmara pudesse dar frutos. Aí o velhinho respondeu: "Olha aqui, meu jovem, se todos pensassem como você, ninguém comeria tâmaras." É verdade. Boa resposta, não é? Bastante sábia. Então, essa historinha nos traz uma lição. Você não pode pensar como aquele jovem. Você precisa cultivar, mesmo que não vá colher. Cultive, construa, plante ações que não sejam apenas para seu benefício, mas que sirvam para todos. E as nossas ações hoje refletem o futuro. Se não é tempo de colher, é tempo de semear. Nascemos sem trazer nada, morremos sem levar nada. E, no meio do intervalo entre a vida e a morte, brigamos por aquilo que não trouxemos e tampouco vamos levar. Então pense nisso. Viva mais. Ame mais. Perdoe sempre, mas sempre. E seja mais feliz. Porque muitas vezes queremos, mas o nosso orgulho... Não, eu não vou fazer isso, porque eu que tenho que tomar a decisão e porque que eu que tenho que ter a iniciativa. Não. Olha, antes que venha o inverno, abrace. Antes que venha a morte, diga: "Eu te amo." Mande uma mensagem agora para alguém que você nunca mais conversou. Mande uma mensagem para aquela pessoa que te feriu. Perdoe. Deus vai abençoar a sua vida. Viva mais, ame mais, perdoe sempre. Creio em Ti. Débora Miranda canta, do CD É Assim Que Adoro, lançamento MC Music.

Existem coisas que são boas para a saúde. O chocolate faz bem à saúde? Bom, tem aquela história toda, né, que chocolate mais engorda, mas isso que é bom. Acontece que nós temos muitas ocasiões em que nós colocamos o chocolate na mesa, né? É Natal, é Ano Novo, é outras festividades. O chocolate sempre é uma boa desculpa. Qualquer coisinha é bom chocolate. Chocolate faz bem à saúde, né? E você pode parar de se martirizar por não resistir a essa maravilha gastronômica, né? As qualidades do chocolate são muitas. Muitas pesquisas já foram feitas, né? Algumas dizem, aquela canequinha de chocolate quente tem antioxidante, o dobro que o suco de uva. Porque é poderoso neutralizador dos radicais livres que causam o envelhecimento precoce, né? A degeneração das células, do câncer, enfim. Para quem pratica esportes, os fenólicos e flavonoides contidos no alimento, no chocolate, ajudam na recuperação dos músculos e tal. Tudo isso é muito bom. Chocolate também tem serotonina, né? Substância que faz relaxar, reduz o estresse e tal. Chocolate faz bem à saúde. Só não vale abusar. Porque tem ouvinte que assim, chocolate faz bem, mas dá dinheiro que eu vou no mercado e compra 15 quilos de chocolate. Mas vai devagar, meu irmão. Assim também não, né? Vai com calma. Isso não quer dizer que é saudável e você agora também vai se empanturrar de quilos e quilos de chocolates todos os dias. Apesar de não ser saudável se privar de alguma coisa que se gosta muito, o excesso também pode ser nocivo. Então, há de se comer com moderação. E não é só o chocolate, é tudo, né? Se não comer, de repente você pode se estressar e comer mais outras coisas e vai engordar igual, não é? Mas espinha para os jovens, adolescentes. Vai devagar. Equilíbrio é o segredo. Não é preciso resistir à tentação. Um pedacinho não faz mal a ninguém. Nesse caso, chocolate faz muito bem. Então vamos lá. Chocolate, mas com moderação. E pessoas, é claro, que têm algumas enfermidades, têm problemas com açúcar e tal, é claro que também tem que tomar os seus devidos cuidados, tá certo? São dicas para você no programa Mensagens Cantadas, que traz mais um hino. Creio sim, Débora e Lourival. Nós vamos cantar esse bonito hino. Já voltamos com mais MC para você.

Minha vida no passado está no ar. E eu sei que você estava esperando este momento, onde nós vamos contar a história de vida e conversão de Zenaide Raetz do Carmo, da cidade Fazenda Rio Grande, no estado da Paraíba. Inicio a minha carta saudando a todos os ouvintes, aos apresentadores, pastor Lorival e irmã Débora, com a paz do Senhor. Começo já falando de minha família. Nasci nesta família muito numerosa, de 10 irmãos, 6 mulheres e 4 homens. Me lembro meus pais muito católicos, zelosos, pela religião que havia escolhido. E me casei muito cedo, mas parece que fiz uma má escolha, porque meu esposo bebia muito e por isso sempre estava desempregado. Tive 2 filhos. Não somente eu sofri, mas eles também, por causa das brigas, bebedeiras, em virtude de meu marido ser um alcoólatra. E constantemente recebíamos visitas da polícia em nossa casa, porque meu esposo, quando estava alcoolizado, queria bater, queria chutar, falava palavrões, destruía os móveis de casa, e aquele barulho alertava os vizinhos e que chamavam a polícia. Como ele não parava em emprego algum, eu tinha de trabalhar em 2 empregos para suprir as despesas da minha família. E eu me lembro, meus filhos eram tão pequenos, irmã Débora, e praticamente foram criados um cuidando do outro. Foram criados praticamente sozinhos. Eu saía muito cedo para trabalhar e voltava muito tarde da noite. Dava uma arrumadinha na casa, via se eles estavam bem e já ia dormir, porque o cansaço também dominava o meu corpo. Irmã Débora, o que vou escrever agora é realmente chocante. Meu filhinho mais velho, de 6 anos, começou a acompanhar o pai nos bares, porque o pai o levava. E ali ele começou a colocar bebida alcoólica na boca do meu filhinho de 6 anos. Imagine, depois que ele já estava naquelas alturas, já bebendo 2, 3, 4, 5 garrafas de bebida alcoólica, de cerveja, melhor dizendo, ele começava a fazer com que o meu filho de 6 anos experimentasse a bebida. E aquilo me irritava, e eu ficava praticamente fora de mim. Como que uma criança de 6 anos iria beber? Irmã Débora, não é que isso começou a ser praticamente dia após dia? Com 11 anos, o meu filho já bebia, fumava e usava drogas. Ah, que tristeza para mim. Eu fiquei tão triste ao saber disso. Ele tão novinho, com 11 anos, fumava, bebia, usava drogas. Com 14, ele já era um viciado. Não somente na bebida e no cigarro, mas agora na maconha, na cocaína e também no crack. Ah, que tristeza, irmã Débora. Eu fiquei muito abatida, porque eu não esperava isso, que isso acontecesse realmente na minha família. Agora o meu filho estava com 15 anos. Ele conseguiu um trabalho, fiquei até feliz, porque pelo menos poderia me ajudar, porque somente eu trabalhava em casa. E com 15 anos ele já estava trabalhando e ganhando o seu próprio sustento. Os dias passaram, não havia mudança para melhor na nossa casa. Agora o meu filho estava com 20 anos. E ele com 20 anos, eu percebi a gravidade da situação. Meu filho nunca foi violento como o pai. Assim, de brigar, de arrebentar tudo em casa. Não, ele nunca foi violento comigo, nunca vendeu crack ali em casa ou ali na vizinhança. Não, ele era viciado, mas ele era bastante tranquilo.
Nunca me roubou um centavo para suprir o seu vício, nada. Eu sempre deixei ele com o dinheiro para pagamento das contas da família. E ele sempre me trazia o troco certinho. Nunca percebi uma desonestidade nele. Mas com o passar do tempo, eu vi que ele começou a se envolver com uma jovem. E ele disse para mim: mãe, eu quero casar-me com ela. Eu disse: ó, meu filho, se realmente ela é a que você escolheu, tudo bem, não vou me opor. Mas eles acabaram resolvendo lá entre eles e passaram a viver juntos. Eu sempre quis que ele tivesse o casamento legal, no civil, na igreja, enfim, que tudo estivesse bem. Era uma convivência de muitas brigas, eles eram muito jovens, ele drogado, enfim, tudo isso colaborava para que o casamento não fosse tão pacífico assim. E não passou muito tempo, eu ganhei uma netinha. Eles tiveram esta filha. Os anos passaram rápido e o meu filho continuou lutando para abandonar as drogas, porque afinal agora já tinha uma criancinha. Mas o homem sem Deus, ele não tem ajuda. O homem sem Deus, ele não tem proteção, ele não tem forças para vencer as drogas. E cada dia mais ele se afundava no tóxico. Não tinha forças para vencer este vício, vencer o maligno. E é claro que um dia ele, muito cansado, disse: mãe, eu não suporto mais essa situação de dependência química. São muitos anos. E o pior está por acontecer, a minha companheira vai embora. E vai levar a minha filha junto com ela. E eu fiquei tão desesperada, porque não tinha como fazer. Não tinha como ajudá-lo, porque não dependia de mim essa separação. Não dependia de mim evitar essa separação, melhor dizendo. Não dependia de mim fazer com que ele não se drogasse mais. E agora, o que a gente vai fazer? Somente Deus poderia mudar esta situação. Um certo dia, irmã Débora, o meu filho, ele ouviu o rádio. Estava na sintonia do programa A Voz da Libertação. E ele disse para mim, ele veio até a minha casa e disse que ele ouviu um testemunho de um moço chamado José dos Anjos. É, foi esse o nome que ele deu. E este homem dizia no programa que havia sido liberto das drogas, que Jesus havia libertado ele na igreja Deus e Amor. Pastor Lorival, irmã Débora, ouvintes, meu filho falou assim para mim: mãe, já que minha companheira está indo embora, minha vida já está um caos, eu vou para a última porta que pode se abrir para mim. Eu vou procurar manter a calma, vou falar para minha esposa para não ir embora, que eu vou me libertar dos vícios. Enfim, eu vou conversar com ela, quem sabe, não é verdade? Foram essas palavras que o meu filho me disse. Irmã Débora, realmente foi assim. Ele procurou a sua companheira com muita calma, sentou com ela e disse: olha, não vai embora. Eu vou conseguir a libertação dos meus vícios, pois há 4 dias estou indo numa igreja e eu já não fumo mais. Pelo menos o cigarro eu não já estou mais utilizando. E nessa igreja de crentes, eu vou ficar liberto de todos os vícios, não somente do cigarro, mas de todos. Naquele momento, a companheira dele riu, zombou dele e o humilhou com palavras pesadas, palavras que causariam nele raiva. E ele disse: olha, eu vou conseguir sair do fundo do poço. É como diz o Salmo 118, versículo 8, irmã Débora, que diz: é melhor confiar no Senhor do que confiar no homem. E assim, ela permaneceu lá, não foi embora. Pelo menos ela
acho que no fundo do coração dela, ela tinha talvez uma pequena esperança que ele iria realmente sair das drogas. E conseguiram viver 7 anos juntos após este fato. Mas diante das constantes brigas, não conseguiram permanecer juntos e veio então a esperada separação. É claro, isso foi inevitável devido às circunstâncias a qual eles viviam. E com a separação, meu filho ficou muito abalado. Ficou abatido, muito depressivo e sofrendo muito. Realmente, meu filho estava no lamaçal do pecado. E chegando ao fundo do poço, buscava forças em Deus para encontrar uma saída para a sua vida. Irmã Débora, meu filho, continuou frequentando a Igreja Deus e Amor. E ali, mesmo sem saber orar, mas da sua maneira falava com Deus. E um dia ele me contou que ele se humilhou muito perante a face do Senhor num dos cultos e disse: ó Senhor, eu sou pecador. Eu estou entendendo que eu não mereço a sua presença na minha vida. Eu não mereço nada. Mas o meu coração foi tocado pelo Senhor. E eu quero que o Senhor faça alguma coisa na minha vida. E ele começou a implorar, buscando a presença de Deus. E ele disse: ó Senhor, eu quero me entregar a Ti hoje. Eu quero que o Senhor me faça tudo de novo. Um homem diferente, um pai de família digno, com honradez. Eu quero que o Senhor me faça um marido fiel, amoroso, um pai exemplar para minha filha. Senhor, me transforma. Como aquele homem que contou o testemunho na igreja, dizendo que havia sido liberto das drogas nessa igreja que estou frequentando. Irmã Débora, ele sempre estava em oração, se humilhando. E ele fez até um voto com Deus naquela oração, quando ele se entregou a Cristo. Ele disse: Senhor, eu quero que o Senhor me liberte. E eu sei que o Senhor vai mudar o rumo da minha vida. E eu vou servir o Senhor com todo o meu coração, a minha alma e o meu entendimento. Aleluias! Eu fico muito emocionada, ouvintes, ao escrever o testemunho do meu filho. Verdadeiramente, nosso Deus é o Deus do impossível, que liberta, salva e batiza com o Espírito Santo. Para a honra e glória do nome do nosso Senhor Jesus Cristo, o meu filho foi completamente liberto de todos os vícios. O que parecia impossível se tornou possível. É como está escrito em Lucas 1,37, porque para Deus nada é impossível. Louvado seja o nome do nosso Deus. E Deus realizou uma obra grandiosa na vida dele. Ele foi liberto das drogas, do cigarro e das bebidas alcoólicas, porque Deus tocou a sua vida pela sua humilhação, pelo reconhecimento do seu pecado, de que ele necessitava, que ele iria depender 100% de Deus. Ele mostrou a Deus o quanto ele era dependente e carente da sua misericórdia. Irmã Débora, Deus realizou uma transformação na vida do meu filho. Ele começou a evangelizar, falar das maravilhas do amor de Jesus para todas as pessoas, até para mim. Porque naquele momento que ele estava passando por toda essa situação, eu não era serva de Deus. Ele começou com a sua vida, com a sua maneira de falar, com as suas atitudes. Ele começou a mostrar a todos os lugares que ia, que agora era um homem diferente. Que era um homem que havia sido transformado pelo poder da libertação do Evangelho. Louvamos o nome do Senhor, eu estou muito emocionada e muito agradecida a Deus. Eu aproveito esta carta para dizer ao Senhor: muito obrigada, Senhor, pela grande transformação de vida que o Senhor realizou na vida do meu filho. Aqui quero agradecer a todos vocês por ouvirem a minha carta.
e também aos ouvintes por prestarem atenção nesta minha história. Eu glorifico a Deus porque Deus é maravilhoso. E o sangue de Jesus nos purifica.

com esse testemunho. 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Escreva hoje contando aí a mudança de vida, o que Jesus fez na sua vida. Escreva hoje, Caixa Postal 204, São Paulo, capital, CEP 010-59-970. Ou então pela internet, rapidinho, chega aqui a sua história. Programa mc@ipda.com.br. Oremos a Deus.

Pai Celestial, em nome de Jesus, chegamos na Tua presença, ó Deus, para Te agradecer por este programa, por esta semana de vitórias, de bênçãos, de lutas, é verdade. Mas crendo que o Senhor está se movendo em cada aprovação, em cada luta, em cada problema, porque o Senhor tem o Seu propósito. Senhor Jesus, obrigado pela salvação que o Senhor nos concedeu através de Cristo Jesus, morrendo na cruz do Calvário. Senhor, obrigado pela paz, pela nossa família. Obrigado pelos ouvintes que agora estão nos ouvindo nos presídios, que estão nos ouvindo nas cadeias públicas, nos hospitais. Senhor, alcance estas vidas agora, com o Teu poder, suprindo agora, Senhor, toda esta necessidade. Se o Senhor realmente encontrar fé neste coração, mova a Tua mão, porque o Seu nome será glorificado. Senhor, já Te agradecemos, ó Deus, por essa semana que vai iniciar. Encerramos hoje essa semana, mas começará outra. E precisamos da Tua presença e da Tua misericórdia. Fica conosco, Senhor. Esse é o nosso pedido, em nome de Jesus. Amém, Senhor. Amém. Obrigado, ouvinte, pela sua sintonia, pela preferência. Esteve aqui conosco também pastor Lorival de Almeida e esta agora que também se despede na paz do Senhor, Débora Miranda de Almeida. E amanhã estaremos de volta.

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2: 14 horas e 2 minutos.
3: 14 horas e 2 minutos.
4: Paz do Senhor, o meu nome é Neuza. Meu milagre é grande, pastor. Há 2 anos meu marido estava fazendo um tratamento de hepatite no fígado. 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E eu vim aqui na igreja e pedi oração, fiz campanha. E ele recebeu o milagre do Senhor. Grande foi esse milagre, porque ele foi fazer novos exames e a doença sumiu com a graça do Pai. E só tenho que agradecer esse Deus tremendo na minha vida e na vida do meu esposo. Ele não tem mais nada. Para a honra e glória do meu

0: curado. Estou aqui pagando o meu voto, que eu disse, Senhor, se tu curaste o meu marido, eu viria aqui e gravaria o meu testemunho. E hoje é o dia da minha vitória. Pode vir, meus irmãos. Venha com fé e que tenha certeza de levar a tua vitória, a tua cura, porque aqui eu alcancei o milagre.
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3: O programa Espaço Eu e Mais Um chega em mais uma edição através desta emissora e também do aplicativo Rádio Deus é Amor. Eu saúdo nesta oportunidade a irmã Débora Miranda, na paz do Senhor. E hoje nós estamos aqui, como estamos fazendo nesta semana, respondendo algumas perguntas, tirando dúvidas dos nossos irmãos discipuladores. Hoje vou responder a pergunta de uma irmã lá da Bahia. Ela diz assim, pergunta, né? Devemos esperar da igreja para trabalhar no evangelismo? Ou nos oferecemos para executar este trabalho? Olha, irmã, eu inicialmente posso dizer que uma igreja que não evangeliza, ela está para o fracasso. Porque qual é o papel da igreja na face da terra? É como diz Mateus 28:19, ir e fazer discípulos. A sua igreja, o seu pastor, ele precisa estar totalmente consciente disso. Se ele não estiver fazendo, não sei qual que é a sua denominação, ele não tem essa chamada para ser pastor de uma igreja, né? Até um membro sabe disso, que a missão dele é ir e fazer discípulos. É o que nós estamos incentivando. Todos os membros da nossa igreja ou de uma igreja que se considera igreja do Senhor precisa ter evangelismo, né? Então, quando a gente fala de Mateus 28:19, está dizendo isso. Ide, fazei discípulos de todas as nações. Então, este é o papel, é o objetivo principal da igreja. Se a irmã não estiver evangelizando, a irmã precisa conversar com o seu pastor e falar, olha, irmão, eu quero fazer parte do grupo de evangelismo, o que, que eu posso fazer? Apesar que nós estamos neste programa todos os dias aqui orientando vocês nesse sentido. Você pode pegar uma pessoa que acabou de aceitar Jesus aí na sua igreja e começar com ela, ensinando o beabá, ensinando as primeiras doutrinas, o que é batismo, o que é santa ceia, e assim vai. Se a irmã não estiver envolvida nisso ainda, converse com o seu pastor. Mas a sua igreja precisa estar já nesse evangelismo há muito tempo, porque este é o papel da igreja aqui na face da terra, evangelizar e fazer discípulos. Que Deus abençoe aí pela sua participação. Respondendo aqui também uma irmã de Porto Alegre, por que a maioria dos crentes não evangeliza? Eu também gostaria de saber. A gente vê que as pessoas hoje, elas estão muito mais interessadas no seu trabalho material, nas suas coisas, na sua carreira. Mas isso não quer dizer e não justifica a pessoa não evangelizar. E também evangelizar e discipular dá trabalho. É claro que dá trabalho. Você precisa se dedicar à oração, ao estudo da palavra, para depois você ensinar, né? Então, a gente vê que muitas pessoas não querem fazer isso. Mesmo a gente falando, incentivando, motivando e mostrando que é uma ordem de Deus, uma ordem do Senhor Jesus, que não é uma ordem de uma denominação, as pessoas relutam em fazer esse discipulado. Mas o que importa mesmo é nós ouvirmos a voz do Senhor e nós fazermos a nossa parte, para nós não estarmos em débito com o Senhor no último dia. Temos talentos, né? Temos dons espirituais e nós precisamos colocar isso em prática. E não somente dons, mas ir e fazer discípulos não é um dom. né? Não é um talento, isso aí é uma ordenança que nós temos de obedecer, né? Então, irmã aí de Porto Alegre, eu creio que deu para você entender realmente. E a irmã mesmo, vendo que a maioria não quer evangelizar, mas a irmã evangelizando, a irmã fez a sua parte. Não é verdade? Cada um dará conta de si mesmo a Deus. Muito obrigada, irmã aí de Porto Alegre, que está aí mandando a sua pergunta. Por hoje é só. Vamos seguindo. Na próxima programação estaremos respondendo mais perguntas que estão chegando no nosso WhatsApp 11982923392. Um grande abraço, se despede Débora Miranda, na paz do Senhor Jesus.
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Muito bem, ouvintes, iniciamos por aqui essa programação da Igreja Pentecostal Deus e Amor. Deus abençoe a todos que estão sintonizados conosco. Essa programação é levada ao ar 24 horas. Nós temos também as horas locais da cidade de Ribeirão Preto, Rua Saldanha Marinho, número 740, a cargo do Servo de Deus, Pastor Cláudio Santos, sede mundial na Avenida do Estado, 4568, Liberdade, São Paulo, Presidenta, nossa irmã Irene Miranda. Ouvinte, fique ligado conosco que Jesus tem muitas bênçãos, muitas vitórias para nós durante a programação da nossa Igreja Pentecostal Deus de Amor. Essa programação é 24 horas no ar. Você que está em casa, ouvindo nós esse minuto, no sítio, na chácara, na fazenda, qualquer localidade que vocês estejam, tem culto todos os dias na Igreja Deus de Amor. 9 da manhã, meio-dia, 14, 19 horas. De segunda a sexta-feira, diariamente. E você não pode perder a bênção de Deus na Igreja Pentecostal Deus de Amor. Deixo mais uma vez o endereço já na abertura desta programação da Igreja Pentecostal Deus de Amor e da Rádio Deus de Amor, que segue essa rádio, é 24 horas no ar, essas emissoras que estão no ar, é 24 horas no ar, segue diariamente, tem os horários também, grande transmissão ao vivo, também tem a transmissão da sede mundial também ao vivo. Fica ligado, não saia daí, não saia. Vou deixar em grande transmissão ao vivo, também tem a transmissão da sede mundial também ao vivo. Fica ligado, não saia daí, não

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atenção, povo de Deus da cidade de Ribeirão Preto, muita atenção você que está me ouvindo agora, porque está chegando dia 26 de junho, no horário da

0: às 19 horas, a presença confirmada da nossa querida irmã evangelista Isabel Ferreira. Ela que vai estar conosco aqui pregando a palavra de Deus no horário das 19 horas. Nesta sexta-feira, campanha Guerra contra o Mal, onde vamos iniciar a campanha O Sangue de Jesus Tem Poder, no horário das 19 horas, evangelista Isabel Ferreira pregando a palavra de Deus e orando por todos nós. Você que está me ouvindo agora da cidade de Ribeirão Preto, anote o endereço: Rua Saldanha Marinho, 740, no centro da cidade de Ribeirão Preto. Esta mulher de Deus vai estar aqui conosco, pregando a palavra e orando por todos. Lembrando que nesta sexta-feira eu vou estar com vocês de manhã, às 9 horas da manhã, este que vos fala, pastor Cláudio Santos, vou estar pela manhã pregando a palavra de Deus, orando em seu favor no horário das 9 da manhã. Meio-dia, nosso irmão cooperador Josias, e à tarde, presença do pastor Rafael Oliveira, pregando a palavra do nosso Deus. Você que está me ouvindo é o nosso convidado para ser abençoado pelo poder de Deus, através da fé, através da oração, através do propósito de Deus. A Igreja Pentecostal Deus e Amor Estadual de Ribeirão Preto avante nesta campanha abençoada por Deus, campanha de propósito, nesta sexta-feira também no horário das 19 horas. Atenção, atenção, Ribeirão Preto, às 19 horas, evangelista Isabel Ferreira. Ela vai estar aqui trazendo a palavra de Deus e pregando a palavra do coração de Deus para o nosso coração. Você é o nosso convidado especial.
1: Não sei por que você ainda está para baixo, eu não sei por que você ainda está com a cabeça baixa. Levanta essa cabeça, estupe esse peito. Você não é qualquer coisa, você é Palmeira, minha irmã. Você não é qualquer coisa, a senhora é Palmeira. Você não é qualquer árvore, você é Palmeira. Se o diabo disse eu vou acabar com essas crentes, vou ver elas de cabeça baixa, Deus está dizendo levanta a cabeça, estufa o peito. Eu estou na tua frente, eu estou na tua frente, eu estou na tua frente, eu estou na tua frente, e você é Palmeira. Pode bater as palmas e dar glória a Deus. Você é Palmeira, é delicadeza, ei, é simbologia de elegância, de beleza. Você é uma Palmeira.

Aí está, ouvintes, Deus usando a tua serva, Deus usando tremendamente nossa irmã evangelista Isabel Ferreira. Nesta noite de sexta-feira será algo extraordinário. Você que mora em Ribeirão Preto, na região, olha, será uma oportunidade única que você virá e receberá a bênção de Deus. Chegue cedo, vai começar às 19 horas. Você vai chegar cedo, porque nós não vamos passar para ela muito tarde, para que ela tenha tempo de poder adorar, pregar, orar por todos nós. Nesta sexta-feira, no horário das 19 horas às 7 horas da noite, a serva de Deus, nossa irmã evangelista Isabel Ferreira, estará pregando a palavra e orando por todos nós. Desta feita, eu estarei também fazendo a apresentação da sua criança, do seu filho, Isaac Vitor. Isso mesmo, ele vai estar sendo apresentado aqui no altar da Igreja Deus de Amor de Ribeirão Preto. Eu tive o privilégio de fazer a cerimônia do seu casamento lá na cidade de Ribeirão Preto, e agora nós vamos estar apresentando o seu filho Isaac Vitor no horário das 19 horas aqui na cidade de Ribeirão Preto. Estou muito alegre por isso e ela gostaria que eu apresentasse. Por isso, você, ouvinte, que está me ouvindo, você que é de Ribeirão, venha prestigiar esse momento especial e todo maravilhoso.

Quero te convidar para você fazer parte das bênçãos de Deus nesta sexta-feira, dia 26 de junho. Vamos terminar o semestre, o primeiro semestre de 2026, e já na outra semana começaremos uma nova campanha de sexta-feira. Venham ser abençoados por Deus. Rua Saldanha Marinho, 740, no centro da cidade de Ribeirão Preto. Que Deus te abençoe, ouvintes, e eu aguardo todos vocês. Não faltem, Jesus garante a vitória.

Muito bem-vindo, seguimos, são 14 horas e 24 minutinhos. Lembrando aos ouvintes que hoje ainda, nesta quinta-feira, logo mais, já está, os irmãos estão aqui na sede, já estão, já o culto da Reviver, no horário dessa tarde, no horário da noite, a presença também do nosso irmão também, Cristo, nossa irmã Raquel. Lembrando que todas as quarta-feiras, né, pastor Cláudio, as pessoas vêm aqui na sede e participe, traz as doações também da Reviver. Vamos seguindo, pode chamar após da participação, após o pastor comentar, nosso irmão pastor Paulo Leandro, ele já vai prosseguir com vocês, tá bom? Vamos lá então, nós já vamos em sequência aí, nosso irmão pastor Paulo Leandro, ele vai prosseguindo aí, divulgando também tudo que acontece na Igreja Pentecostal Deus e Amor. Agora 14 horas e 45 minutos.

Queridos e amados ouvintes, obrigado pelo carinho da sua sintonia. Vamos dando sequência a esta programação, lembrando a você que toda quinta-feira, aqui em nossa sede estadual da cidade de Ribeirão Preto, nós temos o nosso culto beneficente, a Associação Reviver Help, onde nós estamos aqui com esse culto maravilhoso da Fundação Reviver. Eu quero convidar você, ouvinte, para participar toda quinta-feira, no horário das 14h e também no horário das 19h. Você que vier aqui será abençoado por Deus. Às 14h, a nossa irmã Edna, ela está responsável pelo culto da tarde, onde vários pregadores comparecem e recebem as bênçãos de Deus. No horário da noite, das 19h, nós temos a presença da nossa irmã Raquel Camargo, ela que também traz a palavra de Deus e convida vários pregadores. Estamos na rua Saldanha Marinho, número 740, é a Igreja Pentecostal Deus e Amor, e com seu trabalho assistencial, o seu trabalho voluntário, o seu trabalho onde ajuda milhares de pessoas. Ribeirão Preto tem sido de modo assistido, de modo auxiliado pelas vidas que aqui vêm, pelas pessoas que aqui comparecem e são auxiliadas através da Associação Reviver Help. Deus abençoe você que tem ajudado, você que tem ofertado, e lembrando que temos também um projeto Casa Aberta, que em breve será aberta aqui na cidade de Ribeirão Preto. Mas até lá, seguimos orando e apoiando a obra da Fundação Reviver.

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Estamos ouvindo aí, na voz do pastor Cláudio, chamando atenção para todo o povo.

É isso mesmo, queridos ouvintes, programa Voz da Libertação, são exatamente 14h30, hoje, quinta-feira, Fundação Reviver, culto especial da Fundação Reviver, aonde, prezados ouvintes, já está em sequência, 30 minutos, e agora à tarde a nossa irmã Edna vai estar pregando a palavra de Deus, orando pelos dons do Espírito Santo, na Igreja Deus Amor, sede estadual de Ribeirão Preto, localizada na rua Saldanha Marinho, esquina com a Florêncio de Abreu, número 740, o estacionamento está ali na altura do número 124, está o nosso estacionamento. Hoje, agora, às 14 às 19 horas, você é o nosso convidado mais que especial para estar conosco aqui, recebendo as benevolências de Deus, o nosso Pai. E lá na cidade de Serrana, hoje também, logo mais às 19 horas, aquele culto especial da Fundação Reviver. Aonde vai estar pregando a palavra de Deus nossa irmã cooperadora Sônia Marques. Vai estar pregando a palavra e orando em favor de todos que fizerem presente. A Igreja Pentecostal Deus e Amor de Serrana localiza na Avenida de Olinda Rosa, na altura do número 1048. Está a Igreja Deus e Amor, sede setorial. Hoje nós aguardamos você e a tua querida família. Com certeza Deus tem uma grande vitória para a sua vida e para a tua família, ali mesmo na Igreja Pentecostal Deus é Amor. E temos aí a sexta-feira, já ouvimos uma chamada toda especial para essa sexta-feira. Sexta-feira agora, no horário das 9 da manhã, vai estar o nosso querido pastor Cláudio ali pregando a palavra de Deus, orando pelos mais excelentes dons do Espírito Santo, pela raça, massa humana que vai estar presente nesta sexta-feira. Logo mais no horário do meio-dia, nosso querido cooperador Josias, logo mais no horário das 14 horas, o nosso presbítero Rafael Oliveira, que vai estar pregando a palavra e orando em favor de todos nessa sexta-feira às 14 horas, e Jesus garantindo a sua bênção, Jesus garantindo a sua vitória sobre a sua vida, sobre a sua querida e amada família. E nessa sexta-feira vai ficar marcado no coração do povo da grande Ribeirão Preto, isso mesmo, vai ficar marcado na vida do povo de Deus de Ribeirão Preto, nessa sexta-feira no horário das 19 horas, atenção, atenção, Ribeirão Preto e região, nessa sexta-feira temos a presença marcante da nossa irmã evangelista Isabel Ferreira, esta serva de Deus que tem sido um canal de bênção para as pessoas, nesta oportunidade, Ribeirão Preto está recebendo esse privilégio, esse presente de Deus, nesta sexta-feira, onde esta serva de Deus está pregando a palavra e orando em favor de todos. Já pela fé eu posso dizer a você, chega cedo, logo mais, já às 18h30, começa a chegar, porque senão você não vai achar lugar para você se acomodar. Então você quer estar acomodado, os primeiros lugares, você vai chegar cedo, porque não vai haver espaço. O nosso templo sede de Ribeirão Preto se tornará pequeno nessa sexta-feira, logo mais no horário das 19 horas. Prezados ouvintes, sexta-feira de vitória, sexta-feira de bênção,
para a minha, para a sua, para a nossa vida, é nessa sexta-feira. Falando em sexta-feira, em nossas igrejas Pentecostal Deus e Amor do Brasil Exterior, é aquele culto da libertação. Aqui em Ribeirão Preto é 9:00, 14:00 e 19:00. Serrana, nós temos dois grandes horários, 14:00 e 19:00. De manhã, nós estamos ali às 9:00 da manhã, na preparação, na fé, na oração, no jejum, aguardando você para o horário das 14:00, aí em Serrana, nessa sexta-feira, horário das 14:00, a presença é do nosso irmão Cooper do Dinael. Ele teve 4 sexta-feira com essa conosco. Ele vai estar agradecendo a Deus juntamente conosco aí nessa sexta-feira em nossa sede setorial da cidade de Serrana. E no horário das 19:00, que vos fala, presbítero Paulo Leandro, eu quero pregar a palavra de Deus, orar em teu favor em nossa sede setorial. Atenção enfermo, atenção problemático, você deprimido, você oprimido, você desenganado, recursos humanos, sexta-feira da vitória também, aí na cidade de Serrana, em toda a nossa igreja pentecostal. Deus é amor. Deus abençoe, prezados ouvintes, Deus abençoe os irmãos aí dos transmissores, Deus abençoe, creio que aí está aí o nosso irmão cooperador Dinael, agora à tarde, eu creio, aí o irmão Josias deu a entrada aqui, início, né, aqui na programação, e eu vou, não sei quem está aí nos estúdios, ver se a gente conseguimos ver, rastrear por aqui, ver quem está por aí. Ah, é o nosso irmão Dinael Matos dizendo, já está no ar, já está no ar. Deus abençoe, irmão Dinael. Serrana aguarda você nessa sexta-feira, no horário das 14:00. Jesus tem uma vitória para a sua vida. Nós temos também, queridos ouvintes, deste sábado, na cidade de Serrana, logo mais às 8:30 da manhã, o Círculo da Oração. E nós temos às 19:00, aquele culto mais que especial em favor das crianças, o Pequeno Galileu. Tudo preparado já para este final de semana, domingo, aquele culto especial. Culto especial também, isso mesmo, da família, último domingo do mês. Temos certeza que Jesus tem uma palavra, Jesus tem uma bênção para você na grande campanha, em favor da família, nesta casa haverá salvação. Para mim, com Jesus. Por Jesus nós iremos glorificando, exaltando o santo nome do Senhor.

isso. É, prezados ouvintes, hoje quinta-feira, 25 de junho do corrente ano, e nós estamos aí ouvindo o nosso pastor Cláudio falando, né, queridos ouvintes, sobre esse ciclo que está terminando, né, agora, esse ciclo de semestre, né, dos primeiro semestre do ano de 2026, daquele propósito do Deus do impossível, e já logo mais, a partir da quarta-feira, um novo propósito. Já estamos chegando no meio de julho, e aí estamos já também nessa preparação aí, aguardando essas benevolências de Deus. Ainda tem aí esses dias agora, para que você venha ainda, temos 5 dias para finalizar este propósito, é isso mesmo, este propósito é do Deus do impossível. Deus é fiel, Deus é poderoso, estamos já na preparação, estamos já nos dias que antecede, né, o agosto verde, já estamos aí, na verdade o pastor já está, Ribeirão Preto já está na chama, já está aí todo vapor para o apoio do Agosto Verde. Você pode trazer o seu donativo para a Igreja Pentecostal Deus e Amor, aqui na sede estadual, como na nossa Igreja Pentecostal Deus e Amor. Vamos então acompanhar o que vai acontecer neste Agosto Verde, na voz do meu Deus, pastor Cláudio Santo, a paz do Senhor Jesus.

E vamos seguindo aí, ouvintes, que bênção. É o programa Voz da Libertação, chegando até o acesso do seu lar, do seu aparelho receptor. E eu quero agora, dentro desta programação, convidar você a participar do propósito que já estamos em andamento. Apesar de não estarmos já no mês de agosto, mas já começou a campanha de arrecadação de alimentos Agosto Verde. Atenção, povo de Deus, todos os nossos irmãos e irmãs que amam ajudar, que amam contribuir com amor e com alegria, você poderá trazer aqui na sede estadual ou em uma das nossas igrejas pentecostal Deus é Amor, mais próximo da sua casa, 1 quilo de alimento. Ou se você puder doar uma cesta básica, 2, 3, não importa a quantidade de cestas básicas que você puder doar, você pode procurar aqui a sede estadual na rua Saldanha Marinho 740, aqui a Igreja Pentecostal Deus de Amor, esquina com a Florencio de Abreu, onde você poderá trazer a sua doação, o seu donativo de um alimento não perecível. Você poderá escolher qual é o seu alimento não perecível que você deseja trazer para ajudar na campanha da arrecadação do Agosto Verde. Deus tem abençoado muitas pessoas que têm doado, pessoas que têm ajudado, pois temos muitas famílias que nós prestamos assistência para ajudar essas famílias através da campanha da cesta básica, que é o propósito em que a Fundação Reviver e a Associação Help, Deus é Amor, estão juntos aí trabalhando. Então já chegou ao propósito da campanha de arrecadação de alimentos para o Agosto Verde, que é um trabalho feito em conjunto com a Igreja Pentecostal Deus de Amor e a Fundação Reviver, Associação Help, Deus é Amor. Todos estão convidados a fazerem partes deste propósito de campanha. Todos estão convidados. Você que pode trazer uma doação de qualquer alimento, você que pode doar, ajude, pois nós estaremos abençoando e auxiliando aqueles que estão necessitados da campanha do propósito emergencial do alimento. Que Deus abençoe você, que Deus abençoe a sua família, que Deus abençoe a sua casa, e nós aguardamos você aqui na rua Saldanha Marinho 740, no centro de Ribeirão Preto. Venham, traga o seu nome, traga o seu mantimento, traga o seu donativo e receberá a oração. Temos uma mesa do lado do altar, onde você pode colocar o seu alimento com o seu nome e vamos orar por você e Deus vai te abençoar. Que Deus te abençoe e eu agradeço a você que está contribuindo com a campanha do propósito Agosto Verde, que já começou em Ribeirão Preto e também em todas as igrejas pentecostal Deus é Amor.

Está aí, prezados ouvintes, 14 horas mais 45 minutos. Você acabou de acompanhar, na voz do homem de Deus, pastor Cláudio Santos, aí este aviso todo especial para o Agosto Verde. Serrana também, atenção, atenção, Serrana, atenção, povo de Serrana e região, Cravinhos, Altinópolis, Santo Antônio da Alegria, Serra Azul, Cajuru, vamos unir a nossa força para estar hermanado nesse trabalho também do Agosto Verde. A arrecadação pode começar já, contabilizar, para quando chegar o dia 15 de agosto, nós já está passando a planilha com as informações da quantidade de alimento que arrecadamos para o Agosto Verde. Será uma bênção poder estar ajudando o nosso próximo, é uma bênção poder estar ajudando, e será uma bênção, vai estar fazendo os 32 anos da Fundação Reviver, é o braço assistencial da Igreja Pentecostal Deus e Amor. É uma fala de um de nossos pastores dizendo assim, a igreja cuida da alma espiritualmente, a Fundação Reviver cuida do corpo, cuida do alimento, cuida da saúde, assim sucessivamente. 14 horas com 47 minutos, está em andamento agora já às 15 em ponto, vai estar ali no altar de Deus, a nossa irmã Edna, pregando a palavra de Deus, orando pelos dons do Espírito Santo. Prezados ouvintes, logo mais, você não pôde vir às 9, não pôde vir ao meio-dia, não pôde vir agora às 14, mas você pode vir no horário das 19 horas de hoje, nesta oportunidade. Igreja Pentecostal Deus e Amor, Tanque de Betesda, do século 21. Onde os enfermos chegam, Jesus cura. Onde os oprimidos chegam, Jesus liberta. Onde o abatido chega e Jesus restaura. Onde o faminto chega e

Este é o meu, seu, nosso querido programa Voz da Libertação, órgão informativo das igrejas pentecostal Deus e Amor. A sede estadual está localizada na cidade de Ribeirão Preto, na rua Saldanha Marinho, número 740, onde é o nosso culto, são de segunda a sexta-feira, em quatro horários, 9, meio-dia, 14 e 19 horas. Final de semana é três horários, ou seja, 9, é às 14 e às 19 horas. Encerrando nossos cultos, ele acontece a terça-feira, começando pelo domingo no horário das 19, segunda nós temos oração, terça dois horários, 14 e 19, quarta-feira às 14 e às 19, quinta-feira às 19, sexta-feira às 14 e às 19, sábado às 9 e às 19 horas. Esses são os horários da igreja que há culto na igreja Deus e Amor na cidade de Serrana. A sede setorial está localizada aí na Avenida Deolinda Rosa, número 1048, aonde eu espero por você.

0: E atenção, povo de Deus da cidade de Ribeirão Preto, muita atenção você que está me ouvindo agora, porque está chegando dia 26 de junho, no horário das 19 horas, a presença confirmada da nossa querida irmã evangelista Isabel Ferreira. Ela que vai estar conosco aqui pregando a palavra de Deus no horário das 19 horas. Nesta sexta-feira, campanha Guerra contra o Mal, onde vamos iniciar a campanha O Sangue de Jesus Tem Poder, no horário das 19 horas, evangelista Isabel Ferreira pregando a palavra de Deus e orando por todos nós. Você que está me ouvindo agora da cidade de Ribeirão Preto, anote o endereço, Rua Saldanha Marinho 740, no centro da cidade de Ribeirão Preto. Esta mulher de Deus vai estar aqui conosco, pregando a palavra e orando por todos. Lembrando que nesta sexta-feira eu vou estar com vocês de manhã, às 9 horas da manhã, este que vos fala, pastor Cláudio Santos, vou estar pela manhã pregando a palavra de Deus, orando em seu favor no horário das 9 da manhã. Meio-dia, nosso irmão cooperador Josias, e à tarde, presença do pastor Rafael Oliveira, pregando a palavra do nosso Deus. Você que está me ouvindo é o nosso convidado para ser abençoado pelo poder de Deus, através da fé, através da oração, através do propósito de Deus. A Igreja Pentecostal Deus e Amor Estadual de Ribeirão Preto Avante, nesta campanha abençoada por Deus, campanha de propósito, nesta sexta-feira também no horário das 19 horas. Atenção, atenção, Ribeirão Preto, às 19 horas, evangelista Isabel Ferreira. Ela vai estar aqui trazendo a palavra de Deus e pregando a palavra do coração de Deus para o nosso coração. Você é o nosso convidado especial.
1: Não sei por que você ainda está para baixo. Eu não sei por que você ainda está com a cabeça baixa. Levanta essa cabeça, estufa esse peito. Você não é qualquer coisa, você é Palmeira. Minha irmã, você não é qualquer coisa, a senhora é Palmeira. Você não é qualquer árvore, você é Palmeira. Se o diabo disse, eu vou acabar com essas crentes, vou ver elas de cabeça baixa, Deus está dizendo, levanta a cabeça, estufa o peito. Eu estou na tua frente, eu estou na tua frente, eu estou na tua frente, eu estou na tua frente, e você é Palmeira. Pode bater as palmas e dar glória a Deus, você é Palmeira. É delicadeza, ei, é simbologia de elegância, de beleza. Você é uma Palmeira.

Aí está, ouvintes, Deus usando a tua serva, Deus usando tremendamente nossa irmã evangelista Isabel Ferreira. Nesta noite de sexta-feira será algo extraordinário. Você que mora em Ribeirão Preto, na região, olha, será uma oportunidade única que você virá e receberá a bênção de Deus. Chegue cedo, vai começar às 19 horas. Você vai chegar cedo, porque nós não vamos passar para ela muito tarde, para que ela tenha tempo de poder adorar, pregar, orar por todos nós. Nesta sexta-feira, no horário das 19 horas, às 7 horas da noite, a serva de Deus, nossa irmã evangelista Isabel Ferreira, estará pregando a palavra e orando por todos nós. Desta feita, eu estarei também fazendo a apresentação da sua criança, do seu filho, Isaac Vitor. Isso mesmo, ele vai estar sendo apresentado aqui no altar da Igreja Deus de Amor de Ribeirão Preto. Eu tive o privilégio de fazer a cerimônia do seu casamento lá na cidade de Ribeirão Preto, e agora nós vamos estar apresentando o seu filho Isaac Vitor no horário das 19 horas aqui na cidade de Ribeirão Preto. Eu estou muito alegre por isso e ela gostaria que eu apresentasse. Por isso, você, ouvinte, que está me ouvindo, você que é de Ribeirão, venha prestigiar esse momento especial e tudo maravilhoso.

quero te convidar para você fazer parte das bênçãos de Deus nesta sexta-feira, dia 26 de junho. Vamos terminar o semestre, o primeiro semestre de 2026, e já na outra semana começaremos uma nova campanha de sexta-feira. Venham ser abençoados por Deus. Rua Saldanha Marinho, 740, no centro da cidade de Ribeirão Preto. Que Deus te abençoe, ouvintes, eu aguardo todos vocês. Não faltem, Jesus garante a vitória.

Isso aí, prezados ouvintes, 14 horas, isso mesmo, 14 horas com mais 57 minutos, 3 minutos nos separa, do programa A Voz da Libertação. Ao som da banda, nós estamos aí, já quase encerrando a nossa participação, viu mais uma vez aí a confirmação. Na voz do homem de Deus, pastor Cláudio, falando sobre sexta-feira, amanhã, às 9h30, 14 e às 19 horas. Como eu já disse, nesta sexta-feira, às 19 horas, está marcado, vai ser impactante para Ribeirão Preto, a presença de Deus será notória. A presença do Espírito Santo, milagres, libertações de Deus, vai estar acontecendo no templo da sede estadual de Ribeirão Preto. Três grandes horários, 9h, 9h, meio-dia, 14 às 19 horas, Jesus espera por você. Presença marcante da Serva de Deus às 19 horas, encerrando a campanha, encerrando o mês de junho. Que privilégio de Deus para Ribeirão Preto, você não pode ficar de fora.

conosco aí em Serrana. Uma palavra de oração para o encerramento desta programação. Grande e eterno Deus, eu agradeço o Senhor mais uma vez, Pai eterno, por esta grande e rica oportunidade. Pai eterno, por esta grande e rica oportunidade.

0: multiplicando o pão de cada dia, meu Deus. Pai, alcança agora essa pessoa que está nos ouvindo no leito de um hospital. Meu Deus, venha curar, venha ter de misericórdia. Alcança também esse presídio, alcança esta casa.
1: É aí a irmã Débora falar, eu e mais um. Deus abençoe, até a próxima oportunidade, na paz do Rei Jesus.
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4: 15 horas e 1 minuto.

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2: Estamos começando mais um Espaço Reviver aqui na sua rádio Deus é Amor. Deus abençoe você que nos ouve em todo o Brasil. Estamos em cadeia nacional nesse momento. Que Deus possa abençoar você, que todos os dias que temos a programação você está ligado, ouvindo os trabalhos das instituições Reviver, braços assistenciais da nossa igreja pentecostal. Deus é amor. Aceite a paz do Senhor Jesus nessa tarde, dos seus irmãos em Cristo.
3: Presbítero Nelson Santos.
2: Do pastor Paulo Martins. E na técnica de som, diácono Armando Medina. Direção da nossa querida irmã Ereni Miranda.
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0: 13:03 em São Paulo. Estamos aqui falando com vocês sobre os nossos projetos e a Fundação Reviver e a Associação Reviver Help, crescendo cada vez mais, atendendo vidas com muito amor. E nós estamos aí num mês especial, um mês que estamos com muito frio e precisamos da sua ajuda, né, irmão?
1: Exatamente, e estamos muito felizes, alegres, pastor Paulo, porque a cada dia nós vemos a grande participação dos irmãos se comunicando com a gente, tem o WhatsApp central, mas a gente fica feliz, pastor Paulo, porque vê a participação, o envolvimento de todos e como nós fazemos anualmente, e agora justamente nessa época do inverno, a formalização da entrada do inverno, baixas temperaturas em São Paulo, na verdade centro-oeste, o sudeste, o sul, muito frio, e nós fazemos, pastor Paulo, aquela campanha anual da Fundação Reviver.
0: Exatamente, vamos aí acompanhar essa chamada para que você possa nos ajudar.
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1: E está aí, pastor Paulo, mais esta campanha anual, todos os anos a Fundação Reviver faz. Este ano completamos 32 anos de Fundação Reviver e todos os anos a Fundação faz esta campanha. Vocês ouviram aí a nossa irmã Eleni falando que ela tinha aquele desejo no coração de ajudar as pessoas, e é isso que nós queremos passar para vocês, o que as instituições Reviver faz, a Fundação Reviver e a Associação Reviver Help, Deus e Amor. E esta campanha do agasalho nós fazemos todos os anos, porque nós vemos o nosso país, principalmente uma extensão continental, mas quando entra a época do inverno, principalmente a época do inverno, quantas pessoas em situação de rua, quantas as aldeias indígenas onde as pessoas não têm a condição de se agasalhar, ter um cobertor, ter um local adequado para passar esta noite, e é muito frio, e assim, nós queremos convocá-los. Que você que já nos ajuda todos os anos, nos ajude também, você que está começando a conhecer os trabalhos das instituições Reviver, nos ajude, faça aí a sua doação nessa campanha do agasalho, doando um calçado, um agasalho, né, que esteja em bom estado, um cobertor. Então nos ajude nesta campanha, é muito importante, porque é comum, nós vemos no noticiário, pastor Paulo, esse período, até pessoas que vêm a óbito, porque não tiveram uma condição adequada de vestimenta.
0: Exatamente. Olha, então ajude, coopere nessa grande peleja que é nós conseguimos essas roupas, agasalhos para as pessoas. Eu quero agradecer aqui a irmã Cibele Aparecida Bueno de Oliveira, aqui de São Paulo. Ela acabou de enviar o comprovante aqui do Pix, que ela ajudou as instituições a viver. Muito obrigado. Deus abençoe grandemente, já chegou aqui no nosso WhatsApp central da Fundação Reviver, que é o 119-5618-7148.
1: Olha que grande bênção.
0: É, 119-5618-7148. Ela ajudou aqui no horário bancário 15:02 e já enviou para nós.
1: Já acompanhando a programação, né, pastor Paulo? Deus abençoe, irmã Cibele. E aqui estamos acompanhando, pode perguntar, pastor Paulo, onde que eu faço a doação? Presbítero Nelson, onde eu faço a doação? Você pode fazer a doação da campanha do agasalho em qualquer igreja pentecostal Deus e Amor, as nossas igrejas espalhadas por todo o Brasil. Você que sabe onde tem uma igreja Deus e Amor, você pode ali procurar pastor, os colaboradores, aqueles que cooperam ali e com muita alegria vão recebê-lo, vão pegar essas doações para depois nós colhermos e distribuirmos. Se eventualmente você não sabe, você está ouvindo agora a programação da Rádio Deus e Amor, você não sabe onde tem uma igreja pentecostal Deus e Amor, você pode acessar aí www.ipda.com.br, procure ali o endereço das nossas igrejas e colabore conosco. Com certeza, a retribuição vem de Deus, porque o próprio Senhor diz que quando ajuda aquele que está necessitado, a recompensa vem dele.
0: Exatamente. Então vamos todos nos unir nesse momento para ajudar pessoas a alcançarmos vida e elas serem abençoadas poderosamente. Bom, Nelson, eu gostaria agora de fazer uma pergunta para o senhor sobre a Vila Reviver. Temos hoje movimentação lá no Piauí, movimentação ali na Vila Reviver. Tem novidade, tem coisas boas chegando já para o nosso projeto lá no Piauí, irmão Nelson.
1: Tem sim, pastor Paulo. Nós temos aí o professor Luciano Polacchini, que é um coordenador nacional de uma instituição de ensino privada, que está nos auxiliando nesses projetos ali na Vila Reviver. E, na verdade, são dois projetos ali que ele está nos ajudando, ele que é zootécnico. Um, pastor Paulo, é aquele projeto das galinhas poedeiras, que nós já construímos o galpão, ficou pronto, chegar nas primeiras pintainhas ali, são 150, o nosso galpão está preparado para 500. E qual é o propósito, pastor Paulo? É que essas pintainhas elas foram chegaram desde o primeiro dia, e a ideia é nós darmos um treinamento teórico e prático para as pessoas em torno ali das comunidades em torno de Paulistana, onde elas possam aprender como que faz todo esse projeto para fazer nas suas próprias propriedades, e dali ela vai poder tirar, por exemplo, muitos ovos para a própria alimentação, né, substituindo a carne, porque às vezes a cara está carne e as pessoas não conseguem se alimentar de forma adequada ali com proteínas. Então elas vão ter ali, né, podem ter o próprio ovo ali, do seu próprio criadouro, para o sustento familiar. E também o principal, pastor Paulo, é que essas famílias, através ali desse projeto, e pode ser um projeto pequeno, mas já vai trazer retorno financeiro para que elas se desenvolvam. E hoje o professor Polacchini chega novamente ali, está ali, já está se preparando para nós avançarmos. E também, pastor Paulo, já dando um passo para o próximo projeto, porque nós estamos agora, além do galpão das galinhas que ficou pronto, nós vamos ter um outro projeto, e o galpão também já está ficando pronto, que é a criação de cabras e ovelhas também, para que depois nós tenhamos ali a produção de leite, depois desse leite, a própria questão da fabricação do queijo. Tudo isso com o propósito, nessa área do Nordeste, pastor Paulo, que nós temos ido ali, naquela região de Paulistana, onde está tanta necessidade, é ajudar e incentivar as propriedades rurais de pequenos produtores a partirem para esses projetos, porque ali eles vão ter melhores condições para a família e poderem ter seu próprio desenvolvimento.
0: Os irmãos que queiram conhecer como será o projeto das galinhas poedeiras, vai lá no Instagram da Fundação Reviver. O irmão Nelson fez um vídeo explicativo lá em... Como é o nome da cidade lá mesmo? Aqui fala no começo que o senhor lá, é?
1: Numa cidade...
0: Coronel, né?
1: Eu não recordo direito o nome ali.
0: Mas vocês foram lá e viram, tá no Instagram da Fundação, todo o trabalho, o irmão Nelson mostrou como será ali esse nosso projeto. E eu tenho certeza que Deus vai abençoar você. Você conhecer esse projeto, como será esse galpão nosso lá na Vila Reviver. Vai ficar lindo, projeto maravilhoso. E amanhã, irmão Nelson, tem algo importante também já nessa linha do aprendizado. Nós teremos amanhã a primeira aula teórica com o professor Luciano acerca já do investimento no conhecimento técnico das famílias, não é isso?
1: Exato, pastor Paulo, porque o projeto das galinhas poedeiras, muita gente fala, tem a criação rural, né? Chamam de galinhas caipiras, mas o projeto é assim, ele é direcionado. E neste projeto, o que nós queremos ali passar de conhecimento? É a forma de como foi feito o planejamento para o galpão. O galpão não precisa ser tão grande, né? Às vezes você olha assim, eu vou colocar as galinhas ali, é bem simples. Não, mas tem alguns cuidados. Por exemplo, na própria hora que... e aí nós vamos verificar isso, pastor Paulo, quando elas vão beber água ali no bebedouro, tem que se tomar cuidado para que elas não derrubem a água na forragem que vai colocar embaixo, porque pode ser palha ou palha, pode ser pó de serra ou pode ser palha de arroz. Então, se ela umedece muito, isso pode causar doenças para as aves. Então, tem que se tomar esse cuidado. A própria questão do tempo de intervalo de colocar a refeição para eles, né, alimentá-los, a questão da iluminação, a questão de colocar uma lona para você não bater o vento. Por quê? Tudo isso para proteger as aves e para que você tenha ali o bom desenvolvimento das aves e também estar sempre de forma adequada para ter a maior produtividade. Então, nós vamos ter o treinamento teórico e depois vamos levar aqueles que se interessarem para ver a prática, porque eles vão ver desde o início todo o projeto.
0: E o professor Luciano, ele é uma pessoa de muita qualidade, um professor excelente, ele, né, tem esse mestrado nessa parte aí da criação de animais, e ele está aí a serviço das pessoas, e pessoas que querem crescer, aprender. Vocês foram lá em Monsenhor Hipólito, me lembrei,
1: isso,
0: né?
1: Isso, exato.
0: Monsenhor Hipólito gravou lá nessa localidade, que a nossa será igual a lá dos irmãos. Ali são membros de nossa igreja. Que maravilha. Então, voltando ao assunto do professor Luciano, esse curso amanhã, do teórico e depois em seguida o prático, será muito bom. E será repetido os 2 meses, né? Junho e julho.
1: Exatamente. Já tem agendada a próxima data para julho. Nós vamos coordenar tudo ali, porque nós vamos conciliar exatamente isso, pastor Paulo. Já vamos ter praticamente quase que 8 semanas das aves, já estão um pouco mais crescidas, e também vamos ter o recebimento dos animais. Então, conciliando, nós já vamos ter, quem vai estar fazendo o curso agora, a primeira fase, o teórico, e depois o prático, no próximo mês já vai ver as aves num crescimento diferente, ali vai ser explicado, o professor Luciano vai explicar tudo o que vai ser ensinado amanhã. Nós vamos ter essa diferença de 1 mês, então nós vamos poder ver a evolução do crescimento das aves, os cuidados com o galpão, se está correndo tudo bem, né? E exatamente por quê? Você está vendo o teórico e o prático, você vai ser visitado ali o galpão, mas você só vai ver um pouco daquilo que foi na teoria no passar deste 1 mês, na evolução das aves. E já nos preparando para o próximo projeto também. Então já está tudo preparado, graças a Deus, caminhando tudo muito bem, pastor Paulo.
0: Então, pelo que deu para entender, será um curso que irá acompanhar o crescimento das aves e as pessoas estarão acompanhando a evolução do projeto, para que quando eles implantarem nas terras deles, eles saibam como executar tudo aquilo que estão aprendendo, é isso?
1: Isso, e nós temos visto na prática, pastor Paulo, quando nós visitamos algumas granjas, que parece que é muito simples o criatório, mas não é. Por exemplo, tem que se tomar cuidado com as vacinas. É assim que elas nascem e elas vão ser transportadas para o galpão, ela recebe uma vacina. Mas hoje, inclusive, o professor Luciano já vai vacinar essas aves que chegaram. Nós compramos ontem, antes de ontem aqui em São Paulo. Ela tem que ir toda refrigerada, tem todo cuidado. E principalmente o quê? Tem tipo como se fosse um caroço que nasce próximo dos olhos das aves, né? E você tem que estar muito bem observando todas as aves, porque se uma pegar, é contagioso. Aí espalha e você perde todas as aves. Então tem que se tomar esse cuidado. Ah, então tem que vacinar, sim. Tem que vacinar, tem que acompanhar. Por isso que você tem o teórico, esse conhecimento de zootecnia que o professor Luciano vai passar, para tomar os cuidados devidos e ter uma boa produção.
0: Uma coisa importante também que está sendo realizada lá na Vila Reviver é a plantação do capim para os animais, não é isso?
1: Exato, nós temos até fotos aí que também nós compramos um tipo de capim onde o professor ele analisou junto com a Embrapa qual que seria o capim mais adequado para nós plantarmos ali em Paulistana. Por quê? A temperatura é muito alta, a questão da irrigação, e ali nós levamos o nome mais popular é o capim elefante. E nós compramos aqui de uma fazenda que tem um convênio com a Embrapa. Um material muito analisado pela Embrapa, um estudo que seria o adequado ali, e surtiu muito bem, pastor Paulo, porque nós temos a plantação, está tendo a irrigação ali da água que nós temos na Vila Reviver, através dos poços, e já temos capim que está mais ou menos ali a 1,70 m, e que tudo isso, para que esse capim? Então você começa um processo, o planejamento do projeto. Você tem que primeiro preparar o solo, colocar um adubo orgânico, depois um pouquinho só de adubo químico, porque nós não queremos ter o mais natural possível. Você mexe aquela terra, passa um trator. Depois de um tempo é que você vem com a muda, e também o plantio da muda tem uma técnica de ser feita. Pastor Paulo, ali o professor Luciano deu toda a instrução, os profissionais que trabalharam ali, teve toda uma questão de como fazer o plantio, a distância, depois o acompanhamento, quando surgiram as primeiras mudinhas, essa questão de você olhar se as formigas não estão comendo, você fazer todo um acompanhamento até ele chegar nesse estágio. E por que nós vamos ter esse capim? Porque quando chegarem os animais, nós não vamos ficar só gastando com ração, porque a ração é muito caro. Então é preparar toda uma folhagem, a mistura, para poder alimentar os animais.
0: Que bênção! Então tudo isso daí está sendo realizado lá em Paulistana, no Piauí, capacitando os moradores, os agricultores da região ali de Paulistana. Vamos seguindo com esses projetos, tem muita coisa boa sendo realizada, expandindo também os projetos para outros estados, outras regiões, e nós prosseguimos avante em nome do Senhor.
1: E lembrando, pastor Paulo, que todos os projetos das instituições Reviver, eles visam o quê? Alcançar pessoas que estão em situação de vulnerabilidade. Todos esses projetos que estão sendo feitos, o intuito é gerar alimentos com qualidade para aquelas famílias que não têm acesso adequado a uma boa alimentação na região.
0: Exatamente. E olha, só também, falando para os irmãos aqui, uma prestação de contas, lá no Riacho do Meio, né, foi feita a colocação das caixas d'água, servindo água para uma região muito, muito carente, e já esse mês já foram realizados cultos ali na região. O pastor Marcos enviou imagens de um culto abençoado por Deus, almas aceitando o Senhor Jesus. Então a região está sendo beneficiada com a água, para que possa matar a tua sede, mas principalmente com a água da vida, que é o Evangelho do Senhor Jesus.
1: E lembrando também que no Riacho do Meio, pastor Paulo, além da água, o presbítero Musel com a sua equipe foi ali, fez a questão do varal solidário, levando roupas que nós recebemos as doações aqui em São Paulo, foram transportadas com caminhão da Fundação Reviver até o Nordeste, e essas roupas estão atendendo alguns estados em torno ali, não é só em Paulistana,
0: sim,
1: não.
0: Sim.
1: Então uma parte dessas vestimentas foi também ali destinada ao Riacho do Meio, uma população muito carente que também... Aquilo que o pastor Paulo falou, se você acessar o Instagram da Fundação Reviver, você vai poder ver imagens daquilo que estamos aqui comentando.
0: Então vai lá, Fundação Reviver, ou então Reviver Help, Deus é Amor. No Instagram você vai ver os nossos trabalhos, nossos projetos, levando a palavra de Deus. Espalhe o amor, vamos espalhar o amor, vamos ajudar vidas por esse Brasil.

0: E está aí, pastor Paulo, espalhe o amor, nosso bom presbítero Wellingtinho, né? Nós chamamos de forma carinhosa, ali da nossa igreja em São Mateus, e com esse lindo louvor, e ali na letra, efetivamente, também, aquilo que está na palavra de Deus, colherá em dobro o que você plantou. E nós estamos aí, pastor Paulo, já estamos na praticamente penúltima semana de junho, né? E já queremos falar do que? Do Agosto Verde, porque também para chegar no Agosto Verde tem todo um planejamento.
1: Exatamente. Já começou esse planejamento e estamos nos preparando. Vamos então à chamada para os 32 anos da Fundação Reviver.
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0: 22 de agosto, hein? Olha, parece que está distante, não, mas é rápido. Então você que está nos acompanhando por todo o Brasil, aqui as cidades, né, próximas de São Paulo, a grande São Paulo, já preparem a caravana para o 32º aniversário da Fundação Reviver, o mês de agosto, que é o mês da beneficência cristã. Dia 22, então às 14 horas, nosso irmão pastor Jerry Borchardt estará ali pregando neste dia de semear, pastor Paulo.
1: Vai ser realmente uma festa maravilhosa, uma grande bênção de Deus. Agora falando de projetos que estão crescendo, o projeto que está se ampliando por todo o Brasil é o projeto Casa Aberta, irmão Nelson. E tem novidade boa aqui para São Paulo, né?
0: Sim, este projeto que graças a Deus, por permissão de Deus e muitas pessoas ajudando, o projeto que é destinado a alcançar pessoas que estão em situação de rua, tem crescido por todo o Brasil, cada vez avançando nas unidades. E São Paulo, em breve, também teremos novidade, pastor Paulo. O projeto avança.
1: Exatamente. Vamos, então, à chamada desse grande projeto da Associação Reviver Help Deus é Amor.

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0: Casa Aberta Reviver, que lindo projeto, Pastor Paulo. E que temos alcançado tantas pessoas em situação de rua. E o que eu falei, Deus tem prosperado o povo, Deus tem tocado no coração, as pessoas têm ajudado e o projeto tem se expandido por todo o Brasil. E nós vamos ter novidades, em breve já vamos anunciar aí novidades em São Paulo e em outras localidades. E tem muitas pessoas, Pastor Paulo, nos acompanhando e nos ajudando.
1: Exatamente, olha, eu quero aqui agradecer a irmã Sandra Rodrigues, ela é de Barueri. Ela enviou aqui o seu comprovante de ajudando as instituições a viver. E ela já mandou junto um testemunho, irmão Nelson. Olha só.
0: Que bênção.
1: Ela fez o voto, cumpriu, né, enviando aqui o comprovante. E ela diz assim, ó, fiz um voto de ajudar a Fundação Reviver. Em 2 semanas, Barueri. Ela já enviou o seu comprovante, cumprindo o seu voto e glorificando a Deus, exaltando o nosso Deus pela porta aberta para o seu filho. Mais de 1 ano não trabalhava registrado.
0: Deus abençoe, irmã Sandra, que o Senhor continue prosperando a vossa vida, da sua família, e que grande bênção aí para o seu filho. E agradecemos a irmã estar nos comunicando aqui, porque isso acresce a fé daqueles que estão nos acompanhando.
1: Vamos ler mais alguns nomes de pessoas que nos ajudaram. Manuel José Pereira, daqui de São Paulo. Jacolina Salles dos Santos Furtado, lá de 62, do Centro-Oeste. Ivan de Souza Santos. E também a Ruth Santos, DDD 69, Ana Francisca de Freitas, lá do estado do Espírito Santo, Luiz Carlos Abel, de Santa Catarina, Simone Viana de Souza, aqui de São Paulo, Sônia Aparecida dos Reis, de Minas Gerais, Jucimara Barbosa dos Santos de Oliveira, de Curitiba, Jennifer Soares Gomes, também DDD 62. E por último, Marilda Lopes, aqui de São Paulo. Esses foram alguns nomes que nós lemos, que pessoas que nos ajudou dos nossos projetos aqui das instituições Reviver. Deus abençoe vocês. Próxima segunda-feira estaremos lendo mais nomes aqui em nome de Jesus.
0: Que bênção. Então só temos a agradecer a vocês e com certeza o Senhor os retribuirá por tudo que você tem feito por aqueles que são necessitados. Quinta-feira, 25 de junho, 15 horas 32 minutos. Hoje, nesta quinta-feira, é o dia que nós temos aqui na sede mundial o culto em prol às instituições Reviver. Este culto que em todas as nossas igrejas pentecostal Deus Amor, pelo menos uma vez na semana, tem um culto nas nossas igrejas em prol à obra assistencial. E aqui na sede mundial é hoje, quinta-feira. Daqui a pouquinho já vamos direto para o altar. Ali o nosso irmão, o presbítero Erwin Delalande, o africano animado, sempre chamamos assim de forma carinhosa, já estará trazendo a mensagem. Esta campanha é uma campanha maravilhosa, Pastor Paulo.
1: Exatamente, uma campanha que Deus está derramando o teu poder, a tua graça grande sobre a vida do povo que está aqui acompanhando, participando desses cultos em nome do Senhor Jesus. O tema da campanha, o fervor da igreja que ora. Pastor Erwin estará pregando, orando e Deus abençoando grandemente.
0: E é assim na Deus e Amor, 64 anos, uma igreja fervorosa que sempre ora, Pastor Paulo. E como de costume, encerrando agora a programação do Espaço Reviver, nós vamos para o momento de oração. Você que ali colocou o seu pedido, você que colocou as suas petições, você que é para o agradecimento, juntos agora nós vamos para este momento de oração.
1: Grandioso Deus.

0: Maravilhoso e eterno Pai, na tua presença, Senhor, estamos nessa tarde maravilhosa, pedindo perdão dos meus pecados, falhas, transgressões, para que a minha oração chegue diante de ti e possamos ter resposta dos céus. Senhor, abençoe cada ouvinte, todos que estão orando conosco, que estão precisando, Senhor, agora do milagre e da vitória. Como a irmã Sandra contou o testemunho do seu filho, que ele foi, Senhor, abençoado com a porta do serviço aberta. Abençoe aqueles que estão desempregados, que precisam de um trabalho, que precisam de vitória. Senhor, abençoe poderosamente. Em nome de Jesus Cristo, confirma, Senhor, cada vida, cada pessoa seja abençoada. Eu apresento a nossa presidente, a irmã Irene Miranda, a diretoria das nossas instituições, os assistidos nos nossos projetos, Senhor.
1: Em comunhão, Senhor, queremos apresentar todos aqueles que são mantenedores do programa A Voz da Libertação, da Rádio Deus e Amor e PDA Play. Pai, que o Senhor venha retribuí-los, abençoá-los, Senhor meu Deus, agradecendo neste canal de comunicação que nós temos convicção de que muitas pessoas estão sendo alcançadas, porque nosso propósito é sempre falar do Teu santo e divino nome, do Teu poder, da Tua graça, do Teu amor, da Tua misericórdia, para que o Seu nome seja glorificado. Graças damos a Ti, certo da santa e divina resposta, em nome de Jesus. Amém.
0: Deus abençoe você sintonizado conosco, Deus abençoe a irmã Cirlei, DDD 17, enviou aqui a sua doação, pedindo oração por toda a sua família. Estaremos orando em nome de Jesus. Muito obrigado. Que Deus possa abençoar a tua vida. Vamos ficando por aqui. Daqui a pouco estaremos transmitindo diretamente do altar na campanha maravilhosa O Fervor da Igreja que Ora. Que Deus abençoe grandemente a sua vida. Despede-se aqui na locução, seus irmãos em Cristo.
1: Presbítero Nelson Santos.
0: Também o pastor Paulo Martins, na técnica, diácono Armando Medina. Direção e supervisão geral da nossa querida irmã Ereni Miranda. Fiquem com Deus.
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5: 15 horas e 37 minutos.
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0: Você pode bater palma e dar glória para Cristo, aleluia. Pode adorar ao Senhor, oh glória. Adore ao Senhor, oh glória. Adore, oh glória. Oriente-me com a glória. Adore a presença dEle, adore, adore. Adore a presença dEle, oh glória. Ele é bendito, Ele é santo, Ele é justo, Ele é fiel, Ele é verdadeiro, Ele é glorioso, Ele é poderoso, Ele é magnífico, Ele é o aleluia. Oh glória. Tome o seu assento, você que pode. Oh aleluia. É tão bom estar em comunhão, irmãos, na presença do Senhor. É tão bom estar em na casa do Senhor, estar com os irmãos em comunhão. É tão bom, irmão, poder servir ao Senhor, sabe? Eu sei que os dias passam e nós temos enfrentado muitas lutas, muitas adversidades. Se cada um de nós aqui contar a sua história, a gente chora durante um mês inteiro e olhe lá. Mas sabe qual é o maior valor que nós temos, ou o privilégio? É de estar na presença de Jesus, ainda que com todas as dificuldades, com todas as lutas, com todas as barreiras, é estar diante do Senhor. E não só isso, e poder aproveitar, porque não é só estar na presença de Jesus, é aproveitar o estar nessa presença. É aproveitar que Ele está conosco, é aproveitar que Ele se manifesta no meio do seu povo. Você há de encontrar muitos versículos e muitos textos na Bíblia em que Jesus está cercado de grandes multidões. Muita gente ao redor de Jesus, mas ninguém consegue viver o milagre. Muita gente à volta de Cristo, mas ninguém consegue viver resposta. Muita gente ao redor de Cristo e ninguém consegue ser abençoado. Por quê? Porque às vezes não é só estar, às vezes não é só ocupar um lugar, não, é aproveitar a oportunidade de estar com Ele, aleluia. Há muita gente que diz, ah, mas eu estou. Estar não muda nada. Estar é um estado momentâneo. Mas aproveitar a oportunidade é o que transforma a nossa vida e gera milagre. Diga glória a Deus. Por isso é que nós precisamos aproveitar, irmãos, cada oportunidade de culto, cada oportunidade de estar na igreja, estar em Cristo, vir a um culto pela manhã, tarde, noite, madrugada, não importa, mas aproveite o máximo. E como é que você aproveita? Com a sua entrega, com a sua dedicação, com a sua devoção, com aquilo que a Bíblia diz, prestar um culto a Deus, um culto racional, um culto onde haja razão na sua mente. Se a sua mente tem a entrega total a Deus, então você vai entregar tudo que você tem a Ele, aleluia. Por quê? Porque existem cultos que nós estamos só de corpo, o cérebro está longe, a mente está longe, a gente está em casa, está na comida para amanhã, está com a família, a gente está de corpo, mas a mente está longe. E então o Senhor nos orienta a aproveitarmos todo momento o culto, todo momento estar em Cristo, todo momento na presença do Senhor, porque isso vai mudar a nossa vida. Diga glória a Deus. Aleluia. Aleluia. Pode bater palma e dar glória para Jesus. Eu quero aproveitar, porque estamos a falar disso. Nós lemos aqui o capítulo 7 deste livro de Crônicas e literalmente é um momento de aproveitar a presença de Deus. Salomão aqui está em oração, ele está a falar com Deus. E este livro de Crônicas, ele é muito interessante porque ele é escrito após o exílio babilônico, quando o povo está a retornar. Então o propósito é recontar a história de Israel, trazer o contexto de Israel e trazer aquela linhagem davídica trazer o contexto do templo, encorajar as pessoas a viver uma vida de restauração e também de adoração a Deus em fidelidade e em obediência. Então, Salomão aqui, ele, depois de estar em um momento de clamor a Deus, de apresentar a Deus, de dedicar o templo a Deus, ele busca o Senhor, ele clama a Deus, ele ora ao Senhor, e ele vai consagrar: Senhor, ó, o templo, tudo o que fizemos, o nosso trabalho, a estrutura, tudo que está aqui é para o Senhor. E Deus se alegra. Deus se alegra. Só que o próprio Deus vem, dentro deste momento de clamor e de oração. Se você estiver com a sua Bíblia, nós vamos acompanhar ela, tá? Não feche ela. No versículo 12 do capítulo 7, a Bíblia diz que Deus aparece a Salomão. Salomão está em oração e ele vai dedicar o templo, dizer que Deus é bom, o quanto aquilo é importante para que o povo glorifique, exalte a Deus, adore a Deus. E a Bíblia diz então que Deus aparece a Salomão e diz: olha, versículo 12, ouvi a tua oração. Diga glória a Deus. Primeira coisa que Deus faz com Salomão é confortar o seu coração e dizer: ó, eu te ouvi, fica tranquilo. Falaste comigo e eu já ouvi a tua voz, ô glória. E aí então, Deus continua e diz: olha, este lugar eu escolhi para mim, como um templo para sacrifícios, um templo para entrega, um templo para devoção. Então, Deus está a dizer para Salomão que ouviu a sua oração e Deus escolheu aquele lugar para quê? Para que o povo ofereça sacrifícios, faça entrega, busque perdão de pecados, se humilhe a Deus, para que viva na presença do Senhor. Então, é Deus quem está a dizer: escolhi este templo para sacrifícios. Só que Deus continua. E então o Senhor vem, e ele começa no versículo 13: se eu fechar o céu para não chover, ou mandar que gafanhotos devorem o país, ou sobre o meu povo enviar uma praga. É Deus quem aparece a Salomão. Escute, Salomão acabou de consagrar o maior templo, uma obra extraordinária, um feito maravilhoso. E então Deus está a dizer para Salomão: Salomão, é bonito, eu amei, coisa linda, este lugar é meu. Só que se eu fechar o céu, não haverá chuva. Se eu mandar o gafanhoto, vai devorar tudo. Se eu deixar a praga e permitir a praga vir sobre o povo, ela virá. E aí o versículo 14, Deus vem e diz: se o meu povo, aleluia. Então Deus agora está a dizer: Salomão, eu te ouvi e eu aceito, eu entendi, e eu sou Deus e posso fazer o que eu quiser. E se o meu povo, que se chama pelo meu nome, aleluia, o que Deus está a dizer é: não é o povo que chama o meu nome, é o meu povo que se chama pelo meu nome. O que Deus está a dizer aqui é: o meu povo que carrega o meu nome, é o meu povo que carrega a minha marca, é o meu povo que carrega a minha identidade, é o meu povo que anda na minha vereda, é o meu povo que anda na minha justiça, é o meu povo que teme o meu nome, aleluia. Se esse meu povo que se chama pelo meu nome, oh glória, se humilhar. Oh glória! É Deus quem está a dizer aqui para Salomão. Ora, Salomão é um dos maiores reis de Israel. Um rei que não teve guerra, não teve batalha. Um rei que Deus permite construir o templo porque o seu pai não pôde construir, seu pai Davi, por quê? Porque havia sangue nas suas mãos, muita morte nas mãos de Davi. Davi, escolhido segundo o coração de Deus, mas Deus não permitiu erguer o templo. Então Deus diz: fica tranquilo, tem alguém, mas Deus, o protótipo está pronto, fica tranquilo, alguém vai levantar, mas Deus já tem desenho, já tem tudo pronto, já tem mercadoria, fica tranquilo, eu sei quem vai levantar o templo para minha adoração, aleluia. E Deus escolhe Salomão, a glória, que vem no lugar de Davi, e é um rei que Deus acha graça, que Deus ouve a sua oração, e Deus agora exorta, não só a Salomão, mas ao povo. Por quê? Se o meu povo, que se chama pelo meu nome, se humilhar, oh glória, e orar, oh aleluia, buscar a minha face, se converter dos seus maus caminhos, aí então eu, Senhor, ouvirei dos céus, aleluia, perdoarei os pecados e vou sarar a terra, e haverá paz, alegria, abundância, libertação, transformação, salvação para minha glória. Oh, aleluia. É Deus quem está a falar com Salomão, porque ele não queria só o templo. O templo para Deus era um detalhe. O templo para Deus era um requisito básico, feito por mãos humanas. Estrutura para Deus não é tudo, ou é quase nada. Estrutura para Deus não muda, porque a estrutura vai mover o olho humano, o coração humano, mas para Deus não é nada, porque o que Deus queria na essência não era um templo bonito, não era um templo majestoso, não era um templo glorioso. O que Deus queria era que o povo que construiu o templo, o povo que ergueu o templo, o povo que tinha o nome de Deus, não estivesse preocupado só em erguer a estrutura, mas em entregar a sua vida como uma vida de sacrifício, uma vida de verdade, uma vida em adoração, para que o nome do Senhor fosse glorificado, aleluia. Não era sobre templo. E então o Senhor diz para Salomão: Salomão, se o meu povo, se o meu povo, é uma condição, e essa condição, irmão, é sine qua non em nossa vida. As pessoas confundem muito templos majestosos, coisas extraordinárias com presença de Deus. Presença de Deus nunca dependeu de estrutura, depende de fé. Presença de Deus não depende de estrutura de homens. A presença de Deus depende de um coração quebrantado, arrependido, convertido, entregue a Ele, aleluia! Uma alma voltada para Ele, e Ele se manifesta. Então Deus está a falar para Salomão: Salomão, existem condições importantes. O templo é lindo? É. É majestoso? É. Mas eu tenho condições importantes para que o meu povo seja plenamente abençoado. Então ele vai dizer: se o meu povo se humilhar. E isso é importante, irmão. Porque se o homem não se humilha e não reconhece a dependência de Deus por completo, ele não vai conseguir viver uma vida plena. Quando nós nos humilhamos perante a presença do Senhor, nós abandonamos o nosso orgulho, a nossa soberba. E deixa eu te dizer uma coisa, tem gente que vive no sofrimento, que vive na dor e na luta, e ela
1: tem um orgulho disfarçado naquela luta. Parece sofrimento, mas ela se esconde naquela luta e ela se encaixa naquela luta, naquela prova, naquela dificuldade. Não quer abandonar, porque ela encontra ali a atenção das pessoas. Ela encontra ali o coitadismo. Todo mundo se preocupa. Todo mundo está, ai, coitadinho da irmã, coitadinho do irmão. Ai, passa uma luta. Ele fica, ai, todo mundo me procura. Todo mundo aqui. É soberba, é orgulho disfarçado. É aquela mania do homem de querer atenção. E ele se disfarça. Ai, ninguém me ama, ninguém me quer. Ninguém me gosta, ninguém me procura. Toma vergonha nessa cara. Te humilha na presença de Deus. Ele vai aliviar a tua alma. Ele vai aliviar essa dor. Ele vai dar cura para a tua vida. Você não precisa ser coitado para estar na presença de Deus. Você é filho de Deus. Oh glória! Você é filho de Deus. Filho de Deus. Então Deus está a dizer para Salomão: se meu povo se humilhar, deixar de lado o orgulho, a autossuficiência, deixar de lado a dependência de homens e começar a confiar em mim. Se meu povo se humilhar e voltar a orar, porque a humilhação vai requerer de nós, queridos irmãos, dependência de Deus. A humilhação vai requerer de nós confiar em Deus plenamente. E muitos de nós têm sofrido porque confia em muitas coisas e deixa Deus de lado. Eu confio no meu jejum porque eu jejuo demais, eu sou bom. Eu quando jejuo, eu, ha, ha, ha, sai de baixo Satanás, o diabo está assim, isso soberbo, continua. Eu quando oro, eu fui no café, orei, milagre. Aí eu fui lá, orei, eu, cuidado comigo. E o diabo está assim, continua soberbo, continua. Acha honra onde você não tem honra. Acha graça onde Deus não te deu graça. Porque se eu jejuo para mortificar a minha carne, não é porque eu sou bom, é porque eu sou pecador. Então eu jejuo para depender de Deus na minha carne, aleluia, para que a minha vida seja para a glória dele. Se eu oro, não é porque eu sou bom, é porque eu dependo de Deus. Então eu oro para que Deus atenda o meu clamor, a minha súplica, e mude o meu cenário. Eu oro porque eu sou pecador e quero depender de Jesus Cristo, aleluia. Então eu entrego a minha vida a Deus, aleluia. E Deus está a dizer para Salomão: o meu povo precisa voltar à base da minha presença, à base da vida íntima comigo. O meu povo tem que voltar à base de andar comigo. Não adianta olhar para o templo e falar: olha, nós somos o povo que tem o templo mais majestoso. Se a minha presença não estiver lá, não vale de nada. Olha, nós somos o povo que temos um nome mais bonito. Se o nome de Deus não estiver lá, não vale nada. Olha, nós somos o povo que mais ora na face da terra. Se nós orarmos sem entendimento, se nós orarmos sem humildade, se nós orarmos sem compreender a presença de Deus, e se Deus não estiver nas nossas orações, não vai adiantar nada orar. Nós somos o povo que mais faz sacrifício. Se o nosso sacrifício Deus não estiver lá e ele não receber, não

com Deus dentro do relacionamento. É um canal de comunicação íntima, constante e pessoal com Deus. Orar a Deus. E nós estamos a falar dentro destas quintas-feiras aqui, irmãos. Orar a Deus não é jogar palavras ao vento. É você saber que vai falar com alguém que tem todo o poder. Às vezes nós nos esquecemos que Deus é dono de tudo. Às vezes nós oramos a Deus como se ele fosse aquele confessionário que fica lá, aqueles que ouvem. Como é que é? Isso. Sabe quando você senta lá, olha, seu fulano, eu fiz isso. Aí você tem que, sobe 90 escadas, dá 150 piruetas. Às vezes a gente acha que Deus é isso. É alguém que a gente vai lá confessar. Não, Deus é pessoal. Orar a Deus é intimidade. Orar a Deus é saber que quando você ora, e quando eu oro, quando nós oramos, e às vezes oramos de forma superficial, ele conhece o íntimo do nosso coração. Orar a Deus é saber que quando eu falo, Deus, olha, eu pequei, eu errei, ele está a sondar o meu coração para saber se realmente o meu coração diz a verdade segundo as minhas palavras. Orar a Deus é eu saber que preciso manter essa intimidade com Deus todos os dias. Pastor, mas eu oro há tanto tempo, eu oro há tantos anos. Tem gente que ora, irmão, há 200 anos, mas não consegue viver mudança, resposta, milagre. Por quê? Porque foi ensinado. Levanta a mão, glória, glória, glória, glória. Senhor meu Deus e meu Pai, estamos aqui nesta manhã, tarde, glória, glória, glória. E aí você joga palavra, palavra, palavra, palavra, e a sua alma não consegue encontrar Deus, não tem comunhão com Deus, não tem intimidade com Deus, e aí a sua lágrima não chega ao lugar que deveria chegar. Então Deus está a dizer para Salomão, aleluia, não adianta construir templo, não adianta ficar feliz com o templo, o meu povo precisa manter a comunicação e a intimidade comigo, aleluia, constante, sincera e eterna. Meu povo tem que orar ao meu nome, ó glória, porque quando orar, eu o Senhor, ó glória, ouvirei e responderei. A oração tem que ser, irmãos, um meio de comunicação. A oração precisa fazer parte. E oração sincera. Oração verdadeira. Oração de coração. Deus, me abra a porta, quero uma porta aberta. Eu preciso de uma porta aberta. Preciso de emprego para pagar conta, para isso e aquilo. Só que lá no fundinho do coração, a hora que cair o dinheiro, eu vou jogar na Bete. Hora que cair dinheiro, vou comprar cerveja. Hora que cair dinheiro, eu vou na praia. Vou fazer cartão de crédito. Vou fazer uma continha aqui para comprar isso. E Deus está assim, teu coração está para enganar. Teu coração está para enganar. Porque oração não são palavras. Oração é sentimento da alma. Orar a Deus não é jogar palavras. É entregar a sua alma com fé e você saber, Deus está aqui e Ele ouve não só a minha voz, mas também ouve o meu coração. Deus está aqui e Ele ouve as minhas palavras, mas também sonda o meu coração. E se houver verdade no meu coração, haverá resposta divina, haverá milagre, haverá favor, haverá socorro, aleluia! Deus está a convidar o povo para orar. Orar. Davi, certa feita, está com o seu filho doente, depois de adulterar com Batseba. O filho dele nasce. E ele está 7 dias de jejum. Ele coloca saco, cinza, e se prostra e chora. Meu Deus. Salva o menino, salva o menino, salva o menino, salva o menino. Deus não salvou o menino, ele morreu. A Bíblia diz que chegaram para Davi e falaram assim, Davi, ele já morreu. Ele, ah, é? Já morreu? Ah, então tá bom. Ele saiu dali, tomou banho, se lavou, pegou Batseba e foi viver com ela no pecado.

adiantou orar? A oração dele era uma oração para manter o menino vivo. Não era para adorar a Deus. Por isso é que Deus não fez milagre. Às vezes, irmão, o milagre na nossa vida não depende do quanto você fala. É do quanto você sente no seu coração essa verdade. Às vezes você libera tanta palavra, faz tanto propósito, é tanto voto, tanta campanha, é campanha, é uma carta para Deus, 12 dias de clamor, e você está ali, e Deus está a olhar para o seu coração, e no seu coração ainda não tem a sinceridade que Deus precisa encontrar para poder gerar milagre na sua vida. Então o Senhor chama este povo de Salomão e diz: Salomão, este povo precisa voltar a se humilhar, mas também tem que orar. Este povo precisa orar. E quando eles orarem, eles têm que buscar.

buscar a face do Senhor e não desejar mais nada, é eu estar em oração. Mas pastor, ninguém me vê em oração. Se o seu coração estiver em Cristo, Ele te vê. Mas pastor, ninguém sabe o quanto eu oro. Não tem problema, Deus sabe que você está com o seu coração entregue na oração, aleluia. E enquanto você ora, o mundo não te vê, mas Deus está de olho em você. Deus conhece a sua alma, Deus conhece a sua vida, Deus conhece o seu interior, aleluia. Aleluia! E enquanto você ora, Ele tem milagre preparado para um coração sincero e verdadeiro na sua presença. Oh glória! E é Deus quem está a dizer para Salomão: mostra a esse povo como é buscar a minha face. Buscar a minha face, desejar a minha presença, desejar o meu coração, desejar intimidade comigo, desejar mudança interna. Porque o que Deus procura é isso, irmão. Deus não está à procura de gente que ora bonito. Deus está à procura de gente que ora com sinceridade. Deus não está à procura de gente que sabe colocar as palavras no adjetivo, no pronome pessoal. Não. Isso é em aula de português. Deus está à procura de aqueles que vão ter intimidade com o céu. E aqui na alma, não é na voz, é na alma. Aleluia. Porque tem gente que não consegue orar com a boca, mas ora com a sua alma, ora com o seu interior. Entrega a Deus toda a sua vida. Aleluia. Você quer uma prova? Eu vou lhe provar. Elias chama os profetas de Baal e fala assim: ó, é o seguinte, vamos levantar um altar, cada um ao seu Deus. Vocês primeiro. Porque Elias não queria acabar com a conversa logo. Ele queria provar quem era Deus de verdade. Os profetas de Baal levantaram o altar e começaram: Baal! Com chicote, tá! Baal! E foram se cortando no corpo. E gritavam: Baal! E pá! E pá! Elias grita mais alto. Acho que ele foi dar uma volta. E eles: Baal! Não, ora mais alto que ele deve estar a dormir. E Baal! E Baal! Deu meio dia, eles falaram: chega! Chega! Agora é minha vez. Oh glória! Oh glória! Oh glória! Elias chamou os irmãos e falou: gente, vem cá, me ajuda aqui. Primeira coisa que a gente faz, o que é? Consertar o altar. O lugar do sacrifício. Eles consertam o altar. Ele manda jogar água sobre o cabrito. E a água vai jorrando sobre a cova que foi feita à volta. E está todo mundo a olhar para Elias porque não está a entender o que está a acontecer. Mas Elias sabe quem é o seu Deus. Elias não gritou. Elias não esbravejou, ele não fez nada. Elias falou assim: Deus de Abraão, Deus de Isaac, Deus de Jacó, manifesta-te hoje, mostra que tu és Deus em Israel. Manifesta-te hoje, Senhor, e mostra que o Senhor é Deus para este povo incrédulo que não crê na tua palavra e no teu poder. E a Bíblia diz que o céu se abre, o fogo desce, consome o holocausto, consome a água, e todo o povo tem que se curvar e dizer: bendito seja o Deus, aleluia, de Israel, oh glória! Bendito é o Deus de Israel, oh glória! Os outros levaram meio dia e o milagre não chegou. Elias levou minutos e viveu a história mais extraordinária que você pode ler. Por quê? Porque não foi oração da boca, foi oração sincera na intimidade com Deus. O que nos falta hoje, irmãos, é intimidade com Deus. É comunicação com Deus, é vida íntima com Deus. Porque nós somos a igreja de Cristo. Quem é a igreja de Cristo que fala glória a Deus? Quem é a noiva aqui que vai morar no céu? Diga glória a Deus. E imagina você
Nós, na preparação para as bodas do Cordeiro, não temos intimidade com o nosso noivo. Como é? Como é? E então nós precisamos voltar a ter intimidade com Deus em oração, em buscar a sua face, procurar conhecer a Deus de uma forma mais profunda. Buscar a Deus, desejar a sua presença mais do que qualquer coisa. Porque o que nos falta hoje, irmão, não é igreja para orar. O que nos falta hoje não é culto para ir. O que nos falta hoje não são pregadores nem profetas, porque isso tem com enxurrada. O que nos falta hoje não são pastores de igreja. O que nos falta hoje é uma vida íntima com Deus. E vida íntima com Deus, irmão, é algo muito maior do que ser pregador, pastor, evangelista. É maior do que qualquer nome. Vida íntima com Deus é você viver com o Senhor, ainda que ninguém te veja, ainda que ninguém te siga, ainda que ninguém te ame, ainda que ninguém te queira, ainda que ninguém te aplauda, ainda que ninguém te reconheça, mas você vive com Deus e não abre mão da presença de Deus, aleluia. Viver uma vida íntima com Deus é você ser caluniado, difamado, perseguido, injuriado, maltratado, pisoteado, mas você continua a viver uma vida com Deus e não abre mão disso, porque sabe que tudo isso vai passar, mas Ele permanece sobre a sua vida para sempre. Viver uma vida íntima com Deus é saber que este mundo não te dará absolutamente nada, mas em Cristo somos mais do que vencedores, para a glória do Teu nome, aleluia! Oh, glória! E é o que Deus convida o seu povo: buscar a sua face, ter vontade de conhecer Deus, ter vontade de desejar a Deus no profundo e no secreto. É por isso que hoje nós temos escassez de presença de Deus. Há tanta igreja, irmão. Você chega em ruas, tem 20 igrejas na mesma rua. Uma placa aqui, placa ali, placa aqui, placa ali, placa aqui. Você fala, meu Deus, olha que povo. Mas o pecado aumenta, o adultério aumenta, a mentira aumenta, as drogas aumentam. Não há mudança na sociedade, por quê? Porque não é o número de igrejas que vai mudar a sociedade. É uma igreja que vive intimidade com Deus. Não é o número de placas de igreja que vai fazer Deus abençoar o povo, não. É o povo de Deus que se chama pelo seu nome, aleluia. E aí mora a diferença, porque existe um povo que vai até Deus, mas há um povo que se chama pelo nome do Senhor. Há um povo que vai buscar a Deus, mas há um povo que se chama pelo nome do Senhor. Há um povo que deseja o milagre de Deus, mas há um povo que se chama pelo nome do Senhor. Aleluia! E aí é a diferença, oh glória! Oh glória! Não é só ser crente. Não é só ser evangélico, não é só ser da igreja, ter o nome no rol de membresia, não é sobre isso. É sobre viver Deus no secreto, na intimidade. É sobre ter Deus em nós. Aleluia. E quando as pessoas olharem para você e falarem, passa tanta luta, tanta prova, passa tanta dificuldade, mas ela continua em pé. Como é que ela consegue? Ele sofre tanto, peleja tanto, é tão judiado, mas ele continua em pé. Como é que ele consegue? Aleluia! Sabe o que eu aprendo, irmãos, com Daniel? É isso. Daniel está rodeado de pessoas que estão diante do rei, e aqueles homens olham para Daniel, conduta boa, um homem de integridade, um homem com um espírito excelente, e eles fazem o quê? Não conseguimos achar defeito em Daniel, então vamos prejudicá-lo no seu temor a Deus.
E eles começam. O que é que Daniel faz? Ele ora. Então é na oração que nós vamos pegar Daniel. Chegaram para o rei. Rei, é o seguinte, ó. Faz um decreto. Ninguém adora outro Deus, ninguém ora outro Senhor, ninguém busca outro Senhor. Só o Senhor, só mais ninguém. E o rei gostou, assinou embaixo, pum. Daniel viu o decreto, fez o quê? Oh, meu Deus, estou perdido, agora não posso orar mais, porque vou morrer. Foi isso que ele fez? Vida íntima com Deus, sabe o que Deus faz. Abriu a janela, do mesmo jeito, dobrou o joelho, do mesmo jeito, e orou a Deus, do mesmo jeito. Os inimigos viram e falaram: rei, o senhor não fez decreto? Fiz. Ah, Daniel, teu amigo. Daniel, teu amigo. Buscou o Deus dele e não cumpriu o decreto. O rei ficou triste no coração porque sabia que aquilo era mal. Era mal. Mas ele teve que permitir. Daniel, então, na cova dos leões. E leão tem que dormir. Daniel está lá dentro. O leão dorme, mas o rei não dorme. Oh, glória! Leão dorme, mas o rei não dorme. E Daniel, como é que está meu amigo? E quem está lá na cova com Daniel está a roncar a noite toda, faminto, mas o sono chegou. E Daniel dorme junto, aleluia. Mas o rei está acordado, o rei está mais preocupado com Daniel do que o próprio Daniel. Por quê? Porque Daniel vivia uma vida de intimidade com Deus. Oh, glória! Oh, glória! Aleluia! E antes do raiar do sol, o rei acorda. O rei é o primeiro, porque o rei sabia quem era Daniel perante o seu Deus. Abram a cova, abram a cova, abra a cova! A pedra. Tchar. Daniel! Se o meu povo que se chama pelo meu servo do Deus vivo, por acaso, porventura, acaso houve que o Deus a quem tu serves te livrou da boca do leão? Oh, glória! E Daniel acorda: vive, ó rei, para sempre o meu Deus, a quem eu glória. O meu, oh, glória, oh, glória, oh, glória. É o nosso Deus, é o nosso Deus. O meu Deus a quem eu sirvo me livrou da boca do leão. Tirem Daniel, tira rápido, tira, tira, tira, tira, tira, tira, tira. A corda foi e Daniel é puxado. Os outros camaradas que incentivaram o rei foram jogados, ele e as suas famílias. A Bíblia diz, antes de chegar no chão, eles estavam no ar. Os leões despedaçavam eles no ar. Sabe por quê? Porque por causa deles ficaram uma noite sem comer. Os leões estavam tão zangados, ficaram uma noite inteira com fome. Falaram: agora vocês vão pagar. Antes de chegar ao chão, eles já eram derrotados. E aí o rei olha para o povo e diz: a partir de hoje, não se adora a outro Deus. A partir de hoje, nesta terra, não se vai servir a outro Deus, a não ser o Deus de Daniel. Oh, glória! Oh, glória! Oh, glória! É o nosso Deus, é o nosso Deus! É o nosso Deus, é o nosso Deus! É o nosso Deus! É Ele, é Ele, é Ele, é Ele! É Ele, oh, glória! Vida íntima com Deus, irmãos, muda tudo. Vida íntima com Deus transforma tudo. Vida íntima com Deus, irmãos, faz milagre que o mundo duvida. Mas Deus faz. E é Deus quem está a dizer para Salomão: faz meu povo me buscar, Salomão. Eu quero que o meu povo tenha intimidade comigo. Porque quando eles buscarem a minha face, eles vão se converter dos seus maus caminhos.
Eles vão sair da vida de pecado que eles estão a viver, Salomão. Eles vão mudar a mentalidade. Eles vão abandonar as práticas pecaminosas. Eles vão entender que eu sou o Senhor. E vão mudar de atitudes, vão mudar de pensamentos. Eles vão mudar o rumo da sua vida. Vão sofrer a dita metanoia, o arrependimento. Eles estão a andar por um caminho de pecado e agora encontraram Deus. Eles viram e mudam curso da jornada, e Deus está a dizer: Salomão, faz o meu povo buscar a minha face, ter intimidade comigo, aleluia, converter do mau caminho, e eu, o Senhor, vou me apresentar ao meu povo. Oh, glória! Oh, glória! Oh, glória! E eu, o Senhor, ouvirei do céu. É Deus quem está a dizer para Salomão: o meu povo só precisa fazer isso. Eu ouvirei do céu. E ouvir do céu, o que Deus está a dizer é: Ele vai atender às orações, Ele vai atender ao clamor do seu povo. A atenção do Senhor estará voltada agora para o seu povo, aleluia, porque o povo não está mais longe de Deus, está no caminho do Senhor, não está mais distante, agora está mais próximo, não virou as costas, mas voltou a sua face para o Senhor, para pedir perdão dos pecados, buscar arrependimento, e Ele agora vai ouvir, oh glória, Ele vai ouvir a nossa voz, Ele vai atender nosso clamor, Ele vai entrar em socorro e dará-lhe, oh glória. Ele vai ouvir do céu. Oh glória. É Deus quem está a dizer: eu ouvirei o meu povo. Fala para o meu povo que as orações serão garantido, Salomão. Não há dúvida, eu vou responder a esse povo. Oh glória. Oh glória. Oh glória. Você imagina Deus respondendo nossas orações, irmãos? Oh coisa linda. Oh, coisa linda! A escassez que estamos a viver nos dias atuais, irmãos, é o distanciamento que temos de Deus. Não adianta nada cantar bonito, dançar bonito, rebolar bonito, andar com a Bíblia bonita, aquela Bíblia de 50 mil páginas, com um terno bonito, cheiroso. Hoje o povo de Deus é tão cheiroso por fora, mas anda podre por dentro. Não vale nada! Nada! Não estou a dizer que não é para tomar banho, não é isso não, vigia na terra. Mas o que eu estou a dizer é trazer aqui uma comparação. Nós buscamos tanto aspectos externos e nos esquecemos do interno, que é o essencial para Deus. Andar bonito é bom, é. Andar cheiroso é bom, é. Viver uma vida abastada é bom, é. Mas se Deus estiver no íntimo da nossa alma, é melhor ainda e é garantia de que Ele, aleluia, atendeu. Oh glória! Oh glória! O povo cristão hoje quer ser a bola da vez. O povo cristão hoje quer ser o povo bambambam do mundo. Não, gente, nós não precisamos disso. Você não precisa ser destaque em nada. É só depender de Deus. Só. Você não precisa querer. Ah, eu vou. Não, não, não, não, não, não, não. É Deus quem faz na tua vida. É Deus. Deus está a dizer para esse povo: não é o templo que vai vos responder, sou eu. Não é o templo que vai vos abençoar, sou eu. Não é o templo que vai ouvir a vossa voz, sou eu. Não é o ouro, não é a prata, não é o bronze, não é a majestade do templo, sou eu. O templo que vai ouvir a vossa voz, sou eu. Não é o ouro, não é a prata, não é o bronze, não é a majestade do templo, sou eu. Se você orar a mim, sou eu quem te vai responder, sou eu quem te vai abençoar, sou eu quem te vai tocar, sou eu quem te vai curar, sou eu quem te vai libertar, sou eu quem vai trazer de volta vida, oh glória, sou eu, o Deus, sou eu, oh glória, ore me anda, ore me clama, aleluia, sou eu, oh glória, ei, aleluia,
Sou eu, Salomão, eu ouvirei. O templo não tem ouvidos, eu tenho ouvidos. O templo não tem olhos, eu tenho olhos. O templo não tem mãos, eu tenho mãos. E se o meu povo se voltar para mim, eu me voltarei a eles, aleluia. E haverá resposta àquele que clamar, oh glória. Quem crê que a resposta hoje da parte do Senhor, oh glória, levanta a mão e adora. Ele tem resposta, ele tem resposta. Ele tem resposta, oh glória, oh glória. Oh, aleluia. Ei, aleluia. Oh, aleluia. Eu ouvirei dos céus. Só que Deus não vai só ouvir. Ele vai perdoar os nossos pecados. Oh, glória. Deus não vai só ouvir, Ele vai perdoar os pecados que nós cometemos. E então, quando Ele perdoar os nossos pecados, Ele vai limpar nossa vida, Ele vai restaurar nossa vida, o nosso relacionamento com Ele e com os homens aqui nessa terra. Então é Deus que está dizendo: eu ouço a vossa oração e eu perdoo o vosso pecado. Não há garantia maior do que essa em qualquer lugar da terra, irmão. Não há garantia maior do que essa. Deus ouvir e Deus perdoar. Você vai lembrar da mulher do fluxo de sangue. A mulher do fluxo de sangue nunca viu Jesus. Nunca tinha ouvido Jesus. Ouviu falar sobre. 12 anos enferma e desenganada. A multidão vem e ela pergunta: que barulho é esse? É Jesus que está com a multidão. Ele falou: opa, já ouvi esse nome. E já me disseram que ele tem poder. Ela não falou. Ela intentou em seu coração. No seu coração: se eu tão somente tocar na orla dos seus vestidos, serei curada. Não barafistou, não. Ah, eu vou convidar as irmãs do ciclo de oração. Ah, eu vou nem nada. Intentou no seu coração, em secreto, ela e Deus. Saiu de casa, doente, enferma, capenga de saúde. Tropeçou, caiu, levantou, tropeçou, caiu. Chegou. Quando ela se infiltrou entre os discípulos, chegou até o mestre, tocou na orla dos vestidos, ela toca e vira as costas para ir embora. Jesus fez o quê? Quem me tocou? Oh, glória! Quem me tocou? Oh, glória! Os discípulos que estavam com ele, sem entendimento, oh, Senhor, mestre, a multidão te aperta e te oprime. Tu perguntas: quem te tocou? Ele falou: não, porque foi diferente. Quem me tocou sabia o que estava a fazer. Quem me tocou estava no seu coração. Quem me tocou teve um propósito na sua alma. Aleluia. Não foi um toque qualquer. Foi um toque que veio da alma. Oh, glória. E Jesus para. E a mulher volta e diz: Senhor, fui eu. Há 12 anos enferma, desenganado pelos médicos. Já perdi tudo. Até esperança. Até ouvir o teu nome. E eu sei que tens poder. Oh, glória. E eu vim.

falou: mulher, vai em paz, porque a tua fé também te salvou, oh glória! A tua fé, oh glória! Oh glória, oh glória, oh glória! Deus ouve e perdoa, Deus ouve e perdoa! E aquela mulher volta para casa, não está só curada, ela agora também está perdoada. Aleluia! Aquela mulher não está curada só no corpo, está curada na alma. Aquela mulher não está curada só no físico, está curada no espiritual também. E ela vai embora para casa abençoada. E é então que o Senhor diz para Salomão: Salomão, eu perdoo o pecado e vou sarar a terra. Aleluia! Além de eu perdoar pecados e ouvir a oração, eu vou sarar a terra ferida, a terra machucada, vidas feridas. Eu vou restaurar, é Deus quem está a dizer. Eu vou restaurar a condição espiritual do meu povo. Eu vou restaurar a condição física, a condição social. Eu vou restaurar a nação. Eu vou trazer cura. Eu vou trazer paz. Eu vou devolver a honra do meu povo que se chama pelo meu nome. Levanta a mão para o céu, você que hoje é sarado pelo Senhor. Hoje Deus sara a nossa vida, Ele sara a tua casa, Ele sara o teu lar, Ele sara o teu interior, Ele sara a ferida que há no teu coração, Ele sara a terra e renova a glória. Oriandarimi como glória, Ele sara a nossa vida, Ele sara, Ele sara, Ele sara, sara, Ele cura, Ele devolve vida, Ele devolve ânimo, Ele devolve glória. Ai, oh glória, oh glória, oh glória. Ele sara o seu povo, porque é impossível alguém que chega perante o Senhor e se humilha aos seus pés sair do mesmo jeito. É impossível. É impossível alguém que se curva aos pés de Cristo sair da mesma maneira que chegou. É impossível. É impossível. Oh glória. Oh glória. Ele ouve. E Ele perdoa. E Ele sara. Porque Ele sabe onde está a ferida de cada um de nós. Ele sabe onde está a dor na alma. E Ele sara a nossa terra. Oh glória! Nós não seremos mais uma terra ferida. Não seremos mais uma terra arrasada. Uma terra desprezada. Nós não seremos mais uma terra abandonada. Porque hoje a mão do Senhor nos encontrou. E Ele vai sarar, oh glória. E vai limpar do joio.

0: do diabo e vai renovar o seu povo para a glória do glória, para a glória do seu nome, para a glória do seu nome, para a glória, para a glória, para a glória. Oh, ele anda e me clama glória. Ele me anda e me clama glória. Deus vai sarar nossa vida. Deus vai curar a nossa alma. Oh glória. Oh glória. O que Deus está a dizer para Salomão é que: Salomão, eu sei das feridas do meu povo. Eu conheço a dor do meu povo. Oh glória. Eu sei aonde tem doído. Eu conheço o lamento do meu povo. Eu conheço a fraqueza do meu povo. Eu conheço a limitação do meu povo. E se o meu povo abrir mão do orgulho, do seu pecado, e me buscar, aleluia, eu voltarei e devolverei a glória, a graça, oh glória. Eu sei como é o meu povo. Eu conheço cada coração. Eu conheço cada intenção. Eu conheço cada lágrima. Eu conheço cada família. Eu conheço cada casamento. Eu conheço os filhos. Eu conheço o esposo. Eu conheço a esposa. Eu sei aonde tem doído. E se o meu povo se voltar, eu me voltarei para eles, aleluia, e vou curar e darei um novo tempo de paz, de alegria, de comunhão, de bênção, para a glória do meu nome. Oh glória! É Deus quem está a dizer para o povo que se volta para Ele. É Deus quem está a dizer para o povo que reconhece que Ele é Deus. É Deus quem está a falar para um povo que vai deixar o seu eu e vai abraçar Cristo. Mas para isso nós precisamos nos voltar para Ele, irmãos. Voltar ao Senhor com todo o nosso coração. Voltar ao Senhor, irmão, com toda a nossa alma. Voltar ao Senhor com todo o nosso ser completo. Com tudo que há em nós, tudo que há em mim, Senhor, precisa te adorar. Tudo que há em mim precisa te glorificar. E quando você em oração se entregar a Deus por completo, pode esperar que o milagre é certo. Se você se entregar a Deus por completo, pode esperar que a resposta vem. Se você se entregar a Deus por completo e não houver sombra na sua vida de dúvida e de incerteza, pode esperar que Ele atenderá a tua oração, o teu clamor, e virá com socorro, porque Ele é socorro bem presente na hora da angústia, pelo que não teme. Oh glória! Oh glória! Não há temor, não há temor, não há temor, não há temor na nossa alma. Deus não está à procura de pessoas que edificam templos. Deus está à procura de pessoas que adoram o Espírito em verdade. Não foi isso que Ele falou para a mulher samaritana? Eu não quero pessoas que vão para o templo orar ou que vão para o monte. Para mim não muda nada. Para mim não muda nada. Não é nada. Mas então, eu quero pessoas que me buscam em espírito, com a alma, com o íntimo do seu ser. Não adianta ir para o templo buscar e eu não estiver dentro dele. Não adianta ir para o monte buscar e eu não estiver lá. Eu quero pessoas que se entregam por completo. Deus não é Deus pela metade, é um Deus por completo. Diga glória a Deus. Deus é um Deus por completo. Diga glória a Deus. Então ele diz para a mulher samaritana: eu busco pessoas que não vão adorar nem em templo e nem no monte. Vão me adorar em espírito e em verdade, com entendimento, com a alma, com todo o seu ser. Eles vão me buscar por completo, aleluia. E ele vai ouvir o nosso clamor. Se coloque em pé em nome de Jesus. Se coloque em pé em nome de Cristo, aleluia. Oh glória, oh glória, oh glória, oh glória, oh glória, oh glória, oh glória, oh glória, oh glória, oh glória, oh glória. Oi, meu filho. Sim. Amém. Amém. Seu filho é o Pedro? Pedro Henrique. Fica aqui, meu filho. Como é seu nome? Miguel. Amém. Amém. Sim. Amém. Irmão, eu estou aqui com o irmão Miguel. Ele é pai do Pedro. E ele é do Rio de Janeiro. E o Pedro, ele está na UTI internado, pegou uma bactéria. Ele está no serviço militar, desenganado pelos médicos. Mas eu sei que é uma igreja que crê no poder de Deus. Diga glória a Deus. Vamos orar pelo Pedro agora. É um pai desesperado. É um pai que está aqui pedindo socorro divino. E é uma igreja que crê em Deus. Diga glória a Deus. Levante a mão para cá em nome de Jesus. Levante a mão para cá. Levante a mão para cá. Vamos orar pelo Pedro agora, o filho do nosso irmão Miguel. Vamos pedir a Deus que entre com milagre e com poder agora. Igreja, levanta a mão para cá. Maravilhoso Deus, eterno e poderoso Pai. Estamos em oração pela vida do Pedro, Senhor meu Deus. E aqui existem pais e mães em oração também, fisicamente, presencialmente aqui, meu Pai, e também, Senhor, pela internet e pela rádio, homens em oração, mulheres em oração, Pai da Glória, que sabem, Senhor, a dor da enfermidade de um filho, o peso, Pai da Glória, da impotência de um pai, de não conseguir resolver. E muitas vezes queremos trocar de lugar. Deus, me leva no lugar dele, me coloca no lugar dele. E muitas vezes, como pai, Senhor, estamos desesperados, mas nós temos um pai que é poderoso, que faz milagre e maravilha. Nós cremos num pai, Pai da Glória, que ressuscita morto, um pai, aleluia, que confunde a medicina. Nós temos um Deus que surpreende o homem e que usa a nossa vida para testemunho nesta terra. Oh, aleluia! Deus, tu és Deus, tu és Senhor. E um clamor contrito, um coração contrito e quebrantado, o Senhor não resiste, diz tua palavra. Oramos pelo Miguel, oramos pela sua casa, oramos pela sua família, oramos pelo Pedro. Pedimos ao Senhor, meu Pai, que venha, Senhor, intervenha, meu Pai, aleluia, e faça uma obra plena e completa para a glória do teu nome, e que sirva de testemunho, e que sirva, meu Pai, para glorificar e declarar ao mundo que há um Deus que faz maravilha, oh glória, há um Deus que faz maravilha e milagre, oh glória, há um Deus que opera milagre, oh glória. Senhor, cuida do irmão Miguel, cuida do seu filho Pedro, cuida da sua família. Senhor, tu fazes aquilo que o homem não consegue fazer, e é para a glória do teu nome, Pai. É uma oração de uma igreja que crê no agir e no mover do nosso Deus e no mover do nosso Pai. Confirma, Senhor, a tua resposta em nome de Jesus. Entregamos o Pedro em tuas mãos, no nome de Jesus. E a igreja diz amém. Que Deus abençoe, irmão Miguel. Estamos na causa da oração pela sua vida. Creia no poder de Deus, oh glória. A igreja que adora, oh glória, oh glória. Eu quero convidar os irmãos agora, segundo esta palavra. Agora, nós vamos nos prostrar, como fizemos na primeira quinta-feira. E nós buscamos ao Senhor. Eu quero que você dobre o joelho onde você estiver agora, se o seu joelho estiver bom. E nós vamos nos humilhar, vamos orar, vamos nos converter e vamos buscar a face do Senhor agora. Eu sei que é um culto em prol da Fundação Reviver e eu sei que Deus tem feito maravilhas. Eu sei que Deus tem feito milagres, Deus tem feito uma obra. E nós vamos clamar ao Senhor agora. Eu quero que você dobre o seu joelho em nome de Jesus Cristo, onde você estiver. Aquilo que está difícil de resolver, aquilo que a resposta não vem, aquilo que você precisa converter o seu coração agora, nós vamos buscar ao Senhor, nós vamos nos entregar a Deus, nós vamos, aleluia, entregar tudo o que somos agora, nós vamos nos humilhar, nós vamos orar, nós vamos buscar a face e vamos nos converter do nosso mau caminho, do nosso erro e da nossa falha. Feche os seus olhos agora, feche os seus olhos agora, liga o seu pensamento com Deus, aleluia, mais uma vez, isso, e comece a falar com Ele, comece a chorar, comece a entregar a sua alma, comece a entregar a sua vida, entregue a dor, entregue a culpa, entregue o medo, entregue a insegurança, entregue ao Senhor agora, meu Deus e meu Pai. Espírito Santo, é o clamor da tua igreja, ó glória. Senhor, nós não queremos, ó Pai, viver em mais um culto, estar em mais um culto. Nós queremos, ó Pai da glória, que o Senhor ouça a nossa voz, atenda o nosso clamor. Que o Senhor perdoe os nossos pecados, que sara a nossa terra, meu Pai, ó glória. É o clamor de uma nação, é o clamor de uma família, é o clamor de uma igreja que se humilha aos teus pés. Meu Deus e meu Pai, perdoa, Senhor. Nós nos humilhamos na tua presença, meu Pai, e reconhecemos que temos falhado muitas vezes. Temos falhado quando não cremos na tua palavra. Temos falhado quando não cremos na tua verdade. Temos falhado quando duvidamos das tuas promessas. Temos falhado, meu Pai, aleluia, quando colocamos o coração naquilo que não é teu. Oh Senhor, e nós reconhecemos que muitas vezes somos orgulhosos, somos soberbos, somos maus, oh glória. Eita! Somos maus muitas vezes, somos autossuficientes muitas vezes, não conseguimos mais ouvir a tua voz. Oh glória, meu Senhor, oh glória. Muitas vezes andamos longe de ti, mas perto de uma igreja, perto de uma Bíblia, perto de um grupo de oração, mas andamos longe da tua presença, meu Pai. Mas nós queremos confessar o nosso erro, a nossa falha. Queremos confessar, meu Pai, aleluia, e entregar ao Senhor em humilhação. Queremos buscar a tua face e voltar, meu Pai, a ter intimidade contigo, e voltar, meu Deus, a ter intimidade contigo, e voltar a ser íntimo do Senhor, a viver no particular. Queremos voltar, meu Pai, aleluia, a ouvir a tua voz, a receber a tua promessa, a crer, a crer, a crer que o Senhor é conosco. Oh, meu Pai, temos andado tão longe do Senhor. Temos andado distantes, ó Pai, mas reconhecemos nesta hora de oração que a nossa vida sem o Senhor não vale nada. Oh, glória! Tudo aquilo que é dor, que é luta, que é tristeza, que é angústia, que é fraqueza, que é fracasso, o Senhor vai remover agora para a glória do seu nome, aleluia. Oh Deus, ouve a nossa oração, ouve a nossa oração, ouve o nosso clamor agora, ouve a nossa súplica, meu Pai, perdoa os nossos pecados. Perdoa as nossas falhas, perdoa as nossas iniquidades, Perdoa, Senhor, Pai, as nossas blasfêmias. Perdoa, meu Pai, a nossa insensibilidade. Perdoa nossas mentiras. Perdoa nossos pré-julgamentos. Perdoa, meu Pai, cada palavra que sai da nossa boca e não te glorifica. Cada palavra que mata um irmão, que abate a fé de alguém, que afasta alguém da tua presença. Perdoa. Oh, glória. Orienta-me e me clama glória. Perdoa, Senhor, perdoa, perdoa. Perdoa, meu Pai, perdoa, meu Deus, perdoa, Jesus. E nos ajuda, meu Pai. Queremos buscar Tua face. Queremos converter do mau caminho. Queremos sair do mau caminho. Queremos sair do caminho da injustiça. Queremos sair do caminho da maldade. Queremos sair do caminho da vaidade. Queremos sair do caminho, Pai, da glória, do engano, do erro. Queremos sair, meu Pai, em nome de Cristo. Oh, glória! Oh, aleluia, Senhor! Ajuda-nos, Espírito Santo! Nós queremos ser melhores a cada dia para o Teu louvor. E nós queremos iniciar, Pai, mais um semestre, Pai da glória, com a Tua bênção, com a Tua vitória, com o Teu milagre, com o Teu escape. Chega! Chega de retrocesso, chega de andar para trás, chega de culpa, chega de engano, chega de frieza, chega de desânimo, chega de fracasso, chega de cansaço, chega de fadiga espiritual, chega em nome de Cristo, renova a nossa fé agora. Oh Deus, começa a curar. Começa a curar, começa a libertar. Começa, meu Pai, a transformar. Começa a operar maravilhas neste lugar. Em nome de Cristo, meu Pai, aleluia. Toma a direção da nossa alma. Toma a direção da nossa vida. Toma a direção, meu Pai, da nossa fé. Senhor, nós nos humilhamos diante da Tua presença, meu Pai, ó glória, em oração, em clamor, meu Deus, porque cremos na Tua resposta, porque o Senhor sabe qual é o lugar de fraqueza, o Senhor sabe qual é o lugar do fracasso, o Senhor sabe qual é o lugar do medo, o Senhor sabe qual é o lugar da inconstância, o Senhor sabe qual é o lugar, Pai da glória, da nossa alma. Senhor, meu Deus, que tem instabilidade, que, Pai da glória, não libera perdão, não vive a Tua promessa. O Senhor sabe, meu Pai, então oramos, pedindo a Deus por um milagre para a Tua glória. Ó Deus, visita o Teu povo nesta tarde. Oh glória, oh glória, oh glória, oh glória. Visita e renova, visita e enche, visita e aviva o Teu povo. Visita, meu Pai, derrama unção, derrama poder, derrama graça, derrama virtude. Visita, meu Pai, e faz maravilha para a Tua glória, meu Senhor. Obrigado, meu Deus. Obrigado, meu Senhor. Obrigado, meu Jesus. Obrigado, Papai do Céu. Oh, glória. Oh, glória. Santo é o Senhor. Santo é o Senhor. Escuta o clamor desta massa humana, meu Pai. Santo é o Senhor, oh glória. Escuta o clamor desta massa humana, meu Deus. Oh, Espírito Santo. Ah, sem a Tua presença nós não somos nada. Sem a Tua presença não há nada que se possa fazer. Sem a Tua graça, meu Pai, não há vida. Oh, glória! Santo Espírito, enche a nossa vida agora. Enche-nos de fé, enche-nos de comunhão, enche-nos de graça, enche-nos de alívio, enche-nos, Pai da glória. Santo Espírito, toca, toca, toca, toca, toca agora, agora. Ei, papai. Ei, meu Deus. Para a tua glória. Em nome de Jesus. Amém. Amém, Senhor Jesus. Oh, glória. Oh, glória. Oh, glória. Quem pode aplaudir ao Deus vivo? Quem pode adorar? Oh, glória! Ele tem, ele tem, ele tem. Ele tem, ele tem a graça e enxuga as nossas lágrimas. Que Deus abençoe a sua vida. Que Deus abençoe a sua casa. Que Deus abençoe a sua família, querido irmão. Pode chorar, irmão, continue a chorar. Você está na comunhão. As suas lágrimas, aleluia, são para o Senhor, oh glória. É isso que move uma igreja, irmão. Um coração quebrantado na presença dele. Oh glória, e que Deus abençoe a sua vida. Eu quero fazer um convite agora a você que está aqui conosco e ainda não entregou a sua vida para Jesus e quer entregar, ou você que está afastado e quer voltar para o Senhor. Queremos orar por você agora. Dê um sinal com a sua mão. Pastor, eu me afastei. Pastor, eu ainda não tomei a decisão. Eu quero entregar minha vida para Jesus hoje, agora e já. Eu não quero viver mais longe do Senhor, não. Eu não quero viver longe de Cristo. Você que ainda não tomou essa decisão, venha para cá. Os irmãos internautas também podem já mandar aqui no chat. Você que quer aceitar Jesus, você que quer entregar sua vida ao Senhor, mande a sua mensagem. Quem nos ouve pela rádio também, mande a sua mensagem. Nós queremos orar pela sua vida. Pastor, eu quero mudar de vida, quero entregar minha vida para Jesus. O nosso irmão vem vindo para cá, a igreja bate palma e dá glória. Bate palma e dá glória para Jesus, aleluia. Pode chorar, pode chorar, pode chorar. Deus está aqui, oh glória. Pode derramar o seu coração, aleluia. Oh, que maravilha a presença do nosso Deus. Oh glória, onde está o segundo irmão? A segunda irmã que vai entregar a sua vida para Jesus, vai voltar para o Senhor agora. Queremos orar por você. Deus está aqui conosco nessa tarde. Você crê, diga glória a Deus. Saia do seu lugar e venha para cá. Queremos orar por você. Pastor, eu tropecei, infelizmente, mas Deus está aqui para te restaurar hoje. Dê um sinal com a sua mão. Queremos orar por você. Aleluia, glória a Deus. Vamos orar pelo nosso irmão. Fique em pé em nome de Cristo. Fique em pé em nome do Senhor Jesus. Oh, glória. Como é seu nome, querido? Irmão Evandro, voltando para Jesus. Voltando para Jesus. Aí, ó. Um filho sempre volta à casa do pai. Oh, seja bem-vindo, irmão Evandro. E a igreja adora. Essas lágrimas são de alguém que sabe o peso de viver uma vida longe do Senhor. É difícil. É difícil, mas Deus está aqui. Levanta a mão para cá. Vamos orar pelo irmão Evandro. Levanta a mão para cá. Diga comigo, meu Deus. Com mais fé, igreja. Meu Deus, abençoa o nosso irmão Evandro. Ele volta para a tua casa e para a tua presença. Recebe o Senhor. Nós também recebemos com muita alegria e com fé. Vai dando glória, glória, glória, glória, Senhor. O teu filho está em lágrimas, ó Pai da glória. Oh, meu Deus, os teus servos voltam para a tua presença. Senhor, recebe-os, ó Pai. Oh, que alegria. Oh, meu Deus. Corações quebrantados para o Senhor, para viver uma vida íntima contigo, meu Pai. Abençoa os teus filhos, socorre-os agora. Derrama graça e misericórdia para o teu louvor, em nome de Jesus. Como é teu nome, filho? Quem? Josué. Josué voltando também? Voltando para Cristo. Josué e Evandro voltando para Cristo. Aleluia!
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3: A comissão mista aprovou o relatório da medida provisória que altera o piso salarial dos profissionais do Magistério Público da Educação Básica. A proposta estabelece o novo piso profissional nacional no valor de R$ 5.130,63 por mês, para jornada de 40 horas semanais. O deputado Gilvan Alencar, presidente da comissão mista, ressaltou que a questão é de interesse amplo.
4: Eu me sinto honrado em presidir essa sessão. Ela tem uma importância histórica. Nesse momento, há uma expectativa de cerca de 2 milhões de professores nesse país. Eu entendo que essa pauta ela é apartidária. Valorizar professor diz respeito a todos. O grande objetivo dessa votação é a gente dar maior previsibilidade nas atualizações futuras.
3: A senadora professora Dorinha Seabra, relatora da comissão, pontuou que a proposta deve manter uma atratividade para o profissional do magistério.
5: É extremamente importante quando nós olhamos para a carreira docente que carece, né, de uma segurança e da atratividade em relação à busca da carreira docente, que infelizmente tem caído ano a ano.
3: Além disso, a proposta estabelece uma nova forma de cálculo para a atualização do piso salarial, que deverá ocorrer anualmente. O valor do reajuste anual deverá considerar, além da inflação do ano anterior ao da atualização, a variação das receitas do Fundeb. O projeto segue agora para o plenário da Câmara e, se aprovado, seguirá para o plenário do Senado. Da Rádio Senado, Roberto Patrício.
6: O diagnóstico precoce pode elevar em 80% as chances de cura do câncer infantil. É o que demonstra o relatório da senadora Damaris Alves, do Republicanos do Distrito Federal, aprovado na Comissão de Assuntos Sociais. A proposta prioriza a divulgação dos principais sinais e sintomas da doença e a capacitação contínua de profissionais de saúde, especialmente da atenção primária. O objetivo é melhorar o atendimento inicial e diminuir os atrasos no diagnóstico. Para Damaris, a medida também pode reduzir custos do sistema público de saúde, ao evitar tratamentos mais complexos e internações prolongadas. O texto cita dados do Instituto Nacional de Câncer, que apontam cerca de 8 mil novos casos de crianças com a doença por ano no Brasil. O relatório destaca que os primeiros sintomas costumam ser febre persistente, palidez, dores ósseas, vômitos recorrentes e dores de cabeça. A senadora ressaltou que o câncer infantil é a principal causa de morte por doença no país entre crianças e adolescentes de 1 a 19 anos.
7: Estamos tratando de crianças, vidas em formação e famílias inteiras que se veem subitamente lançadas em uma luta desigual contra o tempo e o desconhecimento.
6: O relatório aponta ainda desigualdades regionais no acesso ao diagnóstico e ao tratamento, principalmente nas regiões Norte e Nordeste. O projeto segue para análise do plenário. Da Rádio Senado, Patrícia Oliveira.
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E atenção, povo de Deus da cidade de Ribeirão Preto, muita atenção você que está me ouvindo agora, porque está chegando dia 26 de junho, no horário das 19 horas, a presença confirmada da nossa querida irmã evangelista Isabel Ferreira.

0: Ela que vai estar conosco aqui pregando a palavra de Deus no horário das 19 horas. Nesta sexta-feira, campanha Guerra contra o Mal, onde vamos iniciar a campanha O Sangue de Jesus Tem Poder, no horário das 19 horas, evangelista Isabel Ferreira pregando a palavra de Deus e orando por todos nós. Você que está me ouvindo agora da cidade de Ribeirão Preto, anote o endereço: Rua Saldanha Marinho, 740, no centro da cidade de Ribeirão Preto. Esta mulher de Deus vai estar aqui conosco, pregando a palavra e orando por todos. Lembrando que nesta sexta-feira eu vou estar com vocês de manhã, às 9 horas da manhã, este que vos fala, pastor Cláudio Santos, vou estar pela manhã pregando a palavra de Deus, orando em seu favor no horário das 9 da manhã. Meio-dia, nosso irmão cooperador Josias, e à tarde, presença do pastor Rafael Oliveira, pregando a palavra do nosso Deus. Você que está me ouvindo é o nosso convidado para ser abençoado pelo poder de Deus, através da fé, através da oração, através do propósito de Deus. É a Igreja Pentecostal Deus e Amor Estadual de Ribeirão Preto Avante, nesta campanha abençoada por Deus, campanha de propósito, nesta sexta-feira também no horário das 19 horas. Atenção, atenção, Ribeirão Preto. Às 19 horas, evangelista Isabel Ferreira. Ela vai estar aqui trazendo a palavra de Deus e pregando a palavra do coração de Deus para o nosso coração. Você é o nosso convidado especial.
1: Eu não sei por que você ainda está para baixo. Eu não sei por que você ainda está com a cabeça baixa. Levanta essa cabeça, estufa esse peito. Você não é qualquer coisa, você é Palmeira. Minha irmã, você não é qualquer coisa, a senhora é Palmeira. Você não é qualquer árvore, você é Palmeira. Se o diabo disse, eu vou acabar com essas crentes, vou ver elas de cabeça baixa, Deus está dizendo, levanta a cabeça, estufa o peito. Eu estou na tua frente, eu estou na tua frente, eu estou na tua frente, eu estou na tua frente, e você é Palmeira. Pode bater as palmas e dar glória a Deus, você é Palmeira. É delicadeza, ei, é simbologia de elegância, de beleza, você é uma Palmeira.

Aí está, ouvintes, Deus usando a tua serva, Deus usando tremendamente nossa irmã evangelista Isabel Ferreira. Nesta noite de sexta-feira será algo extraordinário. Você que mora em Ribeirão Preto, na região, olha, será uma oportunidade única que você virá e receberá a bênção de Deus. Chegue cedo, vai começar às 19 horas. Você vai chegar cedo, porque nós não vamos passar para ela muito tarde, para que ela tenha tempo de poder adorar, pregar, orar por todos nós. Nesta sexta-feira, no horário das 19 horas às 7 horas da noite, a serva de Deus, nossa irmã evangelista Isabel Ferreira, estará pregando a palavra e orando por todos nós. Desta feita, eu estarei também fazendo a apresentação da sua criança, do seu filho, Isaac Vitor. Isso mesmo, ele vai estar sendo apresentado aqui no altar da Igreja Deus de Amor de Ribeirão Preto. Eu tive o privilégio de fazer a cerimônia do seu casamento lá na cidade de Ribeirão Preto, e agora nós vamos estar apresentando o seu filho Isaac Vitor no horário das 19 horas aqui na cidade de Ribeirão Preto. Eu estou muito alegre por isso e ela gostaria que eu apresentasse. Por isso, você, ouvinte, que está me ouvindo, você que é de Ribeirão, venha prestigiar esse momento especial e tudo maravilhoso.

Quero te convidar para você fazer parte das bênçãos de Deus nesta sexta-feira, dia 26 de junho. Vamos terminar o semestre, o primeiro semestre de 2026, e já na outra semana começaremos uma nova campanha de sexta-feira. Venham ser abençoados por Deus. Rua Saldanha Marinho, 740, no centro da cidade de Ribeirão Preto. Que Deus te abençoe, ouvintes, e eu aguardo todos vocês. Não faltem, Jesus garante a vitória.

Queridos e amados ouvintes, obrigado pelo carinho da sua sintonia. Vamos dando sequência a esta programação, lembrando a você que toda quinta-feira, aqui em nossa sede estadual da cidade de Ribeirão Preto, nós temos o nosso culto beneficente, a Associação Reviver Help, onde nós estamos aqui com esse culto maravilhoso da Fundação Reviver. Eu quero convidar você, ouvinte, para participar toda quinta-feira, no horário das 14h e também no horário das 19h. Você que vier aqui será abençoado por Deus. Às 14h, a nossa irmã Edna, ela está responsável pelo culto da tarde, onde vários pregadores comparecem e recebem as bênçãos de Deus. No horário da noite, das 19h, nós temos a presença da nossa irmã Raquel Camargo, ela que também traz a palavra de Deus e convida vários pregadores. Estamos na rua Saldanha Marinho, número 740, é a Igreja Pentecostal Deus e Amor, e com seu trabalho assistencial, o seu trabalho voluntário, o seu trabalho onde ajuda milhares de pessoas. Ribeirão Preto tem sido de modo assistido, de modo auxiliado, pelas vidas que aqui vêm, pelas pessoas que aqui comparecem e são auxiliadas através da Associação Reviver Help. Deus abençoe você que tem ajudado, você que tem ofertado, e lembrando que temos também um projeto Casa Aberta, que em breve será aberta aqui na cidade de Ribeirão Preto. Mas até lá, seguimos orando e apoiando a obra da Fundação Reviver.

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0: Deus abençoe, queridos ouvintes do programa A Voz da Libertação. Vamos seguindo com esta programação.
1: Me perdoa, Senhor, pois esqueci de agradecer.
0: E neste momento nós vamos ser gratos. Vamos ser gratos a Deus e não vamos deixar de agradecer a Deus por todas as bênçãos que Deus tem feito para a nossa vida. Eu quero falar com vocês neste momento, com toda esta linda, amada audiência, o povo querido de perto, de longe, os nossos irmãos aqui de Ribeirão Preto, os irmãos da região. Meu Deus, que carinho maravilhoso, como é bom falar com vocês. E eu quero convidar vocês a ajudar a obra de Deus. Você que está me ouvindo, para você agradecer a Deus com as ofertas e os seus dízimos. Momento de agradecer a Deus com as nossas ofertas, com os nossos dízimos. E eu quero passar para você aqui o número do Pix da Igreja Pentecostal Deus e Amor, que você pode fazer a sua oferta, a sua doação. Você que quiser anotar aí o Pix para você enviar a sua oferta dentro da programação A Voz da Libertação, na conta direto da Igreja Pentecostal Deus e Amor, você pode anotar aí, porque a Bíblia diz em 2 Carta aos Coríntios, no capítulo 9, no verso 7, que cada um dê a sua oferta conforme o seu coração, conforme resolveu na sua alma, né, que é no seu coração. E não com tristeza, nem por obrigação, pois Deus ama quem dá com alegria. Então a alegria é a voluntariedade, aquilo que você entrega para Deus. Então Paulo fala que Deus ama quem dá com alegria e isso é voluntário. E também lá em Salmos, número 50, 23, diz: aquele que traz a sua oferta de gratidão está me honrando, diz o Senhor. Quem se esforça para andar nos meus caminhos receberá a salvação de Deus. Então é importante nós vermos que a gratidão e a honra, ela pertence a Deus. Então você ajudando a obra de Deus a manter as evangelizações, as missões, a manter os cultos, a manter a estrutura da igreja, olha, Deus, ele abençoe. Para você que é dizimista, aquele versículo em Malaquias, capítulo 3, verso 10, que diz: trazei todos os dízimos à casa do tesouro, para que haja mantimento na minha casa, diz o Senhor. E depois fazei prova de mim. Olha aí, você pode fazer prova de Deus, diz o Senhor dos exércitos, se eu não vos abrir as janelas dos céus e não derramar sobre vós uma bênção tal que dela vos advenha a maior abastança. Os dízimos, é importante nós entendermos que traz a bênção de Deus na nossa vida, na nossa casa. Então veja, ouvintes, você pode anotar, anote o Pix da Igreja Deus e Amor, é 43-208-040-1000 ao contrário, que é 0001-36. É muito fácil, eu vou repetir, é muito fácil. 43-208-040-0001-36. Tá certo? É o número do CNPJ da Igreja Pentecostal Deus Amor. Assim que você fizer o seu Pix com a sua oferta, com o seu dízimo, com a sua contribuição, não importa o valor, você vai enviar o seu comprovante no WhatsApp aqui dos estúdios da rádio. É o prefixo 16-993-71-2972. Vou repetir para dar tempo de você anotar aí o WhatsApp da rádio que você vai enviar o seu comprovante. Assim que você fizer no aplicativo do seu banco o Pix, você vai optar aí na opção de enviar o seu comprovante. E você vai colocar esse número. O número do comprovante que você vai mandar é 16, prefixo da rádio, 16-993-71-2972. Olha, que Deus tem a bênção da multiplicação, a bênção da prosperidade na vida de todos. Você que pode ajudar, ajude. Mas não se esqueça que o Senhor, Ele tem o melhor para dar para as nossas vidas. Deus tem o melhor para oferecer para todos nós. Estou falando das ofertas, dos votos, dos dízimos que você que não pode vir aqui, você pode enviar pelo Pix, que você pode fazer diretamente do seu banco, apesar que aqui na igreja também temos todos os canais, temos as maquininhas, temos também o QR Code, que fica mais fácil para você poder estar contribuindo. Tá certo, ouvintes? Que Deus abençoe a todos, que a promessa de Deus esteja sobre a nossa vida e que nós possamos viver as bênçãos do Senhor. Nós somos a Igreja Deus e Amor, da sede estadual de Ribeirão Preto. Estamos aqui na rua Saldanha Marinho, número 740, aqui bem no centro da cidade de Ribeirão Preto. Que Deus abençoe.

Com esses acordes musicais, entra em seu rádio a programação do seu querido programa Espaço Reviver. Quem tem o prazer de vos saudar na santa e gloriosa paz do Senhor Jesus Cristo é a sua irmã em Cristo, Raquel Camargo. Fica ligadinho, porque Deus tem uma palavra ao seu coração e o Senhor vai mover em seu favor e terás a sua fé acrescentada. Prepare o seu coração para este minuto, um momento de oração. Senhor meu Deus, Pai de poder de misericórdia, eu quero te agradecer por essa oportunidade que o Senhor concede estarmos aqui para mais uma programação, para a apresentação deste programa do Espaço Reviver dentro do programação A Voz da Libertação. Senhor, quero te agradecer pela oportunidade de estarmos nesse dia. É um dia, Senhor Jesus, que eu sei, único, que nunca mais, Senhor, ele repetirá. Porque, Senhor Jesus, este ano já estamos caminhando já, Senhor Jesus, para o meio do ano. Daqui a pouco, Senhor, o final do ano. E próximo está a sua volta. Senhor, eu apresento a humanidade em tuas mãos. Eu apresento, Senhor, o povo brasileiro em tuas mãos. Eu apresento, Senhor Jesus, ó Pai, o estado de Minas Gerais, o estado de São Paulo. Eu apresento em tuas mãos todos os estados brasileiros. Senhor, eu apresento a cidade onde nós estamos, Ribeirão Preto, e peço a tua misericórdia. Eu peço, Senhor, a tua misericórdia sobre o teu povo, sobre esta nação, sobre os inocentes, Senhor. Tem misericórdia, Senhor, os dias são maus. Tudo isso é final deste mundo, que a tua volta está muito perto, Senhor. Mas pedimos que o Senhor dê graça, dê livramento, dê força. Dê, Senhor Jesus, suporte para este povo vencer e ver a tua manifestação em meio ao caos, em meio às dificuldades. Senhor, da paz, da alegria, da comunhão, dá, Senhor Jesus, refrigério, da intervenção, Senhor. Meu Deus de poder, se o Senhor não entrar com a providência, o que será, Senhor? A humanidade está sem amor. A humanidade, Senhor Jesus, ó Pai, por causa da iniquidade, já foi entregue às suas próprias concupiscências, Senhor. Já não tem mais amor. Já perdeu, Senhor Jesus, ó Pai, o prazer de estar em comunhão, de estar em paz, Senhor. Não faz, Senhor, menção da paz. Não faz menção de viver em paz, Senhor. Tem misericórdia. Tem misericórdia, Senhor, tem misericórdia. Senhor, precisamos da paz, porque a paz é o princípio, Senhor Jesus, ó Pai. Também, Senhor Jesus, de uma vida em conformidade, Senhor, com os teus caminhos, os teus preceitos. Para que possamos, Senhor Jesus, ó Pai, herdar a salvação. Ensina-nos, Senhor, a ter um caráter cristão. Ensina-nos, Senhor, Pai, clamamos ao Senhor pela cura, pelo milagre. Mas, Senhor, se o Senhor não curar, se o Senhor não manifestar com a libertação, Senhor Jesus, para, Senhor Jesus, pelo menos, Senhor, a salvação é o primordial. Senhor, tem misericórdia. A salvação é o primeiro milagre, Senhor. É a primeira manifestação do teu amor. Então, que o Senhor vai salvando essas vidas que estão no vale da sombra da morte. Vai guardando, Senhor. Vai livrando do perigo, Senhor Jesus, ó Pai. E que seja segundo a tua vontade, o teu querer. E operando o Senhor, quem impedirá? Senhor, fica conosco. Manifesta o teu amor. Abençoa a obra Reviver, Senhor. Abençoa, meu Deus, este mês que estamos nessa campanha. Que o Senhor dê alegria ao teu povo. Transforma o teu povo e abre o coração para a honra e a glória do teu santo nome. Amém.

É, queridos, você orou comigo? E eu tenho certeza, se você orou comigo, Deus estará despertando a tua vida. E Jesus está voltando, viu? Não fica coxando entre dois pensamentos, não. O Senhor está voltando. E por Ele estar voltando é que nós não paramos de trabalhar. Estamos num trabalho, né? Estamos de mãos unidas a trabalhar em prol da obra do Senhor. O Senhor vai estar manifestando, né, as maravilhas através do trabalho assistencial. Você já ajudou alguém hoje? Você já deu pão de cada dia para alguém hoje? Ainda mais que estamos agora iniciando a nossa campanha do agasalho, aonde você que tem um cobertor, você que tem aí uma meia, né, uma calça de moletom, né, uma blusa de frio, nós estamos fazendo este apelo. Estamos nesse trabalho árduo, né, para poder vestir alguém que precisa. Você tem aí uma manta, né? Algum tipo de cobrimento que possa dar a alguém que está na rua, que está com dificuldade de ter esse tipo de... E este ano está programado para ser o frio mais longo, né? O frio mais difícil, né? O frio mais difícil. E ainda tem previsão para mais meses desse frio que está iniciando agora, né? E nós precisamos auxiliar. É hora de você se levantar e pegar aí, né? Tirar, escolher dentro do seu guarda-roupa, onde você guarda, né? Na cabeceira da cama, onde tem essa manta, esse cobertor, para que você possa doar, porque nós estamos começando a campanha do agasalho. E que você possa ajudar esta vida que necessita do teu apoio e do teu amor. E eu creio que o Senhor fará menção sobre o seu nome lá no céu quando você ajuda. Ele fará menção, aleluia. Ah, quando nós fazemos isso, o Senhor montou sobre nós brasas vivas, sobre as nossas cabeças. É. O que significa brasas vivas? É ali a velação do Espírito de Deus constantemente sobre a nossa vida. Ele não deixa de nos aquecer, não deixa de nos responder. Ele não deixa de nos dar a vitória através de nós se posicionarmos e estarmos ali na presença do Senhor, ajudando uns aos outros, né? Fazer o bem sem olhar a quem, né? É hora de você estar aí separando. Ah, irmã, eu não tenho em casa, mas eu vou comprar para doar. Pode comprar. Pode comprar para doar e traga. Faça esse propósito. Estamos trabalhando e eu tenho certeza que o Senhor estará beneficiando a sua vida.

você possa estar vindo, né, trazer. Hoje nós estamos na campanha da Reviver, hoje é quinta-feira, estamos em mais um dia da campanha Meus Projetos nas Mãos de Deus. Meus Projetos nas Mãos de Deus. Estamos mais um dia dessa campanha, e nós estamos agora também, né, fazendo a segunda etapa da campanha, porque a primeira etapa foi uma bênção. Foi uma bênção porque estive todos os dias da campanha aqui. E a gente sempre vem em dois horários. Viemos à tarde e viemos à noite, né? E Deus responde as nossas orações. Deus responde o nosso clamor. Não é privilégio de ser quem está na frente, não. É para quem se esforça sem medidas. O Senhor há de dar recompensa. Eu vi resposta na minha vida. Quer ter resposta na tua vida? Então vem até a Igreja Pentecostal Deus de Amor, na rua Saldanha Marinho, 740. Isso! Saldanha Marinho, 740.

como nós estávamos falando, se você vier de aplicativo, congregar neste culto da Fundação Reviver, você pode vir diretamente, pela Florêncio de Abreu. Anotou aí? Vou repetir. Florêncio de Abreu 124. Aqui temos um estacionamento, o estacionamento, para que você possa entrar, deixar o seu carro ali, subir até aqui, a rampa, e você terá acesso ao culto desta noite, pela tarde, às 14 horas, de todas as quinta-feiras, já aconteceu este culto. E agora, logo mais, às 19 horas.

0: queridos, nós ainda não paramos de fazer a campanha das tampinhas, não, tá? Estamos na campanha das tampinhas, também estamos na campanha de arrecadação de alimentação, né? Nós estaremos arrecadando as alimentações e eu tenho certeza que o Senhor estará presente, renovando a tua vida, dando força e graça através dos pequenos detalhes. O Senhor Deus, Ele reconhece, né? Quando você faz os menores detalhes, Ele abre porta onde não tem porta. E o nome do Senhor será glorificado na tua vida. Queridos, eu quero que você se prepare o seu coração para ouvir nesse instante aquilo que marca esta programação, que são os testemunhos do que Deus tem feito na sua vida. É, os testemunhos de que Deus tem operado na tua vida. Ouça e medite na operação através do propósito, dos votos, né, que eles têm feito. Então, ouça esse testemunho de cura e libertação e de resposta da oração.
1: Meu Deus, então, a irmã foi fazer um exame. O que o médico falou para você?
2: Passei pela tomografia e o médico disse que eu tinha uma massa no útero e que ele indicava a retirada do útero, porque aquela massa, não sabia a proporção dela do lado interno do útero, então poderia ter espalhado, então ele indicava que fizesse uma retirada total, uma esterectomia, e que ia me indicar para o oncologista no HC. Na terça-feira foi revelada que o senhor estava retirando, o senhor estava limpando por completo, e mesmo que fizesse a cirurgia, não ia adiantar e aquilo ia se espalhar. Quando eu cheguei em casa, eu senti uma cólica muito forte, eu tive uma hemorragia e expeli aquilo para fora. Eu tenho fé em Deus.
1: A tua irmã expeliu para fora o câncer, meu Deus! Então, irmã Bianca, no momento que Deus se revelou a terça-feira aqui no culto da Fundação Reviver, você chegou em casa, você expeliu o câncer, minha irmã.
2: Sim, irmão, e eu não tinha contado pra ninguém, porque eu sempre falei, até pra minha família, que se eu tivesse alguma coisa ruim, assim, eu não contaria. Porque a gente ia sofrer muito com isso na família, eu falei que eu ia passar aquilo sozinha. Eu cheguei do hospital, orei a Deus, pedi pro Senhor me dar força. Se Ele tivesse me dado aquilo, era pra Ele me dar força pra me passar. Então, não contei pra ninguém. Só sabendo com o irmão na terça-feira, quando eu fui revelada. Agradeço a Deus por tudo, pela oração da Irmandade, em nome do Senhor Jesus.
1: O milagre de quem?
2: Senhor Jesus.
1: Foi Jesus que te curou mesmo, irmã. Que Deus te abençoe.
3: Minha irmã, seu nome?
4: Marilda.
3: Conte a benção, o testemunho.
4: Olha, o testemunho que eu quero contar, meu irmão. Eu tenho uma sobrinha que ela tinha muita dor no seio, dor no corpo. Ela vivia sempre no médico queixando, uns 2 anos ela queixando dessas dores. Eu peguei um carnezinho da Fundação Reviver. Falei, eu vou pegar um carnezinho da Fundação Reviver e um cofrinho e vou fazer... Pedi para Deus curar, porque ela ia no médico, o médico dava remédio e não resolvia nada. Aí ela foi fazer novos exames, não deu nada nos exames dela. Está tudo bem, ela não tem mais essa dor, mas não sente mais essa dor. O médico foi lá, fez um check-up, o médico falou que ela está tudo bem, não tem nada. Porque eu fiz esse voto para ela ajudar a Fundação Reviver, que foi uma benção, foi um milagre grande que Deus deu para ela. Deu a vitória, ela está bem, ela fez os exames e veio falar para minha tia, tudo normal, né? Não tem nem colesterol, nem diabetes, está ótima, tudo bem. Graças a Deus, estou dando esse testemunho para agradecer esse Jesus maravilhoso que ele fez na vida da minha sobrinha. E as pessoas que estão ouvindo, venha, faz voto, faça voto também, pede para Deus, acredita e faz o voto com fé, vocês vão receber também.
3: Confirma o seu nome e o seu endereço.
4: Marilda João Ribeiro, 810.
3: Deus abençoe seu lindo testemunho.
0: Pera.
5: quero saudar os queridos ouvintes do programa Voz da Libertação com a Paz do Senhor Jesus. Aqui que eu vos cumprimento, a sua irmã em Cristo, Évila Viana, da cidade de Santa Inês. Eu quero estar contando um testemunho, uma bênção que o Senhor ele fez na minha vida, de muitas que ele já tem feito, né, que eu tenho recebido dele. Esta bênção é que eu não, 99% eu não poderia gerar, engravidar. Eu ali clamava, orava a Deus e estava tentando e não estava conseguindo. Aí a partir do momento veio ao meu coração: faz um voto do cofrinho da Fundação Reviver. E ali eu peguei um cofrinho e fiz um voto com o Senhor Jesus Cristo, que se o Senhor Jesus Cristo me desse um filho, eu iria encher este cofrinho e entregar na sua obra para ajudar muitas vidas, porque nós sabemos que o projeto da Fundação Reviver é para ajudar muitas almas que estão necessitadas, né, crianças. Muitos benefícios tem a Fundação Reviver, e eu fiz esse voto, e ali Deus usou uns vasos, né, confirmando que ele estaria abrindo a minha madre e que ele iria me dar um profeta para a sua obra. E para a honra e glória do Senhor Jesus Cristo, eu estou aqui, né, com a minha bênção na mão, meu filho, do jeito que o Senhor Jesus Cristo falou. E a outra bênção foi quando eu estava grávida, já no final da minha gestação, apareceu que eu estava pré-eclâmpsia. E ali eu peguei outro cofrinho da Fundação Reviver e fiz um voto com o Senhor Jesus Cristo, que se Deus me desse um bom parto, me desse um livramento para mim e o meu filho, eu iria dar o cofrinho para ajudar na sua obra e iria contar o testemunho aqui no programa Voz da Libertação. E o Senhor Jesus Cristo, palma e glória do Senhor Jesus, me deu livramento no meu parto, porque não foi um parto fácil, a minha pressão não queria baixar, estava todo o tempo aumentando e eu tomando medicação, não queria baixar, e eu estava pedindo a Deus que eu não queria ter meu filho cesáreo, queria ter normal. E o Senhor Jesus Cristo me deu livramento, tive o meu filho normal, e para a honra e glória do Senhor Jesus Cristo, meu filho nasceu com saúde, saudável, e está aqui para a glória de Deus. Então eu quero dizer para você: não desista, confie no Senhor Jesus Cristo, faça voto com Deus, pegue o cofrinho da Fundação Reviver, faça voto com ele, pelo filho, um parente, ou qualquer bênção que você esteja necessitando da parte do Senhor Jesus Cristo, faça crendo, porque você irá receber o seu milagre. Eu fiz, eu criei, eu recebi a minha bênção, meu milagre, porque eu confiei no Senhor Jesus Cristo. Amém? Que Deus abençoe a todos. Évila Viana, da cidade de Santa Inês. A paz do Senhor.
0: Queridos, você ouviu aí o que Deus tem feito através dos votos, né? Através daquilo que a pessoa tem que colocar diante do Senhor. O Senhor não tem deixado, né, em vão a sua oração, o seu clamor. E eu venho também dizer, se você sentiu tocar no teu coração, você veio até o culto da Igreja Pentecostal Deus e Amor, é, na rua Saldanha Marinho 740, você vem cultuar conosco. E aqui você vai fazer um propósito com o Senhor. Deus dará o livramento e a resposta que você necessita. Venha até a Igreja Pentecostal Deus de Amor e você estará nos cultos, né? Logo mais às 19 horas inicia o segundo culto, né? E você estará aqui recebendo o milagre do Senhor. Mas quem sabe você ouviu aí, sentiu em seu coração e diz em seu coração: irmã Raquel, que eu gostaria de ajudar essa obra. E você então possa estar vindo ajudar esta obra através, né, das contas bancárias, fazendo transferência ou também do Pix. Então, para que você que queira fazer já a sua aplicação aí, o seu, sua transferência, anote aí, anote as contas bancárias e Pix, para que você possa ajudar esta obra do Senhor.
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queridos, você anotou? Então que você possa ajudar a obra do Senhor, que a sua fé seja aumentada e você ajuda a obra do Senhor. Se você não conseguiu anotar, não fica triste não, você pode vir até os cultos, né? Você vai ter acesso aqui ao QR Code, né? Ao Pix. Você vai ter acesso aqui às contas bancárias. Também você vai ver o trabalho através do carnezinho, também do cofrinho, né? Que você vai ter a oportunidade de ver e que você pode fazer também um propósito através dos cofrinhos. E ver todos os trabalhos, que às quinta-feira a gente, no horário das 19 horas, estamos trabalhando também com slide para apresentar o trabalho da Reviver. Você que não tem, né, acesso. Mas se você que tem acesso, né, a via link, via internet, Facebook, Instagram, você possa estar acessando, né, através, né, da internet. E ou às vezes você quer acessar para ver a conta bancária, anota aí. Você possa estar acessando www.ipda.com.br. Você vai estar acessando o site da Igreja Pentecostal Deus e Amor. E ali você vai abrir, ver todo o trabalho da igreja e também ver da Reviver. Ou, se você preferir, pode ir diretamente da Reviver mesmo e você vai estar acessando esse trabalho e o nome do Senhor será glorificado. Que você possa estar acessando pela Reviver, que é www.fundacãoreviver.com.br. Repetindo, www.fundacãoreviver.com.br. E o nome do Senhor será glorificado na tua vida. Queridos, nós vamos estar nesse instante ouvindo louvor. E após o louvor, nós estaremos entrando no momento da palavra.

0: É, queridos, estamos aqui com a nossa Bíblia aberta para o momento da palavra. Que você abra sua Bíblia no livro de Salmos, capítulo 56. Salmos 56, no versículo 7, que diz assim: porventura escaparão eles por meio da sua iniquidade? Ó Deus, derriba os povos na tua ira. Tu contaste as minhas vagueações. Põe as minhas lágrimas no teu odre. Não estão elas no teu livro? Quando eu a te clamar, então retrocederão os meus inimigos. Isso sei eu, porque Deus está comigo. Oh, glória! Que coisa tremenda é o que o salmista está a dizer com o Senhor. Aqui está Davi contando ao Senhor, escrevendo como salmos, como cântico, né? Como a oração, um louvor a Deus. E ele está dizendo que o Senhor é que pode entrar com a providência e vingar sobre os seus inimigos, sobre aqueles que se levantaram contra ele. E nós sabemos que Deus pode fazer isso por nós. Muitas das vezes nós achamos que os nossos inimigos são um irmão, um parente de sangue, né, um vizinho, e não é isso. Vejo pessoas que estão constantemente em guerra, que não conversa com fulano, com ciclano, com beltrano, e não é dessa forma que Deus está dizendo. Os nossos inimigos é Satanás, é ele que urra, né? Ele urra, ele vem para cima, bendrotando, tirando a paz, a alegria, metendo medo. E ele está sempre nos rodear. E o Senhor está à nossa volta para nos proteger e tirar ele da fúria dele, né? E ele fala, que aqui o salmista falando: tu contaste as minhas vagueações, as tribulações, né? As angústias. Põe as minhas lágrimas no teu odre. O Senhor recolhe as nossas lágrimas. Não sei quanto você tem chorado. Não sei quanto você tem pedido. O Senhor está estendendo as mãos para a tua vida. As tuas lágrimas estão escritas no odre do Senhor. E Ele vem quando você clama. Você tem orado a Ele? A oração, ele tem o poder de transformar a nossa vida. Tirar de nós aquilo que não é de Deus. Fazer de nós um vaso valoroso. Você tem orado ao Senhor? Tem se entregado a Deus? Se você tem orado e se entregado a Deus, pode ter certeza que o Senhor está te respondendo. Do seu lado ele está. Mas ele tem te perguntado: o que queres que te faça? Se já no Antigo Testamento Deus pelejava, no Novo Testamento Deus peleja muito mais. Porque o mesmo Deus do Antigo Testamento, do Antiga Aliança, também é o mesmo Deus da Nova Aliança. E Ele está disposto a te resgatar, a mostrar que Ele é Deus na tua vida como testemunho. Levanta, clame ao Senhor, se dispõe, tira dessa fraqueza, esse desânimo, se posiciona, porque Deus quer abrir as portas, Deus quer pelejar por você, mas é necessário que você se levante, né? Se você quer a bênção de Deus, mas não sai do lugar, é igual quem quer ser assalariado, né, de CLT, né? Mas não sai para trabalhar, não sai para procurar serviço, como é que vai receber um salário? Se você nunca trabalhou registrado ou até mesmo fazendo um bico, como diz o dizer popular, né? Se você não faz nenhum serviço, como vai receber? Se não capina um terreno, como é que vai receber um salário daquela pessoa que está com o lote dela todo, né, cheio de mato? Então é necessário levantar e fazer alguma coisa. Faça alguma coisa, vai orar. A oração é o maior depósito que você pode fazer para Deus. Você vai depositando: Senhor, me dá força, me dá disposição, tira de minha preguiça, Senhor, Faz de mim um varão valoroso, uma varoa, Senhor, disponível à tua obra, um coração voluntário, Senhor. E Deus vai fazendo essa transformação. E Ele vai abrindo as portas sobre a tua vida. E você vai começar a ver o agir do Senhor. Para começar, você pode iniciar fazendo para você: Senhor, eu vou levar esse cobertor. Eu vou levar, né? Traz o melhor, né? Vou levar, Senhor Jesus, essa roupa aqui para tampar o frio para essa pessoa. E o Senhor vai abrir as portas para mim, Senhor, da reforma da minha casa. O Senhor pode abrir as portas. Eu vou fazer um propósito. Eu vou aquecer quem está com frio. O Senhor vai abrir as portas para resolver as papeladas dessa casa, Senhor. Vai orando. Vai orando e fazendo propósito com o Senhor. Senhor, se o Senhor abrir as portas para mim, eu vou ajudar a tua obra, Senhor. Eu vou fazer tantos meses, eu vou ajudar a tua obra. Tem gente que faz disparate de propósito, mas não é assim. Você tem que ter determinação, o período que você quer. Porque se você fazer de um tempo longo, e se você não der conta? Então faz um tempo curto, mas que seja sim, sim, não, não, o teu propósito com o Senhor. E Ele vai te recompensar e você vai se sentir recompensada. Porque você vai ver que Deus ouviu a tua oração. Então levanta, se posiciona, põe de manhã, levanta e fala assim: eu vou fazer esse propósito, o Senhor vai me dar graça e força, eu vou ajudar essa obra, eu vou ajudar com a cesta básica, Senhor, eu vou ajudar assim, e eu tenho certeza que Deus estará alcançando a tua vida. Não fecha as tuas mãos, abre a tua mão, e o nome do Senhor será glorificado. Deus te abençoe, que Deus possa alcançar a tua vida com salvação e a tua família ser liberta, no nome do Senhor Jesus. Meus queridos, que tristeza, né? Acabou o nosso momento dessa programação, mas não fica triste não, fica triste não, não é pra tristeza, porque vem logo aí a oração do entardecer diretamente com a diretoria da sede mundial, né? E nós estaremos aqui na próxima semana, nas quinta-feira. Quem esteve convosco até esses momentos lá na central, eu quero agradecer o nosso irmão Dinael. Deus abençoe o irmão Dinael. Deus abençoe, que o Senhor Jesus possa recompensar. E eu quero agradecer aqui na Sonoplastia também o nosso irmão cooperador Josias. Deus abençoe meu irmão Josias. E quem também nesses momentos comunicou com vocês, esteve nessa comunicação, sua irmã em Cristo, Raquel Camargo. E eu quero mandar paz para todos os ouvintes. Te aguardo nessa noite, no culto desta noite, na campanha Meus Projetos na Mão de Deus. E estará pregando a palavra do seu nosso irmão Cleito, vindo diretamente de Brodó. Venha, que Deus tenha uma palavra no seu coração, e eu estarei aqui juntamente com o servo do Senhor. Olha, quero agradecer também o pastor Cláudio Santos e a sua esposa, irmã Elaine Santos. Deus abençoe. Quem não ama não conhece a Deus, porque Deus é amor. Até aqui, às 19 horas, na Igreja Pentecostal. Deus é amor.
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que aflige aquela causa que precisa de uma resposta urgentíssima da parte do nosso Deus, você tem a oportunidade de viver agora, nesta tarde gloriosa, a resposta do Todo-Poderoso. Melhor do que falar sobre a oração é orarmos aquele que tem poder para responder os nossos gemidos e as nossas orações. Vamos falar com ele através do clamor. Senhor Deus, soberano e eterno, em nome de Jesus Cristo, Pai bendito, nós pedimos do Senhor o teu perdão. Pedimos de ti, Pai, a tua misericórdia, a piedade, a tua compaixão, porque sem a tua misericórdia, Pai, não seríamos capazes de estar aqui. Sem a tua compaixão, ó Deus, a intervenção dos céus, da qual necessitamos todos os dias, Pai, para continuar nesta caminhada, para continuar neste bom combate, para continuar, meu Pai, buscando a tua face e o teu rosto. Deus Todo-Poderoso e Eterno, apresentamos, Pai, em oração aquela multidão que está voltando para casa, aqueles que tiveram, Senhor, um dia agitado, um dia pesado, um dia, Senhor, desgastante. Mas agora, Senhor, é o momento do renovo, da vitória. Agora é o momento, Senhor dos exércitos, em que este teu filho, esta tua filha recebe misericórdia, piedade e compaixão. Oh, aleluia! Ó Deus de amor, agora, Pai, nós pedimos perdoa os nossos pecados. Perdoa, Pai, os atos que nós temos praticado, que testificam contra nós. Ó Pai, que nos impede de viver o sobrenatural do teu poder. Perdoa-nos, ó Deus eterno, perdoa-nos, ó Jesus amado, porque necessitamos, ó Pai, a tempo e fora de tempo, ser ajudado pela tua compaixão. Perdoa, Senhor, esta vida que agora está desesperada, Senhor, ao lado deste rádio chorando, Senhor, esta pessoa que está com este telefone nas mãos, acompanhando a oração pelo aplicativo, Pai, pelo Direto com Deus, pela nossa página, pelo IPDA Play, Senhor, aqueles que estão, ó Pai, agora em oração, esperando a tua resposta, acalmar as suas mentes, acalmar os sentidos, acalmar, Pai querido, as aflições que lhes tomam. Meu Deus, a terra está sendo comovida, a terra está sendo apertada, ó Deus, espremida, a terra está vivendo, Pai, como viveu aquele Egito que não queria dar. Pai, aquele Egito que não queria liberar o teu povo para ir ao deserto, para buscar a terra prometida, para viver a tua graça. E diz a tua palavra que o Senhor pesava com mãos poderosas sobre a terra e os termos do Egito, nos dias da escravidão do teu povo. Deus maravilhoso, e as tuas mãos estão operando, cumprindo, abreviando todas as promessas a tempo e fora de tempo, Pai, para que as almas possam desejar a eternidade que está em ti, para que as vidas, Pai, possam perder qualquer amor, sentimento e prazer de querer viver para sempre neste corpo, nesta terra de corrupção, Pai, de engano, de abominação, e desejar os céus, e desejar o que é eterno, e desejar te calamas turianda, alamas teclanda lamaia, ó Deus da glória. Ó Deus de vitória, ó Deus de amor, que tremendo, ó Pai, é o entendimento que o teu Espírito Santo está fluindo, está trazendo sobre aquela pessoa que estava padecendo, sofrendo lutas tremendas, horríveis, na vida pessoal, na vida espiritual, Senhor, na vida familiar. Meu Deus, ajuda o teu filho que depois, Senhor, que deixou o lar,
Os filhos estão nas drogas, as filhas estão na prostituição.

meu Pai, os moços estão no homossexualismo, as moças estão no lesbianismo, envergonhando a casa, Senhor, ultrajando o nome daquele lar, meu Deus. Mas nós pedimos, Pai Santo, que este teu filho volte, que esta tua serva se reconcilie, para que o Senhor coloque as tuas mãos sobre este lar, ó Pai, e possa remover e arrancar toda afronta, e possa remover e arrancar todas as trevas, e possa remover e master inimi clama labaia. Sim, meu Pai, Senhor, nós te clamamos, porque na tua palavra encontramos o refúgio e a resposta, quando o Senhor nos diz: buscar-me-eis e achar-me-eis quando me buscardes de todo o vosso coração, e serei achado de vós, e farei mudar a vossa sorte, e farei mudar o vosso cativeiro. Oh, meu Pai, nós clamamos pelos moradores da terra, ó Pai, pelos que estão nesta nação, pelos que estão neste estado, e também, Pai, nesta cidade de São Paulo e de todo este imenso país. Senhor, traz arrependimento genuíno, traz avivamento com mudança total, através da oração, Pai, através da dedicação deste ministério que tem buscado ao Senhor, para que haja conversões massivas, Senhor, conversões reais, conversões de transformações, Eremassuri Alamaia, ó Rei da Glória, ó Deus de poder, venha resplandecer, ó Pai, ó Deus, a tua presença perfeita e santa, venha operar prodigiosamente neste momento, para que as barreiras, para que as portas fechadas, para que as muralhas caiam por terra. Joga por terra, Pai, nesta tarde de clamor, as trevas, ó Pai, que Satanás, ó Deus, já criou no coração e na mente desta pessoa, que só faz odiar o próximo, a desejar o mal dos parentes e o pior daquela pessoa que lhe prejudicou, que um dia ele amou, que um dia esteve com ela, que um dia, Pai, caminharam juntos. Ó Espírito Santo, todas as legiões do inferno que estão alimentando o ódio, pleito, a murmuração, as queixas, o reclame, Pai, olha quantas vidas oprimidas pelas queixas, oprimidos pela murmuração, oprimidos pela dor, pelo sofrimento, oh, meu Criador, e estão caindo aos milhares, e estão caindo às centenas de milhares, Pai, e não consegue considerar, amas, terine, me clama, labaia, que o culpado não está no trono, Pai, do país, do estado.

abençoados, porque diz a tua palavra, Pai, vede hoje que coloco diante de vós a morte e a vida, a bênção e a maldição, vede hoje que coloco diante de vós a morte e a vida, a bênção e a maldição, buscai a vida para que vivais, diz o Senhor, oh Pai de amor, e neste momento nós buscamos a vida, que todos os intentos de males, que todos os intentos das trevas, que todos os intentos do inferno caia por terra nesta tarde, Pai. Ó Deus, aquela vida que está aturdida nas ruas, aquela jovem, Pai, que de tanto estudar levanta de madrugada, trabalha tarde, à noite tem que voltar e está desgastada, Pai, está sendo consumida, lemar assur e calamaia, meu Deus, mas nós oramos, mas nós clamamos, Pai Santo, vai operando, rica, santa e prodigiosamente, meu Deus, eu apresento as nossas crianças, Pai, como precisam elas de provisão, de condição na vida dos pais, da mãe, para que possa ter um fluir, um crescer, como o Senhor teve quando estava debaixo da tutela e teto de José e de Maria, porque diz a tua palavra em Lucas 1, e o menino

crescia em graça e em conhecimento, em estatura diante de Deus e dos homens. E quem pode dar, Senhor, o crescimento às nossas crianças, a não ser o Senhor, através do teu trabalhar, tudo o que está atrofiando o crescimento, o entendimento, a fluidez, a saúde desta criança, deste adolescente, Pai, esta obesidade que está matando, esta enfermidade que está se agigantando, meu Pai, nos órgãos respiratórios, hepáticos, renais, cardíaco, sanguíneo, meu Deus, e esta criança sofre com esta alergia, com este tumor, com esta meningite. Oh, meu Pai, liberta, meu Salvador, desta asma, liberta deste bronquite maligno, Senhor, liberta desta sinusite diabólica. Oh, Deus, a vida desta criança, a vida deste jovem também, meu Deus, agora eu quero colocar nas tuas mãos a vida deste jovem, Pai, que já não quer mais lutar contra, Senhor, este câncer no sangue, já não quer mais se desprender. Orimi kalamassuri alabaia, e o sofrimento é tão grande, meu Deus, livra, Senhor, este jovem, livra desta morte, livra, Senhor, de ter que viver para sempre nesta hemodiálise, viver para sempre com esta diabetes, livra, Senhor, este jovem, de ter que viver para sempre, ó Deus, dializando estes rins, Pai, ó Deus, nós clamamos a ti, livra pelo teu poder, livraste calamante, ori alamaia, Pai, este jovem que foi dado como desenganado, e este remédio, Pai, fortíssimo, que é exportado, Senhor, de tão longe, pelas farmacêuticas, e ao chegar, ó Pai, é a única forma de vida que este homem tem para continuar combatendo, Senhor, este vírus da AIDS, paralisando, Senhor, a agressividade deste lúpus, deste Parkinson. Meu Deus, nós oramos a ti, ó Pai, que não seja só o efeito da medicina, mas o destruir do teu fogo santo neste corpo, libertando, Pai, esta pessoa, que o sangue está se transformando em água, meu Deus, e não há, Pai, como estas células produzir sangue perfeito para manter e suster este corpo, este organismo, mas agora em nome de Jesus Cristo, orimi kalamaia, tepalabacanda labaia, nós oramos a ti, nós pedimos ao Senhor, vai queimando, meu Salvador, vai jogando por terra estas trevas, vai jogando por terra estes males, vai jogando por terra estas legiões, oh meu Deus e meu Pai, aqueles que estão em aflição, porque receberam a triste notícia do acidente, da perda, Pai, daquele familiar, e ele está, Senhor, em outro país, em outro estado, e a família, ó Deus, ficou destruída com esta notícia, mas nós pedimos, meu Deus, capacita, lamantorimi calabaia, capacita, capacita aquela família que está lutando contra os efeitos do satanismo, contra a opressão da bruxaria, contra a hostigação da feitiçaria, Pai, contra estas obras diabólicas que usa o pecado, a vaidade humana e que tem acabado com as oportunidades daquele lar, meu Deus, eu quero agora apresentar aqueles que estão, ó Deus, buscando uma condição, buscando a sua casa, o seu lugar para poder colocar a sua família, meu Deus, tenha de misericórdia aqueles que estão em assentamento humanos, aqueles que estão nas ruas, aqueles que estão desabrigados, é neste frio terrível, Pai amado, lá debaixo daquele sol, aquele calor hostigante, ali no norte e nordeste, esta pessoa, Pai, não tem o lugar, sempre em cima daqueles jornais, daquele papelão, daquele cobertor, Pai de amor, em nome de Jesus Cristo, desfaz agora os algozes, as setas,
portas do maligno. Meu Pai, eu clamo a Ti, eu oro ao Senhor, eu peço agora o Teu favor, Espírito de glória e poder, venha resplandecer a Tua ajuda, Pai. Usa a nossa fraca pessoa, usa, Pai, o nosso tão pequeno ser, para fazer a diferença, ó Deus, sendo ajudado, respaldado pelo Teu Espírito Santo. Pai amado, agora nós apresentamos a Tua obra aqui na sede mundial. Manifesta este poder celestial, Pai, sobre a equipe que atua, que recepciona, que está no altar, que ministra a palavra, que atende as almas, Pai. Vem abençoar, ó Deus, esta sexta-feira da libertação total, o sábado de consagração e do culto jovem à noite. Vem abençoar os domingos, Pai querido, de salvação e milagres pela manhã e à tarde, aqui na nossa sede mundial. Meu Deus, repreende a fúria espiritual do adversário, que quer, ó Deus, estancar, que tem o objetivo de manter estas almas longe, distantes, sofrendo, perecendo, meu Pai, longe dos Teus caminhos, longe do Senhor. Tecalamasturi alamaia, traz, Espírito Santo, aquele que está gemendo, aquele que está chorando, sem direção, sem caminho, sem uma porta aberta. Revela estas portas, Espírito Santo, a ele e a ela, para que aqui ele possa encontrar e abraçar com o Senhor e ter uma transformação completa do teu espírito de amor. Pai eterno, agora oramos, ó Pai, colocamos em Tuas mãos aqueles que não estão tendo condição de Te servir com excelência, aqueles que não conseguem Te servir com amor, aqueles que não conseguem Te servir com alegria, Pai, porque as suas vidas não estão prosperando. Ó Pai, eles estão ainda falhando, faltando Contigo, mas agora nós pedimos em nome de Jesus Cristo, tira todo o desprazer, tira todo o poder, ó Pai, enganador do inferno, das trevas, para que esta pessoa possa fluir e prosperar naquela missão, ó Pai, de fazer a Tua vontade e obra. Aquele que ora, que possa colocar a sua alma na oração que está realizando, aquele que atende o Teu povo, Senhor, que esteja desejando com muito amor que o atendimento resulte em milagre na vida dos sofredores. Meu Pai, dá-nos condição para Te servir, dá-nos poder, calamasturi alamaia, o real poder para servir, o real poder para construir, o real poder para fazer, ó Pai, com que a obediência seja o objetivo da nossa vida. Pai, todos os enfados dos nossos problemas pessoais, todos os problemas financeiros, materiais, que querem, Senhor, diretamente atuar, impedir, atrapalhar o

0: Senhor, agora clamamos e oramos a Ti, pedindo que o Senhor venha nos ajudar para que possamos fazer como fez Eliseu, quando tomou o Senhor os bois que ele usou a vida toda para arar a terra, ó Deus, e ele sacrificou os bois, usou o arado como lenha para apresentar o sacrifício e abandonou tudo, Orimicalamaia, e te serviu. E seguiu a Elias para aprender qual seria o caminho que ele trilharia, Pai, depois daquela decisão, Pai. Agora, como aqueles que estão em transição entre os céus e a terra, entre o natural e o espiritual, entre esta vida e a vida que o Senhor tem para nos dar, ajude-nos a ser ousado no nosso pedir, ajude-nos a ser ousado em nosso buscar da Tua face, como foi Eliseu, que pediu a Deus o dobro da unção que havia, que pairava sobre a vida e o ministério de Elias. Ajude-nos a ser ousados, ó Pai, espiritualmente, ainda que fisicamente, Pai, sejamos fracos, tímidos, recandaraiamaia, urinimicalabasturianda, faça-nos ousado, faça-nos, ó Pai, imponentes, faça-nos crente, faça-nos, ó Pai, ó Deus, como aqueles que não vê limites, problemas, dificuldades, para cumprir a Tua vontade, para obedecer o Teu chamado, para concluir a obra, para terminar o ministério que o Senhor nos deu. Ó Espírito Santo de Deus, eu apresento a nossa diretoria e o ministério de cada um deles, Pai. Primeiro, desta diretoria deliberativa, ajuda, Senhor, a nossa irmã Irene Miranda. Foi o Senhor que escolheu. O Senhor falou claramente, meu Deus, antes que ela assumisse esta obra, que o Senhor levantaria e faria, Senhor, uma obra por meio dela. Pai Santo, entregamos a vida familiar, espiritual da Tua filha para que ela possa prosperar, que o Senhor tem soprado aquilo que o Senhor tem colocado na mente e coração, ela consiga executar com as suas mãos, ó Pai, ali à frente da diretoria deliberativa. Pai Santo, Nebassuri Kalamaia, vai abençoando, Pai, vai abençoando a vida, o ministério da Tua filha, da irmã Débora, do pastor Lorival, Pai, toda a luta, todo o combate infernal, na saúde, na vida ministerial, na vida espiritual, ajuda este casal a superar, ajuda este casal, te calamaia súria, a vencer pelo poder da fé, a vencer pelo poder da Tua palavra. Pai Santo, eu entrego o ministério, a vida, a família, ó Pai, do presbítero Davi Neto, que seja o Senhor lhe ajudando, que seja o Senhor trabalhando, ori calamaia súria, te palabacandalabaia, faz maravilhas, Papai, faz maravilhas sobrenaturais. Oh, meu Deus, agora eu quero pedir a Ti, por todo o conselho executivo, Pai querido, abençoa cada um deles, abençoa, Pai, a família, o ministério, os cargos e responsabilidades que o Senhor tem entregado, que o Senhor tem colocado nas mãos de cada um deles, ó Deus de compaixão. Agora, Pai, eu oro pela Fundação Reviver e pelos votos que nós temos feito com esta obra. Deus da glória, aqueles que prometeram votos mensais, e o Senhor, ó Pai, é aquele que o fará, que os fará prosperar, meu Deus, aqueles que estão fazendo votos em ajudar a associação Help Deus e Amor, a Casa Aberta e este trabalho aguerrido, Pai de Amor, vem abençoar a equipe da associação Help Deus e Amor, vem abençoar a toda a diretoria, Pai, o Conselho Curador da Fundação Reviver, a diretoria, Pai Santo, que compõe a nossa presidente, a nossa irmã Ireni, ah, Senhor, o pastor Jorge, Senhor, a nossa irmã Cléria, ó Pai, todos os demais diretores, Pai, vem abençoar, ó Deus, também a nossa querida irmã Regiane Tinoni, a vida do Diego, Pai, que está, do pastor Marco Magno, vice-presidente, da irmã Rose Santana, de toda a diretoria, Pai, da Associação Help Deus e Amor, Senhor, dê força, dê graça, dê vigor àqueles que trabalham com eles, àqueles que atuam à frente dos carentes, meu Deus, àqueles que atuam à frente, meu Pai, deste projeto da Casa Aberta, da creche, ah, Pai, dos orfanatos, aqueles que têm cuidado ali, ó Pai, estão à frente das clínicas de recuperação, meu Deus, eu entrego nas tuas mãos esta obra, vem abençoar a unidade Sarutaiá, vem abençoar, ó Pai, a unidade Cesefredo, vem abençoar Tecalamassúria, as casas abertas que estão sendo oficializadas em todas as capitais, meu Pai, vem abençoar as unidades Oásis, ó Pai, vem abençoar o projeto com as mulheres, Pai, gestantes ali de Belém do Pará e de Manaus, ó meu Deus, envia provisão material, envia prosperidade, abençoa aquele voto, Pai, que nós com prazer queremos fazer todos os meses, Pai, aqueles que pegaram já aquele carnezinho para aportar, ajudando estas emissoras, ajudando a fundação, ajudando a Associação Help, ajudando a tua obra, meu Deus, prosperai e colocai, Senhor, a provisão, como o Senhor colocou as portas de Samaria, da noite para o dia, o Senhor mudou o panorama, tirou a fome, repreendeu a escassez e deu libertação àquele povo pela decisão do teu servo, pela palavra da Gamaste Candaraia, que foi enviada dos altos céus, Pai. Eu quero apresentar aqueles que agora também estão orando por nós, para o Senhor nos ajudar, para o Senhor, ó Pai, colocar as tuas mãos sobre o pastor aqui da sede, sobre os pastores auxiliares, sobre os atuantes, Pai, alcança a vida, Pai, do teu filho que nos apoia, do pastor Humberto Ramos, de todos os demais presbíteros e pastores que estão pregando e atuando durante toda a semana, na manhã, tarde, noite, na madrugada, abençoa, Pai, as almas que têm te aceitado, Pai amado, eu entrego, Senhor, este aniversário da Fundação Reviver deste mês de agosto, eu entrego, Senhor, o grande batismo de setembro, eu entrego nas tuas mãos a realização do Celebra Nações, eu entrego a ti, meu Pai, todas as atividades já marcadas, guarda a nossa vida nas viagens, nas indas e nos retorno de Mialamai, que deva suri alabai, aguarda, guarda, Pai, livrando do acidente, do ódio, do inferno, dos laços preparados, Pai, faz retroceder toda a legião que tem lutado contra esta obra para que ela prospere, Senhor, agora eu quero entregar a vida, Senhor, da tua filha que está ali, Pai, internada, aqueles que estão entubados, aqueles que estão em tratamento intensivo, aqueles que estão isolados nas UTIs, aqueles que estão em tratamentos, ó Pai, em recuperação da química, vem abençoar, ó Pai, aqueles que pedem oração e crê que o Senhor é poderoso para satisfazer com um sim a necessidade de cada um deles, Pai Santo, agora nós oramos apresentando Orimicalamasteri Alabaia, Tepalaba canta Alabaia, venha dar a vitória, Rei da Glória, venha nos acobertar com teu sangue, para continuar orando pelos presidiários, para continuar orando, Pai, pelos que têm buscado a libertação das grades, mas também do inferno, Pai Santo, assim oramos e assim te pedimos, porque cremos, Pai, que não é no nosso clamar, não é mérito algum daqueles que puderam pedir e buscar, mas é pelo poder do teu sangue, mas é pela perfeição do sacrifício de Jesus, que as nossas imperfeitas orações, ó Pai, alcançam respostas e são respondidas em nome de Jesus. Aleluia. Ó glória. Bendito e louvado seja o nome do Senhor. 18 horas e 29 minutos, chegou a hora. Ô querido, Jesus Cristo está de mãos estendidas ao teu encontro. Diga comigo: Senhor Jesus, perdoa os meus pecados. Vamos, ouvinte, não tenha medo. Perdoa as minhas maldades e transgressões e me reconcilia no sangue bendito da tua salvação. Recebe, aceita a minha alma para a salvação em tuas mãos, desde agora e para sempre. Aleluia! Aconteceu o maior milagre na tua alma, Senhor, Senhora, porque agora o teu nome está escrito no céu, no livro da vida. E agora, pastor, é só avançar, é só continuar, é só permanecer no caminho e manter firme esta decisão de fé. Prefixo 11, número 9, 50-94-46-45 é o nosso número para contato. Eu fico por aqui, pelas emissoras, está chegando agora o informativo Reviver. No Direto com Deus, prossegue a oração. Deus abençoe São Paulo, Deus abençoe a todos os moradores da terra.
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3: A paz do Senhor Jesus, família Reviver. Que alegria estar mais uma vez aqui juntinho de vocês no nosso informativo Reviver. Esse nosso encontro diário, todos os dias, no horário das 18h30. Eu estou aqui pertinho de vocês. E muito obrigado mais uma vez por me receber aí na sua casa, no seu coração, no aconchego da tua bênção. Muito obrigada e vamos seguindo com o nosso informativo Reviver.
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3: O Senhor não escolhe pessoas aleatórias. Ele escolhe pessoas que realmente queiram viver um propósito, que tenham um diferencial na sua vida. É muito fácil a gente observar, às vezes na igreja, né? e ver que pessoas se destacam mais do que outras pessoas. E é claro que vão surgir críticos, que vão criticar aquela pessoa. Ah, mas aquela pessoa, tudo é ela, puxa saco do pastor, puxa saco da esposa do pastor. E esse linguajar é um linguajar, assim, que vamos dizer, que tem uma pontinha, né? Eu diria uma pontinha aí maligna de inveja. Por quê? Porque às vezes a pessoa, o pastor, dá exclusivamente para aquela pessoa porque ele confia naquela pessoa. Ele sabe que aquela pessoa vai realmente abraçar a causa ali, e ao abraçar a causa, então ela vai dar conta. Aquela pessoa é uma pessoa responsável, é uma pessoa que realmente vai fazer valer aquele compromisso que ela vai assumir. E tem outras pessoas que assumem compromisso e aí ela só vai criar contenda, só vai reclamar de tudo, ou então vai fazer, né, a sua panelinha. Ah, eu trabalho com fulano, mas com fulano não, né? Sempre tem essas coisas, faz parte. O ser humano, ele é seletivo. Então, ele vai selecionar na igreja e ele vai selecionar na sua família, ele vai selecionar na sua comunidade, em toda parte. Mas nós aprendemos de Jesus Cristo que nós devemos dar honra a quem tem honra. Então, se tem uma pessoa, que aquela pessoa tem um propósito de Deus, de ser alguém que vai exercer ali, né, essa função de ajudador, de braço direito do pastor, braço direito da irmã do coral, do Mulheres de Fé, do que for, qualquer compromisso na igreja. E tem até aquelas pessoas que têm esse propósito de fazer a limpeza da igreja, assumem esse compromisso. E quando a pessoa, ela tem realmente um propósito em tudo que ela faz, ela assume o propósito, sim, de fazer a limpeza. Eu me lembro que, já comentei isso com vocês até, que quando eu era solteira, tinha meus 15 anos, eu ajudava a lavar a igreja ali da Conde de Sarzeda. O pastor chamava ali as pessoas que tinham disponibilidade, né? E eu, sempre que eu estava de férias, sempre que tinha ali um feriado prolongado, que dava para eu estar presente ali, para eu estar ajudando, eu estava ajudando. E eu tinha esse compromisso. Às vezes apareciam outras coisas para fazer, mas eu pensava, não, eu assumi um compromisso de ir lá ajudar a lavar a igreja. Se eu não for e outras pessoas também não forem, a igreja vai ficar suja. E eu sabia desse meu propósito, desse meu compromisso, e na hora marcada eu estava ali para poder ajudar. Então, muitas vezes nós só observamos, né, e julgamos as pessoas, quando, na verdade, na hora de pôr a mão na massa mesmo, nós não estamos vivendo o mesmo propósito. Então, preste muita atenção para você não cair nesta questão de só reclamar. Reclama porque o outro faz e você não, e cai nessa como justificativa. Ah, eu não faço porque fulano faz. Ah, eu não faço porque o pastor só dá oportunidade para fulano. E quem se torna a pessoa chata nessa história é quem é o pastor, é a esposa do pastor. Por que só dá oportunidade para outra pessoa? Mas o pastor tem os motivos dele, a esposa do pastor tem os motivos dela para só dar oportunidade para aquela pessoa, né? Então, antes de reclamar do pastor, de reclamar das pessoas que estão próximo ali, estão assumindo a responsabilidade de ajudar ali nos afazeres, nós devemos, antes de sermos críticos, devemos ser observadores e prestar atenção para ver se o problema não está realmente em nós. Eu sei que tem pessoas que, quando chega um pastor novo, já corre lá, ó, pastor, porque o pastor que estava aqui antes era só a família tal, era só fulano de tal, mas toda história tem dois lados. E às vezes nós não contamos a história toda, nós contamos só o nosso ponto de vista e não a história realmente como ela é. É por isso que sempre eu venho aqui para trazer conselhos para nós, como servos de Deus, como irmãos em Jesus Cristo, corpo unido, unidade em Jesus Cristo. Em vez de reclamar, de criticar, nós devemos estar atentos para sermos mais úteis na obra do Senhor e sermos úteis com propósito. Eu não preciso esperar, por exemplo, chegar o Agosto Verde para eu poder ir lá me oferecer para o pastor. Ah, não, em Agosto Verde está contando, e como está contando ali, né, os quilos, está contando o que a gente faz, então eu vou deixar para trabalhar no mês de agosto. Preste bem atenção, isso não vai desagradar a Deus, mas isso vai parecer que você só trabalha para poder, né, levar uma vantagem, senão você trabalharia no seu dia a dia. E eu conheço muitos, graças a Deus, nosso povo está de parabéns. Várias igrejas que eu já passei, eu vejo quanto o povo é esforçado. Não espera Agosto Verde para fazer varal solidário, não espera Agosto Verde para se reunir todo mundo para lavar a igreja, não espera Agosto Verde para estender a mão para quem precisa. Não, eles estão sempre trabalhando. Há uma coisa que isso tem que estar na nossa mente, no nosso coração. Nós estamos aqui para quê? Para servir. Tanto que a palavra de Deus já nos ensina que melhor é servir do que ser servido. O próprio Jesus Cristo esteve aqui nesse mundo para fazer o quê? Para servir. Ele não precisava, filho de Deus, já nasceu com tudo garantido, a vida eterna garantida. Ele não precisava servir a ninguém. Mas um ato solene tão significativo marcou as nossas histórias de vida, deixando para nós um grande exemplo. Ele mesmo se curvou diante dos seus discípulos num gesto de humildade, de amor ao próximo, para lavar os pés dos seus discípulos. E nós, que temos espelhado em Jesus Cristo, é nele que nós devemos estar olhando para fazer uma boa obra. E vamos seguindo com o nosso programa, lembrando sempre que você pode fazer um propósito com Deus aí agora. Que propósito é esse? Um propósito de abençoar vidas, exatamente. Muita gente tem sido abençoado porque você tem aí estendido a sua mão, tirado do pouco que você tem e tem abençoado vidas. E quantos estão hoje, né? Eu fico pensando nas nossas crianças que estão lá, já em sala de aula, estudando com a sua mochilinha, o seu material. Que coisa mais linda, que trabalho lindo que a Associação Reviver Help está fazendo ali, furando os poços, levando a água encanada até a casa das pessoas, porque tem muitas pessoas idosas, muitas pessoas doentes, que precisavam caminhar distante para poder buscar a água, uma água barrenta, mas ali não precisou nem furar o poço lá no Batmaré, já tinham ali um reservatório, tudo que precisava era que houvesse um encanamento que fosse feito do Batmaré, ali do reservatório de água até próximo às casas, para que eles pudessem ter uma água potável. A água lá, lembrando sempre que é saloba, e ali então essa água foi filtrada, essa água é tratada e chega na casa deles uma água potável que eles podem beber sem ficar preocupados com enfermidades, porque essa água é apropriada. E tem mais, viu? A Fundação e a Associação Reviver Help, que está mais ligada a esse propósito de levar água até as casas, depois que tudo já está instaladinho, que os filtros estão instaladinhos, a água ela é levada para poder fazer ali todos os testes químicos. Ela só é liberada para as pessoas beberem, para elas cozinharem, para elas tomarem banho, depois que a água é aprovada. Então tem toda uma burocracia que nós respeitamos e fazemos como para nós, como o Senhor Jesus tem nos ajudado. E se você ainda não é parte de tudo isso, precisa ser. Você vai ver, o seu coração grato fará acontecer o impossível na sua vida. Faça um propósito com Deus e assuma um compromisso de abençoar vidas e você será abençoado. Isso não sou eu que estou dizendo, não. Não são palavras minhas. A palavra de Deus diz o seguinte: quem dá ao pobre, empresta a Deus. Anote aí como você faz para abençoar vidas.
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3: Você pode também enviar a sua cartinha, contando testemunho, pedindo oração, falando um pouquinho para nós. Talvez você tenha alguma sugestão para o nosso programa, não é? É só mandar que eu estarei recebendo aqui. Às vezes demora um pouquinho. Aqui na nossa sede mundial é muito grande, às vezes vai para um setor, vai para outro setor. Então, até chegar na mão da gente, demora um pouquinho. Mas chega, viu? Chega e eu recebi aqui a sua cartinha. Deus abençoe. Muito obrigada pelo seu carinho. Estaremos sim orando para atender a sua necessidade em nome do Senhor Jesus. E vamos seguindo. Neste momento é aquele momento tão especial de meditarmos na palavra de sabedoria. Palavras de sabedoria que podemos usar no nosso dia a dia, no nosso cotidiano. A Bíblia é um livro que nos instrui em todo o tempo, em todas as situações existem respostas para nós. Inclusive, existem pessoas que digam, né? Já vi até um vídeo na internet um dia que falava assim: ah, mas isso já aconteceu, isso que está na Bíblia já aconteceu. Olha, a palavra de Deus, ela é atemporal, ou seja, em todo tempo ela serve para nós. Não é porque está lá no Velho Testamento que ela não tem serventia para mim hoje em 2025. Ela tem, porque a profundidade das palavras, as quais foram ditas ali através dos profetas, através, né, da vida dessas pessoas, o testemunho de vida dessas pessoas que vieram antes de nós, eu consigo enquadrar a minha vida, as minhas situações no dia de hoje. E quando Deus fala conosco através da palavra, tudo aquilo que antes era nebuloso, impossível de se entender, se torna claro. Claro, exatamente assim. Às vezes o inimigo quer ofuscar a nossa visão espiritual, mas se nós buscarmos na palavra o entendimento, o conhecimento, nós vamos sim ter respostas de Deus, que trará clareza para nós, que o Senhor é aquele que falou, fala e vai continuar falando, porque o nosso Deus, ele não envelhece e olha, ele conhece muito bem cada situação, por isso ele tem aqui na palavra de Deus a resposta certa para nós. E hoje vamos fazer a leitura de mais um salmo e daqui a pouco já estaremos, né, trocando de salmo. Eu comecei no dia 22 do 2, já temos mais de um mês aqui, né, que leitura de salmo, e vamos passar a meditar em outros livros, porque também nós já meditamos aqui, olha, no livro dos evangelhos, já meditamos aqui no livro de salmos e vamos começar a meditar em outros livros também, tá bom? Cada época do ano vamos meditar aí em algum livro diferente para nós estarmos aprendendo e vendo que em toda a Bíblia, né? Toda a Bíblia nós temos palavras de Deus falando conosco. Mas por enquanto vamos seguindo com o Salmo e o Salmo de hoje é Salmo 132. Como ele é um pouco grande, eu vou fazer a leitura de um trecho que começa lá no versículo 3. Certamente que não entrarei na tenda de minha casa, nem subirei ao leito de minha cama. Não darei sono aos meus olhos, nem aborrecimento às minhas pálpebras, enquanto não achar lugar para o Senhor, uma morada para o poderoso de Jacó. Eis que ouvimos falar dela em Efrata, e achamos no campo do bosque. Entraremos nos seus tabernáculos, prostarmos-emos ante o escabelo de seus pés. Levanta-te, Senhor, no teu repouso, tu e a arca da tua força. Vista-se os teus sacerdotes de justiça e alegrem-se os teus santos. Esta palavra vai de encontro com o que nós demos início aqui o programa hoje, falando de propósito. O rei Davi construiu para si, primeiro, né, vamos lá um pouquinho mais atrás, porque ele conquistou Jerusalém. Jerusalém ainda não havia sido conquistada e ele conquistou. Ali ele elegeu aquele lugar como um lugar forte para a habitação do Senhor, para que o Senhor habitasse no meio do seu povo, e ao habitar no meio do seu povo ali, então a face de Deus se revelaria. Porém, Davi, ele foi um homem sanguinário. Ele viveu em um tempo em que as guerras eram reais e cotidianas. Para defender o seu povo, o povo eleito de Deus, para defender ali, né, o seu reinado, foi preciso muitas batalhas. E essas batalhas foram batalhas terríveis, travadas, mas ele conquistou. E ao conquistar, ele construiu ali para si um palácio. Porém, ele olhava da janela do seu palácio e via o quê? O tabernáculo, lá no meio do quintal, né? Ali no meio do pátio do onde estava o palácio. E ali ele se incomodava com aquilo, porque ele dizia: como que posso eu viver aqui num palácio tão abençoado, com todo conforto, e o meu Deus habitar em tendas? Davi ainda não tinha entendido que a presença de Deus, ela estava, claro, representada na arca, por isso que ele tinha esse pensamento, e era correto ele ter esse pensamento, mas ainda Cristo não havia morrido, ainda havia entre nós o véu da separação. Então, para se ter a face de Deus, tinha que ser um sacerdote, tinha que ser especificamente. E ele achava um absurdo, porque o palácio dele foi construído com pedras, foi construído com o melhor que tinha na região e até o que vinha de fora, de outros países. Mas o Senhor continuava habitando em uma arca. E a resposta de Deus para ele foi a seguinte: que ele não habita em templos feitos por mãos humanas, porque ele habita dentro de nós. Ele habita no nosso interior. É por isso que ele não habita em templos feitos por mãos humanas. E ali ele estava representado pela arca, mas a habitação dele eterna não é lá, mas em nós, juntamente conosco e na glória. A majestade dele está no céu, e é para lá que ele vai nos levar um dia. Mas quando eu disse aqui, ó, que tudo tem que ser um propósito, que Deus escolhe pessoas com propósitos, então veja bem, Davi podia simplesmente se deleitar: eu tenho meu palácio, o Senhor gosta de habitar ali na tenda, então deixa no tabernáculo, deixa ele habitando lá. Mas ele tinha um propósito. Como pode eu, sendo homem, pecador, sanguinário, eu tenho um palácio para habitar e o meu Deus, que é o Deus Todo-Poderoso, habitar em tenda? Então, ele ali colocou um propósito. E ao colocar esse propósito no seu coração, ele não só consagra a Deus uma casa que nasceu no seu coração ali, mas ele consagra a Deus os sacerdotes que cuidariam daquela casa. Ele consagra o povo de Israel para celebrar a grandeza de Deus naquela casa. Ele consagra tudo que está ao seu redor. E ele se humilha e se coloca na posição ali mesmo de servo daquele que espera o melhor para Deus. O melhor para Deus, quem somos nós para fazermos o melhor para Deus, não é? Deus é quem faz o melhor para nós, mas preste bem atenção. Quando nós abrimos a nossa mão, estendemos a nossa mão para ajudar a quem precisa, nós conseguimos chegar mais perto de Deus, porque nós cumprimos em nós a vontade dele de obediência, a vontade dele que nós amemos a ele sobre todas as coisas e amemos aos nossos irmãos como nós mesmos. Então, como corpo de Cristo, nós temos que ter propósitos em Deus. Davi votou a Deus. Para quê? Para que ali fosse construído, então, um templo edificado a Deus. É claro que hoje não temos mais aí, né? É a cortina do templo, o véu do templo ali se rasgou, diz a palavra de Deus, né? Porque já não havia mais separação. Então, todos os dias nós devemos ter propósitos em Deus de construir para Ele o melhor em nós, de construir para Ele um local sagrado, um local edificado e um local que verdadeiramente ama Deus sobre todas as coisas e aprendeu que amar o seu próximo faz parte de... Essa é a nossa mensagem de hoje. Deus abençoe vocês. Muitíssimo, muitíssimo obrigado. Que a graça do Senhor invada a tua casa, o teu coração se encha de alegria e a paz do Espírito Santo conforte a tua alma num abraço espiritual. Deus abençoe vocês e até a próxima, se Deus quiser.
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3: 18:59.
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1: Em Brasília, 19 horas.
0: Está no ar a Voz do Brasil. 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
2: Boa noite.
1: Boa noite para você que nos acompanha em todo o país.
2: Quinta-feira, 25.

0: Assistência rural.
1: E você vai ouvir também oportunidades de negócios para empresários brasileiros.
0: Com a entrada em vigor de novas tarifas na União Europeia por causa do acordo com o Mercosul, o governo do Brasil quer aumentar exportações, inclusive de pequenas e médias empresas.
1: E nós conversaremos sobre isso com o Laudemir Miller, presidente da Apex Brasil, a agência brasileira de promoção de exportações.
0: Hoje na apresentação da Voz do Brasil, Mariana Jungmann e Luciano Seixas.
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0: Três aeroportos de Mato Grosso do Sul estão agora mais modernos, com capacidade ampliada e com mais conforto para os passageiros.
1: O presidente Lula esteve hoje em uma série de eventos no estado e participou agora há pouco da entrega da primeira fase das obras do aeroporto de Ponta Porã e também dos terminais de Campo Grande e Corumbá.
0: A repórter Graziele Bezerra está com a gente aqui no estúdio e tem mais informações sobre isso. Boa noite, Graziele.
2: Boa noite para você também, Luciano. Boa noite para a Mariana e boa noite para o ouvinte da Voz do Brasil. Esses terminais de Campo Grande, Corumbá e Ponta Porã foram modernizados e ampliados com recursos do novo PAC. Essas obras estão no pacote de investimentos de 4 bilhões e meio de reais que a concessionária Aena está fazendo em 11 terminais, inclusive em aeroportos também de São Paulo, Minas Gerais e Pará. O ministro de Portos e Aeroportos, Tomé Franca, explicou que esses investimentos fazem parte do projeto Ampliar, que busca modernizar e também equipar aeroportos regionais.
3: Esse é o nosso desafio, é o desafio da infraestrutura aeroportuária do Brasil. A gente conseguiu fazer a requalificação dos grandes aeroportos e a gente tinha um grande desafio que era investir e requalificar os aeroportos regionais, porque o presidente Lula entende que o transporte aéreo não é apenas para a elite, não é para uma parte da população, mas é para todos os brasileiros.
2: Bom, em Ponta Porã, que é a cidade que faz fronteira aí com o Paraguai, o terminal aeroportuário ficou 5 vezes maior. A capacidade anual saltou de 30 mil para 130 mil passageiros. O aeroporto também ganhou novos espaços comerciais, teve aí ampliação do estacionamento e mais posições para aeronaves comerciais. Na capital, Campo Grande, o aeroporto agora está preparado para receber voos internacionais com 3 pontos de embarque, novos equipamentos de inspeção, sala de embarque aí com 7 portões, a capacidade de atendimento saltou de 950 mil para 2 milhões e 600 mil passageiros por ano. E em Corumbá, cidade que dá acesso ao Pantanal, o aeroporto conta agora com novos espaços de embarque, check-in, inspeção de passageiros e estacionamento também. Além de aumentar a capilaridade logística e impulsionar o desenvolvimento da economia sul-mato-grossense, esses novos terminais também vão reforçar a infraestrutura para atender moradores, turistas, empresários e produtores que dependem, né, do transporte aéreo diariamente. Mariana, Luciano.
1: Obrigada, Graziele. Graziele Bezerra, pelas suas informações ao vivo aqui na Voz do Brasil.
0: E ainda em Mato Grosso do Sul, mais cedo, o presidente anunciou a retomada de uma fábrica de fertilizantes que vai contribuir para a segurança alimentar e o fortalecimento da produção agrícola no Brasil.
1: A obra vai contar com 5 bilhões de reais do novo PAC e vai gerar cerca de 8 mil empregos.
4: Os fertilizantes ricos em nitrogênio são essenciais para o rápido crescimento de plantações. Por isso, costumam ser usados para aumentar a produtividade de lavouras de soja, milho e feijão, por exemplo, para reduzir a dependência de outros países e garantir que esse produto continue fortalecendo a produção interna. O governo do Brasil anunciou a retomada das obras da unidade de fertilizantes nitrogenados 3, na cidade de Três Lagoas, no Mato Grosso do Sul. Serão investidos mais de 5 bilhões de reais com apoio do novo PAC. A ministra da Casa Civil, Miriam Belchior, destaca o potencial de obras como essa para o desenvolvimento do país.
5: Gera emprego, gera crescimento no país, é bom para todo mundo. Reúne o setor público, reúne o setor privado, as nossas estatais.
4: A retomada da construção da fábrica, que estava paralisada desde 2015, deve gerar cerca de 8 mil empregos diretos e indiretos. As operações estão previstas para começar em 2029. O empreendimento será da Petrobras, que assinou contratos com as empresas responsáveis pela conclusão da obra. De acordo com a presidente da estatal, Magda Jambriar, a localização da fábrica é estratégica.
6: Isso é fertilizante para Mato Grosso do Sul, Goiás, Paraná, Paraná, São Paulo, região que concentra nada mais, nada menos do que

0: 40% da demanda brasileira de ureia.
1: A ureia é um dos principais fertilizantes nitrogenados utilizados pelos agricultores. Quando entrar em operação, a fábrica terá capacidade para produzir o equivalente a 16% da demanda nacional. Para o presidente Lula, a retomada da obra representa um passo importante para fortalecer a produção de fertilizantes à base de nitrogênio nacional e impacta diretamente no preço dos alimentos.
2: Você tem quase que 85% da estrutura de uma obra como essa, de repente para e fica 12 anos parada. E o Brasil pagando preços absurdos de fertilizantes que poderiam ser produzidos no Brasil, que aumenta a cada guerra que alguém quer dar no outro lá fora. E o pobre brasileiro que vai comprar uma fruta, que vai comprar uma comida, paga o preço dessa guerra.
1: Quando a unidade de Três Lagoas entrar em operação, junto a outras três unidades comandadas pela Petrobras, a estatal projeta atender cerca de 35% do mercado nacional de ureia até 2029. Antes da retomada das fábricas, 100% da ureia consumida no país era importada. Reportagem Márcia Fernandes.
3: E também em Ponta Porã, o presidente Lula entregou hoje mais de 1.300 títulos de terra para assentados da reforma agrária.
4: A ação faz parte do programa Terra da Gente, que visa agilizar a destinação de terras no país.
5: A segurança do título da terra chegou para 1.390 famílias do assentamento Itamaraty, em Mato Grosso do Sul. A entrega dos documentos aos produtores em um dos maiores assentamentos da reforma agrária do país foi feita pelo presidente Lula. O representante da Cooperativa dos Agricultores Familiares do assentamento Itamaraty, Ataíde Zambrucci, destacou os impactos para a comunidade.
6: Nós necessitamos desse título para as cooperativas poder crescer, recursos financeiros, agroindústria, para produzir alimento para esse Brasil. É dar de comer para a nossa agricultura, para os nossos alunos na escola, para a nossa Conab. Esse título representa muita coisa para nós.
5: Com mais de 50 mil hectares, o assentamento abriga cerca de 2.800 famílias, que produzem leite, grãos, frutas e hortaliças, e que também criam pequenos animais. Com o título definitivo da terra, os assentados passam a ter estabilidade para produzir e acessar políticas públicas, como crédito e assistência técnica rural. O presidente Lula destacou o esforço do governo para fazer desapropriações que levam à reforma agrária.
2: E está ficando cada vez mais caro. Não pensa que é barato, não, porque é caro. Desapropriar uma fazenda aqui nesse estado é muito caro. Não pense que é fácil fazer. Tudo, tudo é uma guerra contra a lei. Tudo é uma guerra contra o manual. Porque o manual é quase tudo para criar dificuldade. É como se a gente estivesse subindo uma escada. A gente cansa, mas a gente não pode desanimar. A gente cansa, mas a gente não pode desanimar.
5: Também foi entregue o título de propriedade à comunidade quilombola Picadinha, localizada em Dourados. Foi assinado ainda acordo para a destinação de mais 72 mil hectares no estado para a reforma agrária. A medida deve resultar na criação de 33 novos assentamentos para quase 5.800 famílias. Foram entregues ainda 42 unidades habitacionais em outros 10 assentamentos sul-mato-grossenses, em um investimento de R$4 milhões. Reportagem Luana Karen.
3: E o presidente Lula também comentou hoje assuntos internacionais.
4: Ele prestou solidariedade às vítimas do terremoto na Venezuela e ofereceu apoio ao país para a presidente venezuelana, Delcy Rodríguez.
3: E parabenizou o novo presidente eleito da Colômbia, Thaisa Vitória. Tem os detalhes.
7: Pela rede social X, o presidente Lula disse que tomou conhecimento com grande preocupação e consternação dos impactos causados pelo terremoto que assolou a Venezuela ontem. O presidente disse ainda que instruiu o Ministério de Relações Exteriores e a Embaixada do Brasil na capital venezuelana, Caracas, a avaliarem as medidas de assistência que o Brasil possa tomar para ajudar os atingidos. Ainda Ainda ontem à noite, o Itamaraty divulgou nota declarando que não há brasileiros registrados entre as vítimas até o momento. Em evento nesta quinta-feira, em Mato Grosso do Sul, o presidente Lula disse que já conversou com a presidente da Venezuela, Delcy Rodrigues.
2: Nós fizemos uma reunião com vários ministros agora. Eu falei que a presidenta Delcy da Venezuela, de manhã do carro, para perguntar para ela o que ela precisava que a gente fizesse. E nós estamos reunidos, vários ministros, para a gente mandar tudo o que for necessário mandar para a Venezuela. Água, bombeiro, defesa civil, comida, remédio.
7: E pela mesma rede social, o presidente parabenizou o povo colombiano pelo processo democrático e soberano que elegeu Abelardo de la Espriella nas eleições do último domingo. Lula destacou a amizade entre Brasil e Colômbia e disse que ela é fundamental para a superação de desafios comuns, como a preservação da Amazônia, o enfrentamento da pobreza e o combate ao crime organizado. Reportagem Thaísa Vitória.
4: E agora há pouco, o presidente Lula divulgou em uma rede social que vai enviar, na manhã dessa sexta-feira, uma missão humanitária de busca e resgate urbano na Venezuela.
3: O Brasil vai enviar um avião KC-390 da Força Aérea Brasileira, que vai sair de Guarulhos com 36 bombeiros, técnicos da Defesa Civil Nacional, da Agência Nacional de Telecomunicações e 9 toneladas de equipamentos para socorro às vítimas.
4: No sábado, o Brasil vai enviar equipamentos para montagem de um hospital de campanha, purificadores de água com painel solar, medicamentos e material médico para cirurgias.
3: Lula afirmou também que segue acompanhando o trabalho de resgate e que o Brasil vai prestar todo o apoio necessário ao povo venezuelano.
4: Benefícios tarifários do Acordo de Livre Comércio entre Mercosul e União Europeia começaram a vigorar no mês passado.
3: Com eles, inúmeras oportunidades de negócio se abrem para empresas brasileiras no continente europeu, inclusive para as pequenas e médias.
4: E o governo do Brasil quer levar aos empresários mais conhecimento sobre essas oportunidades. Por isso, amanhã vai lançar uma plataforma voltada para eles.
3: Quem nos conta os detalhes sobre isso é o presidente da Agência Brasileira de Promoção das Exportações, a Apex Brasil, Laudemir Miller, que fala conosco ao vivo de São Paulo agora. Boa noite, presidente.
8: Boa noite.
3: Presidente, amanhã o senhor vai participar junto com o vice-presidente Geraldo Alckmin e o ministro do Desenvolvimento, Indústria, Comércio e Serviços, Márcio Elias Rosa, de um encontro com empresários, para apresentar a eles as oportunidades de negócios que podem surgir a partir da entrada em vigor do Acordo de Livre Comércio entre o Mercosul e a União Europeia, né? Que oportunidades são essas?
8: Olha, são oportunidades trilionárias. O Acordo Mercosul-União Europeia está trazendo está formando os maiores blocos do mundo, maiores blocos econômicos. E para vocês terem uma ideia, a Europa, ela traz de fora do bloco, ela importa 3 trilhões de dólares. E o acordo, ele vai abranger mais de 9 mil produtos, sendo que desses 5 mil produtos já estão com tarifa zero. E o que significa na prática? Significa que, por exemplo, hoje, né, antes do acordo, para a gente exportar um mel para a Europa, o produtor brasileiro pagava 17% de tarifa, de imposto. Para exportar uva, tinha que pagar 11%, 12%. Para exportar máquina, tinha que pagar imposto também. E com o acordo, essas tarifas vão reduzir e nós temos 5 mil produtos que essa tarifa já é zero. Então, isso vai melhorar muito os negócios do Brasil e vai dar acesso a um mercado de 3 trilhões de dólares.
4: E vocês vão apresentar também, né, presidente, ferramentas para que esses empresários possam aproveitar melhor essas oportunidades. Uma delas é uma plataforma desenvolvida pela Apex Brasil sobre produtos brasileiros aptos a disputar esse espaço no mercado europeu, não é isso? Fala mais pra gente sobre essa plataforma, como é que ela vai funcionar?
8: É isso mesmo, Mariana. É porque o que a gente quer é que cada empresário ele possa ter a exata noção de qual que é a situação do seu produto. Ou seja, eu estou produzindo aqui o meu produto, ele, afinal de contas, a tarifa caiu ou não, quanto que é, quão qual é o benefício que eu vou ter nesse acordo, né? Então, essa ferramenta, ela vai estar disponível, é uma ferramenta que pode ser usada no computador, pode ser usada no celular, e cada um vai poder saber exatamente a sua situação, o produto que ele tem, o quanto que ele está sendo beneficiado. Mas saber qual é a oportunidade, né? É só o primeiro passo. O que a gente quer mesmo é que esse empresário possa transformar essa oportunidade em negócio. E por isso que a Apex Brasil, junto com vários parceiros, nós já planejamos, a gente tem uma programação de nos próximos 12 meses, até julho do ano que vem, nós vamos fazer 150 eventos de negócios só para o mercado europeu, onde a gente pretende aí beneficiar em torno de 2.600 empresas para que o empresário conheça a oportunidade que tem, mas principalmente em conhecendo essa oportunidade possa encontrar compradores europeus e aí sim exportar e fazer negócio.
3: Bom, e essa plataforma pode também estimular as pequenas e médias empresas brasileiras a entrarem nesse novo mercado trilionário, né, que o senhor falou. O estímulo às exportações de empresas de pequeno porte é uma das metas da Apex para os próximos anos, não é isso?
8: Exato, Luciano. Isso é muito importante, que todo mundo que tá ouvindo a Voz do Brasil, os nossos empresários, as nossas cooperativas, os nossos produtores rurais, acreditem que a exportação é possível para todo mundo. É possível para os médios e também é possível para os pequenos. O que precisa fazer? Tem que se preparar, tem que entender o mercado e nisso a Apex Brasil pode ajudar muito, com ferramentas de inteligência de mercado, planos de negócios e principalmente participar das nossas feiras, das nossas rodadas de negócios, tanto no exterior como no Brasil, quando a gente traz compradores internacionais ao Brasil. Então, essa é uma grande mensagem, que é uma grande oportunidade para todos, pequenos e médios também têm essa oportunidade. Se prepararem, contando com o nosso apoio, a gente tem uma segurança muito boa de que também essa oportunidade vai ser viável e se transformar em negócio para eles.
4: Agora, o senhor mencionou anteriormente alguns itens que vão estar beneficiados aí pelo acordo, mel, por exemplo. A Apex já mapeou, né, o que vai ter essa redução tarifária para exportação para a Europa. Esses itens, eles coincidem com aqueles que vão ter aumento de tarifas imposto pelos Estados Unidos, né, na última taxação? Ou seja, a minha pergunta é, as oportunidades na Europa, elas podem ajudar a reduzir o impacto dessa taxação norte-americana?
8: Sim, elas podem sim, né? Estados Unidos continua sendo um mercado muito importante, a gente continua promovendo as empresas e os produtos brasileiros nos Estados Unidos, mas a Europa é uma grande oportunidade que se abre também para os exportadores brasileiros. E para vocês terem uma ideia, a exportação do Brasil para os Estados Unidos, se a gente comparar janeiro a maio do ano passado com janeiro a maio deste ano, houve uma redução de em torno de 2 bilhões de dólares da nossa exportação. Só que ao mesmo tempo que nós caímos a nossa exportação para os Estados Unidos, o Brasil aumentou a exportação para a Europa. Nós exportamos a mais 1 bilhão e meio para a Europa, nós exportamos 8 bilhões a mais para a China e exportamos, por exemplo, para a Índia, quase 2 bilhões de dólares a mais também. Então, embora tenha caído a exportação para os Estados Unidos, o Brasil bateu o recorde de exportação esse ano, se a gente pegar janeiro a maio, onde nós tivemos 12 bilhões de dólares a mais. E interessante, Luciano, é que das 2.000 empresas que estão com a Apex Brasil, que a gente trabalha, que a gente apoia e exportam para os Estados Unidos, nós tivemos 72% dessas empresas, elas diversificaram o mercado. Elas continuam exportando para os Estados Unidos, mas passaram também a exportar para outros mercados.
3: Presidente, nós temos apenas um minutinho a mais.
8: Para a diversificação.
3: Atualmente, o comércio entre Brasil e União Europeia movimenta cerca de 100 bilhões de dólares por ano. Você já tem uma estimativa de quanto esse fluxo pode crescer com a entrada em vigor, né, desse acordo?
8: Olha, Luciano, nós fizemos um estudo...
3: Com a entrada em vigor, né, desse acordo...
8: Olha, Luciano, nós fizemos um estudo pegando só 540 43 produtos, que são aqueles que a gente está priorizando, só esses 543 produtos, na estimativa da Apex Brasil, no nosso estudo, que são os nossos produtos prioritários, eles podem render ao Brasil no curto prazo, nos próximos 12 meses, um incremento de exportação de até US$1 bilhão. E aí, basta também colocar que a gente tem não só esses 543, mas a gente tem milhares de outros produtos também com oportunidade, de modo que eu acho que a gente está com uma expectativa muito positiva de ter um crescimento aí de pelo menos US$1 bilhão nos próximos meses para a Europa.
4: Muito bem, nós conversamos com Laudemir Miller, presidente da Apex Brasil, a Agência Brasileira de Promoção de Exportações. Muito obrigada pela sua entrevista aqui à Voz do Brasil, presidente.
8: Obrigado, Mariana. Boa noite a todos.
3: Garantir acesso à educação, lazer e proteção para crianças e adolescentes é um dever do Estado e de toda a sociedade, como estabelece a Constituição Federal.
4: Mas essa realidade ainda é distante para mais de 1.600.000 jovens de todo o país submetidos ao trabalho precoce.
3: Para mudar esse cenário, o Ministério do Trabalho e Emprego lançou o novo Plano Nacional de Erradicação do Trabalho Infantil.
4: Com metas válidas até 2035, a iniciativa quer fortalecer a rede de fiscalização e assistência social em todo o Brasil.
9: Brincar, estudar e se desenvolver. Direitos que ainda estão longe da realidade de milhões de crianças e adolescentes brasileiros. Segundo o IBGE, em 2024, o país registrou cerca de 1.650.000 crianças e adolescentes entre 5 e 17 anos em situação de trabalho infantil. O Nordeste concentra o maior número de casos, com 506.000 crianças e adolescentes nessa condição, seguido pelas regiões Sudeste, Norte, Sul e Centro-Oeste. Entre as principais causas estão a desigualdade social, a baixa renda familiar e a evasão escolar. No Brasil, qualquer trabalho é proibido para menores de 14 anos. Dos 14 aos 16 anos, só é permitido na condição de jovem aprendiz. Para enfrentar esse problema, o Ministério do Trabalho e Emprego lançou o Plano Nacional de Prevenção e Erradicação do Trabalho Infantil e Proteção a Adolescentes no Trabalho, com vigência até 2035. Uma conquista coletiva, destacou Roberto Guimarães, coordenador nacional de erradicação do trabalho infantil.
10: Esta quarta edição representa avanços significativos que confere maior estabilidade, continuidade e capacidade de planejamento de longo prazo.
9: O documento reúne metas, indicadores e estratégias para fortalecer a proteção de crianças e adolescentes em todo o país. A proposta foi construída de forma coletiva, com participação do governo, trabalhadores, empregadores, sistema de justiça, sociedade civil e organismos internacionais. Para o ministro do Trabalho e Emprego, Luiz Marinho, cabe à sociedade monitorar, fiscalizar as metas do plano e combater o trabalho infantil.
11: Esse é o compromisso deste quarto plano. O compromisso de todos e todas, para que nós possamos sonhar e trabalhar para realizar esse sonho, para um dia sermos declarados trabalho infantil erradicado.
9: Para a adolescente de Sergipe, Ellen Hipólito, representante do comitê que debateu o novo plano, lugar de criança não é no trabalho, é na escola, no brincar e na oportunidade de sonhar com um futuro melhor.
12: É por isso que esse plano, ele é muito mais do que um documento. Ele representa a construção de oportunidades e para que crianças e adolescentes eles possam realmente estar na escola e sonhar, que é o que a gente sempre quer na nossa infância.
9: Com duração de 10 anos, o novo plano vai orientar as políticas públicas de combate ao trabalho infantil em todo o país. A meta é fortalecer a rede de proteção e garantir que crianças e adolescentes tenham acesso à educação, ao lazer e ao desenvolvimento pleno de seus projetos de vida. Reportagem Pablo Mundim.
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4: Fique agora com as notícias do Poder Judiciário e do Congresso Nacional. Boa noite.
3: Boa noite para você. Até amanhã.

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2: STF começa a julgar ações que questionam a exclusão de pessoas com autismo da isenção de impostos na compra de veículos.
3: STJ valida o uso da ferramenta conhecida como teimosinha em execuções fiscais.
2: TSE lança manual do eleitor.
3: Boa noite, eu sou Marcela Luiza.
2: E eu sou Walter Lima.
3: O Supremo Tribunal Federal começou a analisar dispositivos da regulamentação da reforma tributária que restringiram a isenção de impostos na compra de veículos por pessoas com deficiência.
2: A discussão envolve as regras de isenção do imposto sobre bens e serviços e da contribuição sobre bens e serviços instituídos pela reforma tributária.
3: Pela nova legislação, pessoas com deficiência têm direito à alíquota zerada na compra de veículos, mas o benefício foi restrito ao excluir situações que demandam suporte à mobilidade, como o autismo de nível 1. Na sessão de hoje, o plenário escutou as partes do processo. Depois, o julgamento foi suspenso e será retomado em uma outra data ainda a ser definida. A reiteração automática de ordem de bloqueio via Cisbajude pela chamada teimosinha é medida legítima para efetivar a execução, cabendo ao executado demonstrar causas impeditivas do gravame.
2: Essa tese do STJ deve ser seguida pelos tribunais de todo o país. Fátima Uchoa.
4: A teimosinha permite a repetição automática das ordens de bloqueio de dinheiro nas contas bancárias do devedor sem necessidade de nova decisão judicial. Para o relator na primeira sessão do STJ, ministro Sérgio Coquina, essa ferramenta contribui para a efetividade da execução, a duração razoável do processo e a eficiência da prestação jurisdicional, além de contribuir para impedir o esvaziamento de contas pelo devedor e aumentar as chances de localização de ativos financeiros para satisfazer o crédito. Ainda segundo o ministro, o risco de a teimosinha alcançar valores protegidos por lei é controlado pelos meios legais de impugnação e pelo dever do juiz de cancelar indisponibilidades irregulares ou excessivas.
3: TSE lança Manual do Eleitor, um guia que reúne as principais orientações para quem vai participar das eleições 2026.
2: O anúncio foi feito pelo presidente do TSE, ministro Cássio Nunes Marques, durante sessão desta quinta-feira. Estevão Furtado.
5: Além das versões impressa e digital do manual, a iniciativa também prevê vídeos explicativos no canal da Justiça Eleitoral no YouTube, um site exclusivo e conteúdos nas redes sociais do Tribunal. Entre as orientações estão a obrigatoriedade de apresentar um documento oficial com foto para votar e a proibição do uso de celular na cabine de votação, medida que garante o sigilo do voto. O presidente também destacou o lançamento do programa Seu Voto Importa, que amplia ações de inclusão e acessibilidade nas eleições e busca incentivar especialmente a participação de jovens de 16 e 17 anos no processo eleitoral.
3: Estatal é condenada a indenizar analista de RH ameaçada com canivete.
2: A trabalhadora deve receber R$12 mil por danos morais. Marja Lacerda.
6: A analista trabalhava em uma empresa que prestava serviços para a Celesc Distribuição em Blumenau, Santa Catarina. Quando a empresa foi vendida, o salário dos empregados passou a atrasar. Um deles, num ato de desespero, fez a analista refém, ameaçando de morte. Para os ministros do TST, a Celesc, como empresa contratante, também é responsável por descumprir as normas de segurança no trabalho, permitindo que a trabalhadora terceirizada fosse exposta à situação de risco.
3: Justiça Federal atende a pedidos do MPF e determina consolidação de terra indígena no Pará.
2: Entes governamentais foram condenados a pagar mais de R$2 milhões por danos morais coletivos por omissão histórica. Vanessa Pereira.
7: A sentença reconheceu a validade do decreto estadual publicado em 1945, que garante o direito do território ao povo indígena Amanaié, no Pará. Além do pagamento de indenização por danos morais coletivos e por omissão histórica, o governo do Pará, o Instituto de Terras do Pará, a União e a FUNAI deverão fazer estudos técnicos e realizar a retirada de ocupantes irregulares da área.
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3: Uma boa noite.
2: E até amanhã.
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8: Eu sou Paula Groba.
9: E eu sou Humberto Pinheiro.
8: E estes são os destaques de hoje do Jornal do Senado, que começa agora.
9: Próximo presidente da República enfrentará desafio de ajuste fiscal, aponta relatório da IFE.
8: Discussão no STF sobre controle de gastos públicos repercute no Senado.
9: Nova lei amplia atendimento no SUS para pessoas com dor crônica.
8: Boa noite.
9: Boa noite.
8: Existem dores que duram meses ou até anos, afetam milhões de brasileiros e podem comprometer o trabalho, o sono e a qualidade de vida.
9: Para ampliar o atendimento a esses pacientes, uma nova lei garante assistência integral pelo SUS e cria o Dia Nacional de Conscientização e Enfrentamento da Dor Crônica. A repórter Marcela Cunha tem os detalhes.
10: As pessoas que convivem com dor crônica agora têm direito a atendimento integral pelo SUS. O texto prevê acompanhamento na rede pública e determina que o paciente seja informado sobre os riscos e possíveis efeitos adversos dos tratamentos. Segundo a Sociedade Brasileira de Estudos da Dor, a condição atinge cerca de 60 milhões de pessoas no Brasil. Para o senador Dr. Irã, do Progressistas de Roraima, a medida corrige uma lacuna no acesso a tratamento.
11: Um tema tão importante que é negligenciado pelo nosso Sistema Único de Saúde, que tem um tripé pétreo da universalidade, da equidade e da integralidade, que é o nosso SUS. Ao fazer a defesa desse projeto, você beneficia essas pessoas para que elas tenham acesso amplo e rápido ao nosso sistema de saúde, pessoas com dor crônica, e eu me incluo aqui, e assim é com muitas pessoas.
10: A nova lei também cria o Dia Nacional de Conscientização e Enfrentamento da Dor Crônica em 5 de julho. A data será representada pela cor verde e deve estimular campanhas sobre prevenção, diagnóstico, opções de tratamento e combate ao preconceito contra quem vive com dor constante. Para a senadora doutora Eudócia, do PSDB de Alagoas, a criação de uma data nacional tem um papel estratégico na ampliação da conscientização e na mobilização de profissionais e gestores em torno do tema.
12: A iniciativa confere visibilidade a uma condição que afeta milhões de brasileiros e que muitas vezes permanece invisível no debate público. A dor crônica compromete a qualidade de vida, limita a autonomia e interfere nas relações sociais, familiares e profissionais, configurando um importante desafio para o sistema de saúde e para a sociedade.
10: O projeto teve origem na Câmara dos Deputados e foi aprovado pelo Senado em maio, sob relatoria do senador Flávio Arnes, do PSB do Paraná. A regulamentação pelo Executivo deverá detalhar como esse acompanhamento será oferecido no SUS.
8: E o senador astronauta Marcos Pontes, do PL de São Paulo, defendeu que a avaliação para o exercício da atividade médica seja realizada pelo Conselho Federal de Medicina e não pelo Ministério da Educação, como prevê a medida provisória editada pelo governo federal. A proposta torna obrigatória a aprovação de um exame nacional para exercer a profissão. O texto já está em vigor, mas ainda precisa ser analisado pelo Congresso Nacional.
9: Segundo o parlamentar, a certificação dos profissionais deve ficar sob responsabilidade da entidade que representa a categoria, de forma semelhante ao que ocorre com a Ordem dos Advogados do Brasil. Já o MEC caberia avaliar a formação dos estudantes, além de fiscalizar a qualidade dos cursos de graduação. Para Marcos Pontes, é necessário separar as funções de formação e fiscalização. Ele afirma que o órgão responsável pelo ensino não deve ser o mesmo encarregado de atestar a proficiência dos futuros médicos.
13: A função do Conselho Federal de Medicina é a avaliação dos profissionais. Assim como é feito na advocacia, você tem os cursos de formação de advogados e depois você tem a OAB para que o profissional possa ser certificado pelos seus pares para poder exercer essa profissão. Da mesma forma, da medicina.
8: O Supremo Tribunal Federal vai analisar uma proposta de súmula vinculante que pode impedir a criação de despesas públicas ou a concessão de benefícios sem a indicação do impacto no orçamento e da fonte de recursos para custeá-los.
9: O tema repercutiu no Senado. Os detalhes com o repórter Alexandre Campos.
14: Na opinião do senador Eduardo Girão, do Novo do Ceará, o Brasil não precisa escolher entre irresponsabilidade fiscal e ativismo judicial. O caminho correto, na visão dele, é cumprir a Constituição, respeitar a lei de responsabilidade fiscal e preservar o papel de cada poder. Já o senador Oriovisto Guimarães, do PSDB do Paraná, classificou de oportuna a proposta de súmula vinculante.
15: Vem no momento em que o país está ampliando gastos, desrespeitando a lei de responsabilidade fiscal, e é preciso que aqueles que querem que essa lei seja cumprida recorram ao Supremo e que o Supremo tenha um instrumento dessa súmula vinculante para facilitar os julgamentos e para que realmente a lei de responsabilidade fiscal seja respeitada.
14: Para Marcos Pestana, diretor executivo da Instituição Fiscal Independente, órgão vinculado ao Senado, que tem como uma de suas atribuições mensurar o impacto fiscal, especialmente os decorrentes de decisões dos poderes da República, a iniciativa é redundante. Ele explicou que a Constituição e a Lei de Responsabilidade Fiscal já exigem que qualquer gasto extra proposto venha acompanhado de medida compensatória, como corte de despesa ou aumento de tributos.
8: E quem assumir a presidência da República no próximo ano terá pela frente um grande desafio: equilibrar as contas públicas.
9: Um relatório da Instituição Fiscal Independente alerta que, sem medidas de ajuste, a dívida do governo pode alcançar um nível recorde na próxima década. A reportagem é de Douglas Castilho.
16: Segundo a entidade, a instabilidade em alguns dos maiores produtores de petróleo do mundo pressiona a inflação e prejudica o poder de compra das famílias, o que deve levar o Banco Central a manter uma política de juros altos por mais tempo. Assim, o relatório prevê que a inflação feche o ano em 5%, resultado acima do teto da meta, e que a taxa Selic diminua apenas 0,25 ponto percentual. O diretor da IFE, Alexandre Andrade, explicou como todo esse processo acontece na prática, dando o exemplo do diesel.
17: O diesel mais alto vai afetar fretes, custo de transporte de mercadorias, e isso tudo é repassado para os preços finais dos produtos. Então, a depender dos desdobramentos do conflito, isso tende a ser muito ruim para os índices de inflação.
16: Apesar desse aspecto negativo, o Brasil pode se beneficiar em outro ponto, ao menos no curto prazo. Como grande produtor de petróleo, o país aumenta o preço da venda, ganha dividendos pagos pela Petrobras e ainda melhora a arrecadação de tributos, cumprindo a meta fiscal no ano. Mas o relatório reforçou a preocupação com o aumento constante da dívida pública, que, segundo o documento, pode chegar a níveis insustentáveis em 2036.
8: O senador Isalci Lucas, do PL do Distrito Federal, destacou a instalação da Frente Parlamentar Mista de Defesa dos Feirantes. Segundo o parlamentar, a iniciativa busca fortalecer a atividade das feiras livres e valorizar os trabalhadores do setor.
9: Isalci defendeu ainda projeto de autoria da senadora Leila Barros, do PDT do Distrito Federal, que propõe a criação de regras para garantir que os feirantes que trabalham há pelo menos 5 anos na mesma feira não precisem se submeter à licitação e tenha o direito de transferir o ponto para familiares.
18: Eles estão passando por um momento difícil porque o governo não tem a sensibilidade, está querendo licitar todos os boxes das feiras. Quer dizer, os grandes empresários que têm grana vão lá e vão ganhar a licitação.
8: E o fim da escala 6x1 terá sessão de debate temático no Senado. A sessão será no dia 1º de julho. O objetivo é discutir os impactos sociais, econômicos e produtivos da redução da jornada de trabalho.
9: A PEC, aprovada pela Câmara, reduz a carga semanal de 44 para 40 horas, garante 2 dias de descanso e prevê uma implementação gradual ao longo de 14 meses. Repórter Lana Dias.
19: Devem participar do debate especialistas, representantes do governo, do setor produtivo e dos trabalhadores. O presidente do Senado, Davi Alcolumbre, também confirmou a presença da Frente Nacional de Prefeitas e Prefeitos. O senador Randolfe Rodrigues, do PT do Amapá, diz ter expectativa de votar o texto antes do recesso parlamentar.
20: Então nós estamos até 17 de julho para votar o fim da 6x1 e a instituição da escala 5x2. Eu estou confiante que antes de entrarmos em recesso nós apreciaremos.
19: Mas o senador Oriovisto Guimarães, do PSDB do Paraná, disse que a proposta não deveria ser votada em período próximo às eleições.
21: E votar essas coisas em período pré-eleitoral é uma loucura. A escala 6x1 é a maior de todas as bombas fiscais que nós podemos aprovar.
19: A proposta de emenda à Constituição, que acaba com a escala 6x1, já foi aprovada na Câmara dos Deputados.
9: Com edição de Paula Groba e trabalhos técnicos de João Lira, o Jornal do Senado fica por aqui. Acompanhe agora as notícias da Câmara dos Deputados. Boa noite.
8: Boa noite e até amanhã.
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22: Avança projeto que amplia a promoção de eventos do esporte feminino.
23: Propostas ampliam suporte para mulheres grávidas e mães que estudam.
22: Câmara prioriza emissão de documento à vítima de violência doméstica.
23: Parlamentares aprovam novo símbolo para a identificação da pessoa idosa.
22: Boa noite. Os deputados aprovaram um projeto que estabelece um novo símbolo nacional para identificar pessoas idosas. O texto pode seguir agora para o Senado, como informa a repórter Sofia Peçanha.
24: A Comissão de Constituição e Justiça da Câmara aprovou o projeto que institui um novo símbolo nacional de identificação da pessoa idosa. Hoje, o símbolo mais conhecido é o desenho de uma pessoa curvada com bengala. Pelo projeto, essa imagem será substituída por um novo símbolo, uma pessoa em pé acompanhada da inscrição 60+. O texto altera o Estatuto da Pessoa Idosa e a Lei de Atendimento Prioritário para determinar que o novo símbolo seja utilizado em assentos preferenciais no transporte coletivo, vagas de estacionamento, filas e caixas prioritários, além de demais sinalizações destinadas ao atendimento preferencial da população idosa. Na justificativa do projeto, o autor, o deputado Gabriel Nunes, do PSD da Bahia, argumentou que o símbolo atual passa uma imagem negativa e estereotipada do envelhecimento, associando a pessoa idosa à fragilidade e à limitação física. A relatora do projeto, na Comissão de Constituição e Justiça, a deputada Maria do Rosário, do PT do Rio Grande do Sul, afirmou que o país vive uma mudança no perfil da população.
25: Nós estamos cada vez mais velhos, mas nós queremos a longevidade com qualidade de vida. As próprias palavras que a gente usa, parece que a gente fala sobre o mundo produtivo quando não estamos aposentados. E quando estamos aposentados, falamos em inativo.
24: O projeto não muda direitos nem cria novos benefícios para a população idosa. Apenas altera a identificação visual. Essa padronização do símbolo, segundo a Maria do Rosário, também ajuda no reconhecimento dos direitos da pessoa idosa em diferentes ambientes.
25: Esses símbolos unificados no plano nacional contribuem também para que, independente do letramento da pessoa, a gente olhe para uma vaga de estacionamento, para um espaço, para uma fila e faça cumprir as demais leis, seja na saúde, seja no estacionamento, como eu falei, seja em todas as áreas. Então, eu creio que criar esse símbolo hoje faz uma diferença para um Brasil que quer assegurar dignidade, direitos e respeito, sobretudo, à pessoa idosa.
24: Alguns estados já utilizam o símbolo sugerido em suas regiões, mas agora o projeto institui a imagem como símbolo oficial em todo o país. Aprovado pelas comissões da Câmara, o projeto seguirá para o Senado. Da Rádio Câmara de Brasília, Sofia Peçanha.
1: Segurança Pública.
23: Adilson Barroso, do PL de São Paulo, apresentou projeto que cria um sistema de alerta por aplicativo para avisar vítimas de violência doméstica sobre a aproximação de agressores monitorados por tornozeleira eletrônica.
22: Adilson Barroso ressalta que a ferramenta permite chamar o serviço de emergência com envio da localização em tempo real, registrando as violações como elemento de prova. Ele acrescenta que, segundo o projeto, o poder público poderá fornecer celular às vítimas atendidas.
1: Votação.
23: A Câmara dos Deputados aprovou prioridade na emissão de documentos para mulheres vítimas de violência doméstica. A repórter Júlia Lopes conta como deve funcionar.
26: Mulheres vítimas de violência doméstica que tiverem seus documentos destruídos ou roubados pelo agressor poderão ter atendimento prioritário para emissão de novos documentos. A medida está prevista no projeto de lei do deputado Duda Ramos, do Podemos de Roraima, aprovado pela Comissão de Constituição e Justiça da Câmara dos Deputados. A proposta altera a Lei Maria da Penha e também poderá beneficiar os dependentes da vítima. A mudança busca fortalecer a proteção e a autonomia das mulheres ao reconhecer a importância da documentação pessoal para garantir independência e acesso a direitos. O texto prevê atendimento prioritário em órgãos de identificação civil, cartórios e demais entidades responsáveis pela emissão de documentos com medidas de segurança e proteção da privacidade das vítimas. A regra vale para todos os documentos pessoais da mulher e de seus dependentes. O relator da proposta, deputado Diego Garcia, do União do Paraná, destacou que o projeto prevê mecanismos de proteção e sigilo durante todo o processo.
0: A comprovação será feita presencialmente por meio do boletim de ocorrência ou outro documento equivalente que comprove a situação de violência doméstica. E um ponto muito importante, o projeto também garante que todo esse processo seja feito com segurança e sigilo, protegendo a vítima e evitando qualquer risco adicional à sua integridade.
26: O texto aprovado também altera o Código Penal. Assim, a retenção, subtração ou destruição de documentos da mulher ou de seus dependentes será classificada como violência psicológica contra a mulher. O projeto que garante prioridade na emissão de novos documentos para vítimas de violência doméstica segue agora para análise no Senado. Da Rádio Câmara de Brasília, Júlia Lopes.
1: Direitos Humanos.
2: Projeto que obriga pais agressivos a participar de programa de prevenção de violência pode seguir para o Senado. A repórter Paula Bittar tem os detalhes da proposta.
3: A Comissão de Constituição e Justiça da Câmara aprovou um projeto que obriga pais ou responsáveis que tenham praticado violência contra criança ou adolescente a participar de programas de prevenção desse tipo de agressão. A relatora na CCJ, a deputada Laura Carneiro, do PSD do Rio de Janeiro, disse que o texto se harmoniza com a Constituição Federal, que assegura às crianças com prioridade a proteção integral e o resguardo contra toda forma de negligência, violência, crueldade e opressão. O texto aprovado modifica o Estatuto da Criança e do Adolescente para estabelecer que, uma vez verificada a hipótese de violência física, sexual, psicológica, negligência ou abandono, a autoridade judicial poderá determinar, além do afastamento do agressor da moradia, seu ingresso em programas de prevenção de violência contra crianças ou adolescentes. O autor do projeto, o deputado José Medeiros, do PL de Mato Grosso, disse que a proposta caminha no sentido de trabalhar a saúde mental desses agentes.
4: Um projeto muito importante, porque trata, inclusive, sobre saúde mental. Nós temos vários casos, por exemplo, de violência doméstica em casa com crianças e que chega ao óbito. Esse projeto, ele amplia a atuação do juiz. Ele dá instrumentos para que o juiz possa, não só a questão da pena ali, que ele tem que se ater a isso, mas também demandar um tratamento para a saúde mental do pai ou da mãe que tiver envolvido em casos de violência contra crianças.
3: A proposta que obriga pais ou responsáveis que tenham praticado violência contra criança ou adolescente a participar de programas de prevenção desse tipo de agressão já pode seguir para análise do Senado, a menos que haja recurso para votação antes pelo plenário da Câmara. Da Rádio Câmara de Brasília, Paula Bittar.
1: Justiça.
23: A Câmara aprovou a proibição de candidatura ao Conselho Tutelar de pessoas condenadas por crimes graves. A repórter Fabielle Pires nos conta quais são os casos.
5: A Câmara dos Deputados aprovou uma proposta que proíbe a candidatura ao cargo de Conselheiro Tutelar de pessoas condenadas por crimes graves. Atualmente, para ser integrante de Conselho Tutelar, os candidatos devem ter reconhecida idoneidade moral. Mas a lei não lista critérios para esse requisito. Por isso, a deputada Ana Paula Lima, do Partido dos Trabalhadores de Santa Catarina, apresentou a mudança para impedir que condenados por crimes graves não possam concorrer. O Conselho Tutelar é um órgão de fiscalização que busca garantir que crianças e adolescentes tenham seus direitos respeitados. Os membros são eleitos em cada município a cada 4 anos. A relatora da proposta, deputada Laura Carneiro, do PSD do Rio de Janeiro, que foi secretária de Assistência Social, defendeu a importância dos conselheiros tutelares na proteção de crianças e adolescentes que estão em situação de vulnerabilidade. Ela julga que não pode ser conselheiro tutelar qualquer pessoa.
6: Não pode ser conselheiro tutelar aquele que comete um crime. Né? Mesmo que ele tenha cumprido a sua pena, ele tem sob a sua tutela aquele delito que foi cometido na sua história.
5: O texto final aprovado foi elaborado pela relatora. Laura Carneiro definiu os crimes graves como aqueles previstos em algumas leis de combate à violência, como a Lei de Crimes Hediondos, crimes violentos previstos na Lei Maria da Penha, além de crimes de injúria contra criança e adolescente, racismo e de improbidade administrativa. O projeto que proíbe a candidatura ao cargo de conselheiro tutelar de pessoas condenadas por crimes graves foi aprovado por todas as comissões e segue agora para análise do Senado. Da Rádio Câmara de Brasília, Fabielle Pires.
1: Economia.
22: Dimas Gadelha, do PT do Rio de Janeiro, apoia o projeto que proíbe a exploração, a oferta e a publicidade de apostas de quota fixa. A proposta revoga a legislação que regulamenta as bets e prevê o bloqueio de plataformas, aplicativos e transações financeiras ligadas à atividade.
23: Dimas Gadelha alerta para o aumento do endividamento das famílias e para os prejuízos à saúde mental associados às apostas online. Segundo ele, a ideia é conter os impactos sociais e econômicos dessa atividade, prevendo inclusive punições para quem facilitar o acesso a plataformas proibidas.
1: Relações Exteriores.
22: Comissão aprova a revogação de confisco de bens de alemães, japoneses e italianos por causa da Segunda Guerra Mundial. A repórter Maria Neves contextualiza a proposta.
7: A Comissão de Relações Exteriores da Câmara aprovou o projeto do deputado Kim Kataguiri, destinado a revogar um decreto de 1942, que tinha por objetivo confiscar bens de alemães, japoneses e italianos. Durante a Segunda Guerra Mundial, de 1939 a 1945, Japão e Itália se alinharam ao governo alemão de Adolf Hitler e formaram o chamado Eixo. No Brasil, o presidente da época era Getúlio Vargas, que ao final do conflito se alinhou aos adversários do Eixo, grupo chamado de Aliança e formado por França, Inglaterra, Estados Unidos e a antiga União Soviética. Foi nesse contexto da guerra que o governo brasileiro editou o decreto agora revogado. Kim Kataguiri ressalta que japoneses, alemães e italianos não tinham nenhuma influência ou participação nas decisões políticas e militares tomadas pelos governos de seus países durante a guerra. Para o deputado, manter o decreto em vigor não faz nenhum sentido e afronta os princípios de justiça e igualdade. Relator do texto, o deputado Luiz Felipe de Orleans e Bragança, do PL de São Paulo, afirma que a norma já era injusta em 1942. Ele ressalta que os imigrantes alemães, japoneses e italianos e seus descendentes jamais deveriam ter sido punidos pelas ações dos governos do Eixo. Hoje, na opinião do parlamentar, o decreto contraria o Estado Democrático de Direito.
10: Na diplomacia, os gestos são muito importantes. Esperamos que a revogação de norma tão cruel sirva como gesto de amizade em face de países tão caros à política externa brasileira e às relações internacionais do país.
7: Ainda em 1946, um decreto do então presidente Eurico Gaspar Dutra devolveu bens e direitos dos cidadãos italianos. As propriedades confiscadas de alemães e japoneses foram restituídas ao longo dos anos. Apesar disso, o decreto de 1942 nunca foi revogado. A última propriedade tomada pelo governo brasileiro na época era uma escola japonesa localizada em Santos, no litoral de São Paulo. Em 2018, o prédio foi devolvido à Associação Japonesa de Santos como parte das comemorações dos 110 anos da imigração japonesa para o Brasil. Os bens não reclamados foram foram incorporados ao patrimônio da União. O projeto, que revoga decreto de Getúlio Vargas que confiscava bens de alemães, japoneses e italianos, ainda será analisado pela Comissão de Constituição e Justiça. Da Rádio Câmara de Brasília, Maria Neves.
1: Educação.
23: Propostas ampliam a rede de apoio para grávidas e mães que estudam. A reportagem é de José Carlos Oliveira.
11: As comissões da Câmara dos Deputados analisam 5 projetos de lei que ampliam o apoio a estudantes grávidas em período pós-parto ou que estejam amamentando. A intenção é criar condições nas escolas e universidades para que elas possam se manter nos cursos normalmente. A relatora, a deputada Cris Tonietto, do PL do Rio de Janeiro, apresentou o texto consolidado das propostas nas comissões da Mulher e de Previdência e Assistência Social.
12: A gente sabe que tem um momento que é muito sagrado para a mulher, que é justamente a maternidade. Agora, também não é justo que uma mulher, justamente por estar grávida, por estar passando pelo período depois, no caso, puerpério, parto, que ela tenha ali algum tipo de cerceamento dos seus direitos, né? E principalmente esse vínculo materno-infantil. O projeto, ele promove um acolhimento, ele viabiliza a oportunidade para que a mulher possa ter o seu direito à educação assegurado.
11: O texto altera a Lei de Diretrizes e Bases da Educação Nacional para garantir adaptações necessárias nas instituições de ensino. A lei que regula os exercícios escolares em casa também ganha novas regras específicas para essas estudantes, sobretudo em relação a acompanhamento pedagógico e material didático. Cris Tonietto cita outros benefícios.
12: Às vezes a flexibilização de prazos administrativos, para que ela possa entregar eventualmente a monografia com um tempo um pouquinho mais dilatado, porque é uma questão de direito. Então, no ambiente acadêmico, a gente precisa de oferta mesmo, de espaços que possa a mulher amamentar o seu bebê, que ela possa, de repente, trocar uma fralda do bebê, se ela tiver que, por alguma razão, levar esse bebê, eventualmente, questões de acesso remoto para esta mulher, para que ela tenha a possibilidade de não deixar e não negligenciar em hipótese alguma a sua vocação primária, que é justamente a maternidade, mas também sem sacrificar de alguma forma os seus sonhos, os seus projetos.
11: De acordo com o texto, os mesmos direitos serão garantidos às estudantes que adotarem uma criança ou receberem guarda judicial para adoção. Nesses casos, o prazo do benefício é limitado a 120 dias, o mesmo da licença maternidade. A proposta ainda vai passar pela análise das comissões de educação e de constituição. Constituição e Justiça. Da Rádio Câmara de Brasília, José Carlos Oliveira.
1: Saúde.
22: O projeto de Florentino Neto, do PT do Piauí, garante que laudos, exames e relatórios médicos emitidos por profissionais da rede privada sejam aceitos pelo SUS. De acordo com o texto, os documentos poderão ser usados para encaminhamentos, regulação de consultas e continuidade de tratamentos na rede pública.
23: Florentino Neto acredita que a medida evita a repetição de consultas e exames já realizados. Segundo o deputado, o objetivo é reduzir a burocracia e acelerar o acesso dos pacientes a diagnósticos e a atendimentos especializados.
1: Esporte.
22: Projeto que busca ampliar a promoção de grandes eventos de esporte feminino avança na Câmara. A repórter Silvia Munhato tem os detalhes.
13: A Comissão de Esporte da Câmara aprovou o projeto para obrigar as entidades esportivas responsáveis pela organização de grandes eventos a adotar medidas de promoção do esporte feminino. A ideia é melhorar a visibilidade institucional, o acesso a estruturas esportivas adequadas e o desenvolvimento de categorias de base e formação profissional feminina. A proposta original da deputada enfermeira Rejane, do PCdoB do Rio de Janeiro, tratava do fortalecimento do futebol feminino com várias medidas para garantir a igualdade de gênero. A relatora, deputada Nélia Aquino, do Podemos de Minas Gerais, alterou a proposta, retirando alguns pontos que, segundo ela, já constam da Lei Geral do Esporte, e aproveitou para ampliar o alvo da proposta para todos os grandes eventos esportivos, não apenas o futebol. A deputada enfermeira Rejane apoiou as mudanças.
14: Quanto mais a gente consiga aprimorar uma proposta legislativa para valorizar, né, as mulheres, e eu tenho muita luta também com mulheres negras, com a população LGBT, enfim, eu acho que a gente tem que ir à frente. Não dá para retroceder.
13: O projeto, que trata da promoção da participação feminina em grandes eventos esportivos, será analisado agora pelas comissões de Defesa dos Direitos da Mulher, de Finanças e Tributação e de Constituição e Justiça. Da Rádio Câmara de Brasília, Silvia Minhato.
23: projeto reconhece as seleções brasileiras masculina e feminina de futebol como manifestação da cultura nacional e símbolo da identidade brasileira. Autor da proposta, Hélio Lopes, do PL do Rio de Janeiro, destaca o papel histórico das equipes na formação da memória e do sentimento de pertencimento dos brasileiros.
22: O texto ressalta tanto a trajetória da seleção masculina quanto a contribuição da seleção feminina para a valorização do futebol. Segundo Hélio Lopes, as duas equipes ajudam a projetar a imagem do Brasil no exterior e reforçam uma referência esportiva e cultural.
23: Termina agora o Jornal Câmara dos Deputados, produzido pela Rádio Câmara, com trabalhos técnicos de Wellington Teles e apresentação de Tércia Guimarães e Luciana Vieira. Uma boa noite para você.
22: A Voz do Brasil volta amanhã. Boa noite.
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0: nada, né? Depois, quando eu me recobri os sentidos, eu me levantei, saí, fui procurar alguém para me levar na UPA, porque eu havia batido a cabeça muito forte. De lá fui de ambulância para o pronto-socorro. Lá fiz os procedimentos e constatou que nada havia quebrado, não tinha quebrado nem osso, não tinha hemorragia, não tinha nada. Estava tudo em perfeito estado. E muitos outros livramentos Deus tem me dado. Deus tem me dado livramento de todo o mal. É a primeira vez que eu estou falando, né? Eu sou de outra denominação e sou muito grata, muito obrigado por esta oportunidade. A paz do Senhor.
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horas e 11 minutos. Atenção aos ouvintes que estão sintonizados com esta programação, a Igreja Pentecostal Deus de Amor é da sua cidade, do seu bairro. Vou falar agora dos cultos que haverá no horário das 19 horas. Diariamente em todas as igrejas Pentecostal Deus de Amor tem culto também na sua cidade. Procure aí na sua cidade, você que está sintonizado conosco, você que se encontra agora é a cidade grande, cidade pequena, capital, onde você estiver ouvindo no aplicativo, une toda essa região de Ribeirão Preto. Lembrando também que tem culto na sede estadual de Ribeirão Preto diariamente, neste endereço, Rua Saldanha Marinho, número 740. Tem culto todos os dias, 9 da manhã ao meio-dia, às 14 horas e às 19 horas. Menos ao sábado, que será no horário das 8h30 da manhã, o circo de oração. No horário da noite também, grandes concentrações no horário da noite de sábado. Lembrando aos ouvintes que estão em casa, que no domingo, na parte da manhã, 9 horas da manhã, no horário do meio-dia, no horário das 14 horas, meio-dia, não haverá horário. No domingo, somente às 14 horas. E depois em sequência, às 19 horas. Você não pode perder a bênção de Deus. Agora sim, de segunda a sexta-feira tem culto meio-dia. Você que está ouvindo em casa neste momento, tem todos horário da segunda a sexta-feira, 9 da manhã, o meio-dia, 14 horas às 19 horas. São as concentrações da Igreja Pentecostal Deus de Amor. E você é o nosso convidado especial. Venha, convide a sua família e seja uma pessoa feliz na presença de Deus. Você aí, problema lá, problema família, problema no trabalho, até mesmo problema, não consegue sobreviver, assim, uma vivência familiar, olha, traga o nome da sua família para receber oração. Então você não pode perder aquela oração em posição de mão, também a unção com óleo santo, como ordena a palavra do Senhor, e você não pode perder. Diariamente aos pastores para orar em seu favor nesses horários citados. Horário citado no horário das 19 horas, no horário também das 3 da 14 horas e também meio-dia e também 9 da manhã. Eu estou dizendo traz para frente, mas vocês estão convidados aí para estar presente em uma das concentrações da Igreja Deus de Amor. Eu volto a dizer, 9 da manhã, meio-dia, 14 horas e 19 horas. Você não pode perder essas bênçãos de Deus. Por falar também, sexta-feira a expectativa é muito grande, você não pode perder a bênção de Deus. Sexta-feira é o dia que você pode estar presente aqui na Igreja Pentecostal do Jamboro. Nossa irmã Isabel Ferreira vai estar presente, com certeza, hein? Em nome de Jesus, Deus tem uma vitória toda especial da nossa Igreja Pentecostal Deus de Amor. Lembrando que nós somos uma família, ouvinte, família, PDA, Igreja Pentecostal Deus de Amor, onde é a sede mundial na Avenida do Estado, 4568 Liberdade, São Paulo, capital. Presidenta, nossa irmã Irene Miranda. Ribeirão Preto está na responsabilidade, pastor Cláudio Santos. Fique ligado, ouvinte, que Deus tem vitória para você, para toda a sua querida família, onde você estiver, que a paz do Senhor esteja com vocês, em nome de Jesus.

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2: 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Então fica assim combinado, vocês que estão ouvindo essa rede de emissora, programação da Igreja Pentecostal Deus de Amor, a Rádio Deus de Amor, programação A Voz da Libertação. Não perca, ouvintes, fica ligado, não saia daí. Programa esse que é levado ao ar 24 horas.
3: Em Cristo há poder, glória a Deus. Se te sentes, será tal.
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0: atenção, povo de Deus da cidade de Ribeirão Preto, muita atenção você que está me ouvindo agora, porque está chegando dia 26 de junho, no horário das 19 horas, a presença confirmada da nossa querida irmã evangelista Isabel Ferreira, ela que vai estar conosco aqui pregando a palavra de Deus no horário das 19 horas. Nesta sexta-feira, campanha Guerra contra o Mal, onde vamos iniciar a campanha O Sangue de Jesus Tem Poder, no horário das 19 horas, evangelista Isabel Ferreira pregando a palavra de Deus e orando por todos nós. Você que está me ouvindo agora da cidade de Ribeirão Preto, anote o endereço, rua Saldanha Marinho 740, no centro da cidade de Ribeirão Preto. Esta mulher de Deus vai estar aqui conosco, pregando a palavra e orando por todos. Lembrando que nesta sexta-feira eu vou estar com vocês de manhã, às 9 horas da manhã, este que vos fala, pastor Cláudio Santos, vou estar pela manhã pregando a palavra de Deus, orando em seu favor no horário das 9 da manhã. Meio-dia, nosso irmão cooperador Josias, e à tarde, presença do pastor Rafael Oliveira, pregando a palavra do nosso Deus. Você que está me ouvindo é o nosso convidado para ser abençoado pelo poder de Deus, através da fé, através da oração, através do propósito de Deus. A Igreja Pentecostal Deus e Amor Estadual de Ribeirão Preto Avante, nesta campanha abençoada por Deus, campanha de propósito, nesta sexta-feira também no horário das 19 horas. Atenção, atenção, Ribeirão Preto, às 19 horas, evangelista Isabel Ferreira. Ela vai estar aqui trazendo a palavra de Deus e pregando a palavra do coração de Deus para o nosso coração. Você é o nosso convidado especial.
1: Eu não sei por que você ainda está para baixo, eu não sei porque que você ainda está com a cabeça baixa. Levanta essa cabeça, estufa esse peito. Você não é qualquer coisa, você é Palmeira, minha irmã. Você não é qualquer coisa, a senhora é Palmeira. Você não é qualquer árvore, você é Palmeira. Se o diabo disse, eu vou acabar com essas crentes, vou ver elas de cabeça baixa, Deus está dizendo, levanta a cabeça, estufa o peito. Eu estou na tua frente, eu estou na tua frente, eu estou na tua frente, eu estou na tua frente, e você é Palmeira. Pode bater as palmas e dar glória a Deus, você é Palmeira. É delicadeza, ei, é simbologia de elegância, de beleza. Você é uma Palmeira.

Aí está, ouvintes, Deus usando a tua serva, Deus usando tremendamente nossa irmã evangelista Isabel Ferreira. Nesta noite de sexta-feira será algo extraordinário. Você que mora em Ribeirão Preto, na região, olha, será uma oportunidade única que você virá e receberá a bênção de Deus. Chegue cedo, vai começar às 19 horas. Você vai chegar cedo, porque nós não vamos passar para ela muito tarde, para que ela tenha tempo de poder adorar, pregar, orar por todos nós. Nesta sexta-feira, no horário das 19 horas às 7 horas da noite, a serva de Deus, nossa irmã evangelista Isabel Ferreira, estará pregando a palavra e orando por todos nós. Desta feita, eu estarei também fazendo a apresentação da sua criança, do seu filho, Isaac Vitor. Isso mesmo, ele vai estar sendo apresentado aqui no altar da Igreja Deus de Amor de Ribeirão Preto. Eu tive o privilégio de fazer a cerimônia do seu casamento lá na cidade de Ribeirão Preto, e agora nós vamos estar apresentando o seu filho Isaac Vitor no horário das 19 horas aqui na cidade de Ribeirão Preto. Estou muito alegre por isso e ela gostaria que eu apresentasse. Por isso, você, ouvinte, que está me ouvindo, você que é de Ribeirão, venha prestigiar esse momento especial e todo maravilhoso.

Quero te convidar para você fazer parte das bênçãos de Deus nesta sexta-feira, dia 26 de junho. Vamos terminar o semestre, o primeiro semestre de 2026, e já na outra semana começaremos uma nova campanha de sexta-feira. Venham ser abençoados por Deus. Rua Saldanha Marinho, 740, no centro da cidade de Ribeirão Preto. Que Deus te abençoe, ouvintes, e eu aguardo todos vocês. Não faltem, Jesus garante a vitória.

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E vamos seguindo aí, ouvintes, que bênção. É o programa Voz da Libertação, chegando até o acesso do seu lar, do seu aparelho receptor. E eu quero agora, dentro desta programação, convidar você a participar do propósito que já estamos em andamento. Apesar de não estarmos já no mês de agosto, mas já começou a campanha de arrecadação de alimentos Agosto Verde. Atenção, povo de Deus, todos os nossos irmãos e irmãs que amam ajudar, que amam contribuir com amor e com alegria, você poderá trazer aqui na sede estadual ou em uma das nossas igrejas pentecostal Deus é Amor, mais próximo da sua casa, 1 quilo de alimento. Ou se você puder doar uma cesta básica, 2, 3, não importa a quantidade de cestas básicas que você puder doar, você pode procurar aqui a sede estadual na rua Saldanha Marinho 740, aqui a Igreja Pentecostal Deus e Amor, esquina com a Florenço de Abreu, onde você poderá trazer a sua doação, o seu donativo de um alimento não perecível. Você poderá escolher qual é o seu alimento não perecível que você deseja trazer para ajudar na campanha da arrecadação do Agosto Verde. Deus tem abençoado muitas pessoas que têm doado, pessoas que têm ajudado, pois temos muitas famílias que nós prestamos assistência para ajudar essas famílias através da campanha da cesta básica, que é o propósito em que a Fundação Reviver e a Associação Help, Deus é Amor, estão juntos aí trabalhando. Então já chegou o propósito da campanha de arrecadação de alimentos para o Agosto Verde, que é um trabalho feito em conjunto com a Igreja Pentecostal Deus é Amor e a Fundação Reviver, Associação Help, Deus é Amor. Todos estão convidados a fazerem partes deste propósito de campanha. Todos estão convidados. Você que pode trazer uma doação de qualquer alimento, você que pode doar, ajude, pois nós estaremos abençoando e auxiliando aqueles que estão necessitados da campanha do propósito emergencial do alimento. Que Deus abençoe você, que Deus abençoe a sua família, que Deus abençoe a sua casa, e nós aguardamos você aqui na rua Saldanha Marinho 740, no centro de Ribeirão Preto. Venham, traga o seu nome, traga o seu mantimento, traga o seu donativo e receberá a oração. Temos uma mesa do lado do altar onde você pode colocar o seu alimento com o seu nome e vamos orar por você e Deus vai te abençoar. Que Deus te abençoe e eu agradeço a você que está contribuindo com a campanha do propósito Agosto Verde, que já começou em Ribeirão Preto e também em todas as igrejas pentecostal Deus é Amor.

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2: Muito bem-vindo, seguimos a programação da Igreja Deus de Amor, a Voz da Libertação. Quero lembrar a todos os ouvintes que estão em casa, você não pode perder as bênçãos de Deus. Tem diariamente as concentrações aqui na sede de Ribeirão Preto. Localiza a Igreja Pentecostal Deus de Amor, na rua Saldanha Marinho, número 740. Localiza ouvintes diariamente, tem os cultos marcados e você aí não pode perder a bênção de Deus. A Igreja Pentecostal Deus de Amor está localizada na rua Saldanha Marinho, do número 740, bem no centro da cidade de Ribeirão Preto, localiza a Igreja Pentecostal Deus de Amor. Vem conosco, ouvintes. Jesus garante dar a vitória para cada um de nós, em nome de Jesus. Esse é o programa Voz da Libertação da Igreja Pentecostal Deus de Amor. Você que nos acompanha de perto, de longe, do sítio, da chácara, da fazenda, onde quer que vocês estejam, você é o nosso convidado especial. Vamos lá agora com Conte a Bênção, o que acontece na Igreja Pentecostal Deus de Amor. São maravilhas de Deus, são milagres de Deus, são bênçãos de Deus, de várias pessoas contando aquilo que alcançou de Jesus na Igreja Pentecostal Deus de Amor, que está localizada na rua Saldanha Marinho, no número 740, bem no coração de Ribeirão Preto, localiza a Igreja Pentecostal Deus de Amor. Vamos acompanhar com o pastor Cláudio, conte a bênção a partir de agora, neste momento aqui no programa A Voz da Libertação.
3: O Espírito Santo me revela, irmãos, olha só, Deus está te dando um livramento muito grande, porque Deus sabe a condição física que você está. E me diz o Espírito Santo que Deus está te dando coração novo. Aonde está essa pessoa revelada pelo Espírito Santo de Deus? Vem aqui, irmã, em nome de Jesus. Aleluia, diga glória a Deus, diga glória a Jesus. Olha como Deus faz. Olha aqui para mim, minha irmã, em nome de Jesus. Ô glória, Deus me mostrava, irmãos, que esta irmã, hoje de manhã, inclusive alguns dias, mas hoje de manhã, a irmã se levantava para vir para a igreja com uma indisposição. Se fosse ver a condição da irmã hoje, a irmã não estaria aqui na igreja. Qual o nome da irmã?
4: Leonor.
3: É desse jeito, irmã?
4: É, irmã. Essa semana estou sentindo uma dor desse lado, sabe?
3: Mas a irmã crê o milagre de Deus?
4: Creio, hein?
3: Fecha os olhos. Jesus, põe tuas mãos. Toda enfermidade, toda dor está repreendido. Em nome de Jesus, o Senhor sabe, ó Deus, de todas as coisas. E a minha irmã receba o milagre de Deus. Em nome de Jesus. Quem crê que ela está curada? Quem crê que ela está abençoada, diga glória a Deus. Eu tiro a mão em nome de Jesus, irmã. Desceu o fogo do céu.
5: Aleluia.
3: Amém, irmã? A senhora crê?
4: Eu creio. Eu achei que era o seio, mas eu falei, acho que é meu coração, sabe?
3: Cadê o problema? Procura, em nome de Jesus.
4: Está doendo.
3: Sumiu.
4: Sumiu.
3: Sumiu a dor.
4: Sumiu.
3: Quem te curou?
4: Jesus.
3: Está feliz, irmã Leonor?
4: Feliz, muito feliz com esse.
3: Mora aqui, Ribeirão Preto?
4: Mora.
3: Está feliz, curada, em nome de Jesus. É o nome de Jesus, é o poder de Deus. Tem uma pessoa aqui, irmãos, que o Espírito Santo confirma. Meu Deus, ele está confirmando um grande milagre. Deus me mostra o nervo da coluna. O Santo confirma, meu Deus, ele está confirmando um grande milagre. Deus me mostra o nervo da coluna. É uma dor que chega a queimar o local. Vem aqui. Qual o seu nome, irmão?
6: André.
3: Irmão André, desse jeito, o senhor sente essa dor?
6: De direto. Direto sente a dor.
3: Isso vai te incomodando e é horrível, né?
6: Horrível, vixe, à noite.
3: À noite, senhor, para dormir, só Deus.
6: Só Deus.
3: O senhor crê no milagre?
6: Creia.
3: Então fecha os olhos, irmão André. Levanta a mão para o céu. Quem crê que Jesus vai desinflamar esse nervo, vai dar um milagre na vida dele? Vai colocar as mãos e você vai ser contagiado por Deus. Quem crê nisso? Em nome de Jesus, Senhor, eu oro pela vida do irmão André. A igreja ora pela vida do irmão André. Em nome de Jesus, essa enfermidade, onde houver esta dor, e se houver mais alguém com este problema, que seja curado agora. Eu repreendo, a igreja repreende, em nome de Jesus. Recebo um milagre, irmão André. Aleluia, olha o poder de Deus. Meu Deus, eu sinto o poder do fogo do céu descer sobre a vida do irmão André. Sai, enfermidade. Sai, adorador. Em nome de Jesus. Glória a Deus. Olha para mim, irmão André. Procure a dor. Em nome de Jesus. Como é que é?
6: Sumiu.
3: Como é que é?
6: Sumiu.
3: O senhor procurou?
6: Procurei.
3: Sumiu?
6: Sumiu, graças.
3: Quem te curou?
6: Jesus Cristo.
3: Foi Jesus Cristo. Cadê o glória a Deus de Ribeirão Preto? Cadê o glória a Deus de Ribeirão? Aleluia! Se o senhor abaixasse e levantasse, doía.
6: Doía.
3: Então abaixa e levanta. Vai lá, faz força. Abaixa e levanta. Meu Deus, olha, então tá abaixando mais do que eu. De novo, de novo, de novo. Para pisar na cabeça do diabo. Olha aí. Meu Deus do céu. Como é que é?
6: Graças a Deus.
3: Sumiu.
6: Sumiu.
3: Jesus curou o
6: senhor. Jesus curou eu.
3: Quanto tempo o senhor estava assim, irmão?
6: Ah, já falei. É uns 5 anos mais ou menos.
3: 5 anos. O senhor mora aqui em Ribeirão Preto?
6: É. Ribeirão Preto eu moro.
3: Olha aí o milagre de Deus na vida do irmão André. Curado, e você também foi contagiado pelo poder do nome de Jesus. Só Jesus pode fazer isso. Só Ele pode fazer esse milagre. Qual o seu nome, irmã?
5: Kátia.
3: Ô, irmã Kátia, o que aconteceu no propósito que a irmã fez do formulário?
5: É, quando eu vim aqui a primeira vez, o senhor estava fazendo essa campanha dos Deus do Impossível. E eu estava com uma causa muito difícil na justiça, não tinha como receber, mas eu fiz pela fé e falei: Senhor, até o dia 30 eu creio que o senhor vai me conceder a minha vitória. Quando eu peguei esse formulário e eu comecei também a orar nas madrugadas, entregar, sempre levantar, e agora, quando foi semana passada, a minha bênção chegou, o juiz decretou a minha vitória e o dinheiro já está depositado. Eu, 3 meses a minha casa estava atrasada e a caixa falando que ia tomar a casa, e eu chorava muito. Eu falei: o Deus que eu sirvo, o Senhor vai me conceder a vitória. Até o dia 30 eu estarei pagando essas 3 prestações, e eu estou aqui para honra e para a glória do Senhor, que vou pagar minhas 3 prestações atrasadas da casa, por causa dessa campanha que eu fiz, e essa é a vitória que eu tenho para dizer.
3: Quem dá glória a Deus? Quem diz amém? Porque o Senhor abençoou a minha irmã. Vocês estão entendendo o que é fé, irmãos? Isso é fé. E não se discute. A fé, ela é aquele propósito que nós fazemos. Move!

0: as estruturas de onde estiver. E a irmã disse: eu vou fazer o meu propósito e eu vou pagar minhas prestações. E o juiz, irmã, deu a causa ganha.
1: Deus, já ganhei, o dinheiro já está depositado, só que hoje eu vou pagar a primeira prestação atrasada.
0: Aleluia! Pode glorificar Jesus, né? Olha que benção. A senhora mora onde, irmã, aqui?
1: Moro no Campos Elíseos.
0: Campos Elíseos. E trouxe aí os papéis, né? Olha aí. Trouxe os papéis, que benção. Deus é fiel. Que Deus abençoe, viu, meu irmão? Que a irmã tem a dizer aquelas pessoas que faz o propósito com aquela dúvida, não é verdade? Que elas têm que ter fé, não é verdade?
1: É verdade, não tenha dúvida. Muitas são as águas, muitas são, como o senhor disse, né? Muitas são as lutas, peleja, mas nós temos que ter fé, porque se eu ficasse lá na minha casa, choramingando e o inimigo lá na minha porta batendo, e toda hora eu podia ficar desesperada, mas eu levantei a mão para o céu e falei: Jesus, eu vou guerrear, porque o Senhor é o Deus que guerreia por nós, e por isso que estamos aqui. Não desanima, meus irmãos, não desanima, ouvinte, creia que o Senhor é poderoso para te conceder.
0: A campanha do formulário é de Deus, irmã.
1: De Deus, ó glória!
0: É de Deus, irmãos, pela fé, irmãos, faça pela fé, é Deus que faz o milagre. Oh, aleluia!

Agora 20 horas com mais 47. Nós ouvimos aí, ouvinte, esses testemunhos de bem, isso é o que acontece. Sim, sim, foi tudo na igreja pentecostal, Deus de Amor, que essas pessoas vieram e alcançaram de Jesus. E eu digo, eu até diria para você também que está em casa, você meu irmão, você minha irmã, para participar também desses cultos na igreja pentecostal Deus de Amor, da rua Saldanha Marinho, número 740. Em nome de Jesus, Deus tenha essas vitórias para você. Amanhã a expectativa aí é muito especial, muito grande. Daqui a pouco o pastor vai falar mais sobre, né, pastor? Pastor Cláudio vai falar mais. E nós devemos orar por essas pessoas que estão em casa, né? Que vão participar agora também. Você que está em casa nessa noite, né? É, quanto é a temperatura mesmo? O Valdivino está na mesa de som. Quanto nós estamos mesmo na temperatura nossa aqui em Ribeirão Preto? É, pelo que eu estou vendo aqui, não está esse frio, está essa chuva finalizando, uma chuvinha fria, que não está chovendo mais, estava, né? Mas está 16 graus agora. Olha, gente, 16 graus. Está agora. Você imagina a madrugada, né? Imagina a madrugada aqui em Ribeirão. Está 16 graus neste momento. Mas tá bom, tudo para a glória de Deus. O tempo, quem comanda é o tempo, é a temperatura. Quem comanda a temperatura, quem comanda? Hoje a gente vai em temperatura, vamos orar por nossos irmãos venezuelanos. Deu aquela... daqueles tremores lá terríveis, né? Muitas pessoas lá, no momento do tremor, estava em shopping, estava em mercado, estava em escola, deu aqueles tremores lá, bem que teve prédios, né? Que caiu, prédios, misericórdia, gente. Teve prédios que caiu pelo venezuelano que estava hoje conversando com alguém de lá, disse que cerca de vários prédios, vários caíram, não vou falar contagem, que eu achei muito o que ele disse, então não vou falar a quantidade, senão depois vem a notícia, né, com outras quantidades. Então foi muitos, muitos, deu tremores de terra até ali Manaus, Belém, por ali, atacou até Manaus, Belém também, mexeu por ali, também tremores de terra, olha só. É, só Jesus para nos guardar, né? É o tempo, é. Quem manda no tempo? Quem manda? É, quem manda? Você imagina. Quem manda no tempo? Meu irmão, minha irmã. Nós sabemos que é Deus. Então está previsto para tudo isso aí acontecer, não é verdade? Então você que está ouvindo nós em casa agora, meu irmão, minha irmã, vamos se apegar com Deus. Momento de oração mesmo. Se nós não orar, não é verdade? Então, nós vamos fazer essa oração agora em favor dos ouvintes que estão em casa. Eu queria que vocês participassem também conosco agora. O 16-993-71-2972. Marque aí agora. Agora, gente, você está em casa agora, neste momento. 16-993-71-2972. Marcou mais uma vez, vamos lá. 16-993-71-2972.

Muito bem, é o programa Voz da Libertação 20 da Igreja Pentecostal de Ujuburu. Você esteja, você é o nosso convidado especial aqui na Igreja Pentecostal de Ujuburu, também na sede estadual de Ribeirão Preto, na rua Saldanha Marinho, do número 740. Tudo bem, que é levado ao ar ao 20, 24 horas por essas emissoras que está nesse exato momento. Onde você estiver agora, está chegando o som aí. O Barretos, está chegando o som aí. Será que tem alguém em Barretos ouvindo nós? Será? Será que tem alguém ouvindo nós lá na cidade também de Franca? Tem alguém ouvindo nós lá? Será? Será? Ah, mas nessa noite fria você pode até pensar, mas tá frio, será que tá? Mas para ligar o rádio tem nada a ver. Quando eu chego na minha casa, eu ligo o rádio também. Tá mesmo estando frio, ali eu ligo o rádio, fico ouvindo. Você vai ouvir a voz, né? Tá no ar. Então, dessa forma. Então, você que está em casa, ouvindo nós agora, Deus abençoe a tua vida. Entra em contato aqui conosco agora. Então, cadê as pessoas, né, que vão entrar em contato conosco nesse momento? É o 16-993-71-2972. Cadê as pessoas, hein? Cadê as irmãs? Não, deixa eu começar a oração, pois não dá para nós atender, tá bom? Eu vou começar a oração, eu já vou atender as pessoas que estão aí comigo, que pediu oração agora. Quem pediu oração primeiramente, quem mandou a primeira mensagem foi o Bruno, né? O Bruno está dizendo assim, que ele é de Vista Alegre Alto, está pedindo oração para o vizinho dele, Laludelínio. Ele é mudo e surdo, e agora deu AVC nele, meu Deus, mudo e surdo, e deu AVC nele. Ó, gente, toma cuidado desse frio aí, vamos orar ao Senhor, vamos pedir misericórdia, que Ele tenha misericórdia de nós, não é verdade? Já pensou, deu AVC no amigo dele, vamos orar por ele, e Deus tenha vitória. Ele disse também oração, em favor, estou com tontura. Tá bom, meu irmão, nós vamos orar por você, tá bom, Bruno? Deus abençoe a tua vida, em nome de Jesus Cristo. A minha irmã está ouvindo em casa também, chegou a mensagem dela também, ela diz, peço oração também em favor da salvação dos meus filhos e netos. A irmã Áurea, pelo meu irmão também, Aguinaldo, lá em Natal, Rio Grande do Norte. Rio Grande do Norte, a irmã tem família lá. Foi lá também que deu tremor também, lá, pegou até lá, Rio Grande do Norte, foi isso? Não estou enganado, lá deu também. Ah, chegou até lá. Lá que aconteceu lá, que aconteceu nossos irmãos lá, venezuelano, aconteceu também um pedacinho do estado de São Paulo lá também. Aliás, no Brasil, pegou um pedacinho lá. Meu pai da glória. A irmã confirma aí que a irmã tem parente lá. Tá bom, minha irmã? Porque eles devem saber lá, não é verdade? E quem pediu oração também aqui também foram nossos irmãos aqui. Só que deixou uma lista, não. Oh, meu Deus. Paz do Senhor, que o irmão João Gabriel peça oração também por toda a minha família, para o grande livramento e libertação também. Para o Senhor dar sabedoria. Oração por todos os meus familiares. Oração também para Edilson, família. Oração também para a irmã Valdícia, família. Oração também para a irmã Elisange, também família. Oração também para a irmã Maria Aparecida e família. Oração também para a nossa irmã Anísia e família. A oração também para a irmã Rosinelli e família. Enfim, a oração também para todos os familiares também, que Deus venha também entrar com grande providência, também grandes livramentos com providência na área financeira, a área da saúde também. Aqui a irmã Maria de Lourdes de Ribeirão Preto, que Deus abençoe. Tá bom, meu irmão? Irmã deixou uma lista, hein? Mas tá bom, foi bom, boa atitude que a irmã teve de lembrar dessas pessoas necessitadas. Porque quem sabe, né? Verdade, irmão, da pessoa que está necessitada, é a pessoa que está próxima. A pessoa está ali próxima, quer ajudar com oração. É dessa maneira que funciona. Se nós não colocar em prática, meu Deus.
Eu peço oração também que é o Paulo Bardans Chance. Pede oração para a Célia, para a Marciela, também para o Luiz Gustavo, também a Sheila, também para a Tereza, também para a Marta, também para o Márcio, o Rogério, também para a Rosimeire, também para o Matheus, também para o Márcio, também para a Regina, também para o Michel Ribeiro, também para Ivaldo Gonçalves da Silva, também para André de Almeida, também para tudo, Austin, Andréia, também peço oração ainda para Altair, também Mirelle Martins e Maico também, e também Carlos Emanuel da Silva. Isso, por toda essa família aqui. Vamos orar, gente. Chegou a hora, fecha os olhos. Ninguém passou mensagem mais, senão eu estaria atendendo. Não chegou nenhuma mensagem mais, só essas mesmo. Vamos orar. Oramos agora, ouvinte, em favor de todos os ouvintes que estão em casa. Coloca sua fé em prática. Não desanime não, meu irmão. Não desanime não, minha irmã. Momento de oração agora, aqui no programa É a Voz da Libertação desta noite de hoje. Glorioso Deus, eterno Pai, em nome de Jesus, eu oro por essas pessoas que pediram oração, meu Pai. Eu peço misericórdia, eu peço perdão dos nossos pecados. Eu peço em favor desse lar, dessa família, dessa pessoa que está enferma, essa pessoa que está de cama, essa pessoa que está debilitada, essa pessoa que está agoniada, essa pessoa, meu Pai, que está com esse problema tão difícil, tão gravíssimo. Oh, meu Deus, oh, meu Pai, estende as tuas mãos de poder, estende as tuas mãos saradoras, porque o Senhor é vida, o Senhor é poder para confirmar a vitória, o Senhor é poder para dar o livramento. Vai de encontro a essa casa vazia, essa casa que está de luto, esse lar que não tem paz, Senhor, que perdeu a paz. Vai de encontro, Senhor, essa casa, em nome de Jesus Cristo. Ó Deus de poder, ó Deus de grandes mistérios, é no nome de Jesus Cristo que nós te pedimos agora. É no nome de Jesus Cristo que nós te exaltamos, seu santo nome agora. Ó Deus da minha alma, vai de encontro, Senhor, agora essa pessoa que está enferma, essa pessoa que está de cama, essa pessoa que está debilitada, essa pessoa, Senhor da glória, que não sabe nem o que fazer para resolver esse problema aí tão difícil. Entra, meu Pai, com providência. Entra, meu Pai, com grande providência, porque o Senhor é o Deus da providência. Entra, meu Pai, com grandes mistérios, com grande providência nesta vida. Ó Deus de poder, em nome de Jesus Cristo, visita também, Senhor, meu lar, minha família, os meus filhos, noras, netas. Visita meus irmãos, minhas irmãs que são de sangue, Senhor, da parte pai, mãe. Visita também minhas sobrinhas, meus sobrinhos, meu Pai, o qual, aqueles, meu Pai, que está na minha responsabilidade. Dá vitória, meu Pai, por tudo que o Senhor colocou nas nossas mãos, tanto espiritualmente, tanto financeiramente. Oh, meu Deus, é o Senhor que conduz tudo. Tudo está nas mãos do Senhor. Tudo está nas mãos do Senhor. Tem misericórdia. Se o Senhor não for conosco, nós somos mais mesmo, meu Pai, sem vitória. Se o Senhor não for conosco, nós somos mais miseráveis aqui na face da terra. Se o Senhor não for conosco, eu tenho certeza, meu Pai, que o maior que está conosco do que o que está lá fora. Por isso que eu peço a Ti agora, em favor desse lar, dessa família, essa pessoa que está no trabalho, essa pessoa que está nessa gorita, essa pessoa que está de vigilante, de segurança, na área da segurança, como meu irmão, o senhor da glória André, como meu filho Henrique, que trabalha nessa área, como meu filho Lucas, na área também de motorista, na área daquela empresa, encubra com teu sangue, com minhas noras, meu Pai, na parte de casa de família, a outra minha nora, o senhor que trabalha, o senhor da glória dentro da cidade, na prefeitura, meu Deus. Meu Deus e meu Pai, dá vitória. Todo serviço são braçais. Dá força, meu Pai, dá graça, dá coragem, dá ânimo, Senhor. Tirando todo o mal, Senhor, todo o mal lançado, toda seta lançada, toda inveja, olho grande, maldição. Livrando do homem mau, do homem violento, do homem sanguinário, do homem maligno. Livrando, Senhor da glória, também, Senhor da glória, de tudo quanto que não presta. Livrando de
de roubo, de assalto, de golpe. Livra, meu Deus, em nome de Jesus. Livra, meu Pai, em nome de Jesus. Livra essa casa, essa família, livra esse homem, essa mulher dessa enfermidade. Aquele que clama com fé, que clama com certeza, dai a bênção e a vitória, para que o nome do Senhor seja glorificado. A minha vida está escondida em Ti também. Em nome de Jesus, eu entrego essa oração nas Tuas mãos, para a glória de Deus, em nome de Jesus. Amém. Amém, meus irmãos, minhas irmãs, que Deus abençoe a tua vida, Deus abençoe o teu lar, a tua família, onde você estiver. No dia de hoje, Deus abençoe grandemente, poderosamente. Eu quero dizer uma coisa para meu irmão: aceite Jesus hoje, tá bom, irmãs? Volte para Jesus agora, toma uma decisão aí entre sua vida com Deus. Fala assim comigo: Senhor Jesus, a partir de agora eu te aceito como Salvador da minha alma. Escreva meu nome no livro da vida e cele com teu sangue. Eu volto para o Senhor agora também, Senhor. Me dê a vitória, que o meu nome volta para o livro da vida. E diga comigo também: Senhor Jesus, perdoa todos os meus pecados, em nome de Jesus. Amém. Amém, Senhor, e dá a vitória para nós. Amém, Jesus. Tá aí, meu irmão, que Deus abençoe a tua vida, Deus abençoe o teu lar, Deus abençoe toda a sua querida família. Vocês que estão sintonizados conosco, seja muito bem-vindo com esta programação da nossa Igreja Pentecostal de Ojomo. Nós vamos para a identificação das emissoras, são 9 horas em ponto, 21 horas, nós voltamos já.

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